0: avançaram de fase nessa Copa do Brasil, vão para a sexta fase agora, Juventude e Vasco da Gama. Lembrando que, como o Fabrício aqui falou, sorteia todo mundo, não tem mais pote A, mais pote B, é todo mundo junto sendo sorteado na próxima etapa da Copa do Brasil. A gente segue acompanhando, porque ainda jogam Curitiba e Santos. O Santos vai ganhando 2-0 lá no Couto Pereira, e também Mirassol e Bragantino, jogo que acontece no Campus Maia. O Mirassol vai ganhando de 1-0 no placar agregado de 2-1. Fabrício, é com você.
1: É, o Mirassol vai avançando também apertadinho contra o Bragantino. Muita emoção em Caxias do Sul. Juventude eliminando a equipe do São Paulo. Vem com a gente, vem com a Rádio Sociedade. Já já a galera participando também através do WhatsApp. Rádio Sociedade, tradição e inovação na mesma sintonia.
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1: 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Vem com a gente, vem com a Rádio Sociedade, vem com a Copa do Brasil. São Paulo já foi, hein? Já tem o gigante ficando pelo caminho. O Bahia vai pra cima do Remo pra tentar avançar. Amanhã tem Vitória e Flamengo na Supernagação de Tony Silva.
3: Tem palmeirense feliz ali.
1: Palmeirense feliz, né? Palmeiras e Jacuipense daqui a pouquinho, hein? A gente tem uma missão quase impossível da Jacupa, né? O jogo é em Londrina, tem que dar 3 contra o Palmeiras. É difícil, viu? Pra não dizer impossível, né, gente? Mas no mundo do futebol, cada impossível falado abre-se uma janela de oportunidade, né? Nunca vi um esporte desse. 9-4, bom, a gente tá aqui naquela, né? A gente tava até discutindo no off aqui que o Borducci há muito tempo não jogava no Bahia, né? Não era titular desse time, não era nem utilizado. E o Borducci volta pro time. A única justificativa, pra mim, é pra você dar liberdade ao Juba, pra você fazer que o Juba seja um cara mais ofensivo e aproveite esse momento decisivo. Na verdade é momento por causa do Rogério, que sempre afastou ele do gol, mas Juba é decisivo. Mostrou isso desde o Sport, com 38 participações em gols naquela temporada que ele acaba vindo pro Bahia.
3: O Borducci só atuou em 7 jogos na temporada, um gol e uma assistência. Eu só tô aqui vendo qual foi o último jogo que ele atuou, de fato, mas foram 7 jogos na temporada apenas o Borducci, um gol e assistência. E o último jogo dele, que ele atuou com a camisa do Bahia na temporada, eu trago já.
1: É, provavelmente ali naqueles jogos ali do Baiano, né? Que a equipe 2 era muito utilizada.
3: Foi, na verdade ele entrou faltando 5 minutos contra o Atlético Paranaense no Brasileiro, que o Bahia venceu por 3-0. Mas o jogo que ele jogou 90 minutos, a última partida foi contra o Porto. O Bahia venceu o Porto por 3-1. E também entrou na primeira fase ainda contra o Atlético de Alagoas. Ele foi titular, contra o Atlético de Alagoas.
1: É, e aí, Caio, qual é a preocupação? Todas as vezes, a esmagadora maioria, vai, a gente pode estar esquecendo de algum jogo, diz, não, mas naquele jogo, Fabrício, na verdade o Juba ficou mais avançado, mas assim, na maioria esmagadora das vezes, quem teve liberdade para a última linha foi o Juba. Vídeo Esporte, aquele jogo ridículo lá na Ilha ano passado, que o Bahia empata lá. É, algum risco disso acontecer hoje, Caio? Assim, não é possível que isso esteja passando pela cabeça do Rogério? Porque não teria cabimento se não fosse para dar liberdade ao Juba.
4: Não, eu me surpreenderia muito se a ideia de ter o Borducci é adiantá-lo, por exemplo. Não entendo o porquê. Penso no seguinte, o Bahia, quando tem a bola, Juba está por dentro, ao lado do Eric, no caso, na partida de hoje, para criar um cenário para o torcedor compreender. No momento que o Bahia perde a bola, o Bahia precisa se reorganizar. No momento dessa reorganização, até Juba voltar para a última linha, você acaba gerando alguns espaços que os adversários acabam aproveitando. Tendo em vista que o Ramos Mingo, apesar de ser um bom zagueiro, mas vive uma fase abaixo, muitas vezes ele ficou sobrecarregado por conta dessa dificuldade de marcação. O corredor fica exposto. Então, no momento que você tem um lateral ali, o Juba atuando por dentro, você faz com que o Juba tenha capacidade para se movimentar. Então, o Bahia, que tem uma saída de 3 jogadores hoje, deve ter Acevedo, David Duarte, Marcos Vitor. Um pouco mais à frente, você pode ter o Bordutti, né? Na amplitude, você pode ter Juba para que ele jogue no corredor central com o Eric, jogando como um volante, Everton Ribeiro baixando também para ajudar nessa construção. Você tem o Kike Oliveira pelo lado direito. Então o Everton, o Everaldo mais à frente, são jogadores que vão conseguir essa flutuação para sobrecarregar a entrelinha. O que eu quero dizer com isso? O espaço entre a última linha, a linha defensiva, que hoje no Remo será composta por Marcelinho, Marlon, Tchamba e Maicon, e a linha média, né? A linha que deve ter o Patrick, o Zé Welison, o Zé Ricardo e o Pikachu voltando. O Aleph Manga pode sobrar com o Pikachu, na realidade, quem deve fazer esse mecanismo é o Jajá, porque tem mais fisicalidade para fazer isso. Então, nesse espaço entre as duas linhas, linha média e última linha defensiva, você precisa sobrecarregar para você, por exemplo, gerar dúvida nos volantes e principalmente nos zagueiros, até para subir essa pressão. Quando isso acontece, você pode fazer com que o Bahia tenha chances claras de gol, e tendo um jogador com esse poder de finalização, algo que o Bahia tem dificuldade na temporada, você aproxima o Bahia de marcar, por exemplo, contra o Remo, que é algo hoje que é indispensável. O Bahia entra em campo, no Mangueirão, precisando fazer 2 gols para ir para pênalti e 3 para se classificar de forma direta. Então hoje é um dia não só para estar calibrado, mas para utilizar o melhor jogador da temporada ofensivamente, não à toa é o artilheiro, no caso do Luciano Juba, mais próximo do gol. Agora, se o Bordut for utilizado mais à frente, eu me surpreenderia.
1: Seria uma decepção, né?
4: Não, seria uma decepção e eu não compreenderia a ideia, até porque você tem no banco de reserva...
1: Mas nas outras vezes, qual era a ideia? De manter Juba na construção.
4: Na realidade, manter Juba na construção com o Bordutti mais à frente, acreditando que o Bordutti pudesse ser esse jogador mais agressivo. Mas voltar numa ideia que deu errado num jogo decisivo, no momento em que
1: a ideia que deu errado algumas vezes,
4: algumas vezes, e que o torcedor clama por mudanças, me parece um equívoco de saída. Mas acho difícil. Acredito que o Rogério Ceni deve utilizar o Luciano Juba mais próximo do gol.
1: A gente também acredita que o artilheiro do Bahia na temporada vai jogar mais próximo do gol adversário para, quem sabe, mais uma vez ser decisivo. 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
1: 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Galera participa através do WhatsApp, galera participa através do YouTube. Eu vou no WhatsApp com você, Deluca.
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8: Chega mais, vem comigo torcedor do Bahia. E aí, gostou da escalação do Rogério? Ele mudou, você viu aqui as alterações que ele propôs no time. Será que vai ser o suficiente pra ganhar o Remo? Chega mais, fala torcedor, aqui no nosso WhatsApp.
9: Rádio Sociedade, boa noite. Infelizmente, viu, esse Rogério Ceni é um cabeça dura, viu. Já entra com a escalação equivocada, viu? Eita. Eu não sei o que ele acha nesse kick aí, que não tá jogando nada, viu? Aí tem que colocar Ademir e Sanabria na esquerda lá. É um ataque, é isso aí, ó, viu? Oh, que coisa, viu? O homem é cabeça dura demais. Se
0: O homem tá brabo aí, você tá brabo, rapaz. O Kiko entrou até com vontade no último jogo contra o Cruzeiro, ali chegou bem no último trecho do campo, mas a gente espera também que reproduza esse resultado hoje no jogo contra o Remo, que precisa muito. Chega o Paulo César Black, que tá aqui falando também, ele tá falando do Rogério Ceni. Ele modifica todas as posições, porém não tira o Jean Lucas. Impressionante essa admiração de Jean Lucas por Ceni. E o contrário também, o Ceni por Jean Lucas, né? Criticado. Que o Breno até comentou também que espera e entende que deveria ser diferente essa escalação. Vamos seguir? Fala, torcedor, chega aqui mais no nosso WhatsApp da Rádio Centenária.
10: Boa noite, galera da Rádio Sociedade da Bahia. Boa noite, meus amigos. Assim aqui quem fala é Luiz Corredor do bairro de Pernambuco. Boa noite, Fabrício Cunha.

0: tão boa, não tem como começar melhor essa partida assim. Já tá aqui a pouquinho, daqui uns 15 minutinhos mais ou menos, a gente começa, mas a animação é essa, meu irmão. O ritmo é esse, a gente tem que acreditar até o último momento, desde o início ali, acompanhar o Bahia torcer nessa emoção. Gostei de ver, viu? Gostei do seu áudio, meu amigo. Manda aí na hora que sai o gol do Bahia pra gente comemorar junto aqui também. E chega mais, torcedor, chega mais, vendo essa energia boa.
1: Boa noite, bancada. Léo Silva da Ponta da Serra, Araci. Hoje é Bahia 3, Remo 0. Eu acredito no meu Bahia. Aproveitar aqui e mandar um alô pro meu cunhado Vaninho Magaref, o homem da picanha.
0: Já mandou então, amigo, o homem da picanha aí. É isso aí, 3-0 Bahia já é um bom resultado, viu? Já é um bom resultado, dá pra passar, fica tranquilo aí pra próxima fase o Bahia. Chega mais, Adalto. E aí, rapaz, como é que tá a emoção? O torcedor tricolor nesse momento, Adalto.
2: Boa tarde, boa tarde.
0: Boa.
2: Só uma pequena pergunta aí.
0: Diga aí, meu irmão.
2: A sociedade já tá no ar?
0: Já, homem, tu tá no ar, tu tá participando aqui da nossa transmissão, tá tudo no ar, fica com a gente, continua aqui com a gente, às 9h30 vai começar a partida entre Bahia e Remo, Remo e Bahia, e você acompanha tudo aqui lá no nosso YouTube também, viu? Se você estiver aí pela rádio, chega mais no nosso YouTube, Sociedade Online, que você acompanha com imagens, tá vendo ali a escalação, tá me vendo ali esse menino feio, mas do lado tem a escalação ali do Bahia, toda modificada pelo Rogério Ceni, aí manda seu áudio pra gente saber o que é que você achou dessas mudanças que o técnico tricolor propôs pra esse time que vai acontecer lá, ou esse jogo que vai acontecer lá no Mangueirão daqui a pouco às 9h30. Chega mais, torcedor, boa noite, fica à vontade.
3: Bancada, aqui é Pedro Jorge de Aporá, torcedor do Vitória. E aí? Mas hoje também eu sou baiano e o Bahia ganha. Isso, Bahia aí passa, hein? Bahia dá 3-0 no Remo hoje.
0: 3-0, será que o Bahia não toma um gol, rapaz? É difícil essa estatística, mas a gente espera que seja assim, com certeza. Sem sustos, sem pênalti, sem nada. Bahia passar hoje no tempo regulamentar, é o que a gente torce aqui. Chega mais, torcedor, boa noite.
4: Boa noite, galera da sociedade. Fala, hoje vai ser, ó, 2-0 Bahia, viu? Um no primeiro e outro no segundo. E cobrança de pênalti. 5-4 Bahia.
0: Fez até o placar
4: do pênalti. Bora que bora. Já é noite já, meu amigo. Leandro de Feira de Santana, boa noite.
0: Valeu, Leandro. Isso aí, gostei. Já fez até o placar dos pênaltis aí. Faltou dizer então logo quantos pênaltis o Léo Vieira vai segurar. Quem é que vai fazer os pênaltis? Que você já sabe de tudo, meu irmão. Chega mais, torcedor. Continua falando aqui com a gente. Hoje tem Remo e Bahia, viu? Vamos seguir. Chega mais.
5: Nada, boa noite, Fabrício. Sou seu fã, Fabrício.
0: Boa, tudo bem?
5: Aqui é Gamel de Feira de Santana, Feira 6, o Vinte Assido.
0: Fala, meu irmão.
5: Eu confio, acredito no meu Bahia. Tenho fé que hoje é 3-0 em cima do Remo hoje.
0: Bom pra
5: tenho
0: cá.
5: Fé, entendeu? Fabrício, manda um alô pra mim aí na hora da você tá narrando o jogo aí, Gamel aqui do Feira 6. Um abraço pra todos, família tricolor aí.
0: Um abraço, meu irmão, pra você, e a gente segue aqui na expectativa, joga daqui a pouquinho, já tá com as imagens aqui, chove lá no Mangueirão, aquela chuva já esperada também, lá no Belém do Pará chove todo dia, né, não é aquela chuva muito forte, mas já dá aquela molhada, aquela umedecida na grama, alguns jogadores inclusive gostam muito dessa composição, vamos ver como é que fica o gramado durante a partida, a gente vai acompanhando, dá pra ver aqui que perto ali da área do goleiro, do Remo, por exemplo, tem alguns buracos, algumas coisas, a gente espera que isso não interfira no resultado, né? E durante a partida. Vamos seguir aqui com os torcedores do Bahia, torcedor do Vitória também que tá chegando aqui no Zap da Sociedade.
6: Boa noite, bancada da Sociedade, tá falando aqui, Fernando. Mais um jogo do Bahia, que o Bahia só depende dele pra passar.
0: Isso aí.
6: E é por isso que o Bahia não vai passar, porque todo jeito que o Bahia depende isso dele, não dá certo. E hoje vai ser mais uma noite assim, de decepção com a gente tricolor.
0: Fala isso,
6: infelizmente.
0: Não vamos ser tão pessimista assim, tão trágico assim não, rapaz. O jogo é daqui a pouquinho, ainda tem mais 10 minutinhos aí, 13 minutinhos pra...

0: campo mesmo pra mostrar, porque eles são bons, rapaz. Porque se eles fossem ruins, a gente não tava aqui falando. Os caras são bons, chegam, resolvem mesmo. A gente viu aí no Campeonato Baiano como foi, o Eric chegando lá, resolvendo o placar dele recentemente aí nos últimos anos. E é isso aí, cara. Tem que apostar mesmo. Todo mundo aposta, só o Bahia que não aposta. Então os meninos têm que chegar, têm que entrar em campo, têm que fazer o deles, fazer o gol deles e classificar o Bahia nesse jogo de volta. Vamos seguir, Roberto da Pinda. E aí, rapaz, como é que tá essa expectativa? Chega mais!
1: Boa noite, bancada da sociedade. Robertinho da Pinda, aqui de Conceição no Coité.
0: E aí, rapaz?
1: Sou torcedor do Vitória, eu acho que o Bahia não passa, né? Mas quero mandar um abraço aí pra todos os meus torcedores do Bahia daqui de Coité. Meus amigos, torcedor do Bahia, valeu?
0: Ah, sim, sem sacanagem, mandando pros amigos dele, é isso mesmo. Faz parte a provocação também. Mas vamos torcer, pô, vamos torcer pros dois baianos passarem, que é sempre bom pra o nosso estado, a gente tá em relevância, pois é. Chega mais, torcedor! E aí, rapaz, como é que tá a expectativa pra esse jogo? Fica à vontade aqui no Zap da Sociedade.
2: Boa noite, equipe de ouro de esporte da Rádio Sociedade, toda a bancada, e uma boa noite para todos os vindos da Rádio Sociedade, que a gente está falando aqui, é Dona Maria, torcedor do Bahia.
0: E aí,
2: espero que o Bahia dê 3-0 aí para não precisar ir para os pênaltis, mas vai ser um jogo muito difícil, campo molhado, muito difícil, né? Como o seu Rogério é treinador de briga de galo, eu não duvido nada. Uma boa noite, ótimo trabalho, Deus abençoe, tchau.
0: Uma boa noite, meu amigo. E ó, atualizações de jogo aqui, você sabe que essa rodada tá agitadíssima, viu? Rapaz, que rodada! Gols aconteceram a todo momento e aconteceu um gol ali. No finalzinho do primeiro tempo, o Red Bull Bragantino diminuiu o placar lá na casa do Mirassol. E aí tá 1-1 o jogo agora no agregado 2-2, jogo indo pros pênaltis. Gol de Herrera com assistência do Isidro Pita, pois é, lembrando que hoje a gente já teve o Juventude eliminando o São Paulo no placar de 3-1, o Vasco empatou com o Paysandu, mais no agregado estava em 4-2, e aí a gente tem o Santos que por enquanto vai eliminando o Curitiba por 2-0, e agora Mirassol e Bragantino empatados, viu? 1-1 e no placar agregado 2-2, a gente segue acompanhando, o jogo tá no intervalo, a qualquer momento volto aqui com atualizações sobre esses placares. E eu vou aproveitar que eu tô aqui também e passar sobre os jogos de amanhã, porque a gente sabe que hoje a gente ainda vai ter Jacuipense e Palmeiras jogando, Ceará e o Atlético Mineiro e claro, Remo e Bahia, mas amanhã, começando às 18 horas, temos Chapecoense, a Chape recebe o Botafogo lá na Arena Condá às 18 horas, e aí tem Atlético Goianiense e Atlético Paranaense jogando amanhã às 19 horas. Às 19 horas também jogam Confiança e Grêmio lá no Batistão, né? Correto? O Confiança recebe o Grêmio. Aí tem Corinthians e Barra no Neoquímica Arena às 19h30. E CRB e Fortaleza, clássico nordestino. Fortaleza tinha aberto no placar lá no primeiro jogo, 2-1. Então o CRB tem que mostrar serviço dentro de casa lá nos Aflitos. E aí, claro, é o jogo que o torcedor rubro-negro tá aí se tremendo em casa, na expectativa, tá se tremendo de ansiedade, que eu tô aqui também nessa agonia, amanhã no Barradão, 9h30, Vitória e Flamengo, e claro, você acompanha tudo aqui na Rádio Sociedade da Bahia, a pré-jornada com os comentários, a expectativa, e claro também, a transmissão do jogo, com a participação de você, ouvinte, não só na arquibancada, mas também aqui no nosso WhatsApp da Rádio Sociedade.
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4: É a Rádio Sociedade, vem com a gente, vem pra essa noite histórica, Mangueirão, Remi Bahia. Promoção feita por lá, viu? Ingresso de 50 sem conto e ainda tinha casadinha. Então a expectativa, é claro que tem alguns setores que estão interditados no Mangueirão, mas a expectativa é de lotação para os setores liberados, hein? Como já tem setor lotadinho. Torcedor do Remo vivendo um ano especial, né?
0: Claro que tá na zona do

0: rebaixamento da Série A, mas não disputava a Série A há mais de 30 anos.
1: Mas vem de uma sequência boa também, né, Fabrício? Venceu, por exemplo, o Botafogo fora de casa de virada, né? Que é um jogo que a gente espera. Todo mundo se esperava que o Remo acabasse ali perdendo fora de casa. E, na verdade, vem do Galvez já da Copa Norte, aí vem o Remo e tava vencendo o Palmeiras, né? Por mais que o Palmeiras reclama, que é daquele gol da virada que foi anulado e tudo mais, mas chegou a botar 1-0 diante do Palmeiras e depois com 1-, o Palmeiras acabou, o Remo tava com 1-, né? O Palmeiras acabou empatando, mas aí se a gente pegar, são 3, dos últimos 5 jogos do Remo, o Remo só perdeu para o Cruzeiro, aí mesmo no Mangueirão, logo após vencer o Bahia na Arena Fonte Nova.
0: Então, e foi apertadinho, 1-0, né?
1: Jogo 1-0.
0: O Remo reclamou muito da arbitragem
1: nessa partida contra o Cruzeiro. Os últimos 5 jogos foram 3 vitórias, 1 empate e apenas 1 derrota.
0: 21 jogos, 11 participações em gols. Juba é o cara da temporada no Bahia, Leone?
2: É o cara da temporada. Tecnicamente é o mais brilhante, é o diferente. É um cara que, por exemplo, acerta um chutaço no ângulo do goleiro Rafael no jogo contra o São Paulo. Além de ser inteligente, um jogador que tem muita capacidade de se adaptar a sistemas que são diferentes. Já jogou na construção da jogada, na saída de 3. Hoje é um lateral que joga por dentro, ao lado do volante, né? Seja Eric, Carlos Alexandre ou Acevedo. Pode jogar no 4-2-3-1 pelo lado esquerdo. O Juba, ele é muito inteligente, tem uma capacidade de definição e uma boa bola parada.
0: Qual a ideia do kick se o Pulga, pelo menos a nível de primeiro tempo na arena, foi muito bem jogando pela direita?
2: Bom, a ideia é você ter o kick. Primeiro, o kick é muito enérgico, é muito forte fisicamente. Então, pra você reverter um placar, você precisa de jogadores com esse DNA. É o caso do kick. O kick vai jogar na amplitude, é o jogador pra ficar próximo à linha, pra tentar espaçar o sistema defensivo do Remo. O Juba, mais por dentro. Quem deve fazer o lado esquerdo é o Iago Borducci. Para quê? Para sobrecarregar o espaço entre a primeira e a segunda linha do Remo. Você tem Everton Ribeiro, você tem Jean Lucas, você tem o Everaldo baixando. Essas movimentações serão muito importantes. E os zagueiros também participam da construção. Marcos Vitor tem campo, conduz. David Duarte tem campo, conduz. Tem a oportunidade de soltar essa bola mais rápido para sair dos encaixes de marcação do Remo? Vai ser necessário. Lembrando que o Bahia precisa reverter um placar que é bem adverso.
0: Momento em que o Tricolor de Aço entra em campo, a gente viu ali o Kike Oliveira, né? Num momento de muita concentração, jogadores do Bahia até ali num plano mais comum, né? Todo mundo entrando e o Kike tava ali muito concentrado, olhando pro céu, ali introspectivo, né? Tendo oportunidade mais uma vez como titular, equipes no gramado no Mangueirão, e me parece que o gramado tá bacana, viu, Brenner?
1: Aparentemente tá beleza, e muita chuva no decorrer dos últimos dias, e segue chovendo neste exato momento por lá.
0: O torcedor chegando,
1: horário tarde, com chuva, mas assim, a galera chegando, o Bahia com seu uniforme número 1, né? Camisa na cor branca, calções da cor azul e meiões na cor vermelha, e o Remo também com seu uniforme número 1, camisa com azul escuro ali, mais puxado pro preto, né? E calções e meiões da cor branca e chuteiras coloridas. As equipes estão agora com a execução do hino nacional brasileiro, Bahia e Remo já definido, e daqui a pouquinho a bola vai rolar. Mas aparentemente, Fabrício, o gramado tá assim, tranquilo, não leva aqueles problemas que teve no final de semana no jogo contra o Palmeiras, que o jogo teve que ser adiado, né? Por mais de... ficou atrasado em mais de uma hora e meia até começar o jogo, que estava marcado para as 4, começou lá para as 5:30, quase 6 horas da noite, o jogo entre Remo e Palmeiras. Daqui a pouquinho a bola vai rolar no Mangueirão, Fabrício.
0: Na ocasião, um jogo no Baenão, né? E no caso agora...
1: Foi no Mangueirão.
0: Ficou paralisado por causa
1: da chuva. Tava muito forte
0: a chuva. Hoje tá chovendo, dá até pra ver que choveu ali provavelmente ao longo da tarde, porque a gente tá vendo um climinha ali de pós-chuva, né? Mas nesse momento tudo bacana no Mangueirão pra Remo e Bahia. O Bahia nessa missão complicada, mas possível sim, é o Tricolor de Aço indo pra cima do time do Remo. É jogão de bola no Mangueirão, Campeonato Brasileiro. 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
0: Tá tudo ficando pronto no Mangueirão. Equipes perfiladas, o Bahia em busca de um resultado de se classificar na próxima fase da competição. Precisa de 3 gols de diferença, ou no mínimo 2 gols para forçar a decisão por pênaltis. Tudo ficando pronto para esse jogaço de bola. Vem com a gente, vem com a Rádio Sociedade na Bahia. Caio, em termos de postura, comportamento, você imagina o time marcando alto desde o início, tentando forçar o erro do Remo? Ou o Bahia que pode esperar um pouco mais os acontecimentos do jogo para ir soltando esse time?
2: O Bahia não tem esse tempo, Fabrício. Eu espero um Bahia com um comportamento completamente diferente, abafando a saída do Remo, sufocando, para recuperar a bola o mais rápido possível, para tentar um gol logo nos primeiros 10 minutos, para aí sim ir revertendo o placar. Se o Bahia esperar demais, o Mangueirão lotado, o Remo vai se sentir tranquilo, tem um placar que é muito favorável, então vai tranquilizar demais a equipe que é treinada pelo Léo Condé.
1: Lembrando que a classificação vale aí 3 milhões de reais para as oitavas de final.
0: Que beleza, hein? 3 milhões de reais. Dá pra pagar o salário do Everton, né? Rapaz, futebol. Futebol é menos, eu sei que é menos, mas se forçar a barra um pouquinho, seria mais ou menos isso aí, viu, gente? Futebol é assim, né, velho? A gente tem visto...
1: É pra pagar o salário do Everton e da comissão toda de Ceni com Ceni. Da sobrando até terra.
0: Mas pra você ver o quanto futebol ele é... É assim, é discrepante o que se arrecada na arquibancada, o que você tem de premiação nas competições, com o que se paga de salários, né, na primeira prateleira, assim. É difícil. Como é que você vai fechar no azul se essa equação é tão maluca, né, Caio? Não diga aí, velho. Renda da Arena Fonte Nova, né? 48 mil pessoas, 1.300.000. Aí a Everton fala, pô, ainda tá botando
1: 200. Aí você vai pra o Allianz
0: Parque. De um jogador.
1: Você vai pro Allianz Parque, um estádio com capacidade menor. Por exemplo, se der 40 mil, a renda é 3 milhões.
0: Mesmo assim, vamos pra lá, 3 milhões, paga o salário de quem lá, velho?
1: É, de mas um o ticket médio lá já
0: é. Tá, mas o que eu falo, Breno, é que hoje o futebol, antigamente as rendas, nossa, né, eu tô indo pra muito longe, vai gente, 80, 90, mas as rendas pagavam o elenco inteiro, às vezes o cara tava com a corda no pescoço, fazia um jogo desse contra o Flamengo, contra o Palmeiras, fala, nossa, a renda hoje vou pagar 2 meses de salário. Hoje em dia, você paga o salário de um e olhe lá, meu irmão.
2: Imagine o Flamengo.
1: Aí no Flamengo é surreal.
0: É, às vezes a renda dá 3, 4 milhões, mas e aí o Arrasca? Toma aí, Arrasca, a renda de hoje.
1: Arrasca, Samuel Lino, acabou.
2: Próximo mês tem mais.
0: Tá aí, meus amigos, a bola vai rolar. Vai rolar a bola no Mangueirão. Toda a sorte do mundo ao Tricolor de Aço. Tá tudo ficando pronto, Brenner. O Bahia com o uniforme branco, aquele da temporada 26, né, Brenito?
1: Pois é, Fabrício, uniforme novo, né, com essa faixa diagonal na cor vermelha e azul, e o Bahia fazendo sua última corrente ali no gramado, né? Partida que tá praticamente já tá atrasada, né? Porque outro jogo que era às 9h30, por exemplo, Ceará e Atlético já começou, mas daqui a pouquinho a bola vai rolar para Bahia e Remo, as equipes ali na última corrente ali de motivação, motivacional. O Marcos Vitor lá, jogador de 70, né? Com a camisa por dentro, né? Dos calções. Tá aí Marcos Vitor hoje sendo titular na equipe do Bahia. Lembrando que o Bahia precisa vencer por 2 gols de diferença para levar a decisão para os pênaltis, e vencendo por 3 gols de diferença, avança no tempo normal. A bola vai rolar, Fabrício.
0: Bora, Bahia! Jogo já com um pouquinho de atraso ali, vai começar a partida. Lembrando que se o Bahia vence por 2 gols, força a decisão por pênaltis. Se preparem para grandes emoções, direto do Mangueirão. É o Tricolor de Aço indo para cima do Remo, a missão é bem difícil. Rogério... Balança no cargo do Bahia, Caio?
2: Balança no cargo. Já está balançado. Se cair hoje, piora mais ainda.
0: É, rapaz. É, dizem que até do portão pra dentro a pressão já aumentou um pouquinho mais, né? Porque fugiu do planejamento você sair pro Rings e possivelmente sair pro Remo.
2: Exato, a gente tá falando da quinta fase da Copa do Brasil. Não estamos falando das quartas de final nem das oitavas.
0: Mexe na bola o Remo, começa o jogo do Mangueirão. 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
0: Manda pra mim que eu mato no peito, boto no chão e vou com um tricolor de aço no campo de ataque. Everaldo briga pela bola, Jean Lucas também, essa bola ficou pra Everton Ribeiro com muita categoria, conseguiu fazer a jogada. O Eric na direita tentou achar o Acevedo, essa bola já foi estourada pela defesa da equipe do Remo, vai brigar no alto ali o Marcos Vitor, de cabeça mantendo essa bola pra fora, ficando em lateral para a equipe do Remo pelo setor esquerdo, e o Marcos Vitor sendo a grande novidade nesse Bahia pra escalação, hein, Caio?
2: Exatamente, ele precisa de construção, precisa de um jogador que é veloz, e o Marcos Vitor tem essas características.
0: E o Iago Borducci também na esquerda sendo uma das grandes novidades. O Remo já tenta pelo setor canhoto, jogada do Aleph Manga por ali, a bola acabou saindo, tem escanteio, o Remo já primeiro escanteio é do time gremista, viu, Brenner?
1: Pois é, Fabrício, com menos de um minuto o Remo já consegue ali um escanteio, tentou a jogada pelo lado esquerdo de ataque, mas o Acevedo estava atento, colocou para escanteio, escanteio, a bola vai chuveirar na defesa tricolor, 0-0 é o placar, Bahia e Remo.
0: Com um minuto no Mangueirão, o Remo tem esquinado, vamos pra cobrança ali, o Iago Pikachu, 22 na camisa, deixou essa cobrança pro jogador. Olha o cruzamento, dentro da área tirou o Eric, na tentativa do Zé Ricardo ali no cruzamento, essa bola ficou pro Patrick. Patrick toca mais atrás, vai chegar com o Elo Tchamba, toca mais atrás ainda, Marcelo Rangel, goleiro da equipe do Remo, vai ficar com o Elo. Kiko Oliveira vai dar o combate por lá, Marcelo Rangel bateu pra frente, buscando já no campo de ataque o Jajá e o Aleph Manga, brigou pela bola o Bahia, chegou o Iago Borducci pra fazer o corte. A gente fica na curiosidade pra saber onde é que tá o Juba no campo, né? O Caio já tá, o Juba tá ali na lateral esquerda, viu? Daqui a pouco a gente vai enxergar se é porque o Bahia tá na postura defensiva, porque o Remo nesse momento tem a bola, mas o Caio tá de olho, a gente tá curioso pra saber aonde, em que faixa de campo jogará o Juba, já que o Iago Borducci é titular também na noite de hoje no Mangueirão. Essa bola mais à frente, tenta o time do Remo, no campo de ataque, vai brigar no alto ali, Iago Borducci, o Juba também brigando. Vai ficar com ela a equipe do Bahia, tentou o lance, recuperação do Remo, Patrick tocou, tá na cara, a batida pra travada do Marcos Vitor, chegou ali o Iago Pikachu na perna esquerda, o Marcos Vitor chegou travando, mas o Remo teve a chance de finalizar dentro da área, viu, Brenner?
1: Pois é, Fabrício, a chegada do Remo pelo lado esquerdo, mas o Marcos Vitor tava atento, mais um escanteio pro Remo. Mas escanteio pelo lado esquerdo, a equipe do Remo vai começando bem no jogo, já coloca uma pressão e também tem o torcedor ao seu lado, a bola vai chuveirar na área, escanteio pro Remo.
0: Mike na cobrança, 98 na camisa, perna esquerda, lá vai o Mike, cruzamento agudo, quem sobe, passou por todo mundo, sobrou Iago Pikachu, pegou muito forte, ela subiu demais e foi pra fora, ficando apenas em tiro de meta para o Bahia, mas é o Remo que já finalizou duas vezes e que já teve dois escanteios, Brenucho.
1: Com menos de 3 minutos, o Remo já deu o cartão de visitas para o Bahia. Tô jogando em casa e tô na vantagem e vou seguir atacando. 0-0 o placar no Mangueirão.
0: 0-0 no Mangueirão, tem informação, plantão esportivo, Gabriel De Luca.
4: Mais um time acaba de garantir sua posição nas oitavas da Copa do Brasil. O Santos derrubou o Curitiba lá no Couto Pereira por 2-0, fim de jogo.
0: É, o Santos avançando, hein? Todo mundo de olho nas atuações do Neymar. Antes da Copa, a convocação sai na próxima segunda-feira. Ela filmando, saiu de dois atletas. O Ellison tentou o passe, perdeu, recuperação do Bahia. Vamos lá, pelo setor esquerdo, tentativa do tricolor. Deu mole ali, já ficou sem ela o Everaldo, e o time do Remo tenta pelo setor canhoto, a bola ficando pra Jajá, tá em grande fase, pedalou, tirou, levou pro meio, tocou pro centro, chegou bem pra sair jogando o Iago Borducci. Time do Bahia vai tentar sair, é o Juba com ela, né? E é lançamento pro Iago Borducci no ataque, tá com cara de dobra, né? Aquela dobra bem burra, que não acontece zorra nenhuma, tá com cara de dobra, né? A gente já viu ali o Juba e o Iago Borducci se alternaram. Olha lá quem tá na frente.
1: E eu não sei se o Caio concorda, mas o Bahia tá com a linha 3 defensiva, tá?
0: Só deu o Remo. Caio Leão.
2: Bom, o Remo muito melhor até aqui. Vai lá,
0: lá vai o Remo no ataque, a bola ficando pro Aleph Manga. Chegou de qualquer maneira pra cortada ali o goleirão Léo Vieira. E fica com ela a equipe do Bahia pelo setor direito. Kiki Oliveira já fala o nosso grande Caio Leone. Olha o Everton Ribeiro, vai tentar o lançamento. Agora é o... Eu tô curioso se é o Iago Borducci lá, né, gente?
1: É, Iago Borducci tava correndo, trocando
0: pronto,
1: ali.
0: Tá pronto pra se decepcionar, fica à vontade aí.
2: Bom, Iago Borducci jogando pelo lado esquerdo, né? Tem o Everton Ribeiro flutuando. É, o Luciano Juba alternando, né? Ora na lateral esquerda, ora por dentro, né? Mas quem faz esse setor ofensivo pelo lado é o Iago Borducci, né? É, o Marcos Vitor iniciando ali a construção. O Marcos Vitor que inclusive evitou que poderia ter sido o primeiro gol do Remo, né? É ele que faz uma boa recuperação no chute do Pikachu.
1: E o Acevedo não
0: tava na defensiva, né? O Borducci que tocou pro Juba, você viu onde o Juba tava? O Borducci lá na linha ofensiva recebeu essa bola pra trocar no Juba que tava 10 metros atrás dele, né,
1: e velho? E o Acevedo não tá na linha defensiva, o Acevedo tá no meio de campo.
0: Ô, Rogério, tá de brincadeira, viu, Caio Leone? Se ele acha que o Juba vai ser esse cara decisivo. Tomara que haja, de fato, uma alternância entre os dois, como a gente tá imaginando aí. ainda na última esperança, né? Porque nos últimos 4 minutos é Iago Borducci mais à frente e o Juba mais atrás.
2: É, nesses primeiros movimentos sim, é o Iago Borducci pelo lado esquerdo, é um Remo que em nenhum momento esperou o Bahia, tem atacado, inclusive com o próprio Pikachu, numa jogada também de escanteio cobrado pelo Mike. Então é um Remo que inclusive tem muita personalidade, tá dentro de casa. Vai recuperou a bola, Fabrício.
0: Recuperou com o Jean Lucas, vai achar essa bola no Iago Borducci. É quem chega pelo setor esquerdo, lá vai Borducci, cruzamento pro centro, de cabeça tirou a zaga da equipe do Remo. Pode até dar certo, tá, gente? Mas assim, aqui pra nós, né, velho? Pô, você tem a oportunidade de liberar um pouco o Juba é o artilheiro do time. E a gente de novo vai ver o Iago Borducci tendo essa liberdade, cara, tá de saco, velho. Pelo amor de Deus, viu, Rogério? Fica com ela a equipe do Remo, a bola trabalhada com o Marlon pelo setor direito. E tá nítido, olha quem tá marcando na frente. Olha quem vai chegar agora no lateral do Remo. Olha quem tá agora na defesa ali. É Juba, velho. É o Juba, o lateral defensivo, sabe? Quer dizer, ele promoveu uma dobra ali, mas é o Borducci que vai ter essa liberdade. Ah, Rogério, meu irmão, pra mim já deu, viu, no Bahia. Falta repertório, falta sair da caixinha, Caio.
2: É, o torcedor que imaginou mudanças, né, acaba se decepcionando. Vê um Bahia, claro, 8 minutos de jogo. Você vê um Bahia totalmente perdido até aqui, né? Não coloca a energia necessária. Pouco tempo de jogo, é bem verdade, mas as substituições até aqui são substituições que decepcionam.
0: É, porque é difícil, viu, o Iago por ali, né? Vamos ver o... Olha lá, eu tô falando que é escanteio, os jogadores do Bahia queriam ali o Miguel, o Léo Vieira fingiu ali bater o tiro de meta, mas se escanteio, já informação do gol, porque o lance é perigoso, o Remo tem escanteio no campo de ataque, são 7 minutos do primeiro tempo. Vamos ver essa cobrança. Eu fiquei pistola, gente, porque eu tava muito afim de ver o Juba com um pouco mais de liberdade. Não é o caso até aqui. Lá vai Remo, cruzamento pro meio, cadê a zaga? De qualquer maneira, chegou David Duarte pra tirar pra equipe do Bahia. Tem informação do gol, Gabriel De Luca. Tem gol onde?
4: Na Arena Castelão, Ceará abre o placar e empata o jogo no agregado, agora 2-2. E o Atlético Mineiro tem um a menos, viu? Jogador expulso com 5 minutos apenas de jogo no primeiro tempo, 1-0 Ceará, 2-2 no agregado, jogo indo pros pênaltis, Fabrício.
0: Ainda tem aquela questão, né, Caio, de abrir mão do Eric Pulga, né, a gente falava do
1: mas primeiro aí, tempo que ele fez. Mas aí, Fabrício, tem uma coisa aí que tá me incomodando bastante, não só do Juba, o Kiki tá sendo ala. O Kiki tá praticamente jogando muito na parte defensiva e no meio tá Acevedo. Então, uma mudança radical, totalmente radical no jogo de hoje.
0: E a gente tá vendo o Everaldo e o Everton ali um pouco
1: exato, mais defensivo, mais livres mas à frente.
0: Isso é um time preso, Caio.
2: É um time com dificuldades. O Kiki tenta compensar esse espaço com o Marcos Vitor, para o Marcos Vitor conduzir um pouco mais, tem essa capacidade, vai
0: o
2: Bahia.
0: Jogada boa do Marcos Vitor, tocou pro Everaldo, Everaldo para Everton Ribeiro, lá vai Everton Ribeiro, cruzamento maravilhoso pro Kiki, vamos lá, Kiki! Ó, Kiki, aí vacilou, recuperação do time do Remo, ficou com ela o jogador que é o já no meio para Patrick. 8 minutos e meio do primeiro tempo, o jogo tá 3-1 no agregado, é o Borducci que vai fazendo a marcação lá do lateral do Remo, Marcelinho, que toca mais atrás, a bola ficando com o José Wellington, 28 na camisa de novo, Marcelinho, Borducci mais uma vez chega por lá pra tentar marcar essa bola, chegando no Marlon, Marlon tem o Tchamba ao seu lado, ele vai tocar essa bola lá no jogador que é o Tchamba, Tchamba devolve no Marlon, Marlon sai pelo setor direito, time do Remo, toca a bola, tem paciência, vence no agregado, repito pelo placar de 3-1, Rádio Sociedade, tradição e inovação na mesma sintonia.
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0: Suba ali, ó. Fica com ela a equipe do Bahia, David Duarte, lançamento, ficou com ela ali o goleirão da equipe do Remo, pra fazer a defesa o Marcelo Rangel. Vamos chegando a quase 10 minutos do primeiro tempo. Vamos chegando a quase 10 minutos, etapa inicial, o Remo vai conquistando a classificação, tá muito cedo ainda, né? Lançamento pra frente, vai brigar no alto ali o jogador da equipe do Remo, Aleph Manga. É o Borducci que pega essa bola pelo setor esquerdo, vamos lá Bahia, lá vai Borducci, cruzamento. Chegou travando por ali pra fazer o corte, meter essa bola pra fora. O que eu falo, né? Essa bola não poderia ser o Juba ali, né? Recebendo essa bola. Dependente se daqui a 10 minutos, 15 minutos, 20 minutos vai mudar, mas pra mim é um desperdício de tempo você ficar com o Borducci tendo liberdade e o Juba sendo esse cara preso na linha. O Rogério tá de brincadeira, deve estar querendo ir embora. Lá vem o time do Bahia, vamos lá, Juba na cobrança, vem bola dentro da área da equipe do Remo. Cobrança do Juba, capricha Juba, já são 3 assistências na temporada. Melhor jogador do Bahia 2026, tenta o lançamento pra dentro da área, David Duarte, não conseguiu, chegou de cabeça a zaga da equipe do Remo. Bola dentro da área, Marcelo Rangel, de braço esquerdo pra fazer a defesa. Jogadores do Remo queriam a falta ali no meio do caminho porque o Marlon acabou desabando, mas a arbitragem acho que vai confirmar só o escanteio, né, Brenner?
1: É isso, uma cabeçada meio despretensiosa ali do Everton tentando achar o Everaldo, mas o Marcelo Rangel acabou saindo do gol, tirando a chance do Everaldo chegar na bola, né? E colocou para escanteio, Bahia tentando chegar, Everton Ribeiro na bola, escanteio do lado direito.
0: Vamos ver o Everton Ribeiro na cobrança, pelo setor direito, lá vai Everton Ribeiro, 11 minutos do primeiro tempo, lá vai Everton Ribeiro no capricho, cruzamento, Marcelo Rangel de Sou cortou, voltou, Kike Oliveira, que furada, tenta o Bahia, campo de ataque, de cabeça tirou o Marlon, vai brigar no alto ali José Welison, Bahia tenta recuperar no campo de ataque, Zé Welison mais uma vez, agora o Kike Oliveira fez ali o bloqueio, evitou que o Remo saísse no contra-ataque. De novo lançamento pra frente, buscando o Aleph Bank, que tem muita habilidade, recebeu essa bola com a Cefeira e deu contra-ataque pro Remo pelo setor direito, a bola ficou pra Marcelinho, 79 na camisa, lá vai ele, segurou um pouquinho, tocou no centro, com o número 37, o Jajá no Marcelinho, cruzamento, essa bola vai pra fora, e mais um escanteio pro Remo, né? Complicado por aqui a situação no Mangueirão. Quase 12, Brenner, escanteio, o torcedor do Remo vai à loucura no Mangueirão.
1: Tá agitado o torcedor, tem a vantagem no placar e tá vendo o seu time atacar, né? Quem esperava o Remo com linhas baixas esperando o Bahia se enganou. O Remo tá indo pra cima. Já é o terceiro ou quarto escanteio, já com 12 minutos somente do Remo. Mais escanteio, setor direito de ataque, lado direito. A bola vai chuveirar na área. 0-0 é o placar no Mangueirão.
0: Vamos ver a cobrança, lá vem o time do Remo, cruzamento pra dentro da área, quem sobe, a bola tá viva, David Duarte cortou, Kike Oliveira tenta afastar, Everton Ribeiro vai brigar, pequenino ficou sem força pra conseguir pular, o José Welison joga essa bola que bate no Everton Ribeiro, vai ficar tranquila, pra defesa do Remo sair jogando, o Bahia ainda não conseguiu dar um chute sequer no gol, tá precisando fazer 3 pra conquistar a classificação. Vem comigo torcedor, cola comigo nação, tricolor, cruza os dedos, acredita e vamos girando o tempo de jogo.
5: No Mangueirão
0: em Belém, capital paraense, 12, agora 13, 13 minutos cravados do e no placar tá lá 0, ainda 0.
4: No estádio Campos Maia, Mirassol e Bragantino empatam em 1-1, resultado que vai levando a decisão para os pênaltis com placar agregado em 2-2.
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0: Manda pra mim que eu mato no peito, boto no chão, 9 horas e 45 minutos na Bahia. 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Vamos chegando a quase 14 minutos do primeiro tempo. Jogo sempre duro, né? Jogo sempre duro contra o Remo em 2026. O Remo venceu o Bahia no Brasileirão 4-1, jogando em Belém. Venceu no jogo da ida na Copa do Brasil e por isso tem vantagem nessa partida. Pode até perder por um gol que se classifica. A missão do Bahia é difícil, mas não é impossível. Agora o Rogério tinha que ter tido um pouquinho mais de coragem, né? Fez mudanças, mas que até agora não vão se traduzindo em boas oportunidades para o Bahia. Pelo contrário, é o Remo que tenta ocupar o campo de ataque. Brigou o David Duarte, cercado ali, travado por baixo. A bola acabou saindo. Lateral para a equipe do Bahia. Pelo setor esquerdo, vamos chegando a 14,5. Caio Leone.
2: Fabrício, além do Juba não estar próximo ao gol, ele está mais distante do que aonde ele atuava. O Juba está na base da jogada com o David Duarte e o Marcos Vitor numa saída de 3. Quem faz essa recepção é Acevedo e Eric. É um Bahia que em 15 minutos de jogo está completamente desorganizado. Completamente desorganizado. O Bahia não consegue marcar pressão, é um Bahia que está jogando no ímpeto, mas não consegue ter construção suficiente, é uma equipe que parece baixar a guarda e o Remo se sente muito confortável porque o relógio vai passando e você não tem agressividade. A bola ainda não chegou no Everaldo. Quando chegou no Borducci, ele tentou o cruzamento, mas a bola ficou presa ali na defesa do Remo. E pelo lado direito, o Kike tem corrido por todo o campo. Mas nem sempre correr por todo o campo é algo positivo. É um Bahia, nesse primeiro momento, bastante desorganizado, sem saber para onde ir. É a imagem que fica.
0: É, o Bahia tem time para se classificar, pode até se classificar, mas essa pergunta ela tem que rolar na coletiva. Ô Rogério, por que sempre que você bota o Borducci é ele que vai pro lugar mais ofensivo, né, em relação ao Juba? Não é possível, cara. Vamos ver o Eric. Ó lá, o Borducci quer receber essa bola, se essa bola passa. O Juba tá lá brigando na zaga agora, ó, com o Aleph Manga no mano a mano com ele. Lá vai o Aleph Manga pra cima do Juba na marcação. O time no Remo tentando sair na frente, dentro de casa. Olha a jogadaça do Aleph Manga, foi pra cima. O Juba não é tão bom na marcação, brigou pela bola. Isso, o Juba conseguiu junto com o Eric fazer o corte pra equipe do Bahia. A bola ficou com o Jean Lucas. Vai tentar disparar, precisando jogar mais bola. O Jean Lucas com a camisa tricolor pediu a falta e a arbitragem marcou. É falta a favor do Bahia. 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
0: 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Tem gol, tem gol, tem gol onde, Deluca?
2: Tem gol na Arena Castelão. Ceará faz mais um gol, 2-0 no agregado, adora 3-2.
0: E lá vem Bahia, boa bola aqui, que Oliveira cruzamento, tirou a zaga da equipe do Remo. Depois o Kiki tomou ali, foi um chapéu do Mike que saiu jogando para a equipe do Remo. Agora sim, o Bahia tenta ocupar o campo de ataque. 17 minutos do primeiro tempo. Com o Elo camisa 44 do tricolor, Marcos Vitor tendo oportunidade como titular da equipe do Bahia. O Eric chegou para dar de primeira, voltou Jean Lucas participando, David Duarte mais uma vez. Na direita tem Marcos Vitor, na esquerda tem Luciano Juba. É um desperdício Luciano Juba ali, meu Deus, eu insisto, é impressionante. Fica com ela Cefeiro, a Cefeiro tocou, boa pro Eric, sempre muito bem no campo de ataque, cruzamento, tirou a zaga do Remo, voltou pro Bahia, Kiki Oliveira, Kiki tocou essa bola, boa tabela com a Cefeiro, olha o primeiro gol, tricolor, cruzamento, chegou Marlon pra cortar e meter pra fora, escanteio. Agora sim o Bahia chegou com DNA dos últimos anos no toque de bola, viu, Brenner?
1: Chegou pelo lado direito, jogado envolvente e o Kiki sempre participativo pelo lado direito. Escanteio pro Bahia, do lado direito de ataque. Everton Ribeiro na bola, a bola vai chuveirar na área. 0-0 é o placar por enquanto no Mangueirão.
0: Vamos lá, Everton Ribeiro. Quem sabe essa bola não sobra ali pro Juba, que já tá ali na entrada da área. Quem sabe um dos zagueirões não consegue chegar de cabeça. Vamos lá, capricha, Everton Ribeiro, cruzamento, toque de cabeça! Pra fora! Marcos Vitor chegou por ali de cabeça, essa bola passou à direita do goleirão do Remo por muito pouco. O Bahia não fez o primeiro, David Duarte, grandalhão, chegou por ali, Brenner.
1: Sempre muito bem nas bolas aéreas o David Duarte, tanto defensivamente, como também ofensivamente, né? Mas precisou acertar o alvo, a cabeçada foi boa, mas a direção não foi tão boa assim. O cruzamento do Everton perfeito, lado direito, e o David Duarte por pouco não abre o placar no Mangueirão. 0-0 é o placar. Havia um Remo no ataque, Fabrício.
0: Tenta o Remo, campo de ataque. O Remo faz uma partida interessante, joga com resultado, mas não abre mão de tentar ocupar o campo ofensivo, hein, Caio?
2: Não, não abre mão. É uma equipe que tem personalidade suficiente. Agora o Bahia conseguiu recuperar.
0: Com o Eric, boa lance, Juba ganhou bem, tocou pro Eric, essa bola chegando no Kiki Oliveira pela direita, olha o combate chegando, travando ali o Jajá, mas o Kiki foi muito bem, foi pra cima, o uruguaio levou ali de fundo, deu azar o Kiki, né? Essa bola bateu por último dele, não, escanteio para o Bahia, mais um, Brenner.
1: Mais um pelo lado direito e mais uma participação do Kiki, Everton Ribeiro na bola.
0: Vamos ver o Everton Ribeiro na cobrança, quase 20 minutos do primeiro tempo, o Bahia insiste, quer o gol tricolor, vamos Bahia, bora Bahia, vamos pra cima. Everton Ribeiro, cobrança no segundo pau, Marcelo Rangel, de mão trocada, afasta pra equipe do Remo, vai tentar sair pela direita ali o Aleph Manga. Condução do Aleph Manga, Eric na marcação e ali foi empurrado o atleta do Remo. A falta tá anotada com quase 20 minutos. Caio, Bahia deu uma melhoradinha. O que você pode dizer do cenário agora, Leone?
2: Iniciou perdido, desorganizado, com muita dificuldade, sem conseguir atacar o Remo. Início de partida, o Remo teve as principais chances. Uma ótima jogada, inclusive, do Iago Pikachu. Um bom passe do Zé Welison. Marcos Vitor conseguiu fazer uma boa cobertura. Tirou o o chute, o arremate, né, do camisa número 22. Mas é um Remo, por exemplo, que aproveita a necessidade do Bahia com o resultado, porque precisa vencer a partida de qualquer forma. No momento que recupera a bola, tenta encaixar os contra-ataques. Então o Bahia precisa ter um equilíbrio muito grande no momento defensivo.
0: É, e por enquanto o Bahia tá tentando, mas tá tendo bastante dificuldade. Chegou o José Wellison ali travando o Eric, ela acabou saindo pela linha de lado, arremesso manual favorecendo a equipe do Bahia pelo setor direito, apesar das reclamações ali do Léo Condé, que queria o lateral para a equipe do Remo. Vem comigo, torcedor! Cola comigo, nação tricolor, cruza os dedos, acredita e vamos girando o tempo de jogo! No Mangueirão, 21 minutos cravados do e no placar tá lá, 0, ainda 0.
4: O Ceará, que chegou a abrir 2-0 na Arena Castelão, teve o gol anulado e a partida segue 1-0 pro Ceará, com placar agregado de 2-2, pênaltis daqui a pouquinho.
0: Essas são as emoções da Copa do Brasil. Gabriel De Luca trazendo tudo pra você. Lá vem Bahia, o toque de cabeça! Golaço!

0: de aço, é do tricolor de aço, é do Bahia. Iago Bordutti, é ele futebol, é assim que você faz futebol. Um lance confuso de cabeça porque teve o desvio do Acevedo, mas acho que ela bateu por último justamente no Iago Bordutti, que tenta ser útil ofensivamente, faz um gol decisivo que coloca o Bahia em condições de avançar. É na bola parada, é o Bahia fazendo 1-0 no Mangueirão. O futebol tem dessas, a ideia que parece errada funciona, a ideia que parece certa muitas vezes não funciona. O que funcionou foi a bola aérea tricolor, o que funcionou foi a bola dentro da rede. O Bahia. Jogador decisivo é jogador Bahia. Decisivo, né? Faz 1-0 com a assinatura de Eric, camisa 14. Que gol a lá Bahia, diria meu irmão Maurício Cunha, viu? Porque a bola bate um, bate outro, bate no Bordutti, bate no Eric e toca por último. Muito decisivo o Eric pra rede. É gol de bola parada, é gol tricolor, tá 1-0, Brenner!
1: Água mole e pedra dura, tanto bate até que fura, sempre pelo lado direito, e justamente o lado direito foi o escanteio do Bahia, dessa vez Everton Ribeiro cruzou. E no bufo-bufo ali, rapaz, alá Bahia! Bateu em Iago, bateu em Eric, bateu por último em Eric. Presença dentro da área, ele é muito importante e modificou o placar, sociedade! Agora tem um... Não tem nada no placar da Rádio Sociedade da Bahia.
0: Eric, camisa 14, aos 22 minutos do primeiro tempo, veio de quem é extremamente decisivo. Eric, mais um gol na temporada, é o gol que coloca o Bahia em condições de brigar pela vaga na próxima fase. Eric, camisa 14 para a rede. 1 para o Bahia, 0 para o Remo. Tricolor tá no jogo, Caio.
2: Tá no jogo. No primeiro passo foi dado. Marcar um gol o mais rápido possível aconteceu. O Bahia marcou os 22. Iniciou desorganizado, tentando entender o que precisava na partida. E agora abre o placar com o Eric ali, com o Bordutti muito próximo. Deu a entender que era o Bordutti, mas foi o Eric que colocou de coxa, aproveitando o cruzamento. Bahia 1-0. O Remo se desequilibrar num momento como esse, o Bahia pode aproveitar.
0: E olha o Remo, cruzamento. Bem pra fazer o corte por ali, a zaga tricolor. Tentou sair por ali, brigou o Bordutti, tentou sair o Bordutti. Boa, tocou pro Eric de primeira. Jean Lucas participando. Essa bola chegou agora na esquerda pra Everton Ribeiro. Everton Ribeiro coloca o pé em cima da bola, tenta por entre as pernas, dois em cima. Ficou difícil pra ele, acabou perdendo. Recuperação da equipe do Remo. Jean Lucas na marcação. Remo tenta pelo setor direito. A bola ficou pro Marcelinho. Tentou sair o Marcelinho pela direita. Olha o Remo chegando. O Bahia nesse momento se defende. Cruzamento do Marcelinho. Acevedo de cabeça cortou pra equipe do Bahia. Olha o Eric saindo jogando. Voltou do gol tricolor. Tentou sair jogando o Eric. Muita força física, na vontade, na raça. Ganhou essa bola no Mike. Tem agenda sociedade pro gol do Eric, camisa 14. Agenda sociedade, operação de Gabriel De Luca.
3: Esse é o primeiro gol de Eric na Copa do Brasil 2026. O segundo gol do esquadrão na competição.
0: É o Bahia.

0: O gol veio de bola parada, né, Fabrício? Caio? Essa coisa do merecimento ali, a gente fica naquela se ia, se não ia, mas futebol tem dessas. Uma grande oportunidade pro Bahia ir pra cima, melhorar o anímico, melhorar também a sua atuação dentro do jogo, porque tá ganhando de 1-0 e o Remo vai bater aquela preocupação, Leone.
1: Exatamente, vai lá, Fabrício.
0: E olha o time do Bahia tentando, bateu de longe a tentativa do Jean Lucas, fala, Brenner.
2: Sétimo gol de Eric na temporada, tá? Só fica atrás de William José e do Luciano Juba, ambos com 8 gols.
0: É, eu tava doido pra dizer que
2: tem mais gols que o Everaldo.
0: É, eu tava doido pra dizer que o Bordu tinha decidido, que futebol tem dessa, até
2: ficou parecendo isso, mesmo,
0: né? Só que foi o Eric, né? Quem decide, decide, né, Léo?
1: Decide, e ele é muito bom jogador. Agora, o Bahia precisa marcar melhor. O Remo tem tido muita tranquilidade pelo lado direito. O Marcelinho aproveita muito esse espaço. Então, nessa marcação pelo lado esquerdo, o Luciano Juba, que tem tido esse confronto com o lateral direito do Remo, precisa ser mais agressivo. Lembrando que por dentro, dá pra perceber o Acevedo, o Eric e o Marcos Vitor inicia a partida muito bem, conduzindo, construindo, abrindo bolas e jogadas para o Kike Oliveira, que é muito enérgico, né? Você vê o Kike Oliveira fazendo amplitude pelo lado direito. Vai lá.
0: E olha o Kike, lançamento pra ele. Chegou o goleirão Marcelo Rangel pra fazer a defesa.
1: O Kike Oliveira mais preso ali na linha, pra justamente dificultar o sistema defensivo, pra espaçar essa última linha do Remo. Pelo lado esquerdo, Iago Borducci. E por dentro você tem Eric, você tem Jean Lucas, você tem Everton Ribeiro e Everaldo, pra justamente sobrecarregar esse espaço. O Bahia, no momento em que começou a fazer isso, evoluiu na partida e resultou no gol. Mas defensivamente ainda tem dificuldades.
0: Aí o lado esquerdo é um problema, né? Olha o Vassi. Silo ali do goleiro do Bahia, o Léo Vieira, essa bola passou, tava esperto pra sair jogando por ali o David Duarte. E o Marcos Vitor saiu jogando pelo setor direito, belo lance do Marcos Vitor, ele pra sair jogando pelo setor direito, quem sabe não assume a titularidade, já que o Mingo não vem bem com o Bahia. Eric fez bem um giro, tá pedindo mais à direita o Kike Oliveira, Eric por dentro, Jean Lucas, Bahia troca bem passes pelo setor direito, a coisa tá funcionando, mas o gol não isenta dizer que o setor esquerdo não tá funcionando legal. Já já fala Caio, lá vem o time do Remo, já botou na frente, ganhou ele a Cefeiro pra trás. Bem demais ali o Kike Oliveira, hein? Ajudando demais a zaga do Bahia na recomposição pra fazer esse corte. Olha como correu o Kike, né? Pra conseguir chegar inteiro pra fazer o corte. Porque o lado esquerdo tá dando espaço pro ataque do Remo. E quando essa bola chega no Bordute lá ofensivamente, não produz, Caio.
1: É, exatamente. Hoje o que é que ele faz, né? Ele deixa sobrando o Everaldo e também o Everton Ribeiro, para que esses jogadores que têm menos qualidade defensiva, eles possam ficar mais oxigenados no momento ofensivo. Então o Kike, que é um jogador muito enérgico, ele baixa para ajudar o Marcos Vitor.
0: Cruzamento do time do Remo, de cabeça, tirou a zaga do Bahia, Luciano Juba ali, marcando igual maluco, cortando mais uma, lá vem o time do Remo, olha o Marcelinho, cruzamento, quem sobe? David Duarte cortou, chegou a ser fedo de qualquer maneira, matou no peito, botou no chão, Everaldo, na canhota, essa bola chegando pro Iago Borducci, tocou pra trás, voltou esse lance no Juba, Juba ficou com ela, pode achar o espaço no meio com o jogador que é o Eric, Eric conduz a bola, passando as largas do camisa 14, ao todo, gol tricolor, lá vai o Eric, conseguiu levar essa bola do lado esquerdo, tocou, essa bola chegando pra Jean Lucas, Jean Lucas Acefeiro. Tem gol, tem gol, tem gol onde, Deluca?
2: Tem chuva de gol, Fabrício. Anota aí, o Ceará fez 2-0, voltou o placar 3-2. O Mirassol também abriu 2-1, aí volta o placar agregado 3-2 em cima do Bragantino. E o Palmeiras, aí o Palmeiras complica mais ainda a vida do Jacuipense, porque abre 2-0, placar agregado de 5-0. Aí a vida fica difícil pro baiano Jacuipense. O jogo que ainda acontece. A gente vai acompanhando aqui, Fabrício, essa chuva de gols da quinta rodada da Copa do Brasil.
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0: 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Ia falar do Brasileirão, mas Brasileirão é no final de semana, hein? É, rapaz, final de semana tem Campeonato Brasileiro. Tem o Bahia encarando a equipe do Grêmio, tem o Vitória enfrentando o Bragantino. É Série A, é Brasileirão, é aqui na Sociedade. 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Olha o time do Remo, tentou o giro por ali, o jogador que é o Zé Ricardo. Ele toca essa bola na canhota pra Mike. Mike domina mais à esquerda pra Patrick, no centro. Trabalha mais uma vez com o Zé Ricardo, vai tentar o lance na frente de novo. Com o jogador que é o Mike, vai buscar o cruzamento, tentando detonar o Aleph Manga de cabeça, tirou por ali o Juba. Tira o Bahia, vence por 1-0, o tricolor de aço, o gol saiu, o Bahia vence por 1-0, por enquanto 3-2 no agregado. Vai dando Remo, mas o Bahia mostrando que é sim possível, é sim capaz de conquistar o resultado suficiente para avançar. Marcação do Juba ali, tentou proteger, essa bola não vai sair, viu, Juba? Você vai ter que usar sua habilidade para sair daí. Preferiu jogar para lateral, não vacilar, para não acabar entregando. É lateral pro Remo, que acabou pressionando a linha defensiva do Bahia. O Juba teve que jogar essa bola pela lateral. Lateral para a equipe do Remo, cobrança do Marcelinho. Se aproxima por ali o jogador, que é o Iago Pikachu. Trocaram figurinhas, José Wellington. Mais uma vez o Pikachu, o Wellington vai tentar o cruzamento, preferiu o Coutinho. Marcelinho vai fazer o cruzamento para dentro da área. Bola passou por todo mundo. Kike Oliveira vai tentar sair pela direita. Brigou o Aleph Manga, pra mim, falta do Manga, viu? E ele não deu, não, viu? O Jajá ali, não, né? Achei que ele empurrou, mas a arbitragem entendeu que foi ombro com ombro. O Kike acabou caindo. Zé Wellington, Remo se mantém no campo de ataque. Vem comigo, torcedor. Cola comigo, nação tricolor. E vamos girando o tempo de jogo. No Mangueirão, 32 minutos cravados do primeiro tempo. E no placar tá lá Bahia, ainda 0, também 0. Olha a hora certa pra você, são 10:04 na Bahia.
2: E na Arena Castelão, o Ceará segue ganhando o Atlético Mineiro de 2-0, placar agregado total 3-2.
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0: Manda pra mim que eu mato no peito, boto no chão e foco. 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O Pikachu tá de brincadeira de pedir pênalti naquele lance, hein, Brenner?
4: É, eu também não achei, não, cara. Né? Eu também não achei, não, mas o Flávio tá ali escutando o VAR, né? É, que tá na cabine de VAR. Deixa eu até relembrar o nome dele aqui. O nosso querido Wendy Straub de Hatch, de Santa Catarina. Mas eu acho que vai mandar seguir, acho que foi lance normal, mas segue ali escutando o Vale, marcou falta ali pra cima do Léo Vieira, e o Iago Pikachu segue pedindo o pênalti ali de um possível toque do David Duarte, que acabou escorregando, mas acho que não chega a tocar ali pra ser pênalti, tá? Aí a gente sabe que a arbitragem brasileira, a gente fica esperando de tudo, Fabrício.
0: É, assim, a imagem que a gente viu, né, Caio, já é o atleta do Remo caindo, e o David Duarte não tem influência nisso, a não ser que algum segundo antes tenha acontecido algum tipo de...
1: Mandou seguir. É, assim, não teve carga o suficiente pro David Duarte derrubar o Pikachu. O Pikachu valoriza, experiente, caiu praticamente, se desmanchando no chão. Enfim, segue o jogo, na minha visão.
0: É, outro dia o Atlético Paranaense, o Viveiros, né, conseguiu um pênalti assim, né, fica todo mundo também tentando ludibriar a arbitragem, porque a arbitragem muitas vezes vai na onda, né? Ainda bem que o Flávio Rodrigues não foi, fica com a equipe do Remo. Na esquerda, essa bola chegando pro Aleph Manga. Tem qualidade o Manga, tocou pra José Wellison, base do Vitória. Essa bola chegando mais atrás pro jogador da equipe do Remo. O jogador Chamba na direita pra Marlon. Marlon mais à direita pro Marcelinho. Marcelinho pro Pikachu. Faz o domínio Pikachu pelo setor direito, tenta o time do Remo. Essa bola chegando no meio, boa habilidade ali do jogador que é o Zé Ricardo, fez o drible. José Wellison pediu. Essa bola vai chegar pro Marcelinho pelo setor direito, o Remo tenta agredir. É um organizadinho do Léo Condé, viu? Time que possivelmente no brasileiro vai tirar ponto de gente, viu? Como tirou recentemente do Botafogo lá no Engenhão. Fica como tirou do Bahia também no jogo da ida aí mesmo em Belém, né? Só que foi naquele momento do Bahia não. Lá vem o time do Remo pela esquerda com o Aleph Manga, certa liberdade, caiu marcação no Marcos Vitor pra trás. Iago Pikachu fez o drible na direita. Olha o Remo chegando inteira, batida, Léo Vieira voltou, Aleph Manga dentro da área, bateu cruzado, é gol. Remo! Patrick, gol do Remo. Remo! Patrick, número 8. Depois de um chutaço de fora da área, o Léo Vieira fez a defesa, o Aleph Manga com muita qualidade, o Patrick faz o gol. Não é porque o Bahia fez um gol de escanteio que de repente tudo que tava ruim ficou bom, né? Bahia, é isso aí hoje, pelo menos até aqui. 1-1, Brenner.
4: Pois é, a roubada de bola do Remo, que começou com o erro do Kike Oliveira, né? Pra mim, um erro infantil do Kike Oliveira. E aí, no chute do jogador do Remo, o Léo Vieira acaba espalmando pro lado e no cruzamento ali do Aleph Manga, o Patrick consegue converter ali com dois marcadores do Bahia. O Patrick consegue empatar o jogo e, no agregado, agora 4-2.
0: É, meus amigos, difícil, né? Difícil, né? O Bahia, os deuses do futebol querem até que o Bahia passe, mas o Bahia não quer. Cede um gol de maneira absurda. O Remo faz o gol de empate. Patrick pra rede, pra festa do torcedor no Mangueirão. Tá empatado, Leone?
1: Tá empatado e o Remo faz o gol muito merecido. E pelo setor que vinha, inclusive, sobrecarregando e utilizando desde o início da partida. O erro do Kiki no passe, ele existe, essa bola balança, chega pro Zé Ricardo. O Zé Ricardo tinha pelo menos duas opções pra tocar do lado. Ele tenta o chute, o Léo Vieira espalma, ainda tem a oportunidade do Aleph Manga bater a bola para dentro da área e o Patrick acaba empatando a partida. É um Bahia que conseguiu o gol, que teve uma evolução dentro de um momento negativo na partida, porque iniciou muito desorganizado, mas deixou o lado esquerdo vulnerável. O Marcelinho por ali tem muita tranquilidade para aproveitar esse espaço, o Aleph Manga também. É um Bahia que até conseguiu o gol, mas defensivamente não se encontrou hora nenhuma na partida até aqui. Então, num jogo de Copa do Brasil, onde você precisa fazer 3 gols, se você tá desguarnecido, automaticamente você vai levar o gol.
0: E aí o cenário vai piorando, né? Cartão agora pro Jean Lucas, né, Brenner? Acabou cartão. Perdendo a bola de vacilo e teve que fazer a falta.
4: Ah, esse aí tem sócio, acesso garantido no campo.
0: Que displicência, viu, do Jean Lucas.
4: Anda em campo, não produz e segue sendo titular. Aí você vai perguntar ao Rogério, acho que nem ele vai saber explicar isso aí.
0: A gente tá tentando entender porque que o Borducci...
4: mas isso aí pelo menos é algo que a gente já viu recorrente, nunca viu diferente quando joga com dois, né?
0: É porque na última contra o Sport ano passado ficou tão ridículo, né? Que parecia que nunca mais ele ia fazer isso, mas ele fez de novo, viu?
4: Não, esse ano passado também teve.
0: É isso. Vamos ver essa bola do time do Remo. Campo de ataque, tem falta o Remo. Iago Pikachu na cobrança. Pikachu jogou essa bola na direita, o Remo tenta, brigou no alto ali o Borducci, de cabeça tirou a zaga da equipe do Bahia e o árbitro pega a infração. 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
0: 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Vamos chegando a quase 39 minutos do primeiro tempo. O Remo vai avançando, o Bahia saiu na frente e o Remo acabou empatando. E agora impedimento do Iago Borducci no ataque. É um dos atacantes do Bahia hoje, né? Nessa noite maravilhosa no Mangueirão. Vamos chegar a 39. Tem gol onde, De Luca?
2: Tem gol lá na Arena, no Estádio Café. Palmeiras abre 3-0 na Jacuipense. Agora placar agregado de 6-0. Missão cada vez mais difícil para Jacupa.
0: É, rapaz, complicado, né? O time do Palmeiras dando aquela atropelada. Vamos chegando a quase 40. O Bahia vai brigar com essa bola ali, o jogador Everton Ribeiro. Ganhou bem o Everton Ribeiro. Vamos lá, Everton. Entra no jogo, botou na frente Everton Ribeiro. Falta, cara. O Jajá tá dizendo que foi na bola, mas foi bola e Everton junto, né, Brenner?
4: É, e o Jajá acabou recebendo ali cartão amarelo, camisa 77 do Remo. Patrick tentou no carrinho, não parou o coroa. E o Jajá conseguiu no segundo carrinho parar o camisa 10, tricolor Everton Ribeiro. Falta marcada do meio de campo, Jajá 77, amarelado também no Remo.
0: Cartão amarelo pro camisa 37 ou
4: 77? 37, perdão, 37, falei 77.
0: 37 da equipe do Remo. O Jajá, vem essa bola dentro da área da equipe do Remo. Everton Ribeiro fatiou, botou no David Duarte pra dentro. Iago Borducci brigando, essa bola sobrou, cadê o Bahia? Tira de qualquer maneira a equipe do Remo. Brigou no alto ali o jogador Kike Oliveira, o Bahia insiste. Patrick de qualquer maneira tirou.
5: Bahia tenta se manter no campo de ataque. Everton Ribeiro matou no peito, botou no chão. Marcação chega duro pra cima dele. Recuperação do Remo, vai dar contra-ataque, hein? Só tá o Luciano Juba lá na zaga. Lá vem o Remo. Bahia tenta recompor correndo pra trás. Se a bola chega na direita pro jogador Marcelo, e um cruzamento no segundo pau buscando o Iago Pikachu. Ela foi muito forte e vai ficar tranquila em lateral para a equipe do Bahia pelo setor direito na sua defesa. Vem comigo, torcedor. Cola comigo, nação tricolor, e vamos girando o tempo de jogo.
6: Mangueirão.
5: No Mangueirão, 40 minutos e meio do primeiro tempo. E no placar tá lá.
6: Bahia.
5: Também 10 e 13 na Bahia e no Pará.
2: No estádio Campos Maia, o Mirassol vai eliminando o RB Bragantino por 2-1 em um placar agregado de 3-2.
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4: Não dá pra anular uma coisa outra, não. Não dá, não.
5: Manda pra mim que eu mato no peito, boto no chão e vou com a equipe show Sociedade. 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Marcos Vitor tentou brigar pela bola ali. Olha o de Marcos Vitor, foi marcar agora o Jajá, né? Ele praticamente tá no campo ofensivo, né? Pra evitar que o Remo conseguisse encaixar esse contra-ataque. 41,5, Caio Leone.
1: É, 41,5 de um resultado muito adverso. Bahia vai empatando. Bahia que, a partir do Rogério Ceni, promoveu mudanças. O Juba pelo lado esquerdo, o David Duarte por dentro, né? E o Marcos Vitor pelo lado direito para tentar essa construção. O Juba atua melhor um pouco mais à frente. Foi assim que ele apareceu nacionalmente. Então o Eric Acevedo tem tentado fazer esse jogo, né? Para fazer com que o Bahia progrida. E o Kike Oliveira pelo lado direito. Só que é o Bahia, ao mesmo tempo que tenta atacar, perde a bola com muita facilidade. Não tem pressão. Esse contra-ataque acontece muito por conta da velocidade que o Remo consegue executar essas ações. Então o Aleph Manga já teve algumas oportunidades, o próprio Jajá também. Você tem o Marcelinho sempre aberto pelo lado direito para aproveitar esse espaço no confronto com o Juba. Então é um Bahia que tem tido dificuldade. O resultado em 1-1 não é nada bom, mas é um Bahia que tem tentado e tem esbarrado pelo lado esquerdo, porque de fato não tem um jogador que é ofensivo por ali. Se é pro Iago Borducci estar naquela posição, é melhor ter o Eric Pulo.
5: Também acho. Lá vem Bahia, bom lance do David Duarte, tocou pro Kike Oliveira. E se você não pode abrir mão da construção do Juba, cadê a construção do Juba? Por enquanto, o jogo não tá conseguindo nem participar da construção. Tentou acertar um passe ali, cruzando da esquerda pra direita. O cara do Remo se antecipou e virou contra-ataque. Então, pra essa construção se justificar, ele tem que estar participando mais da construção. Ele tem que estar criando soluções. Se não ficar só no empírico, o Juba é o nosso melhor construtor. Cadê? Estamos chegando a quase 43 minutos. Fica com ela o David Duarte. Na frente o Acevedo pedindo. Olha onde está o Juba lá, ó, para participar dessa construção. Cadê a construção do Bahia? Chegou no Juba. Vamos lá, Juba, dá a solução. Mostra que realmente você é o cara que melhor constrói aí e que você estando aí vai ser a grande solução do Bahia na temporada. Devolveu de ladinho pro David Duarte. O David vai tentar construir. Brigou com a bola. Acabou chegando o Everton Ribeiro. Esse sim, mais à frente pode tentar alguma coisa. Everaldo brigou, tentou o lance. Na esquerda, vamos lá, Bahia. Falta do Borducci no campo de ataque. 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
5: Fica com a equipe do Remo pelo setor direito, lá vai Remo tentando jogada. Marcelinho buscou, tentou o cruzamento, não conseguiu. Brigou pela bola o Iago Borducci, tentou a tabela, agora deu certo, vamos lá Borducci, tentou sair pelo setor esquerdo, vai tocar essa bola no meio para Acevedo. Acevedo tem o Eric, ele vai preferir essa bola no Kike Oliveira. Kike Oliveira tenta disparar, tocou pro Eric no meio, Eric ia devolver, essa bola passou um pouquinho, mesmo assim o Eric conseguiu ficar com ela. Dois em cima, tem bola, o Eric para sair jogando, brigou com o primeiro, brigou com o segundo, quase ganhou a bola, queria a falta, a arbitragem entendeu que não, bola ficando para Jajá faz a tabela, tenta sair o Remo, tá tranquilo, o Remo tem 2 gols de vantagem no agregado, 4-2 pro time remista. Olha o Patrick, cruzamento! Juba chegou em cima da hora pra cortar, essa bola chegaria aos pés do Iago Pikachu dentro da área. Ficou com ela Gianluca, Gianlucas trabalha, essa bola chegando pra Everton Ribeiro, na canhota, Iago Borducci que vai chegar pelo setor esquerdo de maneira mais ofensiva pra equipe do Bahia. Segura um pouquinho o Iago Borducci, chuteira laranja, toca mais atrás pra Cefedo, a Cefedo faz o domínio, tudo isso com 45 minutos do primeiro tempo, o Bahia quem sabe um golzinho agora, vá, pra assustar a equipe do Remo. David Duarte tocou, Gianlucas de primeira, tabela boa, adiantou demais Gianlucas, falta no Gianlucas, cara. Ele deu falta do Gianlucas?
4: Do Gianlucas.
5: Eu achei em cima do José Wellison. Não foi? Porque quando ele dá o passe, o cara só encontra o corpo dele, velho.
1: O Zé Wellison, né?
5: Não é. Ele deu falta do Gianlucas, Breno.
4: Deu a falta do Gianlucas, minutos finais aí do primeiro tempo, Flávio Rodrigues de Souza, pra cima.

0: Aleph Mango, Zé Ricardo bem também. Vai lá no Bahia.
1: Vamos lá, o Bahia que tem mais qualidade. Vamos lá, Tricolor. Lançamento era pro Eric. Chegou o José Welles, faz grande partida do José Welles até aqui, hein? Ficou com ela o zagueirão da equipe do Remo. Tentou sair por ali, que é o Chamba. Bola brigada por ali, bateu por último no Kike Oliveira. Com quase 47 minutos do primeiro tempo, vai terminar o primeiro tempo, hein? Time o Bahia tem pra se classificar. Tá faltando futebol.
0: E equilíbrio? Equilíbrio em relação às fases do jogo, né? A fase defensiva, a fase ofensiva. Eu tiraria o Borducci e colocaria o Eric Poole.
1: Pronto, já que é pra ficar assim, né?
0: É, assim, o que aconteceu na partida, a questão não é ter o Luciano Juba pelo lado esquerdo. A questão é quem você utiliza na amplitude. Você quer o Luciano Juba para tirar ele de uma zona no corredor central, para que ele não tenha uma marcação individual, mas pelo menos você faz com que ele construa, mas que essa bola chegue num ponta, para que esse ponta tenha mais capacidade de mano a mano. Não é o caso do Iago Bordu.
1: Termina o primeiro tempo no Mangueirão. Eric para o Bahia, Patrick para o Remo. Por enquanto, 1-1. Na Copa do Brasil e vai dando Remo no agregado 4-2. Tem muito jogo pela frente. Mas o Bahia até aqui vai permitindo a classificação remista. A gente vai pro intervalo, que já começa com o comentário de Caio Leone. Na sequência, Gabriel De Luca comanda a galera participando através do WhatsApp, claro, atualizando os resultados de momento da Copa do Brasil. 10h20, comentário na Rádio Sociedade. Tem classe e tem nome.
0: Fim de primeiro tempo no Mangueirão. Bahia 1, Remo 1. Ou melhor, Remo 1, Bahia 1. Rogério Ceni promoveu mudanças. Colocou o Marcos Vitor pelo lado direito, com o David Duarte, com o Luciano Juba. Quem fazia essa sustentação pelo lado, ora o Iago Borducci, ora o Luciano Juba. Você tinha por dentro o Eric Acevedo, Jean Lucas, mais à frente Everton Ribeiro e Everaldo. Foi uma forma que ele encontrou com bola para conseguir achar espaços no sistema defensivo do Remo. Mas foi um Bahia que, logo no início da partida, me pareceu desorganizado, não estava equilibrado o suficiente para se adaptar ao que o jogo precisava. O Bahia demorou a entender a partida e demorou tempo suficiente. O Remo começou bem, criando chances. A equipe, a mesma que jogou na Arena Fonte Nova. O jogador já acabou tendo uma boa chance, o Aleph Manga também, né? Os dois com criatividade, a partir de cruzamentos feitos pelo Marcelinho, pelo lado direito, que aproveitou bastante esse lado, até porque você tinha pelo lado esquerdo o Borducci junto com o Luciano Juba, então eles eram vencidos nesses confrontos, os cruzamentos aconteciam, é o Marcelinho que é um lateral muito ofensivo, o Mike, lateral esquerdo, também aproveitava, e o Bahia, apesar de ter chegado no gol aos 22 minutos, foi num momento em que o Bahia se reequilibrou, demonstrou uma melhora sensível, criou algumas chances com finalizações, principalmente da intermediária. O Acevedo tentou, o Eric, aos 22, aproveitando o escanteio, a bola acaba batendo na coxa do camisa 14, e o Bahia faz 1-0 aos 22 minutos. Ali, aos 22 minutos, é o momento em que o Bahia poderia respirar, já tinha dado o primeiro passo, antes dos 25 minutos, você abre 1-0 na casa do adversário e valorizar a posse, para que o tempo passasse, para que a agonia do Remo aumentasse, isso não foi feito. O Bahia iniciou um corre-corre, tem a necessidade do resultado, por conta disso precisou se expor mais, mesmo assim, precisando se expor, não é justificativa para estar desguarnecido. E no empate do Remo, que demora exatos 13 minutos, foi o momento em que o Bahia tentava atacar o Remo, se alçava ao ataque, mas no momento em que perdia a bola não tinha pressão. E foi dessa forma que o gol de empate aconteceu. O Kike Oliveira tem um erro de passe, onde a equipe ainda está se organizando para atacar o adversário, ele perde a bola, a equipe entra em transição defensiva para tentar recuperar esses espaços, um erro bobo, essa bola gira, chega no Zé Ricardo, que tinha pelo menos duas opções, o Marcelinho era uma delas, atacando ali o espaço junto com o Aleph Manga,

0: tentando pelo chute, o Léo Vieira faz a defesa, o Aleph Manga cruza, tem espaço para fazer isso, e o Patrick, muito próximo do gol, deixa a perna canhota e empata a partida. Depois disso foi um Bahia inoperante, foi um Bahia que não conseguiu ser agressivo, que tem um Everton Ribeiro hoje bastante apagado, um Everaldo que não pegou na bola, tem por exemplo o Christian Oliveira, o Kike Oliveira pelo lado direito junto com o Iago Borducci, e esses três meias, você tem Jean Lucas, Acevedo e Eric, você tem um Eric bem puxando o contra-ataque, você tem Acevedo mais na contenção, mas não tem um Jean Lucas para dar esse apoio. Então, do outro lado, você tem uma equipe muito coesa, muito equilibrada, entendendo o que precisa fazer para sair com a classificação, já fez 3-1. Então, o Remo joga com o relógio e aproveita o relógio, o que é mais importante, coisa que o Bahia não conseguiu fazer. Mesmo fazendo 1-0, não entendeu que esse equilíbrio é primordial para sair com um resultado importante. Tomou um empate, claro, tem 45 minutos no segundo tempo e mais, mas é um Bahia que vai precisar mudar vertiginosamente. É um Bahia que iniciou com a construção A3, Marcos Vitor, David Duarte, Luciano Juba. Luciano Juba sofreu bastante com esse corredor, principalmente quando tinha embate com o Marcelinho, mas Bahia vai precisar mudar tudo no vestiário, tentar recuperar um anímico para sair dessa seca de 5 jogos sem vencer. De Luca.
1: Valeu, Caio Leone. Você segue acompanhando aqui a nossa jornada esportiva de Bahia Remo, Remo Bahia, e participa também, viu? A gente vai num rápido intervalo agora são 10h25, a gente vai e volta, e aí você participa aqui no Zap da Sociedade.
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0: Vem comigo, torcedor tricolor, que eu sei que você tá aí querendo falar muito aqui com a gente no WhatsApp, mas vamos dar só uma passadinha aqui pra finalizar os jogos, porque tem mais um time que definiu já a sua classificação pras oitavas de finais da Copa do Brasil. Mirassol passou o Bragantino, 2-1 final de jogo lá no Couto Maia, 3-2 o placar agregado. A gente teve o Santos passando o Curitiba, hoje também o Vasco passou do Paysandu e o Juventude derrubou o São Paulo, viu? Ontem o Fluminense derrubou o Operário, o Cruzeiro, o Goiás e o Internacional derrubou o Atlético. Mas vamos deixar de enrolação, vamos chamar o torcedor pro WhatsApp da Rádio Sociedade
1: da Bahia. 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
0: Fala torcedor, sei que vocês querem mudança, querem alterações para ver se o Bahia consegue reverter esse placar, então chega mais no Zap da Centenária.
2: Boa noite bancada, Augusto Santo Antônio de Jesus. Como dizia minha avó, eu queria encontrar esse técnico do Bahia, do de frente, pedir umas verdades a ele. Verdade, como é que esse cara bota Juba atrás e Iago na frente? A gente se livra do tal do Jacaré, ele com um pior que é esse Kike Oliveira. Deus é mais.
0: Complicada essa alteração do Juba, tá sendo bastante criticada aqui por Caio Leone, por Fabrício Cunha, porque acaba suprindo e chegando às piores expectativas possíveis em relação ao posicionamento do Juba, que é um dos melhores jogadores aí, se não o melhor jogador do Bahia nessa temporada. Boa noite, bancada. A Júlia tá falando aqui, ó. Boa noite, bancada. Rogério já deu. Ele queima a Juba como ele fez com o Cauli. É, a galera tá na bronca com o Rogério. Chega mais, torcedor, fica à vontade. É a Rádio Sociedade da Bahia.
3: Boa noite, bancada da Querê do Uruguai. Quem não entrou com o Del já, botou Iago Borducci, tá de brincadeira, tá de sacanagem, né, velho? Com a torcida do Bahia, esse cara. Tem que ir embora hoje, tem que vazar hoje. Vem pra Salvador, ele voltava mais.
0: É isso aí, começar o segundo tempo já com o Del pra botar uma energia, uma coisa nesse time pra ver se a gente consegue reverter esse placar. O Martins lá da Mata Escura tá aqui. Não entendi, Iago. Era pra ser o lateral esquerdo e Juba jogar no lugar de Jean Lucas e Eric Puga pela ponta. Marcos Vitor tá bem. Kiki é muito afobado. É o Kiki errou algumas vezes, né? Tentou ali chegar pela direita, chegou a furar também a bola. Chegou pela direita, mas não conseguiu nenhuma definição. Tá complicado a vida do Bahia. Vamos continuar. Quem sabe nesse segundo tempo melhorar. Chega mais, torcedor José.
4: Boa noite, bancada da Rádio Sociedade. Aqui é José Dias, São Paulo, capital, torcedor do Bahia. Eu acho que vocês não podem nem criticar o Everaldo. Tem que criticar o técnico. Se a bola não chega no jogador, como é que o jogador vai pegar na bola? O jogador tem que vir jogar de zagueiro atrás. Então, o Rogério Ceni tá acabando com o time do Bahia.
0: É isso, exatamente. O fato dele ter que ir jogar como zagueiro atrás, é o posicionamento foi realmente indicado pelo Rogério Ceni. É exatamente isso que a gente tá criticando, torcedor. Chega mais, ele que tá aqui mandando áudio, mandando mensagem também. Fabrício, eu não sei mais o que pensar. Esse time quer derrubar o Rogério Ceni? O próprio Rogério quer se derrubar? Ou a gente se enganou com muito jogador ruim? Tá aí a pergunta, meu irmão. Chega mais, fica à vontade no seu áudio também.
5: Fabrício, boa noite. Isaac aqui de Jacobi falando. Ô, velho, você acha mesmo que a gente tem time pra ganhar? Porque assim, velho, certeza, eu olho essas peças em campo, eu olho pra Kiki, eu olho Márcio Vitor, eu olho pra Iago Borducci, eu olho pra Everaldo, eu olho esses caras em campo, Jean Lucas, é esses caras aí que vão virar o jogo pra gente? Cara, pelo amor de Deus, a gente tá se enganando com esse time do Bahia, a gente tá se enganando com o que a gente acha que é um time, pô. É muito jogador meia
0: boca. É claro que quando vai pra prática, pro futebol, pros 45, pros 90 minutos é diferente, mas na teoria o Bahia tem muito mais time sim que o Remo, né? A gente vê pelo nível de investimento e aí a gente espera assim que o Bahia tem time sim pra ganhar. O problema é que não tá dando resultado, esse resultado não tá chegando no campo. Chega mais, torcedor, fica à vontade, pode descarregar aí suas energias.
6: Rogério e o Jean Lucas, por mim, pode sair fora do Bahia, trazer o Felipe Luiz, e hoje ele tá fazendo isso com o Juba, que é pra queimar o Juba pra não ir pra seleção brasileira. Essa é a minha opinião e minha revolta.
0: É revoltante mesmo isso aí. A gente sabe que não é uma coisa proposital, mas realmente, isso foi um comentário inclusive do Caio Leone aqui, até no off não tem problema eu falar não, que acontece exatamente isso, né? Acaba dificultando o chamamento, a convocação do Juba pra seleção brasileira, e o Ancelotti

0: inclusive pode usar como desculpa esse jogo que tá acontecendo aqui hoje. Chega mais, torcedor!
1: Rogério, só você conseguiu fazer essa proeza. Parabéns, Rogério. A torcida do Bahia merece, Crispim de Irará. Tô aqui cheio de ódio.
0: Não merece não, Crispim, não merece não. Vocês mereciam que o Bahia chegasse lá, dada a maneira como a torcida do Bahia apaixonada pelo seu time. O que merecia mesmo é que o Bahia chegasse lá e desse 3-0 só no primeiro tempo. E a informação de momento aqui, viu? O Roger Machado realmente acabou, essa eliminação foi complicada pro Roger Machado. E ele foi demitido do São Paulo. Deixa o clube aí, o Roger, depois da eliminação para o Juventude na Copa do Brasil. O São Paulo tinha aberto uma vantagem, 1-0, foi lá jogar no Alfredo Jaconi, mas acabou tomando um revés, 3-1 para o Juventude. O Roger Machado caiu do cargo, mais um técnico aí perdendo a sua posição dentro do futebol brasileiro. Vamos seguir aqui agora, porque pode ser que tenha mais um caindo por aí, viu? Chega mais, torcedor.
2: Boa noite, bancada da Rádio Sociedade. Aqui que tá falando é da Bahia.
0: Fala,
2: eu, cara, acho que a gente se enganou com um jogador ruim. Esse jogador, para muitos torcedores, é desconhecido. Aí quando trouxeram para jogar no Bahia, muita gente pensava que jogava bola, mas cara, não joga nada.
0: Pensa assim, tem alguns nomes, mas outros não, a gente não pode generalizar dessa maneira não, que tem muita gente boa no Bahia. Vamos seguir porque, ó, os times já estão entrando em campo. Vamos ouvir rápido, chega mais, manda seu zap logo aqui pra saber da sua emoção. Chega mais, torcedor.
3: Boa noite, bancada da Rádio Sociedade, boa noite, ouvintes da Rádio Sociedade. Rapaz, o Bahia time tem, agora só que, poxa, é um treinador que limitado, cara. Ele, todo mundo já sabe como o Rogério Ceni joga, entendeu? Falta alguém que tenha uma mentalidade nova, um treinamento novo, colocar os jogadores nas posições corretas, se invencionistas. É isso que está acontecendo com o Bahia.
0: Complicado, torcedor, mas se segura porque vem aí mais 45 minutos de emoção. O Bahia já vai alterar. Vou fazer um spoiler aqui, mas daqui a pouquinho você vai acompanhar todos os detalhes, porque vem aí o narrador do golaço, o homem, Fabrício Cunha. Chega mais, porque vai começar o segundo tempo de Remo e Bahia. Manda pra mim que eu mato no peito, boto no chão. Pois é, vai começar o segundo tempo no Mangueirão. Já tô vendo movimentação ali de jogador diferente no campo, viu, o Brenner?
4: Rodrigo Nestor, camisa 11, entrou só querendo ver quem saiu, porque o assistente não levantou, não. Só levantou com o número 11.
5: Tá com cara de Jean Lucas, hein? Tô tentando buscar ele no campo aqui,
4: viu? Verdade, Brenner? Verdade. É? Eu tava na esperança do Borducci, mas foi o Jean Lucas, sim, número 6. Saiu o Jean Lucas, entrou o Rodrigo Nestor, número 11.
0: E aí, Caio, qual a ideia, hein? Bola rolando já pro segundo tempo de Remo e Bahia, por enquanto 1-1, 4-2 pro Remo no agregado, mas tem muito jogo pela frente, alteração, Caio.
6: Bom, Rogério Ceni vai pro tudo ou nada, assim, o Rodrigo Nestor, pra tentar melhorar a construção, tentar participar do jogo, né? Tentar fazer com que o lado esquerdo consiga aparecer mais, porque com o Luciano Juba mais preso, na linha de 3 e o Jean Lucas um pouco mais por dentro com o Borducci, dificultou bastante o Bahia, então ele tenta o Rodrigo Nestor, que é uma peça que não tem entregado um bom futebol. É o Rogério Ceni tentando de tudo, né? Mas é difícil entender a substituição, porque o Bahia precisa de um ponta, o Bahia precisa de mais agressividade pelo lado, não é o caso do Nestor. O Nestor é um jogador mais de construção, um jogador que mais próximo do gol pode entregar um chute de longa distância, mas tem muito tempo que não faz isso.
0: E o Juba achou um passe bacana pro Everton Ribeiro. Essa bola chegou pro Nestor, cruzamento. A bola passou por todo mundo. Kike Oliveira vai chegar por ali. Mas atrás ele tem o Eric. Dominou essa bola, chegou pro Marcos Vitor. Marcos Vitor com ela. Foi pra cima, faz boa partida. Daqui a pouco quero saber de cá. Muita personalidade do Marcos Vitor. Tentou a tabela com o Everaldo. Everaldo errou o passe. E ele vai na caça ali do jogador Aleph Mandia. E a falta, né? Falei, o Marcos Vitor já vai tomar o cartão, hein?
4: Mas ele tá bem mesmo, mas recebeu o cartão amarelo, o Marcos Vitor, número 44. Se a gente pode tirar um ponto positivo desse jogo de hoje, é Marcos Vitor, que tá no banco há muito tempo, voltou de Portugal e não tá tendo oportunidade. Espero que seja titular no domingo, já que o Mengo tá suspenso.
0: Aliás, o Brenner defende isso desde o início do ano, né? Porque trouxeram o Marcos Vitor de volta e nada de utilizar. Tô mostrando o ímpeto, apesar do cartãozinho agora, viu, Caio?
6: Ele é muito bom jogador, ele é muito inteligente, ele constrói muito bem. É um zagueiro rápido, que consegue recuperar espaço. Isso ajuda bastante, principalmente com o ataque do Remo, que tem jogadores rápidos, que tem Jajá, que tem Aleph Mandia, que tem o próprio Iago Pikachu. Então, o Marcos Vitor é uma boa notícia nesse jogo. Talvez a única.
5: Será que, assim, a vaidade do Rogério não permitiu que ele demovesse da ideia do Borducci? Quero saber já do Caio. Lá vem o Remo, batida de longe, Léo Vieira! Pra salvar o Bahia de tomar o segundo gol, viu? Eu falei, Caio, porque a gente sabe como é o Rogério, né? Então, se ele se desfaz da ideia, todo mundo tá vendo que tava errado, né? E talvez ele queira ali, ainda que custe a classificação do Bahia, ele queira insistir pra ver se tem razão.
6: É, mas a classificação é muito mais importante do que a ideia. Muito mais.
5: Já vamos pra 3 minutos e a primeira grande chance no segundo tempo é do Remo, hein? E o Borducci segue no jogo. Iago Pikachu na cobrança. Cruzamento no Pikachu, primeiro pau, toque de cabeça! A bola acabou indo pra fora. É porque eu não consigo imaginar uma mudança pro segundo tempo que não seja essa, cara. Sabe? De ele conseguir pensar numa mudança, trazer o Nestor pro lugar
4: do Jean Lucas. E se ele quer insistir com o Borducci na segunda linha, ele colocava um atacante de ponta, ou o Kike, ou o Sanabria, ou o Ademir, ou o Pulga, né?
5: Eu não consigo, sabe, cara, imaginar que ele, ó, vou ter que mudar pro segundo tempo, ele não ter pensado que o lado esquerdo dele foi uma porcaria.
6: Eu também não consigo entender. Aliás, eu não consigo entender a escalação, não consigo entender as dinâmicas dentro de campo. Vejo o Bahia com dificuldade. Vai lá, Fabrício.
5: Vamos lá, Borducci. Vai, mostra que você sabe. Tocou essa bola no meio, essa bola chegando ali com o jogador que é o Eric. Boa bola do Borducci pro Eric. O Eric tentou acionar o kick, a bola foi mal do Eric. Ela acabou saindo lateral para a equipe do Bahia pelo setor direito de ataque. Tem tempo. Vamos lá, Tricolor. Quase 4 minutos do segundo tempo. Futebol é daquele jeito, às vezes na noite ruim de atuação é que vem o resultado. Vamos lá, Kike Oliveira. Bola mais atrás, trabalhada com Marcos Vitor. Marcos Vitor tem David Duarte no círculo central. Na canhota tem Luciano Juba pedindo. Ele segura um pouquinho. David Duarte é quem vai buscando ali muitas vezes essa construção. Bola ficou pro Juba. Vamos lá, Juba. Na esquerda, para Everton Ribeiro, dominou o Capita Tricolor. Devolução pro David Duarte. Por dentro, camisa 33 do Bahia. Achou jogada com Marcos Vitor. Na direita tem Kike Oliveira. Ele segurou um pouquinho, devolução do David Duarte. O Bahia tenta encontrar o espaço, bola no centro para Nestor, de primeira para Chuba. Na esquerda para Everton Ribeiro. Chegou de novo no capitão Tricolor. Lançamento buscando o Kike pro meio. Ô, Kike, essa cabeçada lá mais para dentro onde tava o Eric. Ele tentou para trás, facilitou a vida do Wellington. Lançamento, olha onde saiu o Léo Vieira e depois vacilou, brigou a Lef Manga. Bem, David Duarte para tomar a frente. O Léo Vieira, que é muito bom com os pés, Breno, agora quase deu uma pichotada, hein, Trovão?
4: Excesso de preciosismo, né? Nesse momento não pode acontecer com o time precisando marcar pelo menos 2 gols. E o Léo Vieira saiu muito mal. Felizmente, o Aleph Manga é lento. Felizmente.
5: É, foi o que deu ali pra fazer com que o David Duarte se recuperasse. É o David, ele sempre tentando a construção ali, né? Se o Juba ficou pra construir, não é melhor deixar o Juba criar essa solução, Caio?
6: Nesse momento o Bahia se organiza no campo do Remo, Luciano Juba pelo lado esquerdo, né? Com o David Duarte, com o Marcos Vitor, o Acevedo bem encaixotado, né? Essa linha de passe pro Acevedo, não tem tanta tranquilidade pra acontecer. O Zé Ricardo marca muito bem, o Zé Welleson mais uma vez faz uma boa partida contra o Bahia. E agora o Everton Ribeiro muda o seu posicionamento, saiu do lado direito, vem pro lado esquerdo para tentar se movimentar um pouco mais, para fazer com que a construção do Bahia aconteça, algo que não aconteceu na primeira etapa. É um Bahia que esbarra, não progride com qualidade, por consequência não chega no gol do Remo com qualidade suficiente para fazer boas finalizações. Até aqui o Pedro Rangel não fez uma grande defesa, o Bahia não fez uma blitz de grandes chances para tentar de fato deixar o Remo mais acuado. O Remo em nenhum momento se sentiu acuado, mesmo com o resultado elástico, porque o Bahia ainda precisa fazer 2 gols para levar para pênalti. Poderia repetir o 3-1, mas mesmo assim é um Bahia que, pela circulação ser um pouco lenta e também pela boa marcação do Remo, você, por exemplo, deixa essa marcação mais confortável. A bola não gira de um lado para o outro como deveria.
5: E olha o Borducci pela esquerda, recebeu essa bola do Juba, deu no centro para Acevedo, de primeira para Nestor. Nestor acha a jogada mais atrás. Vai chegar o Léo Vieira por ali, bola ficou pro David Duarte. Vamos chegando a quase 6:30 nesse momento, segundo tempo, 1-1. No agregado vai passando o Remo, Bahia tem espaço, tem tempo. Vamos lá, Tricolor. Marcos Vitor com ela, Acevedo por dentro, Everton Ribeiro também. De novo é o David que arrisca um passe mais à frente ali com o Everton Ribeiro. Essa bola vai chegar pro Juba ou não vai? Preferiu na frente com o Everton Ribeiro. Foi boa do David Duarte. Lindo lance na canhota. Vamos lá, Borducci. Cruzamento pro meio do gol do Bahia, na trave! Na trave, a bola do Bahia dentro da área, na bomba, jogada do Bahia pela esquerda, o Bortucci achou esse cruzamento, Brenner.
4: Boa jogada pelo lado esquerdo, pelo menos a primeira do lado esquerdo. O Everton Ribeiro encontrou Iago Bortucci em profundidade, fez o cruzamento, Everaldo. Acabou chutando na trave, lá vem o Bahia.
5: Pela direita agora, vamos lá, Kike, Everaldo dentro da área, cruzamento, faz Everaldo! Golaço, golaço, golaço!

Everaldo pra rede, decisivo no Mangueirão, pra colocar o Bahia em condições de avançar na próxima fase. Falta

0: 2-1 Bahia, Brenner!
1: Num belo passe do Everton Ribeiro. Camisa 10, maestro, encontrou Kike Oliveira na direita, que parou, respirou, dominou, fez o cruzamento. E Everaldo empurrou pro fundo do gol e colocou o Bahia na frente mais uma vez. O placar Sociedade.
2: Bahia!
1: Agora tem dois. Tem um no placar da Rádio Sociedade da Bahia e eu não sei o que... Ah, tá analisando o lance anterior, porque o Aleph, né, Manga chutou uma bola possivelmente tocando no braço do Acevedo, né? Então... vai analisar muito esse lance aí. Vai na cabine do VAR.
0: Ah, meu Deus. Ô, Caio, independente, ele ia do outro lado.
1: E me parece que o gol foi contra, tá, Fabrício? Olhando bem o replay, eu acho que o Marlon é o toque mais do Marlon do que do Everaldo.
0: Eu acho que tem desvio no Marlon, mas eu acho que o Everaldo consegue, né? E aí talvez dê pro atacante, mas ficou a dúvida de fato se o Marlon participou. O Everaldo tentou ali. E o lance é esse que a gente tá vendo aí, né? O Aleph Manga tenta o passe, a bola bate no cotovelo do Acevedo, mas não sei se a cara... sem condições de anular o gol do Bahia, né?
1: É, rapaz. O braço tá aberto, né?
0: É complicado. Mas, cara, assim, independente da anulação do gol, tá na cara, na minha opinião, que o Remo tem muitas fragilidades.
3: Muitas fragilidades.
0: Então vamos supor que o gol anule aí. Eu já botava a pulga, não sei quem, sabe? Eu já botava o time pra imprensar, velho. O tempo tá passando, Leone.
3: É, exatamente. Assim, e o Bahia consegue um gol. Essa bola chega pelo lado, né? Com o Kike Oliveira. E você percebe que não tem pressão, né? O Kike Oliveira, ele bota na frente, faz o cruzamento. O Everaldo ataca o espaço, né? E o Marlon acaba... junto com o Everaldo, os dois tocando na bola numa dividida, a bola bate na trave e sai. Assim, o gol é bem anulado porque o Acevedo, ele tá com o braço aberto. Então esse movimento não é um movimento natural, a bola acaba batendo, a sequência da jogada acontece, o Aleph Manga reclama e o gol do Bahia acaba sendo anulado.
0: É, mas eu vou sempre pra interpretação. Você viu o Flávio perto da jogada, dizendo assim, ó? Ele dizendo que viu que a bola bateu.
1: Eu acho que ele queria ver, tá tudo certo. Queria ver se teve um toque na perna primeiro também, né?
0: Mas na imagem, né? Na imagem, e que você, a gente acabou de ver a imagem, né? Na imagem ele tá pertinho do lance, cara, e na hora que bate no Acevedo, ele já diz assim pros atletas, ó. Mas ele faz como se estivesse juntinho. Claro que a imagem mostra que não tá, mas o Flávio tá perto do lance e naquele momento a interpretação dele é de lance seguir. Não tem distância, Caio, entre origem e fim de gol? Não, né? Um lance só, né?
3: É, eles acabam computando um lance só, porque é o que gera o contra-ataque, né? É o momento em que o Acevedo recupera a bola, a jogada transcorre e o cruzamento do Kike Oliveira, o Everaldo acaba fazendo o gol. Mas não deixa de ser uma ducha de água fria pro Bahia, mas mostra também que o Bahia consegue.
0: Não é?
3: Que se... começar a agredir mais, principalmente pelos lados do campo, onde o Remo sente essa dificuldade defensiva, pode chegar no gol. E assim, o segundo gol, se o Bahia conseguir, o terceiro pode ser consequência.
0: E isso, cara, e assim, pra mim ficou escancarado também que o Remo é muito frágil, é só atacar, é só tentar ter um pouco mais de coragem. E essa coragem poderia passar por algumas
1: cartão
0: trocas,
1: pra,
0: né?
1: Kiki, tá?
0: Daqui 99. A pouco quero saber do Caio o que de repente ele poderia fazer. Lá vem o Everton Ribeiro, deixou essa bola pro Nestor. Tá passando em alta velocidade. O Everaldo recebeu, o Everaldo botou na frente. José Wellison, caquinho com coragem e vontade pra sair jogando pro Remo. Recuperação do Bahia. Rodrigo Nestor. Bordute se apresenta, recebeu o Bordute. Vamos lá, Bordute no capricho. Everaldo pedindo, cruzamento pro meio. Tirou a zaga da equipe do Remo. Bordute aparecendo um pouco mais no ataque, né? Conseguindo alguns bons cruzamentos agora nesse momento do jogo. Vem comigo, torcedor. Cola comigo, nação tricolor, e vamos girando o tempo de jogo.
2: Mangueirão!
0: No Mangueirão! 13 minutos do segundo tempo. E no placar tá lá.
2: Remo
0: 1,
2: Bahia
0: também 1. 10h49 em Belém e em Salvador.
4: No Estádio do Café, o Palmeiras amplia o placar 4-0 em cima da Jacuipense, placar agregado total de 7-0.
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0: Manda pra mim que eu mato no peito, boto no chão e vou com o tricolor de aço. Bora, Bahia! David Duarte, gol do Bahia, agora há pouco anulado. Esse tá 2-1, imagina como não ficaria o cenário, mas tem tempo pra isso. Vamos lá, tricolor, Bordute aparecendo um pouco mais do segundo tempo. Botou essa bola no Juba, Juba recebeu, 46 na camisa. Vamos lá, Juba, é o artilheiro do Bahia na temporada ao lado do William José, que tá fora porque tá machucado. O Eric tocou, bom lance. Vamos lá, Eric, sempre muito corajoso, invadiu a área, ficou pedindo pênalti. Juiz deu fora da área, mas... É linha tênue, viu, Breno? É linha bem fininha, cara, porque ele tava invadindo a área e foi derrubado, o Trovão!
5: Faltou um passo a mais pra ser pênalti aí em cima do Eric, viu, Fabrício? Faltou um passe a mais aí, mas a falta bem marcada pelo Flávio em cima do lance, falta que vai levar perigo. Com o pé direito, você não tem bons batedores, não. Mas eu acho que essa bola vai chuveirar na área. Mas vai levar perigo, quem sabe, o segundo gol do Bahia.
0: Fabrício. É, o Everaldo já bateu algumas faltinhas assim, mas tá muito do lado, né?
3: O Remo tá sentindo o jogo.
5: Não tá, sentiu, cara. Sentiu. Sentiu o baque do segundo gol.
3: Após o segundo gol, gol anulado, o Bahia não arrefeceu os ânimos, continuou atacando.
5: Um gol até os 30 aí, hein?
3: Exato.
0: Porque não joga um pulga logo no jogo, né?
5: Um gol até os 30 aí muda tudo, né?
0: Vamos ver o Bahia, Luciano Juba na cobrança, faz uma temporada espetacular. O primeiro gol do Bahia foi de bola parada, quem sabe mais uma. Juba fez a finta ali, fingiu que ia cobrar, viu a movimentação na zaga, lá vai Juba, cruzamento no segundo pau, David Duarte, o toque de cabeça pra fora. Jogadores do Bahia querem o escanteio, a arbitragem tá dando só tiro de meta. Perde sua chance o Bahia, viu, Brenner?
5: Pois é, chegou ali o Eric, né, de cabeça, no cruzamento do Juba ali no segundo pau. Os jogadores, eu até achei que foi escanteio, tá? Mas marcou impedimento, achei, né? Ou marcou mesmo? Falta? Eu fiquei na dúvida agora.
0: É porque o bandeira ficou lá, né?
5: Então marcou impedimento. O Gabriel tava atento ali, o árbitro, e o Flávio levantou a mão também ali. Então
0: não
5: foi.
0: Parecia não, viu?
5: É, não pareceu não, mas marcou impedimento. Segue 1-1 no Mangueirão.
0: Bom, o Caio, 15 minutos.
3: Bom, o Bahia precisa se preocupar com o seguinte: o Bahia tá em cima do Remo, começa a produzir chances, chegou no segundo gol, mas foi anulado. Mas ao perder essa bola está descoberta. Eu quero dizer com isso, está sem pressão. Então, automaticamente, quando você está em cima do adversário, a sua profundidade fica exposta. Quem é que tem feito esse controle da profundidade, essa cobertura? É justamente o Léo Vieira. Então, se você expõe essa linha de três, o Léo Vieira ele pode ficar sozinho. E aí é complicado, porque seria atacante contra goleiro. Então é o Bahia que, claro, precisa ir ao ataque, precisa conquistar o resultado. Mas precisa prestar atenção nessa fase defensiva. Agora, uma outra questão. O Everton Ribeiro, quando começou a flutuar mais, o Bahia passou a criar mais chances. Boa inversão dele agora.
0: Como agora, Everton Ribeiro na esquerda para Bordut. Aposta no Rogério pelo setor canto. Cruzamento, olha o gol do Bahia! Defendeu Marcelo Rangel! O Eric, né, cara, de novo finalizando dentro da área. Como pisa na área o 14 tricolor, viu, Brenner?
5: Pois é, não é à toa que é vice-artilheiro do Bahia na temporada com 7 gols, mas agora faltou, né, dar direção, né? Faltou força, dar uma direção, a bola muito fraca, ficou tranquila pro Marcelo Rangel, mas perde uma chance incrível, o Bahia lá, vem o Bahia de novo.
0: Rapaz, o Grêmio tá atordoado, o Bahia tem que se aproveitar, Everton Ribeiro tentou sair de dois, ele acabou perdendo, já perdeu o bolo o time do Grêmio, boa bola do Nestor pra Bordutti. Bordut até deu uma melhorada, mas sei lá, eu botava já um atacante pela esquerda, já quero saber do Caio, tá assustado o Remo, vamos lá Bahia, Bordut, na canhota para o jogador que é o Everton Ribeiro, trabalhando essa bola com o Juba, Juba muito próximo sempre entre os zagueiros, a bola ficando para David Duarte na direita, deixou o Marcos Vitor, bom drible, por dentro, Marcos Vitor tentou o kick, brigou quase o kick, ganhou essa bola dentro da área, ficaria bacana se ele consegue ganhar vantagem ali, mas aqui o Marcos Vitor tentou o kick, brigou quase o kick, ganhou essa bola dentro da área, ficaria bacana se ele consegue ganhar vantagem ali, mas acabou perdendo e tem contra-ataque no Remo, essa bola chegando pro Jajá, Jajá faz o domínio, mais à frente tem Aleph Manga, ele segura, toca na esquerda, conseguiu fazer a tabela ali com o Mike, mas ainda do Jajá,

0: Olha o time do Remo tentando cruzamento pro Iago Pikachu. Bordut chegou por ali para fazer o corte. Brigou pela bola, Cefedo. Bordut ajudando ali o sistema defensivo. Juba por dentro. Passe pro Juba. Deixou o Caio aqui preocupado. O passe do Bordut, né? E depois o Cefedo também deu um passe no lugar errado. Bahia briga pela bola. Nestor bem, brigou e ganhou mais uma. Muita vontade e raça ali do camisa 11 do Bahia desde que entrou. Bola ficou para a equipe do Bahia com o Everton Ribeiro, setor de meio campo. Vamos lá, capitão. Bahia precisa de 2 gols, são quase 17,5 no segundo tempo. Bahia precisa pelo menos de 2 gols para levar a partida para os pênaltis. Marcos Vitor. Tem o David Duarte próximo a ele, preferiu tocar no Acefeiro, ciclo central, cabeça dianteira do grande círculo. Acefeiro tocou para Nestor, invadiu, ganhou bem, Bordut pediu, recebeu Bordut, mas atrás tem Juba, olha o Juba, vamos lá Bahia, quem sabe agora, cruzamento do Juba, muito alto mesmo, assim, essa bola chegou no Kike Oliveira, já matou camisa 99 e tricolor. Por dentro tem Acefeiro, boa bola do Everton pro Kike, cruzamento do Kike, olha o gol do Bahia, defendeu o goleirão Marcelo Rangel. Eu já botava o Eric de centroavante, a presença de área dele é impressionante, ganhou mais uma no alto, defesa do goleiro, Brenner.
1: Mais uma do Eric no ataque, mas não pode perder essas oportunidades, em menos de 5 minutos o Eric teve 2 chances na grande área e o Marcelo Rangel defendeu bem. Lá vem o Bahia de novo,
0: Kike Oliveira, vamos lá, tricolor, mais um cruzamento, a bola passou para o Everaldo. Essa ninguém ganhou porque o Eric estava lá dentro, olha o bichinho que ganha a bola no alto, viu? Bordut, mais atrás, pro Juba. Às vezes o Del, quando tá em campo, né, guardar as devidas proporções, esse cara aqui na área ganha muitas, né, velho?
2: Ele é muito bem posicionado, né? Agora, agora tem o Remo, o bloco é bem mais baixo, foi empurrado para trás pelo Bahia. Então o Bahia agora tem mais posse, consegue circular a bola de um lado pro outro. A bola chega pelo lado esquerdo, você tem Bordut mais próximo da linha. O Luciano Juba por dentro, o Everton Ribeiro encosta para que essa bola seja passada na profundidade para atacar espaço entre o Marcelinho e o Marlon. Então, o Everaldo precisa fazer esse movimento de ataque ao espaço para ajudar cada vez mais para que essas chances sejam criadas. Bahia, desde que o jogo iniciou, agora é melhor do que o Remo. Agora controla a partida. Agora coloca a bola no chão e tem mais DNA do Bahia.
1: Segunda mudança no Bahia, entra 16, Eric Pulga, e sai 99, Kike.
0: Um negócio que sabe, claro que isso muda a característica do atleta, né? O cara pode entrar melhor do que o Kike tava, mas no fim a ideia ali muda muito, cara.
2: Na realidade, o Pulga, ele entra pelo lado direito, e na minha visão, o Pulga pelo lado esquerdo, ele rende mais por conta do drible dele, né? Ele é um jogador que gosta de driblar pelo lado esquerdo, puxando pra dentro, pra fazer a finalização de chapa. Mas ele entra na mesma posição do Kike Oliveira. É um momento de ter pelo menos 2 atacantes, né? Você pode ter 2 atacantes, 2 pontos. Poderia ter o Sanabria pelo lado esquerdo, manter o Kike Oliveira, ou o Eric Pulga pelo lado esquerdo. Com o Kike, eu não tiraria o Kike. Por mais que ele tenha o cartão amarelo, estava muito bem. Inclusive, o gol que é no lado do Bahia, o segundo gol, é produzido por ele. Um bom cruzamento. Então ele é muito forte fisicamente, é um jogador que aguenta esse tipo de jogo. Enfim, não tiraria, mas é a ideia do Rogério Ceni.
0: De repente seria o Bordut, eu sei que ele deu uma melhorada,
2: seria
0: cara,
2: Bordut,
0: mas...
2: Né? Seria o Bordut.
0: Ele até deu uma melhorada, mas imagino que se a bola cai no pé do Pulga ali no 1 contra 1, a chance de acontecer alguma coisa melhor é mais ainda,
2: ou
0: do Sanabria
2: até. E aí a questão não é simplesmente criticar o Bordut por criticar. É no momento em que eu tô com bola e eu tenho um jogador que é de drible e que tem a essência e o DNA do atacante, é mais tranquilo para que essas jogadas aconteçam.
0: E olha o Nestor, jogadaça de Nestor pra fazer o golaço! Bahia. Golaço!

0: Rodrigues tá anulando o gol do Nestor. Ele disse que o Nestor puxa a camisa. Eu, sinceramente, a puxão já tá mostrado ali. E aí vai dar razão pro Flávio anular. O VAR não vai chamar porque... Mas eu, sinceramente, eu acho muito sensível ali. Não parece ser com a contundência para conseguir ganhar o lance. Mas ter um puxão é difícil, né, Breno?
1: É, teve puxão sim do Nestor. Foi com muita vontade para cima do Marlon. Acabou puxando o defensor do Remo. Fez o gol, o Marlon se atrapalha de fato, mas acho que o Nestor não teve, tinha necessidade de puxar, isso, né, cara? É futebol, cara, com muitas câmeras, não tem como passar isso.
0: Eu acho que se ele não puxa, o cara se atrapalha do mesmo jeito.
1: A bola já era...

0: dele, já tava na frente, era gol do Nestor, era 2x1 Bahia. E nesse vai, não vai, bola na trava, já poderia estar um 3-4-1 pro Bahia. 1x1 é o placar, o Remo fez duas mudanças, as primeiras duas, saiu Zé Ricardo, 55, entrou Vitor Bueno, número 15. E saiu Zé Wellison, 28, entrou Leonel Pico, 14.
1: Aí fica parecendo que o Condé, né? Ele tem as ideias pra meter o Vitor Bueno no lugar do Zé Ricardo, meu irmão. É a outra alteração, Breno, desculpa.
0: Vamos lá.
1: José Wellison que saiu?
0: Uma é Zé Ricardo, 55, que saiu no lugar do Vitor Bueno, número 15. E Zé Wellison, 28, saiu, entrou Léo Pico, 14.
1: Léo Pico, 14. As intenções do Léo Condé, meu caro Caio Léo.
2: Primeiro aproveitar o contra-ataque. Ele tem o Vitor Bueno agora, tira um primeiro volante, o Zé Ricardo. Sabe que está sendo empurrado para trás, sabe que o Bahia tem mais bola, precisa atacar. Chega um momento que o Léo Condé percebe que o segundo gol pode mudar totalmente a história do confronto. Então, ele substitui o Zé Wellison, muito desgastado, fez boa partida, coloca o Léo Pico, que é um argentino volante, meio campista, canhoto, que tem muita qualidade e é pedido muitas vezes no time titular. Mas ele manteve a mesma ideia que fez com que ele vencesse a partida e conseguisse um resultado elástico na Arena Fonte Nova. Então é a forma do Léo Condé melhorar o seu sistema ofensivo. Só da Bahia, essa aqui é a realidade.
1: Rapaz, eu vou te falar, né? Eu tiraria o Molducci, cara, até pra ver o Juba um pouco mais liberado, né? O Juba muitas vezes fica no limite ali, ele acaba batendo com o Molducci que tá na frente dele, né? Se é um atacante, a coisa funciona melhor. E olha ali o Juba conseguindo recompor pra fazer o corte, porque o atleta já já sairia na casa, na cara do Léo Vieira, foi bem por ali o Juba pra fazer o corte. Fica com ela. Outra coisa, o Everaldo, viu, Caio? Eu ia falar antes do gol que ele fez e foi anulado. Que eu ia dizer assim, ó, se ele continuar com essa atuação, não dava pra botar o Del aí na segunda parte do segundo tempo. O gol foi anulado, o Everaldo tirando o gol, né, Caio?
0: E também perdeu um gol antes, né, que a bola foi na trave.
1: É isso, tirando o gol que ele fez, assim, né? Nos justifica ter o Del aí?
2: A atuação é abaixo. Poderia ser o Del, talvez ele não colocaria por conta da pressão, enfim, não sabemos as justificativas, mas você pode colocar um ataque mais móvel. Ele poderia ter, por exemplo, Eric Pulga, Sanabria. É um momento em que ele pode ter jogadores com essa característica.
1: Vamos lá, Bahia. Eric ganhou bem o lance, lá vai, rolou pra trás, Nestor bateu, desvio pra defesa do Marcelo Rangel. Tempo vai passando, 24, Rádio Sociedade, tradição e inovação na mesma sintonia.
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1: E o Bahia se mantém no campo de ataque. O Remo nesse momento assustado, né? Mesmo o Bahia meio desorganizado para atacar. Juba tocou para Molducci. Molducci tenta o lance, lá vai Molducci, bola no Nestor. Nestor tem Juba, trabalhou 46, tricolou essa bola no meio com David Duarte. Cabeça dianteira do grande ciclo, dominou 33 da equipe do Bahia. Lá vai ele, David Duarte. Acionou por cima, Acevedo invadiu o uruguaio, tentou a proteção. Molducci aparece, Acevedo ainda pode tocar essa bola no Molducci. Ele tentou levar sozinho, Acevedo não tem tanta habilidade. Tinha que ter voltado essa bola do Molducci, né, Acevedo? Corta a zaga do Remo, mas o Bahia insiste. O Remo tá assustado. Lá vai Juba, cruzamento, kick. Que não, Pulga, que entrou no lugar do Kik, tentou pra dentro, tira a zaga do time do Remo. Pulga brigou, ganhou, tá valendo, segura a arbitragem, cruzamento, era pro Everaldo, chegou a zaga do time do Remo pra cortar com o Tchamba. Insiste o Bahia, 26, vamos lá, tricolor, tem tempo, Everton Ribeiro. Everton com ela, tentou o cruzamento, a bola dentro da área, olha o Molducci, tentou pro meio, tira de soco o Marcelo Rangel, e a falta, né, do Marcelo Rangel.
2: Foi atropelado pelo Everaldo, né?
0: Everaldo foi com muita vontade ali no lance, acabou chegando com muita força ali pra cima do Marcelo Rangel, falta bem marcada. E aí o Remo vai ganhar alguns minutos porque a falta foi forte.
1: Foi forte.
0: E o departamento médico já tá em campo.
1: E ali a bola no Molducci, ó, a solução dele.
0: E depois. E os cruzamentos do Juba, hein? Estão sendo muito altos, né? Não tá na medida, força, né?
1: Mas ele fica na quina, né, Caio? Em vez de ele cruzar do fundo, que é onde ele acerta mais quando vai até ali.
2: E na realidade você tem um Everaldo na área. Só.
0: O Eric, né?
2: Você não tem, por exemplo, você tem um Eric que chega de uma zona um pouco mais recuada.

0: Voada, mas que aparece muito na área. Aliás, faz uma ótima partida o Eric.
1: Faz.
0: O Eric faz uma partida muito consistente, mais uma vez, demonstrando que tem que ser titular, porque não ganhou só gol, a né? posição dentro de campo. Hoje rende mais e tá indo muito bem. Ele e o Marcos Vitor. Por isso que as jogadas acontecem muito por esse setor. Quando o Marcos Vitor aparece, você tinha o Kiki Oliveira, agora tem o Eric Pulga, o Everton Ribeiro começou a se movimentar, essa circulação acontece, ele inverte o lado, aí obriga o Remo a balançar, o Remo mais baixo, né? Bloco mais baixo, mais próximo do gol. Então qualquer erro, no momento em que a equipe baixa o bloco, pode ser crucial, porque você está muito próximo do gol. Então você tem os cruzamentos pelos lados do campo, se não tiver pressão, acaba facilitando o cruzamento. Agora, falta o Bahia também, chute de longa distância. Essa bola circulou, chegou numa zona de finalização, finaliza. Testa o goleiro Pedro Rangel, pelo menos tenta um rebote. Então é um Bahia que tem tentado e que deixou claro na segunda partida, pelo menos nesse exato momento, que é muito superior ao Remo, mas muito superior. E que o Remo precisou de muito pouco para simplesmente se desorganizar e perder as rédeas da partida dentro de casa. Então é uma soma de uma equipe que se desequilibrou por conta do momento negativo, que teve dois gols anulados, e isso de fato impacta, porque a sensação de que você está correndo atrás do resultado, mas ele não acontece nunca. Mas é um Bahia que controla a partida, mesmo com algumas mudanças equivocadas, pelo menos na minha visão. Mas é um Bahia melhor, nós temos que reconhecer isso, melhor, e fazendo o goleiro Pedro Rangel trabalhar. Colocou bola na trave com o Everaldo, com cruzamentos
1: dois gols anulados,
0: cruzamentos do Juba. Agora falta o chute de longa distância, e dá pra perceber, por exemplo, que o Remo vive dos contra-ataques, e eles não estão sendo encaixados da melhor forma.
1: E a ideia do Bordute com o Juba, deu certo? Se não deu, por que que até agora ele não se demove dessa ideia, cara?
0: Na realidade, ele tem mantido, né? O Everton Ribeiro se aproxima pelo lado esquerdo. Ele tem Bordute pisando na linha e tem o Juba, né? Um pouco mais próximo do Everton Ribeiro. É um Bahia que está muito próximo do gol adversário em relação à distância. Então circula essa bola. Agora, qual é a questão do Bordute? O Bordute, ele melhorou sensivelmente desde Sim. o início da partida. Isso é um fato. Mas no momento que essa bola circula, se você muda, por exemplo, um cara de perna canhota para um destro, você tem esse drible e essa finalização. Isso pode acontecer com o canhoto? Pode. Mas para o Bordute é mais difícil. O Bordute, quando essa bola chega para ele, ele tenta esse cruzamento. Aconteceu algumas vezes e o Bahia até chegou perto. Mas a gente está falando de 30 minutos. O Bahia precisa de atacantes para conseguir chegar ao gol. Porque senão, esse resultado pode se arrastar. E obviamente é um resultado que não interessa a ninguém do Sport Clube Bahia, apenas ao Léo Condé e o Remo.
1: Você já tem 1h15 de Bordute ali na esquerda, né? E talvez essa oportunidade para outro atleta, né? O tempo tá passando, o Bahia quer a classificação. Olha o Pulga em de área, bateu o Pulga, defesaça do Marcelo Rangel! Por dentro tinha Everton Ribeiro e Bordute, o Pulga optou pelo chutaço, e que defesa, Brenner!
2: Defesaça do Marcelo Rangel, chute do Pulga, né? Na dividida do Everaldo, mas o Pulga aí tava impedidaço. Mas valeu, mais uma vez o Bahia chega e assusta o Remo, isso é bom. Lá vem aí Ramos Mingo, não sei se pra adiantar o Juba e tirar o Bordute, e vem aí também Ademir.
1: Agora se ele botar, vamos esperar então.
2: Acredito que ele vai tirar o Bordute, adiantar o Juba, e o Ademir pode ser no lugar de Everton, não sei.
1: E o Mingo vai fazer a esquerda, porque hoje praticamente três zagueiros com o Juba, cara.
0: Sim,
1: que é isso?
0: Uma espécie de 3-5-2, né? Com o Juba pelo lado esquerdo, o David Duarte e também, né, o Marcos Vitor, que fez boa partida, o Acevedo por dentro, né, jogando como volante ao lado do Eric.
1: E olha o Remo, ganhou, Aref Manga tentou o lance, brigou o Bahia, David Duarte para trás, e essa bola vai ficar em escanteio, né? É um Bahia que nesse momento domina, né, Caio? Mas é impressionante como o time adversário, seja o Remo, seja qual for, né? Qualquer ciscadinha na área do Bahia já toma um susto, né, cara?
0: Porque tá muito próximo do gol, não tem pressão. Agora essa bola chegou no Aleph Manga, e o Aleph Manga poderia cortar ali tranquilamente e bater no gol, né? Falta ali a pressão, recuperar mais rápido, fechar esse espaço, o Remo que tem o escanteio agora nos 31 minutos da segunda etapa.
1: Vamos ver essa cobrança, lá vai o Remo, bola por baixo, o Eric chegou por ali para fazer o corte, é mais um escanteio, o tempo passa, o Remo vai se classificando, torcedor tricolor vai ficando sem acreditar no que está acontecendo no Mangueirão, o Bahia vai sendo

0: Eliminado pelo Remo na Copa do Brasil, lá vai Remo, cruzamento. Foi no alto para fazer o corte por ali o Everaldo. Brigou pela bola o time do Bahia. Eric com ela, tentou acionar mais à frente ali a jogada que seria com Pulga. Vai dar pressão no goleiro Eric Pulga. Marcelo Rangel bateu para frente. Vem comigo, torcedor. Cola comigo, nação tricolor. E vamos girando o tempo de jogo.
1: Mangueirão!
0: No Mangueirão, 32 minutos do. E no placar tá lá.
1: Remo!
0: Bahia! Também um, lá vem Bahia, Everton Ribeiro, cruzamento, buscando o segundo pau com o Kik. Com o Kik não, com o Pulga, chegando por ali pra fazer a dominada no Pulga pela direita. Lá vai ele, tentou um lance, chegou por baixo pra fazer o corte o jogador do Remo, mas eu falava 11 horas, 9 minutos na Bahia.
2: Iniciando os confrontos desta quinta-feira, o CRB recebe o Fortaleza no Rei Pelé e tenta reverter o placar de 2-1 do primeiro jogo.
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0: Lá vem Bahia, tentou o lance, a bola em cima daí, faz o gol, Bahia! Eric!
1: Bahia.
0: Gol! Bandeira tá de brincadeira, né?
4: Não é possível um negócio desse, velho.
0: O terceiro gol anulado no Bahia no Mangueirão. Como os outros dois, né? A gente deu uma reclamada e no replay eles estavam certos,
4: é
0: né?
4: É porque é no lance inicial, né?
0: O Borducci atrapalhando ali, né? Pode ver se não foi. Porque não ajudou em nada depois dividindo bola, né? Você viu? Ele tava impedindo pra dividir a bola, não ajudou em nada. Outro jogador que briga e ganha, o Eric faz o gol, impedimento do Borducci. Obrigado, Rogério, pelo Borducci hoje. Brenner, tá no lado o gol do Bahia, não tem nem o que reclamar, né?
4: Não, não tem o que reclamar, não sei nem porque tá esperando aí a análise. O Borducci tava aí, é... Me faltam palavras. Três gols anulados, seria 4-1, Bahia passando sem esses apenas. Mudanças. Mingo entra no lugar do Everton Ribeiro, número 10. Mingo 21 no lugar do Everton Ribeiro, 10. Vem também aí Ademir. É, sai Everton. 10. Entra 21 Mingo. E sai Ademir. É, sai Everton. 10. Entra 21 Mingo. E sai 25 Borducci. Entra Ademir.
0: É, enfim, o Borducci vai sair do jogo. Eu vou te falar, viu? A ideia tinha que estar funcionando muito bem, sabe, Caio? Para ele chegar até 35 minutos com essa ideia que, na minha opinião, minou o Bahia ao longo do jogo.
5: O que eu questiono, Fabrício, é o porquê dessa ideia que não é nova e que em nenhum momento demonstrou ser assertiva num jogo como esse. Num jogo desse, onde você precisa fazer, por exemplo, 3 gols. O Bahia conseguiu, mas os gols foram anulados. Mas é essa a minha pergunta. Assim, o mudar é mais do mesmo que deu errado ou é mudar e simplesmente ousar? Porque pra mim, não foi ousadia. Não foi ousadia. Longe disso. Foi mais do mesmo. E o Bahia, mesmo assim, demonstrou que a qualidade técnica não custa caro à toa. Porque é muito superior ao Remo. Mas muito.
0: E outra coisa, Caio, assim, ainda que os gols do Bahia tivessem sido validados e o Bahia tivesse saindo 4-1 agora pra se classificar, o lado esquerdo não funcionou. Nenhum desses gols, eu não sei que eu esteja me falhando aqui na memória, mas nenhum desses gols teria o mérito do lado esquerdo, cara.
5: É, na realidade, os gols do Bahia, os gols anulados, foram muito mais pelo lado direito, né? Onde aconteceu os cruzamentos, a bola girava, chegava no Kiko Oliveira, foi assim o gol do Everaldo, né? Depois o gol do Eric também surge de uma jogada pelo lado direito, onde num bate-rebate, né? O Eric acaba aproveitando, porque tem uma presença de área muito boa, tá sempre muito bem posicionado, tem o faro do gol, mas é algo assim para tentar entender que, por mais que o Bahia demonstrou dentro de campo que poderia se classificar com tranquilidade, mas qual é o grande problema? Ter tomado 3 gols na Fonte Nova do Remo. Porque o jogo no Mangueirão demonstra que esse resultado 1-1, fazendo o seu dever de casa, naturalmente você estaria passando de fase. O Bahia se colocou no sufoco.
0: Tem tempo, vamos lá, Ademir, faz o gol, Ademir, invadiu Marcelo Rangel. Saiu com muita coragem para fazer a defesa. Se o Ademir matar a bola direitinho, viu? Ficava em condição de fazer o gol, viu, Brenner?
4: Pois é, Fabrício, mas falta letalidade aos atacantes do Bahia, esse time que sofre o ano todo com falta de gols. O Marcelo Rangel levou o cartão amarelo.

0: voltar para tentar retardar a partida. Entraram Cufre número 24 no lugar Vava Bahia.
1: Olha o Bahia tentando com o Eric lá na frente. Vai ficar em tiro de meta, Breno.
0: Entrou o Cufre número 24 no lugar do 98, o Mike. E o Diego Hernandes, número 33, no lugar do Jajá, número 37.
1: Tá aí as alterações do Condé. O Condé que vai caminhando para eliminar o Rogério na Copa do Brasil, meu caro Caio Leone.
2: O Condé, diante das suas limitações, vai colocando os seus jogadores para manter a estratégia, para tentar marcar um pouco mais. Sabe que tem 2 gols de diferença, mesmo passando por apertos, né? Porque 3 gols anulados é muita coisa. Tá longe de ser seguro defensivamente uma equipe que teve esse comportamento. Ele tira o Jajá, ele coloca o Cufré. O Cufré, ele é lateral esquerdo, então ele vai precisar fechar esse corredor. Foi muito acionado, corredor pelo lado esquerdo, justamente o que comentávamos aqui, foi pro lado direito, foi muito acionado, foi onde o Bahia produziu mais chances, né? E além disso, ele coloca o Diego Hernandes, que aí sim é um meio ofensivo, pelo lado esquerdo, para potencializar esse lado.
1: E tenta o Remo, hein? Deixando o Bahia ali meio que vulnerável, lá vai. Boa, David Duarte para cortar, vamos lá, Bahia, essa bola escapou ali. É do jogador Luciano Juba, vai ficar com a bola a equipe do Remo, tempo passa, 38, Rádio Sociedade, tradição e inovação na mesma sintonia.
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1: Fica com ela, equipe do Bahia, bola no Eric. Grande lance, não, a bola acabou escapando dele, ficou pra equipe do Remo. Pelo setor esquerdo, vai bater pra frente ali o jogador Cufri.
4: É isso mesmo, né, Breno?
0: É, Cufri.
4: Daqui a pouco virar meme.
0: É, Cufri. É.
1: Pronto, ficou com ela ali o Léo Vieira. Léo Vieira tocando essa bola com o jogador que é o David Duarte. Na esquerda tem Santiago Ramos Mingo. O David dessa linha defensiva foi quem mais buscou a construção aí, com passe por dentro, com passe às vezes mais agudo na ponta. Ficou com ela Ramos Mingo. Lançamento do Mingo buscando o Pulga. Que jogadaça! Vamos lá, Pulga! Cruzamento ali, gol do Bahia! Passa pelo Everaldo e passa também pelo Ademir. Vai pra fora, escanteio!
0: Escanteio.
1: Cadê a presença de área do Everaldo? Faltou ele por ali, Brenner!
0: Pois é, Fabrício. Uma boa jogada pelo lado esquerdo. Poderia ser o segundo gol do Bahia e faltou ali espaço e um centroavante. Agora, curiosamente, vem aí o Caio Suassuna, tá? Mas o Del não vai entrar.
1: É, o cara é forte e tal, né?
0: De repente... Ele é um dos artilheiros do time no Campeonato Brasileiro Sub-20.
1: É isso, né? De repente o Rogério tá até enxergando que ultrapassou o Del. Como não sei, né? O cara faz um gol no Bavi e tudo mais. Aí o outro tá indo bem no Sub-20.
0: Mas
1: mais
0: sempre que vai bem da base do Bahia no time principal, acaba perdendo chance. Você vê o Cauê Furquim, voltou bem da seleção de base e nem relacionado é.
1: Olha, assim
0: com o Roger Gabriel.
1: Tem discussão ali, viu, Caio? Não, mas já mandou seguir, né? Estava vendo alguma coisa que tinha acontecido ali dentro da área. Lá vai Rodrigo Nestor, cruzamento, olha o Bahia tentando um gol. Se fizer um gol agora, dá, viu? Vamos lá, Bahia. Brigou pela bola Luciano Juba. Bola ficando no Pulga, ele deu mão do Juba, né? Juba fica revoltado. Vem comigo, torcedor, cola comigo, nação tricolor. E vamos girando o tempo de jogo.
5: Mangueirão.
1: No Mangueirão, 40 minutos e meio do segundo tempo. E no placar tá lá
5: Remo
1: 1
5: Bahia.
1: Também 1 e vai dando Remo. 11-17.
6: Na Arena Castelão, o Ceará segue ganhando de 2-0 o Atlético Mineiro, placar agregado de 3-2.
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1: Manda pra mim que eu bato no peito, bato no chão. O Rogério vai falar de característica, né? Porque o Suassuna tem a característica Y e o Del tem a característica Z. Mas assim, entrou um centroavante e não foi o Del, sabe? Foi o Suassuna. Eu vou te falar, viu? Gerenciamento de grupo do Rogério parece que tá indo pro ralo, viu, Caio?
2: É, quem fez o gol no Bavi?
0: O Caio Suassuna entrou no lugar do Marcos Vitor.
2: Quem tem tido mais, inclusive, constância no time principal é o Del. Pode ter colocado o Caio Suassuna por conta da bola parada, o jogador mais alto.
1: É.
2: Enfim, no futebol tudo tem justificativo.

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1: Insiste o Bahia, 43 minutos do segundo tempo. Tempo tem, futebol imprevisível. Futebol é o esporte do imprevisível. Vamos lá, tricolor. Pulga com ela, tocou no meio, bola ficou no Juba, tentou um drible, tapa na bola, tocou pra Mingo. Mingo brigou, pediu a falta. Falta em cima do camisa 21 do Bahia, Brenner.
2: Mais uma falta ali pra cima do Bahia. Setor esquerdo de ataque pra cima do Mingo. O Juba vai pegar a bola, vai levantar na grande área e quem sabe segundo gol do Bahia, Fabrício.
1: Vamos ver, Bahia. Vamos ver, Bahia. Vamos lá.
2: Vai ter muitos acréscimos, hein? Três gols anulados, atendimento médico, 10 substituições.
3: Tem que dar aí 7, 8, né, Bruno?
2: Perdão, não falei a última substituição do Remo. Entrou o Matheus Alexandre, número 2, no lugar do Marcelinho, 79.
1: O Matheus no lugar do Marcelinho. Lateral direito do Remo saindo do jogo.
4: Sustenta a última linha, né? Um jogador que fica muito mais em relação ao Marcelinho.
1: Vamos lá, Juba, no capricho, cruzamento. Marcelo Rangel faz a defesa, consegue fazer o corte. O Remo vai sair no contra-ataque. Aleph manda por ali, já informação do gol. Controlou, tocou na esquerda. Time do Remo vai tentar chegar. Essa bola vai chegar cá na direita. Olha o Matheus com ela, primeira dele. Tocou no meio, tosse por cima. Léo Vieira saiu do gol pra ficar com ela. Tem gol onde, Deluca?
5: Na Arena do Café, a Jacuipense faz o gol de honra, gol de Vicente Ferreira. Placar 4-1, agregado total 7 para o Palmeiras, 1 para a Jacuipense.
1: Jacuipense fez grande campanha, passou 3 fases nessa Copa do Brasil, ganhou uma grana boa, mas vai caindo diante do líder do Campeonato Brasileiro, a equipe do Palmeiras. Bola ficando pro Bahia, Ademir. Olha o Ademir, não tá com essa bola. Acevedo, a bola espirrou um pouquinho, tocou pra Juba. Juba por dentro, tentando achar esse passe, de novo no Acevedo. Acevedo tem Ademir aberto, bola no Ademir. 45 minutos ultrapassados. Já apontou o eletrônico no comando do Anderson Souza. Lá vem o time do Bahia, cruzamento, olha o gol, tricolor! Marcelo Rangel fez a defesa. Goleiro fez bom jogo, viu? Marcelo Rangel, danadinho, né, Breno?
2: Fez um bom jogo e contou também com a falta de letalidade do centroavante do Bahia, que é o Everaldo, né? E 7 minutos de acréscimos, vamos até 52.
1: Tava até pra ser mais, viu? Como disse o Breno.
2: Tava,
1: 3 gols anulados, 10 substituições.
2: Atendimento médico.
1: E o Remo vai cozinhando. Aleph manda. Tem habilidade, tem qualidade. Bola trabalhada ali com o Matheus. Mais ao centro. Brigou pela bola o Bahia. Deu sorte o Remo pra ficar com ela. Olha o Remo. Jogada boa pela direita. Cruzamento pra trás. Fez o corte o Bahia. Bola de novo chegando. A batida. Gol do Remo, né?
6: Remo!
1: Pra piorar, pá de cal, meu irmão. Rogério, pra mim, já deu. Gol do Remo!
6: Remo!
1: No apagar das luzes, o Remo faz um gol para mostrar que Léo Condé, quando encontra Rogério, faz isso com o treinador do Bahia. 4 com mais 3, 7 com mais 2, 9. Bahia fez 3. Em 3 confrontos com o Remo, 9 gols sofridos, 3 marcados. No agregado, tá 5-2. No agregado, tá 5-2. Esse foi o confronto que o torcedor do Bahia comemorou quando saiu o sorteio da Copa do Brasil, Brenner.
2: Pois é, e ninguém, se a gente parar assim na hora do sorteio, ninguém imaginava que o torcedor do Vitória, e com razão, ia estar com mais ânimo para uma classificação do que o próprio Bahia no segundo
1: jogo.
2: Quem
1: diria?
2: Né? Quem diria? É o futebol, meus amigos. E mais uma vez, mais uma falha defensiva do Bahia, mais um gol sofrido, um Bahia apático, um Bahia que... Ah, mas... Você, o Rogério Ceni vai falar na coletiva que o time fez 4 gols. Mas valeu de 1, Rogério, porque os 3 foram muito bem anulados. Sim. E o que valeu muito foi a derrota, a vitória do Remo na Arena Fonte Nova, porque o Bahia já viajou praticamente eliminado. Mais uma eliminação na conta, foi pro Rings, que quase ninguém conhece. Mais uma vez agora pro Remo, 3 jogos contra o Remo, 3 derrotas na temporada. Remo 2, Bahia 1. 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
1: Léo Pico pra rede, o Remo faz o segundo gol do Mangueirão, 2 para o Remo, 1 para o Bahia. Que vergonha, viu, Caio Leone?
4: Uma vergonha gigantesca, um Bahia totalmente entregue, parece um bar

0: que não sabe para onde ir. Bahia que até tentou, chegou no gol do Marcelo Rangel. Foi uma equipe que conseguiu demonstrar a diferença técnica existente entre as duas equipes. E mais uma vez, perdeu para o Remo. Tá perdendo. São 3 confrontos na temporada. Bahia perdeu os 3 para o vice-lanterna do Campeonato Brasileiro da Série A.
1: Tomou 9 gols.
0: São 9 gols. É muita coisa.
1: É loucura, cara. Talvez se trocasse o Flamengo para esse confronto, você não tinha tomado tanto gol, cara. Impressionante. Tem gol onde, Deluca?
2: E antes da Argentina, tem gol lá na Arena Castelão, porque o Atlético Mineiro diminuiu. 2-1 agora pro Ceará, total do placar agregado 3-3, jogo indo pros pênaltis, Fabrício.
1: É, rapaz, emoção lá no Castelão, olha o Ceará corajoso, né? Chegou a meter 2-0, tomou gol agora, claro, a partida vai indo para os pênaltis, mas muita gente achou que o Galo ia se classificar e, no entanto, tá duro por lá. E a agenda Sociedade pro gol do Léo Pico, hein, seu Deluca?
2: Esse foi o primeiro gol do Léo Pico na Copa do Brasil.
3: Remo!
2: E o 5º gol do Remo na competição.
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1: É a Rádio Sociedade na Bahia, na super cobertura da Copa do Brasil. O Remo vai golear, é? Que é isso, rapaz? O que é isso? O que é isso? Lá vai, Matheus ganhou, tentou no meio. Rodrigo Nestor dando uma de zagueiro, salvando o Bahia de tomar o terceiro gol. 2 para o Remo, 1 para o Bahia, no agregado 5-2. Fica com aquele clima de fim de ciclo para o Rogério Ceni. Será que o Grupo City terá coragem de fazer essa mudança? Será que o Grupo City acredita que o projeto ainda segue evolução? Para o torcedor tricolor, já deu. Para nós da imprensa também, me parece que já deu. É um Bahia que involuiu. É um Bahia que em maio foi já eliminado das duas competições que mais apostava para de repente conquistar uma taça. A Copa do Brasil e a Taça Libertadores, porque em queda você poderia disputar a Sul-Americana em condições até de brigar por título. Não ficou com uma coisa nem outra, tá vazando na Copa do Brasil. Já no seu primeiro encontro, porque o Bahia entra na quinta fase e só tem o Campeonato Brasileiro. Pra mim, clima zero pra permanência do Rogério. Olha o Aleph Manga com ela, driblou bem, bateu de fora da área pro Léo Vieira fazer a defesa. Eu acho, Brenner, que já deu, se vai cair... A gente só vai saber mais pra frente.
5: O clima já não tá bom desde a eliminação contra o Rings, né? A gente só tá em maio e o Bahia foi eliminado de duas grandes competições justamente na primeira fase em que jogou.
1: E por dois times bem inferiores,
5: bem, né, inferiores, né? Um Bahia que tá tendo a sua maior renda, a sua maior... Lá vai Bahia.
1: Lá vem Bahia pela direita, vamos lá, cruzamento. Quem sabe pra evitar a derrota, mas não deu, né? É o ano de maior orçamento,
5: o melhor orçamento
1: disparado, né, Brenner?
5: Melhor orçamento e esse vexame que tá. E pra temporada só se trouxe Kike Oliveira, Roman Gomes e Everaldo de volta e mais nenhuma contratação. Queira eu, Fabrício, acreditar que não somente uma troca de treinador vai acontecer durante a parada pra Copa do Mundo. Porque não basta somente um treinador vir pra mudar o anímico e vai mudar totalmente. Mas o time também precisa de reforço.
1: O Rogério tá, é tão seguro o cargo do Rogério, pode não ser a partir de hoje, mas até aqui foi tão seguro que lá no São Paulo, o Roger é G4 do Brasileirão,
5: líder da
1: Sul-Americana, mas por que caiu na Copa do Brasil? Tchau! Porque não quer admitir sair pro time de segunda divisão, que é o Juventude hoje. Então, assim, a diretoria do São Paulo não admitiu. E olha que o cara 2 dias atrás falou que não demitiria porque faltava dinheiro. Mas não dá pra aguentar uma dessas, você sair pro Juventude. E a mesma coisa acontece nesse momento no Mangueirão. O Bahia tá fora da Copa do Brasil. Esse aperto de mão do Rogério Ceni com o Léo Condé, hein? Deve ser Léo Condé, vou te contar, hein? Você é demais. Me pegue chinela, nunca vi, cara. Fim de papo, viu? Eu me revoltei com 8 minutos do primeiro tempo. Os colegas até aqui disseram pra mim, calma, rapaz. Mas porque tava escancarada a besteira do Rogério. Sai a escalação aqui, ó, Bordute e Juba. A gente logo de cara disse, nossa, agora vai ficar bom porque o Juba vai jogar mais à frente. Aí no finalzinho, meio no off, a gente se olhou e falou, rapaz, mas será que Rogério vai inventar de botar Bortucci. Tanto é que depois eu provoco o Caio com essa pergunta. Caio, bom, não é possível, né? Que ele vai fazer isso. Mas foi possível, cara. Rogério dobra essa lateral esquerda e é Bortucci o cara da linha ofensiva. É Juba que fica enterrado no início de construção. E até mais como zagueiro, porque ele pouco fez construção. Era o David que muitas vezes se arvorava por ali, até pelas marcações que eram feitas pelo ataque do Remo. Uma noite de decepção, uma noite de vergonha, uma noite que o torcedor do Bahia tem que dormir chateado com razão. E pra mim, não tem mais clima pra permanência do técnico Rogério Ceni. 11 horas 29 minutos, está no ar o balanço final.
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0: metade da Bahia, já vou chamar Caio Leone. Caio, 3 jogos contra o Remo em 2026, 9 gols sofridos, 3 marcados, 1 goleada, 2 resultados acachapantes para um nível de Copa do Brasil, que é um mata-mata. A torcida do Remo faz a festa no Mangueirão e com toda a razão, né? Com todo o direito de comemorar essa classificação contra o Bahia, que no sorteio comemorou o encontro contra o Remo, mas no final saiu pior do que encomenda. Fora a ideia do Bordutti com o Juba, é assunto para Caio Leone. Aqui comentário tem classe e tem nome. Caio Leone. Acabou a Copa do Brasil para o Bahia, Caio.
1: Bom, enquanto nós ficamos aqui tentando entender se Juba por dentro, Juba pelo lado esquerdo, se Eric no lugar do Jean Lucas, ou, por exemplo, se é necessário utilizar o William José ou o Everaldo, ou se o Ademir deve ser titular, ou pode ser o Sanabria, os comportamentos do Bahia continuam os mesmos. É uma equipe que pressiona mal, é uma equipe que marca com grande dificuldade, é uma equipe que simplesmente caiu vertiginosamente no ano de 2026. Caiu literalmente. Porque foi uma equipe que foi eliminada pro O'Higgins. O'Higgins esse que conseguiu disputar a Copa Sul-Americana, tem disputado. Enfrentou o São Paulo um dia desses. O Bahia que tinha na Copa do Brasil, no início do ano, a intenção de conquistar algo inédito. Bom, inédito não é. O Bahia já foi eliminado algumas vezes em Copa do Brasil, protagonizando vexames. Copa Libertadores. Bahia caiu pro O'Higgins, perdendo a primeira partida no Chile, na Fonte Nova. Abriu 2-0. E mais uma vez, derreteu em campo. Hoje, quando a escalação saiu, me animei. Acreditei que o Luciano Juba pudesse jogar um pouco mais à frente ou no corredor central, para que fosse um efeito surpresa. Me enganei demais. E talvez, como torcedor do Bahia, não só me enganei, como me decepcionei. Porque vi o Luciano Juba como em 2024, na linha de 3, construindo. Ele faz isso muito bem, mas apareceu para o futebol nacional quando passou a atuar por dentro, inclusive sendo convocado para a seleção brasileira. Rogério Ceni tem um trabalho que talvez completará 3 anos no mês de setembro. É muito pouco em 2026. Eu já citei sucessivas vezes que a evolução do Bahia com o Grupo City ela é grande. Que o Bahia foi subindo cada degrau a partir do ano de 2023, quando disse ao Campeonato Brasileiro da Série A que ficava. Disse o fico. E ficou. Em 2024 conseguiu se classificar para Copa Libertadores da América, mesmo embicando. Em 2025 foi um Bahia que viveu o seu auge, mas teve dificuldades o suficiente fora de casa, ao ponto de se classificar para pré-Libertadores, e foi essa pré-Libertadores que fez com que o Bahia protagonizasse mais um vexame. Hoje viajou com pouquíssimas esperanças. Talvez com os 3 gols anulados, no momento em que o Bahia era melhor, empurrou o Remo para trás, o torcedor criou expectativa. Expectativa é a palavra. Quantas expectativas foram criadas? Quantas expectativas? Expectativa é a palavra. Quantas expectativas foram criadas? Quantas expectativas? Ah, mas é futebol. Ah, mas o problema são os jogadores. Ah, mas deixa a Ceni aí. Ah, mas Cadu Santoro não contratou da maneira que deveria. Tá todo mundo no mesmo bolo. Quem não tá nesse bolo é o torcedor, que hoje vai dormir envergonhado. E essa vergonha tem gosto de associação. Tem gosto daqueles tempos em que ligar a TV ou ouvir rádio para ouvir ou assistir o Bahia significava agonia. E hoje o torcedor sentiu isso, agonia, falta de rumo, uma equipe desorganizada, uma equipe que mais uma vez perdeu para outra, que é tecnicamente muito inferior. Mas, às vezes, quem passa muito tempo sem nada se acostuma com pouco. É a pior parte do ser humano essa, se acostumar com pouco. O filósofo diz o seguinte: é o mesmo tamanho, sonhar grande e sonhar pequeno. Hoje, Rogério Ceni, com toda a grandeza que tem de um campeão mundial de clubes e também de seleções, pensou bem pequeno. Pegou o principal jogador dele e colocou na linha de três. Ao invés de tirar Bordutti, vamos combinar, essa ideia é uma ideia que não convence ninguém. Não convence mesmo. Sabe-se lá se convence o Rogério Ceni, mas ele insistiu com essa ideia. 1h15 de jogo e o Bahia precisando fazer gols. Até fez 3, mas foi anulado. E sem essa justificativa, porque foram bem anulados os gols. O Bahia caiu porque mereceu cair. A questão não é o jogo de hoje. O jogo de hoje é mais um capítulo dessa história que precisa terminar. Bahia tomou 3 gols do Remo na Arena Fonte Nova. Mas aqueles que são amantes do futebol, um pouco mais poéticos, dirão que essas coisas pertencem ao futebol. Pertencem. Pertencem. Mas o que pertence ao futebol também é ter tempo para trabalhar e entregar algo melhor. Rogério entregou algo bom. Bom. Excelência. Ah, excelência passou longe. O elenco tem suas dificuldades? Em alguns confrontos, sim. Contra o O'Higgins, não. Contra o Remo, não. Enfrentar um Flamengo, ok. Tudo bem, tá na conta. Enfrentar um Fluminense, que também evoluiu, óbvio, tá na conta. É claro que tá na conta. Quem não sabe disso? Você enfrenta um Cruzeiro, por mais baqueado que esteja, com Gerson, com Matheus Henrique, com tantas figuras técnicas acima da média, você pode perder a partida. Mas eu fico com a escolha daqueles treinadores que com pouco fizeram muito. Não é o caso de Rogério Ceni, não. Não se engane, não, torcedor. Você que criou esperança, que ligou o rádio, que ligou a TV, que ficou feliz e que gritou 3 gols, depois teve que engolir os 3 gols. Você que viu o Remo fazer o segundo gol com o Léo Pico, no Mangueirão lotado. Remo esse que volta à Série A após mais de 30 anos. Bahia esse, que de fato é uma equipe que cria expectativas e na mesma proporção que alimenta as expectativas, frustra. E frustrou demais o torcedor e tem frustrado. Frustrou de forma parcelada em 2023, 24, 25. Mas o Bahia conquistou Copa do Nordeste, Campeonato Baiano. Então deixa como tá, com as mesmas dificuldades defensivas, com o mesmo jogo, muitas vezes sem objetividade.

0: Algumas goleadas fizeram com que o trabalho fosse exaltado. E as estatísticas, as tais estatísticas, quando você olha o número de gols, vocês chegaram a fazer a conta das equipes que o Bahia enfrentou no Campeonato Baiano, onde a diferença técnica é esdrúxula? Bom, o Bahia caiu. E como foi merecido? Sabe por quê? Se o Bahia passasse hoje com um placar elástico, talvez o mau trabalho ficasse mascarado. Os erros iriam para debaixo do tapete. Que bom que esses erros não foram para debaixo do tapete. Porque agora não há justificativas. Não há. E você sabe, torcedor, do que eu estou falando. Calendário. Estamos em maio. O Bahia tem uma competição para chamar de sua. Uma só, num projeto desse tamanho. É compatível? Tá tudo bem? O trabalho de médio a longo prazo já não tem um médio prazo? Um trabalho de 3 anos já dá, né? Para exigir algumas coisas. Ou vamos simplesmente sentar nas bancadas de forma confortável, no ar-condicionado, e o torcedor que toma chuva, que vai à Fonte Nova, que paga sócio, que paga transporte, que sai cansado, que acorda no outro dia de manhã cedo para trabalhar, às vezes diz ao filho que não vai fazer aquele mimo porque tem um jogo do Bahia que o filho também quer ir. É esse o culpado. Esse é o culpado. Porque no fim é sobre a parte tática, técnica, física e mental. É sobre Everton Ribeiro se vai jogar bem ou mal. É sobre Ademir se está numa fase boa. É sobre Rogério se tem a ideia do Grupo City. Chega! Chega! Chega! Já deu. Já falei o suficiente. E Rogério Ceni, todo respeito, Fabrício, também acho que já teve tempo suficiente no Bahia.
1: Mais tempo do que qualquer outro treinador no comando do Bahia e no comando de algum time do futebol brasileiro. É muito tempo de Rogério Ceni. O sucesso teria que vir em doses mais cavalares. No entanto, esse ano, doses de vergonha. Eliminação por Rings em casa e a eliminação de hoje para o Remo. Porque acima de tudo, Brenner, deu para ver durante o jogo que o Remo permitiria ao Bahia, numa boa jornada, conquistar a classificação. A gente viu um Remo, né, atordoado no segundo tempo, quando toma ali o segundo gol que acaba sendo anulado. O Bahia teria, sim, numa jornada melhor, oportunidade de avançar hoje, Trovão.
2: Mas, Fabrício, se tem uma coisa que aconteceu hoje no Mangueirão, não é nenhuma surpresa desse Bahia que a gente já vê há 8, 9 jogos que não vence. Nos últimos 8 jogos... o Bahia venceu apenas um. O Bahia venceu um Mirassol. E o Bahia não venceu um Mirassol jogando bem, não. Não, o Bahia venceu um Mirassol fora de casa, um dos melhores visitantes. Não venceu bem, não. É. O Bahia venceu de virada. Valeu 3 pontos. 3 pontos são a tabela de classificação do Brasileirão. Mas não foi um Bahia que jogou bem. Então, é um Bahia que não é surpresa nenhuma pra gente nos últimos jogos. Que vem perdendo pra Remo. Vem perder, empatando com o Santos, tirando o Santos da zona de rebaixamento. É o Remo que, quando venceu de 4-1 no Campeonato Brasileiro, o time não havia marcado nenhum gol com o Léo Condé. É o Léo Condé que, mais uma vez, é pedra no sapato do Rogério Ceni. É um ciclo que chegou ao fim. E se o grupo não vê isso, vai esperar mais o quê? O Bahia chegar em décimo, terminar a parada para a Copa do Mundo, antes da parada, o Bahia em décimo. Perder para Grêmio, perder para Coritiba, perder para Botafogo. É isso que vai acontecer? Não tem clima para Rogério Ceni voltar a Salvador. Como é que o cara permanece com o Jean Lucas em campo, andando o tempo todo em campo? Há muitas rodadas que o Jean Lucas faz assim. Aliás, o Jean Lucas jogou bem, sabe quando? No Bavi, que ele fez gol e foi para a torcida fazer o punho cerrado. Aí foi massa ir para a torcida. Como é que mantém Jean Lucas num jogo desse? Aí você pega seu principal jogador da linha ofensiva, artilheiro com o William José na temporada, e coloca ele numa linha de 3 defensivamente.
1: Nossa.
2: Se ele fizesse o mesmo que ele vem fazendo pro Juba ser construtor pra jogar no meio, mas não foi isso que aconteceu hoje. Ele encaixotou o Juba na esquerda, sendo uma linha com 3 zagueiros, e colocou o Borducci lá na frente, que não entra desde o jogo do Campeonato Baiano. Aí é Borducci que vai decidir hoje no jogo contra o Remo.
1: E o Juba quase um terceiro zagueiro, né?
2: Terceiro Breno? Zagueiro, o Juba foi terceiro zagueiro.
1: Que loucura, Rogério!
2: Foi o construtor que é, sempre é, e que é bem, que vem fazendo gol, articulando jogadas no meio de campo. Não foi esse o Juba contra o Remo. O Juba foi praticamente o terceiro zagueiro, com Marcos Vitor e David Duarte. Ressaltar que o Marcos Vitor, em meio a esse vexame, esse desastre em Belém, foi um dos poucos que se salva, fez uma boa partida e espero que continue contra o Grêmio para ser dupla com o David Duarte, já que o Mingo tá expulso. Mas Fabrício, não é surpresa nenhuma o que o Bahia apresentou hoje em campo. Não é surpresa o que o Bahia apresentou hoje em campo. Foi assim contra o Cruzeiro, foi assim contra o São Paulo, foi assim contra... Contra o São Paulo até foi bem, merecia até vencer. Mas contra o Remo foi assim, contra o São Paulo foi assim, contra o Santos foi assim, contra o Remo agora de novo no Mangueirão. Mais um vexame contra um time com orçamento muito abaixo do Bahia. 19º colocado no Campeonato Brasileiro. Esse é o Remo que eliminou o Bahia do Rogério Ceni.
1: Um absurdo, viu? 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
1: 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E aí o Juba teve, assim, uma das piores partidas com a camisa do Bahia, viu? E pra mim, Rogério tem muita responsabilidade.
2: Fabrício, o que ele fez com o Juba hoje é de uma forma totalmente absurda, que não dá pra gente entender como é que você joga o seu principal cara, o seu principal jogador da fase ofensiva.
1: Seu artilheiro, já que o William José tava fora.
2: Seu artilheiro. Artilheiro hoje em Belém era o Juba.
1: Era o Juba.
2: E você encaixota o cara com uma linha de 3 na defesa.
1: E aí o Borducci no ataque. Aquilo que aconteceu contra o Sport ano passado aconteceu, cara. Porque quando essa bola chega com qualidade no ataque no pé de Borducci, a chance de acontecer algo bom é difícil, cara. Ele não deu 2 cruzamentos bons no segundo tempo, mas será que se fosse o Pulga com aquele espaço, se fosse o Sanabria com aquele espaço, não seria mais do que um simples cruzamento pra dentro da área, que foi um na trave do Everaldo e outro
2: se
1: na
2: tentativa do Eric? Se fosse um jogador da base, sairia na virada do tempo.
1: O quê?
2: Ai, e nunca mais voltava pra campo.
1: Foi
2: assim com o Cauê, foi assim com o Del, depois foi expulso contra o Fluminense.
1: E os meninos indo bem. Ah, o Del acabou sendo expulso. Mas teve partidas em que os meninos foram bem e também sumiram, né?
2: Aí do nada ele me aparece um Caio Suassuna. Merecidamente, tá jogando bem o Campeonato Brasileiro Sub-20, mas desde quando o Caio Suassuna vem entrando pra estar na frente do Del no time profissional, sabe? Eu acho que falta coerência, cara.
4: Coerência. E aí não dá pra justificar. Não dá pra justificar, porque assim, se um jogador... Caio Suassuna, ele pode entrar contra o Remo para decidir um jogo de Copa do Brasil, onde o Bahia tá com a faca no pescoço, por que que Del não entra? Pois
1: é. Ele vai dizer, eu tenho quase certeza, das características, o Caio é mais forte, é mais alto, é uma bola aérea melhor.
4: Mas por que que Del não entra?
1: Pragmatismo.
4: Mas por que que Del não entra? Existem jogos onde a característica de Del pode ser potencializada.
1: Ah, sim, entendi. Quando é pra botar o Caio, ele botou, né?
4: Quando é pra botar Caio, botou. Você tem Cauê Furquim, que poderia estar participando do elenco há muito tempo, agora vai colocar Cauê Furquim na cilada.
2: Na fogueira.
4: É. Então, assim, são pensamentos incompatíveis. Eu realmente não sei, desde que o Grupo City chegou, que o Bahia, junto com a empresa por trás, querem. Não sei.
2: O Kenji que fez gol, o Kenji que fez gol contra o Bahia em cima do Juba, que é um péssimo marcador, isso aí do Juba, já vem desde o Sport. Foi titular ontem, tá? Contra o Goiás.
1: E apenas a 11ª partida no profissional, ou seja, vira um talento no moleque, soltou o moleque. Caio
2: Furquim não pode, Del não pode, e o ataque do Bahia segue sem ser letal. Um dos piores ataques do Brasileirão.
1: Eu tenho que ir com o Deluca agora, mas rapidinho. O Brenner toca num ponto que eu acho que deixa a ideia de hoje ainda mais esdrúxula, sabe? O Juba vem de um jogo que ele fazia até um jogo interessante, mas ele toma um traço do Kenji que mostra que defensivamente ele ainda tem as suas fragilidades.
2: Exato.
1: Aí você pega o cara que é artilheiro e bota ele como terceiro zagueiro, ou seja, continue aí pra ter as suas fragilidades, e pega o Borducci, que não tem um trato ofensivo de qualidade desde o ano passado, quando teve esse tipo de oportunidade, não conseguiu aproveitar e coloca lá.
2: E reconhecendo o erro que ele mesmo fez na escalação, ele coloca o Mingo, o Bahia precisando fazer gol pra colocar o Juba lá na frente.
1: E
2: ele
1: assim,
2: queimou a alteração.
1: E já também na reta final, né, Breno? Porque ele consegue manter 1h15 de Juba com Bordut, essa dobra na esquerda.
2: Exatamente.
1: Que poderia até ser aceita naqueles moldes lá da pré-jornada, né, Caio? Quando a gente acreditou que o Juba é que teria essa liberdade, né? A partir do momento que foi o Bordut, ficou muito difícil pro Bahia.
4: Quando a escalação saiu, eu pensei uma única coisa, assim, o que é que ele tá pensando?
1: Mas a gente até se animou, achando que ia ser uma coisa mais...
2: A gente se animou com o Juba na linha
4: da pensando? Será que Juba vai jogar mais à frente? Tem um bom chute de longa distância.
1: É o artilheiro?
4: Iniciou o jogo, você chamou a atenção. Eu te pedi calma. Esperei, calma, vamos olhar. E aí, com toda a razão, você fez. Tá vendo ali? Eu vi o Bordut pelo lado esquerdo pra ser a resolução dos problemas ofensivos do Bahia.
1: Pela então, esquerda.
4: Assim, eu perguntei, o que é que Rogério quer? Com o Kiko pelo lado direito, com o Everton Ribeiro, enfim, pra flutuar. Ficou claro a diferença técnica entre as equipes. O Bahia abafou, teve um comportamento ok em um quarto da partida, foi o suficiente para virar uma loucura no sistema defensivo do Remo. E mesmo assim o Bahia foi uma presa fácil o suficiente ao ponto de tomar o segundo gol.
2: E era capaz de ter mais 45 minutos de jogo e o Bahia não fazer mais um gol.
4: E não fazer um gol. E assim, era o que eu comentava.
2: Perdeu de novo.
4: Era o que eu comentava. Pode doer no torcedor, mas é importante dizer isso agora. Porque assim, se passa hoje, da forma que foi, contra a equipe que tecnicamente é abaixo, nós esqueceríamos o que de fato esse projeto é e por que ele chegou. Sim. Porque quem se colocou em maus lençóis foi o próprio Bahia com o Rogério Ceni tomando 3 gols ali na Arena Fonte Nova. Então eu não vou me prender, mas teve 3 gols anulados. Me poupe.
1: E meio que de bufo-bufo,
4: me
1: né?
4: Me poupe de bufo-bufo, de uma equipe que tentava transpirar, todo mundo ali numa agonia pra tentar resolver o resultado, e não resolveu. Não resolveu, enfim.
1: 11h51, a gente vai ouvir a galera participando, mas tem time classificado e, rapaz, o Castelão, que tava comemorando minutos finais, agora chora, Deluca.
5: Pois é, a galera do Ceará tá triste, a galera do Vozão vai pra casa triste, mais um nordestino eliminado nessa rodada da Copa do Brasil, foram 3, a Jacuipense que saiu para o Palmeiras, tomou 4-1 lá no Estádio do Café, com um agregado de 7-1, Remo, que a gente acompanhou aqui a eliminação, e agora também o Ceará é eliminado pelo Atlético Mineiro nos pênaltis, com destaque aí pro Everson, que defendeu um pênalti e também fez o gol da classificação do Atlético Mineiro. E a gente confirma então o fechamento dessa rodada no dia de hoje. O Atlético Mineiro elimina o Ceará e o Palmeiras elimina a Jacuipense. A gente tem ainda Remo, que passou o Bahia, o Mirassol eliminou o Bragantino, o Santos eliminou o Curitiba, o Vasco eliminando o Paysandu, o Juventude, o São Paulo, que aí foi o suficiente para derrubar, inclusive, o Roger Machado. E ontem tivemos Fluminense, Inter e Cruzeiro avançando para a próxima fase. Mas eu sei que você está escutando aí a gente, ouviu as opiniões de Brenner, de Caio, de Fabrício, e eu sei que você quer falar, torcedor. Então chega aqui no Zap da Centenária da Bahia.
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1: Fala, torcedor!
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8: Esse goleiro do Bahia, eu treinei escolinha e os 2 gols que ele tomou foi falha dele. O goleiro espalma a bola pra dentro da área. E o gol que ele tomou, o último gol, a bola passou debaixo dele. Ali é falha de goleiro.
1: É, mas se fosse 1-0 o Bahia não passava, né? Você tá certo, eu achei que o Léo Vieira não foi bem, só que o Bahia ficou longe de classificar, né?
5: Teve outro momento, aquele avanço também do Léo Vieira deu um susto ali, tava um pouco assim, mas é como você falou, não foi exatamente só o Léo Vieira, porque 1-0 não classificaria o Bahia. Vamos continuar. Fala, torcedor! Poxa,
9: quem tá falando é Carlos Cruz das Almas. Já chegou para Rogério Ceni, não é agora, não, há muito tempo. Aí tem que mandar ir embora e alguns jogadores aí junto com ele, arrumar mala e tchau. Já chega. 3 derrotas pro Remo, um time que subiu agora, um time fraco, inferior. Ninguém aguenta mais isso aí, não.
5: O que a gente torce é para que essa seja também a visão do pessoal da gerência do Bahia. E a gente não sabe exatamente o que é o que vai acontecer.
2: Eu queria muito saber se agora o telefone de Ferran toca, sabe?
1: Não é possível, né?
2: Será que toca hoje? Só amanhã e olha lá.
5: É, mas se tocar amanhã, né, a gente já vai ficar feliz. Ah, eu acho que tem que ter mudança.
2: Ele tá assistindo o jogo, né, vendo a postura do time como foi também.
5: Tem que ter mudança, cara.
1: Pois é, vamos escutar mais um torcedor do Bahia que tá chegando aqui no nosso WhatsApp da Rádio Sociedade da Bahia.
10: Uma porcaria, tô aqui revoltado, triste.
5: Tá bem.
10: Pedindo tempo.
5: Também revoltei 8 minutos pelo tempo.
10: Deu uma porcaria. Meu nome é Marcelo de Souza, bairro.
1: Tá aí, Rogério. Esse é o resultado do teu trabalho. O torcedor do Bahia fica em casa hoje, lamentando, completamente frustrado com a sensação que deveria ter passado, tinha a obrigação de ter passado pelo Remo. E infelizmente não foi o que aconteceu. Tá aí o grande resultado do teu trabalho. Eu volto com você, Fabrício Cunha.
5: Gabriel De Luca, grande abraço, a voz da sociedade. Até amanhã, De Luca.
1: Um abraço, até amanhã. Tô aqui no show da tarde, viu?
5: É, amanhã às 2 da tarde, logo depois do Esporte Mais. Brenner Menezes não deu para o Bahia. Conta de Rogério Ceni tá alta, viu? Um abraço, Trovão.
2: Recebi uma mensagem do grande Marcos Valença, né, rapaz? Ele falou que o
5: Bahia,
2: o Bahia tá evoluindo. Primeiro 4x1, 3x1 e agora 2x1.
5: E assim,
2: cara
5: de Valença,
2: e assim eu encerro minha participação hoje. Grande Silas, até amanhã no Bate-Bola.
5: Um beijo no coração.
2: Não, perdão, amanhã estarei na transmissão de Flamengo e Vitória.
5: É, amanhã estarei com o Caio Leone no Esporte Mais. Até lá, minha dupla.
4: Até lá, Fabrício.
5: Amanhã tem pistolada no Esporte Mais, né?
4: Tem pistolado, assim, o torcedor tá irritadíssimo e assim, hoje foi um dos vexames gigantes. Bom, pra ser bem honesto, o ano do Bahia terminou em maio.
5: É, só tem Brasileirão agora. E tem chance de ganhar o Campeonato Brasileiro?
4: Ah, não,
5: parece que não, né? Um abraço, Caio Leone, Brenner Menezes, Gabriel De Luca, Anderson Souza, Tiagão Reis, esses craques da nossa retaguarda, Silas Silva, Hilton Zau, Rebeca Tavares, abraçando você, ouvinte Sociedade. A gente volta amanhã no Esporte Mais ao meio-dia. Até lá tem toda a programação Sociedade cedinho já com Valdo Silva. Valeu, gente, grande abraço, até a próxima. Bahia eliminado na Copa do Brasil. Amanhã tem Vitória e Flamengo, vamos Negô!
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23: Bom dia a você, amigo, amiga, ouvinte. Que Deus abençoe a sua vida nesta madrugada de quinta-feira. Começa agora o programa Pare de Sofrer. Esse amigo que vos fala, o pastor Felipe Cavalcante, estaremos juntos para falar do que acontece quinta-feira em todas as nossas igrejas universal. Fique conosco. Depois dessa linda canção, eu volto.

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1: E não esqueça de preparar o copo com água, porque no final desse programa teremos o momento da oração. Tá certo? Quinta-feira é dia de cuidar da vida amorosa, da vida sentimental, é a terapia do amor, onde temos a palestra que todas as quintas-feiras tem ajudado muita gente que se encontra em dificuldades. Você solteiro, você casado, você que está com dificuldades para ser feliz, ou você que está uma pessoa que não é realizada, você não é realizado no amor. Mas tudo isso pode mudar. Nesta quinta-feira, participe da terapia do amor. Acompanhe agora a chamada que fala sobre essa reunião e daqui a pouco eu volto.
2: Como manter um casamento feliz e a prova de separação? Esse tem sido um questionamento comum para quem pensa em se casar ou já está em um relacionamento. O primeiro passo para responder a essa pergunta é analisar quais são os erros mais comuns quando o assunto é a vida amorosa. Por causa das repetidas falhas, muitas pessoas não conseguem mais ver solução para os problemas que invadiram essa área de suas vidas. Então, se você tem errado tentando acertar, percebe que o seu companheiro reclama muito das suas atitudes, errou ao escolher a pessoa com quem está se relacionando, tem cometido erro após erro, pare e reflita. Quando se erra constantemente no amor, se perde muito tempo. Mas existe um segredo, uma garantia que fará com que sua vida amorosa siga sem falhas. Você saberá qual é na próxima Terapia do Amor. Quinta-feira.
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1: E esta reunião é muito importante porque ela leva os casais a reconhecer suas falhas, seus erros, a se tornar uma pessoa melhor, leva o solteiro a confiar em Deus. Muitas coisas a gente quer solteiro, mas talvez você ainda não está preparado. Você, casal, que um deseja a mudança do outro, mas ainda não parou para refletir na mudança que você também precisa fazer em você. É fácil querer que os outros mudem quando nós não estamos dispostos a mudar. Por isso que quinta-feira agora você tem a oportunidade de participar da terapia do amor. Acompanhe testemunhos de casais, de pessoas que hoje estão realizadas. Daqui a pouco eu volto com todos vocês.
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4: É comum ouvir

0: de relacionamento.
1: Eu sou casada já há uns 10 anos e era totalmente conturbada a minha relação. Muitas brigas, muitos desentendimentos. E assim, era muito cansativo, porque eu tinha um monte de coisa pra cuidar e tava sempre tudo dando errado, então aquilo me consumia.
2: O meu esposo até falou assim, ah, por que que você não está feliz? Será que eu sou tão horrível assim pra te deixar assim, desse jeito, infeliz? Mas no caso não era ele, né? Era mais eu.
3: É a segunda vez que nós viemos. E o que a gente busca no momento é diálogo, que a gente não tinha dentro de casa.
0: E são por ouvir histórias assim que muitos solteiros dizem por aí o famoso casar pra quê? Mas você sabia que é possível sim fazer um casamento que seja um verdadeiro mar de rosas?

0: que a Stephanie mudou a realidade do seu casamento.
1: Um ensinamento que eu nunca esqueço foi uma verdade que eles falaram, que a gente tem que buscar o amor dentro e não fora. Aí foi um clique, porque eu comecei a entender coisas que eu não entendia. E foi o meu ponto de partida para essa mudança. Eu diria que valeu a pena todos os anos de luta, de guerra, porque teve uma luz no fim do túnel.
0: E não foi só ela que descobriu uma oportunidade de ter uma relação duradoura. O senhor Gilberto é a prova de que para o amor não existe idade.
2: A terapia do amor, na verdade, para mim foi uma escola, né? Como o próprio nome já diz, é uma escola do amor. E realmente aqui eu aprendi e estou aprendendo a cada dia o que é realmente o amor.
3: Terapia do amor para mim é um ensinamento, né, dos palestrantes. Aprendo muito com a direção, até mesmo com as palestras, no meu dia a dia, para minha vida sentimental. Eu indico para solteiros, noivos, casados, porque ajuda não só os solteiros, mas os casados a lidar com o dia a dia, a lidar com as dificuldades, né, da vida sentimental. Então é muito importante para todas as pessoas.
4: Meu relacionamento com o meu esposo estava dentro do comodismo, na normalidade, né? E quando eu vinha na terapia do amor antes, aí dei uma parada por um tempo e ficou estagnado. Aí na hora que eu retomei, aí começou a reacender, começou a crescer o nosso amor um pelo outro.
5: Hoje eu me sinto assim mais, eu diria que bem calma, tranquila, sem ansiedade, né? Buscando assim... É, que antes eu olhava qualquer pessoa, assim, na minha frente, eu falava, não é aquele. E agora não, agora eu tô bem calma, bem tranquila mesmo.
6: Hoje eu aprendi que não é do meu jeito, nem tudo é do meu jeito. Há mudanças que vêm pra gente melhorar, que vêm pra gente ser outra pessoa. Eu posso mudar, mesmo que todo mundo fale que não tem jeito.
7: Achava que a terapia não era tão importante, que a gente não era ensinar tanta coisa assim. E aí depois eu comecei a vir e busquei pelo meu casamento e a gente se casou novamente e hoje a gente está bem feliz.
0: A transformação na vida da Priscila foi tão grande que hoje o seu casamento vive a melhor fase. Vale até aproveitar o espaço para declarar o seu amor ao marido.
7: Ricardo, quero te dizer para você que eu amo muito você. E que cada dia que eu venho aqui na terapia eu tenho aprendido mais, tem valido muito a pena e que a gente vai arrebentar.
0: Dê um basta nas crises do seu casamento. Participe da terapia do amor. Não perca tempo, a palestra é gratuita.
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0: A chuva é algo impossível de ser controlada, assim como são as adversidades do dia a dia. A previsão do tempo ajuda a nos prevenir em casos como estes, assim como a terapia do amor tem feito na vida de muitos casais.
9: A gente está buscando a edificação do nosso relacionamento para conseguir casar, criando nossos planos.
10: A terapia do amor, ela tem ajudado muito a fazer a gente crescer, a amadurecer. E renova a gente a cada semana.
11: A gente vem aprendendo com o tempo e a cada palestra vem somando mais a nossa vida.
0: E é durante a tempestade que aprendemos as maiores lições que nos fazem crescer e aprender quais são os verdadeiros valores de um relacionamento.
12: A gente traz para dentro de casa tudo aquilo que a gente aprende aqui. E a gente tira as coisas erradas que a gente vê que a gente fazia e não volta a fazer mais.
11: A gente tem que aprender a vencer os medos, né? Superar, né?
12: Uma coisa que até hoje eu não esqueço é da gente não trazer bagagem do passado, né? A gente ficar remoendo coisas que já aconteceram. Isso foi, eu acho que, uma das coisas mais importantes.
13: Acho importante porque futuramente eu quero me casar com a minha futura esposa, noiva, né? Então o que acontece? Eu acho que vai nutrir aquilo que nós precisamos futuramente. Estar preparado.
10: A gente aprende a cada dia e se dedica para isso. E ver o resultado no relacionamento, é muito bom.
0: Mas como dizem que depois de toda a tempestade vem a bonança, homens e mulheres que participam da terapia do amor vivenciam essa felicidade.
11: Acho que a terapia do amor é você buscar todo dia, porque assim, o relacionamento você tem que buscar todo dia, tá revestindo ele, tá cercando ele de coisas boas. E a terapia traz isso, né? Traz ensinamento, traz amadurecimento no relacionamento. e, como eu falei, todo dia você tem que estar buscando.
14: A gente vai aproveitando as lições, buscando concretizá-las na prática, né? Então, a gente vai buscando ser mais tolerante um com o outro, enxergar um pouco mais a diferença que existe entre os dois, para buscar ter uma proximidade mais saudável.
15: É diferente, né? A gente aprende a um tratar o outro melhor e suportar, né, as diferenças.
16: As pessoas sabem se adaptar, elas sabem se fazer compatíveis quando elas querem. Então, a história da incompatibilidade de gênios é uma expressão que quer dizer, na verdade, o seguinte: olha, a gente não está preparado a sacrificar um pelo outro.
17: Eu acho que o aprendizado é tudo, né? Para edificar melhor nosso relacionamento, é válido.
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0: Jorge e Juliane se conheceram na terapia do amor. Mas antes de se encontrarem, passaram por momentos difíceis na vida. Ela, por exemplo, foi abusada na infância.
18: Eu fui abusada sexualmente, eu tinha 8 anos, pelo meu cunhado. E aí, através disso, a minha vida começou a ficar destruída, né? Porque aí eu pensava só em me vingar das pessoas, dos homens, né?
0: A situação gerou um grande trauma.
18: Eu namorava bastante e eu só namorava ali só pra fazer ele sofrer. Aí eu namorava, ficava ali com eles um tempo, depois quando eu via que eles estavam ali gostando de mim, aí eu largava deles, me separava deles. Eu tinha o prazer de ver as pessoas sofrendo.
0: Já Jorge teve 2 relacionamentos fracassados.
19: Já venho de 2 casamentos, o primeiro casei de maturidade, o segundo casei... Não digo que foi uma escolha totalmente errada, mas o álcool, a falta de direção, eu não confiava em mim mesmo, então isso daí veio destruindo.
0: E quando o assunto era constituir uma família, a resposta já estava na ponta da língua.
19: Para mim, vida sentimental era apenas uma história de conto de fada, praticamente. Não acreditava em casamento, não acreditava nem na família. Para mim não existia família, para mim existia convivência somente.
0: Ela compartilhava de um pensamento bem parecido.
18: Eu nunca acreditei, né, na verdade, nesse relacionamento. Acho que desde quando eu fui abusada, que eu fui crescendo, aí eu nunca acreditei que existia um relacionamento, que eu ia ter alguém do meu lado, que eu ia casar, ser feliz com alguém. Acho que eu nunca acreditei nisso.
0: Depois de anos sofrendo, ambos decidiram buscar ajuda.
19: Eu ouvia muito falar na rádio, todas as palestras, então eu decidi um dia vir e comecei a participar, comecei a pegar firme em todas as palestras.
18: Eu vi na televisão,

0: 2 anos e teve 2 filhos.
1: Vivemos 7 anos juntos. Ele pegou as coisas dele e foi embora.
0: A solidão.
1: Dali em diante, a minha vida só era bar. De segunda a segunda era isto. Era só sair e deixava de dar atenção pros meus filhos.
0: O Rodrigo também não conseguia dar a atenção ao filho no primeiro relacionamento.
2: A cobrança era dentro de mim. Eu queria ser o pai perfeito, o pai que eu não tive. E foi na onde eu não conseguia ser nem o pai perfeito, nem o esposo perfeito.
0: O relacionamento com a mulher chegou ao fim. Foi então que o rapaz procurou nos amigos algo que não conseguia encontrar dentro de casa.
2: Essas amizades me levaram a voltar numa vida de bebida.
0: Rodrigo e Renata chegaram ao fundo do poço. Em 2008, eles se conheceram e em 5 meses foram morar juntos.
1: Dele eu encontrei amor, encontrei carinho. Por mais que nós brigávamos, discutíamos.
0: As brigas.
2: Da parte dela era muito ciumenta, então tudo que eu fazia, eu tava com outra pessoa. O ciúme dela foi ficando possessivo, ao ponto dela se agredir, auto se agredir nas nossas brigas. E aí eu já nervoso também por motivos de bebidas, né, drogas e tudo.
0: Tempos depois, ele descobriu que estava sendo traído.
2: Peguei o celular dela, fui lá, mexi até conseguir achar o que eu queria ver, né?
1: Acabei me envolvendo, não fisicamente, mas sim por mensagem de WhatsApp com um colega de trabalho. Por causa de coisas que eu sentia falta, às vezes, de escutar dele. Como nós não tínhamos diálogo, não tinha conversas carinhosas.
0: Diante da situação, os dois resolveram se separar. Foram 2 longos meses longe um do outro. Até que Renata decidiu procurar ajuda na terapia do amor. Foi aí que veio a desconfiança.
1: Ele achava que eu estava com outro. Ele me mandava fotos de mulher de espada, destruída, sem pescoço. Me mandava a noite toda. Ele falou pra mim: você vai pro templo hoje? Eu falei: não, não vou. Pois você vai. Você vai porque hoje eu quero te pegar lá dentro.
2: Foi na onde ela falou: vamos entrar, participa da palestra.
1: Quem olhava pra ele viu muito ódio nele. Aí foi aonde que busquei auxílio, ele veio, ele entrou. Ele sentou comigo, assistiu a palestra. Aí naquele exato momento eu vi a transformação dele.
2: Eu falei pra ela: vamos retomar a nossa vida, deixar o passado no passado e construir uma nova história.
0: Faz quase 7 meses que o casal frequenta a terapia do amor. E hoje o relacionamento é bem diferente.
2: Hoje tem mais diálogo, hoje tem mais carinho, hoje tem conversa.
1: Então eu aprendi muita coisa nessa palestra. Essas 21 verdades também referente ao amor, vale muito a pena.
2: Eu principalmente trabalhei muito a forma de perdoá-la, né?
1: Então hoje tá sendo mil maravilhas.
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4: E todas as quintas-feiras falamos desse amor inteligente que vem da fé. A fé que pensa, que raciocina, que analisa, né? Que revê, que não sai tomando decisões na base do calor ali do problema, não toma decisão sem parar e pensar. Então, essa reunião tem ajudado muita gente. E nesta quinta-feira, então, você é o nosso convidado. Queria que você acompanhasse agora a dica do Bispo Renato e a Dona Cristiane e em seguida a matéria sobre a quinta-feira. E daqui a pouco eu volto.
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6: Há várias razões porque uma pessoa se compromete com outra por meio de um casamento. Mas só existe uma que realmente faz a diferença depois.
7: Quando você se casa para fazer aquela outra pessoa mais feliz.
6: Normalmente as pessoas pensam em se casar para ter mais isso ou aquilo, mas quantas são aquelas que pensam em dar mais isso ou aquilo? São realmente poucas.
7: É por isso que logo vem os problemas após a lua de mel. A esposa quer mais atenção e o marido quer mais compreensão. Enquanto o certo seria ela dar mais atenção e ele ser mais compreensivo.
6: Uma das

0: maiores injustiças no casamento é justamente pedir o que você não dá.
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2: O que as mulheres desejam quando o assunto é relacionamento?

0: atencioso, romântico, leal. Afinal, esse cara existe? Nada melhor do que conversar com uma mulher para entender por que está cada vez mais difícil encontrar essa pessoa. A Raquel tem 33 anos, é uma mulher interessante, bonita, com uma carreira estável e fez uma escolha: ser solteira. Raquel, por que isso?
1: Bom, na verdade, eu não consigo considerar que eu fiz uma escolha de ser solteira. Na verdade, foi uma consequência de me permitir estar só na minha companhia. E aí eu vi que um sábado à noite eu estava na minha casa sozinha assistindo um filme e que foi a melhor escolha que eu fiz. Então, eu não sinto a necessidade de partilhar a minha vida e os meus momentos com alguém.
0: Quanto tempo você está solteira, Raquel?
1: 5 anos. Não é nem mais um estado já, né? Isso não é estar, eu já me sou. Não estou.
0: Raquel, não posso deixar de te perguntar. Tem algum trauma aí? Tem algo aconteceu que te levou a isso?
1: Trauma? Todos nós temos, né? Quando a gente já nasce, a gente já tem um trauma ali. Mas sim, houveram algumas situações, relacionamentos passados, que aí você vai criando alguns mecanismos de defesa, assim. Eu acho que a gente acaba criando uma bagagem aí e evitando certas situações que a gente já passou.
0: Mas quem não quer conhecer alguém legal para dividir os momentos?
1: Na verdade, assim, a única desvantagem que eu vejo, por exemplo, eu gosto muito de viajar, adoro viajar. E existem alguns destinos que eu salvo para planejar de viajar e que eu sei que é muito de casal, assim, eu e mais uma pessoa, não dá para ir com uma amiga, é isso. São situações bem pontuais.
0: Então, se a pessoa ideal aparecer, você deixa de ser solteira.
1: Sim, mas a pessoa ideal não vai aparecer, né? Não existe.
0: Mas quais as qualidades que essa pessoa precisa ter para te conquistar?
1: Nossa, que pergunta difícil. Mas eu acho muito importante que a gente tenha os mesmos valores de vida. Que isso acaba dando um conflito quando a gente começa a conviver, né? Então, o mesmo pensamento, a mesma mente aberta. É isso, eu não consigo idealizar, parei, não idealizo mais.
0: A Raquel pode não idealizar, mas muitas mulheres sabem bem o que buscam. Segundo pesquisa feita por um site de relacionamentos, com a intenção de traçar o perfil do homem ideal, o ponto mais importante para elas é a estabilidade financeira e emocional. Para cerca de 33% das mulheres, a inteligência é a característica que mais chama a atenção. Logo depois, vem o bom humor. E só 0,6% das entrevistadas citaram a beleza física. E você aí de casa, quais são as exigências para uma pessoa conquistar o seu coração? Será que da forma que você idealiza, esse cara ou essa mulher existe? Eu não posso deixar de perguntar. Será que realmente você está pronto para o amor?

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1: Você que acompanhou então essa dica, e a gente costuma dizer que é uma dica que vale ouro, porque é o que tem feito a diferença na vida de muitos casais. Quinta-feira agora então, minha amiga, meu amigo ouvinte, nós aguardamos por você para juntos ali participar da palestra, da orientação e pedir a Deus que conserve o que está bom, mas também que mude aquilo que não está, fazendo de você um marido melhor, fazendo de você uma esposa melhor, fazendo do seu casamento um casamento duradouro, tá certo? Acompanhe agora mais testemunhos e daqui a pouco nós voltamos.
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3: Brigas, conflitos, separações e tragédias envolvendo muitos casais estampam portais, jornais e revistas de todo o país. E não são só nos veículos impressos e na internet. Basta ligar a TV para ser bombardeado com estes casos de horror. E tomar algumas atitudes inteligentes nos relacionamentos pode fazer você fugir dessa armadilha.
4: Como eu casei novo, então eu era um pouco imaturo em relação a alguns aspectos, em questões de briga, em questões de conversas, em questões de lidar com o problema.
5: Tive um relacionamento que, por influência de outras pessoas, acabou terminando, né? E por conta disso eu fiquei muito mal. Mas eu aprendi que tem coisas que acontecem por você não saber lidar com a situação. Se eu tivesse tido mais tranquilidade, mais sabedoria, eu teria conseguido reverter muitas coisas, né? E até não sair magoado e nem ter falado muitas coisas que hoje eu me arrependo de ter falado, né?
6: A gente tá casado há 2 anos, né? Eu acho que ciúmes, um pouco de possessão também, né? O cuidado, digamos assim, né? Excessivo, causa algumas brigas, família também que se intromete às vezes, né? Tudo isso causa um pouquinho de intriga.
3: São pequenos sinais que, quando observados no início do relacionamento, devem ser mudados para garantir uma relação de confiança.
7: A pessoa aprende assim se valorizar. Então foi uma coisa que eu ouvi e tô tentando aprender. Que essa é uma parte assim fundamental.
5: Que você deve buscar alguém que seja total e não parcial. Antes eu era crítica, hoje eu sou uma pessoa seletiva, né? Eu sei diferenciar quando a pessoa está influenciada ou não, né? E saber entender, compreender o outro lado, né? Ter empatia, se colocar no lugar do outro antes de responder alguma coisa. Muitas coisas.
4: Apesar da gente estar namorando e tal, mas nós já conseguimos aplicar muitas coisas que nós aprendemos no livro. E eu tenho certeza que vai ter mais coisas que nós iremos aprender aqui, que nós vamos conseguir aplicar no nosso relacionamento.
3: E com todas as lições, é possível sim viver uma relação verdadeira e duradoura.
8: A gente já teve 2 brigas muito feias. Depois que a gente começou a vir na terapia do amor, essas brigas não aconteceram mais. A gente não briga, é muito difícil a gente brigar. A gente aprendeu a conversar e estamos muito bem.
9: Consigo dialogar, conversar mais com a minha namorada. A gente discute mais. A gente vem em 2 discussões, dependendo de grave, assim, e tal. Agora a gente consegue dialogar, consegue ficar mais feliz. Se um tá triste, o outro consola. É totalmente diferente, uma coisa maravilhosa.
10: Casei, não foi pensando em me separar, nem daqui a 1 ano, nem daqui a 10, não. Eu casei pra ficar pra sempre, viver junto com a pessoa ali do meu lado, nos momentos bons, ruins. É extremamente importante. Pouco que eu posso pegar de conselhos que eles dão, que eles passaram no casamento deles, no começo. É um exemplo muito, muito bacana de seguir.
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11: Meu nome é Douglas, tenho 29 anos. Eu conheci a minha esposa, eu tinha 17 e ela tinha 14 anos.
12: Eu me chamo Paula, tenho 25 anos e tudo começou na minha adolescência. Aos meus 14 anos eu conheci o Douglas, foi quando, logo que eu conheci ele, eu já tinha dentro de mim que eu queria construir uma família. Eu decidi que eu queria engravidar.
13: porque eu sempre fui muito oprimida, muito depressiva, e eu achava que faltava algo dentro de mim. Então, se eu engravidasse, aquele filho ia me preencher.
11: Naquele namoro de adolescência, a gente se relacionou muito cedo e ela acabou engravidando.
13: Douglas tinha 18, eu tinha 15, engravidei. Fui mãe e nada mudou. A gravidez, na verdade, foi como se fosse uma forçação de barra para que a gente viesse a morar juntos.
11: Decidi casar com ela, assumi o filho, casei com ela. E dali começou uma vida, né? Uma vida com mais responsabilidade.
3: Mas não foi bem assim.
13: Não tinha como dar certo uma coisa que estava começando tudo errado.
11: Eu queria viver uma vida de solteiro. Eu trabalhava de segunda a sexta. Eu queria estar final de semana curtindo, bebendo com meus amigos.
13: Pra mim, ele era a minha base. Eu não conseguia ficar sem ele. Na minha cabeça, eu não conseguia viver sem. Então, tinha que dar certo. Com briga ou sem briga, tinha que dar certo. Né? E o tempo foi passando e nada mudava, porque a gente não sabia lidar um com o outro. Tinha muita discussão, tinha muita discórdia. E eu sempre desconfiava dele, sempre.
11: E eu acabei traindo ela, não foi uma, duas, foi muitas vezes.
13: Já tinha muitos problemas no relacionamento. E aí veio a segunda gravidez e nada mudou. E aí eu percebi que eu ia me afundando a cada dia em uma depressão. Eu não conseguia entender o que estava acontecendo comigo.
11: O que me fez querer mudar foi a situação dela. Porque eu amava ela. Eu tinha isso dentro de mim, que eu amava ela. Tudo começou com a depressão da minha esposa. A tentativa de suicídio dela.
13: E ali a gente entendeu que eu precisava de ajuda.
11: Até que a gente recebeu um convite para poder participar da palestra da terapia do amor. E a gente não tinha mais o que fazer. A gente precisava de uma solução. Nós chegamos na terapia do amor destruído, né? Nosso casamento destruído. Eu com muitas dúvidas. Ela também muito triste. Eu recebi aquela mensagem e ali me gerou um arrependimento. Então eu vi tudo que eu tinha feito para ela, eu me arrependi de tudo que eu tinha feito para ela e contei para ela tudo que eu tinha feito.
13: E aquilo me destruiu. Ao invés de eu carregar aquilo como uma coisa positiva de que ele queria mudar, que ele estava arrependido, eu carreguei aquilo eu senti ódio dele, eu senti raiva, eu senti muita mágoa.
11: E eu perguntei para ela se ela tinha me traído. E ela falou que sim, que tinha me traído. E ali foi um momento que eu recebi aquela informação, mas peguei nas mãos dela e falei para ela que eu perdoava ela. E falei para ela se ela queria mudar. E dali a gente começou a lutar junto. Né, para poder virar a chave, né?
3: E a força para reverter a situação desse casamento que estava à beira do fim. O aprendizado para lidar com os sucessivos erros, corrigi-los e amar, mas de forma inteligente, só foi possível com as palestras da Terapia do Amor.
13: E a gente teve que decidir. Parar de olhar para trás, olhar para frente e não ficar remoendo o passado. E aí a gente fez isso, tomou uma decisão, uma escolha, foi uma escolha.
11: E eu procurei fazer tudo diferente.
13: E hoje é uma maravilha. E aquilo que lá atrás eu tinha planejado, uma família feliz, estruturada, hoje eu posso dizer que eu vivo assim. Uma família feliz, temos nossos filhos, conseguimos dar atenção para nossos filhos, ele é um pai exemplar. Dar atenção para as crianças, coisa que antes não existia. E hoje nós somos felizes.
3: Na terapia do amor, relacionamentos são transformados. Um dos momentos mais especiais é a oração dos casais. todos são abençoados. Floriano e Nilza tinham uma relação de brigas e muitos desentendimentos.
14: Eu era muito viciado em jogos, saía de manhã para comprar pão e voltava para jantar. Então, nossa vida não dava certo, nós não tinha diálogo, né? Então, depois da terapia do amor, graças a Deus, nossa vida transformou. Nós chegamos até a se divorciar.
3: Moravam juntos, mas não tinham mais nenhum relacionamento.
15: Não, não. Ficamos durante muito tempo assim, muitos anos assim, até que chegou o divórcio.
3: Divórcio que durou quase 10 anos. E foi na terapia do amor que eles retomaram o casamento.
16: Como é que é esse casamento de hoje?
15: Ah, o de hoje foi uma maravilha. Hoje sim, eu tenho um marido de verdade, um marido que eu amo, que ele me ama, me respeita. Hoje sim, a gente tá sempre juntos, hoje a gente conversa. Hoje eu vejo que é demais.
16: A terapia do amor transformou o casamento de vocês?
14: Sim, fez muito bem pra nós, graças a Deus. Eu espero que todo mundo que vê essa gravação faça o mesmo que nós estamos fazendo.
3: Participe você também da terapia do amor.
17: Dona Heloísa chegou à terapia do amor com o coração cheio de raiva, ressentida. E como está hoje?
18: Ah, hoje estou livre, leve. E cada vez mais eu vou continuar a fazer esse tratamento, que vale a pena fazer.
17: Como a senhora chegou aqui, assim?
18: Muito decepcionada com uma pessoa, magoada mesmo. Vamos dizer, tem que se transformou em raiva. Mas hoje em dia, não.
17: Tinha uma mágoa muito grande muito contra uma pessoa.
18: Muito, muito grande mesmo. Eu não podia nem olhar para essa determinada pessoa. Hoje não, hoje eu vejo, converso. E Jesus está limpando. E cada dia mais vai limpando porque eu quero me curar desse mal.
17: Totalmente.
18: Totalmente. E com a terapia, eu estou sentindo muita liberdade, muita libertação mesmo no coração. Está limpo, posso dizer que está limpo no coração.
17: Criou capacidade para perdoar a pessoa.
18: Criei capacidade para perdoar.
17: E vai continuar lutando até ter totalmente uma libertação total desses sentimentos.
18: Vou continuar lutando. Muito. Até conseguir meu objetivo.
17: Qual é o objetivo?
18: Ser feliz.
17: Obrigada, boa reunião. Seja feliz você também.
19: Hoje Lucilaine namora o Anderson. Mas quando chegou aqui a terapia do amor, estava sozinha, não é isso, Lucilaine?
20: Isso mesmo, estava com o coração magoado, não tinha esperança de amar ninguém. E vim, participei dos propósitos e virei o ano na vitória. E conheci ele, estou muito feliz hoje.
17: Quanto tempo vocês estão namorando?
20: Vai fazer 2 meses.
17: Você nunca deixou de perseverar, de determinar a tua vitória?
20: Não. Só não tinha vontade mais de amar. Mas vindo à terapia, eu passei a ter vontade e hoje eu amo de novo, graças a Deus.
17: Você acreditava que não pudesse ser amada e amar novamente?
20: Eu não tinha vontade de amar, entendeu? Não tinha vontade de amar, devido aos sofrimentos que eu já tinha passado. Mas graças a Deus passou e hoje eu estou amando e estou muito feliz.
21: Jailson não tinha sucesso na vida sentimental e conta como chegou na terapia do amor.
22: Eu cheguei na terapia do amor tem uns 3-4 meses. Sim, e aí eu comecei a buscar, comecei a fazer as correntes, mas eu conheci ela fora. E aí foi uma guerra, né? Foi aquilo que relacionamento fora da presença de Deus, né? A gente passou um mês brigando. Todo dia a gente brigava, discutia. E a gente chegou a terminar também, né?
20: Um tempo, né?
22: A gente terminou, deu um tempo, né? E aí foi quando ela começou a vir comigo também. Aí Deus começou a mudar, né?
21: Micaele relutou muito até começar a frequentar as reuniões.
23: Aí eu gostava muito dele. Aí passou o tempo, quando a gente deu tempo, eu fiquei muito mal. Aí eu pensei, esse é o último caminho, né? Aí eu falei, não tem outra solução, vou tentar aqui, se não der aqui, não dá mais. Aí eu comecei a vir pra igreja sozinha, eu não gostava de vir, quando ele me chamava, eu não vinha. Aí eu comecei a vir sozinha, aí foi indo, fui fazendo coisas com Deus, aí a gente voltou.
21: E assume que muita coisa mudou.
23: A gente brigava demais, não se entendia, agora é só amor, paz.
21: Jailson relembra o momento que mais o emociona na terapia do amor.
22: É a hora que o pastor, né? Nessa parte agora é a hora que o pastor chama pra ir no altar, né? Ele chama o casal e tal, e faz a oração.
0: É o momento quando o pastor chama para os casais aí lá no pedotar, se abraça, se tiver algo que um magoou o outro, que ele pede para pedir perdão, essa é a parte mais importante que eu acho.
21: Participe você também da terapia do amor.
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2: Graças a Deus, voltamos com o programa Pare de Sofrer nessa madrugada de quinta-feira. E eu queria que você agora preparasse o copo com água. Prepare aí o copo com água. O nosso amigo que você conhece, o Bispo Márcio Marinho, vai realizar essa oração. Daqui a pouco, depois dessa linda canção, eu volto com todos vocês para o momento da oração. Então prepare o seu copo com água.

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1: Muito bem, Bispo Márcio Marinho. Chegamos ao momento aguardado do programa. Vamos pedir a Deus em favor dessa pessoa agora que está com um copo com água em mãos e que essa água se transforme em tudo aquilo que você necessita na sua vida. Deus venha suprir as suas necessidades. Se você crê, vamos unir a fé agora. Vamos falar com Deus, porque esse momento é momento de oração.
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3: Senhor meu Deus e meu Pai, eu iniciei essa oração te apresentando esse copo com água. Não são poucas as pessoas que neste momento estão orando comigo, desenganada pela medicina, sendo carcomida por um câncer, por uma enfermidade que o médico já desenganou. Ah, meu Pai, mas nesse desespero ela manifesta a fé de orar comigo ao Senhor. Penetra o teu poder e que essa doença seja arrancada. Que essa dor, essa depressão, essa opressão, esse desejo de suicídio seja arrancado. Meu Pai, eu estou orando por essas pessoas que talvez moram num casebre ou numa mansão. Meu Pai, gente rica e como também gente humilde, mas que precisam de uma resposta e da manifestação do teu poder. Quando ela beber desta água, dê forças para ela se levantar, lutar e vencer. Eu abençoo a todos e abençoo também esta água, em nome do Pai, do Filho e do Espírito Santo, em nome de Jesus. Olha, talvez você esteja vivendo o pior momento da sua vida. Existe um Deus que tem poder para mudar a sua vida. Beba dessa água e exerça a sua fé. Busque ainda hoje uma igreja, que eu tenho certeza que você encontrará a resposta para todos os seus problemas. Bebam com fé. Graças a Deus. Respire fundo e diga: a vitória é minha. Que Deus te abençoe e até a próxima.
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1: Graças a Deus. E se não fosse as orações, muitas coisas não teriam mudado. Eu creio, minha amiga, meu amigo, que esta oração te alcançou. Aí onde você está, nesta quinta-feira, nós aguardamos por você. Creia que a partir de hoje a sua vida começa uma nova história. E nesta quinta-feira, às 7 horas da manhã e também às 7 horas da noite, esse amigo que vos fala, o pastor Felipe Cavalcante, estaremos ali na nossa Igreja Universal de Itacaranha, ministrando essa orientação também, abençoando a vida dos casais, dos solteiros, na nossa Universal, que fica na Avenida Alfrânio Peixoto, 898, em Itacaranha, em frente à Policlínica. Ou você pode procurar a Igreja Universal mais perto de você, tá certo? Ficamos por aqui então. Um forte abraço, eu aguardo por você nesta quinta-feira. Que Deus abençoe a sua vida e a sua família mais e mais.
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8: Meu nome é Marisete Pereira Nascimento. Eu sou massoterapeuta. Quando eu cheguei na... conheci a Igreja Universal, né? Eu tava com depressão, né? E até que um dia eu... ouvindo, né? Uma rádio. Só que eu não sabia de que igreja que era. E quando um dia eu perguntei para uma pessoa se a pessoa sabia de que igreja que era, né? Aquela rede de... aquele canal, né? De rádio, que era a Rede Aleluia. E aí a pessoa me falou que era da Igreja Universal. Aí eu perguntei para a mesma pessoa... tem Igreja Universal aqui em Carapicuíba, né, que é de onde eu sou. Aí a pessoa falou, tem uma Igreja Universal em frente a um mercado, né, que eu costumava frequentar aquele mercado, eu nunca tinha visto aquela igreja ali. Então, eu decidi, né, um dia eu decidi ir. E quando eu cheguei lá, né, foi uma reunião, até que eu me lembro que foi uma reunião de videoconferência com o Bispo Macedo, né, foi a minha primeira vez na Universal, um domingo às 18 horas. E desse dia pra cá, eu tomei a decisão de permanecer indo, né? Quando terminou a reunião, o pastor veio, falou comigo. Só que eu nunca, tipo, me afastei, nunca fiquei sem ir na igreja, né? Mas eu tava dentro da igreja, mas eu não tava priorizando, né? A minha vida espiritual. Eu tava buscando por outras coisas, né? Priorizando outras coisas. Eu fiquei durante uns 2 anos, né? Dentro da igreja, frequentando, né? Sendo uma frequentadora, na verdade, né? Durante 2 anos dentro da igreja, mas com depressão. Eu vivia com altos e baixos. Dias eu tava bem, outros dias eu tava mal, chorando, melancólica. Eu ouvia o homem de Deus falar, né? O que era pecado, o que era certo, o que era errado. Eu já tinha esse entendimento, mas lá fora eu não tava praticando o que eu tava ouvindo dentro da igreja. A culpada, sim, era eu mesma. Porque eu ouvia tudo lá dentro, né? Ouvia as pregações. Eu, além das reuniões que eu ia, eu ouvia no rádio, na televisão. Então, sempre se priorizou, né? O Espírito Santo. Mas eu nunca dei ouvidos, né? Assim, eu ouvia, mas eu não praticava aquilo que estava sendo ensinado pelo pastor. Eu estava cansada. Eu estava cansada de estar dentro da igreja. E a minha vida tá do mesmo jeito de quando eu estava lá fora no mundo, né? Então, eu falei com Deus, né, assim, de que realmente eu queria ser diferente, que eu não queria mais ser aquela pessoa, né, eu não queria mais ter aquele vazio, aquela tristeza dentro de mim. Então, quando, né, veio o jejum de Daniel, que eu priorizei esse jejum de Daniel, que eu já tinha feito outros jejum de Daniel, né, porque 2 anos na igreja eu já tinha tido outros jejum, mas eu nunca tinha colocado força, nunca tinha priorizado, né, nunca tinha feito realmente como né, os pastores, os bispos ensinam a gente a fazer. Na primeira semana, né, que começou o jejum de Daniel, eu acordei de madrugada e fui falar com Deus, né? Então eu tava orando, falando com Ele, e foi assim, fui selada com o Espírito dEle, né? Eu comecei, né, a ser uma outra pessoa. Eu continuei, né, o jejum, fiz o jejum inteiro, da mesma forma que eu comecei na primeira semana, terminou o jejum de Daniel. Então eu fui... permaneci, né? Antes, né, eu era uma pessoa. Hoje eu sou outra e eu sei que só Ele poderia fazer essa mudança em mim, né? Se eu tivesse me atentado para isso antes, né? Quando eu priorizei, né? E fui sincera diante de Deus, Ele me deu o Espírito dEle. Então, assim, a importância dEle para mim é, né, em primeiro lugar, é manter a minha salvação, né? Manter firme na fé, manter a minha salvação, porque não é fácil, né? Todas as guerras, todas as batalhas que eu tenho enfrentado, que sei que vou enfrentar, mas com Ele dentro de mim, eu sei que eu vou vencer uma por uma.
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abençoe a sua vida poderosamente no nome do Senhor Jesus. Está no ar o seu, o nosso programa Madrugada com Deus. Bom dia a todos os católicos, bom dia a todos os espíritas, bom dia a você da matriz afro, bom dia a você caminhoneiro, bom dia a você motorista de aplicativo, bom dia a você meu amigo taxista. Que Deus abençoe a todos em nome do Senhor Jesus. Esse programa chega até você como uma porta de saída para os seus problemas, para o seu sofrimento. Esse amigo que vos fala é o pastor Tiago e vamos estar conosco aqui nessas uma hora de programa. Vamos a uma canção que toque a sua alma e já já voltamos.

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1: Muito bem, estamos de volta na nossa programação. Vamos a uma chamada sobre a quinta-feira, o que acontece na terapia do amor.
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0: Muito bem, estamos de volta. E eu quero mostrar a você o que acontece na reunião todas as quintas-feiras na Terapia do Amor. Vamos acompanhar um testemunho de fé de pessoas que usaram a fé aqui na Terapia do Amor e as suas vidas amorosas, tanto casados e solteiros, são transformadas aqui na Terapia do Amor. Vamos acompanhar um testemunho e já voltamos.
1: Eu sempre acreditei em contos de fadas, em histórias de amor, e eu achava que tudo que eu assistia nos filmes iriam acontecer comigo.
2: Quando se trata de história de amor, é preciso estar atento. Afinal, conto de fadas não existe. Mas pessoas erradas pra você, sim.
1: Na verdade, eu tinha um relacionamento com ele, mas ele não tinha um relacionamento comigo. Então, assim, enquanto eu estava idealizando o nosso casamento, fazendo planos, ele estava... Não ligava muito pra mim, tinha outros relacionamentos. Depois eu fui descobrir que ele estava comigo e estava com mais 10. Aí foi minha primeira frustração. Começou os problemas de insegurança, de achar os complexos, de achar que eu era inferior. Por mais que fosse um relacionamento que me fazia muito mal, por eu ter muito esse sonho de casar, eu não estava preocupada em o preço que eu teria que pagar por isso. E eu sempre pensava que uma hora ia dar certo. Então eu pensava, não, vou casar, depois que casar, a gente vai conseguir resolver esses problemas.
2: E se uns insistem em histórias erradas, outros preferem nem sonhar.
3: Eu me envolvia com relacionamento já pensando que ia dar errado. Eu namorei uma vez, né, e nesse namoro acabei casando. Ela pensava de uma forma, eu já pensava de outra forma. E aquilo ali começou a desgastar o relacionamento ao ponto de que não dava mais para um conviver junto com o outro.
1: Quando o relacionamento acabou, eu fiquei muito mal, porque na minha cabeça aquela era a minha única chance de casar. Eu não conseguia, eu tinha tanto uma fixação nele que eu não conseguia imaginar eu casando com nenhuma outra pessoa. Pra mim não existia outra pessoa. Então, quando acabou esse relacionamento, eu fiquei muito mal, eu fiquei muito deprimida. E achei que ali tinha acabado as minhas chances.
3: Me senti frustrado e, ao mesmo tempo, eu olhei para mim também e procurei os erros que eu tinha cometido naquele relacionamento.
1: E eu estava me tornando alguém com muitas feridas. Eu estava deixando de sonhar. Eu estava... O casamento, que sempre foi um sonho para mim já estava sendo algo como não existe. Eu era muito intensa, então cada pessoa que eu me envolvi deixou uma ferida em mim. O casamento, que sempre foi um sonho para mim já estava sendo algo como não existe. Eu achava que eu não tinha sido escolhida para o amor.
3: Eu já conhecia as palestras, né? Mas só que eu era aquela pessoa que conhecia, mas não frequentava, porque eu achava que aquilo ali não era importante para mim.
1: Cada palestra era como se fosse uma ferida que fosse cuidada. E aí, quando eu já tinha tirado todos os curativos, quando eu estava já 100% curada, foi quando eu comecei a cogitar a hipótese de investir no amor novamente. Hoje eu sou uma pessoa completa. Não tenho complexos, não tenho inseguranças. Hoje eu não somente aprendi, mas eu vivo o amor inteligente.
2: Preparados para o amor, hora de viver o sonho. Ou melhor, a realidade.
1: Olha, quando ele me pediu em casamento, foi uma sensação muito boa, porque o que eu sempre sonhei estava ali se realizando. E com os ensinamentos das palestras também, eu entendi que o casamento não é só o dia do casamento, é depois. Então, quando eu entrei na igreja, já era pensando nisso também. Não era só o dia, não era só ali, não era só aquele momento, era o depois. E eu que antes achava que não era escolhida para o amor, hoje eu aprendi que eu podia sim escolher o amor inteligente, e foi uma escolha muito boa que eu fiz.
4: Olha, nosso casamento foi um sonho. Foi coletivo, mas pra mim parecia que só tava eu e ele lá. Ele me conhece por um olhar, ele me entende, ele é meu amigo, companheiro.
5: Respeita um outro, né?
0: A gente, olha, vive uma lua de mel.

0: A vida a dois que muitos desejam. Mas será que para esse casal sempre foi assim? Bom, os dois aceitaram abrir o diário do passado de cada um para mostrar que foi preciso deixar para trás uma bagagem bem pesada, até se conhecerem.
1: Meu nome é Juliana, tenho 33 anos e ser traída me machucou demais.
2: Meu nome é Douglas, tenho 34 anos, tive uma frustração no meu casamento passado, nunca fui feliz na minha vida sentimental.
1: Eu comecei a me relacionar muito nova, mais ou menos nos 16 anos.
2: Tinha aquele vazio dentro de mim, aonde eu preenchia com as baladas e com ficantes, né? Ficava uma noite, no outro dia ficava com outra e nunca era feliz.
1: Tive alguns relacionamentos e com 19 anos eu já me casei. Foi uma paixão que durou 6 anos. Eu engravidei. E aí que foi que começou a destruir tudo mesmo, porque eu queria atenção. Ele dava atenção para os amigos. E aí acabou que eu tive meu filho. As brigas continuaram e quando meu filho tinha 1 ano e 3 meses, a gente se separou. A gente tenta achar que não está sendo traída, né? Mas os sinais estavam. Ele chegava em casa tarde, começou a fazer muita extra no serviço, só que o dinheiro não aparecia. Então eu perguntei para ele um dia, ele negou, na verdade ele negou até o fim. Mas eu acabei descobrindo ligações, conversas, e aí eu pus um fim no relacionamento.
2: Até com 25 anos, conheci uma pessoa, decidi a se casar com ela. No início foi bom, mil maravilhas, né, como todos, a maioria dos casamentos, né? Mas conforme o tempo foi passando, eu percebi da parte dela que ela estava meio fria comigo, né? Procurei saber o motivo que ela estava fria comigo, né? E eu fui bem direto em saber se ela, perguntei logo se ela tinha me traído. Ela foi, me chamou para conversar e falou que me traiu com a pessoa. O motivo não falou. Então isso que me abalou muito. Puxa, eu fiquei com várias, nunca fui traído, pelo contrário, eu traía. E quando eu casei, pensava que ia ser feliz, acabei sendo traído. Então eu fiquei revoltado. Então eu decidi a sair, pegar minhas coisas e voltar para casa dos meus pais.
1: O meu filho que me ajudou muito e a minha mãe, mas eu entrei numa depressão profunda. Eu, pra mim, falei que nunca mais eu queria ninguém. Ninguém na minha vida eu queria. Então eu desacreditei completamente dos homens.
2: Após eu ter separado, eu não queria ter relacionamento mais com ninguém. Uma noite, uma madrugada, eu assistindo, pulando canais e de repente parei no canal da igreja, né? Falando da palestra, todas as quinta-feiras, na terapia do amor. Então, enfim, eu decidi em conhecer, né? Em marcar uma quinta-feira, desprogramar tudo que eu tinha programado para conhecer, né? Dar uma oportunidade para mim mesmo.
1: Uma amiga minha me convidou, sabendo de toda a minha história, e ela falou assim, vai, mas ela não me falou o que que era. Eu fui sem saber, mas a princípio eu falei, olha, vou me entregar. O que o professor falar, eu vou fazer. Porque já que eu vi que tudo deu errado, eu vou começar a fazer o que o professor está falando. E foi aí que eu comecei na terapia. E eu mudei completamente, passo a passo, por dentro. Curei a mágoa, toda a culpa que eu achava que era minha. E fui me cuidando, cada palestra, a cada ensinamento, eu fui me cuidando.
2: Foi abrindo minha mente. Ali eu fui amadurecendo, sim. Né? Eu fui vendo que há uma oportunidade novamente de eu construir um novo relacionamento com a nova pessoa, mas eu devia também me cuidar, né? Porque eu estava muito fechado. Então eu passei, sim, a observar uma pessoa, né? Conforme as palestras, mas com o pé no chão, né? Com certo controle, né? Após 1 ano e meio de palestra, né? De participando das aulas, né? Toda quinta-feira. Depois de 1 ano, eu comecei a observar essa pessoa. Eu fiquei observando essa pessoa em média de 3 meses. 3 meses. Observando mesmo, né? Porque eu tinha dentro de mim, não posso errar mais.
1: E eu comecei a pensar. Se o professor sempre falava que a gente poderia ser feliz, eu falei, vou me dar uma oportunidade. Foi aí que a gente começou a conversar.
2: Minha atual esposa, Juliana, né? Me interessei por ela. E conforme a gente foi conversando, a história triste que ela teve foi quase a mesma do que eu, né? E conforme a gente foi conversando, se conhecendo, foi montando aquele quebra-cabeça, né? E deu o que deu hoje, né? A gente montou esse quebra-cabeça, né?
1: Nós casamos e hoje estamos muito felizes.
2: É óbvio, toda quinta-feira a gente participa também, a gente continua participando, aprendendo mais, né? E se conhecendo a cada dia.
1: Eu confio nele por tudo. Não preciso estar perto, não preciso estar controlando nada. Eu confio nele 100%.
2: A gente vive todo dia o amor inteligente.
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4: Quando nós chegamos na terapia do amor, nós estávamos com nossa vida totalmente destruída. Eu cheguei grávida de 8 meses, nós já tínhamos um relacionamento, né, hoje de 12 anos, naquela época 4 anos, e nós estávamos com muitos problemas na nossa empresa, na nossa vida financeira. Tinha brigas a ponto de ter agressão física, nós já não estávamos mais, né, tendo aquela vida de um casal. Nós já não dormíamos mais juntos. Eu era uma mulher muito cruel, eu humilhava ele, eu falava coisas horríveis, eu transferia toda a responsabilidade daquilo que estava acontecendo.

0: até a terapia para assistir uma palestra, mas eu sempre arrumava uma desculpa e não vinha. Mas ela me fez uma pergunta, ela falou, o que que você tem a perder? Olha como que tá o seu casamento, olha como que tá a sua vida. E naquele dia eu decidi e eu cheguei primeiro. E desde a minha primeira palestra, da primeira vez que eu cheguei na terapia, eu já comecei a mudar. E eu comecei a ficar mais calma, ficar mais tranquila, analisar as coisas, enxergá-lo de uma maneira diferente. Eu não tinha muito essa consciência do meu papel como mulher, como esposa. Eu passei, diante das orientações que eu comecei a pegar nas palestras, a mudar. A minha atitude passou a mudar. E aí as coisas começaram, eu falo que parecia até mágica, mas as coisas começaram a mudar e realmente de uma maneira extraordinária. E logo em seguida, algumas semanas depois, ele veio também.
1: Quando ela começou a frequentar, na verdade, ela veio e não me chamou de imediatamente. Ela começou a vir e eu percebi nela uma mudança em como ela estava agindo e como ela me tratava também. Então, por causa da mudança que eu comecei a ver, do jeito dela falar, do comportamento, que eu vi que, né, alguma coisa estava realmente fazendo efeito, funcionando. Comecei a mudar também a forma de tratar ela, entender. A gente tem muito entendimento, né, da forma que a gente trata, que isso influencia na outra pessoa. Então eu comecei a enxergar isso também, a me esforçar para mudar o tratamento dela. Isso foi o início, assim.
0: Hoje nós temos um casamento feliz, realizado, nós somos amigos, né? Nós trabalhamos juntos, então a gente convive 24 horas por dia. E para mim o mais importante é o respeito que hoje tem entre a gente, a maneira que a gente se trata, o cuidado, o carinho. Hoje como a gente pode educar os nossos filhos. Então tudo mudou.
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3: Muito bem, minha amiga, meu amigo, você que nos ouve agora, nessa madrugada com Deus. Vamos a uma matéria que fala sobre a quinta-feira, a terapia do amor. E em seguida,
4: que as mulheres desejam quando o assunto é relacionamento.
5: O cara que pensa em você toda hora. Quantos segundos se você demora?
4: Atencioso, romântico, leal. Afinal, esse cara existe? Nada melhor do que conversar com uma mulher para entender por que está cada vez mais difícil encontrar essa pessoa. A Raquel tem 33 anos, é uma mulher interessante, bonita, com uma carreira estável e fez uma escolha, ser solteira. Raquel, por que isso?
6: Bom, na verdade, eu não consigo considerar que eu fiz uma escolha de ser solteira. Na verdade, foi uma consequência de me permitir estar só na minha companhia. E aí eu vi que um sábado à noite eu estava na minha casa sozinha assistindo um filme e que foi a melhor escolha que eu fiz. Então, eu não sinto a necessidade de partilhar a minha vida e os meus momentos com alguém.
4: Quanto tempo você tá solteira, Raquel?
6: 5 anos. Não é nem mais um estado já, né? Isso não é estar, eu já me sou, não estou.
4: Raquel, não posso deixar de te perguntar. Tem algum trauma aí? Tem algo aconteceu que te levou a isso?
6: Trauma, todos nós temos, né? Quando a gente já nasce, a gente já tem um trauma ali. Mas sim, houveram algumas situações, relacionamentos passados, que aí você vai criando alguns mecanismos de defesa, assim. Eu acho que a gente acaba criando uma bagagem aí e evitando certas situações que a gente já passou.
4: Mas quem não quer conhecer alguém legal para dividir os momentos?
6: Na verdade, assim, a única desvantagem que eu vejo, por exemplo, eu gosto muito de viajar, adoro viajar. E existem alguns destinos que eu

0: que eu salvo pra planejar de viajar e que eu sei que é muito de casal, assim, eu e mais uma pessoa, não dá pra ir com uma amiga, é isso. São situações bem pontuais.
1: Então, se a pessoa ideal aparecer, você deixa de ser solteira.
0: Sim, mas a pessoa ideal não vai aparecer, né? Não existe.
1: Mas quais as qualidades que essa pessoa precisa ter pra te conquistar?
0: Nossa, que pergunta difícil. Mas eu acho muito importante que a gente tenha os mesmos valores de vida. Que isso acaba dando um conflito quando a gente começa a conviver, né? Então, o mesmo pensamento, a mesma mente aberta. É isso, eu não consigo idealizar, parei, não idealizo mais.
2: A Raquel pode não idealizar, mas muitas mulheres sabem bem o que buscam. Segundo pesquisa feita por um site de relacionamentos, com a intenção de traçar o perfil do homem ideal, o ponto mais importante para elas é a estabilidade financeira e emocional. Para cerca de 33% das mulheres, a inteligência é a característica que mais chama a atenção. Logo depois, vem o bom humor. E só 0,6% das entrevistadas citaram a beleza física.
1: E você aí de casa, quais são as exigências para uma pessoa conquistar o seu coração? Será que da forma que você idealiza, esse cara ou essa mulher existe? Eu não posso deixar de perguntar. Será que realmente você está pronto para o amor?

0: estamos de volta no nosso programa Madrugada com Deus. Vamos a uma campanha do dia, em seguida também de um testemunho de transformação. E já já voltamos.
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2: Para muitos, o casamento é um sonho. Mas um sonho que se sonha sozinho.
3: Eu tinha um sonho de casar desde criança. Eu sempre idealizei ter a minha família, ter os meus filhos, ter um marido. E a minha vida amorosa sempre foi um desastre. Conheci algumas pessoas que não deu certo, que não queria casar. Meu sonho foi ficando por água abaixo.
4: Eu não tinha sonho de casar, nem passava pela minha cabeça. Minha vida amorosa sempre foi muito bagunçada, eu me envolvi com uma pessoa muito cedo, só morava junto com ela mesmo e pra mim o casamento era isso. Até que chegou uma hora que não deu mais e a gente separou.
3: Até que eu conheci o Eric, ele me chamou muita atenção, ele é uma pessoa legal, ele falou pra mim que ele era uma pessoa diferente.
4: Como a minha vida amorosa sempre foi muito bagunçada, eu já tinha feito tudo errado, eu decidi fazer o certo. E aí a gente fez tudo certinho, a gente namorou, aí já ficamos noivos. E menos de um ano depois, a gente decidiu casar. Eu pedi, ela aceitou e a gente resolveu casar no civil.
2: Agora sim, um sonho que se sonha junto. Não. Espera.
3: Quando a gente casou no civil, a gente passou por muitos problemas. A gente brigava muito, a gente não conseguia se entender como um casal.
4: Pra mim, o que era certo começou a dar errado, né? Eu cheguei a me arrepender. Cheguei a falar até pra ela que eu estava arrependido, que não era aquilo. E nosso casamento virou de ponta cabeça. E aí eu decidi que eu precisava salvar meu casamento. Comecei a frequentar as reuniões, assistir as palestras. E na primeira palestra que eu assisti, eu fui entendendo que o casamento era dois, que os dois precisavam fazer dar certo.
3: A terapia do amor está ajudando a gente a criar uma base para o nosso casamento. Está me transformando numa mulher mais sábia. Agora eu estou perto de realizar o meu sonho.
4: E aí, com esse tempo, a gente frequentando as palestras, eu descobri que o meu sonho também era casar e eu vou me casar na terapia do amor.
2: Sonho que se sonha junto e com base se torna realidade.
4: Agora é um casamento de verdade, a gente tá tendo a direção certa.
3: Eu acho que vai ser o dia perfeito pra mim, da realização do meu sonho. Eu já escolhi o vestido e já tá tudo pronto pro nosso dia.
4: Eu sei que eu estou casando com a pessoa certa, com a mulher da minha vida, a pessoa que eu escolhi.
2: As palestras são gratuitas, mas deixar de cuidar do seu casamento pode custar muito caro.
5: No dia do meu casamento, foi um dia muito esperado. Foi na terapia do amor. Tava até um pouco nervosa, passei o dia inteiro nos preparativos. Tava tudo muito lindo quando eu entrei, tudo bem organizado. Foi a realização de um sonho.
6: O dia do meu casamento foi um dia muito especial pra mim. Um dia que ficou pra minha história de vida. Um dia muito esperado. Ao ver a minha esposa entrando, muito bonito, é muito marcante, uma coisa inesquecível.
5: Antes de chegar nesse grande dia, eu tive muito sofrimento. Assim, antes de chegar na terapia do amor, eu tive muitos outros relacionamentos que não deram certo, que eu sofri muito, onde um deles me fez eu me sentir a pior pessoa da face da terra. Tentei me suicidar por 3 vezes por conta desse relacionamento errado. E entrei em depressão, comecei a viver uma vida sem expectativa nenhuma. E eu vi muitos sonhos ficando para trás, e um deles era esse sonho de casar.
6: Desde a minha adolescência que eu tive várias namoradas, sempre. E aí eu cresci nisso, eu não queria saber de nada, relacionamento. Eu só queria me envolver com mulheres. E até chegar um dia que eu conheci uma pessoa que eu posso dizer que me levou a cair a ficha. Porque eu me envolvi com essa pessoa para depois conhecer. E ao conhecer ela, não era a pessoa que eu pensei que era. Foi quando eu comecei ter problemas na minha vida, não só sentimental, mas ao profissional. Mexeu com toda a minha estrutura que eu tinha construído, e fiquei incapacitado de trabalhar, de fazer tudo. Entrei em depressão, na verdade.
5: Foi diante de todo esse sofrimento que eu cheguei a tentar o suicídio, entrei em depressão. Então cheguei na terapia do amor muito desesperada, muito triste, com um vazio imenso, e comecei a fazer o tratamento.
6: Foi quando me apresentaram a terapia, e aí eu passei a vir todas as semanas, semana após semana. E no momento, no começo, eu pensei que o problema não era eu, eram as pessoas. E quando eu entendi isso, no tratamento, eu comecei a me dedicar mais em mim mesmo. Fui aprendendo semana após semana, e até eu entender que eu precisaria estar bem comigo mesmo para me poder fazer uma pessoa feliz.
5: Na terapia eu fui muito bem recebida. Tudo que o homem de Deus ensinava, eu procurei colocar em prática. E foi isso que fez a diferença na minha vida, com certeza. Porque trouxe o resultado. Então, pouco tempo depois, eu já estava pronta, totalmente livre de toda aquela perturbação, livre daquele desejo de suicídio, daquela tristeza, daquele vazio. E eu me vi pronta para encontrar alguém para fazer feliz. Foi então que eu conheci o Magno na terapia do amor. Nosso primeiro encontro foi na terapia do amor. E é uma pessoa que me faz feliz. A gente, depois de um tempo de namoro, quase um ano, a gente

0: O dia do meu casamento foi um dia assim de muita, de grande expectativa. Foi algo assim para mim maravilhoso, que marcou muito a minha vida, ali onde eu tive, né, o privilégio do meu pai estar me levando ao altar e para encontrar o meu noivo. E foi assim algo que marcou muito a minha vida.
1: Eu vim do relacionamento, onde devido à maturidade, onde houve, tipo, traições, que ela machucou eu, machuquei ela. Então foi assim, totalmente fora de... não tinha estrutura nenhuma.
0: Eu vim de um primeiro relacionamento, de nos primeiros 3 anos começou as agressões físicas, verbais.
1: Era agressões verbais, agressões físicas da parte dela. Meus filhos presenciaram também ela me agredindo. Eu, às vezes, eu abaixava a cabeça, eu tentava sair. Muitas vezes eu procurava trabalhar dias assim frequentes para não ter conflito em casa.
0: Eu cheguei na terapia do amor através do convite de uma amiga. Eu trabalhava junto com ela e ela vendo todo o meu sofrimento e falou que podia ter uma solução. Eu aceitei e fui. E ali eu aprendi que eu poderia ser essa mulher diferente, que poderia mudar o meu interior, eu ser essa mulher para frente, essa mulher vitoriosa, que luta pelos seus objetivos.
1: Eu conheci a terapia do amor foi através do programa de televisão. Através das palestras na terapia do amor, eu fui aprendendo que eu tinha que me curar, eu tinha que me tratar, ser feliz para depois pensar em outro relacionamento. Foi através da terapia do amor que eu me valorizei e comecei a dar valor à família, que hoje até mesmo os meus filhos, eles querem estar bem próximos da mim, coisa que antes eu não tinha. Hoje eu sei o que é um casamento. Lógico, tem os ajustes, né? A gente tem que trocar ideias, mas a gente é feliz. Tipo assim, ela me completa, eu completo ela. Então tem assim, algumas coisas que a gente tem que resolver, a gente resolve na hora. A gente não deixa para depois. A gente conversa. Por quê? Porque a gente tem participado da palestra na terapia do amor e tem aprendido isso. Então a gente coloca tudo em prática.
0: Hoje eu sou uma mulher muito feliz, realizada. O meu esposo me completa, a gente se entende. Existe um equilíbrio no meu casamento, a gente é feliz, a gente é parceiro um do outro, a gente precisa fazer as coisas juntos.
2: Paz e muito amor.

0: Em graças a Deus, você que já preparou o seu copo com água, o Bispo Márcio Marinho vai realizar uma oração em seu favor e em seguida vamos de uma canção que toque o seu coração. E já voltamos.
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2: Meu Deus e meu Pai, em nome de Jesus, eu estendo a minha mão para esta pessoa que está participando dessa oração numa cama, no hospital, em casa. Essa pessoa que está com a vida toda destruída. A tua palavra diz, Senhor, que tudo é possível que crer. E eu creio que neste momento a tua presença toma conta da vida dela. E que todo olho grande, inveja, maldições sejam quebradas. E que o Senhor possa, meu Pai, abençoar a vida de todos os baianos. Em nome do Pai, do Filho e do Espírito Santo. Meu Pai, abençoa essa água. Que quando ela beber, que ela seja liberta, que ela seja curada, que ela seja abençoada. Em nome de Jesus, aqueles que creem, diga que assim seja. Amém. Beba desta água na fé, porque Deus já ouviu a nossa oração. Ouviu a nossa oração e já te abençoou. Não importa qual seja a sua religião. Que Deus te abençoe, a vitória é sua. Até a próxima.
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1: Graças a Deus, que Deus abençoe a sua vida. Você que orou junto com o bispo Márcio Marinho, creia que essa oração, ela chegou até a sua vida. Nós estamos ao fim de mais uma programação, e esse amigo que vos fala é pastor Tiago. O endereço da nossa Catedral da Fé fica localizada na Avenida Antônio Carlos Magalhães, 4197, Iguatemi, em frente ao Shopping da Bahia. A nossa Igreja Universal Vasco da Gama fica localizada na Rua Quintino Bocanhuva, em frente ao viaduto do Dique, na famosa Ladeira do Garcia, nos horários das 7 horas da manhã e às 18h30. Prepare uma rosa, para você levar nesta quinta-feira na Terapia do Amor. Que Deus abençoe a sua vida. Um forte abraço.
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3: Quando a proposta do jejum de Daniel me foi apresentada, eu já estava na igreja. Já estava na igreja há um ano, né? Muita coisa já tinha mudado. Eu cheguei na igreja, tinha depressão, crise de ansiedade, me automutilava, tinha tentado suicídio. Com os meus 7 anos de idade, eu cheguei a sofrer um abuso também. Então, eu me sentia inferior com relação ao meu corpo, a tudo que era relacionado a mim, né? Cheguei a um período em que eu passei a me vestir até com roupas masculinas, roupas de homem, tudo para poder esconder o meu corpo, porque eu tinha muita vergonha, eu tinha nojo de mim. Eu me senti uma pessoa muito suja. Então, quando eu cheguei na igreja, eu estava carregando essa bagagem, né? Eu comecei a participar das reuniões, muita coisa tinha mudado na minha vida. Mas dentro de mim ainda tinha um vazio, né? Que eu tentei preencher com trabalho, com amizades na escola, com o amor dos meus pais, com muitas coisas. Mas aquele vazio, ele continuava ali. E quando o jejum de Daniel me foi apresentado, eu vi ali como uma oportunidade. Porque eu sabia que aquele lugarzinho que eu tentava preencher com tudo, ele só iria ser preenchido com o Espírito Santo. E quando eu iniciei o jejum de Daniel, eu me lembro que eu me desprendi de tudo, né? A primeira parte que eu precisei me desprender foi do sentimento que eu carregava, de não ser aceita. Eu procurava estar sempre na igreja quando tinha oportunidade, estar lendo algum livro da fé, tudo aquilo que eu via que estava acrescentando na minha comunhão com Deus. Então eu me lembro que todos os dias de madrugada eu acordava para orar, eu buscava com muita sede, eu falava para Deus o quanto que eu precisava dele, que aquele vazio que eu sentia só iria ser preenchido por ele. Eu já tinha entendido que eu precisava nascer da água e do Espírito. E nas águas eu já tinha sido batizada, mas eu ainda não tinha nascido do Espírito, né? E foi onde eu coloquei aquilo dentro de mim. E quando foi no último dia, eu me preparei. Eu me lembro que eu separei a minha melhor roupa, o que eu tinha de melhor para aquele dia. Antes de eu ir para a igreja, eu me lembro que eu já acordei falando com Deus, de que eu tinha certeza que naquele dia Ele iria vir sobre mim. Quando foi na hora da busca, teve uma transmissão do Bispo Macedo, e ele chamou para aqueles que não tinham o Espírito Santo fossem à frente do altar. E eu fui, e eu falei para Deus: meu Deus, eu me desprendi de tudo, de tudo aquilo que me afastava do Senhor, de tudo aquilo que me fazia antes, talvez acreditar que eu nunca iria receber o Senhor. E eu me lembro que daquela pessoa triste, que qualquer coisa estava chorando, que vivia chorando por qualquer coisa, na mesma hora me veio uma felicidade. Depois, até mesmo depois da reunião, eu me olhei no espelho e parecia que era outra pessoa, né? O meu semblante tinha mudado, né? Eu passei a ser uma pessoa feliz, uma pessoa totalmente transformada. A minha mudança, ela não somente eu vejo, mas todos aqueles que conviviam comigo, né? De olhar para mim e ver que eu me tornei uma pessoa feliz, que eu sou uma pessoa que não carrego mais traumas, né? Eu não tenho mais aquele complexo de inferioridade. E hoje o Espírito Santo, ele é o meu bem mais precioso, né? Hoje eu sou uma pessoa completa, hoje eu sou uma pessoa feliz. E se você der ouvidos à voz de Deus assim como eu dei, você é o próximo a receber o Espírito Santo no jejum de Daniel.
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7: Olá, bom dia, muita luz para você e para toda a sua família. É com imenso prazer que nós começamos o programa Nosso Tempo e ficaremos juntos nesta próxima hora, trazendo uma programação toda especial. E ao longo do programa você vai acompanhar histórias de pessoas que por meio da fé alcançaram a transformação da sua vida. E já deixe preparado um copo com água, porque daqui a pouco o nosso amigo Bispo Arimateia vai estar realizando uma oração em seu favor. Não saia daí, eu vou de uma canção.

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1: Eu quero que você acompanhe essa chamada falando do propósito que nós estamos vivendo dentro da Terapia do Amor e na sequência eu volto.
2: Para que serve a Terapia do Amor? A partir de agora, você vai conhecer as quatro fases na construção de um relacionamento. Reconstrução do eu. Muitas pessoas, antes de consertar seus relacionamentos, precisam reconstruir a si mesmo. Construção do relacionamento. Essa fase é para os que já foram reconstruídos e agora precisam aprender a construir um relacionamento sadio. Reconstrução do casamento. Essa fase é destinada aos casais que precisam reconstruir o casamento, normalmente quando acabam de conhecer a Terapia do Amor. O amor pode ser renovado. Nós já vimos isso acontecer muitas vezes, mas para isso tem que ter fé. A Terapia do Amor ensina as pessoas a construírem um relacionamento de maneira sólida na base. Manutenção. Esta última fase, como o próprio nome sugere, é destinada aos que desejam realizar a manutenção de seu relacionamento. Assim como um carro, uma casa e até mesmo um celular precisa de manutenção, o relacionamento também necessita. Todas as quintas-feiras, na Catedral da Fé, acontece a palestra da Terapia do Amor, para que casais e solteiros aprendam o amor inteligente. 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
1: Não existe nada que Deus não possa transformar. Não existe casamento que Deus não possa reconstruir. Não há vida sentimental dilacerada que Deus não possa refazer. Mas a pergunta que não quer calar: você crê que Deus, ele pode transformar essa situação na qual você tem vivido? Hoje, quinta-feira, na Terapia do Amor, nós estaremos dando para você uma direção à luz da palavra de Deus, de como que você, casado, solteiro, pode transformar essa situação na qual você tem vivido. Pessoas inteligentes entendem uma coisa fundamental: casamento não é um estado emocional, é uma construção estrutural, precisa de fundação. O sentimento, ele oscila, mas a estrutura sustenta. As pessoas que têm participado da Terapia do Amor, elas têm buscado como base a palavra de Deus para a transformação do seu relacionamento. Como você vai acompanhar nessa história?
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4: Antes de chegar à Terapia do Amor, É, a minha vida sentimental era uma vida destruída. Eu venho de um divórcio que acabou não dando certo. Então eu cheguei aqui em pedaços, com a minha vida sentimental em pedaços, sem perspectiva, sem intenção de vencer. Na verdade, para poder se curar totalmente, né? Eu era muito nervoso, era intolerante, era uma pessoa muito ciumenta, né? Então esses eram os defeitos que eu tinha.
5: Antes de eu chegar na terapia do amor, minha vida amorosa era bem destruída. Então eu vim de vários relacionamentos, namoros que não deram certo. Traições, mentiras, enganos. E eu trouxe toda essa bagagem. A primeira coisa que eu não tinha era amor por mim mesma. Então eu não me amava. A primeira coisa que eu aprendi aqui foi a me amar. Porque depois que eu me amasse, eu conseguiria então amar outra pessoa. Agora que eu frequento a terapia do amor, meu relacionamento é maravilhoso. Esse novo relacionamento. Porque não tem mentiras, não tem enganos, tem transparência, tem amor de verdade. Eu me sinto amada, né? Eu amo e sou amada nesse novo relacionamento.
4: Então aprendi a ser um homem que se valorizasse e que também pudesse valorizar uma outra pessoa, a ser mais paciente, a compreender, a saber falar, a saber como tratar uma mulher. E aquele medo que eu trazia de ser feliz, de acontecer a mesma coisa que aconteceu lá atrás, eu já não trago mais esse medo. E a terapia, ela se tornou parte da nossa vida, né? Então todas as que nós estamos aqui fazendo aquela parte de manutenção do nosso relacionamento, isso tem nos ajudado, tem nos capacitado para um passo maior que nós vamos tomar, que é o nosso casamento nesse próximo ano. E a terapia do amor, ela faz parte da nossa vida, literalmente.
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6: Minha mãe e meu pai se separaram. Aí a gente teve um sofrimento muito grande. Não tive referência de família nenhuma. Então quando a gente foi criando uma maturidade, na minha cabeça era, vou ser diferente. Não quero viver o que meus pais viveram no passado. Casar pra vida toda, né? E aí foi que eu conheci minha ex-mulher com 19 anos, fomos morar junto, depois casamos, tudo direitinho. Mas aí começou o desentendimento. Primeiro era a minha saúde, né? Que eu tive um câncer, daí um problema físico, não tinha ainda amputado a minha perna. Então, antes de amputar a perna, eu já tinha uma debilitação. Não conseguia trabalhar, não conseguia estudar, ficava em casa e vegetava. Então, casei, mas não tinha condições de ter uma família, de sustentar, de ser o provedor de uma família. E minha ex-mulher se virava, fazia o dela. Também a gente não tinha estudo para isso. Eu não tinha, ela também não. Então, aí começou a desencadear. Daí vem a minha amputação. Aí começou muita briga dentro de casa. Brigas, daí já vem as ofensas, que às vezes vale até mais que um tapa, que você não tem uma perna, ou você não me ajuda, ou você não faz nada, eu quero sair, você não quer sair, eu quero curtir a vida, você não quer, esse casamento não era pra ter casado. Daí começou o inferno, aí começou um verdadeiro inferno, e a gente não casou pra isso, mas aí as coisas foram piorando. O momento desse casamento foi doloroso. Foi nesse momento de dor que eu relembrei das palestras. Deu um estralo que as palestras. Eu lembrei, eu falei, eu vou lá.
7: Quando no primeiro ano de casamento foi revelada várias traições por parte dele. Várias traições. Aí começou um inferno de verdade, porque era a mulher que ligava no celular e eu não aceitava perder o meu marido. Eu me convenci que o meu relacionamento era abusivo e que ninguém podia fazer nada por mim, só eu podia. E decidi me separar. Já estava ouvindo as palestras, estava vindo. Foi lá que eu ouvi que eu tinha que aprender a me valorizar, que o valor que muitas das vezes eu estava esperando dele era eu quem tinha que me dar. E naquele momento eu aprendi que eu tinha que fazer a demolição do meu eu. Que tudo aquilo que eu tinha construído dentro de mim sobre relacionamento não era bom.
6: Então eu comecei a pensar em mim. Eu já não chorava mais. Eu já comecei a dormir. Eu já comecei a me arrumar mais. Então, aquela força que eu imaginava que eu não tinha, eu tinha.
7: Eu fui aprendendo como me comportar, como saber se um rapaz é digno da minha atenção ou não, como saber quando se aproximam de mim apenas querendo proveito, apenas olhando para a aparência. Eu fui aprendendo a realmente diagnosticar uma pessoa que está buscando um relacionamento sério, como eu estava buscando.
6: Aí foi que eu conheci a Maria. Eu vi uma mulher bonita, chamou minha atenção. E aí, como a gente já estava curado, eu posso ter uma mulher dessa. Por que não?
7: Foi quando ele me pediu em namoro, nós iniciamos o namoro e já com a ideia do casamento. Mas aí nós namoramos, noivamos e nos casamos em 8 meses. O nosso casamento é de cumplicidade, de amizade, de sinceridade. Nós cuidamos um do outro, nós ensinamos e aprendemos um com o outro.
8: A importância da palestra da terapia na nossa vida hoje, como um casal, é importante. Não tem como ficar sem ela. Porque é o ensinamento que é para a vida toda. E a gente está sempre aprendendo. A mulher que eu amo, que eu aprendo a amar cada dia mais.
7: Porque você é símbolo de força, é símbolo de família, é símbolo de amor. Eu te amo muito.
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9: Eu sempre me interessei pelo programa, querer aprender mais, né, a lidar com um relacionamento que a mulher que eu escolhi pra minha vida, né? Porque assim, relacionamento tem as suas diferenças e tudo, né? Então me interessou vir aqui na palestra pra saber lidar com essas diferenças, entendeu? Porque eu quero investir no relacionamento. O meu caráter é esse, é investir pra não sempre durar o relacionamento, pra não cair no comodismo, não esfriar, entendeu? Então eu queria aprender mais.
10: Eu decidi vir pra palestra Terapia do Amor pra investir mais no meu relacionamento, né? Pra como a diferença de vivência de um pra outro é diferente. Então eu tô investindo no meu relacionamento.
9: Eu aprendi que tem que ter muita paciência

0: a gente era novo, né? A gente tinha 18 anos. Aí a gente tinha o sonho de casar. Só que a gente, para casar também, a gente tinha que já ter uma formação, né? Então a gente, nós estudamos, né? Eu fiz a faculdade de enfermagem, ele fez a faculdade de professor de matemática, né? A licenciatura.
1: A gente resolveu casar. E aí começou a vir as oportunidades no trabalho. E para isso você tinha que investir energia, tanto ela quanto eu. E aí veio a primeira filha, que foi planejado, mesmo diante dessas dificuldades, foi planejado.
0: E aí veio a Heloísa para alegrar nossa vida. E com o decorrer, né, 3 anos depois, a gente pensou em ter mais um bebê. E aí veio o Heitor.
1: E eu me via vitorioso por conta disso. Só que eu não conseguia lidar com algumas dificuldades do casamento. Mas aí o tempo foi passando, a gente foi ocupando tempo com o trabalho, a gente foi ocupando tempo com os estudos, e a gente foi deixando o casamento de lado. A gente começou a parar de olhar um para o outro, né?
0: E aí eu tava mais estressada, eu tava mais nervosa, eu acabava brigando com os meus filhos, né? Direto.
1: Uma dessas provocações eu falei para ela: olha, temos patrimônio, temos carro bom, temos casa boa e temos dinheiro. Por mim, você fica com tudo isso. Eu sou jovem e eu reconstruo. Vou arrumar as malas e tô saindo de casa. Arrumei as malas, eu cheguei aí pra casa da minha mãe.
0: Aí quando ele falou de divórcio, aí eu entrei em depressão, porque eu achei que, né, nunca um dia isso poderia acontecer, né? São 21 anos juntos, né? Então na minha cabeça nunca iria acontecer isso. Eu perdi 12 quilos, né? Chorava demais, não dormia, né? Eu fui em psicóloga, fui em psiquiatra, tomava remédio para dormir, porque eu não dormia de jeito nenhum, né? Eu assistia bastante, né, The Love School, porque eu via os testemunhos, né, situações horríveis. E aí, restauração de casamento. Então, eu fui experimentar, fui ver.
1: E eu vi aquilo, eu ignorava tudo aquilo, falava que isso era um marketing, que isso não tinha solução para ninguém. Por quê? Porque na minha cabeça passava assim: mas eu já sou um vitorioso, eu já conquistei tudo isso aqui, será que eu não vou dar conta de cuidar do meu casamento? E aí eu via que realmente não dava conta, eu fugia.
0: Comecei vindo sozinha, né? Comecei a assistir as palestras, eu vinha nas quintas-feiras, que eram os dias da terapia do amor. Comecei a me valorizar mais, porque eu era totalmente descuidada, né? Eu vinha nas palestras, né? E aí isso fez com que ele realmente fosse buscar mais a fundo, né? Ele mudou assim também radicalmente, né? Então, em relação a mim, né? Ele começou a me dar mais atenção, ele começou a me valorizar mais, né? A gente sabe conversar, a gente sabe resolver os problemas. Hoje é maravilhoso, hoje ele é um outro homem, um outro marido.
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3: Meu nome é Viviane, eu tenho 34 anos, me casei muito nova, aos 17 anos, e nesse casamento, já com uma criança pequena, então, nova, imatura, começaram a vir os problemas, problemas financeiros, problemas de adaptação, não tinha maturidade nenhuma, nem eu, nem ele. Cada um queria ter a sua vida. A gente já não estava mais bem no casamento, eu só trabalhava, não tinha mais tempo um para o outro. Então, nisso eu descobri uma traição. Cheguei a perdoar, só que não mudou. E aí começaram a vir vários problemas, mágoa, ódio, ressentimento, e aquilo que estava ruim começou a piorar. Eu me senti a pior das criaturas, né? Comecei a ficar deprimida, não queria mais ir trabalhar, só chorava. Meu mundo desabou, porque aquela pessoa, né, que eu conheci muito nova, então eu achava que ia viver o resto da vida com aquela pessoa. E tentei, e realmente não deu certo. Chegou ao divórcio.

0: totalmente frustrada, sem valor. Eu não sabia o que era me dar valor, me valorizar. Achava que o meu valor estava na outra pessoa. Tudo isso só me fazia mal. Cada vez mais ia entristecendo, vinha pensamentos ruins. Através de um convite, né? Eu tava sofrendo muito, um familiar próximo, uma prima minha. Eu vi assim que ela tinha passado por problemas no casamento. E às vezes, quando eu tava com ela, eu via que o comportamento dela era diferente, né? Com o esposo dela. E aquilo me chamou a atenção. E ela me fez um convite para participar da palestra. Comecei a participar das palestras e a primeira coisa que eu vi é que eu tinha que me curar. Porque eu não tinha como seguir em frente com toda aquela bagagem, aquela mágoa, ódio. Então ali eu tomei uma decisão de focar em mim, né? Aí eu ouvi que eu tinha que me valorizar, né? Em primeiro lugar, para sim eu cuidar das outras pessoas, cuidar do meu filho, da minha família, porque eu não tinha perdido esse cuidado, esse amor. Primeiro mesmo eu foquei em curar o meu interior. Aí eu conheci uma pessoa, também nas palestras da terapia, e a gente se conheceu passo a passo. Tudo aquilo que eu não aprendi lá no passado, que começou errado, né? Então a gente começou da forma certa. Se conheceu primeiro, conversamos, conhecemos a família um do outro. O mais importante é isso. Eu tenho o meu valor, eu sei o meu valor. Hoje eu posso dar para outra pessoa aquilo que tem dentro de mim, né? Que é essa alegria, felicidade.
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2: Você vê que quando a pessoa, ela entende que o problema não é a outra pessoa, então ela começa a tomar atitudes inteligentes, que faz com que o problema seja resolvido. Quando o casal entende que ambos têm que resolver o próprio problema, então os dois se unem para resolver o problema do casamento. E se você quer receber de Deus a direção para que você venha resolver primeiro o problema que está na sua vida e depois o problema que está no seu casamento, fica aí um convite para você hoje participar da terapia do amor. Vamos a essa matéria, falando mais do propósito que nós estamos vivendo, e eu já volto.
3: Sabe aquele sim tão esperado? Eu tenho certeza que se você ainda não passou por isso, você sonha com esse dia, ou já sonhou. Pelo menos a maioria das pessoas quer se casar e construir uma família. Só tem um probleminha. No desejo de viver logo o felizes para sempre, ainda tem gente que acaba passando por cima do que importa e, no fim, o sonho termina sem mal ter se realizado. Afinal, ter sucesso na vida amorosa não é questão de sorte. Mas é claro que acertar quando o assunto é amor não é fácil. A Simone e o Sidney que o digam.
4: O nosso começo de relacionamento foi bem conturbado. Com muitas brigas, muitas discussões. Pensamos várias vezes em separação. Era bem difícil.
5: Cheguei a arrumar as malas várias vezes para ir embora, deixar ela sozinha.
4: Era muito complicado. Sofremos muito. Foi 9 anos de sofrimento.
3: Mas depois desses 9 anos de desentendimento, o Sidney cansou. Só que no lugar de separar, ele decidiu superar e procurou ajuda.
5: Eu comecei a frequentar as palestras porque eu vi que era a única solução que a gente tinha.
4: acompanhando os ensinamentos. Nossa, nos ensinou muita coisa. Me ensinou a ser uma pessoa diferente, a me valorizar. Primeira coisa assim que Deus transformou nossa vida foi nosso casamento. Hoje é só bênção. Nós trabalhamos junto, vivemos uma vida sossegada, tranquila, de paz.
5: A gente tem alegria de estar junto, de estar conectado 24 horas praticamente, a gente está junto.
4: De dois transformou em um.
5: Tem muita felicidade nessa relação, tem companheirismo, tem fidelidade, tem respeito, tem união, tem amor, muito amor. Amor inteligente, é eles que ensinaram a gente.
3: Amor inteligente que faz a diferença na vida de casados, solteiros e divorciados, como o Luciano, que mesmo depois de 6 anos de casamento, não percebeu que a relação não ia bem.
6: De repente, a minha esposa chegou até a mim e pediu que queria se separar. Aí ficamos alguns meses separados e depois ela pediu o divórcio.
3: Foi aí que ele decidiu aprender a lidar com a vida a dois. E a terapia do amor passou a trazer o resultado que o Luciano tanto precisava depois do divórcio.
6: Deus começou a fazer uma cura interior em mim. Então eu já não tinha mais desespero de querer saber o que ela estava fazendo. Já não ligava mais para isso. Hoje eu tenho paz, comecei a vencer. E 100% na minha vida sentimental eu tô curado. Sem essa reunião eu não sei o que faria na minha vida, porque eu fiquei sem nenhuma direção. Tudo que eu precisava procurei em todos os meios, mas só consegui a resposta aqui na terapia do amor.
3: Venha reescrever sua história na terapia do amor, toda quinta-feira. 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
2: 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Tá bom? Eu vou de uma canção e já volto.

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3: Senhor nosso Deus e nosso Pai, nesse momento, meu Senhor, existe senhoras, senhores, que estão como aquela mulher que estava gritando: Jesus, filho de Davi, tem misericórdia de mim. Então, meu Pai, quando aquela mulher gritou, o Senhor tocou nela. Eu peço agora, meu Pai, que o Senhor toque agora na vida desta mulher, na vida deste homem, que já não sabe mais o que fazer. Essa pessoa que está perdendo agora, meu Pai, um filho, uma filha para o mundo das drogas. Essa pessoa que está com problema no seu casamento. Essa pessoa que está angustiada, desesperada, porque não tem nada para comer. Meu Deus, essas são as aflições dessas pessoas que pede a misericórdia do Senhor. Então, haja agora, meu Pai, com teu poder na vida desta pessoa. Que fique sabido que o Senhor é Deus, que o Senhor é o mesmo. Faça um milagre agora, meu Pai. Assim, meu Deus, eu peço também que o Senhor toque nesta água. Toque nesta água, meu Pai, que foi preparada, porque quando ela beber desta água, que ela receba um milagre e ela glorifica o teu nome. É o que nós determinamos e abençoamos esta água. Em nome de Jesus, você que crer, beba da água. Graças a Deus. Meu amigo, minha amiga, o Senhor Jesus diz que tudo é possível àquele que crê. Você creu na oração, você recebeu a resposta aí agora. Procure uma igreja universal mais próxima da sua casa. Deus abençoe.

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1: Graças a Deus, você pode estar certo que Ele está aí com você. 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
4: Eu era uma pessoa que vivia em cima do muro. E as minhas escolhas, elas sempre me levavam para longe de Deus, né? Eu já estava na Igreja Universal há 3 anos, né? Só que eu precisava tomar uma decisão para que a minha vida, ela fosse mudada. E mesmo já estando na igreja, né? Durante todo esse tempo, eu não era uma pessoa que queria, de fato, o Espírito Santo. Porque eu não colocava força naquilo que eu tinha que fazer. A minha mãe faleceu e por conta disso eu acabei me tornando uma pessoa muito triste, uma pessoa vazia, porque eu não achava que as pessoas gostavam de mim, que as pessoas se importavam. Então eu sempre queria amizades, eu sempre queria estar ali nos grupinhos de roda, de amigos, né? Para que eu pudesse ser preenchida, ou que as pessoas me notassem. Eu me sentia feia, eu me sentia excluída das outras pessoas, né? Eu lembro que sempre quando tinha as datas comemorativas na escola, de Dia das Mães, aquilo ali sempre me trazia uma tristeza muito grande, porque eu não tinha minha mãe. E eu via ali todo mundo falando das suas mães, às vezes eu via a mãe com a filha, a mãe com o filho, e eu não tinha isso, né? Então, toda vez que eu pegava uma faca, sempre vinha uma voz na minha cabeça: se mata, ninguém gosta de você, ninguém se importa com você, tá vendo? E toda vez, não importava onde, toda vez que eu pegava uma faca, vinha essa voz na minha cabeça para que eu pudesse me matar ou pudesse me ferir, para que assim, talvez, de repente, eu tivesse a atenção das pessoas e suprisse aquela carência que eu sentia, né? Até que quando veio esse jejum de Daniel, eu coloquei força. Então eu vi que eu não precisava mais das pessoas ali estando comigo, eu precisava de Deus. Na época tinha uma cartelinha, que essa cartelinha a gente todos os dias tinha uma tarefinha pra fazer. Então às vezes era ler um versículo da Bíblia, às vezes era ficar com a família, às vezes era tá na igreja, evangelizar uma pessoa, né? Eu via as pessoas, né, os obreiros, os membros da igreja, e eles eram diferentes, eles tinham uma felicidade. E eu não tinha essa felicidade, eu digo que eu tava sobrevivendo. Era como se eu tivesse aqui, mas eu sempre me perguntava: o que eu tô fazendo aqui? Por que eu nasci aqui nesse corpo? Por que eu nasci aqui nessa casa? Porque justamente eu. E eu sempre, né, eu sempre via as pessoas dessa forma. Eu não era essa pessoa feliz. Então eu comecei todos os 21 dias a acordar de madrugada, né? E aí eu lembro que era como se eu tivesse eu e Deus. E dali em diante eu não precisei que alguém chegasse em mim, eu confirmasse, não. O próprio Espírito Santo confirmou em mim que ele estava ali. Então a alegria que eu estava sentindo, ela não era momentânea. Não era uma alegria que eu ia sentir ali na reunião e depois eu ia sair. Não, a partir dali tudo foi diferente. Eu já saí dali diferente, né? O meu sorriso, o meu olhar, a partir dali já era diferente. Hoje a Letícia, ela tem paz, ela não tem mais vontade de se matar, ela não vê mais uma faca e pensa em morrer. Hoje a Letícia tem paz, a Letícia tem alegria, a Letícia tem um relacionamento bom com meu pai, né? O nosso relacionamento é um relacionamento muito bom, de amigos mesmo, né? Hoje eu sou completa, hoje não me falta nada, né? Como eu falei, Deus, ele é tudo. Deus é meu pai, Deus é minha mãe, Deus é meu amigo, Deus é a pessoa que vai me ouvir, aquele ombro amigo quando a gente às vezes precisa, ele é tudo isso, né? Você pode receber o Espírito Santo nesse jejum de Daniel também. É só você se dedicar, você colocar força, você fazer aquilo que você nunca fez, porque só Deus ele pode mudar a sua vida, mas ele só vai mudar se você tomar uma decisão.
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7: Oi, gente amiga, gente querida, que Deus abençoe a todos. Haja luz em toda a sua vida. Luz para o corpo, luz para a alma, luz para o coração. Querendo a nossa ajuda, 34-32-91-19, ou então as nossas linhas virtuais, que são as lives deste programa no YouTube e no Facebook. E os nomes, tanto do canal do YouTube como da página oficial do Face, são os mesmos. Universal Bahia Oficial. Entre e na aba de comentários deixe o seu pedido de socorro. Samuel Félix, cadê você?
8: De plantão aqui no nosso SOS para ajudar essa pessoa que está aflita, bispo.
7: E aí, tem gente já gritando por socorro aí?
8: 34-32-91-19. Os pastores já estão aqui começando a anotar os telefones, anotar aqui os nomes, anotar o problema. Nós vamos colocar no azeite já já para o momento da oração. 34-32-91-19, bispo.
7: Muito bem. E daqui a pouquinho eu aciono também o pastor Marcos na nave mãe da nossa catedral, mas eu quero registrar já aqui pelo Facebook quem grita por socorro e ajuda. Eu tenho a Miriam Silva, aliás, Marian Silva. Deus abençoe vocês, também toda a minha família e os meus filhos. Érica Lopes Porlera, Leda Monteiro Cotes. Tenho Josiane Lima, que pede oração pela irmã que está com a mente virada, servindo os encostos e tomando remédio para dormir. Fernanda Martins, por ela e toda a família, e você pode fazer a mesma coisa. E depois que a pessoa está com a cabeça virada, como é que faz para resolver, hein? É o que a gente vai mostrar nos próximos blocos. Vou te dar tempo de se ajeitar aí, tá bom?

0: Pastor Marcos Ramos, alguém pelo YouTube?
1: Muitas pessoas, bispo, entrando em contato conosco e algumas registrando casos de pessoas que elas consideram, familiares que elas amam, que estão com a cabeça virada. Eu tenho o Stephanie aqui registrando o pedido de oração em favor do Antônio e a Juliana Magalhães, que estão agora nesse momento passando por um problema difícil, precisando de um milagre. A Marinês da Silva está pedindo oração também pelos seus familiares que viraram a cabeça e as coisas começaram a dar errado, muitas brigas dentro de casa. A Judite Luiz, que também está registrando aqui o seu nome e pedindo oração em favor da sua saúde. E a Paula de Lauro de Freitas, que está acompanhando o programa e registra aqui também nome de familiares. Se essa pessoa ainda não fez contato conosco, bispo, nós colocamos à inteira disposição de todos os que sofrem a plataforma do YouTube Universal Bahia Oficial. Ela consegue fazer contato conosco exatamente agora.
0: Muito obrigado. Vamos ao pastor Samuel Félix, lá no Pronto Socorro da Alma. Deixa ele primeiro registrar os nomes de quem está sofrendo e depois nós dois juntos vamos falar de outra coisa muito especial. Samuel.
2: Bispo, nós temos aqui vários nomes, muitas pessoas já ligaram. É o caso da Maria de Fátima, está com problemas espirituais. Temos aqui o Fernando, que ele diz que a vida amorosa deles de um dia para cá virou de cabeça para baixo, e ele mora no bairro de Fazenda Grande. Sexta-feira vai estar aqui conosco trazendo a fronha. Nós temos o Sérgio, que tem uma causa na justiça, ele mora no bairro de Itapuã. Sérgio, traz sexta-feira o problema que nós vamos colocar na mala para orar. Nós temos aqui também o Joel, que está enfrentando doenças. Nós temos o Cláudio de Plataforma, sexta-feira ele vai vir trazer uma fronha do familiar que virou a cabeça. São muitos e muitos nomes de pessoas que já ligaram, e se esse amigo, essa amiga ainda não ligou, bispo, 34-32-9119 é o número para quem quer socorro aqui no SOS.
0: É, pergunta que não quer calar. Você já pegou uma caneta, uma folha de papel e já listou nela o que precisa ser riscado? Porque foi o que aconteceu com Moisés, né? Êxodo 17, que diz assim, ó, então veio Amaleque e pelejou contra Israel em Refidim. Por isso disse Moisés a Josué, escolhe-nos homens e sai, peleja contra Amaleque. Amanhã eu estarei sobre o cume do outeiro e a vara de Deus estará na minha mão. E fez como Josué lhe dissera, pelejando contra Amaleque. Mas Moisés, Arão e Ur subiram ao cume do outeiro. E aconteceu que quando Moisés levantava sua mão, Israel prevalecia. Mas quando ele abaixava a mão, Amaleque prevalecia. Forte isso, né? Porém, as mãos de Moisés eram pesadas. Por isso, tomaram uma pedra e a puseram debaixo dele para sentar-se sobre ela. E Arão e Ur sustentaram as mãos, um de um lado e outro do outro. Assim ficaram as suas mãos firmes até que o sol se pôs. E assim, Josué desfez a Amaleque e ao seu povo ao fio da espada. Então disse o Senhor a Moisés, escreve isso para a memória num livro e relata-o aos ouvidos de Josué, que eu totalmente hei de riscar a memória de Amaleque de debaixo dos céus. Êxodo 17:14. Viu? Deus disse que ia riscar a memória de Amaleque. Deus quer riscar a memória dos seus inimigos espirituais.
2: Problemas financeiros, espirituais, familiares, saúde, sentimentais. Todos os problemas que ela está enfrentando, ela vai colocar numa folha de papel e vai riscar. E vai trazer pra gente nesse domingo. A exemplo dessa folha que aqui está, bispo. Problemas espirituais, riscados. Problemas familiares, riscados. Problemas de saúde, riscados. Problemas financeiros, riscados. E problemas sentimentais, todos serão riscados por meio da fé nesse domingo, bispo.
0: Agora não pode a gente colocar toda essa força por ela e ela não colocar. Porque como Moisés, todo dia, nós estamos às 6 da manhã, no topo da catedral, na cúpula dela, bem cedo, nós, as nossas esposas, estendendo as mãos lá para baixo, para Salvador, para toda a Bahia, porque a gente ora, dando um giro de 360 graus. Agora, de que adianta toda essa nossa força se domingo agora você se desviar para outras propostas? Eu estava lembrando de um senhor que veio domingo, ele falou para mim, ô bispo, eu vim priorizar a Deus, mas minha mulher foi visitar a mãe. Seja coisa que ela podia ter feito depois da reunião, porque tanta gente veio com a mãe, né? Aí ele olhou para mim e falou assim, mas eu escolhi a melhor parte. Minha esposa foi para casa da mãe, mas eu escolhi a melhor parte, que é vir honrar a mãe espiritual para ser honrado por Deus em tudo. E quanta gente veio com a mãe e depois foi embora almoçar com ela. Mas colocou a Deus em primeiro lugar. É o que você vai fazer nesse domingo, mesmo porque temos Santa Ceia.
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4: Veja como foi o dia de hoje. E agora às 6 da manhã em ponto, mais do que claro, nós vamos fazer o que Moisés fez. Nós vamos estender as mãos para que lá embaixo, no vale da vida, as pessoas tenham sua vitória contra os amalequitas, como Israel teve. Israel teve vitória contra eles à medida em que Moisés estendia as mãos e não abaixava. Vamos lá? Vamos para cima?
5: Toda a força, Bispo.
4: Yes, e mais um pouco, né?
5: Toda a força.
4: Bispo Pastor Valdinei, toda a força.
5: E mais um pouco.
4: Então, vamos lá. Senhor nosso Deus e nosso Pai, nós, em o nome do Senhor Jesus Cristo, teu Filho, giramos com os nossos braços erguidos aqui em cima das cúpulas da nossa catedral. Nós damos um giro de 360 graus com as mãos estendidas para o Vale da Vida, porque lá embaixo, meu Pai, lá embaixo, as pessoas vivem o Vale da Vida real, onde tudo que se pode imaginar de luta, de guerra, de tempestade, de afronta, elas enfrentam em sua vida. Que nesse exato momento, os midianitas espirituais que se levantam contra a paz, os midianitas espirituais que se levantam contra a família, contra a vida amorosa, mas acima de tudo contra a alma desta criatura, meu Pai, sejam varridos e riscados da sua vida, como foram os amalequitas da vida do povo de Israel. Em teu nome santo e adorado, nós decretamos a derrota dos inimigos do teu povo lá embaixo. Amigo e amiga que nesse exato momento está assistindo a esta programação, aí embaixo no Vale da Vida, não importa onde quer que você esteja, de ponta a ponta dessa imensa Bahia, com seus 417 municípios, em todos eles, seja abençoada. E quem crê, diga amém. Graças a Deus. Coloque numa folha de papel o que você quer riscar e eliminar da sua vida, como aconteceu com os midianitas. E neste domingo entregue em uma universal. Não só aqui na catedral, no caso da Bahia, em todas as 634 igrejas. Até lá. Deus é grande.
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4: Recado dado para esse domingo, então não falte e traga numa folha de papel a lista do que você quer riscar da sua vida. Antes da Santa Ceia, você vai entregar isso no altar. Mas agora, me permita falar com você. Por que que tem gente que surta em ambiente de trabalho? Porque o objetivo já foi esse mesmo. Ela surtar,
6: mostrar o quanto ela não qualifica mentalmente para estar ali, para quê? Para alguém conseguir puxar o tapete. A maioria dos rituais que são feitos para virar a cabeça de uma pessoa, eles têm como motivação a inveja de quem fez o trabalho. Por quê? Porque quer tomar o lugar daquela pessoa. Por isso que tanta gente com saúde mental abalada no Brasil. Você vê, gente culta, rapaz. Você vê, uma das caligrafias mais lindas do Brasil era de um mendigo carioca que viveu seus últimos 35 anos de vida nas ruas do Rio de Janeiro. Eu não sei se o Zé Luiz vai lembrar disso,

0: Agora, o que ele escrevia, não só o conteúdo literário, mas a letra, a caligrafia era uma coisa digna de espanto. Cabeça virada, provavelmente por causa de quê? Na maldita da inveja. Samuel, tem alguém gritando por socorro aí?
1: Uma só não, bicho, tem muita gente sofrendo com a cabeça virada, infelizmente, mas nessa sexta-feira a gente vai resolver esse problema. É o caso da Maria Eunice Chagas. Ela falou que a família dela virou a cabeça. Sexta-feira ela vai estar aqui buscando ajuda presencial. Nós temos a Jacira, que é do bairro do Imbuí. Ela está com problema de saúde. Sexta-feira ela vai estar aqui com ponto de luz. Valdemiro dos Santos, também com problema de saúde. A Maria das Graças, ela está com problema na família e ela está também com problema de saúde. Agora, esse caso aqui que chamou atenção foi a Maria do bairro de Paripe. Ela disse que o filho Eric, de uma hora para outra, virou a cabeça, e sexta-feira ela vai trazer a fronha dele para que a gente possa fazer essa mudança das trevas para a luz. Para fechar aqui é o caso da Maria Glória. Ela está com dores no joelho e ela aqui é do bairro de Campinas do Pirajá. Vai vir sexta-feira buscar o milagre também. 34-32-9119. Se esse amigo, essa amiga tem algum familiar com a cabeça virada, ou ele percebe que a cabeça dele está virada, nós estamos aqui para ajudar, bispo.
0: Muito obrigado. Vamos ao pastor Marcos Ramos, lá na catedral.
2: E por aqui não é diferente, bispo. Também tenho recebido aqui muitos relatos. E esse caso aqui do Júlio, de Moçambique, está acompanhando o programa agora de Moçambique, e registrou o pedido de oração em favor de Júlio Lisete e Sandra Faustino, que estão enfrentando uma situação muito difícil, viraram a cabeça por conta dos problemas. A Eliana Correia pede oração por toda a sua família e registrou aqui o nome dos seus familiares. A Ângela Maria pedindo oração em favor da sua saúde. E a Márcia Lauri, que escreveu assim: peço oração por minha sobrinha Shirley, que está com a cabeça virada e mudou até de cidade. Estaremos orando por ela, ô Márcia, mas tome uma atitude de fé de nessa sexta-feira trazer a sua fronha, se possível uma fronha que represente ela, e esteja conosco nessa sessão forte de descarrego, porque com certeza a cabeça que o mal virou, só Deus poderá desvirar. E se essa pessoa quiser fazer contato conosco pelo YouTube Universal Bahia Oficial, ela consegue entrar em contato exatamente agora, bispo.
0: Eu tenho aqui Raimunda Josefa dos Santos, que pede por ela. Eu tenho a Márcia Sena Santos, que Deus abençoe o senhor sempre, ligada no programa. Ore por mim, estou enfrentando um problema de erisipela bolhosa. Queria muito enviar as fotos para o senhor. Sou aqui de Governador Mangabeira. Kátia Mota Salles, Simone Marchiori pela família, Simone Xavier por ela, César Jocicleide por ele, Mary Reis pelo filho Aleph. É muita gente entrando aqui, você pode fazer a mesma coisa. Eu queria que você subisse o volume e desse atenção a esta matéria, porque de repente você vai se enxergar em algumas dessas pessoas que cometeram crimes, inclusive hediondos, e elas afirmam que não lembram de nada. Solta aí.
3: Incriminar um espírito, nem comprovar para alguma autoridade terrena que uma pessoa agiu sob o domínio maligno. Mas como explicar ações como esta?
4: Não recebi nada além do, assim, do aperto que a gente discutiu e depois está sendo atendido.
3: Esse é Roberto, morador do mesmo condomínio de Renata. O homem se apaixona perdidamente por ela, que não demonstra reciprocidade. A mulher, que morava no local há apenas 3 meses, acabou assassinada pelo homem, que acreditava piamente na existência de um relacionamento entre eles. Foi após uma briga que Renata levou vários golpes de faca e acabou não resistindo. Após a violência do ato, Roberto golpeou o próprio pescoço. Para a justiça, não há nada que prove insanidade mental, motivo pelo qual ele deverá responder pelo crime no âmbito jurídico.
5: Não há nada que indique que ele não tenha capacidade de responder pelos seus atos. Esse lapso temporal que ele não se recorda, não é possível falar que é um problema de insanidade mental, qualquer coisa. Até agora não tem nada que indique nesse sentido.
3: Para alguns, o suposto lapso de memória seria uma tentativa de se livrar da culpa, afinal.

0: afinal, como explicar um suposto apagão envolvendo a morte violenta de uma pessoa? E o que dizer de um homem que jamais demonstrou ser capaz de tirar a vida de alguém, quanto mais matar o próprio irmão? Para ele, autor do crime, uma atitude sem qualquer explicação. De família bem-sucedida, os irmãos eram unidos. Inclusive, Mateu enxergava Marcelo como um ídolo, um exemplo de cuidado e amor. Foi em meio à discussão na loja de luxo da família que o crime aconteceu. Mateu jura não se lembrar de nada. Ele diz que ficou sabendo do que fez na manhã seguinte, ao atender uma ligação. Qual verdade estaria ligada a uma história como esta? O mundo espiritual seria capaz de influenciar atitudes físicas? Como blindar a mente contra um possível ataque das trevas?
1: A gente pergunta quem é que está seguro. Só quem tem a cabeça protegida por Deus no meio da batalha. Nós estamos vivendo um propósito muito forte, que é o ponto de luz, mas nós vamos inserir nesse contexto porque precisamos. Esse trabalho fortíssimo de liberação da cabeça. Por isso que o ditado diz, mente vazia é oficina do maligno. Você vê quando uma pessoa faz um ritual de pacto com os espíritos, a expressão é fazer a cabeça. Por quê? Porque tanto o espírito de Deus como das trevas sabe que quando tem o controle da mente, tem o controle da alma. Mente é espírito, espírito é inteligência. Quando a Bíblia fala espírito, espírito é inteligência. Quando o homem morre, ele volta instantaneamente para Deus. Coração é alma, é desejo, é vontade, é paixão, é inclinação, né? É prioridade. Então o mal sabe que se ele consegue dominar a mente, ele fatalmente vai chegar ao coração. E quando o diabo tem o controle dos seus pensamentos e sentimentos, ele acaba tendo sobre o teu comportamento. E aí, comportamento praticado, resultado, contentamento ou sofrimento. Porque um ento chama outro ento. Um pensamento chama um sentimento chama um comportamento, e um comportamento chama ou sofrimento ou contentamento. Muita gente está assim, com a cabeça virada. Mas isso pode mudar nessa sexta-feira. Você vai trazer a sua fronha para que consagremos a partir dessa sexta. Seja você ou quem tem a cabeça virada em casa, vai deitar e logo pegar no sono. Deus quer fazer contigo o que fazia com o salmista. Coloca aí o Salmo 140. Ó Senhor, força da minha salvação, tu me protegeste a cabeça no dia da batalha. Vamos então a um testemunho que prova que quando Deus entra na cabeça de alguém, o que não presta sai na hora. Veja.
2: A minha mãe chegou a falar para mim, você é insuportável. O meu pai chegou a dizer para mim, coitado do homem que casar com você. Eu ouvi do meu irmão que ele queria a minha morte, queria tirar sangue deles, porque eu odiava a minha casa, odiava estar com a minha família. Meu nome é Carolina Sargasso e eu fui vítima de um ritual. Minha mãe a conheceu meu pai e a minha avó nunca gostou do meu pai. O tempo passou, eles se casaram, mas esse ódio da minha avó aumentou até que ela fez um trabalho para separar os meus pais. Desse trabalho houve um esfriamento no casamento deles e muitos problemas financeiros, ao ponto de nós quase perdermos o nosso apartamento, nossa casa. Nós éramos muito pequenos, eu tenho mais dois irmãos, mas eu era uma criança extremamente agressiva e eu tinha visão de vultos, eu ouvia vozes, eu tinha crises respiratórias. Eu sempre cuidei dos meus irmãos porque eles trabalhavam fora. Então essa minha agressividade que eu já via no meu pai com a minha mãe, eu passei para eles. Então qualquer coisa eu batia neles, não me obedecia, eu batia, eu queria tirar sangue deles. E à medida que o tempo passou, a gente cresceu e a nossa família foi se dispersando, né? Eu fui me separando deles, nós éramos inimigos, nos tratávamos como estranhos. Meus irmãos se casaram para sair desse conflito, dessa falta de paz dentro de casa, né? E eu cheguei a ouvir deles que eles me odiavam. Eu cheguei a ouvir da minha irmã, eu morei fora de casa por um tempo e voltei por um problema de saúde. E ela falou pra mim, eu não quero você aqui, ninguém te quer aqui, ninguém gosta de você. Eu ouvi do meu irmão que ele queria a minha morte, que ele não me suportava. Então, eu vi que eu tinha um problema, né? Que o problema não eram as pessoas, mas eu tinha um problema que eu precisava me libertar. E nesse ponto, minha mãe tinha uma amiga que frequentava a igreja e convidou eles para vir. Então foi assim que a gente chegou à Igreja Universal. Eu comecei a ver os resultados. Então passei a dormir, eu não tinha insônia, eu já estava dormindo. Já comecei a não ver mais vultos, já não ouvia mais vozes. Eu percebi que eu precisava realmente me libertar. Eu tive que aliar a minha fé dentro da igreja e também praticar o que eu ouvia do lado de fora. Então eu passei a sacrificar esse meu lado, né? Renunciar. Quando eu queria responder, eu me calava. Quando eu queria agredir, eu dava uma palavra mais branda. E aí eu percebi uma mudança. E isso foi externado. Os meus irmãos que antes me odiavam começaram a enxergar isso em mim também. Então aqueles três irmãos que eram inimigos, eles passaram a ser meus amigos. Hoje eles me veem como uma mulher de Deus. Hoje a minha irmã me pede orientação. O meu irmão que antes me odiava, hoje ele me pede ajuda. Hoje ele tem prazer de estar comigo. Ele me chama para ir na casa dele. Depois que eu entendi que eu precisava mudar, eu também vi isso na minha família. Foi uma coisa gradativa. Isso trouxe para minha família também resultados, né? Porque eu vejo hoje que eu era usada para separá-los. Eu era usada porque eu causava a discórdia. Eu causava o conflito, a confusão na minha casa. Onde eu chegava, eu dividia. Onde eu chegava, eu criava confusão. Pois que meus pais vieram para a igreja, que eles buscaram, o casamento deles foi restaurado, o apartamento que a gente ia perder, hoje ele é nosso, ele é quitado, e hoje eles vivem bem, são casados há mais de 30 anos e vivem bem. Né? A gente tem uma família. Hoje a gente tem uma família, não é um monte de gente dentro de uma casa. É uma família realmente. Eu estou livre. Eu sou uma pessoa livre. Esse comportamento brando hoje é natural. Antes a mesa da minha casa era um enfeite. Hoje a gente senta para almoçar todo mundo junto. Hoje a gente senta para assistir um filme. Nem isso a gente conseguia fazer todo mundo junto. Hoje eu sou uma pessoa muito mais tranquila. Muito tranquila. Sei o valor que tem os meus pais. Eu sei o lugar que eles ocupam. Eu sei respeitá-los. Hoje eu sou uma irmã mais velha, né? Eu sei valorizar os meus irmãos, mas eu sei ter a minha posição com eles também. E eles me respeitam por isso hoje. Não havia respeito na minha família. Hoje há respeito. Hoje há união. Hoje há paz na minha casa. Não importa onde eu esteja, eu quero voltar para casa, porque eu quero estar com eles. Eu quero desfrutar da companhia deles e eles comigo.
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0: conforme a idade vai avançando, muitas pessoas começam a se sentir impotentes, acham que não podem mais fazer isso ou aquilo, e muito menos se relacionar com alguém. Acham que recomeçar é apenas para os mais jovens. Então, por que você acha que muitas pessoas acham que já não é mais possível encontrar um amor?
1: É bem possível, sim. Depende da pessoa, depende da ocasião.
2: Eu acho que é possível, sim. Eu acho que não tem nenhum problema. Eu tenho 39 anos, conheci minha esposa tem um ano e 9 meses. Estamos super felizes. Já fui ao meu segundo casamento e estou muito feliz. Eu acho que não tem nenhum problema com relação a isso.
3: Eu acredito que talvez algum trauma anterior, algum relacionamento não bem sucedido, porque acho que se a pessoa tem tudo bem resolvido consigo, com os ex-relacionamentos, está tranquilo.
4: Eu não sei, eu acho que elas são um pouco, como eu posso dizer, um pouco complexada já pela idade, que é muito, muito alta já. Não é muito alta, mas elas acabam achando que já estão muito velhas e que vão acabar não achando amor.
2: São pessoas meio frustradas com a vida. Eu acho que a felicidade, quando você quer de fato e você busca, e você de fato busca a felicidade, você encontra a qualquer instante, a qualquer momento, desde que você tenha o desejo e a vontade de fato buscar aquilo.
0: Por que você acha que muitas pessoas acham que já não é mais possível encontrar um amor?
1: Ah, são pessoas que já estão desiludidas, né? Já, pessoas que já tiveram passagens não muito boas, né, na vida de casado.
5: Eu acho assim, preconceito, às vezes mesmo na família, as pessoas ficam falando, ah, já passou da idade e tudo mais, mas eu acho que não existe isso, não.
6: Só se a pessoa se fecha pra ela mesma, não acredita mais no futuro, acha que a idade é um empecilho pra amar, isso é impossível, você pode amar em qualquer condições, em qualquer idade.
7: Ouça o que acontece na terapia do amor.
8: Quem chegou primeiro?
9: Chegamos juntos.
8: Ah, é verdade?
9: Sim, senhor.
8: Em que estado vocês chegaram?
9: Eu era muito ciumenta. Na verdade, era um ciúmes possessivo. E eu, na minha cabeça, se ele não tivesse aos meus olhos, ele estava com outra. Na intimidade, ele pensava em outra. Um dia, numa eleição, nós fomos votar e uma senhora, uma moça, entregou um santinho pra ele. Quando ela passou com o braço na minha frente, eu mordi ela, porque...
8: Pera, deixa eu entender. A mulher foi dar um santinho pra ele. Quando a mulher cruzou sua frente, tu mordeu ela?
9: Mordi ela.
8: E isso aí deu no que? Ela não reagiu, não?
9: Ela gritou que eu era louca.
8: E era mesmo.
9: Verdade.
8: Ela não errou, não. A senhora era doida mesmo. A senhora mordeu a mulher sem motivo nenhum.
9: Na minha cabeça, ela estava me desafiando.
8: Ela estava te afrontando?
9: Sim, senhora.
8: Ela estava cortejando o seu homem?
9: Exatamente.
8: E você, no meio disso tudo, como é que reagia?
2: Não tinha felicidade, né? Era momentos de alegria que a gente tinha. E a gente tinha muita briga, como ela comentou, né? Porque eu estava trabalhando, ela estava olhando novela. Aí ela via lá o casal saindo para atrair, por exemplo, me ligava, não atendia o telefone porque eu estava trabalhando, e ela chegava em casa à noite, ela brigando comigo porque que eu não atendia o telefone. Então eram situações bem complicadas, né, de se viver, porque a gente estava sempre na defensiva, né, não podia fazer nada que causasse desconfiança nela, que já era motivo de briga, no caso, né?
8: E essas brigas entre vocês chegavam a que ponto?
9: Ao ponto do diabo me dar uma ideia. Para manter ele meu refém, eu vou machucar ele. Aí veio assim na minha cabeça: derrete açúcar, porque eu tenho uma queimadura e eu sei o quanto dói, e esquenta um azeite e bota os dois juntos. Finge que tropeçou e joga no rosto dele.
8: Vocês estão vendo? Quando eu falo, olha a mente criminosa da mulher. Eu vou fingir que tropecei e vou jogar açúcar queimado na cara do cara. Mas ela era apaixonada por ele. E depois ia querer se livrar dele porque ele ia ficar igual um monstro.
9: Eu tinha medo que ele me deixasse. Eu tinha muito medo do abandono.
8: Ou seja, se não fica comigo, não vai ficar com ninguém.
9: Não vai ficar com mais ninguém.
8: Qual foi o pior momento, aquele que empurrou você para Deus? Porque é meio difícil saber qual foi o pior momento nessa história de filme de terror.
9: Foi quando eu me vi com uma faca na mão para matar a ex dele. Aí a minha mãe já tinha nos convidado diversas vezes para vir à igreja. Ela já estava 1 ano lutando por nós. E eu fui para a igreja com uma faca. Vou participar da reunião de libertação e depois eu vou lá e mato ela.
8: Eu vou para a igreja, vou para o culto, quando sair do culto eu mato a ex dele.
9: Eu mato a ex dele. E ali eu percebi que aquilo estava demais já, aquela doença. E aí o pastor falou assim: enquanto você viver o seu passado, ele vai ser o seu presente. Enquanto eu estivesse moendo tudo aquilo dentro de mim, o medo do abandono, as inseguranças, a violência, tudo aquilo, e eu ia continuar vivendo tudo aquilo diariamente. Era um pesadelo que eu vivia todos os dias. Então eu decidi mudar. Quando eu decidi mudar, foi uma grande guerra. Nós entrávamos de mãos dadas na igreja e nos saíamos nos matando da igreja. Era uma guerra toda vez que a gente entrava na igreja. Porque ficava aquela coisa assim, ouviu? Foi pra ti. O pastor falou, foi pra ti. Não, foi pra ti. E ficava aquele empurra, empurra, a culpa não era de ninguém.
8: Vocês usavam a mensagem do pastor como meio de se acusar.
9: Exatamente, como acusação. Depois eu cheguei a um pastor e disse pra ele, pra mim chega. Eu vou pedir o divórcio e pra mim não dá mais. Ou eu vou acabar matando ele, ou é melhor a gente se separar.
8: E quando foi que isso mudou?
9: Naquele mês foi tão incrível que eu nem sabia que eu podia ser feliz daquela maneira. Ali eu já tive, naquele mês eu tive meu encontro com Deus. Meses depois tive meu batismo no Espírito Santo. Eu disse, Deus, o Senhor continua à frente. Agora eu tenho certeza que essa batalha já está ganha, porque eu não estou mais sozinha, não. Antes eu lutava sozinha, agora eu estou com o Senhor.
8: Aquela terrorista islâmica, amor, deixou de existir?
2: Deixou. Ela é uma bênção hoje. Na realidade, tudo que... E depois de Deus e do Espírito Santo, é ela em primeiro lugar na minha vida. Hoje, se tiver que abrir mão da empresa para dar atenção para ela, é o que a gente costuma fazer. Tudo que eu vou fazer junto com ela, quando ela sai, que ela vai fazer algum trabalho na igreja que eu não posso ir, a casa fica vazia, né? Não é igual, entendeu? Então, graças a Deus, hoje, pela misericórdia, a gente está fazendo a obra de Deus como obreiro, né? Porque depois que ela fez o voto, tudo mudou, Deus fez tudo novo na nossa vida.
8: Define ele como marido.
9: É meu namorado. É o meu presente.
8: Tá feliz?
9: Sim.
8: Muito?
9: Muito.
8: Então eu pergunto, vale ou não vale a pena a terapia do amor?
9: Com certeza, porque é um amadurecimento diário, porque até ouvimos uma expressão muito bacana que eu vou levar pro dia a dia. O relacionamento é como uma árvore, para dar fruto tem que ter cuidado.
8: Todo dia.
9: Todos os
8: dias. Bem forte pro nosso Deus. Aleluia. Parabéns pelo testemunho.
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1: Não importa onde você esteja neste momento, Deus está pronto para responder a sua súplica. Aproxime-se de seu aparelho receptor. Pela fé, vamos entrar diante do trono do Altíssimo. 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
2: Senhor, nosso Deus e nosso Pai, em nome do Senhor Jesus, nós nos colocamos na tua presença e eu oro por essa pessoa desesperada, aflita, que se encontra, meu Pai, no hospital, em casa, doente, enferma, meu Pai, que já fez de tudo, já tomou remédio, já fez tratamento, mas a doença insiste em ficar no corpo dela. Mas a tua palavra diz que o Senhor é o Deus que sara, o Senhor é o Deus que cura. Então toca com as tuas mãos e cura essa pessoa dessa dor, arranca essa dor, arranca essa enfermidade, independente, meu Pai, da religião dela, que o Senhor possa atender a oração. Porque a tua palavra diz que tudo que a gente pede em oração a gente recebe. Então dá cura, dá libertação, abençoa esta casa, abençoa esta família, abençoa todos que participam desta oração, que ao bebermos, meu Pai, desta água, que o Senhor possa libertá-los, curá-los de todos os males, sejam físicos ou espirituais. Abençoa, pois eu te peço, em nome do Pai, do Filho e do Espírito Santo, em nome do Senhor Jesus. Amém. Bebam todos desta água e sejam abençoados. Graças a Deus, que Deus abençoe a todos. Bispo Guaraci, é com o senhor.
3: Obrigado, Bispo Márcio, que Deus abençoe. Sexta-feira trago o ponto de luz e a fronha para ser consagrada. Ou seja, uma semana que não dá para perder. Até lá.

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1: O Galo cantou na Sociedade, 4 horas em ponto. Acorda, Brasil!

0: pros meus compadres e minhas comadres. Bom dia pro homem do campo, bom dia pros nossos amigos caminhoneiros, conduzindo, transportando o progresso desse gigante país chamado Brasil.
1: Bom dia, Brasil!
0: Quinta-feira, meu povo, quinta-feira chegou, dia 14 de maio de 2026. Está no ar, ao vivo, pela Rádio Sociedade da Bahia, o maior e mais ouvido programa sertanejo do rádio brasileiro.
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0: Acorda, meu povo. Acorda, vaqueiro. O galo cantou na sociedade. E o Vamos Acordar já está no ar. Anote o nosso telefone para você ligar, para você participar diretamente com a gente através do 71-3486-3201. O DDD é o 71-3486-3201. O WhatsApp da Rádio Sociedade da Bahia 99656-1025. 71-99656-1025. 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

de você em um abraço, em um beijo, em um gesto de carinho. Dar carinho não custa nada. Pelo contrário, amor com amor se paga. O que você der, receberá de volta.

Rádio Agora, você que já estava de rádio ligado na sociedade, bom dia para você da capital baiana, interior do estado, você dos outros estados, dos outros continentes ouvindo a gente. Bom dia! Bom dia, Brasil!

0: 4 horas mais 5 minutos, 4 e 5. Alô, cantadores, alô, poeta, alô, repentistas do meu bom Brasil varonil. Alô, mestre Bully Bully, receba o nosso abraço. Beija-flor, violeiro, Jequié, Bahia. Leandro Tranquilino, bom poeta candialense na capital baiana. Davi Ferreira, na cidade de Ixu. Antônio Maracujá, na nossa Riachão do Jacuípe, ligado no Vamos Acordar. Paraíba da Viola, lá em Conceição do Coité. Lá na cidade de Cajazeiras, no sertão paraibano, está o poeta Chico Xavier. E em Maceió, na capital alagoana, o patrimônio vivo do estadão de Alagoas, João de Lima de Alagoas. Receba o nosso abraço e a todos os cantadores, poetas, repentistas, cordelistas espalhados pelo nosso gigante Brasil varonil. 4 horas 6 minutos. Maria! Ô, Maria! Ai, ai! Maria! O que é que tá acontecendo, meu senhor? Maria!
1: O quê?
0: Cadê tu, mulher?
1: Eu tô chegando agora.
0: Ah, que demora. Mas você já viu, rapaz? Oxe! Que susto retado! 4 horas mais 7 minutos, 4 e 7. Facão cego, conhecido como chapéu de couro. Mas na certidão de nascimento dele, Bertolino. É assim que ele é. Que ele foi batizado. Bertolino. Bertolino. Bom dia, Bertolino.
2: Bom dia, os cabra macho e as meninas gino cangote.
0: Ei, cabra desmantelado. 4 horas mais 7 minutos. Cadê Dorli? Dorli! Dorli! Ei, cachorro! Dorli! Passa aqui, rapaz! Passa aqui, seu moleque! Ah, você já viu? Bora! Dorli! Dorli! Ah, tá vendo aí? Que é o que ele quer, água? Ah, meu amigo, quando viu a bacia, já pulou pra dentro. Não espera tempo ruim, não. Devagar, homem. Oxe. Ei, rapaz. Cheio de arretada é essa? É mole? Cada linguada é... São 2 litros de água. Pronto? Ah, rapaz... Lamba os beijos aí, fica aí no seu cantinho quietinho que ninguém lhe bole. Olha aqui, ó, quando você chama Maria, eu me lembro do meu pai. Ele chama minha mãe desse mesmo jeitinho que você chama aí, ó.
1: Neide Souza.
0: Não, Neide Souza que tá dizendo aqui, ela mandou uma mensagem aqui. Quando você chama Maria, eu lembro do meu pai. Ele chama minha mãe desse mesmo jeitinho que você chama.
1: Ah, muito pá. Obrigado, meu bem.
0: É, Neide Souza. Ah, valeu, Neide. Que bom. Um beijo no seu coração. Vamos lá? Às 4 horas mais 9 minutos, vamos abrir o nosso programa de hoje com o maestro.
3: Aqui, viu?
0: É, eu sei que você tá aí. Com o maestro chamado Sérgio Reis, cantando Boiadeiro Errante. 4 horas mais 9 minutos, 4 e 9. Na madrugada mais ouvida do rádio brasileiro, primeiro lugar no Ibope.

Com deste na Goiás, boi, deixei Minas Gerais, boi. 4:13, acorda, Brasil!

0: Bobeou a gente pimba.
1: Epa, que essa turma não deixa passar nada, hein? 4h16 na madrugada mais ouvida do rádio brasileiro. Maria! Ô, Maria!
2: O quê?
1: Bora botar o povão pra falar com a gente aí. 3486-3201.
2: Você ia deixar?
1: Alô!
3: Bom dia, Valdo Silva.
1: Bom dia.
3: Tudo bom, Valdo?
1: Tudo em paz, graças a Deus.
3: Quem tá falando aqui é Fernando da Calçada, conhecido como Bob.
1: É ele.
3: Ô, querido, um bom dia pra você e pra todos. Eu posso mandar uns abraços aí?
1: Por favor.
3: Olha, lá em Riachão de Jacuípe, pra meu amigo Valdo Alberto. Isso. Em Juazeirinho, pra Germano, pra Zé Veneno, Neidinha da Padaria, minha sobrinha, a irmã, a mãe dela, Neide, minha irmã, Almir Rocha, meu primo, Antônio Araújo, e o que mais? Conceição de Coité, pra minha sobrinha, dentista Renilda, em Salgadália, meu querido amigo Dadal, no Uauá, meu compadre Zé Rei e Albino, em Salvador, Dona Jô, e também Maragogipe, Dona Ana. E pra você e pra todos os seus ouvintes, só paz, amor, felicidade. Vai desculpando o abuso aí, querido. Bom dia pra todos. Maria, meu amor, como tá tu? Minha menina, querida.
1: Oi, Maria. Aí, Maria, fala com ele aí.
2: Oi, dá, amor.
1: Pelo menos um
3: tudo
1: oi.
3: Tudo bom, Maria? Eu te amo, querida. Sem facão cego, claro, viu? Um abraço.
1: Um abraço, Bob. Obrigado pela sua. Rapaz, tu guarda esse pedaço de ferro enferrujado.
4: Esse facão é pra cabra que se acha,
1: mano. Toma prumo, homem. Toma prumo. 4h18, 4h18. Telefone continua liberado. 3486-3201. 3486-3201. Meire, ou não, Neide Souza, ela complementou a informação aqui dizendo: sou de Serrinha, meu amigo, gosto muito do seu programa. Aqui também quero que você me qual melhor pra gente conversar com. Ô, meu amor, não tem como conversar com ele, né? O apresentador que ela está querendo aqui, não tem como, né? Não tem como aí, porque é TV. Não tem como interagir.
2: Você
1: diretamente.
2: Ia deixar?
1: Ah, se deixa. Deixaria sim. Ei, rapaz, vamos ver se tem mais gente? Alô?

0: 4h20 na madrugada mais ouvida do rádio brasileiro.
1: Vamos acordar. Bom dia.
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Mais 24 minutos, telefone liberado, 3486-3201. 3486-3201 é o número para você ligar diretamente com a gente e falar ao vivo na madrugada mais alegre, mais ouvida do rádio brasileiro. 3486-3201.

o seguinte, enquanto você liga pra nós aí, o nosso Marquinhos Café, o homem lá de Caruaru, no Pernambuco, vai cantar juntamente com o nosso saudoso Dominguinhos, Tô Beirando!

0: chumido com ferro, viu? Tá meio chumido com ferro. Bota esse ferro pra trincar. 4,28, 4 anos. Debaixo do colchão. Tá debaixo do colchão. 4,28, 4,28. Alô!
1: Alô!
0: Bom dia!
1: Bom dia, Laudo! Oh, alegria!
0: Opa! Que beleza! Energia positiva nesse novo dia!
1: Ô, oh, glória a Deus, Laudo! Você não sabe quem tá falando, né, meu amigo?
0: Olha, essa
1: é
0: dessa
1: Meire,
0: vez.
1: Meire, baiana, é isso?
0: Meire,
1: baiana,
0: lá de Paripe. Meire de Paripe, né?
1: Olha, meu nome é Rosimeire, mas eu sou muito conhecida aqui em Paripe como Meire Baiana.
0: Meire Baiana, Meire Baiana.
1: Isso, Valdo. Cadê meus netos?
0: Ah, todo mundo bem, graças a Deus.
1: Ícaro e Arthur.
0: E Arthur, é.
1: Isso, não esqueço, porque eu tenho um Arthurzinho aqui, viu?
0: Muito bem, muito bem.
1: É, o meu Arthurzinho, meu neto, tem 2 anos. Olha, Valdo, eu quero mandar um bom dia pra minha amiga Jaci e pra meu amigo Flávio. E tem um Flávio aí que só anda pedindo namorada. Que eu conheço ele aqui da igreja, viu?
0: Ah, é?
1: Descobri ele pela fala dele.
0: Tá vendo, Flávio? Tá vendo, Flávio? Não faça nada escondido, não, que tem gente que tá vendo, viu, Flávio?
1: Descobri, Flávio. Ó, meu amigo, eu quero saber, cadê a sociedade do rádio, que eu não tô conseguindo localizá-la.
0: Nós estamos em manutenção pra voltarmos com toda a potência do mundo, viu?
1: Eu sabia disso.
0: Só nos aguarde.
1: Eu tô aqui esperando, viu?
0: Nos aguarde aí, que em breve a gente...
1: Eu quero mandar um beijo a todo mundo de AZ e te agradecer pela sua oportunidade. E se lembre, se esqueça, Adelso, meu nome é Rosimeire. Eu falo com Adelso direto aí pelo Instagram dele, né?
0: Uhum.
1: É Rosimeire, mas sou conhecida aqui como Meire Baiana, porque eu trabalhei muitos anos de acarajé aqui em Paris, viu?
0: Muito
1: já
0: bem.
1: Tô uma velhinha, 72 anos.
0: Que é isso? Imagina, tá uma menina. Ai, uma garota. Cara.
1: Obrigado, Valdo.
0: Obrigado,
1: Deus
0: Meire.
1: Abençoe você e a todos que estão te ouvindo nesse momento.
0: Amém.
1: Senhor Deus é a nossa fortaleza, a nossa força,
0: acima
1: viu?
0: Acima de tudo, amém, amém. Um beijo
1: obrigado.
0: No seu coração,
1: bom
0: viu?
1: Dia, Valdo.
0: Bom dia,
1: Valdo. Que alegria, Valdo.
0: Que alegria. Alegria. Que bom, Meire.
1: Tá
0: um
1: bom,
0: beijo.
1: Obrigado. Uma lembrança para a esposa.
0: Obrigado, minha amiga. Obrigado pela sua participação. 4:31. Vamos mais um. Alô? Alô? 3486-3201.

Vocês também são demais, viu? Vocês, eu vou dizer, viu, rapaz? Tudo é pra risadaria, tudo leva na brincadeira, tudo é na risadaria. Ei, rapaz, 4h32, lá vem ele. Ei, rapaz, quem mais tá aqui? 3486-3201. Tem gente? Então, ó, a gente trouxe ele com Marquinhos Café. Agora ele vem com Elba Ramalho, o nosso mestre Dominguinhos. Canto Nordestino! Essa música é linda demais. É pra gente se deleitar. Essa é, mestre. Essa é. Ei, coisa bonita. 4h32, na madrugada mais ouvida do rádio brasileiro.

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0: Bora baixinho, esquenta o pé aí. Bora, Maria. Hoje fica um olhando pro outro. Ah, rapaz.
1: Oxe, me tira da cibola.
0: Não botar o povão pra falar com a gente aí. 3486-3201. Tá liberado, hein? Tá liberado. 4 horas mais 36 minutos. Tá na hora de atender o freguês. 4h36. Vai. E você tá esperando o que pra ligar pra gente? 3486-3201.
2: Preste atenção no serviço.
0: Não se meta, rapaz. 4h37 agora, 4h37, acorda Brasil.
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0: 4 horas mais 37 minutos, novo guia da Embrapa traz práticas de manejo para melhorar a saúde de caprinos. Facilitar o manejo e controlar enfermidades que podem colocar em risco a saúde de caprinos leiteiros, a produtividade de rebanhos e a qualidade dos produtos. Esse é o objetivo do novo guia. Novo guia para elaboração de plano de biosseguridade no controle e prevenção de doenças infecciosas de caprinos leiteiros no Nordeste da Embrapa. A elaboração do documento é resultado de uma trajetória de anos de pesquisa em doenças infecciosas na Embrapa e também uma demanda de criadores de caprinos leiteiros que foi enfatizada durante atividades de campo do projeto Dom Helder Câmara entre 2019 e 2023 na região da divisa entre os estados da Paraíba e Pernambuco. Segundo o pesquisador da área de sanidade animal da Embrapa Caprinos e Ovinos do Ceará, Céu Alves, a interação com os produtores mostrou alguns aspectos que podem ser melhorados com orientações específicas de manejo e implementadas por meio de planos em conjunto entre criadores, extensionistas e agentes públicos. Então, em resumo, novo guia da Embrapa traz práticas de manejo para melhorar a saúde de caprinos.
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0: Eu quero essa Bahia acordando, esse povão sertanejo levantando. 4h39.
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0: Pode ligar pra gente à vontade, eu estou aguardando a sua ligação. Enquanto isso, aqui no WhatsApp, alô, bom dia.
1: Bom dia, Valdo Silva.
0: Porteiro noturno.
1: Bom dia pra todo ouvinte da Rádio Sociedade.
0: Bom dia.
1: Toda a galera que curte essa rádio de madrugada. Valeu, companheiro da madrugada, Valdo Silva. Abraço aí pra Zé da Santana. Diretamente de Salvador pra Santana e Rachão de Jacuípe. O homem já tá no corre já. O homem já foi pra saindo esse jetinho pra sair ponto aí, Vanderlei do cafezinho aí na saída aí, Riachão, feira Riachão, de segunda a sábado. Homem retalho mesmo.
0: Cabra bom.
1: Zé da Santana, Rato Branco. Abraço pra Chico Preto, Cabelinho, fazendo Campo Limpo, município da Lua de Pé de Serra. Um abraço para Paulo Taxista aqui na API. O carro é 1931. Vale o carro do homem. Um abraço para Luiz Comecinho, irmã Zé Santana, Fábio Zé Hamilton. Um abraço para Nini Márcia Santana também. Um abraço para Jacó de Jalma e Val aí no Maiador. Um abraço para seu Cisé Filho aí na Baraúna. Grande figura. Tá convidando o Valdo Silva para bater o baba na Baraúna, dia de sábado.
0: Pronto. Tá dando recado, valeu pela sua participação. Aqui tem mais gente, alô.
2: Olá, você, Raquel, Valdo, Porteiro Noturno. Bom dia pra você, pra todos os ouvintes, inclusive eu também. Tem que tentar sem medo. Quem vem pro Barradão vira a refeição do Leão. 2-0 no Mengão, fui!
0: Você viu aí? Como é a participação dele no final, o que é que ele faz?
2: Do Leão. 2-0 no Mengão, fui!
0: Olha, Maria já gosta, né, Maria? Maria já gosta. Já gosta. É mole, rapaz. É, ele faz que nem aquele. É aquele lá dos teclados, aquele cantor dos teclados.
2: 2-0 no Mengão, fui!
0: Maria.
3: Essa foi demais.
0: 4h45. Alô? Isso, alô?
4: Bom dia.
0: Bom dia.
4: Bom dia, Valdo Silva. É Lobo de Cajazeira 10.
0: Au! Quem é?
4: Lobo de Cajazeira 10.
0: Au! Maria. Tá imitando ele, Maria.
4: E aí, Valdo Silva, bom dia.
0: Bom dia, bom dia.
4: Como é que tá? Dá um beijo aí, Maria.
0: Aí, Maria, um oxe, beijo pra você. Oxe, mentira, dá-se bolo, viu? Oxe, deixa de coisa, rapaz. Ele tá calando, só mandando um beijo, uma saudação calorosa.
4: Exatamente.
0: Lobo de Cajazeira.
4: É, tava em São Felipe, viu?
0: Cheguei muito bem. Tava
4: 18 dias lá em São Felipe.
0: Terra boa.
4: É, exatamente.
0: Manda o seu abraço aí, Lobo.
4: Valeu, mandar um alô aí pra toda a família de seu Antônio do Bahia em São Felipe, família Cerqueira, certo? Todo o pessoal aí, Gileno. Ah, coisa maravilhosa, viu? Entendeu? Ganhei uma medalha também, participei da corrida lá, em quarto lugar.
0: Muito bem. Terra do nosso amigo Fuscão.
4: Fuscão, conheço, Fuscão
0: é, Preto. Terra de Neguinho da Banana, Fuscão.
4: Exatamente.
0: Turma boa, do 2 de julho. Turma
4: boa, é. Valeu.
0: Valeu, Lobo. Obrigado pela sua participação, viu? Lobo de Cajazeiras.
5: Uma história.
0: Lobo, Lobão, Lobo, Lobo, Lobão, Lobo, Lobo Guará. 4h46, aqui tem mais gente. Bom dia, Valdo Silva, já estou ouvindo, vamos acordar. Mande um alô para meu amigo Labionga. Ah, eu gostei desse apelido, Labionga. É... Labionga lá em Piritiba. Lá em Piritiba. Alô, Labionga. Um abraço. Gostei desse apelido, viu, Labionga? Ô, meu querido compadre Silas Silva, vamos trazer agora essa pernambucana cantando Dois Rubis, Cristina Amaral. 4h47, não perca a hora, 4h47, na madrugada mais alegre, mais ouvida do rádio brasileiro.

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1: Vamos acordar. Bom dia.
2: Valdo Silva.
0: 4:52. Tem gente pra falar com a gente?

0: Alô?
1: Esse horário, meu amigo.
2: Vamos acordar. Bom dia, Valdo Silva.
1: Bom dia, ele tá lá na cozinha, viu?
2: Bom dia, Bertolino.
1: Pronto.
2: Bom dia, Baquinho. Bom dia, Dorli. Bom. Tudo bem, Valdo Silva?
1: Graças a Deus.
2: Ah, Valdo Silva. Rogério deu uma podada no pé de Araçá, velho. Cortou aquela gaia que você gosta de subir lá no alto.
1: Opa, não diga isso não, rapaz.
3: Mas é gaiata esse menino, rapaz.
2: O Pitvi tá sentindo sua falta aqui.
1: Eu sei disso.
4: Rapaz, você fala é demais.
1: Não se meta, chapéu de couro.
2: Cabeça de capacete, fique quieto aí. Eu ainda vou chegar aí.
3: Nananina, não.
2: Quando vê essa porta aí, fazendo um... Eu vou lhe empurrar aí, vou pegar você cochilando aí, atrás dessa porta aí. Seu cabeça de capacete.
4: Lá ele.
2: Carlinho mandou um bom dia pra você. E disse que o litro de mel tá aqui, no dia que você vir cantar um forró aqui com ele. Carlinho do Mé.
4: Bé. Pô, aí você me complica.
2: Me complica o quê, rapaz? Se você não tem mais nada com Maria, como é que complica?
4: Esse facão é pra cabra que se acha muito corajoso.
2: Então, né? O Valdo,
1: Você
2: vai aparecer aqui no seu João pra gente fazer aquele forró?
1: Vou.
2: Vai mesmo, Valdo?
1: Se Deus quiser.
2: Como vai Arthur? Como vai a esposa?
1: Todos em paz, graças a Deus.
2: Todos em paz, nunca mais vi essa família, viu, velho?
5: Não vai não!
1: Não se mexe.
5: Não vai não!
1: Vou sim.
6: Não tem o que fazer, não, é.
1: Rapaz.
7: Não tem as manhas, não entra não. É a instrução de um profissional.
1: Valeu, Buga!
2: Ô, Valdo Silva, ô, Valdo.
1: Ô,
2: Valdo. Escuta aí, Valdo. Olha, hoje tem Flamengo e Colossal. O Flamengo vai dar 2 quilos de sal. Uau!
1: Eita, rapaz, eu vou te contar. Vamos aqui no nosso WhatsApp, que tem muitas mensagens chegando a todo momento aqui. Vamos ouvir essa aqui. Alô?
8: Bom dia, Valdo Silva. Bom dia a todos da Sociedade da Bahia. Dá meu alô para a Fazenda Jericó, Rupo do Fogo, Fazenda Coqueiro, Pedrão, Uns Encorado, que Deus abençoe a todos. E Jacinto, meu irmão, Terra Nova, Bahia. Caçola de Birimbau, que mora em Coração de Maria. E Nilton de Brota e Chapolin da Jamaica, aqui de Salvador. E a todos que estão ouvindo essa rádio maravilhosa aí na Jamaica. Que Deus abençoe a todos. Quem está falando é José de Pedrão, Bahia, Terra dos Encorados.
1: Valeu, José de Pedrão, a Terra dos Encorados. Alô?
9: Bom dia, Vivaldo Silva. Bom dia, Vivaldo Silva. Manda um abraço pra eu.
1: Pronto, um abraço pra você, eu. Isso que é pra mandar um abraço pra eu. Um abraço pra você, eu. Rapaz, tem mais gente aqui no WhatsApp. Bom dia, Valdo. Me chamo Tantan, da Santa Cruz. Mande um abraço para Dona Almerinda de Vida Nova. Um abraço para você, Tantan, e Dona Almerinda de Vida Nova. Alô?
10: Bom dia, Valdo.
1: Bom dia.
10: Que você tenha uma quinta-feira abençoada, Valdo.
1: Amém, amém.
10: Ô, Valdo, mandar um alô aqui para meu irmão, Deraldo. Eu sou o Zé de Dará. Deraldo, que vive na Mangabeira. Vulgo Dedé. E para os íntimos é pão com moi. Ô, Valdo, você ontem tava fazendo hora extra no show da tarde.
1: Foi.
10: Cadê você que não levou Maria para o mês de Masburgo? Aí está no show da tarde. Cadê para os íntimos é pão com moi? Ô, Valdo, Você ontem tava fazendo hora extra no show da tarde. Cadê você que não levou Maria?
1: É mole, rapaz. Pensou, Maria?
3: Essa foi demais.
1: Já pensou, Maria? Você aqui de manhã, na madrugada e à tarde.
3: Oxe, me tira desse bolo.
1: Ah,
4: você me compreende.
1: Lá vem outro, lá vem. Você tá fora. Você não aguenta nem a madrugada direito. Nem a madrugada direito você aguenta. Eu também tô por aqui. Tudo cedo, acordo cedo. Bom dia, meu amigo Valdo Silva. Bateria por cá, Santo Antônio de Jesus é o palco do momento, saindo agora para fazer aquela caminhada. Um abraço então para você, bateria aí em Santo Antônio de Jesus, ligado no Vamos Acordar. 4h58, acorda Brasil!
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bronze é diverso de hoje, Maria. Esse é o Nordeste da gente. Como sertanejo autêntico, sou procedente do mato. Eu vou mostrar com detalhes o que conheço de fato desse lugar esquecido, onde seu povo sofrido vive com dificuldade, mas anda de fronte erguida, de bem só possui a vida e muita dignidade. Nossa história se transforma numa verdadeira saga, com originalidade, pelo mundo se propaga. Falam que os nordestinos não passam de peregrinos, de rudes e analfabetos, porém aonde chegamos, boas notas conquistamos por sermos muito corretos. Aqui não temos estudo como se tem na cidade, mas mantemos os conceitos da educabilidade. No linguajar diferente, pronunciamos oxente, inté pro modo e pro quê, sim senhor e sim senhora, tu pro que mais vai embora, e cuma vai vos me ser. De manhã por cumprimento, dá-se um alegre bom dia, em respeito aos mais idosos, diz seu Zé Dona Maria, mantendo a antiga crença, a criança toma a benção, a velhinha ou ancião, como é nobre a nossa gente, tem um viver diferente, mas é puro coração. O cardápio sertanejo jamais sai do seu padrão. É leite e queijo coalhada, carne de bode pirão, feijão de corda pimenta, fava pamonha polenta, uma galinha guisada, e assim por detrás de casa, num fogareiro de brasa, carne do sol bem assada. Exaltei nesse poema nosso Nordeste oprimido, o sertão em que eu me ufano de nesse chão ter nascido, ao descrever os perfis dos brejos e cariris, da caatinga ressequida, enfim esse meu torrão causa-me tanta emoção. Ó minha terra querida, prosa de versos na sociedade, esse é o Nordeste da gente. 5 e 5, acorda.

0: Ih, rapaz. Oxe. Deixa o bicho cantar, homem. Ah, sim. 5:10, acorda, Brasil. Cortar o canto do bicho, rapaz. Não pode não, viu?
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0: 5:10. Muitas mensagens aqui do nosso WhatsApp. Alô?
2: Bom dia, Valdo Silva. Bom dia a todos.
0: Bom dia.
2: Aqui Naldinho de Cabrobó, da UV 13.
0: Naldinho de Cabrobó.
2: Petrolina aqui na Puxada da Uva.
0: Valeu, Naldinho. Na Puxada da Uva, Petrolina, Pernambuco. Naldinho da 1113. Bom dia, meu amigo Valdo Silva. Tô ligado no programa. Vamos acordar. É Josailton de Afonso Bezerra, Rio Grande do Norte. Abraço. Deus abençoe. Valeu, Josailton. Aí de Afonso Bezerra, no Rio Grande do Norte. Aqui tem mais mensagens. Alô?
3: Bom dia, Valdo Silva. Quem fala aqui é Cosme, logo de Petitinga, seu ouvinte de todas as manhãs. Fala
0: com
3: um beijo pro bairro da Paz para atender meu telefone aí.
0: Valeu, Cosme. Bom dia, meu camarada Valdo Silva, Giovanni, do sítio Feliciano, Sertânia, Pernambuco. Alô, Fubica, o homem de Riachão do Jacuípe. Fala, conterrâneo, bom dia.
4: Bom dia, Valdo Silva. É Fubica, Valdo.
0: Olha aí, Fubica.
4: Que vergonha, mano, esse elenco do Bahia, viu, rapaz? Todo mundo lá em Riachão triste, que torce pro Bahia, Valdo. Esse Rogério Ceni tem que ir embora com a maioria dos jogadores, tudo, Valdo. Jogador nenhum presta, tudo milionário. Não é igual naqueles tempos lá em Riachão, não. Que o futebol era bom e limpo, Valdo Silva. Fubica, manda um alô para a galera toda de Riachão, Valdo. E aqui em Campinas de Pirajá. Valeu, Valdo Silva.
0: Valeu, Fubica. 5:12. Acorda, Brasil!
5: Vamos acordar. 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
0: 5:12. Abertura oficial da FenaSul Expolete 2026 começou nesta quarta-feira em Esteio. A abertura oficial da 19ª FenaSul e da 46ª Expolete começou nesta quarta-feira às 10 horas da manhã na pista do Gado de Leite, no Parque Estadual de Exposições Assis Brasil, em Esteio, Rio Grande do Sul. A solenidade marca o início de uma programação voltada à pecuária leiteira, à agricultura familiar e à divulgação técnica do setor, com atividades previstas até domingo. Segundo informações da Secretaria da Agricultura, Pecuária, Produção Sustentável e Irrigação, o secretário Márcio Madalena participa da cerimônia ao lado de representantes das entidades copromotoras e de outras autoridades. A entrada de autoridades e da imprensa será pelo Portão 7, na via lateral ao parque, pela Avenida Celina Chaves Croef. A feira terá entrada gratuita durante os 5 dias de realização e reunirá concursos de ordenha, julgamentos de animais, provas, rodeios, feiras da agricultura familiar, multifeira, seminários técnicos, atrações culturais e gastronomia. A proposta do evento é concentrar no mesmo espaço atividades de exposição, capacitação e promoção comercial ligadas à cadeia agropecuária. Então, abertura oficial da FenaSul Expolete 2026 começou nesta quarta-feira.
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0: aqui, quem tá aqui, quem tá aqui? Alô, alô, alô, alô, bom dia.
1: Bom dia, Vado Silva. Quem está falando aqui é Ziguinha da Rodoviária.
0: Ziguinha da Rodoviária.
1: Manda aí um alô para esses taxistas tudo aí da Rodoviária Nova. Manda aí um alô para Brico. Trabalha aqui no hotel Pirambi. Bom dia, Buíca. Bom dia, Buíca. Vamos acordar, Buíca. Já estou acordada, Buíca. Já estou indo buscar o pão, Buíca. Manda aí um alô também, Valdo Silva, para Filé de Pi, pai da Lima, irmão de Jerônimo. Manda aí um alô. Bom dia, Valdo Silva.
0: Misturou tudo agora.
1: 6682. Manda aí um alô para esse povo todo aí.
0: Um abraço para esse povão da nossa amiga Zig da Rodoviária. Ai, aqui tem mais. Bom dia, Valdo Silva. Estou ouvindo a rádio. Um abraço para todos os ouvintes. Ouvindo a rádio, lembro do meu saudoso pai. Hoje é meu aniversário. Ah, você não mandou seu nome, não mandou nada. E aí, como é que a gente vai cantar parabéns para você? Não mandou seu nome.
2: Não
0: se identificou,
2: isso,
0: então você não é sertanejo. Não se identificou. Mas rapaz, logo no dia do seu aniversário você esqueceu seu nome, anônimo. Alô?
3: Bom dia, Rádio Sociedade, tô ligadinho, eu sou da Bahia, mas eu moro aqui no Espírito Santo, Robério, tô ligadinho aqui na Sociedade, manda um alusão pra nós aí.
0: Muito bem.
3: Se eu conseguir rolar a música aí da Daniel, a loura do carro branco, valeu, um abraço.
0: E a gente acabou de trazer Daniel aí cantando Sou Sertanejo de Coração. Valeu, Roberto, aí no Espírito Santo. Bom dia, Valdo Silva, aqui é a Raimundo da San Martín. Manda um alô para meu amigo Tabaréu, que tá ligado no Vamos Acordar da Sociedade. Valeu. Bom dia, Valdo Silva, manda um alô aí pro carreteiro de plataforma Cara de Coati. Ó, o apelido do homem. Cara de Coati. Eu, hein? Eu, hein? É, rapaz. Um alô pra Cara de Coati e um alô também para Tote de São João de Plataforma, ouvinte fiel do programa. Tá bom, tá certo então. Olha nosso amigo Heraldo Romão chegando, rapaz, preste atenção na desenvoltura. Ele trouxe essa canção, caiu no colo dele, ele deu um tratamento que ela merecia. Heraldo Romão, Casa de Tapera.

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1: Vamos acordar. Bom dia.
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0: Quinta-feira é dia de decisão no Barradão. Vitória e Flamengo vale vaga na próxima fase da Copa do Brasil. Vai ser jogão. Haja emoção. Ai, vem comigo. Comentários de Cássio Cardoso, reportagens de Brenner Menezes e Manuela Vena no plantão. Vai pro Barradão, vai ter jogão. Leão

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Plantão Caminhoneira, com rádio ligado na sociedade, não é fácil a vida de caminhoneiro. E eu quero abraçar você, meu amigo caminhoneiro, ouvindo o som da sociedade, pelo interiorzão da Estadão de Alagoas, Adão Carreteiro, lá de Arapiraca, Alagoas, ouvindo o som da sociedade. Alô, Zemário, caminhoneiro de Morro do Chapéu. Alô, Diogo, caminhoneiro lá de Palmeira dos Índios, também de Alagoas. Alô, Fábio, carreteiro de Barrocas. Alô, Souza, carreteiro de Alagoinhas. Alô, Sérgio Araújo, carreteiro. Alô, Rodolfo Lima, na Puxada das Frutas, em Juazeiro da Bahia, ligado no Vamos Acordar. Alô, Moita, caminhoneiro de Conceição do Coité. Alô, Zé Barrotinho, é caminhoneiro, também tá ligado com a gente. Alô, Dácio, carreteiro de Entre Rios. Alô, Cláudio Cateiro, de Conceição do Coité. Alô, Mário, carreteiro de Conceição do Coité, ligado no Vamos Acordar da Sociedade. Alô, Luciano, carreteiro. Alô, Urbano, carreteiro. Alô, Fernandão, carreteiro de Nazaré da Mata, no Pernambuco. Alô, Walter Neto, ele que conduz o carro pipa levando água pro sertão baiano e ouvindo a Rádio Sociedade. Alô, Júnior Neves, caminhoneiro de Belmonte, Bahia. Alô, João Felipe, carreteiro de Timbaúba, Pernambuco. Alô, Paulo Surubim, carreteiro. Alô, Sérgio, carreteiro de Gatu. Alô, Ronald Brito, o Bebinho de Cruz das Almas. Alô, Humberto Petrópolis. Alô, Gaúcho Preto, é caminhoneiro, também tá ligado com a gente. Alô, Francisco, carreteiro de Serrinha, Bahia. Alô, Uno de caminhoneiro de Fortaleza, Ceará. Alô, alô, Cobrão do Vale, cadê você, Cobrão do Vale? Alô, Heraldo Antônio Marconzini, caminhoneiro lá de Ponte Serrada, Santa Catarina, ligado...

Para-choque. 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O que não tem solução, solucionado está. Aí, amado.

0: Aba o orgulho.
1: Mas é gaiada esse menino, rapaz.
0: Falou a verdade, falou a verdade. Frase de para-choque. Pra que beijar no rosto se a boca é do lado?
1: Ah. Me respeito porque aqui não é acabar.
0: Não, não, pare pra pensar.
1: Família, viu? E aqui tem respeito.
0: Pare pra pensar, Maria. Pra que beijar no rosto se a boca é logo ali do lado?
1: Você ia deixar?
0: Oi, sou eu?
2: Se até
0: vai. Tá bem, tá bem. Ei, rapaz. A moça casa com pão pensando no salame. Deixa de coisa. Deixa de ignorância. Frase de para-choque. Quem gosta de pó é cara de moça. Você é uma mocinha, né, Maria?
1: Essa foi demais.
0: É,
1: muito obrigado, meu bem.
0: Olha esse caminhoneiro aqui, ele já tá na quinta carroceria, viu? Só o que ele gastou de carroceria dava pra comprar outro caminhão novo. Olha o que ele botou no para-choque. Se bater, o pau quebra. É, meu Deus. Ei, rapaz. Você tá com razão, viu, caminhoneiro? Cada ovo comido, um pinto perdido. Ei, rapaz. Esse caminhoneiro aqui, ele tá revoltado com alguma coisa, ó. Caminhão é igual a circo. O palhaço está sempre dentro. É mole, rapaz. Ei, rapaz. Vamos fechando aqui. Vamos fechando com essa. Casa onde mulher manda, até o galo bota ovo. Ei, rapaz, são as frases de para-choques na sociedade. E agora, aquela música dedicada aos caminhoneiros de toda a Bahia, de todo o Brasil, ouvindo o som da sociedade. Leandro e Leonardo, pense em mim. Vai com Deus. Vai com Deus.

rapaz, quem tá aniversariando hoje é minha conterrânea Vani, a filha do nosso saudoso Natinho Sanfoneiro.

do nosso amigo, nosso querido Natinho Sanfoneiro, da Completando Idade Nova. Deus lhe dê muita saúde, muita paz, muitas alegrias, muitos anos de vida.

37. Vamos fazer o seguinte? Ó, é o seguinte: Adelmário Coelho, Cardápio do Vaqueiro. Sigo 37 Brasil.

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3: Olá, ouvinte. Eu acredito que valorizar a nossa cultura e a nossa culinária não é apenas importante, é essencial para fortalecer a nossa identidade como povo. E é justamente nesse contexto que acontece a Bahia Origem Week, agora no mês de maio, entre os dias 14 e 17, no Centro de Convenções de Salvador. Mais do que uma feira, o evento é uma verdadeira celebração das nossas raízes. Geralmente valorizamos o que vem de longe, mas esquecemos da riqueza que temos dentro da nossa própria terra. A Bahia Origem Week vem justamente para inverter essa lógica, para mostrar que o nosso tem valor, tem qualidade e merece reconhecimento. O evento também cumpre um papel fundamental ao dar visibilidade aos microempreendedores e pequenos negócios. Durante a programação, o público tem acesso a workshops, degustações, palestras, conferências com especialistas e apresentações artísticas. Ou seja, não é apenas consumir, é aprender, experimentar e se conectar com a nossa cultura de forma mais profunda. Esta já é a quinta edição do evento, que começou em 2022 e o sucesso foi tão grande que ultrapassou fronteiras. Hoje já existe uma expansão internacional prevista para Portugal, abrangendo a culinária nacional do nosso país. Isso mostra que quando valorizamos o que é nosso, o mundo também passa a valorizar. Valorizar o produto local, consumir produtos regionais e reconhecer a importância da nossa cultura no dia a dia, porque preservar as nossas origens é um compromisso coletivo. Eu sou Luiz Carlos de Souza, administrador, escritor e vereador de Salvador para a Rádio Sociedade da Bahia. Continue me acompanhando pelo Instagram, meu endereço é @amigoLuizCarlos. Um forte abraço e até mais.
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0: 35 minutos e mais mensagens aqui no nosso WhatsApp. Alô!
1: E o Valdo Silva, que é o Ariel que fala aqui direto de Parambu. Gostaria de se mandar essa alô pra mim. O Branco, o Antoninho. Estamos aqui escondidos aqui na rádio. Rádio Sociedade da Bahia, no peito do seu programa.
0: Muito bem, um abraço pra você e todo o povão aí de Parambu, no Ceará. Ligado, no Vamos Acordar.
2: Coloca uma música pra mim do Genival Lacerda.
0: Olha aí, rapaz, nos aguarde aqui, alô.
1: Bom dia, Valdo. Bom dia. Aqui é Valdemir do Agunjá. Quero mandar um abraço para todos meus conterrâneos em Oliveira dos Campinhos, especialmente pro camarada que tá ali ouvindo agora, chamado Raimundo, conhecido como Jegnu.
0: Jegnu,
1: prepara o licor, que brevemente tô chegando aí.
0: Prepara aí.
1: Um abraço a todos.
0: O homem tá chegando. Alô, Itens Zé do Leite.
3: Sim, senhor e sim, senhora.
4: Fala, meu amigo Valdo Silva.
3: Tu pro Vima vai embora.
4: Fala, Cabra Macho. Eu por cá, Itens Zé do Leite.
0: Cabra bom.
4: Aí, por cá, saudações de paz aí. E alegria pra todos aí que nos ouvem pela sociedade.
3: Bom dia.
4: Ô, Valdo. Região do Cinzal, a Cruviana tá comendo do bico. Ô, neblina, véia topar. Meu amigo. Chega ali na região do Valente, Coção do Coité, topa pra cá, Serrinha, 116 Norte, aqui em Santa Bárbara, o negócio é feio. Muito cuidado é pouco aí.
0: Todo cuidado
4: tá
0: é pouco.
4: Tá trafegando nessa região aí.
3: Como é nobre a nossa gente.
4: É isso aí, Valdo. Deus abençoe grandemente a todos aí, é o homem do campo, o meu senhor, minha senhora.
3: Mas é puro coração.
4: E vamos produzir. Vamos acordar, que vamos levantar, que passarinho que não deve nada a ninguém, já tá assoviando e tá fazendo a felicidade do povo.
0: É
4: um abraço,
0: verdade.
4: Comigo, eu por cá, Itens Zé do Leite, queimadas, terra boa.
0: Valeu, Itens Zé do Leite, cuidado com a Cruviana. Alô.
3: Beça. A criança toma beça.
0: Olha ele.
5: Bom dia, Papa. Papa, falei baixo. O Papa que foi um caso ontem que ninguém mandou mensagem, ontem foi só forró. Me diga aí, teve alguma coisa, foi? Meu Papa, hoje eu vou mandar um alô. Meu tio Elias, tô indo pra aí pra semana, viu? Tô indo pra semana aí, quero tomar café com o senhor aí, viu, de manhã aí,
0: vai pegar uma ponga no café.
5: Tô indo pra semana aí, aí eu vou lhe falar o dia, eu quero, já vou subir direto, vou tomar café aí com o senhor, viu? Fale pra dona Marlene aí que umas 7:30, 8 horas eu tô chegando aí pra tomar café com o Aipim, valeu? Valeu, meu tio Elias, e aí aproveito logo que trago o licor de meu papo de baixinho. Valeu, meu tio Elias de Mata de São João.
0: Vai pegar uma ponga lá com o tio Elias. Valdo, cadê Maria? Paulo das Barreiras. Maria tá aqui, Paulão. Bom dia, Valdo.
6: Oi, amor.
0: Zé Renato da Embasa, assentamento Palestina, Cravolândia, sintonizado na melhor, do Vale do Jiquiriçá. Alô, Tuca!
7: Bom dia, meu querido amigo Valdo Silva.
0: Vamos embora.
7: Quem vos fala aqui é teu amigo Tuca do Frango.
0: Tuca do Frango.
7: Tava meio ausente, uma gripe aí me pegou, mas tô melhor, graças a Deus.
0: Graças a
7: Bom
0: Deus.
7: Bom dia pra todos vocês, meu amigo. Manda um abraço pra Nilson do Cafezinho.
0: Muito bem.
7: Bom dia, fica com Deus.
0: Valeu, Tuca do Frango. Um abração. Tem mais, alô?
8: Bom dia, Valdo Silva e todos os da sociedade. Quem fala aqui é Márcio, morador de São Sebastião do Passé, Bahia. Brasil, nesse exato momento eu estou por cá, em Tianguá, no Ceará. Terrinha que não chove muito aqui, viu? Aqui na Serra, trabalhando em Torre Eólica. Dá uma olhada para que tá ouvindo essa rádio aqui. Cuida, vamos à luta. Uma ótima quarta-feira abençoada.
0: Valeu. Aqui, alô.
9: Bom dia, Valdo Silva.
0: Bom dia.
9: É Jorge Cachoeira de São Cristóvão.
0: Alô, Jorge Cachoeira.
9: Tem tempo que eu não falo com você, mas quero mandar um abraço a todos os ouvintes de A a Z, a todos os irmãos caminhoneiros, a Jorge Sujeira, Gilson do Coco, Nice de Bolota e a Zé Araújo. Valeu, um abraço, Valdo Silva. Um bom dia para você.
0: Um abração.
10: Valdo Silva, bom dia. Aqui é Erenildo Moraes do IAP. Um abraço para todos da Rádio Sociedade de AZ, Maria, Betulino e todos aí. Bahia, olha, o Bahia não é vergonhoso, não. Bahia perdeu, tudo bem, estava passando uma fase, mas meu time é sexto colocado. Pior é o Vitória, que segunda-feira vai amanhecer na zona de rebaixamento. E o Rogério Ceni não vai sair.
0: Vai
10: e o elenco do Bahia é muito bom. Agora tá dando um desacerto aí. Mas vai ajeitar tudinho direitinho. Esse pessoal fica pedindo Rogério Ceni. Rogério Ceni não faz gol e nem defende bola, não, meu amigo. Ele ensina os caras a fazer.
0: Pronto, Rogério Ceni não vai cair. Não vai. Ele afirmou aqui, viu? Irenildo de API. Maria, se controla, Maria.
6: Essa foi demais.
0: Se controla, Maria.
11: Bom dia, Rádio Silva. Rádio Réa, viu, macho? Rapaz, que Rádio Réa medonha. Eu tô com 92 anos. E me lembro que quando eu tava nos bagos do meu pai, eu já vinha fazendo. Eu digo, eita, que diabo é isso aí? E essa rádio é velha. Eu com 92 anos já lembro dessa rádio. Eu tava nos bagos do meu pai. Tchau, meu amigo.
0: Rapaz. Alô? Não deu? Quem é o próximo? Quem vai ser o próximo? Quem será? Alô?
12: Bom dia, Valdo Silva. Bom dia. Sou daqui de Dormentes, Pernambuco.
0: Conheço.
12: O meu natural é Capoeiras, Pernambuco.
0: Muito bem.
12: Há 22 anos moro aqui. Um abraço aí pra todos vocês, radialistas.
0: Valeu, conheci Dormentes. Bom dia, Valdo Silva. Bosco Paulino ligado na sociedade, ouvindo em Bonito de Santa Fé, na Paraíba. Um grande abraço. Muito bem. Ei, rapaz, alô?
13: Bom dia, Valdo Silva. Aqui é Diógenes, aqui da Valéria. Só que eu sou caminhoneiro, tô aqui em Pirá. Chovendo muito aqui em Pirá hoje.
0: É mesmo, rapaz?
13: Quero mandar um alô aí pra minha mãe, Edinória Margarete, conhecida como Gal. Barruan da Chapada aí, seu conterrâneo. Um alô aí, viu? Sou fã dessa rádio aí, não tem como. Dia nenhum. Todo dia tô ligado na sociedade.
0: Muito bem, continue com a gente, porque agora está chegando Mastruz com Leite, meu amigo Sila Silva. Meu forró bodó. Quem gosta de...

Alô, meu amigo Baldão Cedrais, já tá no batente, meu amigo, já está na Princesa do Sertão, lá em Feira de Santana, ligado no Vamos Acordar da Sociedade. 5h55, acorda Brasil!

Suri, um abraço pra ti, viu, Eliel? Ele tá mandando um alô pro filho Enzo e a esposa Rayane. Um abraço pra você, Eliel de Nova Souri. E assim a gente chega ao final de mais um Vamos Acordar pela Rádio Sociedade da Bahia. Não mexa no radinho, não. Ele tá chegando. O homem do campo, do agro, o nosso Adelson Carvalho, para comandar mais um Sociedade Urgente no seu rádio. Até amanhã, meus compadres e minhas comadres. Até amanhã, Brasilzão Sertanejo!

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1: Ei, você vai pra onde? Não corre ninguém na Bahia 6-1.
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0: Seu vizinho tá de olho em você, não corre ninguém. 6:04 na Bahia, 6:04, 20 Sociedade. Bom dia, especial pra você da capital baiana. Bom dia pra você da minha querida região metropolitana. E você do meu maravilhoso e glorioso interiorzão da Bahia. Alô, alô, Jaguaquara. Tá tudo bem por aí? Tá tudo em ordem? Então agradeça. Obrigado, meu Deus. Obrigado, meu Deus. Obrigado, meu Deus. Obrigado, meu Deus. Obrigado, meu Deus. Alô, Itaquara! Alô, Santa Inês! Alô, Jequiriçá, no Vale do Jequiriçá!
1: Puxa, viu? Um rapaz, abraço. Você é bom demais, viu? Você sabe de tudo,
0: tá,
1: rapaz!
0: Tá tudo bem por aí? Tá tudo em ordem? Então agradeça! Obrigado, meu Deus! Obrigado, meu Deus! Obrigado, meu Deus! Obrigado, meu Deus! Quem ronca não vê bronca! Vai amaciar? Vai detonar? Vai falar de quem? Por quê? Pra quê? Tem coragem? Ei, tem coragem? Se tem coragem... A hora é agora!

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0: Não é Adelson Carvalho, mas é parte da mídia nacional que está dizendo que o gigante fez 4 para valer 1.
2: Será?
0: Você viu, Raymond? Você viu? 4 para valer 1. Quando eu digo, aqui, ó, o gigante, vá orar contra a inveja. Toma vergonha nessa cara. Porque tem muita gente preguiçosa que não gosta de orar. E as instituições também estão devendo oração. As instituições devem orações também. E não pense que porque é gigante, tem o direito de parar de orar. Não pode. Você vê que fez 4 pra valer 1, nego, velho.
3: Quanto?
0: 4. Teria que fazer então quantos? 12 pra valer 3?
4: Não sei.
0: Não, você sabe, seu... Olha, fiscal de galinheiro. Você sabe sim. Você sabe sim. Você sabe de tudo. O que lhe interessa, você diz que sabe, seu cramunhão. Cramunhão. Como é que pode fazer 4 para valer 1? Tô dizendo o quê? O que foi que eu falei ontem? Vai orar, gigante. Vai orar, gigante. Vai orar. Você é outro que não gosta de orar. Tem preguiça.
5: Fale o nome dele, fale.
0: Tem preguiça de orar. Quer que Deus faça, mas não quer orar. É, ele quer. Parece que Deus é empregado dele. Meu Deus, me ajude. Ó, ó a imposição. Me ajude. Porreta essa, né? Mas não faz a parte dele. Toma, gigante. Não orou contra a inveja? Não fez sua parte? Tá aí. E hoje é o nosso. O estádio vai estar cheio de torcedor do de lá. É. É hoje.
2: É hoje.
0: Hoje o nosso vai estar com, vai encher o estádio pra ver o time de lá.
5: Sério?
0: É. Porque, sei lá, 70, 80% do nosso time é de torcedor do time de lá.
3: Como é, rapaz?
0: É sim. Você sabe disso. Você sabe disso. Você sabe disso. Vamos lá, vamos girando nossos correspondentes aí, meu nobre jovem. Cadê você? Quem que tá chegando? Cadê o jovem? Quem que tá chegando aí com a gente? Bota o povo pra falar, bota o povo pra falar com a gente. É o Sociedade, é o nosso programa Balanço Geral. Aqui, cadê? Cadê?
6: Bom dia, Adelson. Ei, bom dia a todos. Cadê o gigante, Adelson?
0: Gigante, cadê o gigante? O gigante foi roubado! Gigante foi roubado!
6: O mundo acabou, foi? O mundo da
0: Copinha. A Copa Pão com Ovo! Copinha Pão com Ovo!
5: Deixe de pressão.
0: Copinha Pão com Ovo! Copinha desqualificada. Gigante faz 4 pra valer 1. Tá vendo, rapaz, que isso é perseguição? Termine de falar, fique à vontade.
6: Eu vou comprar 2 pares de remo, viu? Pra aprender a nadar, a rimar
0: no
6: remo azul.
0: Engraçadinho.
6: Valeu. E hoje é 2-0 pro Leão da Barra.
0: Isso, tá Mauca, bom.
6: O gostosão
0: do antes do jogo, todo mundo sabe o placar. O bom do antes do jogo é isso. Todo mundo tem o direito de opinar, todo mundo tem o direito de acertar, né? Antes do jogo. O bom é isso. Eu amo antes do jogo.
7: Adelson, bom dia. Boa terça-feira pra gente. Adelson aí.
0: Amém, glória a Deus.
7: Boa quinta-feira pra gente aí. Ô Adelson, do Bico. Nessa semana você tava falando sobre o Centro de Convenções, foi? Que tava interditado, né? Rapaz, tem um lugar bom de botar a festa do São João aqui, o forró do São João, rapaz. Aqui no Centro Administrativo, na Assembleia aqui, em frente à Assembleia. O que não falta aqui é terreno aqui, é área verde, área boa, de grama, entendeu? Manda o governador botar aqui o Centro de Convenções aqui, a festa do forró do São João aqui, beleza? Amadeu Suarana. E outra coisa, o gigante caiu, né? Hoje cai outro também, a galinha, viu? Beleza? Valeu, Adelson.
0: O gigante não caiu. O gigante, ele fez 4 pra valer 1. Entendeu? Esse Brasil é um país mal assombrado. Em todos os segmentos. Vamos lá, Júlio Neves chegando com a gente ao vivo, agora aqui no Balanço Geral, chegando, falando de sul da Bahia, de extremo sul da Bahia, cadê Júlio Neves? Bom dia Júlio Neves, como é que tá o clima aí? Como é que tá a temperatura? Como é que tá a atmosfera hoje, quinta-feira, véspera do Dia Internacional da Esbórnia?
3: Já está em ótima companhia com Balanço Geral, Adelso, hoje o sol promete na cidade de Ilhéus. Mas dito isso, minha gente, na quarta-feira, o Nápoles amanheceu no centro de uma grande ofensiva policial contra o crime cibernético. Uma operação interestadual coordenada pela Polícia Civil da Bahia desarticulou uma organização criminosa investigada por fraudes bancárias eletrônicas e lavagem de dinheiro. A ação foi deflagrada com o apoio da Polícia Militar da Bahia, do Ministério da Justiça e Segurança Pública e das polícias civis e militar do Ceará, Pernambuco, Goiás e São Paulo. Segundo a 23ª Corpim, o grupo movimentava recursos ilícitos por meio de contas de terceiros, empresas de fachada e transferência via Pix após invasões de contas bancárias. A justiça determinou bloqueio de 103 milhões de reais em ativos financeiros ligados aos investigados. A medida busca interromper a circulação do dinheiro e garantir eventual ressarcimento às vítimas. Ao todo, foram cumpridos 11 mandados de busca e apreensão, sendo 7 em Onápolis, apontada aí como a principal, né, o principal núcleo do esquema operacional. Os demais mandados ocorreram em Goiânia, Recife, São Paulo. Celulares, computadores e outros equipamentos eletrônicos foram apreendidos. Adelson, o esquema funcionava da seguinte forma: as vítimas recebiam mensagens falsas por SMS informando vários, ao clicar nos links, eram levadas para páginas fraudulentas e inseriam seus dados. Com essas informações, os criminosos acessavam as contas, realizavam transferências imediatas via Pix e distribuíam os valores entre contas de laranjas e empresas fictícias para dificultar o rastreamento e a origem criminosa do dinheiro. Os investigados poderão responder por estelionato mediante fraude eletrônica, organização criminosa e lavagem de dinheiro, com penas que somadas podem ultrapassar 20 anos de prisão. Adelson, é com você.
0: Tá aí, obrigado, Júlio Neves. Isso aí, né? Ofensiva contra esses criminosos aí no extremo sul da Bahia, partindo da cidade de Eunápolis, no extremo sul do estado. Obrigado, hein? Olha, eu vi mais cedo uma postagem aí de um advogado lá em Presidente Tancredo Neves, na frente da delegacia. Rapaz, a delegacia, um verdadeiro lixo, viu? Que é aquilo, velho? Que é aquilo, velho? Misericórdia, Jesus. Agora, 6h14 na Bahia, ouvinte sociedade, hora de contar boas notícias. A gente sabe que Michele de Maracás, assim como todo jovem, tem que batalhar pelo futuro. 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Essas escolas mudam a vida dos estudantes. 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Agora vamos com Gilvan Rodrigues, Feira de Santana, Me Chama. E também aí, né, cidades vizinhas que integram aí a nossa regional Feira de Santana. Gilvan Rodrigues, bom dia.
4: Bom dia, Adelson. Bom dia para você, ouvinte, sintonizado com a gente na Rádio Sociedade. Olha, Adelson, três pessoas foram presas pela Polícia Civil aqui em Feira de Santana, acusadas de participação no roubo de uma carga com mais de 1,5 milhão de comprimidos analgésicos. Entre os alvos está um empresário que, segundo a polícia, seria o mandante do crime. As investigações foram conduzidas pela Delegacia de Repressão a Furtos e Roubos aqui do município. Vale ressaltar que a investigação também alcançou uma farmácia que fica localizada aqui no bairro do Jardim Cruzeiro, onde foi cumprido o mandato de busca e apreensão. No local foi constatada a aquisição de parte da carga ilícita. O proprietário do estabelecimento foi autuado em flagrante pelo crime de receptação qualificado. A quadrilha rendeu um vigilante de uma distribuidora de medicamentos na BR-324 e conseguiu ter acesso a essa carga. As investigações apontam ainda que, durante a execução do crime, os suspeitos roubaram um caminhão de uma rede de supermercados atacadistas aqui do município para transportar os medicamentos. O caminhão foi então utilizado no transporte dos medicamentos e, após a ação, o veículo foi incendiado às margens da BR-116. Além das prisões, durante a Operação Cefaleia, que assim foi denominada pela Polícia Civil, foram cumpridos mandatos de busca e apreensão em endereços ligados ao suspeito. Na residência do empresário, os agentes também apreenderam uma carga de pólvora e fogos de artifício. Ao todo, a polícia já recuperou mais de 788 mil em ativos financeiros, considerando mercadorias, veículos e bens apreendidos. Também foi emitida uma ordem judicial de bloqueio das contas bancárias dos acusados, Adelson.
0: Então quer dizer que total da carga aí a polícia avalia em 1,5 milhão de reais, é isso? 1,5 milhão? Especialmente de que essa carga? Especialmente
4: mais de 1,5 milhão.
0: Especialmente de que?
4: Oi?
0: Especialmente de que essa carga aí? O que mais tinha nessa carga?
4: Foi de medicamentos analgésicos.
0: Analgésicos.
4: Foi de medicamentos.
0: É isso. Quando você falou medicamentos, deu uma falha aqui pra mim. Medicamentos, né? Do tipo analgésico, não é isso?
4: Isso.
0: Pronto, tá aí. Valeu, Gilvan Rodrigues, você volta com a gente ainda hoje aqui no Balanço Geral. Gabriel Mascarenhas, tem emprego, sociedade, vamos lá, vamos saber agora.
8: Olá, Adelson, muito bom dia a você e aos nossos ouvintes da Rádio Sociedade. O Sim está com 195 vagas de emprego hoje para Salvador. São oportunidades para todos os níveis, com chances para quem já tem experiência e também para quem busca o primeiro emprego. Olha, Adelson, as vagas de telemarketing continuam em alta. São 135 vagas para operadores ativos e receptivos. O setor de liderança traz 3 vagas para líder de teleatendimento, com o maior salário da lista, R$ 2.573. No comércio e vendas, as oportunidades somam 19 vagas para vendedor e auxiliar, além de uma vaga para empacotador, para quem está buscando o primeiro emprego. Na logística e manutenção, temos 2 vagas para mecânico, 2 para preparador de veículos e 2 para auxiliar de logística, além de oportunidades para caldeireiro e auxiliar de almoxarifado. Para o setor de serviços gerais, são 5 vagas para auxiliar de limpeza, 2 para jardineiro e 3 vagas para controlador de pragas. E para você da cozinha, as vagas são para padeiro, confeiteiro, cozinheiro em geral. Na saúde e educação, os destaques são as 5 vagas para auxiliar de oftalmologia e a vaga para professor de violão. E para quem procura a primeira oportunidade de estágio ou vagas exclusivas para PCDs, o Sim oferece vagas de auxiliar administrativo para estudantes de nível médio e superior, além de 6 vagas exclusivas para pessoas com deficiência, nos cargos de assistente de loja e auxiliar de operação. Olha, o atendimento no Sim pode ser presencial na rua Miguel Calmon, no bairro do Comércio, ou online pelo WhatsApp. Mas atenção, é preciso agendar horário pelo site. Anota aí, salvadordigital.salvador.ba.gov.br. É lá que você escolhe a modalidade do seu atendimento. Gabriel Mascarenhas para a Rádio Sociedade da Bahia.
0: Fala com a gente, deixa o povo falar,
9: Fala, Adelso.
0: Bom dia.
9: Bom dia.
0: Bom dia,
9: Adelso. Que Deus te abençoe a tua semana, meu
0: amigo. Amém, bem. Glória a Deus.
9: Adelso, meu nome é Lucas. Eu peço, por favor, para você, chama a atenção do DENIT. Adelso, você já passou ali em Maracás? Rapaz, eu fui na fazenda do meu compadre, Adelso, em Pé de Serra ali. Da entrada de Nova Itarana até Pé de Serra, meu amigo, o que é aquilo, meu amigo? Adelso, eu estourei um pneu em Tirussu, e logo descendo aquela serra ali de Pé de Serra, eu estourei o outro. E o DENIT, Adelso? E o DENIT? Como é que tem esse negócio mesmo desse pedágio aí, Adelso, que ninguém toma providência, ninguém assume, tá tudo abandonado, tá tudo largado? O que é que tá acontecendo, Adelso, com essa Rio Bahia, com essa 116, viu? O que é que tá acontecendo, meu amigo? Que Deus te abençoe, meu grande amigo, viu? Ilê, é Lucas Ilhéus, sul da Bahia.
0: Ô Lucas, um abraço pra você. Você me ouve, né? Eu já gravei vídeos, já chamei a atenção de autoridades, mas vale lembrar uma coisa. Uma coisa é uma coisa, outra coisa é outra coisa. Essa estrada de Maracás não é BR-116. Aí é BA-026.
5: Tu já viu, rapaz? Você é bom demais, viu? Você sabe de tudo, rapaz.
0: Por que que a gente precisa corrigir isso aí? Pra que a gente não mande o recado pro DENIT, aí o DENIT fica gigante. Aí o que que o DENIT fala? Epa, Deus Carvalho, aí é fake. Não é assim? A estrada não é nossa. Aí fica grande, não pode. BR-116, Rio Bahia, DENIT. BA-026, Maracás. Essa estrada que você está falando aí é o acesso de Maracás indo para Contendas do Sincorá.
5: Tu já viu, rapaz? Você Contendas é bom do demais, Sincorá. Você sabe
0: desculpe
5: de
0: aí.
5: Tudo, rapaz.
0: Desculpe aí, eu conheço um pouquinho minha Bahia.
10: Adelson.

0: Fabinho. Fabinho pega essa estrada aí. Então, aí é BA. Essa BA aí tá uma desgraceira no caminho da feira. Pode botar o susto mesmo, 20 vezes aí. Eu já chamei aqui várias vezes, atenção. Eu mostrei vídeo aqui pro secretário Saulo Pontes. Tá? A CEINFRA não gosta quando eu falo. Aí a CEINFRA manda uma resposta. Quando eu gravo um vídeo, manda a resposta. Vai lá no meu Instagram e... Cadê? Onde foi? A gente tá fazendo isso. A gente tá resolvendo o problema. Sim, tá resolvendo o problema e vai me proibir de falar? Essa... Quase que eu largo o jegue aqui agora. Nova Itarana, Planaltino. Planaltino, Maracás. Maracás, acesso lá pra... Até Brumado ali tá uma... Sabe? Aqui tá bom, aqui, ali tá ruim. Aqui tá bom, ali tá ruim. Fora aquela serra ali de Maracás, indo pra Contenda do Sincorá, que é uma bagaceira. O perigo já é o tempo inteiro olhando pra você. Você tá dirigindo e o perigo olhando pra você. Chamando você, venha. Venha.
1: Eu
0: venha. Venha. 6h23.
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3: Quinta-feira é dia de decisão no Barradão. Vitória e Flamengo vale vaga na próxima fase da Copa do Brasil. Vai ser jogão, haja emoção. Vem comigo. Comentários de Cássio Cardoso, reportagens de Brenner Menezes,

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1: 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Olá amigos, tudo bem? A questão de hoje é sobre as doenças ortopédicas, como dores na coluna e outras partes do corpo e fibromialgia. É possível conseguir se aposentar por conta dessas doenças? Quem explica é o professor e advogado Ed Pares.
2: É possível se aposentar sim, mas é importante que nós não façamos um tabelamento entre doença e incapacidade. Você pode ter doenças, você pode ter dores na coluna, você pode ter determinadas sequelas que não impeçam você de trabalhar. Entretanto, se essa sua dor na coluna, se essa fibromialgia atingir um nível que lhe impeça de trabalhar, aí sim você pode ter direito a um benefício por incapacidade. E quem vai avaliar isso é um médico. Então pega toda a documentação médica e procura um profissional habilitado na área de previdência social para lhe dizer o que ele pensa sobre a possibilidade de você ter direito ou não a um benefício por incapacidade, permanente ou temporária.

0: Acabamos de ouvir o professor e advogado Ed Parrish. Ele é mestre em Direito Público e sócio do Parrish Zenandro Advogados, um escritório especializado em causas contra o INSS e Previdência para Servidores Públicos. Eu sou o Rogério Alves e este foi o Papo Previdenciário. Um grande abraço e até a próxima.
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2: Agora na Bahia, 6:30.
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2: Adelson Carvalho. 6:30, ouvinte de sociedade, o trânsito, como anda ou não o trânsito na capital baiana. Tiago Costa, bom dia.
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4: Oi, Adelson, bom dia pra você, bom dia pro ouvinte de sociedade, uma excelente quinta-feira a todos. Eu tô de olho na movimentação da Estrada do Coco em direção à capital baiana, isso porque já tem retenção entre o Cajê e Tinga. Mas por enquanto é um trecho curto, não vale desviar. Você que tá saindo de Portão e segue agora pra Paralela, pode fazer o caminho pela rodovia, só trafegue com atenção. Por falar na Paralela, em direção centro já tem pontos de intensidade na passagem por Mussurunga e também no Trobogi. Mas a boa notícia é que por enquanto também é só intensidade, não vale ainda desviar. Você que sai de Mussurunga e precisa chegar agora no CAB, a Paralela é um bom caminho. Agora, se você tiver compromisso lá no Rio Vermelho, tá valendo muito a pena cortar pelo Orlando Gomes e seguir pela Orla, que tá livre agora. 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Segue daí, Adelson.
2: Agora, na Bahia, 6:30. 6:30, ouvinte de sociedade aqui.
5: É. Alô? Souza, Valente Bahia.
2: Diga aí, amigão.
5: É, Adelson, a Visa emitiu mais um alerta, viu? O alerta agora é pra Dipirona. Não pode ultrapassar 4 gramas por dia, né? Isso ela emitiu ontem à noite, depois das 11:30, logo após o jogo do Bahia. Porque muita gente ia amanhecer de cabeça inchada e ia tomar várias Dipirona. Aí a Visa já emitiu alerta que não pode passar de 4 gramas por dia, viu? Atenção, cabeça inchada aí, torcedor da Sardinha. Cuidado, abração do nosso
2: Valente Bahia. Aliás, ontem à noite eu comi uma coxa de galinha assadinha, tá uma delícia.
6: Sério? Ah,
2: uma coxa de galinha. Eu gosto de carne, eu sou carnívoro. Eu gosto de carne, carne de boi, mas não dispenso uma galinha assada também.
6: Será?
2: Gosto demais de galinha assada. Gosto, galinha bem assadinha. Bem assadinha. Galinha pra mim tem que ser assada. Bem assada. É. Eu vejo a galinha assim, ó, me chamando. Venha. Venha.
6: Ô, rapaz!
2: Venha. Venha. E hoje à noite eu vou comer mais galinha. Hoje à noite eu vou comer galinha. Vamos lá! Redação Me Chama, site Sociedade Online, Evelyn Teixeira, bom dia!
7: Bom dia, Adelson, bom dia para você que acompanha o Balanço Geral. A gente já começa essa manhã trazendo as principais informações para você sair de casa bem atualizado nesta quinta-feira. Helicópteros que fazem testes de pouso para a agenda do presidente Luiz Inácio Lula da Silva destelharam casas na cidade de Camaçari, na região metropolitana de Salvador. Não há registros de feridos. Os imóveis ficam no bairro Nova Vitória, ao lado do espaço Camaçari 2000, onde costumam ser realizados eventos. O local será usado para o desembarque do presidente hoje durante a visita à cidade. Lula vai fazer a entrega de unidades habitacionais do programa Minha Casa Minha Vida. Entre essas e outras notícias, os rodoviários de Salvador negaram que haverá um atraso na saída dos ônibus das garagens de Salvador hoje. Em nota, o Sindicato dos Trabalhadores revelou que a assembleia realiza pelo grupo não vai impactar nos horários dos coletivos e na operação do sistema. De acordo com a categoria, durante as assembleias, os trabalhadores vão debater sobre os próximos passos da campanha salarial 2026 e colocar em votação o estado de greve. Segundo a mobilização, faz parte do processo de negociação da campanha salarial da categoria, que segue buscando avanços nas tratativas. Eu volto com você, Adelson.
2: Valeu! Tá aí, né? Diz que o helicóptero que serve à presidência da República destelhou as casas. Aí o cidadão mandou ontem para mim no Cidade Alerta Bahia o seguinte questionamento: quem vai pagar a conta? A Prefeitura de Camaçari, com o dinheiro do povo de Camaçari. Óbvio. Que isso, velho? Foi barbeiragem isso aí, velho? Ah, o helicóptero. Saiu levando telha pra todo canto. Mas será possível, rapaz? Vamos lá. Carinho Paixão tá chegando com a gente agora lá do nosso Nortão da Bahia. Alô Juazeiro, alô Curaçá, alô Centro Sé, alô Pilão Arcado, alô minha gloriosa Casa Nova Bahia. Meu pessoal que tá ouvindo a gente também lá em Petrolina, audiência muito boa da Rádio Sociedade da Bahia em Petrolina. Um abração, hein, pra você ligado na gente aí. Atenção, Carinho Paixão, bom dia.
8: Bom dia, Adelson Carvalho, a sua imensa audiência no Balanço Geral. Olha, a gente tem hoje um céu ensolarado já essa hora da manhã, faz 23 graus aqui na cidade de Juazeiro. A previsão é que haja um período de céu nublado, noite com muitas nuvens, temperatura agora em 23 graus e a máxima pode chegar a 32 graus. Pois é, e olha, a gente traz hoje informações sobre o volume da barragem de Sobradinho, né? Aqui na região norte da Bahia, a barragem segue aí com a operação em níveis elevados após atingir 100% da capacidade útil no último mês de abril desse ano, né? Segundo dados aí mais recentes divulgados pela Axia Energia, responsável pela operação do reservatório, o lago está atualmente com 98,4% do volume útil. A vazão liberada pela barragem está em torno de 1.814 metros cúbicos por segundo, que é a liberação de água, né, ali para o curso do Rio São Francisco. E isso mantém o sistema de segurança hídrica e o controle operacional do sistema. No último dia 5 de maio, houve uma vistoria técnica realizada pela Defesa Civil de Juazeiro, em conjunto com representantes da Axia Energia, e houve a confirmação ali de que a barragem opera dentro da normalidade, sem riscos estruturais identificados. O alto volume armazenado, só para a gente relembrar, é resultado do forte ciclo de chuvas, que foi aí registrado no primeiro quadrimestre de 2026, principalmente nas regiões de Minas Gerais, onde nasce o Rio São Francisco. As precipitações intensas nas regiões central, oeste e norte mineiras aumentaram significativamente a vazão dos afluentes do Velho Chico, elevando a entrada de água no reservatório. Em alguns momentos do início do ano, a vazão de chegada na barragem de Sobradinho chegou aí a 3.300 metros cúbicos por segundo. O cenário atual garante segurança hídrica para o abastecimento, irrigação, navegação e geração de energia em toda a região do São Francisco, mas ao pedido das autoridades para que a população ribeirinha fique atento, né, ali a movimentação, o avanço das águas, né, através das suas margens, para evitar aí transtornos ainda maiores, né? A gente sabe que quando a vazão da barragem de Sobradinho aumenta, a gente tem o bairro do Angari aqui em Juazeiro alagado, pontos também aí de produção, propriedades rurais acabam tendo, né, aí pontos invadidos por essa enchente. Então agora o momento para essa população é de alerta, mas a operação segue tranquila e segura, segundo aí dados repassados pela Axia Energia, ok, Adelson?
2: Tá aí, Carinho e Paixão, né? Você falou aí, né, do nosso glorioso Rio São Francisco, né, que é, né, o centro hoje, né, o centro gerador de uma economia gigantesca, né, que é aí o Vale do São Francisco, com a nossa plantação de manga, de uva, especialmente manga e uva, né, de goiaba, de outras culturas, né? E é isso aí, a gente precisa cada vez mais falar o que que tem de bom também acontecendo em nosso estado, né, Carinho Paixão?
8: Com certeza, né, até porque dentro do processo de exportação de frutas, de manga e uva, o Vale do São Francisco corresponde a mais de 90% encaminhada ao mercado exterior. A uva também tem um volume muito expressivo. O Vale do São Francisco tem uma característica única, que é a produção de uva com duas safras e meia. E quando a gente fala meia safra, a gente está falando sobre metade do hectare plantado aqui na nossa região. Então, temos Conseguimos, inclusive, colocar uvas de mesa nas prateleiras, até mesmo da região sul do país, né, que tem essa tradição também da produção de uva. Então, realmente, né, a bênção que traz o Rio São Francisco reflete exatamente nos indicadores econômicos, na qualidade de vida da população e nos índices de empregabilidade também, Adelson.
2: Isso, né? Então, quem mais exporta, quem mais gera renda na fruticultura do Brasil, das frutas exportadas, é o Vale do São Francisco, né? Disparado aí, o Vale do São Francisco, né? Incluindo cidades baianas e cidades lá do estado de Pernambuco, né? Hora de contar boas notícias. 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E Fábio, né? 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Cadê, jovem? Tem reclamação aqui da Embasa? Hein? Cadê?
9: Bom dia, meu querido Adelson Tavares. Você conhece a Bahia toda?
2: Não! Não, não, não, não, não, não. A Bahia toda ainda não. A Bahia inteira ainda não, né? Mas vamos lá, a gente vai pisar em cada solo sagrado dessa terra, com fé em Deus.
9: Você conhece a Bahia de Cabo a Rabo, é Bolinha Caminhoneiro, aqui de Itacaranha, estou em Itacaranha hoje, estou falando do mão. É Bolinha Caminhoneiro, é, Adelson? Você conhece essa Bahia de Cabo a Rabo.
2: Bolinha.
9: Um abraço para você, Adelson. Deus te abençoe você.
2: Amém, meu
9: com
2: querido.
9: Com sua inteligência dessas rodovias estaduais e federais. Deus te abençoe. Aqui, Adelson, você e a todos os companheiro aí da Rádio Sociedade da Bahia.
2: Obrigado, Bolinha! Um abraço, Bolinha! Antigamente todo bairro de Salvador tinha um Bolinha, né? É, depois diminuiu. Depois diminuiu. Bolinha. E tinha aquela turma que você ia ficar cismado, né? China. Quando aparecia um China, geralmente era brigão. Lembra? Geralmente era brigão. O cara gostava de brigar.
10: Adelson, você é uma figura.
2: Bolinha. Era sempre o sujeito mais fortinho, né? Baixinho. Aí era Bolinha. Miúdo. Miúdo.
10: Como é, rapaz?
2: Miúdo. Baixinho, barrotinho, troncudo. Aí era conhecido como Miúdo. E aí, Miúdo? Ai, meu pai do céu, Jesus. Eu quero entrar num assunto aqui, mas assim que vai rolar, daqui a pouco começa a baixaria. Daqui a pouco começa.
6: Sério?
2: Vamos lá, áudio vazado de Flávio Bolsonaro. Não é isso? Áudio vazado. Fala-se que ele teria aí falado, pedido dinheiro aí pra lançar o filme do ex-presidente Jair Bolsonaro, né? Aí o que é que acontece? A galera que é do lado de Flávio diz que tudo articulado pela esquerda, pelo governo atual, pelo PT, porque ele cresceu nas pesquisas. Aí quem é bolsonarista defende Flávio, óbvio. Quem é lulista defende o presidente, é óbvio, né? Aí já vem um monte de informação que estava guardada. Por exemplo, a CPMI do INSS, que ninguém lembra mais. Até quem foi que tomou a rasteira, não lembra mais. Aí a turma lembra que lá no Congresso Nacional o governo federal trabalhou, articulou para derrubar a CPMI e não convocar o senhor Lulinha. Lulinha, que supostamente teria recebido mesada aí de careca do INSS, fala-se até num valor de R$300 mil. Você veja. Então a gente vive nessa, né? Se você fala do sal, é porque você não gosta do açúcar. Se você fala do açúcar, é porque você detesta o sal. Não, não pode. O sal tem suas propriedades e tem seus defeitos, ok? O açúcar tem seus benefícios e seus problemas também, mas não pode. Porque se você fala do açúcar, é porque você defende a indústria do sal. Se você fala do sal, é porque você defende a indústria do açúcar. Assim está o nosso país. E aí, né? Quem tem político de estimação não enxerga os defeitos. Aí o olho só enxerga o defeito que está no vizinho. E o vizinho de lá enxerga o erro de cá. Aí fica nessa parafernália. É ou não é, jovem? Você tá preocupado, não tá? Com o jogo de hoje, é? Não é, não? Eu volto já, então. 6h43.
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12: Pouca gente sabe, mas existe uma condição rara em que a pessoa pode desenvolver uma inflamação dentro do olho após fazer uma tatuagem. É a uveíte associada à tatuagem. A pessoa pode ter dor, vermelhidão, sensibilidade à luz e visão embaçada, às vezes junto com a inflamação na própria tatuagem. É importante esclarecer que isso não tem relação com erro do tatuador ou falha na técnica. Trata-se de uma reação do próprio sistema imunológico do paciente ao pigmento. Ou seja, é uma resposta individual do organismo. Se surgirem sintomas oculares após a tatuagem, procure um oftalmologista. O diagnóstico precoce protege a sua visão.
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0: Na Bahia, 6h50.
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3: Olha, o ex-ministro, ex-governador Rui Costa disse que quer debater com a CM Neto, viu? Que não é pra Neto ficar mandando aí recado através dos minutos, sei lá, uma coisa assim. E Neto disse que não vai debater com Rui Costa. Quem vai debater com Rui Costa, segundo a CM Neto, é Ângelo Magalhães e João Roma. Porque quem vai debater, ele quer debater com Jerônimo. Promete esse ano, viu? E a CM Neto aqui sentado nessa cadeira, hoje é quinta-feira, né? Terça-feira quando ele esteve aqui. Não foi isso? Terça-feira? Eu falei com ele aqui que, segundo Robson Wagner, o nosso consultor aqui para assuntos políticos de 2026, Robson Wagner já bateu o martelo que não vai ter segundo turno. E a CM Neto confirmou. É ele ou Jerônimo? Não tem segunda chance. Quem vencer vai ser no primeiro turno. Na Bahia esse ano não tem segundo turno. Por quê? Porque não aparece um terceiro nome com 10, 12, sabe? Aquela casa ali que sabe que vai perder, mas tem 10, 12, sabe? Aquele nome que é cobiçado, é o terceiro lugar bem seguro. Então não tem. Não tem um quarto nome, digamos, um terceiro nome com 10, 12 e um quarto nome paquerando ali 5, 6%. Não tem. Hoje, né? Hoje não tem. Hoje não tem. Hoje não tem. Luan Julião, ruas da capital baiana. Tá buscando a elegância ele, você viu? Tá caminhando. Diz que o foco agora é 2026. Diz que quer chegar na eleição fininho aí, na eleição em 2026. Aí.
4: Sério?
3: É. Diz que ele vai trabalhar muito na eleição, né? Ele quer chegar fininho aí na eleição. Luan Julião, bom dia.
5: Oi, Adelson, muito bom dia para você e para todos os ouvintes da Rádio Sociedade da Bahia. Olha só, Adelson, estamos chegando já no bairro da Liberdade, onde hoje e amanhã será palco de mais uma edição do projeto Sociedade nos Bairros, uma parceria aí com o governo do estado, através do programa Periferia de Direitos. Então teremos aí, a partir das 8 horas da manhã, uma infinidade de serviços voltados à população. Serviços de saúde, Ministério Público, COELBA, teremos também o SAC emitindo a nova carteira de identidade. Então você, ouvinte da Rádio Sociedade, morador da Liberdade e também bairros que ficam no entorno, pode vir ao lado do Colégio Estadual Duque de Caxias. Teremos aí uma infinidade de serviços para você, serviços públicos gratuitos aí voltados a população do bairro da Liberdade e adjacências. Então, Adelson, daqui a pouquinho a gente volta aí com mais informações, com os serviços detalhados para a população, porque hoje tem Sociedade nos Bairros e amanhã também. Sociedade nos Bairros e Periferia de Direitos, um match que deu certo.
1: É como governo da Bahia, do lado da gente.
3: Agora, na Bahia, 6h53, valeu Luan Julião, aqui o povo fala com a gente, cadê, tem reclamação da Embasa agora aqui.
6: Adelson, bom dia, aqui é André de Itacaranha. Tem coisas que a gente não acredita não. A Embasa tapou a boca de lobo, botou um gelo baiano aqui na suburbana. Ela podia botar em uma chapa de ferro aquela e pra secar. Rapaz, o engarrafamento já tá chegando aqui, escada. Como é que pode uma coisa dessa, do Lobato até a escada? Essa Embasa acaba com a gente, viu, rapaz?
3: Essa Embasa acaba. A Embasa, rapaz, ela é uma empresa, né, que está em todo canto da Bahia, né? Fornecendo água, fornecendo... Eu digo que a Embasa, ela fornece vida, né? Fornece água, a água é vida. E por falar da Embasa, cadê aqui, velho? Por falar da Embasa, ai meu Deus, cadê aqui? Tem que achar. Ô Embasa, cadê você? Sumiu, velho. Peraí que eu encontro já aqui. Por falar da Embasa, né? Por falar da Embasa, tem um assunto aqui bem interessante aqui, por falar da Embasa. Aqui, quem quer falar com a gente aqui?
4: Bom dia, Adelson. Adelson, a gente não aguenta mais aqui. Nós que moramos aqui nessa região, Rua Canudos, Rua Buquira, Rua Central, Rua Ipupiara, toda essa região aqui, desses condomínios aqui no Jardim da Margarida, bom. É saciseira igual a piolho. Todo dia é roubo, é assalto.
3: E vai piorar, amigão.
4: É roubo de fio dentro dos condomínios. A gente tá pedindo socorro, Adelson Carvalho. Fale com a 49ª Companhia, Major Cordeiro, e para o a segurança pública, vim dar uma olhada aqui pra gente, mesmo, a gente não aguentará. Ontem foi 3 assaltos aqui de celular nas mulheres. As mulheres saem pra trabalhar cedo, eles assaltam a qualquer hora do dia e da noite, meu irmão. A gente tá pedindo socorro, a gente não aguenta mais. As residências aqui, quase todas, 90% das residências já foram invadidas por vagabundo, viu? Por favor, não socorra aí. A gente tá pedindo socorro, socorro. Tá bom? A gente não aguenta mais a quantidade de saciseiro e ladrões aqui invadindo tudo, meu irmão. Um abraço aí, Edmundo Campos, do Jardim da Margarida.
3: Pois é. Eu me preocupo junto com você, né? E assim, até onde a gente pode ir, a gente vai, né? Usando o potente microfone da Rádio Sociedade da Bahia para reforçar aí o seu apelo, o seu pedido. Tá difícil, viu, amigão? Tá difícil. Quando eu tô dizendo aqui, mas o usuário de drogas é coitadinho, né? É coitadinho, não fale dele porque é um rapazinho vítima da sociedade. Aí o que foi que ele disse? Piolho na sua porta. Um monte de piolho roubando tudo, destruindo tudo, detonando tudo, arrombando com tudo, mijando em tudo, cagando tudo. Imagina, velho, que inferno. Que cena de inferno essa aí, hein? Marcelo Gama tá chegando com a gente para falar de Entipro, é a saúde do homem. Aí em destaque nesse momento, meu nobre Marcelo Gama, cadê você, Marcelo Gama, para falar aí para os nossos amigos, milhares e milhares de homens que infelizmente muitos deles ficam dando ouvido aqui e ali, né? Tem homem que diz que não precisa cuidar da saúde porque o avô morreu com 100 anos. Imagine, Marcelo, uma outra época, uma outra genética, um outro momento, aí o cara diz que não preciso cuidar tanto da saúde não, porque meu vovô morreu com 110 anos, seu avô morreu com 110 anos, aqui tinha um pertinho da gente, que disse que o avô dele morava lá em Jaguaquara dormia numa árvore, segundo ele, não tem registro oficial, o avô morreu com 135 anos.
7: Quanto?
3: 135. Dormia na árvore, não sentia frio. É possível isso hoje, Marcelo Gama? Bom dia.
7: Bom dia, Adelson. Bom dia, ouvintes do Balanço Geral. Ô, Adelson, eles contam essa história e esquecem que morreu com 130 anos, com 100 anos, o que não dá pra comprovar, mas esquecem o período que esses avós passaram sofrendo, né, Adelson? Porque além de ser outra época... A próstata inchava do mesmo jeito, tinha dificuldade de urinar do mesmo jeito, só que ia vivendo mal e levando a vida do jeito que dava. Tem um ditado que diz que, em relação à próstata, nada é tão ruim que não possa piorar, Adelson. Porque começa assim, né, Adelson? Começa assim, a partir dos 40, 50 principalmente. De forma gradual, o homem começa a ter dificuldade para urinar. De forma gradual, começa a acordar no meio da noite para ir no banheiro, acorda cansado, começa a viver com medo de estar com a esposa, porque depois dos 40, 50, também tem a queda hormonal, e vai vivendo. No passado, o sofrimento era grande, gente. Quantos homens se foram e não resolveram esse problema? Mas hoje, Adelson, hoje só sofre desse jeito quem não se trata. E nós temos aqui o Entipro premiado, 2 semanas em média. Você está urinando normalmente, está dormindo bem, você acorda com energia e você, homem, com 40, 50, 60, vai se surpreender com um tamanho vigor sexual. Esses dias, Adelson, um ouvinte me perguntou, aqui mesmo, Salvador, como o Entipro faz isso? Como é que o Entipro melhorou a minha intimidade com a esposa? Ele tem 65 anos, gente. Porque o Entipro tem selênio, que ajuda na fertilidade e estimula o corpo a produzir testosterona. Então o ganho é na saúde, é na energia e é na vida, no relacionamento, Adelcio. 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
0: Exatamente, para não ficar sofrendo e não também ficar dando desculpas, né? Ah, porque o avô morreu com 130 anos, porque não tinha problema de próstata. Primeiro que não, antigamente não se sabia, né, que o homem morria de próstata, com um problema de próstata, né? Hoje sabe se morre com algum problema de próstata ou não. Agora, quem está chegando com a gente? Luciano Reis, Alagoinhas, cidades vizinhas. Lembre-se, Luciano Reis, para a gente falar de Catu, hein? Hein, Catu, o senhor prefeito Pequeno Salles, sempre se colocando aí como coitadinho, entendeu? E o pessoal tá querendo ações aí em Catu, Bahia. Pô, Juca também precisando de um choque de ordem, viu, Luciano Reis? Bom dia!
8: Oi, Adelcio, um abraço para você, bom dia. Bom dia para você, Adelcio, bom dia, ouvintes do Balanço Geral da Rádio Sociedade da Bahia. O Tribunal de Contas dos Municípios da Bahia julgou procedentes às conclusões de uma auditoria preventiva realizada em Conde, município localizado no litoral norte da Bahia, relativa ao exercício 2025, gestão do prefeito José Anísio Almeida de Oliveira, conhecido como Anísio Madeirol, do União Brasil. O relatório técnico expôs um cenário crítico na assistência a pacientes com doenças crônicas, como hipertensão e diabetes, revelando desde o desabastecimento de remédios até estruturas físicas insalubres. O órgão aplicou penalidade de advertência ao prefeito e à secretária de saúde, Érica Santos Fontes. Além da sanção, o tribunal impôs a adoção imediata de medidas corretivas para que os serviços sejam adequados às diretrizes do Ministério da Saúde. A fiscalização encontrou condições precárias na rede física de saúde. No Hospital Municipal de Conde, a presença de mofo nas paredes de diversas salas foi registrada, oferecendo riscos sanitários a pacientes e servidores. Direto de Alagoinhas, para a Rádio Sociedade da Bahia, Luciano Reis.
0: Valeu, Luciano! Valeu! Obrigado, hein? Olha, ouvinte Sociedade, por falar de Embasa, lembra que a gente falou agora há pouco aí, o pessoal reclama muito, né? Embasa, Alba aprova projeto que facilita a contratação de empréstimo a Embasa. Projeto permite que o Estado da Bahia atue como garantidor da operação no valor de quase 5 bilhões e meio de reais. Rapaz, é dinheiro, viu? A Assembleia Legislativa da Bahia aprovou na tarde da terça-feira, conhecida como dia 12, com votos contrários da oposição, mas a situação tem maioria, né? Um projeto de lei que autoriza o governo Jerônimo Rodrigues a prestar contra-garantia à União, ou seja, ser o Estado, o fiador, né? Em uma operação de crédito interno de até 5 bilhões 490 milhões de reais, quase 5 bilhões e meio de reais. O financiamento vai ser firmado entre a Embasa, na condição de mutuária, e a Caixa Econômica Federal, responsável por disponibilizar os recursos. E para que esse dinheiro mesmo?
3: vai explicar essa dinheirama toda, ô dona Embasa? Quase 5 bilhões e meio.
0: Tá aí.
3: Vamos lá, a gente volta já já, 7:05 na Bahia.
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0: O sistema Confea, CREA e Mútua já definiram as diretrizes para as eleições 2026. A votação será no dia 3 de julho, totalmente digital, permitindo que profissionais de todo o país participem com mais praticidade e segurança. Mas atenção, para garantir o direito ao voto, é fundamental manter o cadastro atualizado e estar em dia com o conselho. O processo eleitoral vai escolher representantes importantes para o futuro das engenharias, da agronomia e das geociências no Brasil. Além disso, os profissionais que desejam concorrer precisam ficar atento aos prazos, incluindo o período de registro de candidaturas e o início da campanha. Participar desse processo é fortalecer a representatividade e contribuir diretamente para os rumos da profissão.
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5: Olá, amigos, tudo bem? O nosso ouvinte Juarez Machado pergunta: quais são os direitos que as pessoas com doenças graves, como problemas de coração e doenças do rim, podem ter no INSS? Juarez, quem te responde é o professor e advogado Ed Pares.
6: Juarez, eu vou lhe dizer aqui em tese os benefícios que pessoas com essa doença podem ter. Você tem benefício por incapacidade, tanto a permanente quanto a temporária, que é o antigo auxílio-doença ou aposentadoria por invalidez. Você pode ter direito a um adicional de acompanhante de 25%, isso faz com que o seu benefício tenha um upgrade, um aumento de valor de 25%. Você também pode ter o direito à aposentadoria da pessoa com deficiência, caso você seja enquadrado com essa deficiência. Se você nunca contribuiu para a Previdência, você pode avaliar a possibilidade de ter um benefício de prestação continuada, o LOAS, o amparo social. E, além disso, você pode avaliar também a questão da isenção do imposto de renda. Mas, olha, eu falei aqui todos os benefícios que você pode ter direito. Quem vai dizer exatamente é o profissional habilitado, que com certeza você vai consultar. Um forte abraço, amigo.
5: Acabamos de ouvir o professor e advogado Ed Pares. Ele é mestre em Direito Público e sócio do Pares Zenandro Advogados, um escritório especializado em causas contra o INSS e Previdência para Servidores Públicos. Eu sou o Rogério Alves e este foi o Papo Previdenciário. Um grande abraço e até a próxima.
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3: Agora na Bahia, 7:12.
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3: Vamos à entrevista? Vamos lá? Vamos logo aqui com a entrevista.
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3: Rodrigo Maciel, advogado. Vamos falar aí do cenário atual da aposentadoria no Brasil. Ele que trabalha, é parceiro, é sócio, doutor Ed Parrish, né, doutor?
6: Exatamente.
3: Então tem essa parceria muito boa. E hoje vem aqui, né, prestar aqui os seus serviços para o nosso público da Rádio Sociedade da Bahia. Cenário atual da aposentadoria no Brasil. Ainda vale recolher pensando numa aposentadoria? Vale, doutor Rodrigo Maciel?
6: Não tenha dúvida, Adelson. Primeiro, eu queria agradecer a oportunidade de estar aqui na Rádio Sociedade mais uma vez para poder trazer aos seus ouvintes e também pessoal aí do YouTube, essas informações de tamanha relevância para a Bahia. Eu sei também da abrangência da Rádio Sociedade, que a gente assiste todo o Bahia, principalmente lá na minha Chapada Diamantina. E realmente, hoje, a Previdência social, ela ainda tem uma cobertura muito grande, né? E protege uma grande parte dos nossos cidadãos brasileiros, né? Realmente é um número bem relevante. E como a gente sabe, essa proteção previdenciária, ela é de suma importância para a sobrevivência básica do cidadão do nosso país. E não há dúvida de que ela tem um papel relevantíssimo, né, para esse tipo de proteção social, também das questões de doença, de aposentadoria, idade avançada, da maternidade, que é o tema que também está muito em voga, dentre outros aspectos ou fatos da vida que precisam ser protegidos. Não há dúvida também que, do ponto de vista até econômico, Adelso, isso é extremamente vantajoso. Só para você ter uma ideia, a gente tem sempre uma conta que a gente faz lá no escritório, que é o seguinte: uma autônoma, ela nunca contribuiu na vida, tá? E ela completa 47 anos. Ela, em
3: de
6: regra,
3: idade?
6: De idade. Ela, em regra, aposentadoria por idade ocorre aos 62, né? Era 60 antes da reforma da Previdência e passou a ser 62 anos. Então, com 47 anos, ela teria que contribuir os 15 anos, aqueles 180 contribuições que ela pode fazer. Se ela fizer essa contribuição com base no 11% sobre o salário mínimo, ela vai aposentar com o salário mínimo, receberá aquele valor mensal do benefício, claro, se ela contribuir em dia, tiver tudo certinho, né? E até a vitalício ela receberá isso. Essa conta do valor que ela vai despender durante os 15 anos e o período pela expectativa de vida que ela vai receber, além de uma cobertura possível de um auxílio-doença durante esses 15 anos, esse rendimento dá um retorno do valor aplicado de 5,6%. Então, é um rendimento, do ponto de vista econômico, no mercado é difícil de se ter. Então, do ponto de vista econômico, não há dúvida que é super importante contribuir para a Previdência Social. Além disso, existem as proteções temporárias, que nós chamamos os benefícios por incapacidades, que é um auxílio-doença, hoje o auxílio por incapacidade temporária ou a própria aposentadoria por invalidez. Essas são coberturas que demandam situações graves que podem ocorrer durante um período da vida, por isso que são chamados benefícios temporários. E nesses casos, há a proteção. Né? Quando você, por exemplo, contrata um seguro, uma previdência complementar, você pode até colocar essa questão da incapacidade funcional, né? No contrato com o banco, uma coisa assim. Na previdência, realmente, isso já é, já vem no pacote. Então, eu considero, caro Adelso, que isso é muito importante para a sociedade e acho que vale a pena todo mundo pensar nesse sentido.
3: Vamos nessa aqui. Pode mandar mensagem aí de dúvida, meu caro jovem, pode mandar aqui, já é a mensagem aqui, de dúvida, aqui.
7: Bom dia, Adelso.
3: Bom dia.
7: Sim, o Cruz aqui na voz. Adelso, por gentileza, se possível for, pergunta aí o doutor, como é que efetivamente ficou a aposentadoria dos profissionais técnicos em radiologia depois dessa reforma da Previdência? Como é que ficou o tempo de aposentadoria especial desses profissionais? Obrigado, Adelso, bom dia.
3: Bom dia.
6: Bom dia, doutor, peguei o nome dele.
3: Vamos lá.
6: Então, vamos lá. Então, caro ouvinte, veja, a questão da aposentadoria dos profissionais de radiologia, eles têm um padrão que é a exposição à radiação ionizante. Então, veja, especificamente no caso dele, a chamada aposentadoria especial, ela se manteve quanto ao tempo de exposição de 25 anos. Então, isso foi mantido. Ocorre que, com a reforma de 13/11/2019, passou-se a legislação, na verdade a Constituição Federal, passou-se a exigir um requisito etário, ou seja, a idade. Então essa idade passou a constar como requisito para a concessão do benefício e, portanto, de 60 anos. Esse tema, que nós entendemos que realmente é inconstitucional, é uma visão nossa, porque há uma incongruência com relação a esse direito, uma vez que a aposentadoria dos 25 anos, ela é uma, entre aspas, uma aposentadoria por invalidez antecipada, né? A doutrina entende, os estudiosos entendem dessa forma. Então, quando você impõe um requisito etário que impõe ao trabalhador suplantar o período de 25 anos, realmente entendemos que é uma questão constitucional e, obviamente, sendo constitucional, existe uma ADI, que é uma ação declaratória de constitucionalidade que tramita no Supremo Tribunal Federal, que é para justamente avaliar a validade e, portanto, a constitucionalidade desse dispositivo que trouxe essa imposição. Nós acreditamos que vai haver um meio termo, não sabemos ainda qual vai ser, obviamente, a decisão do Supremo, mas entendemos que há razoabilidade. Em paralelo, também tramita no Senado Federal uma legislação que há o reconhecimento de algumas atividades como especial, mas ainda está em trâmite esse projeto de lei e não há uma decisão. Então, em suma, o radiologista, ele precisa, até 95, reconhece, tranquilo, basta comprovar a atividade. Posterior a 95, a 2019, tem que trazer o perfil profissiográfico, que é aquele formuláriozinho que indica que há exposição à radiação ionizante, mas, lamentavelmente, para aqueles que vão requerer aposentadoria e não tiveram direito anterior a 2019, terá que haver, efetivamente, o requisito etário.
3: Aqui.
8: Adelso, meu amigo, bom dia.
3: Bom dia.
8: Pergunta o entrevistado aí, Adelso. Eu estou faltando 2 anos para completar 35 de contribuição.
3: Ou seja, tem 33.
8: Ok? Só que ainda falta 7 anos para eu completar os 65 de idade.
3: A idade.
8: Eu quero saber o seguinte: eu vou deixar de pagar quando completar os 35 e ficar esperando completar os 65 anos de idade para me aposentar? Um abraço, André, aqui do Jardim das Margaridas.
3: E agora, 2 ou 7? Quem chega primeiro, 2, né?
6: É claro. Óbvio.
3: Veja, é matemática.
6: Grande Adelso, mas veja, não é bem assim a
3: coisa. Não é bem assim.
6: Parece
3: uma
6: ser.
3: Uma coisa, outra coisa.
6: Ainda está incutido na população de modo geral de que o requisito mínimo anterior à emenda, que seriam 35 anos, ele permanece. Isso não existe, mas não existe mais aposentadoria por tempo de contribuição como no formato anterior.
3: Os cálculos hoje são bem personalizados, né?
6: Isso,
3: bem individuais.
6: Exatamente.
3: Né?
6: Inclusive é por isso que hoje a gente tem um serviço de planejamento previdenciário para justamente ajustar todas essas visões que entende que são 35 anos. No caso dele especificamente, Ele tem 33 anos, faltariam dois. 33, esses dois anos que faltam, na verdade, não é uma conta simples. Ele tem que avaliar, primeiro, quanto tempo ele tinha na data da reforma. E aí, a partir da data da reforma, é que vai se avaliar qual é a regra de transição, que são cinco, que vai poder ser aplicada no caso dele. Então, teria que haver. Agora, se ele informar e verificar na análise do extrato dele, no CNIS, que ele já tinha 35 anos antes de 2019, tá tudo certo, que não é o caso, né? A gente pode avaliar qual é a exposição dele, se ele trabalhou exposto, se tem algum período que não foi registrado na carteira, que a gente sabe que hoje é um dos grandes casos de indeferimento pelo INSS, as pessoas não juntam a documentação correta, não só não juntam a documentação, como também não juntam ela correta. Então isso tem que ter tudo avaliado para que seja feita a análise quanto ao direito às regras de transição, que não está vinculada necessariamente a salvar o direito adquirido, quanto ao tempo de 35 anos e antigamente também a mulher que era 30 anos. Então, há uma variação aos adicionais, ao chamado pedágio também, tudo tem que ser avaliado. Então, no caso dele, o que ele tem garantido hoje na mão é a aposentadoria por idade aos 65. Agora, tem que ver, eu tenho condição de contribuir, eu posso continuar contribuindo, eu estou empregado, sou obrigado a contribuir, aí tem que fazer um planejamento ou requerer o INSS para o INSS instruí-lo também da melhor forma possível.
3: A gente volta já às 7h22.
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0: Na Bahia, 7h25.
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0: Doutor Rodrigo Maciel, advogado, especialista em direito previdenciário, nosso entrevistado de hoje, né? Tirando dúvidas do nosso grande público, né? É raro, mas de vez em quando aparece um filho de Lençóis, né?
3: Pois é.
0: Você encontra muitos filhos de Lençóis?
3: Encontro.
0: Você encontra. Você, porque acaba chamando assim, né?
3: É
0: igual quando você tem um carro de uma marca, toda hora você vê um carro parecido com você.
3: É verdade.
0: Mas você, Rodrigo, nasceu em Lençóis, não é isso?
3: Nasci em Lençóis,
0: exatamente. Nascido lá?
3: Nascido lá.
0: Criado lá?
3: Criado lá.
0: Opa, numa época muito diferente de hoje? Nem tanto, né? Que Lençóis é muito preservado.
3: Lençóis tem uma preservação muito grande, que tem aquela consciência ecológica muito... É um lugar agradabilíssimo, né? As pessoas são muito boas.
0: Consegue, consegue ir lá quantas vezes no ano?
3: Acho que umas duas ou três vezes.
0: É. Sempre vou. São João é sempre. É. Conhece Marcos Pedreira?
3: Demais. Marcos é gente boa demais lá no portal.
0: E Anselmo?
3: Também. É outra pessoa, gente boníssima. Anselmo
0: Cavalcante?
3: Gente boa demais.
0: Aí Marquinhos.
3: Grande Anselmo.
0: É, rapaz. Anselmo e Dona Sueli. Um abraço aí, viu? Tive lá agora na Páscoa.
3: Ah, legal.
0: Uma família lá na Páscoa.
3: Eu fui no Réveillon.
0: Réveillon. É. Eu estive no Réveillon também.
3: É, eu tava lá.
0: Passei pela primeira vez o Réveillon lá e agora na Páscoa. Lençóis é agradável demais, né?
3: É.
0: Lençóis é a cidade das ladeiras e a cidade que você... Quanto mais você conhece, é conhecer de novo.
3: Isso.
0: Já conhece tudo e quer ir de novo.
3: Exatamente.
0: E Lençóis preserva ainda, rapaz... Aquele verdadeiro armazém, né?
3: É.
0: Verdadeiro armazém, o Ramon, que, com aquele balcão.
3: A venda.
0: Aquela venda que o cidadão vai lhe atender no balcão e ele vai pegar o produto que você quer e tem isso. De tudo um pouco.
3: É, ainda toma uma cachaçinha, bate papo,
0: cachaçinha,
3: etc, joga o dominó.
0: Você compra de mortadela a cadeado.
3: Perfume. Compra tudo, negócio... É bom demais. Rapaz,
0: né? É, minha querida e gloriosa Lençóis Bahia. Sim, então vamos lá. Assunto aqui que não falta, viu, doutor?
3: Vamos lá.
0: Porque quando fala de aposentadoria, o que não falta é pergunta aqui. Ó. Quem paga o MEI tem direito a 13º? Como assim? É você que vai tirar seu 13º, né?
3: Claro.
0: Aqui, ó. Bora lá. Aqui.
4: Bom dia.
0: Aí.
4: Bom dia. Cristóvão, pergunta ao entrevistado, por gentileza. Quem paga o MEI, né? É para aposentadoria, direito de aposentadoria, ele tem direito ao 13º?
0: O MEI não é ele mesmo?
3: É isso. Eu acho, Adeus, exatamente, o MEI ele mesmo, assim como o facultativo ele que recolhe também. O que ele deve estar na dúvida é o seguinte, existe alguns benefícios da Previdência Social que não tem o 13º, que é o benefício assistencial, é o chamado BPC Loas.
0: Loas.
3: O Loas.
0: Que quando o cidadão morre, a família não
3: fica, recebe, exatamente. Então ele tem algumas limitações. Uma das limitações é essa que você acabou de falar, que não há, como é um direito personalíssimo, ele não projeta para os herdeiros ou para os dependentes. Né? Também uma outra limitação é com relação à chamada o abono anual, né, que é o concedido o 13º. Então, eles também não têm esse tipo de benefício. No

0: entanto, no caso do MEI, ele é um contribuinte individual, obviamente que há um regime simplificado previdenciário de contribuição e, portanto, Adelcio e caro ouvinte, neste caso, quando você contribui como MEI e aposenta contribuindo lá os 5% do MEI, etc., você tem direito ao 13º, sim. Então, sua relação com a Previdência em relação à sua atividade profissional, como vem, não. Aí vai depender do que você contribuir, do que você arrecadar, do que você receber. Mas para efeito de aposentadoria, pode ser uma aposentadoria por idade, por exemplo, você sim tem direito a todo aquele arcabouço protetivo, inclusive o abono anual, que é o conhecido 13º.
1: Tá? Ouvinte tem visão monocular. Tem 15 anos de contribuição, tem direito à aposentadoria? Cadê?
2: Bom dia, Adelcio. Bom dia, doutor aí. Adelcio, aqui é o motorista de aplicativo. Por favor, pergunta ao doutor aí, qual o valor mínimo descontado dos empréstimos consignados? O valor mínimo, e se a Credicesta, se as associações não estão inclusas nesses valores aí.
1: Então, são duas perguntas, na verdade, isso, né? Uma que chegou aqui de texto e a outra de áudio.
0: Tá, qual foi de texto?
1: A de texto é: o ouvinte diz que tem visão monocular e tem 15 anos de contribuição. Já pode se aposentar?
0: Pronto, veja. A questão da visão monocular é que hoje a gente tem tá muito em voga a questão da aposentadoria do deficiente, né? Que é chamado PCD. A visão monocular hoje, por lei, ela já é considerada deficiência. Então, claro que precisa se avaliar qual é a data do início da deficiência, né? Data do início da questão da lesão. Se essa lesão ela já está consolidada em 15 anos, obviamente que ele vai ter direito à aposentadoria do deficiente, por idade. Do ponto de vista de cálculo, se ele for renda mínima, salário mínimo, isso não muda muita coisa.
1: Não muda muito.
0: Mas, né, se ele for com uma renda melhor, ou empregado, ou alguém que contribua com valor acima do mínimo, vale a pena avaliar esse ponto, porque o cálculo da aposentadoria do deficiente, ele é mais vantajoso, porque ele é um misto das regras atuais com as regras anteriores à emenda de 2019. Então, vale a pena avaliar, é um benefício hoje que tem se buscado muito, né, por várias questões, não só do monocular, mas outros aspectos que tem que ser avaliados do ponto de vista de limitações, né? Mas vale a pena e tem direito, sim, desde que comprovado lá os 15 anos de tempo de contribuição com o deficiente. A outra pergunta, Adelcio, você pode...
1: Vamos ouvir mais uma vez aqui, então?
2: Bom dia, Adelcio. Bom dia, doutor aí. Adelcio, aqui é o motorista de aplicativo. Por favor, pergunta ao doutor aí, qual o valor mínimo descontado dos empréstimos consignados?
1: Pronto. Eu acredito que até...
0: Ele deve querer saber, na verdade, o ouvinte...
1: Por lei.
0: É por lei, né? 30% mais 5. O consignado do cartão, que é aquele cartão que vincula um cartão, quando que às vezes tem alguns problemas de legalidade e precisam ser corrigidos.
1: Sim.
0: Né? E a outra parte é 30% do total da sua renda que está declarada no seu voo contra.
1: Às vezes, quando aparece alguém se queixando que ultrapassa isso, né?
0: Teve até questão daí da CPI, outras coisas que estavam discutindo, essa questão de descontos, etc. Se houver realmente a suplantação desse percentual, realmente pode se questionar e discutir essa questão na justiça para que seja ajustado esse volume que está de ser descontado acima do limite legal, tá?
1: Cadê, jovem? Tinha uma pergunta aqui, rapaz. Bom dia, Deus Carvalho. Não, não é essa daqui, não. Essa aqui é... Ah, sim, aqui. Aposentadoria rural. Será que é essa pergunta aqui?
3: Deus Carvalho, bom dia.
1: Bom dia. Opa,
3: bom dia. Deixa eu lhe falar, meu nome é Gedeval.
1: Gedeval.
3: Eu estou com 61 anos, fazendo 62, de entrada na minha aposentadoria rural. Devolver argumentando que minha esposa é funcionária pública. Todo meu tempo foi na roça, vivendo, trabalhando na roça. Passei 10 anos fora, mas foi já há 30 anos atrás. Tem como me aposentar?
1: A gente pode até fazer um bloquinho aqui, né, doutor?
0: Sim.
1: Sobre esse tema tão importante e interessante que é o trabalhador rural. Fique à vontade.
0: Não há dúvida que esse tema, Adelcio e caro ouvinte, é muito importante hoje, até porque a gente tem um volume de trabalhadores rurais no Brasil muito grande.
1: E muitos não sabem dos direitos que têm.
0: Exatamente. Né? Então, assim,
1: é um mundo.
0: Pool de trabalhadores, né? No Brasil, principalmente com. Claro que com água a coisa já é mais formalizada, mas tem aquele trabalhador que vive de subsistência, que tem uma rocinha, né? E que precisa ter essa proteção, que é a proteção realmente de sobrevivência. Então, obviamente que a legislação e a própria jurisprudência, ela é flexível nesse sentido. É uma exceção até, Adelcio. No caso do trabalhador rural, há uma substituição contributiva. O princípio que rege a Previdência Social é o princípio contributivo. Então, você paga para ter direito ao benefício. Eu não estou falando do LOAS, não estou falando da proteção de saúde. Estou falando da Previdência Social. No caso do trabalhador rural, e aí a gente precisa fazer uma análise inicial, uma diferenciação. O trabalhador rural, ele é um gênero do qual existem espécies. Quais sejam. Primeiro, a gente tem que ter um trabalhador rural segurado especial, que é aquele que vive para a sobrevivência. É o trabalhador que tem uma roça, que planta para comer, certo? Então, primeira coisa. Existe, por exemplo, uma outra espécie, que é o segurado empregado rural, que é um engenheiro agrônomo que trabalha numa vinícola, por exemplo. Isso. Ele é empregado rural. Ele vai.
1: Um médico veterinário.
0: Um médico veterinário.
1: Um vaqueiro, hein?
0: Um vaqueiro, tudo isso. Certo? Então, é o empregado rural. E existe também o autônomo rural. E o que é que muda? É que eles vão ter uma antecipação em relação à idade. E o cálculo também do benefício, ele é um cálculo mais vantajoso do ponto de vista de renda. Então, tem que ser avaliado. Então, mais especificamente, é o caso que o ouvinte colocou, que deve ser do segurado especial. O direito à aposentadoria rural nada tem a ver e nem pode ser limitado com relação à aposentadoria da esposa, se ela trabalha no Estado, na União, onde ser. Não tem nada a ver uma coisa com outra.
1: Tem nada a ver, né?
0: Exatamente.
1: E essa alegação feita para ele?
0: Veja, essa alegação pode acontecer, tá? De algum documento que faltou, né? Alguma informação que se discutiu em relação à atividade dele na zona rural. Ou seja, ele diz, eu trabalho na zona rural e tal. No período que ele diz que trabalhou na zona rural, vamos supor, ele é casado, comprova que é casado, traz até certidão da esposa no próprio processo administrativo e mora em Salvador. Mas a roça que ele diz que trabalha é lá próximo a Barreiras. Veja, é meio incongruente isso. Então pode, não é efetivamente em relação à função dela, a atividade. Mas há essas incongruências fáticas que isso tem que ser avaliado com
1: muito cuidado. Ou seja, tudo tem que se comprovar, né?
0: Tem que se comprovar. A prova, Adelcio, principalmente no direito previdenciário, ela é fundamental. Então eu sempre digo, tenha cuidado quando vai se requerer um benefício. Porque às vezes você... Ah, mas fulaninho ali, fulaninho acolá, diz que tem que ser assim.
1: Ouvi dizer.
0: Tenha cuidado, porque às vezes você junta um documento que é totalmente contra você, de boa fé até.
1: Pois é.
0: Então isso pode realmente causar... E para você desconstituir isso, claro que a gente sabe que pode ter o documento, mas a verdade fática pode existir. É. Então você prova a verdade fática.
1: E quando o tempo vai diminuindo?
0: Hã?
1: E quando o tempo
0: pois vai diminuindo? É.
1: Vai arrochando aquela
0: pois
1: pessoa.
0: Pois é.
1: Aí vem uma série de situações, a necessidade do benefício.
0: Pois é. E a gente sabe, Adeus, que essa questão do trabalho rural, ele é muito danoso à pessoa. É. Você tem exposição ao sol, que é uma coisa violentíssima. Muitas vezes você tem um acesso à saúde mais difícil. Então,
1: animais peçonhentos.
0: Isso, animais peçonhentos.
1: Isso, né?
0: É um trabalho, muitas vezes, penoso,
1: por
0: né?
1: Por isso que eu viro o tempo inteiro aqui defendendo essas categorias que trabalham no campo. Acho que é uma contribuição, né, que a gente
0: não,
1: dá.
0: Não tenha dúvida.
1: Quando a gente trata desse tema também.
0: Isso, né? É um trabalho que todo mundo faz, a gente faz também no escritório, procura ajudar, e que é fundamental. Essa proteção mínima, assim, do cidadão, do trabalhador rural, que sofre tanto, né? Que muitas vezes não teve acesso, não tem, já está numa vida ali consolidada, que não tem como mudar um pouco. Mas veja, uma coisa importante também que é importante dizer, veja, o trabalhador rural, ele tem direito a vários benefícios.
1: Nesse caso
0: não específico. Não é só aposentadoria, todo mundo só acha que só tem direito à aposentadoria.
1: É, só
0: não, aposentadoria. Não, não, não. Ele tem direito à aposentadoria, os benefícios por incapacidade, o salário maternidade, a tua proteção completa.
1: Agora tem um detalhe aí que eu fico observando. Eu já ouvi muito de trabalhador rural dizendo assim, ó, não quero que assine minha carteira, porque senão eu não vou me aposentar com menos idade. Você já deve ter ouvido
0: isso. É isso. Isso, na verdade, isso é um equívoco, Adeus. Porque, veja, o que ele precisa comprovar é a condição dele de rural. Se ele é o que eu falei, é aquela espécie do empregado rural. Se ele é empregado, se ele não é, não interessa. Se ele for se comprovar que a atividade dele é na zona rural, você entende? Ou seja, está ali exposto àqueles aspectos que são do trabalhador rural.
1: Vamos lá, o cara é diarista rural.
0: Sim.
1: Ele trabalha com cerca, trabalha montando gado.
0: Pronto.
1: Ele não quer carteira assinada, ele cobra a diária dele. Hoje a média de uma diária na roça é de 80 a 100 reais.
0: Certo, perfeito.
1: Né?
0: Sim.
1: Ele pode ser esse trabalhador, dizer assim, eu não quero carteira assinada, eu quero ficar livre, agora eu vou recolher meu INSS.
0: Exato, pode, claro.
1: E como ele vai comprovar que ele é um homem que trabalha com roça?
0: Prova.
1: Tem que filmar tudo, todo dia, tem que registrar, tem que fotografar.
0: Veja, primeira coisa é o seguinte, ele vai trabalhar para alguém.
1: É.
0: Não é? Se ele for trabalhar para ele, efetivamente, ele tem a propriedade dele, ele faz a prova da propriedade.
1: Pronto.
0: Se ele for trabalhar para um fazendeiro. Ele vai trabalhar
1: para vários,
0: no caso.
1: Vários,
0: ele é diarista. Ele pode ter uma declaração, ele pode ter a própria informação do patrão que contratou ele, né? Do tomador do serviço dele. Essa informação de que ele trabalhou.
1: Aí vem um outro detalhe, me perdoe. Não, aí o cara que está recebendo o dinheiro não quer assinar um recibo. E quem tá pagando, às vezes, também não quer se comprometer.
0: Claro,
1: sabe como é?
0: Eu tô entendendo.
1: O gato e o rato, um medo do outro.
0: É. Veja, isso são informações assim. Claro que ele pode ter outras questões, fazer uma prova com um colega que trabalha. Ele pode fazer uma prova, por exemplo, com um cara da venda lá, que ele vai lá comprar um material. Então, essa prova, ela é ampla.
1: Se resguardar, né?
0: Exatamente, se resguardar. Veja, a questão de foto, pode tirar uma foto, mas
1: pois é.
0: Eu acho assim que tem que ser uma coisa muito bem conversada, assim, porque não há ônus para quem contrata, teoricamente.
1: Até porque é diária, né?
0: É diária, exatamente. Agora, o que é importante salientar é o seguinte, esse ônus de quem trabalha na diária, de recolhimento perante a Previdência, se houver a necessidade, se foca. Porque assim, todo mundo diz, ah, mas eu trabalho, eu não preciso pagar. Não, o rural, ele tem de pagar. A lei traz uma benesse que substitui aquele período trabalhado pela comprovação da atividade. É uma benesse legal, certo?
1: Mas aí, quando ele vai recolher como autônomo, ele tem lá campo para colocar trabalhador rural?
0: Sim, isso está na declaração de atividade dele do meu INSS. Mas é isso que eu estou dizendo. Nesse caso dele, ele pode trabalhar? Pode. Mas ele pode provar a atividade, então ele não precisa recolher. Você tá entendendo?
1: Muitos então se acomodam.
0: Se acomodam e aí não recolhe, obviamente. Se recolhesse, era muito mais fácil.
1: Você acredita que o fato de receber benefício também, a falta de informação chegando a esse cidadão, acaba contribuindo também para ele não querer a formalidade?
0: Sim, claro.
1: Também.
0: Não há dúvida. Não, não há dúvida, grande Adelso, com relação a isso, porque essas informações, e aí as pessoas precisam entender assim, que se você constrói uma prova durante um bom tempo, você tem uma boa relação com as pessoas que lhe contratam, traz a documentação ali, tem um colega, tem uma foto, vai pensando nisso, não deixa para o último ano lá pensar.
1: É, também
0: aí,
1: tem
0: aí, meu amigo, aí complica.
1: Vai jogando, né? Para frente, né?
0: Vai jogando para frente, chegar na hora, e aí às vezes é um momento de extrema necessidade.
1: É, a hora da
0: correria.
1: A
0: pessoa já está com problema de saúde.
1: É.
0: A pessoa, quer dizer, o trabalhador já está com problema de saúde, etc. Então fica realmente numa situação bem desconfortável. Então eu acho, como a gente trata, o que é previdência? O que é que traz para o trabalhador?
1: O pré já está dizendo que é uma previsão, prevenção.
0: Previsão, né? É ser previdente, é antecipar uma situação futura.
1: Pois, a gente volta já então, viu? Então tá aí, né? É o que a gente pode contribuir.
0: Exato.
1: Né? Enquanto comunicador, enquanto profissional do direito, no seu caso, né? Pra gente levar essa informação, eu tenho absoluta certeza que cada frase que a gente solta aqui, cada mensagem, vai chegando lá em algum canto.
0: Nesse
1: estadão gigantesco da Bahia.
0: Não, não tenha dúvida, Adelson. E a gente entende que realmente a população, de modo geral, ela é carente, apesar do papel que nós fazemos como profissionais, comunicadores, né, rádios, etc. mas ainda carece
1: muito. Muito. E fake news, então, meu amigo. É. E todo trabalhador rural hoje tem um zap, né?
0: Tem uma rede social. Tem
1: ouvi dizer, me disseram. Uhum. Não, não vá nessa de me disseram, de ouvir dizer. Já que você fica tanto tempo no zap, na rede social, vai no. Tira uma horinha e vai no Instagram do escritório.
0: Arroba
1: PZ ADV. Pronto. Vai lá no meu INSS, viu? Eu volto já, 7h44.
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8: A Fiat completa 50 anos de presença no Brasil em 2026 e segue como uma das marcas mais importantes do país. 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
2: Agora na Bahia, 7h49, também conhecido como
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2: Quem está chegando com a gente agora? O trânsito em Salvador. É sempre um incógnita o que vem do trânsito. O certo é tempo real. 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
5: Oi, Adelson, estou de volta aí agora com informações da BR-324 em direção à capital baiana. Tem muita retenção ali na Jaqueira do Carneiro e segue aí até a aproximação à Avenida Barros Reis. Você que saiu de Águas Claras e precisa chegar na Cidade Baixa, é melhor cortar pela ligação Lobato-Pirajá e completar pela Suburbana. Tem um pouquinho de intensidade, mas nada que atrapalhe o seu caminho. A Avenida Paralela em direção Centro já dá trabalho, já tem retenção ali no Trobogi, a lentidão chega no Parque Tecnológico e da saída do Cabe até Pernambués também não encontra vida fácil. Você que está saindo de Mussurunga e precisa chegar no Rio Vermelho, melhor cortar pelo Orlando Gomes e seguir pela Orla. Já tem um trechinho de lentidão em Pituaçu, mas é bem curtinho e logo depois é caminho livre. 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
2: É, rapaz, com PM em surto, sacou uma arma num hotel. Surtou o PM. Quem que tá chegando agora com a gente? 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
2: Tá aí então, Marcelo Gama. 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É pra você, ouvinte Sociedade. Olha, ouvinte Sociedade, estamos entrevistando o Dr. Rodrigo Maciel, advogado, especialista em direito previdenciário, mas tem um detalhe, né? Ele é uma pessoa altamente qualificada porque vem do sistema INSS, né, doutor? Você foi funcionário de carreira lá.
7: Exatamente, né? Eu fui servidor efetivo durante quase 15 anos
2: então, do INSS. Então conhece muito dos temas.
7: Vivemos bastante experiências positivas e não tão positivas muitas vezes, mas contribuiu muito para a minha formação e conhecer com certa profundidade realmente essa estrutura do INSS e do direito previdenciário no Brasil.
2: Até para decidir o campo que você iria atuar, acredito que contribuiu também, né?
7: Não há dúvida, não há dúvida.
2: Agora, mudou muito o INSS de quando você chegou para hoje, por exemplo?
7: Sim, mudou bastante. Hoje, com a tecnologia, hoje a gente tem uma visualização que o INSS tem uma abrangência muito grande por conta desse crescimento tecnológico, né? Apesar, claro, de ser um volume enorme de pessoas, e isso, quando você trata com 1.000 pessoas, 2.000, mas com milhões de pessoas, realmente um probleminha ali gera uma situação catastrófica, né?
2: Mas hoje ainda existe a agência do INSS?
7: Existe.
2: Com presencial, com atendimento lá?
7: Existe.
2: Quando a pessoa está afastada pelo INSS, sim, ela pode ficar quietinha lá na dela esperando o INSS chamar, ou ela tem que ficar toda... Ei, eu tô aqui, viu? Aí a pessoa não vai porque fica com receio também de... Pô, poderia ficar mais tempo e o INSS me descobriu.
7: Veja, isso depende muito. Quando é uma avaliação de doença, por exemplo, o INSS, quando ele concede o benefício, normalmente ele bota uma data prevista, né? Que é a chamada DCB, data de cessação do benefício. Naquela data, o trabalhador, né, o segurado, ele tem a obrigação, sob pena de cessação do benefício, de pedir um pedido de prorrogação para ter outra perícia, né? Tem perícias, a depender da patologia, doenças, né, benefícios que, a depender da patologia, ele tem um período maior, mas sempre há uma certa limitação. Até os benefícios judiciais também tem uma certa limitação quando são benefícios temporários. No caso da aposentadoria, eu sempre costumo já o seguinte aspecto. A aposentadoria por invalidez, ela não é perpétua, ela é permanente. O que é que significa? Que você eventualmente, você pode voltar a trabalhar uma vez.
2: Peraí, vamos fazer o seguinte?
7: Vamos lá.
2: Tá pertinho das 8, você tem um tempinho ainda pra gente? Tem um tempinho ainda?
7: Claro.
2: Tem? Então vou fazer o seguinte, lembra aí desse assunto.
7: Tá.
2: Muito importante isso aí que você tá falando. É agora 8:03, eu vou à virada da hora e volto ainda para a gente falar
7: tranquilo
2: especificamente sobre esse assunto aí.
7: Ótimo.
2: Aposentadoria por invalidez.
7: Exatamente.
2: Ela é o quê que você falou?
7: Ela não é perpétua, ela é permanente.
2: Não é perpétua, é permanente.
7: Permanente, ou seja, ela pode ser revertida.
2: Peraí, que você vai explicar melhor.
7: Vamos lá.
2: O cara está aposentado, pode voltar a trabalhar?
7: Pode, claro.
2: Pode? Peraí.
7: Claro.
2: 7:58.
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10: Papo Previdenciário. Olá, amigos, tudo bem? A questão de hoje foi enviada por Otaviano Leite, da cidade de Coração de Maria. Quem trabalhou no serviço público pode se aposentar pelo INSS ou vice-versa? Quem te responde é o professor e advogado Edio Pares.
11: Meu amigo, existe sim uma CTC, que é uma certidão de tempo de contribuição, que você pode levar esse tempo para um regime ou para outro. É simples? Não. Você precisa de uma consultoria para saber se vale a pena levar esse tempo para o serviço público e vice-versa, se vale a pena pegar o tempo do serviço público e trazer para o INSS, se vai compensar, se é melhor você manter os dois regimes. Isso tudo quem vai lhe responder é um profissional da área. Então, cuidado! Essa é uma decisão muito importante que requer uma análise prévia de um profissional habilitado em Previdência Social.
10: Acabamos de ouvir o professor e advogado Ed Parrish. Ele é mestre em Direito Público e sócio do Parrish Zenandro Advogados, um escritório especializado em causas contra o INSS e Previdência para Servidores Públicos. Eu sou o Rogério Alves e este foi o Papo Previdenciário. Um grande abraço e até a próxima.
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2: Agora na Bahia, 8:02.
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2: 8:02, ouvinte Sociedade. Telefone do povo, zap do povo aí, Raymond.

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1: Elson Carvalho. Vale lembrar, né, Raymond, que você está tenso, preocupado com o jogo de hoje à noite. Tá preocupado, não dá? Que hora é o jogo mesmo? Que hora é? Horário de lobisomem. É, horário de lobisomem. Começa 8 e termina amanhã, mais ou menos isso, né? O gigante ontem foi garfado, fez 4 para valer 1. É, e não orou contra a inveja, se deu mal. Olha, ouvinte Sociedade, para finalizar essa entrevista aqui com o Dr. Rodrigo Maciel, advogado especialista em direito previdenciário, tudo sobre previdência social, ele deixou agora muita gente preocupada e não vai ficar confusa, porque ele vai tirar as dúvidas, e muita gente curiosa. Quer dizer, doutor, que aposentadoria por invalidez não quer dizer que o sujeito está definitivamente vai morrer aposentado.
2: Não, exatamente. Não é assim.
1: Não é assim?
2: Não. A aposentadoria, hoje conhecida como aposentadoria por incapacidade permanente, pelo próprio nome, ela já disse desde o momento que haja incapacidade. Obviamente que esse benefício, Adeus, ele é um benefício que ele é consolidado, né? Não vai se conceder uma aposentadoria por incapacidade permanente, portanto, aposentadoria por invalidez, que é a mesma coisa, de uma maneira arbitrária. Você vem, normalmente o INSS ele concede o auxílio-doença e vai se consolidando, e a depender do que seja constatado pela perícia, se concede a aposentadoria por invalidez. No entanto, é aquele conceito, a aposentadoria por invalidez, ela não é perpétua, ela é permanente. Por quê? Pode haver um determinado trabalhador que ele restabeleça a capacidade de trabalho e ele queira voltar. Não, eu estou bem, quero voltar a trabalhar, não tem problema. O que ele não pode, a legislação proíbe sobre penas, inclusive sanções penais, ele está em gozo da aposentadoria e trabalhando. Isso é ilegal e pode ter consequências sérias. Agora, se ele...
1: E se ele ficar dando um pinote ali e não comprovar?
2: Rapaz, é aquela coisa, né?
1: O perigo existe.
2: O perigo existe. O perigo sempre existe. Ah. E assim, a vinculação à Previdência ela é obrigatória. Você pode, uma coisa é a contribuição, mas a vinculação, a filiação é obrigatória. Você prestou um trabalho e, portanto, naquela relação você gerou uma consequência previdenciária. Então, quando você está em gozo de uma aposentadoria por incapacidade permanente ou conhecida aposentadoria por invalidez, há uma proibição efetivamente do labor, certo? Então, se fizer isso, realmente pode haver consequência. Em havendo a identificação, o INSS pode caçar a aposentadoria e a pessoa retorna à atividade. Agora, se ele entender, voltando àquele assunto primeiro, se ele entender que ele está bem, ele pode informar a Previdência e dizer, olha, eu estou bem para trabalhar e tudo, quero voltar a trabalhar. Este período, inclusive, Adesso, tanto do auxílio-doença quanto a aposentadoria por invalidez, será computado para uma nova aposentadoria.
1: A então, definitiva.
2: A definitiva, que pode ser uma aposentadoria por idade ou a aposentadoria com base nas regras de transição, etc. Será computada? A legislação autoriza isso. Então não é que ele gozou aquele benefício por incapacidade e perdeu aquilo, não. Ele vai. E o cálculo é até interessante com relação a esse ponto. Então, normalmente tem um ponto interessante. Quando o trabalhador ele se submete a uma perícia, e aí existe também um outro ponto, Adeus, que é o seguinte. A aposentadoria por invalidez, por determinação legal, o INSS é obrigado, e acontece muito isso, muitas vezes não acontece, e a pessoa fica um bom tempo, um lapso de tempo, sem ser convocado para uma revisão, para avaliar sua condição de incapacidade, por falta de estrutura da autarquia. Mas a legislação autoriza que o INSS... não sei se você lembra, e está muito na mídia isso muitas vezes, é chamado pente fino.
1: Sim, pente fino.
2: Exatamente. Então o pente fino é justamente isso. É para verificar se a pessoa continua incapaz. Para justamente reavaliar a condição. Pode ser que suspenda, pode ser que não. Depende da condição do trabalhador.
1: Agora, a pessoa aposentada morreu. Aí tem alguém da família que está ali esperando ainda o benefício. Morreu, um abraço. Esquece, não tem mais nada, né?
2: Não, veja. É até a pessoa está aposentada, do ponto de vista até econômico, de cálculo da pensão.
1: Sim.
2: Do dependente. Peraí, você está falando da pensão ou não, a pessoa está para receber o benefício?
1: Não. Aqui, inclusive, algumas dúvidas com relação a isso. A pessoa faleceu.
2: Sim.
1: Hoje tudo é conectado.
2: Sim.
1: Né? Uhum. Então o cartório lá já enviou o atestado de óbito para o hospital. O hospital para, se for o caso IML, se não for o caso IML, cartório, cartório, previdência social, conectou todo mundo.
2: Sim, claro.
1: Conectou todo mundo. Perfeito. O benefício é automaticamente suspenso?
2: Veja, isso, se ele já tiver em gozo do benefício, é automaticamente suspenso.
1: Suspenso.
2: É, recebe a confirmação através do sistema de óbito, é o SISOB, e aí é cessado o benefício, tá? Se receber, inclusive, é legal, né? Uma vez, pessoas dizem, ah, pega o cartão de fulano. Não, isso é legal, não pode acontecer isso. Certo? O que a gente pode discutir é o seguinte: um determinado trabalhador requereu uma aposentadoria lá em 2023.
1: Sim.
2: E nesse trâmite, antes da concessão do benefício, ele tinha direito lá.
1: Lá.
2: Lá. E nesse trâmite até 2026, em 2025, no final ele morreu.
1: Morreu.
2: Os herdeiros têm direito. Não só os dependentes e os herdeiros têm direito às diferenças devidas daquele direito do falecido. Então, coisas diferentes. Então,
1: entendi.
2: A concessão do benefício morreu. Mas em relação ao direito de verbas retroativas, é o chamado retroativo, aquelas diferenças, eles têm direito. Se o INSS indeferir, pleitear via judicialmente.
1: Prepara os nossos correspondentes aí, viu, Ramon? É, finalizando aqui, doutor, pergunta aqui, ó. 59 anos de idade, tem artrose, tem artrite, consegue se aposentar?
2: Veja, toda essa questão de doença, etc., depende muito do caso concreto. Precisa ter a prova, né? Trazer a documentação médica indicando qual é a limitação e vai se passar por uma perícia, tá? E a perícia que vai dizer realmente qual a... Porque uma coisa, Deus, é importante a gente trazer esse conceito simples. Ah, o segurado está doente é uma coisa. O segurado está incapaz é outra coisa. São coisas diferentes. Tá? São conceitos diferentes. Ele pode estar doente, está com a doença, por exemplo, tem um problema de coração, está controlado, não impacta na atividade, não o deixa incapaz, ele pode trabalhar, pode tomar o remedinho dele e trabalhar. Agora, a partir do momento que até uma doença simples, uma dor no pé, o incapacita para uma atividade profissional, aí sim ele tem direito ao benefício previdenciário.
1: Quando volta de um afastamento, de sim, um período afastado pelo INSS, perfeito, tem direito a um período garantido por lei? Ó, você voltou agora, você não pode ser demitido. Você vai ficar um ano sem,
2: claro,
1: ser demitido.
2: Perfeitamente. Veja, existe essa proteção, ela ocorre pela legislação quando o retorno é decorrente, quando o benefício foi decorrente de uma doença profissional ou acidente de trabalho. Doença do trabalho, acidente de trabalho ou doença profissional.
1: E se for acidente de trânsito?
2: Se for acidente de trânsito, depende aonde foi o acidente. Se ele, esse acidente for no trajeto para o trabalho, é considerado que para a doença do trabalho. Então,
1: e
2: também,
1: se for um domingo de folga?
2: Aí já, não é, já é um acidente comum, aí já é mais difícil.
1: Então,
2: aí não tem estabilidade, ele não tá 12 estabilidade meses após a cessação. Agora, ele tem a estabilidade enquanto estiver em gozo do benefício. A empresa não pode demitir. Se demitir, tem que pode pedir um advogado trabalhista da área e tal, pode pedir a reintegração.
1: E quando a gente ouve dizer que o funcionário, o trabalhador,
2: em modo geral,
1: várias áreas, ele diz assim, olha, eu tô perto de me aposentar, e por isso, por essa razão, eu não posso ser demitido.
2: Existe de fato?
1: Existe de fato. Ou a empresa pode mandar embora mesmo assim?
2: Veja, existe de fato, isso é uma proteção coletiva do trabalho, uma norma coletiva, normalmente é uma norma coletiva que prevê através da uma convenção ou acordo coletivo, que é chamada pré-aposentadoria. É a estabilidade pré-aposentadoria. Se a empresa realmente despedir o trabalhador nessa estabilidade, e aí, claro, cada trabalhador, porque não é toda norma coletiva...
1: Pois.
2: Que tem
1: vai
2: essa...
1: por categoria?
2: Por categoria, genericamente não. Tem que ver a norma coletiva específica. Ah, tá. Ou a convenção, ou a norma coletiva, o acordo coletivo ali entre os empregados. Então, assim, se isso tiver previsto, a norma tem que ser garantida, esse direito de pré-aposentadoria. Se o patrão ou empregador demitir, despedir, caberia uma indenização e também a possível reintegração ao trabalho.
1: Muito obrigado, viu, doutor? Tá aí a informação que não acaba mais. A gente sem precisar pegar nenhum livro aqui, né? Então tá tudo gravado na sua cabeça.
2: Adelson.
1: Que bom, viu? Poder aprender com vocês aqui.
2: Nós que agradecemos mais uma vez trazer aqui na Rádio Sociedade essa possibilidade. Eu estou um pouquinho gripado, mas essas informações que nós entendemos que é de muita relevância para o povo de modo geral, para as cidades, principalmente no interior, né, que tem o trabalhador rural, que tem trabalhadores que muitas vezes não conhecem o seu direito. Então procure o seu direito, né? Procure um profissional, procure o INSS, pessoas de sua confiança, para que possa ser instruído da melhor forma. Manda um abraço aí pro pessoal de Lençóis, todos os meus amigos aí, tá? A prefeita, né?
1: Prefeita Vanessa.
2: Exatamente.
1: Tá devendo uma visita aqui, viu, prefeita? Né?
2: O nosso amigo Anselmo, manda um abraço para tu, meus pais. Eu agradeço aí a
1: oportunidade. Mora onde lá?
2: Quem, meus pais?
1: Sim.
2: Moro no centro, ali próximo ao Coreto.
1: Ah, perto do Coreto ali.
2: É.
1: Oh, que beleza ali, rapaz. Aí é bom demais.
2: É muito bom.
1: Andar naquelas ladeiras de...
2: Estaremos lá no São João.
1: Lençóis. Só não recomendo ir de sandalinha,
2: não,
1: né?
2: Não, sandalinha não dá, não. Tem que botar um sapão, um tênis, uma trequezinho ali pra poder, negócio, porque torce o tornozelo, aí complica. Aí perde o passeio.
1: Aí perde o passeio, aí não compensa. Isso. Um abraço, doutor. Felicidades, viu?
2: Igualmente. Um abraço, tudo de bom. Muito obrigado.
1: Cadê Givaldo Lima, meu jovem? Eu tô percebendo que você tá preocupado, Raymond. Tá preocupado com o jogo de hoje.
3: Olá. A violência não tem freio no município de Santo Amaro, Recôncavo Baiano. Depois de 2 homicídios há cerca de uma semana, outra pessoa foi morta. Desta vez, a vítima foi o açougueiro conhecido por Menininho Galego. Ele foi atingido por vários disparos de arma de fogo na localidade de Pedra Branca, zona rural do município. Os autores incendiaram a moto da vítima, que ainda teve parte do corpo também queimada. A autoria e motivação do homicídio são desconhecidas. A polícia abriu inquérito para investigar o caso. A população de Santo Amaro vive assustada. Da região metropolitana de Salvador, para a Rádio Sociedade da Bahia, Egivaldo Lima.
1: Vamos chamar logo o Gilvan Rodrigues também? Vamos lá, vamos emendando aí, né? Cadê o bom dia dele aí, Gilvan Rodrigues, voltando com a gente.
4: Bom dia para você ligado na Rádio Sociedade. O Sindicato do Comércio de Feira de Santana, o Sicomércio, projetou que cerca de 2.000 pessoas serão contratadas para trabalhar no setor durante o período das festas de São João deste ano no município. A estimativa, considerada altamente positiva, foi divulgada pelo presidente da entidade, Marcos Silva. A aposta do sindicato é que grande parte desses novos colaboradores sejam distribuídos para atuar nos segmentos de bebidas, vestuário e calçados. Marco explicou que, para além das contratações que indicam que o segmento está indo bem, este ano o movimento começou pelo Dia das Mães e, a partir do dia 6 de junho, começa o Arraiá do Comércio, uma festa que antecede o São João e acontece no centro da cidade, uma forma de impulsionar ainda mais o comércio.
5: Na verdade, hoje, quando as pessoas estão enxergando o Dia das Mães, já estão enxergando já junto com o São João, porque é um em cima do outro, né? A gente tem agora o Dia das Mães, logo depois a gente entra em junho com o Dia dos Namorados, São João, São Pedro, que, como um conjunto de data, cada vez mais as pessoas enxergam o varejo, enxergam como um período único. Então a gente está já conversando com as pessoas, já está tendo contratação temporária já, não é isso? E isso se intensifica lá no Arraiá do Comércio também, que vai ser de 6 a 14 de junho. Então, como é uma época assim que dá a arrancada principal de vendas no ano, né, para a gente entrar no segundo semestre, então está todo mundo preparado, né? As lojas estão estocadas, existem algumas preocupações, sim, com a equipe também estão sendo treinadas, o pessoal tem feito muito evento, muito treinamento, que a gente sabe da importância, e a gente está preparado. Temos algumas preocupações no horizonte também, principalmente por causa da taxa de juros alta e o endividamento das famílias. Isso preocupa a gente, por isso que a gente não está com aquelas projeções de crescimento tão altas. Mas sempre acaba acontecendo aquela emoção e as pessoas gostam de presentear as mães. E com certeza a gente começa com o Dia das Mães, aí pega também namorada de São João e aí a gente dá essa arrancada no primeiro semestre.
6: Falando agora sobre o Arraiá do Comércio, né? Como é que vai ser esse ano? Já tem alguma novidade? Como é que estão os preparativos também?
5: Bem, está tudo pronto, já desde o ano passado a gente está trabalhando nisso, já tivemos reunião já com o prefeito, tivemos reunião também com as entidades, né, todas, com o CEPREV, Secretaria de Saúde, né, sempre com esse evento coordenado pela Prefeitura Municipal, principalmente pela Secretaria de Cultura e o SESC, mas também com o SENAC, que faz o treinamento da agricultura familiar, o pessoal que vai vender os produtos ali na feira. Está tudo pronto, vai ser de 6 a 14 de junho, e todos os segmentos, Polícia Militar, Polícia Civil, Corpo de Bombeiros, todas as secretarias municipais envolvidas, para a gente fazer uma festa muito organizada, como tem sido nos últimos anos. Tem ajudado muito o comércio ali na geração de emprego, renda, também aumento de arrecadação de impostos. Então a gente conseguiu achar um modelo que ficou bom ali na praça, né? Sempre durante o dia com eventos menores, para não ter problemas de mobilidade, não atrapalhar o comércio de um modo geral. E às 20 horas sempre uma grande atração. E aí estamos preparando esse ano, né, uma novidade que é um presente para o Dia dos Namorados, que o prefeito está, juntamente com o SESC, está preparando aí, mas é segredo. Quem quiser, venha para a praça do dia para ver.
4: De Feira de Santana, Gilvan Rodrigues para a Rádio Sociedade da Bahia.
1: Valeu, Gilvan, aí em Feira de Santana, minha gloriosa Bahia. Cadê Júlia Neves? Vamos aproveitando e convidando ela também.
7: Muito bom dia para você. Os principais acontecimentos do sul do estado você acompanha aqui na Sociedade. O Tribunal do Júri da Comarca de Ubaitaba condenou Felipe de Jesus Sar a 39 anos, 5 meses e 31 dias de prisão em regime fechado pelo feminicídio de Maria Clara Silva dos Santos, de 18 anos. O crime aconteceu em 22 de maio de 2025, no bairro Bela Vista, em Aurelino Leal. Segundo as investigações, Felipe não aceitava o fim do relacionamento, mesmo com a vítima possuindo medida protetiva contra ele. Maria Clara foi espancada e morta por asfixia dentro de casa, na presença do filho do casal, de 1 ano e 6 meses. Após o crime, o acusado fugiu para Itacaré, onde foi localizado e preso pela Polícia Militar. Durante o julgamento, os jurados acolheram integralmente a tese de feminicídio apresentada pelo Ministério Público. Na sentença, o juiz George Barbosa Cordeiro destacou a gravidade e a brutalidade do crime. O réu seguirá preso para cumprimento imediato da pena. Do sul do estado, Júlia Neves, trazendo informações para a Rádio Sociedade da Bahia.
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1: Na Bahia, 8h23.
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1: 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Não abro mão. Agora o trânsito em Salvador, Tiago Costa. Já, então, Tiago Costa. Enquanto o Tiago não vem, eu tenho aqui, ó. É hora de contar boas notícias. A gente sabe que Michele, lá de Maracás, minha querida Maracás, terra do frio, terra também das flores, terra do leite também hoje. 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

0: 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Então vamos lá, trânsito agora. Voltando, trânsito em Salvador, Thiago Costa.
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2: Oi, Adelson, tô de volta aí agora com informações de um acidente na Avenida Bonocô em direção centro, já tem reflexos no acesso norte. Já pega a minha dica, você que tá saindo aí da Luiz Eduardo Magalhães ou já tá na rodovia e precisa chegar no comércio, melhor acessar a Via Expressa, descer para Heitor Dias e completar o caminho pelas Sete Portas e o túnel Américo Simas. Quem precisa chegar na Feira de São Joaquim ou vai realizar a travessia, é bom evitar fazer o caminho pela Via Expressa, isso porque lá no final tem um pouco de retenção, reflexos da movimentação na Avenida Jequitaia. A melhor escolha agora é seguir pela San Martín. Pegue a visão. Dirija com responsabilidade, obedeça a sinalização, respeite as leis, veja a vida além do volante, Detran e Governo da Bahia. Segue daí, Adelson.
0: Valeu, valeu. Tem mais correspondente com a gente aí, meu nobre Raymond. Tá preocupado, Raymond. Tá muito preocupado. Karim Paixão, cadê? Karim Paixão.
3: Um bom dia a todos no estúdio e a vocês que nos acompanham através da Rádio Sociedade da Bahia. As polícias civil e militar divulgaram o balanço da operação Apresentação deflagrada em Campo Formoso, no norte do estado. A ação teve como objetivo o cumprimento de mandados de busca e apreensão expedidos pela justiça, dentro de investigações relacionadas ao tráfico de drogas e atuação criminosa na região. Segundo a Polícia Civil, foram cumpridos 6 mandados na sede de Campo Formoso, no povoado de Tiquara e também no Conjunto Penal de Juazeiro. Durante a operação, um homem de 28 anos foi preso em flagrante por tráfico de drogas. Com ele, os policiais encontraram entorpecentes, balança de precisão e material utilizado para a embalagem de drogas. Em uma das residências alvo da operação, foram apreendidos centenas de tubos do tipo Eppendorf, geralmente utilizados para acondicionamento de cocaína, além de anotações e aparelhos eletrônicos que devem auxiliar na continuidade das investigações. Já no Conjunto Penal de Juazeiro, as equipes apreenderam um chip de telefonia de celular que, segundo a polícia, estaria sendo utilizado por um detento investigado para comunicação externa. A operação contou com equipes da Polícia Civil de Senhor do Bonfim e Juazeiro, além de unidades especializadas e apoio da Polícia Militar através da 54ª Companhia Independente de Campo Formoso. De Juazeiro, com informações do Norte Baiano para a Rádio Sociedade da Bahia, Karine Paixão.
0: Vamos nessa. 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
1: Valeu, Kelly. Tá, então, pra você, ouvinte Sociedade, só coisa boa. Na participação de Kelly, na participação de Marcelo Gama, só coisa boa para o nosso grande público. Cadê? Tem Luciano com a gente aí? Tem Luciano? Vamos lá. Ô, Luciano, cadê a Lagoinhas? Chegue.
2: Bom dia para você e para o ouvinte da Rádio Sociedade da Bahia. O Ministério Público do Estado da Bahia recomendou ao município de Alagoinhas uma série de medidas para o fortalecimento das ações de combate e controle das arboviroses, como dengue, zika e chikungunya. A iniciativa de autoria da promotora de justiça, Patrícia Alves Martins, considerou o aumento expressivo de casos no município e o impacto direto dessas doenças na saúde da população. Entre as medidas recomendadas estão a manutenção e ampliação do serviço de saúde, especialmente as ações de vigilância epidemiológica, controle do mosquito Aedes aegypti e manejo clínico dos pacientes. O Ministério Público também orienta a execução integral do Plano Municipal de Contingência ou, na ausência dele, a adoção imediata de medidas emergenciais para enfrentamento da situação. A promotora de justiça destacou ainda a importância da divulgação transparente dos dados epidemiológicos, da notificação adequada dos casos pelas redes públicas e privadas de saúde e da capacitação dos profissionais para diagnóstico e tratamento das arboviroses. Também estão previstas ações intersetoriais, campanhas educativas para a população e o apoio, quando necessário, de órgãos estaduais de saúde. O município deverá ainda mapear imóveis abandonados ou com recusa de acesso para atuação dos agentes de saúde e, se necessário, adotar medidas judiciais para garantir a entrada nesses locais. Direto de Alagoinhas, para a Rádio Sociedade da Bahia, Luciano Reis.
1: Pai de Vorcaro, dono do Master, é preso pela Polícia Federal. Olha, o seminário discute segurança pública em Salvador. Rogério Alves.
3: Olá, Adelson, voz forte da Bahia. Bom dia para você e para todos que nos acompanham aqui no Balanço Geral. De forma inédita, a capital baiana está sendo palco de um dos mais relevantes encontros nacionais voltados ao fortalecimento da segurança pública. O evento acontece na Universidade Senai Cimatec, localizada no bairro de Piatã. Esse encontro reúne especialistas do Ministério da Justiça e Segurança Pública, Polícia Civil, Polícia Federal, além dos Ministérios Públicos e do Poder Judiciário. O delegado-geral da Polícia Civil, André Viana, falou sobre a importância do evento para o combate ao crime organizado.
4: Esse é um evento de enorme importância para o estado da Bahia e para todo o país. É um evento que congrega diversos bons profissionais, excelentes profissionais nas diversas áreas, seja de repressão ao crime organizado, seja no aspecto específico do lavagem de dinheiro. Então as duas redes nacionais, Rede Recupera e Rede Renocrim, recupera da asfixia financeira, e a Rede Renocrim, das boas práticas no enfrentamento ao crime organizado, então trazem justamente esses profissionais expoentes que vão justamente debater essas ações para que possam justamente em cada um dos estados levar esses bons conhecimentos, essas boas ações.
3: São duas redes nacionais reunidas em um mesmo local, a Renocrim e a Recupera. E daqui saem estratégias para identificar, bloquear e também recuperar ativos de organizações criminosas. E o recado aqui é claro, o crime organizado também se combate no rastro do dinheiro.
5: Bom, a Secretaria Nacional de Segurança Pública, ela tem um papel de articular e coordenar as ações das forças policiais no combate ao crime organizado. Para fazer essa articulação, foi criado dois projetos de extrema importância, que é a Rede Recupera, de recuperação de ativos, e a Renocrim, que é a rede das unidades especializadas em enfrentamento ao crime organizado. Através desses dois projetos, que já estão consolidados, que já têm resultados efetivos, nós buscamos articular em nível nacional a ação da Polícia Civil em todos os estados e a articulação da Polícia Civil com a Polícia Federal e com o Ministério Público. Isso já nos trouxe muito resultado. Como exemplo, semana passada finalizamos a Operação Renocrim Recupera, onde foram presos mais de 900 pessoas e gerou um prejuízo de mais de 480 milhões ao crime organizado.
3: O encontro conta com alguns fóruns e palestras onde são debatidos temas estratégicos, como técnicas avançadas de investigação criminal e fortalecimento da cooperação entre instituições de diferentes esferas, como destacou o coordenador da Força Integrada de Combate ao Crime Organizado, FICO Bahia, o delegado federal Eduardo Badaró.
6: A Bahia é um grande exemplo de integração entre as forças policiais e os resultados mostram isso, que a atuação de forma integrada no combate às facções criminosas trazem resultados efetivos. Esse evento, tanto na parte de asfixia financeira, que a rede, né, que as forças policiais constituem também com o Ministério Público, o Judiciário, a Receita Federal, a Receita Estadual, todos esses órgãos de forma junta, conjunta e integrada atuando no combate aos resultados do crime. Então isso significa que o criminoso, quando ele pratica o crime e busca esse lucro não retorna para ele. Esse lucro não é retroalimentado pelo crime.
3: O evento começou na terça e se encerra hoje. Adelson Carvalho, voz forte da Bahia, é com você aí no estúdio.
1: Valeu, tem Gabriel Mascarenhas também.
7: A Coelba reuniu a imprensa nesta quarta-feira para anunciar a renovação do seu contrato com o Estado pelos próximos 30 anos. Até lá, a empresa pretende investir cerca de 25 bilhões de reais. Boa parte deste investimento será direcionada às chamadas redes inteligentes ou smart grids, uma tecnologia capaz de rapidamente identificar falhas e reduzir o tempo de interrupção no fornecimento elétrico. De acordo com Thiago Guti, que está deixando o cargo de presidente da companhia, foi preciso aumentar os recursos para atender às demandas do Estado.
8: Encerramos um ciclo importante de 3 anos, iniciamos um ainda mais importante, o investimento anunciado de cerca de 25 bilhões para os próximos 5 anos. É um aumento de 71% aos 5 anos anteriores. E eu encerro esse ciclo, né, passando ali o bastão, passando o desafio para a nova presidente, que tem muita competência, experiência no setor. Mas foi importante esses últimos 3 anos. Nós investimos bastante também. Cumprimos aquilo que anunciamos no início de 24, melhoramos a operação, os indicadores de qualidade do fornecimento todos tiveram melhoria, as nossas pesquisas de satisfação de cliente também indicaram uma melhor percepção do cliente.
7: Durante o evento, a nova presidente do grupo foi anunciada. Fabiana Lopes, desde 2023, estava à frente da franquia do Rio Grande do Norte. A nova gestora da Coelba entende estar preparada para os novos desafios.
9: Quando a gente tem a oportunidade de mulheres assumindo posições de liderança em empresas de tão grande porte como a Coelba, nós vamos abrindo as oportunidades aí para outras mulheres enxergarem que também podem, e o espaço está feito. A Neoenergia é uma empresa que valoriza muito a diversidade. Nós temos grandes executivas atuando no grupo, assim como programas especiais de escolas de formação, especialmente para mulheres eletricistas. Então, desde a base até o topo da liderança, as mulheres ocupam o seu espaço. E eu estou muito feliz de ser a primeira mulher presidente de uma empresa como essa.
7: Do total do investimento, 7 bilhões serão destinados para o aumento da capacidade energética, 5,8 bilhões para a melhoria da qualidade, 9,2 bilhões em novas tecnologias e 2,7 bilhões em tecnologia e infraestrutura operacional. Gabriel Mascarenhas, para a Rádio Sociedade da Bahia.
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2: Na Bahia, 8h44.
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2: Trânsito em Salvador, como anda ou não, Thiago Costa.
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5: Oi, Adelson, tô de volta e ainda é cedo, mas a motorista já encontra melhor fluidez ali na Avenida Paralela em direção centro, pelo menos no trecho do Trobogi. A lentidão é bem curtinha, já não vale mais desviar se você estiver saindo de Mussurunga e vai pro CAB. Agora, da saída do CAB até Pernambués, ainda segue bem carregado. Se o destino for a Pituba, Rio Vermelho, melhor cortar pelo Orlando Gomes e seguir pela Orla. A BR-324 também tá começando a apresentar melhoras. Ainda vai pisar no freio entre Valéria e Águas Claras em direção centro, mas como é curto, não vale desviar. Você que sai agora de Simões Filho e precisa chegar no comércio, pode seguir pela BR-324 e depois complete pela Bonocô, que agora já tem melhor fluidez. Mais cedo teve um acidente por lá, essa situação já foi resolvida e é caminho livre. 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Segue daí, Adelson.
2: Valeu, agora tem Luan Julião com Sociedade nos Bairros.
6: Oi, Adelson, bom dia novamente para você e para todos os ouvintes da Rádio Sociedade da Bahia. Olha, Adelson, já estamos aqui no bairro da Liberdade, mais uma edição do programa Sociedade nos Bairros e atendimentos já acontecendo a todo vapor por aqui. Estamos ao lado do Colégio Estadual Duque de Caxias, onde está acontecendo essa edição desse projeto importantíssimo que leva aí diversos serviços e atendimentos à população. E por aqui, a grande procura são pelos atendimentos do SAC, principalmente a emissão da nova carteira de identidade. Então, como você pode ver, movimentação constante aqui, as pessoas já pegando suas fichas para os atendimentos. Porém, os serviços aqui não se limitam apenas ao saque. Já temos Embasa e Coelba fazendo atualizações cadastrais e até mesmo renegociação de dívidas. Teremos daqui a pouco aí marcação de exames e consultas médicas. Então, muitos serviços voltados para a população do bairro da Liberdade. Então, você, ouvinte da Rádio Sociedade, está ligadinho na programação, ficou interessado pelos serviços que estão sendo disponibilizados aqui hoje pela Rádio Sociedade, juntamente com o Governo do Estado, é só vir que estamos aqui ao lado do Colégio Estadual Duque de Caxias, com muitos serviços, pensando em você. Sociedade nos Bairros e Periferia de Direitos, um match que deu certo.
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2: Valeu, Luan. Quem tá chegando com a gente agora, Calil, tem recado de saúde. Bom dia, Calil.
7: Bom dia, Adelson Carvalho, bom dia aos amigos aqui do Balanço Geral, a grande audiência de Adelson no Balanço Geral. Tô chegando para falar de saúde, sim, para falar de saúde do homem. Porque o homem, ele tem que se cuidar todos os dias. Ah, tem aí um paradigma que faz, a mulher se cuida melhor do que o homem, mas a gente pode mudar isso. O homem precisa se cuidar mais, procurar o médico urologista, fazer o exame da próstata, saber como é que tá a próstata, se ela tá inchada. Tem aí uma doença que é uma doença que tudo começa por ela, hiperplasia prostática benigna. O que é isso? É exatamente o inchaço da próstata. E você sabia que o câncer de próstata é o segundo câncer no mundo do que mais mata, principalmente, né? Então, vamos cuidar da saúde com o Entipro, esse amigo aliado da próstata, Marcelo Gama. Bom dia!
8: Bom dia, bom dia, bom dia, grande Calil, bom dia, Adelson, bom dia, ouvintes do Balanço Geral, e com certeza, né, Calil, com certeza o homem precisa se tratar. Aliás, na primeira participação que eu tive com o Adelson, Calil, nós conversamos justamente sobre os homens que dizem, o meu avô viveu até os 100 anos e nunca foi ao médico. O meu avô passou dos 100 anos. Gente, primeiro que, como nós falamos, não tem como comprovar isso. Segundo, pode apostar. Naquela época, muitos homens viviam muito, mas viviam sofrendo. Porque próstata, gente, inchava já naquela época, tá? Muitos homens tinham dificuldade de urinar, tanto é que com 40 anos já era considerado um velho, né? Dificuldade de urinar, vivia cansado, tinha problemas também até mesmo na vida íntima, né, Calil? Mas hoje, você que tem 40, 50, 60, como eu, como Calil, meu amigo, você vive com problemas de próstata, vive com problemas com essa dificuldade de urinar, vive cansado, ou até mesmo abre mão da intimidade com a sua esposa, se não buscar ajuda. Gente, hoje não tem desculpa, tá? O Ente Pro tá aqui comprovando que é possível se envelhecer, mas envelhecer bem. Ele desincha a próstata através do puro extrato de licopeno, ele aumenta a energia física através da coenzima Q10, e olha, você vai se surpreender com a tremenda virilidade que você tem quando há equilíbrio hormonal, e o Ente Pro ajuda nisso. Tem selênio, que é ótimo na fertilidade. Em resumo, né, Calil? Envelhecer sim, eu, você, nós estamos envelhecendo, mas envelhecer se sentindo bem, aí vale a pena, né, meu amigo?
7: Com certeza, você falou um detalhe interessante: envelhecer com saúde, envelhecer com qualidade, e é isso que o homem precisa fazer. A gente vê cada vez mais hoje, sessentões que estão frequentando academia, né, que estão procurando melhorar a saúde, que estão procurando o médico para fazer exames. Importante isso pra gente, e o Ente Pro, que como eu disse, é esse grande aliado. Agora, Marcelão é o homem da promoção, vamos lá, Marcelo.
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2: Valeu, Calil. Esse é o Balanço Geral, que continua com os nossos valores familiares. Cadê Luan Julião de volta com a gente?
6: Oi, Adelson, bom dia novamente para você e para todos os ouvintes da Rádio Sociedade da Bahia. Olha, Adelson, já estamos aqui no bairro da Liberdade, mais uma edição do programa Sociedade nos Bairros, e atendimentos já acontecendo a todo vapor por aqui. Estamos ao lado do Colégio Estadual Duque de Caxias, onde está acontecendo essa edição desse projeto importantíssimo, que leva aí diversos serviços e atendimentos à população. 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
6: De volta aqui diretamente do bairro da Liberdade, mais uma edição do Sociedade nos Bairros, juntamente com Periferia de Direitos. Quem está aqui comigo é Davi Reis, ele que é líder comunitário aqui do bairro. Davi, muito bom dia, seja bem-vindo à Rádio Sociedade. Queria que você falasse pra gente a importância desses serviços voltados à população aqui do bairro da Liberdade. A gente sabe que é um bairro muito popular e muito populoso aqui da capital baiana.
9: Na verdade, isso aqui foi importante porque o povo da Liberdade, ele é carente disso daqui. E isso foi uma coisa inovadora, muito importante para a população daqui, da nossa comunidade, no nosso bairro. Só faz enaltecer o nosso bairro da Liberdade.
6: Já era algo pedido pela população, esses serviços mais perto do povo, que pudesse ter esse atendimento mais rápido, mais humanizado?
9: Com certeza, o pessoal precisava disso, que tirasse de dentro dos locais privados e botar diretamente para o público.
6: Então, Adelson Carvalho, atendimentos acontecendo já a todo o vapor aqui no bairro da Liberdade. Lembrando, os atendimentos foram iniciados às 8 horas da manhã e vão até 5 horas da tarde, acontecendo também amanhã. Então, Rádio Sociedade aqui ligada em todos os detalhes de mais essa edição do Sociedade nos Bairros com o Periferia de Direitos. Então é isso, Adelson. A gente vai continuar circulando aqui as ruas da Liberdade e acompanhando todos os detalhes dessa gama de atendimentos à população. Sociedade nos Bairros e Periferia de Direitos. Um match que deu certo.
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2: Valeu, e hoje também tem Previdência e você, Rogério Alves.
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10: Olá, amigos, tudo bem? Hoje vamos falar quais são os principais erros do INSS ao calcular aposentadorias e pensões. Quem nos explica essa questão é o professor e advogado Ed Pares.
11: São muitos os erros, mas eu vou listar alguns exemplos. Existem tempos de contribuições que

0: são exemplos que podem interferir negativamente no cálculo do seu benefício previdenciário.
1: Agora, como é que o trabalhador pode ter certeza que o INSS errou e por isso que ele está recebendo menos?

0: verifique esses erros, corrija-os e no final verifique se de fato, ao reparar esses equívocos, o valor da aposentadoria irá aumentar ou não.
1: E quanto tempo esse trabalhador tem para pedir a revisão do cálculo? E caso consiga, ele também tem direito aos retroativos, doutor?
0: Toda e qualquer revisão de benefício previdenciário no INSS tem o prazo de 10 anos. Este é o limite para que você ingresse com ação na justiça para poder requerer esta revisão. Se você pedir a revisão dentro deste prazo, você, além de corrigir o valor da sua aposentadoria, irá receber, recuperar as perdas dos últimos 5 anos. Tudo corrigido monetariamente e com juros.
1: Acabamos de ouvir o professor e advogado Ed Pares, mestre em Direito Público e sócio do Pares e Zenandro Advogados, que é um escritório especializado em causas contra o INSS e Previdência para Servidores Públicos. Eu sou o Rogério Alves e este foi o quadro Previdência e Você. Um grande abraço e até a próxima.
2: E até a próxima edição do Balanço Geral, também conhecida a próxima edição como sexta-feira, amanhã, Dia Internacional da Esbórnia. Vem aí Smetak para comandar o Conexão Sociedade. Nosso próximo encontro ainda hoje com a fé de Deus, com fé em Deus, vai ser lá no Cidade Alerta Bahia, a grife do jornalismo baiano, diferente dos iguais. Fui.
3: Deus abençoe, ilumine aos nossos amigos do Balanço Geral. É momento de oração, é momento de fé. Vamos unir as nossas forças e falar agora com o Deus Todo-Poderoso. Senhor nosso Deus e nosso Pai, é no nome do Senhor Jesus que nós oramos agora em favor de todos os aflitos, desesperados, angustiados, aqueles, meu Pai, que têm vivido os piores momentos da sua vida. Eu oro por esse pai de família, por esse trabalhador que tem suado, meu Pai, que tem gastado a sua vida, mas não tem conseguido o êxito, não tem conseguido, meu Pai, vencer, não tem conseguido pagar suas contas, limpar o seu nome, sair do aluguel. É como se essa pessoa estivesse numa areia movediça, que quanto mais força ela faz, mais ela se afunda. Oh, meu Pai, ajude essas pessoas agora. Ilumine elas pelo teu grandioso poder. Ajude esse amigo trabalhador, comerciante, essa dona de casa, essa vovó, esse vovô que está em casa agora ouvindo o programa. Abençoe todos, meu Pai, que ao beber desta água, essa pessoa receba a tua força, a tua energia para lutar e para vencer. É o que nós te pedimos e determinamos pela fé. E quem assim crê, diga amém e graças a Deus. Seja iluminado, meu amigo, seja iluminada, seja abençoado. Um abraço a todos, Deus ilumine, Deus abençoe você, sua casa e a sua família. E até o nosso próximo.
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6: Você já fez um exame de mapeamento de retina?
5: Esse exame é fundamental para avaliar a saúde da parte mais interna do olho, chamada retina, responsável por captar as imagens que vemos. O mapeamento de retina permite identificar precocemente diversas doenças que podem comprometer a visão, como descolamento de retina, a retinopatia diabética e até sinais de hipertensão arterial. É um exame simples, rápido e indolor, realizado por um oftalmologista, e pode fazer toda a diferença na prevenção e no diagnóstico precoce de problemas oculares. Mesmo quem não sente nada deve realizar avaliações periódicas, especialmente pessoas com diabetes, miopia elevada ou histórico familiar de doenças oculares. Cuidar da sua visão é cuidar da sua qualidade de vida.
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11: Olá, amigos, tudo bem? A questão de hoje foi enviada pelo nosso ouvinte Silas Amorim, do bairro da Ribeira. Doutor, nós temos escutado que as doenças psiquiátricas, como depressão, burnout, têm aposentado cada vez mais pessoas. Isso é verdade?
12: Essas doenças são o mal do século, e sim, é verdade. Mas é importante não existir um tabelamento entre doença e aposentadoria. Não é a doença que aposenta, é a incapacidade gerada pela doença. Você pode ter uma doença desde pequeno, desde criança, mas pode trabalhar. Entretanto, o dia que essa doença impedir você de ir para o trabalho, isso sim dará direito você a um benefício por incapacidade. No caso do burnout ou burnout, ou no caso de doenças psiquiátricas, essas doenças precisam lhe impedir de trabalhar. Tem gente que tem doenças psiquiátricas, mas que são compensadas através de remédio e com isso conseguem trabalhar normalmente. Essa avaliação, entretanto, não cabe a mim, cabe muito mais ao médico. A mim, advogado, e ao advogado de sua confiança, cabe lhe orientar da melhor forma de como proceder para alcançar os seus direitos. Então, de posse da documentação médica, procure um profissional habilitado para que ele possa lhe dizer como você deve fazer para alcançar o seu benefício.
11: Acabamos de ouvir o professor e advogado Ed Parrish. Ele é mestre em Direito Público e sócio do Parrish Zenandro Advogados, um escritório especializado em causas contra o INSS e Previdência para Servidores Públicos. Eu sou o Rogério Alves e este foi o Papo Previdenciário. Um grande abraço e até a próxima.
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14: Agora 9 horas e 5 minutos.

0: quinta-feira, gente. Quinta-feira é quase sexta. Sexta-feira é quase férias. E vamos pra cima, que eu tô na contagem regressiva, mas aqui na minha missão com vocês. Como é bom ter você comigo aqui na Rádio Sociedade da Bahia. Até meio-dia, você sabe, tem a sua participação. Temos entrevistas, temos a nossa turma do interior do estado. Já trazer uma informação muito importante é que os rodoviários da nossa cidade fazem uma assembleia hoje e podem votar o estado de greve. É um assunto bastante delicado e preocupante, porque mobilizações já aconteceram, impactando na vida da nossa população, dos passageiros que precisam do transporte público. A reunião vai acontecer daqui a pouquinho, em primeiro turno, às 9:30 da manhã e às 3:30 da tarde. Se tivermos qualquer informação, estaremos aqui em contato, né, com o Sindicato dos Rodoviários. Eu trago ao longo do nosso Conexão Sociedade, que está só no início. O maior ponto de tensão nas reuniões de hoje é essa possível votação do estado de greve. Se for aprovada, ela funciona como um alerta formal de que a categoria pode paralisar as atividades a qualquer momento, caso as negociações não avancem. Os trabalhadores estão em campanha salarial, eles pedem também melhores condições de trabalho, são pautas que ainda enfrentam uma resistência por parte dos empregadores, querem benefício também na alimentação, e os empresários precisam resolver esse impasse. Dizem que as empresas de ônibus estão falidas. Enfim, é uma notícia que eu tô vendo aqui na capa do Tactá no Ar, tactá.com.br, vá lá. Esse mesmo assunto tá aqui no À Tarde, é o assunto do dia. Eu tô girando aqui pelas principais manchetes do dia para você ficar bem informado. Hoje é dia de Vitória, né? Vitória e Flamengo às 9:30 da noite no Barradão. Tem um esquema de reforço nas linhas de ônibus, já que eu tô falando de transporte público. E hoje todos os caminhos levam ao estádio Manuel Barradas, Vitória. Que é que ali o outro já tá, né, concordando? Tô ligado, tá na torcida pelo seu time. Tá certo mesmo, Vitória tá num conjunto bom. O time, diante de todas as adversidades, tá organizado. Jair Ventura tá mostrando autoconfiança. É um jogo de casa cheia, é um jogo em casa, então realmente o Vitória é favorito para essa partida de hoje à noite, ao contrário do Bahia, né? Eu não sei se vocês sabem, mas agora lá no dique do Tororó, em frente à Arena Fonte Nova, o novo passeio antigamente era pedalinho, hoje é caiaque. Lá no dique, vai dar para remar no dique do Tororó, se você quiser ir lá na frente da Arena Fonte Nova, entendeu? Uma vergonha o que o Bahia tá passando. É deprimente a gente ver. Sinceramente, eu acho que o Rogério Ceni vai pedir as contas dele, vai arrumar as malas e se picar daqui, porque não tem sentido ele permanecer. O torcedor tá arretado e com razão. E vamos ver aí qual vai ser o resultado da partida desse Vitória mais tarde. Boa sorte pro Vitória. Semana de aniversário, traga um bom resultado pro torcedor de vocês. Diga aí, Ananias. Bora então, que tem sociedade nos bairros. Meu mestre Luan Julião, ele tá aqui na área comigo. Bom dia, meu irmão.
1: Oi, Jéssica, bom dia para você e para todos os ouvintes da Rádio Sociedade da Bahia. Voltamos diretamente do bairro da Liberdade, onde está acontecendo mais uma edição do Sociedade nos Bairros, juntamente com Periferia de Direitos. E para além de todos esses atendimentos que já sabemos que está acontecendo, temos aí serviços da Secretaria Estadual de Educação. Quem vai falar um pouco mais sobre esses serviços é Denairan Coelho. Denairan, bom dia, seja bem-vindo à Rádio Sociedade. Eu queria que você explicasse um pouco sobre os atendimentos da Secretaria de Educação que estão acontecendo aqui hoje.
2: Olá, bom dia, me chamo Denairan. Eu estou como assessora estudantil dos programas de permanência da Secretaria de Educação. E hoje a gente está aqui na Periferia de Direitos com alguns programas de permanência que a gente toca lá na Secretaria de Educação. Então, hoje estamos com a coordenação do Bolsa Presença, a coordenação do Pés de Meia e também com a coordenação da Busca Ativa Escolar. Aqui a gente vai fazer os atendimentos de consulta e de orientação para saber se a população que vem aqui conversar com a gente, tirar dúvidas, realmente tem direito, se tem alguma dúvida, se tem algum problema que a gente pode fazer orientação sobre esses programas.
1: Esses programas aí de continuidade estudantil, eles não precisam de cadastro especificamente, mas vindo aqui, caso a pessoa tenha dúvida se realmente atende aos critérios, essa dúvida pode ser sanada aqui?
2: Isso, é importante a gente frisar isso, que não existe cadastro para entrar nesses programas, nessas políticas públicas de permanência. Todos esses programas, eles utilizam a base de dados do CadÚnico. Então, o que a família precisa fazer de imediato é saber se seu CadÚnico está atualizado. E aqui a gente faz as consultas para ver se essas famílias, se esses estudantes, eles estão aptos aos programas. A partir do momento que essas famílias, que esses estudantes atendem os critérios dos programas, que pode ser de renda per capita, de idade, de modalidade de ensino, eles automaticamente entram na nossa base de dados e começam a receber os benefícios. Então aqui a gente vai fazer essa consulta de elegibilidade e também a gente vai entender se tem algum problema no cadastro para dar a orientação devida.
1: Então, Jéssica, atendimentos acontecendo já a todo vapor aqui no bairro da Liberdade. Só lembrando que não é só hoje, amanhã serviços continuam aqui no bairro. Sociedade nos bairros e periferia de direitos. Um match que deu certo.
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0: E amanhã eu tô aí, viu? Amanhã eu tô aí no bairro, fazendo ao vivo conexão. Eu vou sair do Bahia no Ar, pego o carro e vou direto para aí. Por volta de 10 da manhã, eu já tô ao vivo, firme e operante na minha missão. E bora com ela! Juli Neves, ao vivo do sul da Bahia. Juli Neves do céu! Graças a Deus tudo deu certo. Uma mulher, ela imobilizou um policial em surto, conseguiu tirar a arma dele e tudo ocorreu da melhor forma porque ele foi entregue à polícia. Uma mulher preparada, ela foi segura na ação dela. Agora, Julie, por que um surto desse dentro de um hotel? Eles se conheciam? O que é que tá por trás desse caso que realmente assusta, minha irmã? Bom dia!
4: Bom dia, Jennifer Metac. Bom dia, amigos ouvintes que acompanham Conexão Sociedade. Motoristas que costumam trafegar pela ponte Lomanto Júnior em Ilhéus. Vai precisar buscar uma rota alternativa nesta manhã. A ponte está interditada até às 11 horas, funcionando apenas, Jéssica, no sistema Siga e Pare, com tráfego liberado apenas em uma faixa para manutenção dos postes de iluminação. A orientação é utilizar a nova ponte Jorge Amado. Pois é, Jéssica, o clima ontem foi tenso aqui na cidade de Ilhéus. Passei a tarde no complexo policial da Polícia Civil para colher melhores informações. Essa ocorrência envolveu um casal na janela do Ilhéus Praia Hotel e chamou a atenção de quem transitava pelo centro histórico da cidade. Em imagens que circulam nas redes sociais mostram a mulher em luta corporal com o homem após instante de tensão. Ela consegue imobilizar e tomar a arma de fogo. Com a chegada de um policial militar ao local, a mulher entrega o armamento ao agente. O homem foi identificado como policial militar e pastor Isaías Abreu, da cidade vizinha Itabuna. Ele recebeu voz de prisão em flagrante e, devido ao elevado estado de alteração emocional, necessitou de atendimento pré-hospitalar. Ele foi conduzido pelo Serviço de Atendimento Móvel de Urgência para o Hospital Regional Costa do Cacau. A mulher também foi conduzida, acompanhada com um policial. Mas as informações, Jéssica, é que esse homem foi afastado das funções por crimes, por casos imorais e isso acabou afetando o emocional dele. Essa suposta mulher seria aí um amante desse homem, né? Que estava ali naquele local com ele, do Ilhéus Praia Hotel. E circulam também algumas informações que ele queria aí até tirar a própria vida. Mas ela conseguiu intervir nessa situação e imobilizar esse pastor, que também é policial militar, tomou a arma desse homem e entregou a um policial militar que chegou no local. Após receber alta hospitalar, o policial deverá permanecer custodiado à disposição das autoridades competentes. O armamento foi apreendido e, apesar da gravidade da ocorrência, graças a Deus, não houve registro de feridos. Em nota, o comando de policiamento da região informou que o policial militar foi acolhido e segue acompanhado pela corporação, que também presta suporte necessário ao militar e aos familiares. mas esse caso tem envolvimento com a posição eclesiástica que ele ocupa dentro da igreja com escândalo sexual.
0: Você vê, né? Enfim. Ninguém espera, né? Não, e ninguém espera. Ninguém espera.
4: Exatamente.
0: Muitas vezes você prega uma imagem, fala uma coisa e faz outra completamente diferente. E para esse caso aí, a aplicação da lei, né? A aplicação da lei, ele surtou. Isso levanta também uma questão sobre a saúde mental das pessoas, sobre o que realmente é propósito de vida para as pessoas. Hoje, Júlia, inclusive aqui em Salvador, um ex-rodoviário, ele dirigindo um caminhão, ele entrou na garagem da empresa que trabalhava, deu a marcha ré no caminhão e atingiu dois ônibus, depois saiu da garagem em direção a uma outra garagem de ônibus para também atingir outros veículos. Ele foi interpelado no meio do caminho, foi contido. Então, assim, são surtos. Surtos que acontecem, o que desencadeia isso, sabe? Como é que está a sociedade? O povo está adoecendo. E graças a Deus, aí no sul do estado, tudo deu certo, né? Essa mulher, ela está bem, ela precisou de atendimento de saúde, porque ele certamente vai precisar, né?
4: Exatamente, ele já está sendo atendido, sendo acompanhado pelo comando, e ela, a gente não tem essas informações, até porque a identidade dela não foi divulgada, e a gente sabe até mesmo porque não divulgaram a identidade dela, até para evitar essa exposição, porque diversos sites, Jéssica, começaram a disseminar diversas fake news, que ele estava em motel com ela, que ela estava mantendo ele em cárcere privado, e que foi uma tentativa de feminicídio. Então, a gente passou a tarde ontem no complexo policial da Polícia Civil para trazer informações que condizem com a verdade.
0: É verdade, é verdade. E a gente está aqui com o nosso jornalismo, com a imparcialidade, trabalhando com os fatos, fazendo o nosso papel, né, Júlia? Qualquer nova informação Exatamente. Que você tenha aí do sul do nosso estado, pode vir, porque a casa aqui é sua. Amo o seu trabalho, aprecio demais seu Obrigada. Profissionalismo e tenho a certeza que você engrandece muito o jornalismo da Rádio Sociedade, viu? Quero te conhecer pessoalmente, Júlia. Quando vier para Salvador, fico dá uma feliz, passadinha aqui.
4: Fico feliz com o feedback.
0: Vem aqui em Salvador para conhecer a nossa rádio, quando você tiver de passagem, uma oportunidade, a gente faz questão, viu?
4: Pronto. Certinho.
0: Um beijo, Júlia. Tem mais alguém ao vivo por hora, Ananias? Porque a gente vai falar ainda hoje com Edivaldo Lima, Gilvan Rodrigues, Karine Paixão, que é outra mulher retada, Luciano Reis também. Para hoje, trouxemos aqui no nosso estúdio duas pautas bastante importantes. Uma é sobre direito digital e crimes cibernéticos. Já ouviu falar em Conta Laranja? Conta Laranja é uma conta bancária registrada em nome de uma pessoa física ou jurídica. Só que ela é controlada direta ou indiretamente por criminosos. Aí uma advogada, doutora Tamiride Monteiro, ela estará aqui no estúdio dando um alerta, as orientações a partir de 10 horas da manhã sobre contas laranjas. Tudo isso para ocultar a origem e o destino do dinheiro criminoso. É brincadeira? E também teremos doutor Rafael Gomes, que é técnico da Vigilância Epidemiológica do Estado, falando sobre o panorama geral da dengue na Bahia, como é que está a situação de Salvador, do nosso interior também, que há 6 cidades em epidemia, tem esse alerta de saúde bastante importante hoje aqui também. Vamos com Gilvan Rodrigues, que está aqui comigo de Feira de Santana. Oi, Gilvan, bom dia!
5: Bom dia, Jéssica, bom dia para você, amigo e ouvinte, que está sintonizado na Rádio Sociedade. Jéssica, eu estou aqui no cinema rodoviário PRF, uma ação educativa aqui realizada pelos policiais rodoviários, que está levando essa educação no trânsito para alunos de uma escola pública aqui de Feira de Santana. Para explicar mais para a gente, eu estou aqui com a inspetora Delma. Delma, seja bem-vinda aqui ao programa da Rádio Sociedade. Explica para a gente, né, como é que funciona esse cinema rodoviário de vocês da PRF. Seja bem-vinda.
6: Bom dia, Jéssica. Bom dia a todos os ouvintes. A PRF, ela tem o propósito de levar as informações, tanto para escolas, empresas, pois nós acreditamos na importância do caráter educativo dessa ação, de transformar, da transformação de pessoas, para que as pessoas transformem esse trânsito em um trânsito mais seguro. Nós temos um índice muito alto ainda de mortes no trânsito, e partindo do pressuposto que os acidentes são evitáveis, né? A gente até utiliza agora a terminologia sinistro e não mais acidente, por acreditar que os sinistros são eventos que são evitáveis, não só estão a caráter, estão ao acaso. Então, é algo que a gente consegue prevenir com a mudança de comportamento das pessoas, a manutenção do veículo, dos veículos, das vias. Então, acreditando nisso, nós estamos aqui hoje em Feira de Santana, já passamos em outras cidades também, falando sobre educação para o trânsito e transformando vidas, porque acreditamos que é, inclusive, é o slogan, né, desse nosso Maio Amarelo 2026. Enxergar o outro é salvar vidas.
7: Jéssica, só para você ter ideia, entre janeiro e dezembro do ano passado, mais de 1.658 sinistros envolvendo motocicletas aconteceram aqui nas rodovias federais da Bahia. E as BR-324, 116 e 101 lideram esse ranking. E os trechos que cortam Feira de Santana, Salvador e Vitória da Conquista ocupam as primeiras posições. Falando um pouco do cenário aqui de Feira de Santana, tem alguma explicação para a gente estar nesse topo, nesse ranking 3 de maior índice inspetor?
6: Olha, o Feira de Santana tem uma das BRs, né, mais importantes aqui da Bahia, e na verdade duas BRs muito importantes. E além da quantidade de veículos, né, existe, né, para além disso tudo, o comportamento das pessoas. Então, não é apenas a quantidade de veículos, não é a falta de manutenção das vias, que são as únicas responsáveis para o aumento desse número. E acreditamos sim que o comportamento das pessoas é realmente o estimulador, é o motivador desse número aumentado. Então, acreditando nisso, é que nós estamos aqui fazendo essa transformação na vida das pessoas, hoje com adolescentes, por acreditar que serão disseminadores dessas informações, que essa informação, quando ela chega a uma criança, a um adolescente, para além do conhecimento que ela adquire desde muito cedo, solidifica esse conhecimento, ela também consegue propagar esse conhecimento para os pais, para os amigos, para os familiares, e a gente cumpre o nosso objetivo, que é atingir as pessoas para que esses números sejam diminuídos ou, quiçá, né, um dia chegar a zero.
7: Jéssica, eu vou liberar aqui a inspetora. Você tem alguma pergunta?
0: Não, tá tudo certo. É importante realmente reforçar esse trabalho, porque, como ela mesmo disse, como a inspetora falou, Feira de Santana, ela é o coração, né? Toda a produção agrícola, ela passa por Feira de Santana, ela é cortada por grandes estradas, e esse trabalho é fundamental para a nossa população. Manda um abraço, todo o nosso respeito e gratidão ao trabalho da equipe. E a você também, viu, Gilvan? Tendo mais informações aí de Feira, o espaço está aberto para você.
7: Valeu, Jéssica. Valeu para você também, amigo e ouvinte que nos acompanha. A qualquer momento a gente pode voltar. Agradecer aqui também a presença da inspetora, Jéssica.
0: Isso aí, as mulheres nos papéis estratégicos e de liderança. Gosto muito de ver e valorizo demais. Um beijo. Pessoal, o Ministério Público está de olho nos cachês superfaturados dos festejos juninos. Tem banda, imagine, que cobra R$450 mil para se apresentar. E já teve contrato suspenso. Recomendação do MP: se a cidade não tem o básico, não é correto que tenha festa dessas magnitudes que são planejadas. Eu quero convocar você que está aí por Cruz das Almas, Santo Antônio de Jesus, pelas cidades de Bicuí, que tem um São Pedro muito forte. Você que está pelo interior, me conte como é que está a estrutura da cidade, como é que está o planejamento da festa por aí, porque a gente tem que ir para cima desse assunto, cobrando investimento no que é para ser valorizado de fato, que é a saúde, a educação, a pavimentação, ônibus escolar, merenda escolar das crianças, e quantas vezes esse lado peca para favorecer outro, que é a festa. E o forró raiz, cadê nosso Adelson Carvalho? Eu vi ele no Cidade Alerta Bahia. Vai ter forrozeiro raiz ou só banda Nutella, banda sertaneja aí de cachê milionário? Me conte. É o quê? Hã? Ah, é, entendeu? O São João, ele tem que ser raiz. Tá aqui, Ananias. Uó. Eu falei, como é, rapaz? Uó. Agora que eu entendi, é mesmo. É a festa descaracterizada.

0: trazendo mais informações. Esse homem, ele foi preso agora... Vixe Maria, esqueci, foi mesmo. Ele foi preso agora há pouco, tá? Ele não oferece mais risco para a população. Ele estava se dirigindo para outra garagem para atacar outros veículos e esse homem já está detido. Tô apurando aqui informações sobre a condução do caso, se ele vai ser preso, se ele vai responder, se ele vai ser ouvido e liberado, se ele vai ser internado para tratamento de saúde, e já já atualizações desse caso que chocou a nossa cidade aqui de Salvador. Ele bateu contra 5 coletivos intencionalmente em surto. Bora ali? 9h26.
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7: Agora são 9:30.
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7: Conexão de volta, ô coisa boa, e o trânsito ao vivo que não pode deixar de ter nesse jornal. Quero você também participando comigo aí no trânsito, viu? Tem alguma ocorrência? Compartilhe. Thiago Costa, bom dia.
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10: Pois vai estar aqui, bom dia para você, bom dia para o ouvinte do Conexão Sociedade, uma excelente quinta-feira a todos. Eu vou começar falando da suburbana, isso porque em direção à calçada tem muita retenção a partir de Itacaranha e segue até o Lobato. O motorista leva aí mais de 30 minutos nesse trecho. Você que está em Paris,

0: ir para o Encoutos e precisa chegar no acesso norte, melhor fazer o caminho pelo Derba. Até vai encontrar um pouquinho de lentidão, mas é bem menor e vai chegar na rodovia com mais facilidade. Logo depois que acessa a BR, é caminho livre até o acesso norte. Em direção ao interior do estado, a BR tem pontos de intensidade na passagem por Águas Claras e também Palestina. A boa notícia é que são trechos curtos e ainda não vale o desvio. Você que sai do acesso norte, segue agora para Simões Filho, fazer o caminho pela BR é a sua melhor escolha. 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Segue da Esmetac.
1: Valeu, obrigada, meu irmão. Thiago, você volta já já comigo. E você sabe que meio-dia tem Esporte Mais, né? Vamos saber os destaques de hoje. Fabrício Cunha tá na área comigo. Bom dia, meu irmão.
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3: Manda pra mim que eu mato no peito, boto no chão. Bom dia, minha amiga Jéssica Smetak. Bom dia, amigos e amigas do Conexão Sociedade, chegando com as informações do futebol. Pra lembrar que o Bahia ontem acabou perdendo do Remo pelo placar de 2-1 no Mangueirão e deu adeus à Copa do Brasil, né? Rogério com ideias que a gente não concorda, dobrou o Juba com o Burducci na lateral esquerda e deu tudo errado. O Burducci não conseguia agredir ofensivamente, o Juba teve dificuldades defensivas e nesse contexto o Remo acabou vencendo a partida por 2-1. Bahia teve alguns gols anulados, gols bem anulados, claro que ficou ali na linha tênue entre a marcação positiva ou negativa do gol, mas os gols acabaram sendo anulados com justiça, né? O Bonducci estava impedido no lance, o Acefeira acabou tocando com a mão em um dos lances do gol também, tem um puxão do Nestor em um dos gols do Bahia que foi marcado pelo Nestor, então a arbitragem acabou acertando nos lances e o Bahia teve mesmo que lidar com essas anulações e acabou perdendo o jogo pelo placar de 2-1. O Bahia está fora da Copa do Brasil. Será que o Rogério fica? Rapaz, o dia de hoje é um dia tenso, né? O Rogério pode deixar o cargo do Bahia. Eliminado pelo O'Higgins na pré-Libertadores, o O'Higgins com orçamento infinitamente menor do que o Bahia, e eliminado pelo Remo na Copa do Brasil, o Remo nas mesmas condições, com orçamento bem menor do que é o orçamento milionário do Grupo City no comando do Bahia. Então é um momento difícil, um momento que pode culminar no fim da era Rogério Ceni no comando do Bahia. E o Vitória? O Vitória tem um jogo hoje importantíssimo, encara o Flamengo, bola rolando às 9h30 no Barradão. A partir das 8 horas, Tony Silva, Cássio Cardoso e grande elenco nessa super cobertura de Vitória e Flamengo com transmissão da Rádio Sociedade. O primeiro jogo foi 2-1 para o Flamengo. O Vitória tem que vencer por um gol para levar a partida para os pênaltis e vencer por 2 gols para conquistar a classificação. Será que o torcedor do Vitória acredita? Bom, quase 30 mil check-ins já confirmados no Barradão. Torcida do Vitória tá acreditando. A gente volta ao longo da programação. Logo mais ao meio-dia, também estarei no comando do Esporte Mais. Valeu, Jéssica. Beijo, minha amiga.
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1: É isso aí, nosso Fabrício Cunha, meu irmãozão do esporte. Sinceramente, eu acho que o Vitória promete uma grande partida hoje à noite e não vou me surpreender se o Vitória ganhar do Flamengo. Não é não? Você acha difícil? Com todo o contexto, os caras numa garra retada, treinando pra... Eu sei que o Flamengo é bom pra caramba, mas, poxa, um jogo em casa, a torcida fazendo aquela diferença, dando aquele calor. Tem gente que vai pro Barradão 3 horas da tarde, já pro esquente, entendeu? Tem gente que já se ajustou aí com o patrão, ó, me libere que eu pago as horas depois pra ir prestigiar o time nessa grande partida. De coração, posso torcer pro Bahia, tenho toda influência familiar pro Bahia, mas tô contente com essa fase do Vitória também, até um Bavi acontecer. vamos com ele então? Edivaldo Lima, ao vivo da região metropolitana. Bom dia, Edivaldo, como é que você está, meu irmão?
4: Bem na hora que você me chama, Jéssica, passa um cidadão aqui com a camisa do Bahia. Muito bom dia para você, Jéssica, bom dia para o ouvinte da Rádio Sociedade. Estou ótimo, mas de cabeça inchada, parece que levei umas remadas na cabeça. Mas foi pesadelo, ainda bem.
1: Eu também, Edivaldo. O Bahia tá uma vergonha, meu irmão. E não é por falta de dinheiro, não é por falta de estrutura, é por falta de vontade.
4: A pior parte é quando acorda, que abre as mensagens, tá lá os amigos dizendo silêncio retado, ninguém fala nada, este grupo está morto, este grupo parece que levou uma remada, aí fica difícil.
1: Pois é, meu irmão, é
4: olha...
1: difícil pra caramba. Mas me conte aí, como é que a gente tá de notícia hoje pela região metropolitana? Tá tudo bem? O bicho tá pegando?
4: Infelizmente, cada dia uma agonia. Na cidade de Candeias não é diferente. Uma denúncia está chamando a atenção dos moradores do município, que tem ficado aí revoltados. Um filho que perdeu o pai resolveu escancarar os problemas no cemitério da cidade. De acordo com o denunciante, ao tentar fazer o sepultamento do corpo do pai, se deparou com um cemitério abandonado. Mato, urnas e passeios quebrados. O homem informou que encaminhou a documentação para realizar aí o enterro do pai, mas quando chegou ao cemitério, teve que retornar para comprar material e organizar o local para colocar o corpo. E esta não é a primeira denúncia sobre problemas no cemitério de Candeias. A divulgação deste fato aí gerou uma grande revolta por toda a cidade. E o pessoal não tem aliviado a administração de Candeias, Jéssica.
1: Agora imagine Candeias, uma cidade rica do jeito que é Candeias. Não é para a população estar assim, desassistida no momento de maior dor. Você está sofrendo o seu luto, o que você espera é conseguir passar por esse momento de velório e enterro da forma mais prática e rápida possível. Aí você vê, tem que comprar os materiais para providenciar o enterro do próprio pai. É de se entender, não é para acontecer isso. Candeias, ela tá na parte nobre da nossa região metropolitana, e você é prova disso, Edivaldo. Você mora aí pela região metropolitana, você sabe do que eu tô falando.
4: Exatamente. E a parte pior, Jéssica, é o seguinte: quando a pessoa sabe que ela tem que preparar, já vai sabendo que ela precisa fazer tudo aquilo para concluir um sepultamento, ok. Mas quando ela acredita que está tudo bem, que o município está gerenciando aquilo e vai chegar lá, encontrará tudo arrumado para aquele momento final, e aí quando chega lá, nada está feito, a pessoa vai ter que recomeçar do zero ali, a correr atrás de tudo, a fazer naquele momento ali de dor, aí a coisa fica ainda mais complicado. De contrapartida, do outro lado da situação, a cidade está preparando mais uma vez uma mega festa junina e várias atrações, aquelas chamadas atrações de peso, já foram anunciadas que se apresentarão na festa junina da cidade de Candeias. Enquanto isso, lá no cemitério, as pessoas não conseguem sepultar os seus entes queridos com decência, com dignidade.
1: Você vê aqui, ó, em 2021, de acordo com o IBGE, o PIB per capita de Candeias era de quase R$78 mil. Ele está em 11º lugar entre os 417 municípios. Candeias é uma das cidades mais ricas do nosso estado, com o maior PIB do nosso estado. O 11º maior PIB do nosso estado. Não era para ser isso, não era para acontecer, é uma vergonha. Eu agradeço a você, viu, Edivaldo? E tendo imagens, me passe, porque casos como esse a gente precisa também ilustrar, sabe? Colocar para ver, porque nossa rádio, ela tá pelo YouTube, a galera assiste ao nosso programa, e tudo que tiver de flagrante aí do interior, pode mandar que a gente coloca no ar. Eu faço questão de colocar no ar. Um abraço, viu, meu irmão?
4: Um abraço, Jéssica, e vamos descansar porque temos que seguir no Campeonato Brasileiro.
1: É o que resta, né? Na verdade, não tem outra escolha. E vamos nessa. Você, Matheus Giacomi, tá comigo já com os destaques do dia. O que você traz pra gente ao vivo com esses lindos olhos verdes? Assista no YouTube que você vai ver, viu, o olhar de Matheus.
5: Oi, Jéssica.
1: Já tem dor no olhar. Adianto logo.
5: Vamos de notícias.
1: Bora.
5: Então, a Polícia Civil investiga a morte de um homem conhecido nas redes sociais como Rifeiro, em Salvador. A vítima, que tinha mais de 14 mil seguidores na internet, foi morta a tiros dentro de uma caminhonete Hilux. O crime aconteceu na capital baiana e o caso é apurado pela polícia. Até o momento, não há detalhes sobre a autoria e a motivação do homicídio. e a FIFA anunciou um show histórico para a final da Copa do Mundo de 2026. As atrações confirmadas são a cantora Madonna, a colombiana Shakira e o grupo sul-coreano BTS. A apresentação vai acontecer no dia 19 de julho, durante a final do torneio em Nova Jersey, nos Estados Unidos. Essa será a primeira vez que a decisão da Copa terá um show no estilo Super Bowl. E é isso, essas e outras notícias estão no sociedadeonline.com. Jéssica, é com você.
1: Ok, obrigada, viu? Esse é o nosso Matheus, que pode voltar a qualquer momento, trazendo aqui atualizações, gente, do rodoviário. Na verdade, ex-rodoviário que surtou, o Sindicato dos Rodoviários está acompanhando essa ocorrência. Essa é a nota oficial. Ele é um ex-mecânico da empresa, tá? Não dirigia ônibus, ele era um ex-mecânico. Ele foi demitido há 10 anos e ainda assim, 10 anos depois, ele voltou para cometer esse ataque contra a garagem na qual ele trabalhava. Não se sabe ao certo o que é que motivou esse ex-trabalhador a cometer essa ação, mas já temos apuração de 5 ônibus danificados, nenhum rodoviário ou funcionário da empresa ficou ferido, foi realmente o dano material. O Batalhão Gêmeos foi acionado, conseguiu controlar a situação, a segurança dos trabalhadores está assegurada e agora a gente está querendo saber se ele está custodiado, né, internado pela questão do surto, ou se ele está aí preso em flagrante. Vamos ver. O vídeo realmente é impressionante. E Calil tá comigo. Bom dia, Calil. Daqui
6: Bom
1: a pouco,
6: dia.
1: Né?
6: Daqui a pouco tem novidades, hein?
1: Vamos nessa. Tem novidade aqui. Calil tá na área. Bora ali pro intervalo? Agora são 9h40.

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3: Olá amigos, tudo bem? A questão de hoje foi enviada por Otaviano Leite, da cidade de Coração de Maria. Quem trabalhou no serviço público pode se aposentar pelo INSS ou vice-versa? Quem te responde é o professor e advogado Edio Pares.
4: Meu amigo, existe sim uma CTC, que é uma certidão de tempo de contribuição, que você pode levar esse tempo para um regime ou para outro. É simples? Não. Você precisa de uma consultoria para saber se vale a pena levar esse tempo para o serviço público e vice-versa, se vale a pena pegar o tempo do serviço público e trazer para o INSS, se vai compensar, se é melhor você manter os dois regimes. Isso tudo quem vai lhe responder é um profissional da área. Então, cuidado! Essa é uma decisão muito importante que requer uma análise prévia de um profissional habilitado em Previdência Social.
3: Acabamos de ouvir o professor e advogado Ed Parrish. Ele é mestre em Direito Público e sócio do Parrish Zenandro Advogados, um escritório especializado em causas contra o INSS e Previdência para Servidores Públicos. Eu sou o Rogério Alves e este foi o Papo Previdenciário. Um grande abraço e até a próxima.
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5: Salvador, Bahia. 9:46.
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5: É isso aí, Calil. A gente tem discernimento, meu irmão. Calil tá aqui de volta do intervalo.
7: Um abraço pra você, minha querida Esmetac. Um abraço aqui aos seus ouvintes do Conexão Sociedade. Nossa. Né? Vamos lá, vamos falar com meu amigo Marcelo Gama. Vamos falar desse produto, gente, que a cada dia que passa, as pessoas têm observado o seguinte, que o Entipro realmente é o grande amigo, é o grande aliado, né, da próstata. Você, homem, já tomou a sua decisão de procurar o seu médico urologista para ver como é que está a próstata, se ela está inchada, porque tudo começa assim, você já está com mais de 40 anos, 50 anos, daí em diante você já vai perceber isso, ou seja, você vai várias vezes ao banheiro e vai achar que isso é normal, não é, né? Porque a próstata impede exatamente a passagem da urina na uretra, diminui a força da urina. Então vamos procurar primeiro o médico e aí a sua sugestão, o Entipro. E quem não cuida da próstata? Pode acontecer o quê, Marcelo Gama? Bom dia!
8: Bom dia, bom dia, bom dia mais uma vez, Calil, bom dia, Smetak, bom dia, ouvintes do Conexão Sociedade. Olha, quem não cuida da próstata, aí tá falando alguém que tem 60 anos, né, Calil, que tá nessa fase onde é importante cuidar da próstata, envelhece antes do tempo. Sabe por quê? Olha só, além da dificuldade de urinar, que o Calil falou, só isso já é terrível, né, gente? Imagina você não conseguir urinar normalmente. Você sabia, amigo ouvinte, que ao fazer força para urinar, você pode criar um outro problema? A nossa bexiga, Calil, amigos ouvintes, ela tem um nervo, que é uma espécie de que controla o fluxo da urina, né? Faz barreira para a urina não sair. Quando você força, e a tendência é isso, né, Calil? Você pode estender, distender esse músculo da bexiga. 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
7: 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Obrigado, Zetac.
5: Obrigada a você, meu irmão. Eu falei, gente, 9 horas e 46 segundos, tá? Não reparem, não. Já vai chegando no fim da semana, são muitos dias acordando de madrugada, dormindo menos de 5 horas por noite, trabalhando pra caramba. É o quê, menina? Que é, Evelyn? Oxe, tá nervosa aí? E aí é isso que acontece com a irmã de vocês. Tenham paciência porque eu estou dando o meu melhor. Ô, Karine Paixão, ela que dá sempre também o melhor dela. A repórter retada de Juazeiro pra Bahia inteira, pro mundo através do YouTube. Karine, como é que vai Juazeiro, hein?
0: Bom dia, Jéssica. Bom dia a toda a audiência aí, né, da Rádio Sociedade da Bahia. Dizer que aqui a gente tá com um dia ensolarado. Mas corre uma brisa, a gente está agora com 28 graus, sensação térmica de 29, então um dia realmente, relativamente, né, mais tranquilo no que diz respeito às temperaturas que a região consegue alcançar, né, mesmo com o tempo aberto e o sol aí brilhando aqui no Vale do São Francisco. Jéssica, eu trago agora informações sobre a Prefeitura de Sobradinho, aqui no norte da Bahia, que divulgou o balanço da segunda etapa do rastreamento do câncer de mama realizado no município em parceria com a Secretaria de Saúde do Estado. Segundo a gestão municipal, cerca de 800 atendimentos foram realizados no Centro de Especialidades de Sobradinho, entre exames complementares e consultas com médico mastologista. Essa segunda fase do rastreamento foi destinada às mulheres que apresentaram alterações nas mamografias que foram realizadas anteriormente pela carreta itinerante da saúde que esteve no município entre janeiro e fevereiro desse ano. Durante a primeira etapa, aproximadamente 940 mulheres fizeram exame de mamografia em Sobradinho. Então, uma alta estatística aí em relação a esse retorno, né, cerca de 800 atendimentos, lembrando que a mulher pode ter mais de um atendimento computado, né, em meio a esse processo aí de complementação desse rastreamento. Agora, além das pacientes do município, também houve ali o atendimento de mulheres que foram encaminhadas das cidades de Juazeiro e Centro Sé. De acordo com a Secretaria de Saúde, foram realizados exames complementares, como ultrassonografia e procedimentos de punção para investigação mais detalhada dos casos identificados. A secretária municipal de saúde, Josefa Moreira, destacou a importância da parceria com o governo da Bahia e municípios vizinhos para ampliar o acesso ao diagnóstico precoce e ao cuidado com a saúde da mulher. O rastreamento do câncer de mama, a gente lembra aqui, que é considerado uma das principais estratégias para aumentar as chances de tratamento e cura da doença, caso haja aí a identificação, Jéssica. Eu volto com você aí do estúdio.
5: É, Karine, como é importante que a saúde básica ela chegue, né? A saúde também especializada chegue à população. O câncer de mama, ele assusta demais, ele mexe com a autoestima da mulher. Diversas vezes tratamos desse assunto aqui no estúdio, porque quantas vezes a paciente precisa tirar toda a mama, porque o câncer ele já está num estágio mais avançado e descobrindo no início... As consequências estéticas, as consequências para a saúde são mínimas, por isso que tem a mamografia. É um exame extremamente seguro, moderno, que consegue vasculhar o peito todo da mulher, ele mapeia todo o seio a fim de encontrar um nódulo que seja maligno, puncionar para saber se aquela célula ali ela é prejudicial ou não, se é um câncer, se não é. É muito bom que a gente esteja no mês de maio. A gente sabe que mês da mulher é mês de março, mas todos os meses são para cuidar das nossas mulheres. Obrigada, Karine. Um beijo no seu coração. Vamos nos cuidar, né, mulherada? E vamos seguindo aqui com o nosso Conexão Sociedade. Eu tenho já Luciano Reis de Alagoinhas. Ele fala de Alagoinhas, mas a notícia vem de Aramari. A gente tem acompanhado as cidades em epidemia de dengue. Mais uma cidade agora está sendo mapeada pela Secretaria de Saúde do Estado, cidade de Aramari. Quero mandar um abraço para vocês. É um momento preocupante, é um momento para a gente se cuidar, repelente, fechar realmente as janelas de casa quando escurece o dia, porque as muriçocas elas se infestam, principalmente nesses horários, limpar os terrenos, limpar os quintais, para a gente vencer essa guerra. Luciano Reis, bom dia!
10: Oi, Jéssica, um abraço para você, bom dia, ouvintes do Conexão da Rádio Sociedade da Bahia. Jéssica, uma notícia preocupante acaba de chegar para a gente, né, da vizinha cidade de Aramari, município localizado no litoral norte agreste baiano e a cerca de 11 quilômetros de Alagoas. Passou a integrar a lista de cidades baianas classificadas em situação de risco para a epidemia de dengue, conforme balanço divulgado pela Secretaria da Saúde do Estado da Bahia. De acordo com os dados apresentados pelo órgão estadual, além de Aramari, outros 8 municípios também estão em situação de risco: Araci, Aratuípe, Buritirama, Casa Nova, Curaçá, Itiúba, Bucujê e Teodoro Sampaio. O relatório da CESAB revela ainda que 6 cidades baianas já se encontra em situação de epidemia da doença: Alagoinhas, Campo Alegre de Lourdes, Maraú, Remanso, Santa Maria da Vitória e Uauá. Segundo a Secretaria da Saúde, até o dia 11 de maio, a Bahia contabilizou 10.162 casos prováveis de dengue e 4 mortes provocadas pela doença. Apesar do cenário de atenção, o número representa uma redução de 41% em relação ao mesmo período de 2025, quando foram registrados 17.236 casos prováveis e 5 óbitos em todo o estado. Além da cidade em risco e em epidemia, outras 49 cidades baianas permanecem em estado de alerta para o avanço da dengue. As autoridades de saúde reforçam a importância da eliminação de focos do mosquito Aedes aegypti, principal transmissor da doença, e orientam a população a manter cuidados preventivos, como evitar água parada em recipientes e manter quintais e reservatórios limpos. E vale a pena lembrar, Jéssica e ouvinte do Conexão Sociedade, que a gente não pode jogar a responsabilidade, colocar a responsabilidade no poder público municipal só. A responsabilidade está sobre cada um de nós, né? É cada morador fazendo a sua parte, limpando quintais, como bem você disse, né? Usando repelente, uma união de força. Na verdade, Jéssica, um abraço para você, direto de Alagoinhas, Luciano Reis, para a Rádio Sociedade da Bahia.
5: É isso mesmo, gente, bora cuidar, a dengue tá aí, tá chovendo, temperatura fica quente, bora cuidar, porque a dengue ela traz sequelas, ela é uma doença que amolece o corpo, é dor pelo corpo, é febre, tem a variação da dengue hemorrágica também. Além de dengue, tem as outras doenças que eu falo aqui todos os dias, a zika, a chikungunya, são doenças cruéis transmitidas por um mosquito pequeno. Até na minha casa eu tô percebendo um aumento de mosquito, e eu já matei mosquito com a perninha listrada. branca e preta. Essa é a característica do mosquito da dengue do Aedes aegypti. A perninha dele marcadinha de branco. Então não dê mole, principalmente a criança e idoso. A gente assim, mais velho, a gente se vira, a gente tem força. Mas imagine o seu filho, meu filho, por exemplo, 3 anos, 7 meses, Deus nos livre, adoecer, pegar um negócio desse, ficar na cama, um idoso que você ama, seu pai, sua mãe. Cuide, cuide pra gente não perder essa guerra. É, deixa eu trazer aqui Rogério Alves, ele tá já conosco. Hoje é um dia de bastante movimentação em Camaçari. O presidente Lula está na região metropolitana para entrega de residências do programa Minha Casa Minha Vida. Rogério Alves, que é o nosso repórter, que ama política, tá por lá com as informações para a gente. Então bora convocar aí, Rogério. Oi, meu irmão.
11: Olá, Smetak, voz forte da Bahia. Bom dia para você e para todos que nos acompanham aqui no Conexão Sociedade. Smetak, estou aqui na cidade de Camaçari, região metropolitana de Salvador, onde daqui a pouco o presidente Luiz Inácio Lula da Silva, ao lado do prefeito Luiz Caetano, vai entregar esse novo conjunto habitacional do programa Minha Casa Minha Vida. Serão mais de 384 unidades. Nós estamos aqui no residencial Verdes Horizontes 1 e 2. E aqui, várias pessoas que foram contempladas estão fazendo credenciamento para acesso, para finalmente conseguirem a chave e realização do sonho da casa própria. Estou aqui ao lado de duas contempladas, a Marijane. Vem cá, Marijane. Marijane e a Ariane também, vem cá participar. Vem aqui ficar conosco aqui ao nosso lado. Marijane, sonho da casa própria, como é que está o coração nesse momento?
12: Nervosa, né?
11: E você já chegou a ver o novo apartamento?
12: Já.
11: E qual foi a reação quando você viu e disse assim, agora isso é meu?
12: Felicidade.
11: E esse bonitinho?
12: Meu filho.
11: Seu filho, é? Tem quantos filhos?
12: 2.
11: E aí ele vai ter agora a oportunidade de estar morando, tem local de lazer também aqui?
12: Tem.
11: Então parabéns, viu, Marijane? E você, Ariane?
13: Eu fiquei muito feliz, até porque eu morava na Nova Vitória, eu era da área de risco, sou mãe atípica. E fui contemplada com a casa, fiquei muito feliz, graças a Deus, porque eu estava precisando muito.
11: Agora vai pegar a chave, já tem data para justamente morar definitivamente?
13: Ainda não, mas em breve.
11: Mas hoje você vai fazer o credenciamento e já teve o acesso, você já viu a unidade?
13: A gente já viu, já fez a vistoria, estava tudo certinho, muito bonitinho.
11: Ariane, muito obrigado pela sua participação.
13: De nada.
11: Pois é, Smetak, a gente está aguardando aqui o pouso da aeronave, o helicóptero que vai trazer a comitiva do presidente Lula, que deve falar com a imprensa. O prefeito Luiz Caetano também deve conceder uma entrevista coletiva antes da cerimônia de entrega dessas novas unidades. Eu continuo aqui e volto a qualquer momento na nossa programação. Jéssica Smetak, voz fortíssima da Bahia, com você aí no estúdio.
5: Obrigada, Rogério. Você vê a emoção, né, de uma mãe, ainda mais uma mãe atípica, hoje tendo já a perspectiva de uma casa segura para viver, sem previsão ainda, mas que a previsão seja a mais breve possível para que o nosso povo, que vive ainda nas áreas vulneráveis, tenha um teto e tenha uma dignidade. Bora ali então, Ramonzinho? 10:03.
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1: Agora 10 horas e 7 minutos.
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1: Ah, vamos com ele então. Thiago Costa aqui com tanto repórter para entrar ao vivo. Tem Luan, tem Rogério, tem Thiago, Ave Maria, Ananias Nestante vem também. É isso aí, esse é o nosso novo Conexão. São 3 horas no ar e, claro, com muito mais conteúdo para você. Thiago, por onde você passa agora, Thiago?
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3: Pois vai estar aqui, estou de volta e vou atualizar o motorista sobre a Avenida Paralela. Isso porque em direção centro está começando a apresentar melhoras. Tem só um pouquinho de lentidão lá no final, entre a saída do Sabuí e Pernambués, mas nada muito complicado. Quem está saindo agora do Trobogi e segue para o Miolo Empresarial, pode seguir pela Paralela, depois complete pelo viaduto Nelson Daia. Notícia boa da Paralela em direção ao aeroporto, isso porque já está totalmente livre. Você que sai do Imbuí segue agora para o centro de Lauro de Freitas, pode fazer o caminho pela Paralela, depois complete pela Avenida Caribé. Pegue a visão, veja a vida além do volante. Se beber, não dirija. Evite celular no trânsito. Obedeça a sinalização. Detran e Governo da Bahia. Segue da Smetac.
1: Valeu, Thiago. Um beijo, meu irmão. E Ananias tá aqui. Eu não disse que ele vinha?
4: Eu vim aqui. Quero saber de você. Gosta de São João? Vi você comentando aí mais cedo no programa.
1: Oi, eu sou péssima pra dançar forró, mas eu amo a comida de São João. Meu Deus, como eu gosto. Mingau de milho e canjica.
4: Mas não dá nenhuma balançadinha assim?
1: Um pouco. Meu marido, ele foi criado no interior, né? Ele cresceu. Esplanada, angical, enfim, interiorzão, seguindo a mãe dele, né? Trabalhou muito no interior, então ele foi crescendo no interior. Então ele ama. Ai, ama forró, Mastruz com Leite, ai, Flávio paixão. José. E aí eu aprendi a gostar um pouco pelo amor que ele tem por esse lado. Sim. Também, né? A gente vai acabando ganhando algumas coisas da pessoa que a gente convive. Mas gosto muito da comida. Dançar eu deixo pra depois.
4: Ah, eu gosto de tudo, ó, viu?
1: O frio é bom. A decoração é bacana, as crianças brincam muito. Isso é muito legal do São João.
4: A parte que eu fico com mais com medo é essa parte de fogos. Me dá uma agonia, mas, eu fico mais agoniadinho.
1: Oh, não gosto, mas a chuvinha e o traque. É... Entendeu que é de boa. Agora a espada, isso, sou é contra, muito... sabe? É, aquelas bombas, aqueles estouros, eu acho que muito perturbam realmente. Né? É, perturbam a ordem.
4: Os animais
1: ordem,
4: também,
1: os, né, animais muito... que sofrem. Então aquele traquezinho de boa ali no meio da rua e a chuvinha e a fogueira. É. Ou você pegar um milho na fogueira, é bom demais.
4: É bom demais, é isso tudo, Jéssica, que a Prefis, a Prefeitura de Salvador, está preparando, viu? A Prefeitura de Salvador vai apresentar já, agora está marcado para agora às 10 horas, né? Já deve ter começado a divulgação das atrações do Arraiá da Prefis 2026. Bom. É a programação pensada aí pela Prefeitura de Salvador para o São João da capital. A festa, mais uma vez, vai ter ali como palco o Centro Histórico e vai acontecer entre os dias 4 e 23 de junho. Aí vão acontecer ali na Rua Chile, também na Praça Municipal, onde esses espaços transformar na verdade um verdadeiro cenário, né? Junino envolvendo aí tanto as tradições quanto algo muito mais contemporâneo. Então a gente vai ter, ó, palcos, trios de forró, quadrilhas e atrações com 12 dias de programação. Eita! De atrações gratuitas, viu? É, a gente segue acompanhando essa coletiva que vai estar acontecendo agora e daqui a pouquinho, antes do final do programa, eu volto pra dizer quem é que vai estar comandando esse Arraiá da Prefis 2026. Pô,
1: que legal! E vem cá, e falando de festa de junino, o que é que você gosta de comer?
4: Ah, eu adoro milho, canjica, mas é canjica mesmo, não é o curau, né? Pra mim aqui é diferente, pra gente lá do meu interior. A canjica
1: é o munguzá?
4: Isso, munguzá, você chama de munguzá, a gente chama lá de canjica. E o munguzá a gente chama de curau de milho. É diferente.
1: Peraí, o munguzá, peraí, embolei. É. Tic-teco travou. É, o munguzá, que é de milho branco. É, lá você chama de canjica.
4: Isso, no meu interior tá. Chama de canjica.
1: E a canjica?
4: É o munguzá. É o munguzá, não, é o curau de milho.
1: Ah, o curau, tá.
4: Curau de milho.
1: Qual é o seu interior?
4: Aí Botirama, fica lá na região oeste.
1: E não é longe assim, não, né? É longe. Quer dizer, não é fora, sabe?
4: Sim.
1: Curau e canjica tem uma divergência lá por São Paulo,
4: isso,
1: também,
4: isso,
1: né?
4: Isso, eu acho que a gente pega a referência Sudeste, desse lado de lá, viu? Porque
1: é, pode ser.
4: Quando eu vim pra aqui mesmo, foi um grande susto. Quando eu falei, ah, eu quero canjica. Aí eu falei, não, gente, não é isso aqui que eu quero, não.
1: É, você viu o munguzá pra você. Ave Maria. Pois é, a riqueza da nossa gastronomia, né? E o licorzinho que é produzido também artesanalmente pra quem gosta de beber. Nosso festejo é muito rico e que bom que o nosso município vai ter uma programação à altura. E você percebe que cada ano a prefeitura cresce um pouco mais, né? cresce um pouco mais esse arraial da Prefis. Ana Paula, a nossa vice-prefeita, estava aqui, inclusive, falando sobre isso conosco anteontem. Foi, anteontem, falando do arraial da Prefis. E vamos seguindo nossa conexão, porque o Luan Julião, ele tá na área. Vamos com ele. Oi, Luan!
5: Oi, Jéssica, bom dia novamente para você e para todos os nossos ouvintes da Rádio Sociedade da Bahia. Estamos aqui diretamente do bairro da Liberdade, mais uma edição do Sociedade nos Bairros, em parceria com o Governo do Estado, através do programa Periferia de Direitos. Quem está aqui comigo é Rovena Brito, ela que é ex-secretária de Educação do Estado da Bahia. Rovena, muito bom dia, seja bem-vinda à Rádio Sociedade. Você agora está pré-candidata a deputada estadual. Nessa edição, você já não está mais na secretaria, mas nas outras edições, você estava na gestão juntamente com o governo do estado. Eu queria que você falasse um pouquinho sobre a importância de trazer esses atendimentos mais próximos da população, para as comunidades.
6: Primeiro, uma alegria poder estar aqui falando com a sociedade. Um abraço, Jéssica, todo mundo que acompanha a gente sabe da importância de ter um canal de comunicação que chega perto com informação de verdade para as pessoas e que chega perto das pessoas aqui nos bairros em Salvador, e ter uma ação como essa, chegando perto com serviços do governo do estado. Aqui tem serviços de todas as secretarias, aqui tem serviço do SAC, aqui tem serviço da Secretaria da Educação. Eu não estou na secretaria, mas como secretária, estou como professora da rede estadual, e ver o serviço chegando perto das pessoas, tirando dúvidas. Aqui, por exemplo, eu vi estudante tirando dúvidas sobre o Bolsa Presença, estudante que estuda escola estadual, tirando dúvidas sobre Universidade para Todos, sobre o Pé de Meia. Então, é uma ação muito importante ter a Rádio Sociedade junto com o governo do estado, na periferia de direitos, aproxima ainda mais o governo do estado da população, do povo de Salvador.
5: Estamos ao lado de um dos maiores e mais conhecidos colégios da rede estadual da cidade de Salvador, né, que é o Colégio Duque de Caxias.
6: Um colégio histórico aqui da Liberdade e da toda Salvador. É muito importante essa escola para a história de Salvador, e uma escola que sofreu uma grande intervenção física, foi completamente reestruturada. É uma das escolas de Salvador que está nas nossas listas de escolas para o governador Jerônimo poder inaugurar. Mais de 23 milhões de reais investidos. Eu digo que é uma nova escola, é um novo Duque de Caxias, com quadra coberta, com teatro, com restaurante, com todas as salas climatizadas, laboratórios. Então, inclusive, encontrei um estudante aqui que estuda no Duque de Caxias e perguntei a ela, ela disse: é uma nova escola, a escola está incrível, dá gosto ir estudar, dá prazer ir para a escola. Então, é esse trabalho que a gente fez durante o tempo que a gente estava na Secretaria da Educação, junto com o governador Jerônimo. É muito bom ter um governador que é professor e sabe da importância de estar perto do povo, de dialogar com o povo e de entregar a educação com a qualidade que a gente está entregando no estado da Bahia.
5: E para além dessa ação importante acontecendo aqui na Liberdade, hoje também temos o presidente Lula aqui no estado da Bahia, mais uma vez o presidente aqui no nosso estado, trazendo novas ações do governo federal, dando anúncios e trazendo obras que estão sendo entregues na cidade de Camaçari. Queria que também você fizesse essa avaliação. A gente está tendo uma presença histórica do presidente Lula hoje, mas não é a primeira esse ano, né? Várias vezes o presidente está dando essa atenção especial ao estado da Bahia.
6: Pois é, o melhor e maior presidente da história do Brasil, um grande líder internacional, eu tenho muito orgulho de falar sobre isso, que é o presidente, inclusive, que não tem ensino superior, e foi o presidente que mais criou a universidade nesse país, institutos federais, só na Bahia, 8 institutos federais que estão em obras aí da gestão de Lula, desse governo de Lula, e é muito bom, universidade federal, e hoje vem para Camaçari, vem aqui na Bahia para Camaçari, para entregar casa, moradia. Como isso é importante, moradia é a porta de entrada de todos os outros serviços para a população, e ter uma casa digna dá muito mais conforto e condição para a pessoa sobreviver, para a pessoa ter uma vida melhor, e eu tenho muito orgulho. Ele hoje está entregando casas em Camaçari, mas tem outros anúncios também. Ele esteve aqui com a gente para ver o VLT, a obra do VLT, que é uma grande obra do governo do estado, que vai chegar para todo o povo de Salvador. Então é o governo do presidente Lula na Bahia, e eu não tenho dúvida nenhuma, ele ainda volta muitas outras vezes, porque quando ele vem, toda vez que ele vem, a Bahia fica feliz, o povo da Bahia está sorrindo, porque tem mais serviços chegando pra gente.
5: Obrigado, Rovena. Então, Jéssica, atendimentos acontecendo a todo vapor aqui no bairro da Liberdade. Sociedade nos Bairros e Periferia de Direitos. Um match que deu certo.
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1: Valeu, esse é o nosso Luan. E amanhã eu tô aí, hein? Eu tô aí com o programa ao vivo. Ó, deixa eu fazer aqui uma mensagem, trazer uma mensagem pra vocês, e preste muita atenção, porque agora é hora de contar boas notícias. Sabe, Michele, minha irmã lá de Maracás, Assim como todo jovem, Michele tem que trabalhar pelo futuro. Ainda bem que agora existem as escolas de tempo integral do governo do estado, com nível de escola particular e aula o dia todo. Essas escolas mudam a vida dos estudantes. Silvia, lá de Brumado, quando tinha consulta e exame para fazer, era um sacrifício, passava o dia todo viajando. E hoje é bem melhor, ela marca os exames lá mesmo em Brumado, na Policlínica do Governo do Estado, que está melhorando o atendimento da saúde na região. E a nova rodoviária, sabe, Fábio, lá de Várzea Nova? Ele achou massa, tá bem arrumada, tá facilitando a vida de nossa gente. É rodoviária da Bahia mesmo e é pros baianos. Ela é integrada ao metrô, praticamente dentro dela. E no futuro vai ser interligada ao VLT da capital, para melhorar a vida das pessoas. É oportunidade chegando, porta da casa própria abrindo, estrada avançando, emprego crescendo, agricultura desenvolvendo, educação construindo o futuro. É o governo da Bahia e a força da parceria Bahia-Brasil fazendo a diferença para nossa gente. E ainda tem muito mais para fazer, viu? Tem sim, se tem. 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Essa é a verdadeira transformação. 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Governo da Bahia, do lado da gente. Vou antecipar o intervalo e a gente volta já. 10h18.
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2: Olá, amigos ouvintes da Rádio Sociedade da Bahia. A Patrulha do Consumidor está no ar. Hoje eu vou ajudar a amiga Juliana, lá de Lauro de Freitas, que diz o seguinte: fiz uma compra pela internet. O prazo de entrega já passou. Até agora não recebi o produto. A empresa não responde minhas mensagens. O que eu posso fazer, Márcio Marinho? Juliana, minha amiga, a situação que você está passando é muito preocupante e é importante que você saiba dos seus direitos. Quando fizemos uma compra pela internet, a empresa tem a obrigação de cumprir o prazo de entrega que foi anunciado. Se o prazo já passou e você ainda não recebeu o produto, é seu direito exigir uma solução. Primeiro, tente contactar a empresa novamente, preferencialmente por meio escrito, como e-mail, para que haja registro da sua reclamação. Se a empresa continuar sem responder, você pode procurar o PROCON da sua cidade para registrar uma queixa. O PROCON pode ajudar a mediar a situação e garantir que seus direitos sejam respeitados. Além disso, se a empresa não resolver o problema, você tem o direito de pedir a devolução do valor pago ou a entrega do produto, de acordo com o Código de Defesa do Consumidor. Tá bom, Juliana? Se você também precisa da nossa ajuda, você pode encaminhar o seu e-mail para patrulha@sociedadeonline.com. Me siga também no meu Instagram, @deputadomarciomarinho, porque aqui você, consumidor, está sempre em primeiro lugar.
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3: Salvador, Bahia. 10h21. 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Nossa conexão aí no ar, agora com a nossa entrevista do dia, doutora Tamiri de Monteiro, advogada especializada em direito digital e crimes cibernéticos. Doutora, bem-vinda.
4: Muito obrigada. Bom dia a todos, bem-vinda. Você estava morrendo de saudade de voltar aqui para a Rádio Sociedade, assim.
3: Que bacana, doutora. É a primeira entrevista que eu faço com a senhora.
4: É verdade.
3: Vou dizer, viu? Sejam não sei muitas. Se vocês sentiram daí, mas a energia dela é massa. Energia gostosa, assim, preencheu o nosso estúdio. Doutora, a gente vai falar hoje sobre contas laranjas e golpes digitais. Quando a gente fala de golpes digitais, tem uma infinidade, porque bandido tem arte. Em tudo, ele encontra oportunidade para roubar. Pra engabelar.
4: É verdade. Né?
3: É no golpe do amor, é o golpe da loja de departamento que a senhora mesmo foi vítima. Quer dizer, quase foi vítima, né?
4: É,
3: foram logo na advogada especialista em direito digital, é brincadeira?
4: Pois é, cara, logo eu. Pois é, tem golpe do amor. Quer dizer, porque a internet, hoje a gente anda com um veículo que é o celular, que é praticamente uma arma que a gente tem na mão, né?
3: É.
4: Então, no celular a gente tem tudo, tem banco, tem contatos, tem agenda, tem tudo. Então, isso aqui praticamente o computador tá, a vida da gente tá na mão, né? Então, os golpistas ou os meliantes, eles já estão se utilizando da internet pelo acesso fácil e o excesso de informação. Sim. E a falta de educação digital que a gente tem aqui no Brasil.
3: E hoje, o que seriam contas laranjas? São contas de pessoas que não existem ou pessoas, quer dizer, que existem, mas não têm a sua própria identidade, se disfarçam para serem golpistas?
4: Olha, isso
3: explica para a gente, doutora.
4: Olha, essa lei, a 15.397 de 2026, ela veio a calhar. Na verdade, o novo nome dado a contas laranjas. Eu participei de uma reunião com a FEBRABAN, que é a Federação Brasileira de Bancos, e eles disseram que, na sua maioria, as contas laranjas são contas quentes. O que é isso? São contas quentes, são contas realmente de pessoas que existem, né? Essas contas laranjas são de pessoas que dão seus dados, sua biometria, e são pessoas que cedem essas contas, ou de forma coercitiva, de forma gratuita, onerosa, para que passem aqueles valores por ações criminosas, para financiar organizações criminosas ou não. Muitas das vezes, e pode acontecer, eu não falo de muitas das vezes, mas pode acontecer daquela pessoa ser inocente na história. A pessoa pode estar realmente financiando, porque isso já aconteceu, por exemplo, da gente pedir quebra de dados em golpe da falsa central. e o banco dizer informações, olha, esses PIXs, os PIXs que foram para XXXX durante tanto tempo, aquelas atípicas movimentações, e o banco fala assim, olha, vocês têm que chamar fulano de tal do banco, mas a gente não vai lidar por causa do sigilo. Você entende? Uhum. Então, assim, essas contas laranjas realmente existem. Porque eu acho que essa lei veio a calhar porque a gente precisava dar um freio. Porque antigamente, há pouco tempo, isso era muito utilizado também na Justiça do Trabalho, por exemplo, quando as pessoas abriam empresa em nome de laranjas. Aí fechava aquela empresa, não pagava, e aí aquelas pessoas, quando a gente ia descobrir, a pessoa morava no bairro muito pobre, não tinha condição, porque o cara me deu R$1.000 para abrir essa empresa. Agora não. Agora, com essa lei, essas pessoas que cedem, por exemplo, essa conta, cedem o nome dela, cedem o CPF para receptar dinheiro de golpes dessa natureza, de crimes, por exemplo, para transacionar, vamos falar assim, fazer o rastro do dinheiro, elas vão responder isso criminalmente.
3: Agora, doutora, não se oferece uma conta gratuitamente? Vou aqui, estou com vontade de ajudar essa associação criminosa, esse grupo criminoso. Geralmente se ganha alguma coisa, né? Vou usar sua conta aqui, de cada transferência você ganha X. É um esquema que montam também de beneficiamento dessa pessoa.
4: Olha, cada caso é um caso.
3: Sim.
4: Né? Cada caso é um caso. Existe, sim, uma organização criminosa.

0: pode ocorrer dessa pessoa receber esse dinheiro, Jéssica, mas de outro modo também essas pessoas podem ser coagidas, por exemplo, a receber aquele dinheiro. Ou você me dá a sua conta, ou então eu vou fazer alguma coisa de ruim para você, a própria coação.
1: Agora, o Pix, a senhora mesma falou, deixa rastros, mas por que que depois do Pix os golpes aumentaram tanto? Ó, são 2,6 milhões de perfis suspeitos no Brasil em 2026, justamente com o Pix.
0: A facilidade que a gente tem no de a gente conseguir fazer a transferência, por exemplo, por telefone. A facilidade que a gente tem de digitar um, um número de CPF, um número
1: de celular, um
0: de
1: e-mail.
0: Celular. Olha, eu vou passar o Pix para fulano de tal, e aí facilita essa transação. Eu acho que a facilidade que o Pix deu, e os bancos, por exemplo, eles não se atentarem à questão de segurança, porque o banco ele tem uma obrigação de segurança, Jéssica. Tem um negócio muito importante aí, é que os bancos eles não estão assim muito atentos a isso. Atentos não, eles não querem investir, porque o STJ já decidiu que a questão de segurança são dos bancos. Então, quando vir uma movimentação atípica, o banco tem o dever de segurança de alertar. Olha.
1: Ou de barrar aquela transação.
0: Olha, fulano de tal ganhar um salário mínimo nessa conta corrente, por exemplo, é um exemplo esdrúxulo aqui, mas eu tô vendo que está entrando Pix de 6, de 10, de 15, de 20, de 100 mil. Vamos ver, vamos ligar para ele, ou então vamos chamá-lo aqui ao banco, vamos ver o que está acontecendo. E daí fazer essa investigação. Isso é um dever de segurança. Né? Porque às vezes até a pessoa pode não estar sabendo, porque às vezes é uma conta esquecida, uhum. Ou então realmente a pessoa está fazendo parte de uma organização criminosa.
1: Qual a responsabilidade judicial do titular de uma conta dessa, doutora?
0: Olha, ela pode responder. Ela pode responder e a pena não é branda, não. Ela chega de 4 a 8 anos de reclusão, inclusive a fiança somente através de juiz. Então, você tem que realmente provar que você foi sofreu essa, como é que se diz?
1: A coerção, teve a, né?
0: Essa sua conta foi feita de laranja com um bom advogado, né, dizendo que você não sabia daquela transação ou que foi realmente atípica, ou você fez por amor, por exemplo, que existe muito essa questão, né?
1: Pode ser.
0: Por amor. Isso é muito comum nos golpes do amor, por exemplo. E explicar ao juiz para que ela realmente seja não responda aquele tipo de ação, né, de uma organização criminosa, mas de uma maneira mais branda.
1: E aí, doutora, a senhora mesmo disse que foi quase foi, né? Você suspeitou da conduta dentro de uma loja de departamento. Foi. E acho que esses exemplos práticos servem para alertar quem está nos ouvindo nesse momento. Você que está comigo na Rádio Sociedade, estamos com a doutora Tamiri de Monteiro, advogada, especialista em crimes cibernéticos, em direito digital, falando sobre contas laranjas, sobre todos esses golpes que são aplicados aí virtualmente. E muita gente cai, né, doutora?
0: Muita.
1: E quase, na verdade não vou dizer que quase a senhora caiu, porque a senhora desconfiou logo de primeira. Mas a conduta foi bem suspeita.
0: Muito suspeita. Eu tenho vários casos, né? Eu trabalho
1: Conte.
0: Muito com isso.
1: Pode contar, sério mesmo.
0: Tenho vários casos. E uma delas foi agora, recentemente, nesse final de semana, logo quando saiu essa lei. Eu estava na loja de departamento, né? Eu fui comprar meias pro neto. E aí, a menina do balcão veio e fez assim, olha, a senhora vai pagar com cartão de crédito? Eu fiz, vou pagar com cartão de crédito. Não, mas tem uma senhora ali que ela quer pagar com Pix, mas acho que não estava recebendo, algum problema no sistema. Ela pode passar o Pix para a senhora e a senhora paga no seu cartão? Eu fiz, não. Ela, não, mas é uma senhorinha. Eu fiz, não vou fazer isso. Mas ela insistiu umas 3 vezes, olha, eu não recebo Pix de gente que eu não conheço. Mas ela insistiu de uma tal forma, eu fiz, cara, eu não vou fazer isso. Eu não sei quem é essa senhora, da onde provém esse Pix.
1: Ou se essa funcionária da loja pode estar também articulada num esquema. Tudo é possível, né, doutora? A senhora é advogada, todo mundo é suspeito.
0: Pois é, eu falo assim, sempre desconfie. Acho que a melhor forma é sempre desconfiar, né?
1: Por exemplo, num caso desse prático, qual seria o seu risco se a senhora tivesse aceitado essa transação?
0: Olha, e se esse dinheiro tivesse vindo...
1: Pessoal, pra gente deixar bem desenhado.
0: Se esse dinheiro tivesse vindo de uma organização criminosa, certamente a polícia viria...

0: no meu cálcio, na verdade, né? E ia chegar para mim e eu teria que responder da onde ver esse Pix, por que ver esse Pix.
1: Imagine.
0: E aí, assim, olha, eu fui comprar uma meia e uma senhora me pediu esse Pix
1: aí aqui. Aí eu fiz para ajudar, imagine.
0: Eu fiz para ajudar. Mas daqui que eu diga que, como é que se diz, focinho de porco não é tomada, fica bem
1: já difícil. Fica o desgaste, né?
0: Aí desgaste, ó, é criminalmente. Claro. Ninguém gosta de ser reunir um processo.
1: Quais são, doutora, os principais desafios hoje na investigação de casos assim?
0: Os principais desafios, o que eu acho, principalmente, é a contribuição dos bancos. Os bancos, eles tendem, na sua maioria das vezes, a não colaborar nas ações que a gente pede, que chama ação antecipada de provas. Nas ações antecipadas de provas, por exemplo, quando há crime de falsa central, por exemplo, quando as pessoas ligam pedindo Pix, fazendo phishing ou botando, por exemplo, um espião dentro do celular para varrer o celular ou então resetar e ter todo acesso, os bancos, eles não contribuem efetivamente, né? Eles sempre rechaçam. Os bancos que eu falo todos, digitais ou os bancos normais, os bancos grandes, seja os bancos digitais que a gente usa para comprar mercadoria, que muita gente tem aquela maquininha e tal, eles não contribuem, Jéssica. Eles falam assim, olha, essa conta aqui da falsa central, esse dinheiro aqui foi para X, foi para Y, foi para Z e assim diante, o nome é essa pessoa. Por que você não chama essas pessoas também para a lead? Bom, eu não tenho como quebrar esse sigilo bancário. Caberia ao banco efetivamente contribuir para a justiça e dizer que essas pessoas que têm movimentação suspeita, por exemplo, contribuir para a justiça, né, quando a gente pede uma cautelar, para que a gente chegue realmente na autoria dessa quadrilha ou organização criminosa, que são muitos. Eu tenho uma demanda enorme. E para a gente desvendar esses casos, eu vou lhe contar, é uma luta. No judiciário, porque a gente, infelizmente, tem poucos juízes e assessores preparados, né, tecnicamente, para isso. E, infelizmente, poucos advogados. É uma pena, porque eu queria muito que muitos advogados se especializassem para que a gente tivesse um debate de igual para igual.
1: Um assunto atual, né? Hã? Um assunto desse atual tem que ter gente especializada para seguir
0: nas exatamente, todas, né? Porque o debate para advogados especializados é muito bom, porque um cresce com o outro,
1: claro,
0: né?
1: Claro.
0: Um cresce com o outro. Eu não tenho nenhum colega como adverso. Acho que um colega sempre contribui com o outro. E um judiciário mais atento a isso, porque às vezes a linguagem é muito técnica. E às vezes a linguagem técnica numa ação cautelar, a gente, em vez de ter uma petição de, sei lá, de 6 páginas, a gente acaba tendo uma petição de 30 páginas para poder explicar mais ou menos o que é.
1: Imagina.
0: Mas eu acho que os bancos serão, eu acho, os principais afetados nisso aí. Eles vão ter que entender que agora o Código Penal também vai recair sobre eles.
1: É importante que sim. Doutora, obrigada por sua presença. Doutora Tamire de Monteiro, aqui hoje na Rádio Sociedade, falando sobre os crimes, golpes, né, virtuais. Até a próxima entrevista, viu, doutora?
0: Uma pena, tem tanta coisa para contar. Golpe do amor mesmo, muitas mulheres caem.
1: Então, fique aqui mais um pouquinho para falar só do golpe do amor. Pra gente não, a gente vai se apertando no programa e vai falando. E eu vou abrir um espaço aqui para Calil, porque ele tá com um recado também no ponto aí pra gente. Vai de lá, Calil, o espaço é seu.
2: Bom dia para você, bom dia, doutora. Um forte abraço. Mais uma vez, a grande audiência aqui do Conexão Sociedade. Estou chegando aqui para falar de saúde, para convocar a minha amiga Kelly McKinney, da Zoe Backups, já que a gente estava aqui. Eu estou curioso para ver as histórias do golpe do amor que a doutora vai contar aqui para gente, mas a gente quer saber também, né, sobre as histórias verdadeiras do amor de verdade que o Vita Vigor tem, digamos assim, recuperado na vida de muitos casais. 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
1: Valeu, Kali, um abraço. Mas a doutora vai permanecer porque ela tem que falar sobre o golpe do amor, que ela disse que é muito recorrente. Doutora, pra gente amarrar nosso assunto,
0: sim,
1: mulheres que acabam cedendo suas contas,
0: isso,
1: pra um esquema que elas nem imaginam.
0: Principalmente mulheres que procuram no aplicativo, né, de relacionamento, homens que começam a fazer aquela conquista, todo aquele love bomb, e às vezes até colocam dinheiro na conta dessas mulheres. Olha, eu vou depositar o dinheiro na sua conta, porque minha, sim, conta tá negativa, vou receber de fulano, vai ficar na sua conta, depois você transfere para cicrano. Sim. Aí, elas com aquele love bomb todo, às vezes nem encontram, encontram esse parceiro, e ele fala, olha, eu posso utilizar a sua conta aqui rapidinho, durante um mês, porque eu trabalho com, sei lá, com qualquer coisa, e nesse ínter, e aí você vai botando na conta de tal, tal, tal, porque eu recebo esse dinheiro, porque eu sou vendedor, alguma coisa dessa natureza. O que que tá acontecendo? Essas mulheres que ficam apaixonadas, a gente chama de paixão mesmo na psicologia, porque é uma coisa inerente, né? Que é a paixão que você fica meio cega, elas começam a utilizar a sua própria conta. Ou então dão uma conta para ele. Ele utilizar, essas pessoas utilizam, aí eu falo isso com propriedade, porque eu investigo isso, essas mulheres, elas ficam tontas, na verdade, tontas de amor.
1: Encegueradas, né?
0: Encegueradas e fornecem essas contas para que eles façam esse manejo de utilizar essas contas correntes para financiar organizações criminosas. Então, muitas mulheres estão respondendo por isso, por uma cegueira amorosa. Então, a dica é qualquer homem que se conheça, ou qualquer parceiro que se conheça em aplicativo de mensagens, onde tenha, enfim, logo, depois do love bomb, depois daquela coisa, depois de um mês, depois de conseguir a confiança, requerer conta bancária, cartão de crédito, recebimento, repasse, que não seja no nome dele, mas seja o nome de outra pessoa, para uma outra pessoa, fique atenta, não faça isso, desconfie logo, e assim, nada que a paixão deixe você cega. Procura logo um advogado especialista, um psicólogo, ou alguém que possa ali realmente abrir seus olhos.
1: Perfeito, doutora. muito importante. E a senhora precisa voltar aqui nesse estúdio, porque tem muito pra gente falar. Tem muito, muito, doutora. E foi um prazer te entrevistar pela primeira vez. Eu já é conhecida do nosso Lô Juliano, da nossa produção, mas aqui no Conexão foi a primeira vez. Eu tô contente com o nosso encontro, doutora.
0: Ah, eu também.
1: Um grande abraço.
0: Sempre voltando, aí só chamar.
1: Beleza, tá confirmado assim, viu, Ananias? Coloca ela aí na pauta pra voltar aqui no estúdio com a gente. E vamos com ele, Thiago Costa. Oi, Thiago.
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5: Pois, Metac, estou de volta e agora com informações da BR-324, isso porque em direção à capital baiana tem registro de ocorrência no Porto Seco Pirajá. Já tem um pouquinho de retenção por lá. Pega a minha dica, você que está em Águas Claras e precisa chegar no Miolo Empresarial, melhor fazer o caminho pela Regional, pegar 29 de março e completar pela Avenida Paralela, que já está totalmente livre. A BR em direção ao interior só tem pontos de intensidade, mas não atrapalha quem sai do Acesso Norte e segue agora para a Feira de Santana. Vai estacionar nas ruas de Salvador? 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
1: São 10h40.

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3: Carro automático já não é mais tendência no Brasil, é realidade. Olha só, hoje, mais de 60% dos veículos novos vendidos já dispensam a embreagem. O que antes era luxo, virou padrão, até nos modelos mais acessíveis. E o motivo é simples: mais conforto no trânsito, praticidade no dia a dia e uma condução muito mais fácil. E os SUVs? Esses conquistaram de vez o brasileiro. Já representam quase metade das vendas do país. O sucesso vem da posição de dirigir mais alta, aquela sensação de segurança, espaço interno e versatilidade, seja na cidade ou na estrada. E você aí, prefere câmbio manual ou automático? Carro sedã ou SUV?
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5: 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E Luan me chama! Oi, Luan!
6: Jéssica, estamos de volta aqui diretamente do bairro da Liberdade, mais uma edição do projeto Sociedade dos Bairros com Periferia de Direitos. E um dos serviços que está sendo muito procurado aqui na Liberdade é os serviços da Secretaria de Saúde. Quem vai explicar um pouco mais pra gente é a Adriana Dourado, ela que é da Diretoria de Vigilância Epidemiológica do Estado da Bahia. Adriana, muito bom dia. Queria que você explicasse um pouquinho especificamente sobre a disponibilização de vacinas que está acontecendo aqui hoje, quais vacinas estão disponíveis para a população.
7: Bom dia, então nós estamos aqui com o serviço do Vacimóvel, ofertando as vacinas do calendário básico de vacinação, né? Contemplando vários públicos em várias faixas etárias que são considerados os públicos prioritários para a vacinação de rotina do Programa Nacional de Imunizações. Então essa é uma oportunidade importante para as pessoas estarem atualizando as suas cadernetas de vacinação.
6: E para ter acesso às vacinas, quem não tem, no caso, o cartãozinho de vacina, ela ainda assim consegue ter acesso às vacinas? Trazendo o cartão é melhor, mas mesmo assim tem acesso? Como é que está funcionando essa parte?
7: Trazendo o cartão seria melhor, mas caso tenha perdido, pode trazer um documento de identidade com foto que a gente consulta no sistema e a pessoa vai sair daqui com sua vacina atualizada.
6: Então, Jéssica, atendimentos acontecendo a todo vapor. vacinação já em andamento. E é isso, Sociedade dos Bairros e Periferia de Direitos, um match que deu certo.
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5: Boa, Luan, um beijo, meu irmão. 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E Rogério Alves me chama, bora com ele. Oi, Rogério.
9: Olá, Ismetac, voz forte da Bahia, mais uma vez, bom dia para você e para todos que nos acompanham aqui no Conexão Sociedade. Ismetac, voltamos a falar direto da cidade de Camaçari, onde daqui a pouco o presidente Luiz Inácio Lula da Silva vai entregar, ao lado do prefeito Luiz Caetano, novas unidades do Minha Casa Minha Vida. A informação que nós temos é que a aeronave pousará daqui a pouco, estamos a cerca de 10 minutos de distância do local do pouso da aeronave do presidente Lula. Eu conversei agora há pouco com o secretário estadual de desenvolvimento urbano, Joaquim Neto, que falou da importância desse programa, que é o Minha Casa Minha Vida, e ele adiantou que há previsão de novas unidades que serão entregues pelo governo federal aqui no estado da Bahia. Vamos conferir.
10: Um dos maiores passos que o governo federal, junto com o estado e os municípios, dá é isso, porque essas casas geraram, durante toda a construção, muito emprego e muita renda para todo o município de Camaçari, mas também para o estado da Bahia. E, através do governo federal, o presidente Lula acabou de liberar mais 20 bilhões para mais construções de Minha Casa Minha Vida em todo o Brasil. E é claro que aqui na Bahia vai ter muito mais. E tem um anúncio para dar aqui através do governador Jerônimo Rodrigues, que nossa secretaria, a SEDU, Secretaria de Desenvolvimento Urbano, já analisou e já está liberando mais 160 casas para Camaçari. A contrapartida do governo do estado será de 1 milhão e 800 e o valor total do empreendimento serão de 28 milhões.
9: Rogério Alves para o Conexão Sociedade. Ismetac, voz forte da Bahia, é com você aí no estúdio.
5: Valeu, Rogério, um abraço, meu irmão. E Gabriel tá aqui na fila também. Tá giro retado, Gabriel Mascarenhas. Bom dia, meu irmão.
11: A Coelba reuniu a imprensa nesta quarta-feira para anunciar a renovação do seu contrato com o estado pelos próximos 30 anos. Até lá, a empresa pretende investir cerca de 25 bilhões de reais. Boa parte deste investimento será direcionada às chamadas redes inteligentes ou smart grids, uma tecnologia capaz de rapidamente identificar falhas e reduzir o tempo de interrupção no fornecimento elétrico. De acordo com Thiago Guti, que está deixando o cargo de presidente da companhia, foi preciso aumentar os recursos para atender às demandas do estado.
12: Encerramos um ciclo importante de 3 anos, iniciamos um ainda mais importante, um investimento anunciado de cerca de 25 bilhões para os próximos 5 anos. É um aumento de 71% aos 5 anos anteriores. E eu encerro esse ciclo, né, passando ali o bastão, passando o desafio para a nova presidente, que tem muita competência, experiência no setor, mas foi importante esses últimos 3 anos. Nós investimos bastante também, cumprimos aquilo que anunciamos no início de 24, melhoramos a operação, os indicadores de qualidade do fornecimento, todos tiveram melhoria, as nossas pesquisas de satisfação de cliente também indicaram uma melhor percepção do cliente.
11: Durante o evento, a nova presidente do grupo foi anunciada, Fabiana Lopes, desde 2023, estava à frente da franquia do Rio Grande do Norte. A nova gestora da Coelba entende estar preparada para os novos desafios.
13: Quando a gente tem a oportunidade de mulheres assumindo posições de liderança em empresas de tão grande porte como a Coelba, nós vamos abrindo as oportunidades aí para outras mulheres enxergarem que também podem, e o espaço está feito. A Neoenergia é uma empresa que valoriza muito a diversidade. Nós temos grandes executivas atuando no grupo, assim como programas especiais de escolas de formação, especialmente para mulheres eletricistas. Então, desde a base até o topo da liderança, as mulheres ocupam o seu espaço. E eu estou muito feliz de ser a primeira mulher presidente de uma empresa como essa.
11: Do total do investimento, 7 bilhões serão destinados para o aumento da capacidade energética, 5,8 bilhões para a melhoria da qualidade, 9,2 bilhões em novas tecnologias e 2,7 bilhões em tecnologia e infraestrutura operacional. Gabriel Mascarenhas, para a Rádio Sociedade da Bahia.
5: Obrigada, Gabriel. Um beijo pra você. E olha quem tá comigo. Antônia Fernanda. Bom dia, Antônia. Tudo bom?
14: Bom dia, Jéssica. Tudo bem? Bom dia também pros ouvintes da Rádio Sociedade. O Supremo Tribunal Federal iniciou nesta quarta-feira o julgamento sobre a constitucionalidade da lei que garantiu igualdade salarial entre homens e mulheres. O plenário analisa três ações: uma ação declaratória de constitucionalidade protocolada pela Central Única dos Trabalhadores para garantir a aplicação da lei, e duas ações diretas de inconstitucionalidade requeridas pela Confederação Nacional de Indústria e o Partido Novo contra a norma. Os votos dos ministros serão anunciados hoje em uma sessão.
5: Boa! Movimento grande.
14: Que pode ter um impacto direto aí na vida nossa, de todo mundo,
5: nas
14: né?
5: Nas nossas vidas.
14: A taxa de desemprego subiu em 15 estados brasileiros no primeiro trimestre de 2026, segundo dados divulgados hoje pelo IBGE. No período, a taxa de desocupação no país ficou em 6,1%. As maiores taxas no primeiro trimestre foram registradas no Amapá, com 10%, e Alagoas, Bahia e Pernambuco, todos esses três estados, com 9,2%. Na outra ponta, os menores índices foram observados em Santa Catarina, com 2,7%, Mato Grosso, com 3,1%, e Espírito Santo, com 3,2%. Jéssica.
5: Valeu, Antônia. Obrigada pelas informações. Vamos fazer o seguinte, então? Bora chamar Tiago Costa para saber como é que tá a rua? Oi, Tiago, por onde você passa agora?
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16: Pois vai estar aqui agora de olho na movimentação da Estrada do Coco, isso porque em direção ao litoral norte está bem carregado ali na parte central e segue com intensidade até a região dos Atacados. Você que está pela Paralela e tem como destino Vilas do Atlântico, vai para Buraquinho, pode acessar a rodovia, mas corte pela Avenida 2 de Julho e siga pela Luiz Tarquínio. A BR-099 em direção à capital baiana só tem pontos de intensidade, mas nada que atrapalhe quem está saindo de Catu de Abrantes e segue agora para Paralela. 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
5: Valeu, Tiago. Obrigada, meu amor. Vamos nessa ali pro intervalo antecipado? Agora são 10h59.
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1: 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Agora são 11:03.
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1: Conexão Sociedade de volta aqui. Eu já recebo informação dos rodoviários que decretaram estado de greve. Lembra que eu disse que tinha uma assembleia agora 9:30 da manhã? Rodoviários em estado de greve significa que avisados do estado, a qualquer momento os empresários e passageiros podem ser surpreendidos com a paralisação da categoria. Estado de greve é isso, você avisa que a qualquer momento pode parar. É o aviso obrigatório pela lei. E os rodoviários fizeram isso depois dessa assembleia que começou por volta de 9:30 da manhã. Então, uma atenção muito grande a partir de agora no nosso transporte público, nesse impasse entre categoria profissional e trabalhadores. Já fizeram mobilizações anteriores e a gente viu como é que a nossa cidade ficou completamente travada, as pessoas se atrasando, começando o dia realmente pelo avesso, e agora estado de greve oficialmente decretado pelos rodoviários de Salvador. Bora com ele, Fabrício Cunha, com os destaques do esporte, porque meio-dia tem Esporte Mais.
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3: Manda pra mim que eu bato no peito, boto no chão. Fala, Jéssica, tô de volta pra trazer os destaques do Esporte Mais, que começa daqui a pouquinho ao meio-dia. Estarei ao lado de Caio Leone nessa super cobertura de mais uma edição do Esporte Mais, que vai abordar a eliminação do Bahia na Copa do Brasil. O Tricolor acabou perdendo do Remo pelo placar de 2-1 e deu adeus à competição. Será que o Rogério Ceni permanece no cargo? Pra torcida Tricolor é fim de ciclo. E pra diretoria do Grupo City, será que é? Bom, o Vitória joga hoje contra o Flamengo no Barradão às 9:30. Jogaço de bola, a transmissão da equipe Show Sociedade no comando de Tony Silva na narração. E daqui a pouquinho no Esporte Mais a gente aborda a possível escalação do Vitória, a possível escalação do Flamengo que pode acontecer hoje no Barradão, que estará lotado, hein? Torcedor do Vitória vai, expectativa de quase 30 mil pessoas no Santuário Rubro-Negro. A gente volta daqui a pouquinho ao meio-dia em mais uma edição do Esporte Mais. Jéssica, beijo, minha amiga.
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1: Valeu, esse é o nosso Fabrício Cunha aqui conosco. E vamos seguir o nosso giro agora pelo interior do estado. Não, Luan? É? Vamos com o Luan, então. Notícia urgente chegando. Oi, Luan, é com você.
4: Oi, Jéssica, estamos de volta aqui diretamente do bairro da Liberdade, mais uma edição do Sociedade nos Bairros, esse projeto glorioso da Rádio Sociedade, em parceria com Periferia de Direitos, uma iniciativa do governo do estado, e atendimentos acontecendo a todo vapor, mas não só de atendimentos para documentos, saúde, de emprego, vive a população. Muita gente já aqui, ó, Jéssica, esperando pelo corte de cabelo. É uma iniciativa gratuita aqui no Sociedade nos Bairros, onde a população pode vir e gratuitamente vai dar aquele grau no visual, aquele grau na aparência, ficar bonito aí para curtir o final de semana. Então você é ouvinte da Rádio Sociedade, mora aqui na Liberdade ou nos bairros por perto, fique ligado. Hoje e amanhã, Sociedade nos Bairros, juntamente com Periferia de Direitos, aqui na Liberdade, bem ao lado do Colégio Estadual Duque de Caxias, com diversos serviços, e entre eles, o corte gratuito de cabelo que está acontecendo nesse momento, a galera aqui se cuidando e ficando bonitão para o final de semana. Então, Jéssica, Sociedade nos Bairros e Periferia de Direitos, um match que deu certo.
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1: E amanhã, com muita alegria, eu estarei aí com vocês, hein? Coisa boa é a gente aproximar vocês do nosso trabalho através de programas assim, como o nosso Sociedade nos Bairros. E vamos conversar agora com o Dr. Rafael Gomes, técnico da Vigilância Epidemiológica do Estado da Bahia. Seja muito bem-vindo, doutor, aqui ao nosso programa.
5: Muito obrigado.
1: Vamos falar sobre saúde, gente. Hoje a gente vê um panorama da dengue extremamente preocupante. Qual foi a cidade? Aramari, não foi? que a gente trouxe agora há pouco, Aramari também, sim, além de Alagoinhas, Uauá, enfim, doutor, vamos falar sobre esse cenário, como é que está a atuação da CESAB na monitoria, né, desses números todos.
5: Então, obrigado pelo convite, tá? É muito importante ter essa comunicação aqui com a população. E a gente tem sim alguns municípios que estão em epidemia. Hoje temos 8 municípios no estado. Mas eu queria dar um panorama rápido aqui. A gente está com cerca de 10 mil casos de dengue esse ano de 2026 notificados, certo? O que que acontece? Se a gente comparar com o ano de 2025, esse ano a Bahia, o estado como um todo, tem uma redução de cerca de 41% frente ao ano anterior.
1: Isso.
5: O ano de 2024, que aí já fazem 2 anos, a gente teve a maior epidemia da história, certo? Então, assim, 2025 foi menos, tivemos menos casos, 2026 um pouco menos ainda. O que é que está acontecendo? A gente tem localizados em algumas regiões, alguns municípios que estão passando por esse problema de epidemias de dengue e alguns com epidemia de chikungunya também. Mas, assim, eu queria apontar também que a gente está na época de sazonalidade, certo? Essa época do ano é a época que tem a maior transmissão, então é importante ter muito cuidado nesse momento.
1: Por causa da chuva, doutor?
5: Isso.
1: E do calor também?
5: Exato. O que vai determinar essa sazonalidade das doenças é o quê? A gente tem o período, vem do verão, né? A época de calor, e depois vem as chuvas, tem um acúmulo, né? Um aumento da população do vetor, então, assim, uma vez que tem o vetor e tem o vírus circulando, a chance de ter uma alta transmissão, né, e via se tornar uma epidemia muito maior.
1: Então, nesses municípios em que os números... só reforçando aqui, do ano passado para esse ano, houve uma redução expressiva nos casos, graças a Deus. Mas a situação ainda é preocupante.
5: Exato.
1: E isso faz com que a gente precise reforçar os cuidados. Doutor, onde é que estão as falhas nesses municípios? É o controle mesmo de zoonoses? É a população? Por que essas cidades têm essa predisposição?
5: Então, são 3 fatores necessários para que ocorra uma alta transmissão, certo? Os fatores são a presença do vetor, certo? Então, o vetor Aedes aegypti, o mosquito da dengue, conhecido, né? Já nosso velho conhecido, ele está presente em 100% dos municípios do estado. A gente monitora todo ano, o ano inteiro. Os municípios fazem um trabalho de vigilância, é aquele trabalho dos agentes, né, de combate, uhum, às endemias.
1: Bater porta em porta,
5: isso,
1: né?
5: Trabalho de porta em porta, e a gente faz a pesquisa para saber se tem ou não tem, em que quantidade esse vetor está presente. E assim, a gente tem o vetor em 100% dos municípios. Ponto. Isso é um ponto importante. Segundo, a circulação viral.
1: Sim.
5: Certo? Precisa ter a presença do vírus naquela situação ali para ter uma transmissão. E o terceiro ponto, que às vezes a gente esquece, que é a população susceptível. Então, assim, um município que foi impactado por um sorotipo da dengue em algum momento, a tendência é que ele não seja impactado de novo, porque a população adquiriu resistência. Só que, assim, o município que não foi impactado, ele está mais susceptível. Tem muita gente susceptível a desenvolver a doença. É o que está ocorrendo nesses municípios. A gente foi muito impactado em 2024, certo? Tivemos muitos municípios em epidemia. Para você ter ideia, nessa época do ano, a gente estava aí com 200 municípios em epidemia ao mesmo tempo.
1: Imagine.
5: Em 2024, a gente está com 8 agora. Mas, assim, alguns municípios não foram. Essa altíssima transmissão que teve em 2024 se concentrou muito na região sudoeste do estado. Tiveram algumas coisas na Chapada Diamantina, no sul da Bahia também, mas se concentrou muito no sudoeste. Então, assim, alguns foram impactados em 2025, mas tem muitos municípios que estão susceptíveis à circulação de um sorotipo da dengue, que a gente chama de sorotipo 2, certo? Que o mais comum aqui na história da Bahia foi o sorotipo 1. Então, já circulou muito sorotipo 1. E essas últimas epidemias vêm sendo provocadas pelo sorotipo 2 da dengue. Então, assim, quando a gente tem uma situação em que tem população susceptível no município ao sorotipo 2, tem um acúmulo, teve algum problema aí no controle vetorial, certo? Controle do vetor que deve ser executado tanto pelos agentes de combate às endemias, certo? Que são servidores da Secretaria Municipal de Saúde, quanto também por ações educativas para que a população colabore, né? Eliminando os depósitos em casa e tudo mais. Então, assim, quando a gente tem essa tempestade perfeita, né? Grande população do vetor circulação do vírus, e esse vírus sendo um sorotipo que a população está perceptível, então a gente entra numa situação de alto risco de epidemia.
6: Doutor, como é que o mosquito ele transmite? É, por exemplo, a gente sabe que o mosquito, quando ele pica uma pessoa, ele suga o sangue da pessoa.
5: Exato.
6: E quando ele pica outra pessoa, é aquele sangue que está ali que contamina a outra, ou ele injeta na pessoa o vírus? Me perdoe a pergunta ignorante, mas a gente sempre fala que o Aedes aegypti, ele transmite. Ele transmite, sim, mas transmite como? O vírus está no mosquito? Como é que o mosquito pega esse vírus para transmitir para os humanos?
5: Excelente, excelente pergunta. Um paciente, né, que esteja com a doença, ele tem aquela fase que ele tem febre, né, tem aqueles 5 primeiros dias dos sintomas, ele está com a alta carga viral no sangue, certo? Tem vírus no sangue dele. Então, assim, se ele for exposto a um mosquito, que vamos imaginar aqui que tem um mosquito que não tem o vírus, nunca entrou em contato, ele foi e picou aquela pessoa doente, certo? Que está com vírus no sangue dela. Aquele vírus vai entrar junto com o sangue no sistema digestivo do mosquito e vai, o vírus vai contaminar o mosquito.
6: Sim.
5: Tá? Então, assim, aquele vírus vai se reproduzir dentro do corpo do mosquito e se acumular nas glândulas salivares do mosquito. Tá? Ele se acumula nas glândulas salivares. Isso leva um tempo, certo? Leva cerca de 7 dias para que ocorra esse processo. E aí, uma vez que o mosquito está com a saliva contaminada pelo vírus, quando ele for picar outra pessoa, que ele vai continuar picando ao longo da vida, né? É a fêmea do mosquito, ela precisa picar para poder amadurecer os ovos dela, certo? Então, quando ela picar e injetar um pouco de saliva...
6: Já foi,
5: aí o vírus vai junto.
6: Doutor, sempre a fêmea, o macho, então, ele é inofensivo, ou não?
5: É inofensivo para a transmissão, né? Para o fator transmissão.
6: Então, só a fêmea que transmite?
5: Só a fêmea que transmite.
6: É verdade que o mosquito Aedes aegypti, ele só voa até 1 metro e pouquinho? Que ele não tem capacidade de...
5: Ele consegue voar mais alto, mas ele tem uma preferência por voar até 1,5 metro, e ele tem uma preferência também a realizar o repasto sanguíneo, né? Ele pica mais pela manhã, né? No início da manhã, e no final da tarde, início da noite. Certo? É importante que a população... aprenda também a diferenciar, porque assim, a gente tem aquela muriçoca, aquela comum, a muriçoca. É, tem o maruim também, que já é outro. É. Tem aquela muriçoca que fica fazendo aquele zunido no ouvido da pessoa de noite e pica durante a noite, ela não está relacionada à transmissão da dengue.
6: Sim.
5: Quem está relacionado à transmissão da dengue, da chikungunya, da zika, é o Aedes aegypti, que é um mosquito, ele é bem escuro, né? Ele é pretinho, ele é agressivo, ele pica durante o dia e não espera a pessoa dormir. Então, assim, é comum, as pessoas matam o mosquito e vem aquele rajadinho, aí já pode saber que é o Aedes aegypti, então tem que ter cuidado.
6: A perna, né, listradinha...
5: É, ele geralmente é pretinho com as listras brancas.
6: Com as listras brancas. Todo mosquito que tem a perna, assim, branquinha, ele é o Aedes, doutor?
5: Nem todos.
6: Porque no ambiente, na minha cozinha, eu matei um.
5: Era assim? Aí,
6: ele tinha a perna rajada. Eu penso automaticamente no meu filho. Eu fico assim, apavorada, porque, poxa, vai que, né?
5: Eu não posso te garantir só com relato, mas muito provavelmente é ele.
6: Na dúvida, gente, repelente, né, doutor? Se puder colocar... As pessoas que vivem em áreas de maior vulnerabilidade, uma tela na janela, fechar a janela mesmo, evitar ficar com tudo aberto nesses horários de início de manhã e fim de tarde... Porque é uma forma da gente conseguir conter, né?
5: Então, a gente tem as medidas de proteção individual, tá? Que uma vez você está sabendo que tem um mosquito naquele local, que você está exposto, é utilizar calça, certo? Calça, meia, certo? Porque ele gosta de picar na parte inferior, como você mesmo comentou, né? Ele gosta de ficar até 1,5 metro, voando até 1,5 metro de altura.
6: Meu pegou elevador, porque eu moro no 14º andar.
5: Possivelmente, né? Pode acontecer.
6: Como é que vai subir? Até o 14º.
5: Pode acontecer. E é importante, uma vez que está se vendo um mosquito e está se suspeitando que é o Aedes aegypti, é a gente tomar aquela medida de 10 minutos, pelo menos uma vez na semana, dar uma geral na casa, com esse olhar de procurar possíveis focos.
6: Sim.
5: Certo? Aqui na Bahia, no estado como um todo, eu vou dar um panorama geral, o principal criador do mosquito é o armazenamento de água para consumo doméstico. Certo? Existem localidades que falta água, que o pessoal guarda aqui um tonel de água, assim, com medo, né, de ficar sem água. E assim, a gente não pode chegar e dizer assim, não guarde água, porque a pessoa não vai ficar sem água. Mas é extremamente importante que essa água esteja vedada,
6: tampada.
5: Mas esse é o principal criador do Aedes aegypti na Bahia, sem sombra de dúvida. A gente faz pesquisa 4, 5, 6 vezes no ano e repetidamente esse é o principal criador. Entretanto, ele pode se reproduzir em qualquer recipiente com água, certo? Preferencialmente dentro de casa ou, no, ou em volta da casa, né? Então assim, dá aquela geral, procurar água parada, até um vaso de planta que está ali, umas flores com água, que às vezes a gente esquece, né, de trocar água toda semana. Esqueceu ali, a fêmea do mosquito encontrou a oportunidade, ela vai colocar os ovos e vai se reproduzir. Então assim, a gente tem que dar essa geral uma vez na semana, pelo menos 10 minutos.
6: Como é que está a vacinação, doutor, da dengue? Tem tido adesão?
5: Então, a vacinação está caminhando, ainda a gente está trabalhando aí com a faixa etária de 10 a 14 anos, certo? Então, assim, apesar de estar caminhando, a gente não está tratando a situação epidemiológica com um grande impacto ainda da proteção vacinal. A gente ainda tem muita transmissão, ainda que municípios tenham cobertura vacinal interessante nessa faixa etária.
6: E tem alguma expectativa, doutor, o senhor que é aí da área, de abrir para o público em geral?
5: Não, essa agora, vacina? Até o momento, não. A gente está na expectativa, está aguardando a ampliação do público-alvo, mas, e assim, aguardando ansiosamente, porque a vacina, ela atua sobre os 4 sorotipos, né? Sorotipo 1, 2, 3 e 4 da dengue. Então, é uma preocupação que a gente tem de novas epidemias por outros sorotipos. Sim. Então, a gente está aguardando, mas ainda não temos essa previsão, não temos prazo.
6: E o senhor acredita que as cidades em epidemia podem ter algum tipo de flexibilização do poder público, abrir a vacinação para a população em geral, pelo menos naqueles lugares que inspiram mais cuidado?
5: Então, a gente tem intensificado a vacinação na faixa etária, porque tá. O que está acontecendo? Ocorre, né? O município está em epidemia e ainda não atingiu uma cobertura vacinal adequada, a gente faz um estímulo ali para chegar logo nos números, pelo menos naquela faixa etária.
6: Sim. Doutor, por favor, permaneça comigo, porque essa conversa da gente continua, não só para dengue, mas zika, chikungunya, é importante a gente falar também sobre essas outras doenças que deixam sequelas terríveis. Vou chamar Thiago Costa aqui com o trânsito e a gente continua aqui no nosso estúdio hoje com o doutor Rafael Gomes. Bora lá, Thiago, por onde você anda?
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7: Pois Metac, vou atualizar o motorista sobre a Suburbana em direção ao Largo da Calçada, isso porque mais cedo tinha bastante retenção por lá. Agora só tem um trechinho curto de lentidão, não vale mais o desvio. Você que está saindo de Paripe ou de Coutas e precisa chegar no acesso norte, está valendo muito a pena fazer o caminho pela Suburbana e depois complete pela ligação Lobato Pirajá e BR-324. Por falar na BR, em direção à capital baiana ainda tem um pouquinho de retenção. Mais cedo aconteceu um acidente ali no Porto Seco Pirajá, essa situação está sendo resolvida e agora só tem intensidade, não vale mais o desvio. Você que sai de Águas Claras para o comércio, pode seguir pela rodovia, depois complete pela Avenida Bonocô. Vê além do volante a entender que não é só trânsito, são pessoas e histórias. Dirija com responsabilidade, valorize sua vida e dos outros. Detran e Governo da Bahia. Segue da Smetac, até amanhã.
6: Até, Thiago, um beijo no seu coração, são 11h21.
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2: Agora 11 horas e 23 minutos.
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2: Conexão de volta. Aqui eu preciso atualizar a situação dos rodoviários na nossa cidade. Os rodoviários que aprovaram o estado de greve. Eu tenho aqui a fala de Fábio Primo, que é o presidente do Sindicato dos Rodoviários, trazendo mais informações sobre os próximos dias e a expectativa da categoria para essa mobilização. Vamos ouvir.
4: Encerramos agora, há pouco, a assembleia do primeiro turno, que vai ter também, vai acontecer também no segundo turno. A categoria aprovou o estado de greve, autorizando a comissão de negociação publicar, escolher o melhor dia para publicar o edital para a possível greve, mas quero avisar que nenhuma paralisação vai acontecer enquanto estiver acontecendo mediação. Amanhã a gente tem uma mediação na Superintendência Regional do Trabalho, e se a greve vier acontecer, que não é o nosso desejo. Nosso desejo é buscar um bom acordo para que a gente evite a greve. Isso vai aconteceria na próxima semana ainda.
2: Perfeito. Esse aí é o Fábio Primo. Então aguardemos aí. Sempre que tivermos informações, vou trazer para você em primeira mão. E seguimos aqui no estúdio com o Dr. Rafael Gomes, médico veterinário da Vigilância e Controle de Vetores, daqui do nosso estado da Bahia, coordenador também da área de controle às arboviroses. Doutor, o que é muito comum a gente ver também é aquele fumacê. O nome é nebulização, né? O nome técnico. Ele é seguro para a população? Muito se fala, né, da fumaça, do medo dessa fumaça. Essa técnica está sendo aplicada para controle da população dos mosquitos?
5: Sim. Fumacê é o nome popular, né, da, como você comentou, é a nebulização espacial a ultra baixo volume. Certo? Ultra baixo volume porque são quantidades de inseticida pequenas e elas são emitidas em gotas microscópicas. Certo? A gente usa, sim, o estado tem uma frota do chamado carro fumacê, né? Que a gente está em ação, inclusive tem 10 carros atuando agora em Alagoinhas.
2: Sim.
5: Tinha 2 em Uauá, estão retornando. A gente está fazendo essa movimentação aqui, atendendo os municípios que estão em situação de epidemia. Tá? Remanso, Maraú, alguns ainda não chegaram, vão sair segunda-feira. A gente está com a programação toda ativa, certo? E assim, é importante que as pessoas entendam que, apesar do nome carro fumacê, o equipamento oficial que é recomendado pelo Ministério da Saúde

0: A gente precisa colocar o inseticida dentro da casa das pessoas. Então, quando tem aplicação de UBV, né, que é o carro fumacê, a gente pede que as pessoas abram portas e janelas, certo? No momento da aplicação, para que o carro coloque aquele inseticida dentro de casa. Aquela aplicação daquela fumaça branca, aquilo ali tem um efeito muito mais psicológico do que eficácia. Muita gente de condomínio, viu, gente? Contrata aí empresa.
1: Eu tava no condomínio no fim de semana que teve isso. Inclusive, eu saí de baixo porque eu achei o cheiro forte. Fiquei com medo do meu. Tudo é meu filho, né? Ô, meu filho. Meu filho, o mosquito, meu filho, a fumaça. Não. Mas eu fiquei assim, um pouco apreensiva porque na cabeça da gente é um veneno que tá ali.
0: Perfeito. O seu raciocínio tá correto. Não se aplica inseticida assim de qualquer forma. A gente tem um rol de técnicas, tá, que são recomendadas pelo Ministério da Saúde, tá? O Estado normatiza em cima disso e a gente tem essas técnicas apropriadas. E o UBV, que é o carro fumacê, e aqui eu quero demarcar essa diferença. O carro fumacê é o carro oficial do Estado. Você vai ver lá o carro com o logo do Estado, ali você pode ficar tranquilo, porque tem inseticida ali? Tem. Sim. Mas é um inseticida aprovado, certo? Que tem eficácia garantida e a gente está aplicando ali da forma correta. A gente não pode coadunar com a aplicação de inseticida assim, de forma arbitrária. Essas aplicações de nebulização, elas ocorrem para interrupção de surtos e epidemias. Então, não é para fazer um controle preventivo. Não é uma ação preventiva, é uma ação reativa. Eu sei que tem transmissão, eu sei que tem pacientes doentes e tem o vetor ali naquela área, eu vou ali e aplico aquela nebulização a ultra baixo volume, pensando em interromper a transmissão e não fazer o controle populacional. O controle populacional do vetor é feito eliminando os focos.
1: Sim.
0: Eliminando os focos. Aí é a população e os agentes de combate às endemias, certo?
1: Perfeito. Doutor, então meio que ficou entendido que essa fumaça, o inseticida, ele bem diluído, falando assim grosso modo, ele mata o mosquito que está voando. Aquele que está o ovinho ali não atinge.
0: Não tem ação nenhuma.
1: Só o que está voando, ele vai ser surpreendido e vai morrer.
0: Isso. Então, vamos lá. Como a gente estava comentando agora há pouco, sim, a transmissão, ela ocorre pela fêmea adulta do mosquito, né? Quando ela vai fazer, vai picar as pessoas e ela vai ficar cheia de sangue ali. E aí o vírus vai circular na fêmea, enfim. Quando a gente tem uma área de transmissão, a gente vai visualizar o quê? Os pacientes doentes. Né? Vai aparecer notificação no sistema. E a gente vai entender que, ó, naquela área ali, naquele bairro...
1: Tem muita gente adoecendo.
0: Tem muita gente adoecendo. Então eu entendo que o vírus está circulando ali e que tem o vetor. Ou seja, tem muita fêmea infectada nessa área. Então eu vou querer eliminar especificamente essas fêmeas infectadas. Por isso que a ação é direcionada e é localizada. Certo? Esse inseticida, ele mata a fêmea que está voando ali na hora, como você comentou. Sim. Corretíssimo. O mosquito que ainda está na fase larvária ou que está na fase de ovos ainda, ele não vai ser afetado por esse tipo de técnica. São outras ações que a gente tem que tomar.
1: E como é que é feito esse trabalho, doutor, do Estado com os municípios? Porque eu sei que os municípios também têm zoonoses, né? Tem Estado, tem isso, município, mas precisa unir esforços. A gente não quer saber se é município ou se é Estado que está fazendo, a gente quer o resultado.
0: Pronto. É importante para a população entender que todos os municípios do Estado da Bahia, eles têm um quadro, certo, nas suas secretarias municipais de saúde, de agentes de combate às endemias, certo? Esse profissional, ele é o profissional especializado no controle do vetor, certo? A ideia é que esses profissionais visitem os imóveis da população. Óbvio, atualmente a gente tem diretrizes nacionais para controle de arboviroses que já indicam que essa visitação seja direcionada para áreas de maior risco.
1: Sim.
0: Certo? Então, assim, o agente vai fazer também aquele trabalho tradicional de bater na porta da pessoa, se identificar, né? Que ele, obviamente, ele tá ali com a identificação da prefeitura, né? E vai acessar o imóvel para realizar uma técnica de visita. Então, assim, morador, quando você receber um agente, auxilie ele, porque ele tem que entrar na casa toda, tem que procurar focos e orientar. Ele vai encontrar pontos de risco ali. Um bom agente, ele vai encontrar, certo? Então, assim, quem mais atua? Os agentes comunitários de saúde, atualmente, eles têm a recomendação do Ministério da Saúde para trabalhar de forma integrada, certo? Eles trabalham também de forma integrada, porque assim somos, né? Todos profissionais do SUS.
1: Sim.
0: Tá? O Estado faz o monitoramento, faz o apoio técnico e faz também intervenções ou

0: faz quando necessário, tá? E o município, ele faz essa parte executiva constante, não para, é o ano todo.
1: Hoje temos 6 cidades em epidemia?
0: 8.
1: São 8. Ó, Alagoinhas, Campo Alegre de Lourdes, Maraú, Remanso, Santa Maria da Vitória, Uauá. Aí sim, tem mais duas que eu não tenho aqui na lista.
0: É porque houve algumas mudanças. Né? A gente.
1: Algumas saem,
0: talvez você entram também. Isso. É porque assim, os dados são muito dinâmicos, certo? Sim. Santa Maria da Vitória, por exemplo, saiu do status de epidemia e voltou para risco. Né? Sim, porque teve uma diminuição de casos. A gente fez o BV lá, mandou uma equipe para fazer uma supervisão, para apoiar os agentes. Tinha umas questões, a gente precisou dar um apoio de campo também. O Estado faz esse apoio suplementar nas ações de campo, certo? Hoje, quem está em epidemia no Estado é Alagoinhas, Aratuípe, Campo Alegre de Lourdes, Curaçá, Maraú, Mucugê, Remanso e Uauá. Talvez o que tenha mudado aí são municípios que tiveram redução de casos e saíram do status de epidemia para risco.
1: Hoje, Salvador permanece em cenário de atenção com 76,5% de chance de alerta laranja ou vermelho para dengue, doutor?
0: Salvador está dentro do esperado para a época do ano ainda. O que acontece em Salvador são transmissões mais localizadas. Salvador é uma cidade muito grande, né? A gente não vai enxergar Salvador como um município pequeno.
1: Claro.
0: É diferente. Eu visitei recentemente o Uauá tem 25 mil habitantes, Salvador tem quase 3 milhões.
1: Imagine.
0: Entendeu? Então, assim, a gente pensa Salvador como se fossem várias cidades, né? Dentro do município. Então, temos que ter esse olhar em Salvador de bairro a bairro, como se fosse uma pequena cidade.
1: Estamos falando muito de dengue, mas e a Zika e a chikungunya, doutor?
0: Então, esse ano a gente, apesar de ter algumas notificações de Zika, algumas não são muitas.
1: Sim.
0: A gente não conseguiu ainda pegar laboratorialmente o vírus da Zika circulando, certo? A gente já teve alguma confirmação de sorologia, então a gente imagina que o vírus da Zika esteja circulando aqui em baixíssima intensidade. A chikungunya, mais especificamente, a gente tem uma situação em Alagoinhas. A epidemia de Alagoinhas, a princípio, se caracterizou como uma epidemia de dengue, certo? Mas o perfil laboratorial dos pacientes está indicando que é uma transmissão, na verdade, de chikungunya. É importante apontar aqui que os sintomas se confundem muitas vezes, certo? Um paciente pode apresentar sintomas de... Porque assim, é febre, tanto a chikungunya quanto a dengue, elas apresentam febre, é o sintoma inicial. E a dengue vai ter mais dois sintomas, que pode ser dor de cabeça, dor no corpo, dor nas articulações, que aí é um sintoma de chikungunya.
1: Horrível.
0: Então, assim, podem se confundir, certo? Mas, assim, a caracterização da situação epidemiológica de Alagoinhas tá indicando que tem mais até chikungunya do que dengue.
1: Então, bora fazer nossa parte, viu? Porque o Zika... Doutor, já deu uma tranquilizada, mas ainda assim, você que está grávida, use seu repelente, não vá pagar para ver. Chikungunya deixa dores aí por meses. Eu tive essa doença maldita, foi uma das piores doenças da minha vida, doutor. E a dengue também, ela pode evoluir para o quadro hemorrágico, né? A gente tem que prevenir. Aedes aegypti não pode se criar, não. Vamos fazer a nossa parte. Dá uma revirada aí no seu quintal, na sua casa, em algum terreno que você tenha, alguma casa que você tenha também, que você não frequenta, que está lá fechada. Veja, porque às vezes o bairro inteiro está fazendo trabalho e tem lá um domicílio que está vacilando e está prejudicando toda uma comunidade. Doutor, obrigada, viu, por sua presença.
0: Eu que agradeço, muito boa.
1: Até a próxima.
0: Muito boa
1: a
0: nossa conversa.
1: Muito
0: até.
1: Boa, sim, com certeza, fazendo esse alerta de saúde para o nosso povo. Doutor Rafael Gomes, técnico da Vigilância Epidemiológica do Estado da Bahia, hoje aqui conosco. E temos participações, não coloquei vocês hoje, hein? Vou colocar agora.
2: Bom dia, Jéssica, bom dia a todos os ouvintes da Rádio Sociedade. Bom, Jéssica, ouvindo a reportagem aí pelo YouTube da Rádio Sociedade, te vendo e te ouvindo, aqui em Veracruz tá tudo farto. Farta a saúde, farta a educação de qualidade, farta algumas ruas de barro que não são asfaltadas e não estão asfaltadas, algumas ruas esburacadas, cheias de lama. Aqui tá tudo farto. Tem postos de algumas localidades que você vai para fazer um curativo, não tem uma gases, não tem um algodão, tá tudo farto. é pra lá que vai. Me deixe, viu, Jéssica?
1: Você vê, Veracruz, me mande vídeo, meu irmão, me mande vídeo. Eu sei que o depoimento de vocês é muito importante, mas eu quero ver, eu quero pegar esse vídeo, levar lá pra cima, pra Record, eu quero colocar no meu site, no Taquitá. Eu quero reverberar essa situação, porque não é possível que o povo seja lá, bom eleitor, honre seus compromissos, pague seus impostos e tenha isso de contrapartida. Sabe, não é possível um negócio desse. Me mande, eu quero ver tudo, viu? Por favor, tô aqui aguardando. Manda vídeo, você que tá pelo interior do estado. Bicho tá pegando aí. Te esqueceram, foi? Só lembraram de vocês na época de campanha. Me avise. Ano eleitoral, tá todo mundo aí batendo o joelho de medo. E aí, Calil?
3: E aí? Tudo bem?
1: que pinote foi esse? Me conte.
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1: Tá no movimento, ele diz, ele que tá no movimento. É? É mesmo? Roda isso tudo, é? Ave Maria, haja combustível.
5: A cara de motorista, viu?
1: Vamos nessa, meu povo. Bora pro intervalo. O povo não perde a resenha nesse estúdio, olha. São 11h42.

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6: 11:45.
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6: Bora de volta, Luan. Julião me chamando aqui com a reportagem do dia dele. Fala aí, Luan.
8: Oi, Jéssica. Muito bom dia para você e para todos os ouvintes da Rádio Sociedade da Bahia e do nosso Conexão mais uma vez. Jéssica, estamos na reta final do Imposto de Renda 2026. E um ouvinte da Rádio Sociedade que ainda não fez a declaração do imposto ou está com dúvidas na hora de preencher o documento, um mutirão gratuito está sendo realizado aqui em Salvador para orientar contribuintes e ajudar quem precisa de apoio nesse processo. A ação acontece até o dia 15 de maio no piso L2 do Shopping da Bahia, sempre a partir das 10 horas da manhã até 8 da noite. O atendimento faz parte da campanha Declare Certo, promovida pelo Conselho Regional de Contabilidade da Bahia. Para explicar todos os detalhes dessa iniciativa e como está funcionando o atendimento no local, a gente conversa agora com a contadora Vivian Nunes, ouvidora-geral do Conselho Regional de Contabilidade da Bahia.
9: Bom dia, ouvintes da Rádio Sociedade. Estamos aqui no Shopping da Bahia para atendimento e a documentação necessária para aqueles que estão na obrigatoriedade de fazer a declaração de imposto de renda, é trazer os informes de rendimentos, trazer o informe bancário também, que é importante para a gente colocar na declaração, CPF, RG, a senha do GOV, para que a gente possa dar início ao processo, né, e envio da sua declaração. Não é necessário fazer agendamento. Chegando aqui, você será atendido, né? Aguarda o seu atendimento, que pode ser que os consultores estejam ocupados no momento. E não precisa agendar. É só vir. Há a declaração do MEI referente ao seu faturamento anual, que é do CNPJ, não estamos fazendo. Mas o MEI também, ele pode estar enquadrado em estar vindo fazer a declaração da pessoa física. Vai depender muito dos seus rendimentos tributáveis. Para aqueles que têm dúvida, se desloquem aqui até o Shopping da Bahia que vamos tirar todas as suas dúvidas.
8: Lua Julião para a Rádio Sociedade da Bahia. Aqui você tem informação com credibilidade.
6: Valeu, Luan. Um grande abraço, irmão. Temos também conosco aqui Rogério Alves. Rogério acompanhando lá a entrega das residências do Minha Casa Minha Vida. Já já? É? Oi? Qual? Desembucha, homem. Vou com o giro do interior, não tem problema não. Edivaldo Lima me chamando da região metropolitana. Vem, Edivaldo!
7: Hoje será inaugurado no Museu do Recôncavo Vanderlei Pinho, em Caboto, Candeias, o Centro de Documentação e Memória. A escolha da data é simbólica, o 14 de maio, historicamente associado às reflexões críticas sobre os limites da abolição formal da escravatura no Brasil, marca um momento de elaboração da memória, projeção de futuros e fortalecimento das narrativas negras e populares. A programação terá início às 10 da manhã com a apresentação dos resultados do projeto educativo Reconvexo do Recôncavo, tecendo redes para a expansão de novos olhares sobre a história, desenvolvido pelo Instituto IDES e contemplado nos editais de Política Nacional Aldir Blanc de Fomento à Cultura. O ato institucional será às 14h. O centro contará com uma exposição de cartas, fotografias, livros de atas, jornais e arquivos digitais que expressam práticas sociais e modos de narrar experiências. O ato contará com a presença de autoridades e representantes de instituições parceiras da região metropolitana de Salvador. Para a Rádio Sociedade da Bahia, Edivaldo Lima.
6: Obrigada, Edivaldo. Fazendo esse giro ligeiro, temos também Gilvan Rodrigues de Feira de Santana. Oi, Gilvan.
10: Bom dia para você, amigo e ouvinte ligado na Rádio Sociedade. Em alusão ao dia de conscientização da pessoa com fibromialgia, a Câmara Municipal realizou uma sessão solene para discutir os avanços já conquistados e as melhorias que ainda precisam acontecer. A estimativa é de que somente aqui no município, aproximadamente 700 pessoas convivam com a doença. Participaram da sessão portadores da doença, profissionais de saúde, além de representantes de instituições que desenvolvem trabalhos de apoio aqui em Feira de Santana. Ao todo a sessão solene, o vereador Pedro Américo falou sobre a importância do momento.
11: Temos uma pauta que defende as pessoas com fibromialgia em Feira de Santana. Vemos construindo isso com diversas entidades, diversas pessoas, com o Conselho Municipal de Pessoa com Deficiência, com associações como a FEFibro e tantas outras pessoas que têm essa atuação, e para a gente é importante que a gente possa fazer uma sessão para de fato conscientizar a população, para que a gente possa reivindicar direitos, para que a gente possa buscar melhorias na saúde para as pessoas com fibromialgia, acesso às políticas sociais. Então eu entendo que a Casa da Câmara, a Casa da Cidadania, a Câmara Municipal, ela tem esse papel, né, de juntar as pessoas em busca dos seus direitos, e o nosso mandato tem feito isso, tem feito esse trabalho, e essa sessão é o momento da gente poder celebrar as conquistas que tivemos até aqui, e não são poucas, são muitas conquistas, mas também de buscar garantir mais direitos para que a gente possa ter mais dignidade às pessoas com fibromialgia em Feira de Santana, na Bahia.
12: E como é que está a situação aqui em Feira dos portadores de fibromialgia, Pedro Américo?
11: Então, nós tivemos agora uma lei federal que foi sancionada, já está em vigor, que equipara, né, e inclui a fibromialgia no rol das pessoas com deficiência. Então isso já garante diversos direitos para essa população, seja o direito à aposentadoria, seja o direito a outros benefícios que pessoas com deficiência têm na nossa sociedade, que a lei já garante. Temos aqui um debate com o prefeito Zé Ronaldo, com a Secretaria de Transporte e a Secretaria de Desenvolvimento Social na articulação para garantir que as pessoas que já fizeram o seu passe livre possam manter o passe livre para poder fazer seus tratamentos. Estamos buscando dialogar na justiça para que outras pessoas também possam ter esse direito, outras pessoas com fibromialgia possam ter esse direito. Entendemos que a gente precisa ter uma prioridade importante na marcação dos exames, das consultas das pessoas com fibromialgia, já entendendo essa condição de pessoa com deficiência, e entendo que a gente precisa discutir outros temas voltados ao lazer, voltados à cultura, voltados ao bem-estar, porque a gente sabe que não é só fazer exame, fazer tratamento, não é só ter direito ao transporte, é preciso ter outros direitos sociais garantidos.
10: De Feira de Santana, Gilvan Rodrigues para a Rádio Sociedade da Bahia.
6: Valeu, valeu, meu irmão Gilvan Rodrigues. Vamos com Julie Neves de Ilhéus, ela tá na área também. Fala, Julie.
13: Muito bom dia para você, sempre bem informado na sociedade. A Polícia Militar da Bahia, por meio do 15º Batalhão, prendeu na manhã de quarta-feira dois suspeitos de furto qualificado no bairro Pontalzinho, em Itabuna. Segundo a PM, os homens que trabalhavam em uma construção vizinha furtaram materiais de uma garagem residencial, incluindo uma caixa d'água. A ação foi registrada por câmeras de segurança, o que permitiu a identificação da picape Chevrolet Montana preta usada no crime. Com base na placa do veículo, a guarnição localizou e prendeu os suspeitos, que foram reconhecidos nas imagens. Eles foram encaminhados à delegacia junto com o automóvel e o material recuperado, ficando à disposição das autoridades. Do sul do estado, Julie Neves, trazendo informações para a Rádio Sociedade da Bahia.
6: Obrigada, Julie. Um beijo para você. Amanhã tem muito mais. E o Karine Paixão de Juazeiro também conosco. Oi, Karine.
14: Um bom dia, audiência da Rádio Sociedade da Bahia e a todos aí no estúdio. Olha, gente, foi sancionada em Juazeiro a lei que torna obrigatória a comunicação de casos ou indícios de violência e discriminação em condomínios residenciais e comerciais do município. A nova legislação foi publicada no Diário Oficial da Prefeitura e é de autoria do presidente da Câmara de Vereadores, Emerson Mitu. Pela norma, síndicos, administradores ou responsáveis legais pelos condomínios deverão comunicar às autoridades competentes situações de violência doméstica contra mulheres, agressões contra crianças, adolescentes, idosos e pessoas com deficiência, além de casos de racismo e discriminação por orientação sexual ou identidade de gênero. A denúncia deverá ser feita em até 48 horas após o conhecimento do fato. Em situações de flagrante ou risco imediato, a comunicação deverá ocorrer imediatamente. A lei também determina a instalação de cartazes informativos em áreas de circulação dos condôminos, com telefones úteis e orientações sobre canais de denúncia. Em caso de descumprimento, os condomínios poderão receber advertências e multas que variam de R$500 a R$10 mil, dependendo da gravidade da infração. Segundo o vereador Emerson Mitu, a medida busca combater a invisibilidade da violência dentro dos condomínios e fortalecer a rede de proteção às vítimas. O ato de sanção foi assinado pelo prefeito Andrei Gonçalves e a lei já está em vigor. De Juazeiro para a Rádio Sociedade da Bahia, Karine Paixão.
6: Ok, Karine, um grande abraço para você, minha irmã. Amanhã tem mais, viu? Luciano Reis, também de Alagoinhas, para a gente fechar o nosso giro. Fala, Luciano.
15: Bom dia para você e para o ouvinte da Rádio Sociedade da Bahia. Com o objetivo de fortalecer o combate às arboviroses, Alagoinhas, por meio da Secretaria Municipal de Saúde, recebeu na terça-feira 12, 2.000 novos testes rápidos que serão integrados à rede de assistência do município. Os insumos serão distribuídos de forma estratégica em todas as unidades básicas de saúde e na unidade de pronto atendimento UPA, para garantir a eficácia da estratégia e o uso racional dos materiais. A Vigilância em Saúde estabeleceu critérios técnicos específicos para a realização dos exames. De acordo com a diretora da Vigilância e Saúde, Claudine Ramos, os testes rápidos serão utilizados exclusivamente para pacientes que apresentem quadro clínico suspeito de dengue. Quanto à Zika e chikungunya, o fluxo de diagnóstico permanece com a solicitação de exames laboratoriais, onde os profissionais de saúde seguirão os protocolos de coleta e encaminhamento para análise, garantindo que todos os pacientes recebam a assistência adequada para cada tipo de vírus. A diretora informou que a chegada desses testes é um reforço fundamental para o monitoramento epidemiológico na cidade. A recomendação para a população é que ao apresentar sintomas como febre alta, dores no corpo e atrás dos olhos, o cidadão deve procurar a unidade de saúde mais próxima da sua residência para avaliação. Direto de Alagoinhas, para a Rádio Sociedade da Bahia, Luciano Reis.
6: Valeu, Luciano. E para a gente trazer aqui a reportagem de Rogério Alves, Rogério, ele vai falar agora para a gente sobre um seminário que discute segurança pública em Salvador, aliando vários poderes das forças de segurança. É um debate importantíssimo e claro que a gente deslocou o Rogério para essa cobertura. Rogério, é com você.
16: Olá, Smetak, voz forte da Bahia. Bom dia para você e para todos que nos acompanham aqui no Conexão Sociedade. De forma inédita, a capital baiana está sendo palco de um dos mais relevantes encontros nacionais voltados ao fortalecimento da segurança pública. O evento acontece na Universidade Senai Cimatec, localizada no bairro de Piatã. Esse encontro reúne especialistas do Ministério da Justiça e Segurança Pública, Polícia Civil, Polícia Federal, além dos Ministérios Públicos e do Poder Judiciário. O delegado-geral da Polícia Civil, André Viana, falou sobre a importância do evento para o combate ao crime organizado.
17: Esse evento de enorme importância para o estado da Bahia e para todo o país. É um evento que congrega diversos bons profissionais, excelentes profissionais nas diversas áreas, seja de repressão ao crime organizado, seja no aspecto específico do lavagem de dinheiro. Então as duas redes nacionais, Rede Recupera e Rede Renocrim, recupera da asfixia financeira, e a Rede Renocrim das boas práticas no enfrentamento ao crime organizado, então trazem justamente esses profissionais, esses expoentes, que vão justamente debater essas ações, para que possam justamente em cada um dos estados levar esses bons conhecimentos, essas boas ações.
16: São duas redes nacionais reunidas em um mesmo local, a Renocrim e a Recupera, e daqui saem estratégias para identificar, bloquear e também recuperar ativos de organizações criminosas. E o recado aqui é claro: o crime organizado também se combate no rastro do dinheiro.
18: Bom, a Secretaria Nacional de Segurança Pública, ela tem um papel de articular e coordenar as ações das forças policiais no combate ao crime organizado. Para fazer essa articulação, foi criado dois projetos de extrema importância, que é a Rede Recupera, de recuperação de ativos, e a Renocrim, que é a rede das unidades especializadas em enfrentamento ao crime organizado. Através desses dois projetos, que já estão consolidados, que já têm resultados efetivos, nós buscamos articular em nível nacional a ação da Polícia Civil, em todos os estados, e a articulação da Polícia Civil com a Polícia Federal e com o Ministério Público. Isso já nos trouxe muito resultado. Como exemplo, semana passada finalizamos a Operação Renocrim Recupera, onde foram presos mais de 900 pessoas e gerou um prejuízo de mais de 480 milhões ao crime organizado.
16: O encontro conta com alguns fóruns e palestras onde são debatidos temas estratégicos, como técnicas avançadas de investigação criminal e fortalecimento da cooperação entre instituições de diferentes esferas, como destacou o coordenador da Força Integrada de Combate ao Crime Organizado, Fico Bahia, o delegado federal Eduardo Badaró.
19: A Bahia é um grande exemplo de integração entre as forças policiais e os resultados mostram isso, que a atuação de forma integrada no combate às facções criminosas trazem resultados efetivos. Esse evento, tanto na parte de asfixia financeira, que a rede, né, que as forças policiais construem também com o Ministério Público, o Judiciário, a Receita Federal, a Receita Estadual, todos esses órgãos de forma junta, conjunta e integrada atuando no combate aos resultados do crime. Então isso significa que o criminoso, quando ele pratica o crime e busca esse lucro não retorna para ele. Esse lucro não é retroalimentado pelo crime.
16: O evento começou na terça-feira
20: e encerra-se hoje. Rogério Alves para a Rádio Sociedade da Bahia. Smetak, voz forte da Bahia, é com você aí no estúdio.
6: Valeu, Rogério Alves. Obrigada, meu irmão. Amanhã tem muito mais. E você, Ananias?
21: Antes de finalizar o programa,
6: bora, né? Gastar o pé?
21: Bora gastar. Bora.
6: Bora.
21: Isso. O prefeito Bruno Reis anunciou as atrações do Arraiá da Pref 2026, que vão ter 12 dias de festa no Centro Histórico, ali na Rua Chile, na Praça Municipal, que começa no dia 4 e vai até o dia 23 de junho. De acordo com o prefeito, a proposta é valorizar artistas baianos e reunir famílias com atividades durante o dia e a noite. A programação que deve começar na quinta-feira e se estender até o final de semana, viu, Jéssica? Os espaços das festas vão ser Arena Arromba Chão, com aulas de forró, apresentações de quadrilhas juninas, samba junino. A gente vai ter também Festival de Quadrilhas Juninas no dia 7 de junho, às 15 horas. Tem uma noite dedicada ao samba junino no dia 14 de junho, a partir das 19 horas. Aulas gratuitas de forró e também tem uma Vila Junina, Praça de Alimentação, Feira de Economia Criativa e Fazenda Infantil. A gente falou das atrações e eu separei algumas aqui pra você, viu? 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Quer saber mais? 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
6: Valeu, esse é o nosso Ananias e se liga aqui comigo, venha, hora de contar boas notícias, a gente sabe que Michele lá de Maracás, assim como todo jovem, tem que batalhar pelo futuro, ainda bem que agora existem as escolas de tempo integral do governo do estado, né, com nível de escola particular e aula o dia todo, essas escolas mudam a vida dos estudantes. 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E eu vou ficando por aqui, um pouquinho mais tarde do que o de costume, né não? Jornal Cheio é assim. Obrigado aos meninos do esporte que me cederam esses minutinhos. Amanhã tem mais, viu gente? Deus benza. Eu te espero. Tchau, tchau.
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1: Uma antiga estratégia de guerra é dividir para conquistar. É fácil entender por que funciona. Se você consegue dividir as forças do inimigo ou dividir as opiniões de seus soldados, ele enfraquece e fica muito mais fácil conquistar.
2: Muitos casais também são vítimas dessa estratégia. Um problema entra no meio deles e os divide. Uma mentira, uma traição, o dinheiro, uma pessoa, qualquer coisa. De repente, o casal se divide. Eles eram unidos, mas agora estão divididos pelo problema.
1: A sobrevivência do seu casamento depende de você jamais deixar isso acontecer. Não aceite que nada nem ninguém divida vocês. O cônjuge não é o inimigo. O problema é o inimigo.
2: Em vez de se tornarem rivais e viverem uma guerra dentro de casa, um contra um, unam-se contra o problema. Sejam dois contra um. Dois contra um no casamento. Não é covardia, é inteligência.
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6: Meio-dia e 10 na Bahia.
7: Quanto?
6: Meio-dia e 10.
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0: eu não aguento mais isso.
1: Manda pra mim que eu mato no peito, boto no chão. Muito boa tarde aos amigos ligados na Rádio Sociedade da Bahia. Vem com a gente, vem com a...

0: Samba, o principal conteúdo esportivo para você nesse iniciozinho de tarde do dia 14 de maio, essa quinta-feira que deixa o torcedor tricolor mais uma vez de cabeça inchada, hein? Uma atuação aquém do que se esperava, um Bahia eliminado pela segunda vez na temporada por uma equipe com orçamento muito mais baixo do que o tricolor. Foi assim contra o Rings na Libertadores, foi assim contra o Remo no mata-mata de ida e volta na Copa do Brasil. E com ideias esdrúxulas do Rogério, na minha opinião. O recorte que o Rogério tinha do jogo entre Sport e Bahia ano passado pelo Campeonato Brasileiro era suficiente para ele entender que não dá para você numa dobra na lateral esquerda, por mais que essa dobra seja na origem da ideia algo interessante, com o Bordut sendo esse cara ofensivo e com o Juba sendo esse cara quase preso entre os zagueiros. Que loucura foi aquela? Assim Rogério queria fazer 3 gols no Mangueirão?
1: Será?
0: Acabou perdendo o jogo. E a torcida tá naquele clima de que não aguenta mais as ideias do Rogério e a conversa do Rogério no pós-jogo, né? Que ele ainda pintou Alice no País das Maravilhas.
2: Como é, rapaz?
0: Foi. Não teve, sabe, o poder de reconhecer que as ideias foram ruins e que a atuação foi aquém da distância que existe entre Bahia e Remo. Mais uma vez, em 3 jogos, 9 gols sofridos. 3 marcados, uma goleada no confronto agregado. Bahia tomou 5 do Remo no confronto agregado. Vai explicar mais um quê? Pra torcida, fim de ciclo. Pro City, não sabemos.
3: E aí?
0: Mas é uma quinta-feira amarga pro torcedor tricolor.
1: Papai, não brinca comigo hoje não, viu? Esse time é que me deixou revoltado.
0: Muitos tricolores revoltados, Genivaldo Novaes. Já o Vitória tem uma situação muito interessante, ainda tem a sua chance, a sua oportunidade.
1: Será?
0: Logo mais às 9:30 no Barradão, lotado, check-ins esgotados, o Vitória encarando a equipe do Flamengo, um jogo gigante, o jogo da vida do Vitória na temporada, porque pode ter uma simbologia muito grande você passar diante de um gigante como é o Flamengo. As chances não são tão grandes assim, pelo poderio do time carioca que chega aqui num 2-1, mas há chances, há possibilidade.
4: Tem certeza?
0: Absoluta, por tudo que o Vitória vem entregando, o torcedor tem o direito sim de acreditar hoje ao ir ao Barradão, ao acompanhar o Vitória através dos dials da sociedade, do nosso YouTube, né? Nessa noite de quinta-feira que pode ser especial, um dia depois de mais um aniversário do Vitória. Vitória ontem, 13 de maio, completando mais um ano de história. Meio-dia 14, ao meu lado, a fera Caio Leone, que logicamente ficou bastante chateado com a eliminação do Bahia, que cria uma expectativa para a classificação do Vitória. A gente coloca ele para falar também, para fazer a sua chegada aqui no Esporte Mais, porque pro torcedor tricolor a noite de ontem foi muito ruim. Pro torcedor do Vitória tem uma noite inteira pela frente pra gente ver o que acontece. Coloca a vinheta dele, craque Sociedade, aqui. Comentário tem classe e tem nome. Boa tarde, minha dupla.
1: Boa tarde, minha dupla. Boa tarde, Genivaldo Novaes, JJ. E a você, ouvinte Sociedade. Dia 13 de maio de 2026 foi o dia do adeus do Bahia à Copa do Brasil. Só que no ano de 2026, outro adeus machucou demais, que foi na Copa Libertadores da América contra o O'Higgins. Contra o O'Higgins, que tem pouca tradição. Nós não podemos esquecer que esses confrontos foram de 180 minutos. O Bahia perde a primeira partida para o O'Higgins por 1-0, consegue fazer 2-0 em casa, toma o gol, que é originado por uma falha do Ademir, uma falha coletiva, que culmina no gol da equipe chilena, que leva a disputa para os pênaltis. Ontem, o Bahia perdeu por 2-1, mas já tinha tomado 3 na Fonte Nova, de uma equipe que é a terceira pior defesa do Campeonato Brasileiro da Série A. É o vice-lanterna. A equipe de Léo Condé fez 9 gols no Bahia em 3 partidas. O Bahia fez 3 no Remo. E com todo respeito, o Bahia conseguiu avanços significativos desde que o City pousou em Salvador. E nós não podemos tirar de contexto as classificações para a Copa Libertadores da América e as evoluções técnicas, táticas, estruturais. Mas é importante que a gente toque na seguinte tecla. O Bahia em 2024 foi eliminado pro CRB. O Bahia em 2024 perdeu a final do Campeonato Baiano, tendo uma equipe tecnicamente muito acima do Vitória. Até aí tudo bem. Alguns dirão que é clássico. Em clássico tudo pertence. No mesmo 2024, aí, um cenário competitivo contra o Flamengo. Um time dominante. Em 2025, esse mesmo Bahia caiu para o Internacional, que é uma boa equipe, tem tradição, fez uma fase de grupos ok, mas viu a vaga escapulir das mãos quando perdeu o jogo contra o Nacional, dentro da Arena Fonte Nova. 2025, Fluminense, quartas de final, Copa do Brasil, caiu mais uma vez, num confronto que poderia ter feito melhor, porque levou a vantagem para o Maracanã. Em 2025, um pouco antes desse jogo contra o Fluminense, América de Cali não é uma equipe dominante. Não é. 2026, como citei, o Rings, e agora o Remo. O que é que o Bahia quer? O treinador não utiliza a base. O treinador tem jogadores que ele acredita de forma fiel que não podem sair do time. Jean Lucas tem feito o quê? Nada. Jogou praticamente o jogo inteiro. E o Eric, como é que fica? Eric que foi muito bem. E não me venham com conversa que o Bahia fez 3 gols que estavam anulados. E o próprio Rogério Ceni na coletiva, tirar de contexto o momento de Juba, que é o principal jogador da equipe. E não só tirou do contexto, como tirou do jogo. Porque o jogo do Juba é do meio pra frente. E foi ele mesmo que descobriu o Juba dessa forma. Então a ideia que ele criou, ele destruiu em um dos jogos mais importantes da temporada. É claro que os jogadores têm responsabilidade. Kiki com muitas complicações para conseguir fazer o jogo andar. Everton Ribeiro abaixo. Marcos Vitor ontem. O que é que explica o Marcos Vitor não ter oportunidades?
3: Foi bem, né?
1: Foi bem o Marcos Vitor. Talvez a única boa notícia. Essa noite trágica no Mangueirão. Passou o Remo, mas passou o Remo porque o futebol não atura incompetência, muito menos soberba.
3: O Grupo City atura.
1: E o Grupo City quer o quê agora? Vai ao mercado, não vai ao mercado, mantém o treinador, é trabalho de médio a longo prazo? Essa conversa ninguém aguenta mais. Se quiser evoluir, um grande abraço, Rogério Ceni, e obrigado pelo serviço prestado.
0: É, rapaz, o sentimento é esse, viu? De fim de ciclo, eu também, assim, nesse momento, não vejo clima para permanência do técnico tricolor, né? O trabalho é muito longevo, são muitas oportunidades e ainda assim a gente não tem conseguido ver esse Bahia numa evolução proporcional ao investimento feito nos últimos anos, a toda a estrutura e ao elenco que o Bahia tem montado. Porque eu reconheço que o Bahia é a 10ª folha, mas quando você olha elenco por elenco e toda a estrutura montada e tudo que o Bahia pôde produzir ao longo desses 3 anos, é possível fazer mais. Porque vimos outros fazerem. O Fortaleza. Fortaleza foram 4 temporadas magníficas, ficando entre os 4 do Campeonato Brasileiro em 2 oportunidades e na semifinal de Copa do Brasil, indo a Libertadores, vencendo os argentinos em casa. Quando foi pra Sul-Americana, foi até a final, não foi campeão porque o moleque acabou perdendo o pênalti, que seria o pênalti do título, aí ele perde e depois o outro perde e o Fortaleza acaba perdendo o título pra LDU.
1: Exatamente.
0: E, então assim, o Fortaleza viveu tudo o que a gente imaginou viver e que até agora não vivemos e não, nesse momento, não estamos conseguindo enxergar quando vamos viver. Digo isso como imprensa esportiva da Bahia, que acompanha a Bahia Vitória, né? Que assim como o torcedor do Bahia criou uma expectativa de um Bahia de altíssimo nível, nós também criamos. E dentro da nossa cobertura, todo o sucesso de Bahia Vitória acaba sendo proporcional ao nosso sucesso, uma coisa acaba levando a outra. Então, realmente decepcionante. E acho que há um desgaste muito grande do Rogério nesse momento no comando técnico do Bahia. Seja na relação com a imprensa, seja na relação com a torcida, seja na relação com os atletas que a gente não vê, mas o que aconteceu com o Del ontem, por exemplo, eu acho que é algo assim. Caio Leone, eu sei que o Caio Suassuna tem suas qualidades.
1: Não, mas não tem justificativa.
0: Não tem. E eu falei que ele ia explicar essa questão da compreensão
1: não física e tal, mas... Não, tem justificativa.
0: Por que
1: não, é o seguinte, não tem justificativa.
0: Não tem, não também tem, acho que não tem,
1: não tem justificativa. Entenda, você tem um jogador que está na seleção de base, que já participou de Mundial, que no início da temporada conseguiu fazer gol no Bavi. Se você sobe esse atleta, você deixa ele. Imagine a cabeça do Del, que é um garoto. Ele faz o gol no Bavi, perde o pênalti contra o Rinks, até aí faz parte da evolução do jogador.
0: Sim, mas colocar ele pra bater um pênalti é a decisão do Rogério. É
1: a decisão do Rogério.
0: Que a pena
1: ele foi, pênalti. Bateu, faz parte da evolução dele. O errar e o acertar. Você deixa ele no elenco. Mas aí ele desce pro sub-20, depois é relacionado, depois não é relacionado. E no momento que ele tem a oportunidade, e muitas vezes a conversa sobre a pressão, o Caio Suassuna pode viver essa pressão, o Del não.
0: É.
1: O Del que viveu a pressão do Barradão, em um dos maiores clássicos do futebol brasileiro, não pode entrar em campo. Mas agora também fica difícil, porque você colocou no Campeonato Baiano, depois no Brasileiro, o garoto rateou, ou seja... Não é mais pra utilizá-lo. No caso do Cauê Furquim, vai usar como? Porque tem 17 anos. Aí o garoto vem ganhando confiança. Opa, vou sacar o garoto, não dá mais. Então, é uma série. O Ademir
0: entrou de novo
1: ontem. É uma série de jogadores que vão se desestimulando. Imagina a cabeça do Gilberto e do Roman Gomes agora.
0: É, que o Acevedo é titular absoluto da lateral direita.
1: Mas assim, e não muda. Não muda.
0: E aí não tem pra onde esticar mais essa corda, gente. Já são 4 temporadas, são 3 anos, mas a temporada é a quarta. 23, 24, 25, e essa é a quarta assim, temporada. E assim, Fabrício,
1: o que mais me incomodou, além do resultado, além das decepções gigantescas que o torcedor do Bahia tem passado, é a forma que ele se portou na coletiva.
0: E a gente vai ouvir daqui a pouquinho.
1: Temperatura de pressão normal. Parecia um resultado ok. Qual foi a grande zebra da quinta fase da Copa do Brasil? O Bahia.
0: Sem dúvida, né? Junto com o São Paulo ali, as zebras da competição, Juventude tirou o São Paulo e o Roger caiu. Lá o Roger é líder na Sul-Americana, G4 do Brasileirão, mas não se admitiu no São Paulo, mesmo o presidente 2 dias antes dizendo que ia bancar, você sair para um time de segunda divisão, cara. Um time com orçamento bem menor e o Roger caiu. Aqui, o Roger é incaível. E sem essa de dizer que vamos esperar até a parada da Copa. E se ele vencer os 4 jogos que faltam? Não vai ter clima pra tirar. Isso vai ser uma falta de convicção. A hora de tirar era agora. Meio dia 25, eu vou pro intervalo. A gente ainda tem muito dentro do Esporte Mais. Sonoras de Rogério, também de Jair Ventura. A gente tem também Seleção Brasileira, os gols de ontem da Copa do Brasil. Tem muita coisa no Esporte Mais, segura aí. Meio dia 25, a gente volta já.
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6: Meio-dia 29 na Bahia. 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Olha pra mim que eu mato no peito, boto no chão, de volta com Esporte Mais pela Rádio Sociedade da Bahia. Daqui a pouco a gente volta a falar do Tricolor de Aço, as sonoras do técnico Rogério Ceni. 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Meio-dia e 31, hoje tem Vitória. O Vitória encara o Flamengo no Bagadão. Expectativa gigante. O torcedor do Vitória esgotou as entradas para o jogo.
7: Olha,
6: a gente vai ter algo próximo de 30 mil torcedores no Bagadão. Claro que tem também a torcida do Flamengo, que lotou também a compra das suas entradas. Estádio cheio, atmosfera de decisão. E o técnico Jair Ventura falou sobre esse confronto. A gente ouve o treinador do Vitória aqui no nosso Esporte Mais. Jair Ventura, né, técnico do Vitória, que vai falar justamente sobre esse confronto, enfrentar o Flamengo e a possibilidade do Vitória. Dá pra passar, Jair? Já a gente volta com o áudio do Jair Ventura falando aqui no nosso Esporte Mais. Olha, meio-dia e 32, hora de contar boas notícias, viu? 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

0: 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Meio-dia e 33. Sua expectativa para esse Vitória e Flamengo, Caio Leone? Vitória, quais são as chances do Vitória? Claro, considerando o poder dessa equipe do Flamengo, a melhor das Américas dos últimos anos, Caio.
1: Vitória tem chances. Vitória voltou vivo do Maracanã, que é a principal notícia. Vai enfrentar uma equipe que vende um resultado muito bom fora de casa, venceu por 1-0 a equipe do Grêmio e teve uma qualidade muito grande de saída de jogo, né? Com Danilo, Léo Pereira, são jogadores muito inteligentes, né? Com o próprio De La Cruz também, são jogadores que tecnicamente são acima da média, com Pedro, que conseguiu fazer bons pivôs, né? Um jogador que agride bastante, Ayrton Lucas pelo lado esquerdo, tudo isso o torcedor do Vitória sabe. Mas as chances do Vitória, primeiro, é ter uma organização defensiva muito coesa. Muito coisa. Uma equipe, por exemplo, que se defenda muito bem. É natural que o Flamengo vá tentar primeiro pressionar o Vitória para recuperar a bola o mais rápido possível. Vai tentar ditar o jogo. Só que contra-atacando, o Vitória pode achar bons espaços. É claro que a pressão do Barradão é algo que pode ser decisivo. Por mais que seja o Flamengo acostumado a jogar na Colômbia, na Argentina, contra grandes equipes. No nosso cenário nacional também, em grandes clássicos, o Flamengo é sempre uma equipe muito visada, mas vejo algumas figuras do Vitória num momento muito positivo. O Zé Vitor muito bem, o Baralhas voltando, você pode utilizar o Eric, o Mateuzinho retorna, você tem o Renato Kaiser que está à disposição. Então é um Vitória melhor, mais fortalecido, sobretudo mentalmente. E é aquilo, os primeiros 15, 20 minutos, você precisa ter um erro zero e tentar um gol. O mais difícil é não tomar gol do Flamengo. Vitória pode fazer? Pode. Mas no momento em que fizer esse gol, vai precisar ter uma organização e calma para entender o que é a partida. Porque é uma partida de mata-mata. Você tem 2-1, você faz 1-0, tentar subir cada degrau com calma. Porque, de fato, do outro lado, você tem muita qualidade técnica. E se o Vitória produzir chances na medida que essa produção acontecer, não aproveitar, aí vai ficar muito mais fácil pro Flamengo. Criou! Finalizou para tentar vencer o bom goleiro Rosa.
0: Vamos com essa possível escalação do Vitória, então? A gente vai colocar na tela a possível escalação do Vitória, imagem para você que tá no youtube.com/Rádio Sociedade da Bahia, né? E a gente tem aqui a escalação do Vitória, que tem aí no gol Lucas Arcanjo, né? O grande Lucas Arcanjo em grande fase, né? Falhou contra o Fluminense, mas tem muito crédito. Natan Mendes, expectativa do Kaká voltando, né? O lado do Luan Cândido com o Ramon na lateral esquerda. E aí o meio, né? A gente colocou, mas o Caio vai ficar à vontade pra mudar. É só ali o time base, né? A gente imaginando o que é que o Jair colocaria. Kaique Gonçalves, Baralhas e Martínez, Mateuzinho, Eric e Renato Kaiser. Quem ficou de fora aí, Fabrício? Bom, ficaram de fora o Zé Vitor e o René, né? Além de uma outra ideia que possa acontecer. Caio Leone comenta essa possível escalação do Vitória.
1: O René, na minha visão, para ser titular, seria importantíssimo hoje.
0: Então você só trocaria o Kaiser pelo René ou não? Traria uma outra ideia?
1: Não, o Kaiser seria banco. Kaiser fez um gol de pênalti na última partida, o René também, mas eu vou explicar por quê. A questão não é só momento, não.
0: Kaiser entrou contra o Ceará, né, de repente?
1: Kaiser entrou contra o Ceará, fez o gol. Eu entendo que o Kaiser é importantíssimo, é um dos artilheiros da equipe na temporada. O Zé Vitor, lembrando que ele pode não entrar como titular, mas o momento é positivo.
0: É muito positivo.
1: Então, ter esse cara no banco para dar uma fortalecida no setor de meio campo, contra uma equipe, quando vai ao banco de reservas, tem muitas peças, é importante também.
0: Se o Kaká não joga, Kaique, então, pra você botar o Zé Vitor no jogo e não perder muita coisa?
1: Kaique. Cara. Kaique, ao lado do Luan Cândido, que se encaixou muito bem no Vitória, junto com o Ramon e Natan Mendes, você tem uma linha defensiva que é muito forte. E é claro, você tem um Pedro ali que normalmente joga no meio dos dois zagueiros, faz muito pivô, aparece muito para dar o apoio, principalmente para os homens de meio campo. Então é importante ter bons zagueiros, setor de meio campo muito concentrado para marcar muito bem. É uma Vitória que vai precisar ganhar muito os duelos defensivos. Quem ganha duelo o tempo inteiro está sempre mais próximo de conseguir resolver a partida. Então é aquela partida onde você tem que botar o pé firme o tempo inteiro. A rotação é muito alta para conseguir vencer uma equipe gigantesca no nosso cenário.
0: É, meus amigos, esse Vitória aí, você concorda com a escalação? O Caio disse que trocaria ali o Kaiser pelo René, né? Pelo bom momento do René. Mas a princípio, então, não trocaria ninguém pelo Zé Vitor, a não ser que o Kaká não jogasse e traria o Caio. Ou não, já conseguiria tirar alguém, Caio?
1: Se o Kaká não jogasse, porque é o seguinte, é importante o Eric no jogo. O Eric é muito decisivo, sim, é driblador, é um Vitória que vai ter a oportunidade, por exemplo, de contra-atacar o Flamengo. É o Flamengo que no momento em que perder essa bola pode ficar desguarnecido. Então, tendo o Eric, tendo o Ramon pelo lado esquerdo, que é mais veloz, tendo o Baralhas, que faz bem, o Mateuzinho também faz bem esse tipo de dinâmica, eu acho importante que o Vitória atue dessa forma. Por que o René? Em organização ofensiva, ou seja, o Vitória é organizado no campo do Flamengo, essa bola começa a circular. Quando chega num jogador que tem mais qualidade para fazer apoio, que não é o caso do Renato Kaiser, tá? Mas em relação a brigar fisicamente, ele é melhor do que o René. Mas pense que no contra-ataque, o René ele faz desmarque o tempo inteiro, ele se movimenta muito, é um jogador muito leve, tá vivendo um bom momento. E assim, é o ápice jogar contra o Flamengo. E acabou de fazer um gol muito bonito, inclusive, contra o Fluminense, que é nesse estilo. Ele puxa, vem pro lado direito, puxa pra perna esquerda, bate no canto. Então, esse tipo de jogada decide jogo.
0: Senti um pouco de dúvida ali na questão do meio campo, porque não é fácil, né? Você tem Kaique bem, Baralhas bem, Zé Vitor bem, Emanuel Martínez bem, de repente vai com uns quatro. Caio daqui a pouco vai trazer também a sua opinião, né? A princípio não, né, Caio? Seria o 4-3-3, né? Preservando um pouquinho mais o Zé Vitor. Porque o Kaká pode ir pro jogo, né, Caio? E aí vai Kaique ou vai Zé Vitor? Vai Baralhas? Vai Emanuel Martínez?
1: Bom, exemplo, se precisar usar o Vitória, tem essa linha de quatro que eu citei, eu posso usar Eric e René. Tendo, vamos lá, Kaká vai entrar. Eu tenho Kaique Gonçalves, eu tenho
0: Baralhas, Daniel
1: Martínez, Baralhas,
0: Zé Vitor,
1: Mateuzinho, Eric e René.
0: Então o Zé Vitor dá uma segurada.
1: Isso,
0: se o Kaká for pro campo.
1: Isso.
0: Beleza, imagina como tá legal as opções do Jair, né? Ele, sim, tendo que abrir mão de jogadores que estão em boa fase, porque tá quase todo mundo à disposição, isso é muito bacana. 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
0: 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Esporte Mais volta já.
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0: Meio-dia 49 na Bahia.
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0: Olha pra mim que eu mato no peito, boto no chão. De volta com Esporte Mais, é hora de contar boas notícias. 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Meio-dia 51, galera participando com a gente através do WhatsApp, o 9656-1025, hein? Vamos ver aqui, ó. Boa tarde, alguém sabe informar qual o lucro financeiro da Jacuipense vendendo o mando de campo do Palmeiras? Bom, se pagou o valor fixo, né? Então, o empresário que promoveu o evento é que fica com essa arrecadação do que rolou no estádio. Ele paga um valor fixo. Realmente ali qualquer 1 milhão tá valendo, viu, gente? Quando é que a Bahia vai ter uma renda de 1 milhão, né? A gente sabe que nem nos jogos de Bahia e Vitória, eu acho que do Bahia alguns aconteceu isso. Mas é muito difícil. Então, você consegue uma negociação dessa, talvez por um valor até menor, vale a pena nas condições, claro, que envolvem a Jacuipense. Boa tarde, assim como o Paiva, Rogério deveria ter dignidade e pedir demissão pelos fracassos e decepções do seu trabalho no Bahia. Sua permanência no clube será insuportável. Ratinho da Cabel. Agora é bom lembrar que o Paiva saiu porque a torcida pegou no pé, viu? Não sei se ele estava muito incomodado não, porque ele chegou a dizer numa das coletivas que o cara falou, ah, o Bahia não vence, não lembro se foi isso, viu gente, mas foi mais ou menos isso. O Bahia não vence há 11 jogos. Sim, mas foram 5 empates. Ficou todo mundo assim, gente. Você lembra disso?
1: Lembro.
0: Tipo assim, nessa sequência. Isso muda o quê, cara? Não vence há 11 jogos. Mas ele quis dizer que nem todos foram derrotas. É. Pô, e se fosse, a gente ia pro Guinness, né? Imagina se fosse 11, 12 derrotas seguidas. Tá de brincadeira. É
1: estatística irrelevante.
0: É, agora o torcedor do Bahia tá naquela de que, de repente, uma pressão vindo das arquibancadas pode fazer o Rogério Ceni, por conta própria, querer deixar o clube, né, o comando técnico tricolor. Galera participando.
14: Boa tarde, Fabrício. Boa tarde, bancada do Esporte Mais. Aqui é Fábio, de Itapuã. Anteontem eu mandei um áudio aí dizendo que era mais provável o Vitória passar do Flamengo do que o Bahia do Remo. E o Caio Leone até endossou isso aí. Vocês levantaram até essa questão. E olha bem o que vai acontecer, o Bahia já foi desclassificado. O Vitória pode até perder hoje, mas vou lhe dizer, vai vender muito caro. Se perder, vai vender muito caro essa derrota. Um abraço, BBMP.
0: Valeu, né? Torcedor do Bahia, né? Entendendo que nesse momento o Vitória tem sido o time de mais gana, de mais vontade, né? Eu acho também que se o Vitória for desclassificado hoje, vai ser de maneira cara, né? Vai cair atirando. E vejo também boas chances de desclassificar. O Flamengo tem sido instável na temporada. De repente, um gol no início, um barradão inflamado. A gente viu um Flamengo atordoado naquele 2x1 pro Flamengo, mas que de um 2x0 por pouco não virou um 2x2 se o Kaiser não tivesse desperdiçado o pênalti. Naquele momento, era um Flamengo atordoado, né, Caio? No 2x1.
1: É normal. Existem momentos na partida.
0: Mesmo que, com qualidade,
1: sim, né, Caio? Sim, por mais qualidade que você tenha, existem os gatilhos, os desequilíbrios, né? O problema daquele jogo foi um Vitória que, apesar de ter perdido, fez uma atuação maravilhosa. E aí, qual é o problema que eu me refiro? O Flamengo, mesmo sem estar tão inspirado, conseguiu fazer 2 gols. Mas um gol é de uma felicidade maravilhosa do Pulgar, Eric Pulgar, que dá uma porrada no ângulo, sem chance pro Lucas Arcanjo, e depois já nos acréscimos, isso não pode acontecer hoje, nos acréscimos do primeiro tempo,
0: lançamento longo,
1: Camutanga perde a referência, o Everton Cebolinha inteligente, consegue limpar, tocar no canto. Então, é um Vitória muito concentrado e é um Vitória que chega no Barradão com o apoio do seu torcedor e num bom momento. Vai enfrentar uma grande equipe, isso é muito motivador para qualquer jogador.
0: Os caras estão motivados para hoje, é o jogo do ano. Nós
1: conversávamos aqui ontem sobre o resultado do Juventude contra o São Paulo. O Juventude está na Série B. O Juventude, animado, entendeu que poderia pressionar uma equipe que tem as suas crises, conseguiu levar a vaga. Então é claro que o cenário entre São Paulo e Flamengo hoje existe uma distância grande. Mas o próprio Leonardo Jardim, na última coletiva que concedeu, ele deixou isso claro, que algumas coisas podem complicar e que vai preparar a cabeça dos atletas. São caras tecnicamente incríveis, mas hoje, para passar, o Vitória vai ter que fazer uma das melhores partidas do ano. A questão não é sobre o Vitória, é sobre o adversário, que é muito maravilhoso.
0: Perfeito, Caio. É a potência desse Flamengo, né?
15: Boa noite, bancada. Um abraço.
0: Ah não, isso aqui foi ontem, né, Henrique? Você apagou a mensagem hoje, estava aqui e de repente sumiu a mensagem, Henricão. Um abraço para você, obrigado pelo carinho da audiência. Vamos ouvir.
16: Boa tarde, Fabrício. Boa tarde, bancada. Sem sombra de dúvida, esse jogo entre Vitória e Flamengo será um desafio para o Vitória, mas nada impossível. O Vitória está numa crescente e o Barradão vai fazer a diferença. Tenho um pressentimento de que hoje o Vitória ganha o jogo, não vai ter pênalti, para cá é 3x1 Vitória.
0: Ou seria maravilhoso.
16: Podem ter certeza. Laudelino, morador do bairro de Palmeúdo e assíduo ouvinte da Rádio Sociedade da Bahia. Um abraço, equipe.
0: Juventude fez isso ontem, a distância era grande. É um São Paulo no G4 da Série A contra o Juventude de Série B.
1: Sim.
0: E o Juventude chegou e fez isso. Sai na frente, força uma expulsão, vai pro 3x1, cara, porque é o que o cara falou, que ele acha até que dá pra passar no tempo normal. O Juventude foi com esse sentimento. E quando o São Paulo volta pro 2x1 ali, que personalidade pra buscar o 3, viu? Que já vi aqui
1: em cenários. O gol do Mandaka, né?
0: Sim, já vi em cenários de Bahia e Vitória. O Bahia contra o Rinks com um tomo 1. Ai, meu Deus, vai escapar e não conseguiu fazer mais nada até o final do jogo. O Vitória, em muitas ocasiões, acontece isso, né? por exemplo, aquele jogo do próprio Coritiba.
1: Sim.
0: Quando o Coritiba faz um 1, fica aquele clima no Barradão, como isso foi possível, né? No entanto, o Juventude teve personalidade pra
1: poder correr
0: atrás do terceiro gol.
1: Poder de reação, né?
0: E matar o São Paulo.
1: Muito importante no futebol. Porque quando você tem um poder de reação, você diz ao seu adversário que você não vai desistir. Então o adversário também baqueia psicologicamente. Futebol é assim. É um jogo de muitas variáveis psicológicas e quem está mais equilibrado, claro, na parte técnica, tática, física e a que me refiro agora mental, acaba podendo se classificar. É óbvio que a distância técnica é gigantesca. Mas não é só isso que decide uma partida. Tem outras variáveis. E eu acredito nelas.
0: O Henrique coloca, tendo corte os 2-1 no primeiro jogo... em um dia que o Flamengo não estava em seu melhor dia, o Vitória acha que vai ser a mesma coisa hoje? Também a gente não sabe, né, Henrique? Flamengo, né, também tem tido as suas dificuldades nos últimos jogos, né? Então, assim, não é um time que está atropelando todo mundo, não.
1: Assim, se pegarmos, Henrique, o último jogo do Flamengo foi contra o Grêmio.
0: 1-0.
1: Foi 1-0. Assim, o Flamengo comandou as ações.
0: Contra o Grêmio
1: foi melhor de ponta a ponta. Foi um amasso. Foi 1-0.
0: Mas foi 1-0.
1: Não foi 2, não foi 3. Então, é claro que o Flamengo tecnicamente é superior. Se o Flamengo estiver numa noite brilhante, é muito difícil para qualquer equipe do nosso continente, não só pro Vitória. E o torcedor do Vitória sabe disso. Os jogadores do Vitória sabem disso. Jair Ventura sabe disso também. Mas o importante é ir a campo entendendo que o resultado pode acontecer. Se você entra entendendo que é o Flamengo, com medo, sem, por exemplo, jogar o futebol com maior tranquilidade, você vai ter dificuldade, é óbvio. Senão não adianta nem entrar em campo. Agora, é futebol, é 11 contra 11. Muitas coisas podem acontecer. Se o Flamengo tem um jogador expulso, você muda o cenário.
0: São Paulo ontem foi assim.
1: O São Paulo teve o Ferreirinha, que teve uma atitude esdrúxula, porque ele entra para uma dinâmica específica de jogo, para puxar contra-ataque, é um jogador rápido. O Luciano sai para ele entrar, e aí ele acaba tendo aquela atitude, é expulso, compromete totalmente o resultado.
0: Totalmente. Então,
1: a Copa do Brasil tem dessas. O Remo, olha, que bom exemplo.
0: Meu Deus, né? Os últimos 3 jogos do Flamengo, empate com o Estudiantes em 1-1, empate com o Vasco em 2-2, o jogo tava na mão, e a vitória sobre o Grêmio por 1-0. A última goleada foi lá contra o Atlético Mineiro, o 4-0. Meio-dia e 58, vamos então com o nosso Sociedade Agora, na segunda hora, viu, gente? A gente vai ouvir as palavras do treinador do Bahia, também do Jair Ventura, a expectativa dele para esse jogo contra o Flamengo. Vamos também trazer os lances de Neymar contra o Coritiba, os gols de ontem na Copa do Brasil, os melhores momentos ainda, você vai poder conferir mais uma vez de Bahia Rema, enfim, tem muita coisa ainda no Esporte Mais. Ananias Serra Negra chega com Sociedade Agora.
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18: 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Boa tarde, Salvador tem dia com temperatura de 28 graus. 7 pessoas foram presas suspeitas de roubos e receptação de joias através da Operação Catena, iniciada hoje em Salvador. Entre os presos, 2 homens de 32 e 23 anos foram localizados nos bairros de Nazaré e Campinas de Pirajá. As investigações apontam que eles atuavam diretamente na execução dos roubos, praticado contra turistas e frequentadores da região da Avenida Oceânica e no Porto da Barra. Outros 4 suspeitos foram presos nos bairros do Pelourinho, no Tororó, Politeama de Baixo e São Tomé do Paripe, investigados pelo crime de receptação de joias e outros objetos subtraídos. Um outro mandado de prisão também foi cumprido no sistema prisional. As equipes apreenderam mais de R$20 mil em espécie, joias, reagentes e pedras utilizadas para testes de ouro, entre outros materiais. Na manhã de hoje, os 10 vereadores de oposição da Câmara Municipal de Salvador protocolaram um ofício que pede a suspensão à concessão do título de cidadão soterapolitano ao senador Flávio Bolsonaro. O documento solicita uma nova avaliação da Comissão de Constituição e Justiça em relação à homenagem. O ofício argumenta que a concessão de um título honorífico deve seguir princípios como moralidade administrativa, interesse público e impessoalidade. O pai de Daniel Vorcaro, Henrique Moura Vorcaro, preso hoje na sexta fase da Operação Complice Zero, suspeito de desempenhar papel central no gerenciamento do grupo, denominado A Turma, apontado pela Polícia Federal como milícia pessoal do ex-banqueiro. Segundo o relatório encaminhado pela PF ao Supremo Tribunal Federal, o grupo era formado por agentes que realizavam ações de monitoramento e intimidação de desafetos de Henrique e Daniel Vorcaro. A existência dessa milícia pessoal foi descoberta pela PF a partir de mensagens extraídas do celular do próprio Daniel Vorcaro. Rifeiro é morto a tiros dentro de Hilux em Salvador. 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
4: Salvador Bahia. 1 e 7 na Bahia.
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6: Manda pra mim que eu mato no peito, boto no chão, de volta com Esporte Mais. E hora de contar boas notícias. 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Bom, a gente vai com os gols da Copa do Brasil, né? Ou a gente já vai com o nosso Rogério Ceni? Porque eu tava ali só vendo se a gente... Hã? Luan antes? Vamos com o Luan, que a gente já tava precisando voltar com o Luan Julião. Sociedade nos bairros hoje, hein? Luan Julião, direto da Liberdade, com você, Luan.
7: Oi, Fabrício, estamos de volta aqui diretamente do bairro da Liberdade, mais uma edição desse projeto glorioso que é o Sociedade nos Bairros, juntamente com Periferia de Direitos, uma iniciativa aí do governo do estado e muitos serviços voltados e pensados para a população acontecendo aqui no bairro, bem ao lado do Colégio Estadual Duque de Caxias, uma das unidades escolares mais históricas do bairro da Liberdade. Então, você que está ouvindo a Rádio Sociedade agora, se interessou, pode vir, porque tem todo tipo de serviço. Saque com emissão da nova carteira de identidade, Coelba e Embasa fazendo renegociação de dívidas, vacinação para a população, Cine Bahia fazendo encaminhamento de pessoas para o mercado de trabalho. Então, são muitos serviços pensados em você, ouvinte da Rádio Sociedade, que mora aqui na Liberdade e também em bairros próximos. E um serviço, Fabrício, muito importante que também está acontecendo é o serviço de orientação para o MEI, que é o microempreendedor individual, orientação para a abertura do MEI, orientação para regularização do MEI, orientação até mesmo para a declaração do imposto de renda para esse MEI que precisa declarar o faturamento do seu empreendimento. Então você, ouvinte da Rádio Sociedade, ficou interessado, pode vir aqui hoje e amanhã, atendimentos acontecendo a todo vapor no bairro da Liberdade. 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
6: Valeu, grande Luan Julião, direto da Liberdade, é o Sociedade nos Bairros, hein? E agora sim, aí a gente ouve o técnico Rogério Ceni, né, explicando, né, a gente vai com ah, a foto, né, rapaz, é porque hoje tá a locomotiva, viu, Jefferson? Esse é um craque, viu, que a sociedade tem, um grande Jefferson Jesus, tá hoje ali na operação do YouTube. A gente teve um probleminha ali na questão que envolve a TI, né, nesse áudio que chega pra cá, mas a gente sempre vai em busca de soluções, né? Então a gente conseguiu, eu vou colocar o áudio por aqui e o Jeff vai botar uma fotinha do Rogério ali pra gente deixar tudo ilustrado pra quem tá no youtube.com/Rádio Sociedade. Jefferson e Genivaldo, vocês que são tricolores. O Rogério perguntado por que que o Juba teve que jogar ali na linha dos zagueiros, distante do gol, o repórter lembra que o Juba é artilheiro. Olha a resposta do Rogério Ceni.
8: Boa noite, o Juba é o artilheiro, realmente os gols que ele faz são de pênalti, independe da linha, falta, bolas paradas, a maioria dos gols dele são feitos nessas situações. A opção pelo Juba para construção foi para tentar competir com o David Duarte contra Aleph Manga e para ter o Marcos Vitor hoje contra o Jajá, que é um jogador muito rápido. Nós sofremos muito nas transições no jogo passado, no jogo que eles nos venceram em Salvador. Então, o Marcos Vitor jogando contra Jajá, e fez um ótimo jogo, o Marcos Vitor, nesse sentido. E, ou jogaríamos com três zagueiros de origem, ou tentaríamos ter qualidade na saída de jogo, onde nós precisaríamos quebrar essa marcação do Remo para atingir o espaço com o Iago no fundo. Everton, quando nós jogamos com o Everton pelo meio, eles deixaram quase sempre o Patrick individualizado, botamos o Everton para a última linha, para ter Everaldo como nove, Everton para vir flutuar. Na minha opinião, foi a melhor solução que nós encontramos, e o modelo do jogo que nós usamos hoje, ele nos deu toda a possibilidade.
6: Umas jogadas de bufo-bufo, né, Rogério? É complicado, assim, muitas vezes é complicado.
8: Não sei se jogamos tão bem, realmente, foi um jogo excepcional, não foi? Mas ele nos trouxe todas as oportunidades de gol. Ele nos trouxe um gol, nos trouxe três gols anulados, bolas na trave, finalizações de Everaldo, de Eric, com oportunidades de gol, Ademir lançando no espaço. Então, claro, eu concordo contigo que Juba, ele pode chegar mais à frente. Quando ele joga de lateral, ele joga pelo meio, construindo também por trás, pode chegar mais à frente. Mas para ter Marcos Vitor hoje na direita para competir com o Jajá, que é um jogador que dá muito trabalho, nós optamos para o Juba vir construir mais de trás. Depois, durante o jogo, ele acabou indo para o meio campo, né, quando a entrada do Santi, quando o Everton já estava muito cansado. E Iago para fazer esse ataque no fundo, com o Kiki fazendo o corredor do outro lado. Foi a opção que nós encontramos. Eu acho que elas deram as chances necessárias, todas as chances que nós tivemos. Fizemos o mais difícil, 1-0, tivemos várias oportunidades do 2-1, 2-1, 2-1, e no final, logicamente, depois de não conseguir estar à frente do marcador, o Remo faz um gol já nos acréscimos, quando o time já está um pouco mais mal estruturado. Mas em estratégia de jogo, eu posso te dizer que nós, na minha opinião, nós fizemos a estratégia correta, e essa estratégia nos deu totais condições de estar à frente no placar e de fazer até o 3-1 ou o 2-0. É uma pena que nós, infelizmente, criamos muito, né? Muitas vezes não conseguimos efetuar os gols e cedemos o gol de maneira fácil. Quando nós estávamos melhor no jogo, 1-0, infelizmente, nós o que nós temos dificuldade é que nós cedemos esse gol. O adversário não faz tanta força para fazer gols na gente. A gente precisa fazer muita força para fazer gols no adversário. Gols anulados, bola na trave, finalização, goleiro defende. Então, assim, como estratégia, eu não acho que foi errado. Se o Juba pode jogar mais à frente, claro que pode. Mas eu teria que colocar um três zagueiros puro de origem para ter o Juba mais à frente. E eu achava que com o Juba nós teríamos mais qualidade nessa construção de jogo para chegar e ter as oportunidades que realmente aconteceram no jogo. Repito, não digo que foi um jogo um ótimo jogo nosso, mas um jogo de que os jogadores competiram muito, tiveram todas as chances de sair vencedor. Essa parte é difícil você controlar, um pezinho à frente, o árbitro interpretar um puxão, o árbitro mal no jogo, péssimo no jogo, deu mão que não foi mão, interpretou o lance do Nico na frente com uma mão encolhida e que foi, depois voltou no VAR e não... Então assim, eu acho que nós tivemos a chance de sair hoje vencedores e classificados. Não conseguimos porque... não conseguimos colocar essa bola para dentro, ou quando conseguimos, por um motivo ou outro, os gols foram anulados.
6: Rapaz, assim, é impressionante o país das maravilhas que o Rogério traz, viu, Caio? Porque tudo bem que as chances foram criadas, mas não tá mais dentro da fragilidade do Remo, penúltimo colocado do Campeonato Brasileiro, né? Qualquer equipe bem estruturada, com jogadores de qualidade, não teriam também imposto ao Remo essa dificuldade, como tem sido ao longo do Brasileirão. No último jogo contra o Palmeiras, o Remo foi até um pouco melhor, mas ainda assim o Palmeiras teve para vencer. Teve um gol anulado que o Palmeiras reclama bastante da anulação do gol. E aqui para nós, Caio, não foi essa ideia do Borducci e o Juba construindo que fez com que o Bahia criasse de fato oportunidades? Se não me recordo de nenhum lance que começou na origem de construção do Juba, né? Ou que o Borducci tenha sido decisivo na frente. Teve um cruzamento para o Everaldo na trave, tá? Mas só quantas bolas o Borducci chegou ali naquele espaço de campo? Que se fosse o Sanabria, se fosse o Pulga ou até mesmo o Juba numa outra ideia, acredito que o resultado poderia ter sido diferente, Caioba.
9: Bom, essa coletiva, ela chega a ser assustadora. Parece que o Rogério Ceni, ele viu um jogo que não contempla principalmente o confronto, que é de 180 minutos. O Bahia enfrentou o Remo, que é o vice-lanterna, tem 12 pontos na competição, que é a terceira pior defesa do Campeonato Brasileiro da Série A. O Bahia enfrentou um Remo com grandes dificuldades técnicas e mesmo assim cedeu muitos contra-ataques. Rogério Ceni, se não fosse o Remo para contra-atacar o Bahia ontem, o Bahia sairia com um placar mais elástico. Essa é a grande questão. O Juba fez 8 gols na temporada, Rogério. 5 foram de bola rolando. 2 foram de pênalti e 1 de falta. Então, essa justificativa é descabida. É uma justificativa que ninguém consegue compreender. Quando você diz que você não consegue controlar um puxão, não consegue controlar um pouco à frente, um pouco atrás, se referindo aos gols anulados do Bahia, é muito pouco. É muito pouco. O Bahia perdeu por 3-1 dentro da Arena Fonte Nova. Uma equipe que marca mal, uma equipe que durante este confronto contra o Remo, onde é imensamente superior tecnicamente, foi um festival de lambança.
6: Terminou 5-2.
9: De A a Z. Lambança defensiva, lambança ofensiva, uma equipe desconcentrada, uma equipe desorganizada, uma equipe que foi entender o que era esse jogo, que precisava fazer pelo menos 2 gols para levar para pênalti nos 10 minutos. Então são justificativas que ninguém vai conseguir compreender de um Rogério Ceni que demonstra estar num momento de exaustão, onde não consegue mais extrair do elenco o que já extraiu. O Bahia de 2026 joga mais do que o de 2024? O Bahia de 2025 é o mesmo Bahia de 2026? Qual é a sua parte nisso, Rogério Ceni? Qual é a parte de Cadu Santoro? Qual é a parte dos jogadores de Ferran Soriano? Eu tenho certeza que quem não tem nada a ver com isso é o torcedor. Pelo menos nos equívocos. Mas no sofrimento tem tido. Muito por conta dessa incompetência recorrente. São muitas eliminações. E eliminações que têm os mesmos sintomas.
6: Outra questão que incomodou o torcedor, né? O Del não vai pro jogo. Ele coloca o Caio Suassuna, que é um baita de um atacante, né? Acho que o Suassuna poderia sim entrar em jogos do profissional. Só que o Del, ele vive um caminho muito maior, né? Trilhou um caminho de muito mais merecimento de, num momento desse, ter a preferência dependendo de característica de atleta. Olha o que Rogério Ceni respondeu sobre a utilização do Caio e não do Del.
10: Nessa equipe principal,
8: Bom, sobre a entrada do Caio, nós tínhamos Ademir e Pulga pelos dois lados e precisávamos do gol. O Caio é um jogador de melhor estatura, tem um cabeceio melhor, ele finaliza muito bem, vem com muitos gols no sub-20. Então, para aquele momento de trocar, botar o Eric e trazer o Eric para trás, botar o Caio junto com o Everaldo para ter dois noves de área naquele momento do jogo, se fosse para um cara para vir flutuar, mas naquele momento nós precisávamos, nós tínhamos as jogadas pelos lados, estávamos arriscando tudo com dois pontas e dois noves. Então, para aquele momento, são dois meninos da base que jogam juntos no sub-20. Hoje a oportunidade foi para o Caio, em outras vezes foi para o Del, o que pode acontecer. Normalmente o Del flutua um pouco mais, ele gosta mais de fazer esse jogo parecido com o William. Naquele momento do jogo, nós precisávamos de dois jogadores na área para tentar as jogadas com Pulga, com Ademir, que veio, saíram muitas jogadas dessa maneira, como eles falaram, os cruzamentos. Então, para aquele, para essa situação melhor. O Jean.
6: Nem o Del entendeu. Ele segue falando sobre o Jean Lucas, a permanência do Jean em campo, né?
8: Não, ele tentou. Eu não vou desistir do Jean no sentido, não vou aqui. Eu acho que ele, momento dele hoje.
6: De outros desistem.
8: Ele não estava, não foi bem. Tomou o cartão amarelo, né? Tava pendurado. Ele tentou, ele se esforça. As coisas talvez não estejam saindo da maneira como ele sempre fez aqui, como ele é dedicado, um cara profissional, trabalhador. E vamos analisar para o próximo jogo que vamos decidir para fazer no próximo jogo, mas.
6: Será que o Jean corre risco de perder essa titularidade? E a questão do Del? O Del saiu consolado ontem de campo. Eu acho que nem o Del compreendeu as justificativas que viriam depois do Rogério.
9: Ali no Del é um misto da frustração, da eliminação. É um misto também...
6: Não poder ajudar?
9: Da decepção, de não conseguir entrar em campo, de não ter oportunidades. Ok, assim... Quem sou eu para condenar a ideia de Rogério Ceni de ter o Caio Suassuna, colocar ao lado do outro centroavante? De fato, o que ele tá falando, as jogadas pelos lados do campo começavam a acontecer. Eric Pulga, depois do Kike Oliveira, né? O Eric Pulga entra no lugar do Kike Oliveira pelo lado esquerdo. O Luciano Juba tentou muitos cruzamentos, tá? Mas no jogo de ida, por exemplo, o William José, ele acaba saindo, né? Ele opta por tirar o William José. E na realidade, como existia a marcação individual, ele precisava de um jogador para flutuar na entrelinha. Ele não foi utilizado. O que eu estou trazendo é que em outros jogos que o Bahia precisou da característica do Del para flutuar, ele não foi utilizado. Então no momento que você precisou de um jogador mais forte e alto, que faz gols no sub-20, assim como o Del, você também não utilizou.
6: O Del da seleção brasileira.
9: O Del da seleção brasileira. Então você usou o Caio Suassuna, ok, num jogo extremamente nervoso, que poderia custar a carreira do garoto, o psicológico do garoto, porque, por exemplo, se ele perde gols, se ele perde um gol na cara, estaria falando dele agora. Então, o Del simplesmente é esquecido. O Caio Furquim inicia a temporada, depois simplesmente volta pro banco de reservas, às vezes nem relacionado é. Então, assim, a questão não é sobre certo e errado, é sobre ideias incompatíveis. Para estar no grupo, é necessário ter a base como algo muito importante. Não me parece ser o caso do Rogério Ceni.
6: E vou te falar, Caio, assim, eu vou muito também, bebo dessa água do tatiquês, do pragmatismo, mas esse cruzamento, essa bola de lado, ela nem sempre precisa ser aérea. O gol do Del no Bavi é um cruzamento da esquerda, a bola vem por baixo, ele tá lá para decidir. Eu já vi Del dentro da área incomodar muito mais adversários do que o William José e Everaldo, no alto, inclusive, ganhando duelos aéreos, né? Então, por mais que o Del, de repente, tenha uma estatura menor, uma compreensão física menor, mas existe a característica do atleta de posicionamento, né? Então, assim, volto a dizer, no Bavi é um cruzamento da esquerda, independente se é por baixo, mas é uma jogada de lado de campo. Então, às vezes você tem um jogador mais capaz que a seleção brasileira, que já entregou mais, que o torcedor confia um pouco mais, ele pode entrar no jogo, mesmo no cenário de ontem, com as características talvez mais propícias ao Caio Suassuna, e fazer melhor do que o Caio fez. O Caio praticamente não pegou na bola.
9: Exatamente. Além disso que você está falando, é algo que ele sempre cita, que ele é um cara que respeita muito o sistema e os jogadores precisam respeitar o sistema. Isso existe, ok. O Everaldo volta ao Bahia por entender o sistema, por entender as dinâmicas. E o Everaldo faz isso.
6: Pois é. 1h24, vamos então com informações do trânsito. Tiago Costa tá na área para atualizar o ouvinte Sociedade. Boa tarde, Tiagão.
10: 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Oi, Fabrício, boa tarde para você, para a equipe do Esporte Mais, boa tarde também aos nossos ouvintes, uma excelente quinta-feira a todos. Eu vou começar falando da Cidade Baixa, isso porque a Avenida Jequitá tem tráfego bem carregado agora em direção ao Largo da Calçada, e também não vai encontrar vida tão fácil na Via Expressa. Você que está saindo da Luiz Eduardo Magalhães e vai realizar a travessia, ou vai lá para o Bonfim, para Ribeira, melhor fazer o caminho pela San Martín, que está livre. Quem já está na Cidade Baixa, saindo aí da Feira de São Joaquim ou do Sistema Ferribolt e precisa acessar a BR-324, nesse sentido pode fazer o caminho pela Via Expressa, que está livre, e vai sair na rodovia com tranquilidade. 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Segue daí, Fabrício.
6: Valeu, grande Thiago, eu vou pro intervalo, é rapidaço, ainda hoje tem Jair Ventura, tem também as escalações de Vitória e Flamengo, tem Neymar contra o Curitiba, os gols da Copa do Brasil. Segura aí que a gente volta já, 1h25.
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3: Salvador Bahia. 8:30.
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5: Manda pra mim que eu mato no peito, boto no chão, de volta com o nosso Esporte Mais pela Rádio Sociedade. Luan Julião, direto da Liberdade, Sociedade nos Bairros, hoje e amanhã no Bairro da Liberdade, amanhã com Jéssica Smetak a partir das 10 horas. A gente tem Luan Julião com informações de lá. Com você, Luanzito.
6: Oi, Fabrício Cunha, muito bom dia para você e para toda a bancada do esporte da Rádio Sociedade da Bahia. Seguimos aqui no Bairro da Liberdade, mais uma edição do Sociedade nos Bairros em parceria com Periferia de Direitos. E para além de todos esses serviços voltados à população que já falamos, saúde, documentação, temos também encaminhamento para o mercado de trabalho através do Cine Bahia. Quem está aqui comigo é Beatriz Andrade, ela que é psicóloga do Cine Bahia. Beatriz, muito bom dia, seja bem-vinda à Rádio Sociedade. Queria que você explicasse pra gente, tá tendo vaga de emprego pra galera, como é que funciona esse encaminhamento para o mercado de trabalho?
7: Bom dia, estamos tendo vagas sim. Hoje a gente está aqui com 30 vagas de emprego, voltadas para repositor de supermercado, auxiliar de cozinha, auxiliar de limpeza, servente de obras, entre outras. A pessoa pode vir se dirigir aqui nessa ação com RG, CPF. Carteira de trabalho é importante porque daí a gente consegue fazer o cadastro dela na rede Cine Bahia. E caso ela esteja dentro do perfil dessas vagas que a gente está ofertando hoje e ela tenha interesse, a gente oferta uma carta de encaminhamento para ela participar do processo seletivo. Caso ela não esteja dentro do perfil ou ela não tenha interesse para as vagas que a gente está ofertando hoje, ela vai ser cadastrada na rede Cine Bahia e ela pode fazer pesquisa de vagas para outras áreas que hoje a gente aqui não está ofertando.
6: Agora, Beatriz, me explica uma coisa. A gente sabe que o Cine Bahia ele não somente faz esse encaminhamento, né? Ele dá todo esse apoio à pessoa que está querendo ser inserida no mercado de trabalho. Então, é necessário trazer currículo? Como é que funciona essa parte na hora do atendimento especificamente?
7: Para fazer o cadastro, basta ele trazer o RG ou o CPF, certo? Se ele tiver um currículo, é ótimo que ele traga, porque eu, enquanto psicóloga do Cine Bahia, vou fazer as orientações necessárias para ele para aumentar as chances dele de ser empregado. Se ele não tiver o currículo, mesmo assim eu dou orientações para o trabalho sobre comportamento e processos seletivos, construção de um currículo atrativo, para que dessa forma o nível de empregabilidade dele seja elevado e ele aumente as chances de ser contratado em uma determinada

0: determinada vaga que ele vinha concorrer.
1: Então, ouvinte da Rádio Sociedade, você que está ouvindo neste exato momento, tem sim vaga de emprego.
0: 30 vagas,
1: viu? Sociedade nos bairros e periferia de direitos. 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
3: Valeu, grande Luan Julião. Amanhã tem Sociedade nos bairros, hein, gente? A partir das 10 horas da manhã, na verdade, a partir das 8 horas, né? Já com o Luan Julião cedinho de lá. Às 9 horas, a gente tem Evelyn Teixeira e Antônia Fernanda já comandando o início do Sociedade nos bairros. E a partir das 10 horas, em loco, tem a nossa Jéssica Smetak. É o Sociedade nos bairros, essa semana no bairro da Liberdade. 1h34, Marcelo Gama, Entipro na área, 100% natural. 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
3: 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Vamos colocar na tela os gols da Copa do Brasil. Ontem tivemos vários jogos pela competição acontecendo e a gente começa a colocar na tela pra você, pra gente acompanhar um pouquinho, né? Começando com Vasco e Paysandu. Esse jogo foi 2-2. Caio Leone vai me ajudando aí a decifrar os jogos, Caio. Vasco e Paysandu. O Vasco chegou a fazer 2-0, né? Paysandu acabou indo buscar, rapaz.
5: É, o Vasco, Fabrício, teve um jogador expulso, né? Teve o Thiago Mendes expulso. É, o Vasco abriu, inclusive, o placar com o Rojas aos 36 minutos de pênalti. Aos 42, o Thiago Mendes fazia o segundo gol.
3: Ainda o gol do Rojas aí.
5: Exato, o gol do Rojas. Exatamente. Tá, pra você que tá com a gente no YouTube. Perfeito. Pra você que tá com a gente no YouTube.
3: Thiago Mendes, grande fase, hein, cara?
5: Grande fase. Sempre teve essa ideia, desde a época que jogava no São Paulo, pisa muito na área, jogador rápido, boa finalização. É um meia, assim, com um refino muito importante no nosso cenário do futebol brasileiro. Mas ele acaba sendo expulso. E aí o Paysandu acaba crescendo, né?
3: Demais, né?
5: E logo no início, né? Acaba fazendo o gol que diminui a fatura. Na verdade, na reta final da primeira etapa, para ser mais justo, aos 46 minutos, o Saldívia faz o gol. Depois, o Tylon, né, acaba marcando o gol de empate, 2-2, Vasco classificado, tinha vencido o primeiro jogo no Mangueirão.
3: 4-2, né? E agora imagens de Juventude São Paulo, uma das grandes zebras, né, da rodada, né, depois de Remo. A gente já tá vendo ali gols de Juventude 3, São Paulo 2. Impressionante a classificação do time de Caxias, viu, Caio?
5: É, exatamente. O São Paulo que tinha levado a vantagem pra Caxias, mas acabou sucumbindo, né? Fez o gol com o Gonçalo Tapia, mas o Gabriel fez o gol, o Marcos Paulo fez o gol e o Luiz Mandaca, né?
3: Olha o gol da classificação.
5: Exatamente, né? Deu números finais à partida. Mandaca que é sempre muito presente na área desde os tempos do Atlético Goianiense e conseguiu, né, fazer o terceiro gol, classificando o Juventude, equipe de Caxias do Sul, para as oitavas de final.
3: Loucura, hein,
5: Alfredo Jaconi foi a loucura.
3: E aí Santos e Curitiba? Neymar, né, acabou não marcando, mas ele participa do primeiro gol, viu, Caio? Olha lá, a participação é dele ali no primeiro gol. Do Santos, o Santos vence o Curitiba por 2-0. Como o jogo era no Couto, o jogo da ida foi empate, viu? Eu vi uma missão difícil pro Peixe, viu?
5: Ah, mas missão difícil, mas foi tranquilo, porque os dois gols aconteceram
3: ainda no primeiro tempo.
5: Ainda no primeiro tempo, né? O Gabriel Bom Tempo abre o placar, o Gabriel Bom Tempo. E ali já é difícil pro Coxa, né?
3: O Adonis Frias, né?
5: O Adonis Frias, zagueirão. Era muito utilizado com o Juan Pablo Vojvoda, volta a ser utilizado com o Cuca. 2-0, Santos classificado para as oitavas de final.
3: A gente tem os lances do Neymar nessa partida. Vamos colocar logo os lances do Neymar, né? Daqui a pouco eu dou uma passada nos outros resultados. A gente viu ali os principais jogos, né? E aí tem os lances do Neymar no jogo, ó. Falta sofrida. Ele é muito caçado, né, Caio?
5: Ah, muito. Porque é referência técnica.
3: Olha lá, bola por dentro.
5: Ele tem uma qualidade de passe muito boa, né? Por mais que não esteja no seu melhor momento da carreira, é incrível o refino, a qualidade, a forma que ele divide referência, que ele dribla. Sabe, é um cara muito inteligente, muito acima da média.
3: Muito acima da média.
5: Ele é muito acima da média.
3: Não foi, assim, um jogo vistoso dele, mas não, perceba, mas que as participações são sempre...
5: E outra, assim, chute de esquerda, chute de direita, sabe? Ele consegue potencializar os jogadores que estão na frente. Joga como 10, joga como ponta.
3: Atrai marcação.
5: Ah, atrai marcação, muito.
3: Ele é
5: diferenciado demais.
3: A gente segue vendo ali praticamente todos os lances, inclusive de combate, como esse agora. Ele na defesa conseguiu roubar a bola.
5: Ele sabe, né? Esse é o último jogo antes da convocação. É o último jogo, é a última chance dele.
3: Convocação é segunda, né?
5: É.
3: Ele é substituído já no segundo tempo. Essa boa tabela, outro cara também que associa muito fácil, né? O gol do contra a Croácia é assim. A gente vê várias jogadas gol, do Santos assim, né?
5: Aquele gol, eu ouvi uma certa vez um comentário muito infeliz, não vou citar de quem, foi um comentário de um comentarista do sul do país, que ele disse que Neymar fez aquele gol que tentou a Copa toda e conseguiu, assim. Desculpa, mas aquele gol não é um gol simples, sabe? Aquele gol é de uma genialidade absoluta. Ah, não tô falando se o Neymar tem que ir pra Copa ou não, pra você que tá nos ouvindo. Não tô dizendo que o Neymar é a coisa mais linda do mundo e que não merece ter críticas e que vacilou no decorrer da sua carreira. Mas tô falando aquele gol contra a Croácia. É um gol de quem é gênio.
3: É.
5: Ele consegue dar no Rodrigo, Paquetá é acionado, ele ataca o espaço e tem o time perfeito de tirar do Milinkovic e tocar em cima.
3: Ó, olha os sprints dele, pelos sprints tudo, eu não vejo mais assim a questão física gritar tanto, sabe, cara? Eu acho que a questão aí já é outra, preferência do Ancelotti, assim, como é que vai se encaixar no esquema.
5: Porque hoje
3: ele tá bem, velho.
5: Eu várias vezes, assim, eu lembro sempre do que eu falo, e eu sou muito justo e sou um ser humano, até o último dia da minha vida, em formação. Eu penso da seguinte forma, o Brasil hoje joga no 4-2-4 e quer um Ancelotti, uma equipe muito física, uma equipe de muita transição. Ok, até aí tudo bem, entendo. Já comentei, inclusive, que a rotação no futebol mundial ela é completamente diferente. É só pegar as semis da Champions League. Mas ok, chega um momento no cenário de Copa do Mundo que você tem um cara muito técnico e você precisa de um cara para dar ritmo no setor de meio campo. Você tem, por exemplo, Bruno Guimarães junto com o Danilo. Casemiro pode não estar à disposição. Você coloca o Neymar com o Vinícius Júnior, com o Rafinha e lá na frente, Endrick, por exemplo, ou Igor Thiago, ou quem seja escolhido, por exemplo. Você não tem um jogador com essa característica. De todos que estão na pré-lista, quem é que dá o ritmo ali? Bruno Guimarães só. Bruno Guimarães.
3: E, pelo amor de Deus.
5: Tô falando pra dar o ritmo. Pra dar o ritmo, pra dar a cadência. Não tô falando de refino técnico, tá? Tô falando de dar ritmo no setor de meio de campo. Fazer com que a equipe fique mais vistosa.
3: Eu ainda vejo o Neymar adaptável a qualquer cenário, sabe, Caio? Porque ele é muito acima da média, cara. E vou te falar, viu? Alguns critérios usados aqui, em outros times nem tanto, né? É beleza que é o Messi, já fez gol pra caramba na temporada, mas ele também não tá mais jogando na Europa já há algum tempo.
5: Não,
3: o
5: Cristiano Ronaldo não é a mesma também fase,
3: não é a mesma fase. Já não atua na Europa há algum tempo. O Dzeko, a Bósnia não vai abrir mão do Dzeko. O Modric
5: nem
3: vai
5: pode,
3: com mais de 40 anos, disputar pela Croácia o Mundial. Então, assim,
5: e não pode abrir mão.
3: Os seus craques, os seus gênios, eles acabam indo pra Copa.
5: É que talvez a grande reflexão que eu tive nos últimos dias é que talvez nós ainda olhamos pra seleção como se o Neymar não fosse e nós tivéssemos, por exemplo, 300 jogadores que são do mesmo tamanho. Talvez o nosso momento é o momento da Croácia. É um momento da Bósnia, Bélgica. Da Bélgica, isso. Que não dá pra não levar, por exemplo, um jogador que tem esse nível. Ah, cara, você tá mudando de opinião, outro dia você tava discutindo com o Fabrício pra não levar o Neymar. Tá. Eu acho que a rotação é diferente, acho que ele vai sentir, acho que vai ter dificuldades. Mas olhando...
3: Eu não lembro nenhum momento de você dizer pra não levar.
5: Não, eu não cheguei a falar pra não levar.
3: Eu trazia os ingredientes
5: porque... Por que o Ancelotti não levaria? É, mas assim, eu olho hoje pra seleção, olho hoje pro futebol. E tento entender, por exemplo, o torcedor, como é que essa seleção vai caminhar em relação à construção, sabe? Ah, não, mas ele é o Neymar que acabou. Tá, mas...
3: Será?
5: E a seleção? E a seleção? Quem é que vai fazer esse jogo?
3: Quem tá lá fazendo
5: algo diferente? Quem tá fazendo isso, sabe? Então, é difícil, é difícil. Porque tem o seguinte também. Você tem o Estevão, que iniciou como 10. Você tem o Rodrigo, que iniciou como 10 também.
3: Os dois estão fora.
5: Você não tem os dois, cara? Não tem medo.
3: Não é possível que numa lista de 26 não caiba o Neymar. 1h46, a lista sai na segunda, viu?
5: Ainda leva o Thiago Silva também,
3: viu? Ah, eu levaria também, viu? A gente discute isso aqui, levaria fácil. 1h46, a gente volta já.
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3: 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Manda pra mim que eu mato no peito, boto no chão de volta, né? E tava olhando aqui os números do Messi e do Neymar, né? O Neymar lá no futebol norte-americano, ele nas últimas 16 partidas fez 13 gols e deu 5 assistências. O Neymar, nos últimos 16 jogos que fez pelo Santos, e aí você vai pegar 3 partidas do ano passado, as últimas 3, tive que fazer isso para você igualar 16 a 16, o Neymar tem 11 gols e 6 assistências. São 18 participações do Messi e 17 do Neymar. É, quando você vai apertar para os números, essa distância que a galera às vezes está trazendo às mesas redondas, ela não tá rolando. Aí o maior sprint do Vini Júnior na semifinal de Champions, aliás, nas quartas de Champions contra o Bayern. Ele correu no maior sprint, aliás, no todo, né, correu 10,5 quilômetros. O Neymar correu um pouquinho mais, 10,7, foi algo assim. Aí a maior velocidade atingida pelo Vini, né, eu tô falando aleatório, tá, gente? Mas foi tipo assim, o Vini 30 km por hora, o Neymar 29,5. Então assim, quando a gente aperta pros números, eu amo os números, essas distâncias, que o Neymar tá muito longe fisicamente, o Neymar tecnicamente, o Neymar não performa. A única coisa que eu concordo é a sequência de jogos, né? Porque ele escolheu muito jogo, eu acho que isso prejudicou muito ele pra se saber se teria condição ou não de disputar a Copa do Mundo. A gente tem que falar de Vitória e Flamengo, né? A gente já tá no finalzinho, a gente consegue já ir? Não, né, Jeff? Né? Ah, só por cá, né? Beleza.
5: Notícia então, rápida, Fabrício.
3: Vá.
5: Carlo Ancelotti anuncia a sua renovação, a CBF anunciou a renovação do Carlo Ancelotti até 2030. O italiano fica. ganhando ou não.
3: É, rapaz. E aí, o que você acha dessa atitude? É moral pro italiano? Ou talvez esperar a Copa fosse melhor?
5: Na realidade, ficou muito claro que não é sobre a Copa do Mundo de 2026. É sobre mudar algumas questões de pensamento sobre futebol até 2030. É um Ancelotti que vai poder, por exemplo, ter um ciclo mais longo, colocar uma ideia para talvez melhorar a nossa situação. É o único ponto? Não. Mas não deixa de ser uma ideia do Sami Schaud.
3: Técnico Jair Ventura fala sobre o jogo de hoje, Vitória e Flamengo, jogão no Barradão lotado. A gente ouve o treinador do Vitória aqui no Esporte Mais. Fala, Jair.
19: Viajar, né? Virou, né? Pegaram 4 jogos sem ganhar, né? Agora são 4 jogos sem perder. E daqui a pouco, se perder de novo, a gente vê, a gente tem que virar, é ter os pés no chão. Sobre a nossa disputa contra o Flamengo, a gente vai pegar o melhor elenco do futebol brasileiro, elenco de futebol brasileiro, mas dentro da nossa casa, né? E a gente sabe que quando quando acontece o que tem que acontecer, né? Como foi hoje, aí a gente sabe que ajuda mais um pouquinho ficar menos difícil de conseguir. Então eu espero que possa ser uma arbitragem justa, como foi a do Braulio hoje, e que a gente possa fazer um grande jogo. E aí tenho certeza, nem vou chamar, porque não deve ter nem mais um lugar lá. Que a nossa torcida sabe que a gente precisa dela, e quando a gente está junto, a gente tem tudo para fazer um grande jogo. Respeitamos o maior elenco do futebol brasileiro, mas agora é na nossa casa que a gente possa conseguir a classificação.
3: Tá aí, né, o Jair falando sobre esse confronto gigante. A gente vai também com a escalação do Vitória na tela mais uma vez. É o Vitória que vai para cima do Flamengo, é o Vitória que tenta esse feito histórico, né? O Vitória que já disputou semifinal de Copa do Brasil contra a equipe do Flamengo, o Vitória que já chegou a uma decisão de Copa do Brasil, o Vitória que tenta avançar na competição hoje diante do Flamengo às 9:30 com transmissão da Rádio Sociedade, a escalação do Vitória para quem tá no youtube.com/ Rádio Sociedade da Bahia. A gente vai com a escalação, tá aí a escalação na tela do Vitória. Lucas Arcanjo, né? A gente tem pela direita o Natan Mendes, Kaká e Luan Cândido, Ramon na esquerda, Kaique Gonçalves, Baralhas e Emanuel Martínez, Mateuzinho, Eric e Kaiser, time do técnico Jair Ventura. Eu acho que é um time muito competitivo, independente se de repente der René no lugar do Kaiser, o Zé Vitor buscar um lugar no lugar do Kaique ou do Emanuel ou até mesmo do Baralhas, mas é um time que dá pra competir, dá até pra passar, viu, Caio?
5: Forte fisicamente, vai ser muito importante para a decisão de hoje. Natan Mendes, Kaká e Luan Cândido. Natan Mendes vai precisar ser aquele jogador para sustentar um pouco mais a última linha, o Ramon atacando espaço, né? Kaique Gonçalves hoje virou o equilíbrio entre o setor de meio campo e a defesa, no sistema defensivo como um todo. O Baralhas é um titular com o Emanuel Martínez, que dá muita qualidade para que essa bola chegue no Mateuzinho. O Eric não tem o que discutir, nem o Renato Kaiser. O Renato Kaiser, claro, é um titular, é um jogador que ajudou muito o Vitória no ano passado, foi o artilheiro da equipe, é um dos artilheiros esse ano, mas eu vejo também uma brecha para o René, ou entrando como titular, ou entrando durante a partida, ou podendo jogar ao lado do Renato Kaiser. Esse cenário pode aparecer novamente, porque é um jogador de muita flutuação, Renato Kaiser de ataque ao espaço, então acaba mudando as referências ali de zagueiros que são muito fortes, né? Tanto o Léo Ortiz, o Léo Pereira, o próprio Alexandre pelo lado esquerdo, lembrando que o Flamengo não tem o De Arrascaeta, mas tem uma constelação, né? O Gonçalo Plata, o Luiz Araújo estarão à disposição, né? São jogadores importantes, tem um grande treinador, Leonardo Jardim, mas é 11 contra 11 e é Copa do Brasil.
3: E a gente vai aqui buscar os 11 do Flamengo. A gente trouxe os 11 do Vitória, né? O Flamengo chega também, como disse o Caio, sem o Arrascaeta, né? Recupera de uma fratura na clavícula, não tem prazo para retorno. Lucas Paquetá e Eric Pulga seguem sem liberação para voltar a jogos, fora. Também estão de fora, ambos realizando trabalhos com fisioterapia. O Plata está de fora porque sofreu um forte trauma no joelho esquerdo, né, na vitória do Grêmio pelo placar de 1-0. Então é o Flamengo que deve ir a campo com a seguinte escalação: Rossi, Emerson Royal, Léo Ortiz, Léo Pereira, Alexandro, Everton Araújo, Jorginho e Carrascal, Luiz Araújo, Bruno Henrique, Everton Cebolinha, né? Lembrando que o Rafael Claus apita hoje no Barradão. Arbitragem sempre uma preocupação. Vitória que não vence o Flamengo no Barradão há 13 anos, viu? 2013, quando o Vitória venceu por 4-2 naquele Brasileirão, ou seja, o Vitória ainda tem que lidar com a quebra desse tabu, Caio.
5: Já dizia o maior comentarista da história dessa rádio, Armando Oliveira, que perdão foi feito para ser pedido, um tabu foi feito para ser quebrado. Então, tá que na assim hora. Seja, tá na hora.
3: essa escalação do Flamengo, mesmo com tantos desfalques?
5: Tecnicamente, muito acima da média. É muito acima.
3: Muita gente de qualidade, né?
5: Você perde o plano.
3: Vitória vai ter que jogar no limite da sua qualidade e esperar talvez uma jornada abaixo do Flamengo. Só assim, Caio.
5: Tem que jogar a partida do ano. A partida do ano. Em comportamento coletivo, comportamento individual, com qualidade de definição. Vai ser decisivo. Se você não tiver esse nível de atuação contra uma equipe dessa... Porque o Flamengo, se ele tiver uma nota 7 hoje, é uma nota 7 que é o suficiente para se classificar. O Vitória só com a 10, com a nota 10.
3: Vamos para a nota 10, né, Vitória? Tira o espaço, Vitória. Nos dois jogos teve gol de fora da área, né? Aqui, o De Luca tá confirmando, o De Luca que vai comandar agora o show da tarde. Nos dois jogos teve o gol do Pulga, do Pulgar, e o gol do Everton Araújo, cara. E nos moldes parecidos, né? O jogo ali até competitivo, aí você não dá o espaço, o cara acerta.
5: E tem qualidade para acertar. E tem uma questão tática importante. O Vitória... baixa o bloco, bloco baixo. O que é que acontece? Quando você tá mais próximo do gol, essa bola tá circulando, certo? E o Flamengo tem essa qualidade. Essa bola circula. O que é que um bloco baixo tem em virtude? Você tá próximo do gol, você tá ali compacto, mas os lados do campo, se o balanço não for bem feito, você tem um cruzamento e você tem a finalização da intermediária. Então essa bola gira, chega na intermediária, você não faz pressão, você acaba oportunizando essa chance pro adversário. Então Everton Araújo e Eric Pulgar aproveitaram isso.
3: É porque quando é um perebinho, o cara isola e tal, mas se os caras com qualidade não dá espaço.
5: No caso do Eric Pulgar, é importante que a gente ajuste um pouco, porque foi uma situação de uma transição mais rápida, que vai pro lado oposto, cruzamento acontece, o Pulgar faz a finalização.
3: Mas nas duas faltou encurtar o espaço.
5: Faltou encurtar o espaço.
3: Teve tempo para se encurtar o espaço e os caras tiveram a liberdade. São
5: uns momentos distintos, mas o comportamento deveria ter sido esse.
3: Caio Leone, grande abraço, meu craque, tamo junto e até a próxima.
5: Grande abraço. A gente fala muito,
3: né? Bastante.
5: Foi um prazer, meu amigo. Até amanhã no Esporte Mais. Um grande abraço a todos. Genivaldo Novaes, JJ. Daqui a pouco o De Luca tá chegando. Tem sociedade agora, né?
3: É.
5: Até amanhã, gente. Grande abraço.
3: Valeu, De Luca, que é igual a gente. Fala pouco. Valeu, Jefferson Jesus, Genivaldo Novaes, Gleidson Tavares, Abraão Salles, toda a equipe de produção do Esporte Mais. A gente volta amanhã em mais uma edição, às 3h30. Volto também no Show da Tarde, ao lado do gigante Gabriel De Luca. Antes, Gabriel Mascarenhas chega com sociedade agora. Grande abraço, gente. Boa tarde a todos.
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21: Boa tarde, Salvador tem dia nublado com temperatura de 28 graus. A Força Integrada de Combate ao Crime Organizado deflagrou nesta quinta-feira a segunda fase da Operação Saldo Zero, que tem como objetivo desarticular uma organização criminosa ligada a práticas de lavagem de dinheiro e tráfico de drogas, além de ordenar a execução de integrantes de facções rivais. Ao todo, foram cumpridos 17 mandados de busca e apreensão e 7 mandados de prisão preventiva. 2 dos suspeitos foram presos em flagrante. Um homem de 72 anos foi preso suspeito de abusar sexualmente da própria filha de 10 anos com a ajuda do filho adolescente de 16, na cidade de Santa Rita de Cássia, no oeste da Bahia. O menor de idade foi apreendido e, de acordo com as investigações, os abusos aconteciam há cerca de 6 meses. Um exame pericial confirmou que a menina foi vítima da violência. Os rodoviários de Salvador aprovaram o estado de greve nesta quinta-feira durante a assembleia no bairro de Brotas. A medida é um alerta e não significa que os ônibus vão parar agora, pois a categoria ainda tenta um acordo com os empresários na campanha salarial. Uma nova reunião está marcada para a tarde de hoje e outra para amanhã na Superintendência Regional do Trabalho. O sindicato afirma que o objetivo é evitar a paralisação para não prejudicar a população, mas que o movimento depende de uma proposta que atenda os trabalhadores. Projeto Sociedade nos Bairros e Periferia de Direitos desembarcam na Liberdade. 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
1: 2:07.

0: Seja bem-vindo ao Show da Tarde! Aqui na Centenária da Bahia, na Rádio Sociedade, seja muito bem-vindo! Você sabe, vamos animar junto essa tarde de quinta-feira. Chega comigo que aqui tem muita música boa, tem premiação e, claro, tem a sua participação, porque aqui você comanda a nossa festa. É a Rádio Sociedade da Bahia, então chega mais! Chega mais no Zap da Centenária da Bahia!
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2: Estamos esperando, hein?
0: Isso mesmo!

0: primeira dica. Mas claro, você também conta aí como é que tá a sua tarde de quinta-feira, como é que estão os preparativos pro final de semana. Você que é torcedor do Bahia, tá retado aí com o Bahia de ontem. Você que é torcedor do
1: Vitória,
0: olha o seu coração. Torcedor do Vitória também, olha o coração, que hoje tem jogo mais tarde, mas a curtição aqui é garantida. Esse é o Show da Tarde. Exato, e vamos seguir então. Vamos começar com a musicona, a música boa aqui do Train. Essa aqui é energia positiva garantida.

0: Quest, Acendo o Farol, essa versão aí que eles fizeram, maravilhosa, do clássico do Tim Maia. E aqui no Show da Tarde você curte muito mais musicões como esse, é durante a tarde toda. Mas agora, vamos dar uma passadinha no nosso site, vamos, seu Geni?
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0: Vamos lá, porque eu tô vendo aqui que a Polícia Civil prendeu a madrasta e a avó paterna do menino Kratos Douglas, de 11 anos, que foi encontrado morto dentro da sua própria casa na Zona Leste, na cidade de São Paulo. As duas são investigadas por omissão diante das agressões sofridas pela criança. O caso aconteceu no bairro Cidade Kemmel e causou grande repercussão nessa semana. De acordo com as investigações, o pai do garoto já havia sido preso depois de confessar que mantinha um filho acorrentado para impedir que ele saísse de casa. Que pai, hein? Mas continuando aqui no nosso site, o governo federal e o presidente da Câmara dos Deputados, Hugo Mota, fecharam um acordo para avançar com as propostas de emenda à Constituição, as PECs, que põem o fim à jornada de trabalho de escala 6-1. Com consenso, a Câmara dará prosseguimento à tramitação do projeto de lei encaminhado pelo Poder Executivo, que já está em análise na Casa, assim como as outras propostas de parlamentares referentes ao tema. Tivemos dois deputados que apresentaram esse tema e aí o governo federal também fez essa proposta. Portanto, agora a Câmara vai dar um prosseguimento a todas elas ao mesmo tempo. Essa convergência sinaliza um caminho mais célere, mais rápido, para a aprovação dessas mudanças. E aqui você está vendo que eu estou ficando muito bem informado sobre a política nacional, sobre a polícia, esses casos aí de São Paulo, também de outros estados aqui, mas claro, tem toda a cobertura da polícia e da política baiana, solteropolitana, tudo isso e muito mais lá no nosso site.
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0: Isso mesmo, e agora a gente segue escutando música boa aqui na Rádio Sociedade.

0: The Other Side, Justin Timberlake, Zay aqui na Rádio Sociedade da Bahia, e tem muito mais, viu? Mas agora é hora de contar boas notícias. A gente sabe que Michele de Maracás, assim como todo jovem, tem que batalhar pelo futuro. 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E a nova rodoviária, Fábio de Várzea Nova, achou massa. 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E agora são 2h22 e o Show da Tarde já tá de volta com a primeira dica do Quem Tá na Cena. Fica ligadinho.
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0: 2 horas 25 minutos.
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0: Isso aí, o show da tarde já tá de volta com muito mais pra você agora, meu irmão. Agora eu quero saber quem tá na cena.
2: Quem tá na cena?
0: Isso aí eu quero saber e você tem que adivinhar, viu? Vou falar aqui a primeira
2: pista
0: dica.
2: Pista número 1.
0: Isso aí, vou falar a primeira e eu já quero saber se você sabe quem é. Manda aqui no WhatsApp, ó. A primeira dica é que essa pessoa que tá na cena hoje é um treinador europeu muito respeitado no futebol mundial. Vários títulos importantes. E aí, quem é que tá na cena? Você fala aqui no Zap da Secretária.
2: Quem tá na cena?
0: Chega aqui no Zap da Rádio Sociedade
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0: da Bahia.
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0: Chega mais, porque tá valendo um liquidificador, viu? Você que aí quer fazer seu suco, sua vitamina, chega mais, que hoje vai ficar tranquilo. Daqui a pouco eu solto dica número 2 aí, pra ficar ainda mais fácil pra você acertar quem é que tá na cena. Pois é, tô esperando aqui então suas mensagens. Já chegou aqui um, ó, o Jorge Machado. E aí, Jorge, quem é que tá na cena hoje, meu irmão?
4: Rogério Ceni. Tem outro não.
0: É mesmo? Eu acho que isso aí foi uma brincadeira. Eu gostei, Jorge. Gostei da sua piada, vamos seguir aqui. O Ismael Cardoso também tá falando aqui. Eu não gostei do placar de ontem não, viu, Ismael? Mas eu espero que hoje seja diferente, que o baiano consiga passar, avançar aí na Copa do Brasil. José Francisco agora, chega mais. Quem é que tá na cena? Não é Rogério Ceni. Esse eu vou estragar logo, viu? Não é Rogério Ceni, tenho certeza. Quem é que tá na cena, Jorge?
5: Quem tá na cena é Carlos Ancelotti.
0: Será? Valeu, então pode ser que seja ele mesmo. Ele aí, grande renomado, tá na seleção brasileira, tem vários títulos. É um bom chute, mas tem mais dicas chegando aí pra frente. Pode ser que mude a sua opinião. E aí, Rock, você que tá lá no Engenho Velho de Brotas, quem é que tá na cena, meu irmão?
6: Boa tarde, o Gabriel de Luca, meu irmão.
0: Fala, meu irmão.
6: Do Engenho Velho de Brotas. Não vai ser Rogério Ceni nunca, mas de Luca. Quem tá na cena hoje aí é o Pepe Guardiola. Aquele abraço, meu irmão.
0: Valeu, belo chute também, Pepe Guardiola, um dos maiores técnicos que a gente viu aí. E você viu, ele já falou logo, impossível.

0: Menos genagem, Henrique Castro, tem sim.
1: Vamos! Nem pagando, Henrique Castro.
2: Não grupo dá pro seu bolso, menos... não. Quete o facho, quete.
1: Tem que pagar, viu? Tem que pagar. Pague o Pix aqui pra gente. Não na Rádio Sociedade, pode pagar pra mim, pra Genivaldo mesmo. Valeu? Ó, você, eu tô vendo aí que a galera tá participando aqui. Já escutaram a dica número 1. Daqui a pouquinho eu vou soltar a dica número 2. Tem coisa boa demais aqui no show da tarde de hoje. Mas agora é hora de contar boas notícias. 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E agora são 2h39, como eu prometi, eu volto com dica número 2. Fica aqui.
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0: 2h42.
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0: Vem comigo, porque o Show da Tarde já tá de volta. E agora eu quero dar um recado importante que eu tô vendo aqui. A nossa ouvinte aqui, a Ana Maria, deu esse recado aqui. Presta atenção. Ela resgatou uma cachorrinha, tava correndo risco de vida. Ela deu toda a atenção possível ali, né? O que ela podia fazer. Mas ela tá numa situação financeira complicada agora. Ela não tem muito espaço e tá oferecendo pra adoção essa cadelinha. Por favor, ela tá pedindo muita ajuda, porque ela não quer ter que colocar de volta esse animal na rua. Então, eu peço aí a ajuda de quem puder, quem conhecer algum abrigo ou até tem interesse em adotar esse animalzinho que merece todo o nosso amor, né? Esses animais só nos dão amor, então é isso que eles merecem de volta. Eu vou passar o número dela aqui para que vocês possam, óbvio, com a autorização dela, né? Ela me autorizou. Vou passar para que vocês possam entrar em contato com ela e quem sabe dar um lar para esse animalzinho. É o 719-9130-9123. De novo, 719-9130-9123. Ana Maria, certo? Combinado? Então chega lá pra ver se a gente consegue ajudar a salvar essa vida animal, esse animalzinho de quatro patas. Mas agora, rapaz,
2: quem tá na cena?
0: E é muito rápido, agora é hora do quem tá na cena e vamos pra dica número 2.
3: Pista número 2.
0: Vamos lá, porque eu sei que vocês estão ansiosos aí para acertar quem tá na cena. E a primeira dica, ele é que era um treinador europeu, muito respeitado aí no futebol mundial. Mas a dica número 2 é que ele já comandou alguns dos maiores clubes do mundo. Tipo quais? Real Madrid, Milan, Chelsea, ou seja, só time classe A, só time de elite. Quem é que tá na cena?
2: Quem tá na cena?
0: Chega mais então, Eduardo Lima, você já sabe quem tá na cena. Boa tarde, meu amigo.
4: Será? Eduardo Lima, o Vitidade trabalha no Porto. Quem está na cena é Jorge de Jesus.
3: Tem certeza?
0: Jorge Jesus, bom, ele treinou aqui o Flamengo, né? Voltou pra lá também, mas eu não sei se ele treinou esses times que eu falei agora, Eduardo. Pensa aí um pouquinho agora que eu falei a dica número 2 e tenta trazer aí o seu palpite de quem é que tá na cena. Chega mais, minha amiga, boa tarde.
5: Matou do Senna, vê se hoje você toca minha música, né? Que ontem você não tocou. Quero ouvir hoje Silvano Salles.
0: Pronto, e já aí? Tá anotado aqui, mas o que pedido cantada. Tocou é um pouquinho mais tarde, fique tranquilo. Matheus Lucena não tá nem aqui, homem. Você tá reclamando que ele não tocou sua música ontem. Matheus Lucena tá de boa, rapaz, na praia. Cadê o Serginho, seu Genivaldo? Aquele... Exato. Ele tá tomando a cervejinha dele, escutando o Show da Tarde, viu? Que ele sempre manda foto aqui. Pois é, igual você aí. Então segue aqui com a gente que tem muito mais. Mas vamos saber se o Márcio aqui, ele já sabe quem tá na cena. Boa tarde, Márcio.
6: Será? Boa tarde, pai. Aqui é...
0: Ave Maria, ele falou que era um Ancelotti e ainda achou espaço pra falar mal do homem. Calma, a Copa só tá chegando, a gente tem que torcer, rapaz. Vamos ser hexa juntos. Chega mais, Zé Carlos, quem é que tá na cena?
7: Boa tarde. Olha, quem tá na cena hoje é...
0: Quem é?
7: Carlito Antônio.
0: Carlito Ancelotti, ele falou até com o sotaquezinho dele, nossa, seu geni. Pois é, a galera gosta, viu? A galera gosta, ainda tem muito mais dica pra você tentar acertar no quem tá na cena. Tem surpresa hoje também, tem convidado especial aqui, não vou revelar quem é não. Fica com a gente, mas agora não vou falar não, seu geni. Agora fica com a gente pra gente continuar escutando música boa, aumenta o som. E aí, Toque 10, amor.

0: Rock 10, Amor dos Outros, é a playlist maravilhosa da Rádio Sociedade da Bahia. Agora são 2h50 e você que tá acompanhando aqui a Rádio Sociedade sabe que a Rádio Sociedade invadiu o bairro da Liberdade. Pois é, o Sociedade nos Bairros já chegou lá, junto com o Sociedade de Direitos do Governo do Estado da Bahia. E claro, a gente vai acompanhando aí essa quinta, essa sexta-feira, a gente tá prestando diversos serviços lá para a população local. Você que é da Liberdade, chega mais, porque ainda dá tempo de participar hoje. Mas vamos ao vivo pra lá? Vamos ao vivo, porque Manuel Santos tá lá agora. E eu quero saber, Manuel, como é que tá aí o movimento? Quem são? Quais são os serviços, os atendimentos que a gente pode ter aí? Fica à vontade aqui no Show da Tarde. Chega mais!
1: Boa tarde, Gabriel De Luca, e a você, ouvinte da Rádio Sociedade da Bahia. Falamos aqui direto do bairro da Liberdade, onde acontece o evento Sociedade nos Bairros, em parceria com a Periferia de Direitos. E estamos aqui no espaço da SUDESB, um espaço voltado para as crianças, onde acontece lazer. E vamos falar aqui com a professora Débora Miranda, ela que é uma das responsáveis aqui do espaço, e vai falar um pouco para o pessoal de casa quais eventos, quais brincadeiras tem aqui para as crianças, para a criançada. Boa tarde, Débora.
2: Oh, boa tarde, tudo bem? Nós fazemos parte da SUDESB, da CEREL, né, onde tem a coordenadora Gisele Henriques. E hoje eu estou aqui representando ela nessa ação maravilhosa aqui, Periferia dos Bairros. Trazemos algumas brincadeiras aqui para as crianças, pula-pula, recreação. Estamos fazendo aqui um Responda Se Puder maravilhoso. Venham, crianças, participar. Pintura facial, jogos gigantes. Só está faltando a criançada vir aqui brincar com a gente. Estamos aqui com o nosso Dia de Lazer, que faz parte da Caravana do Lazer, um programa do Governo do Estado.
1: E é um espaço bom, porque a mamãe e o papai vêm resolver outras pendências, deixa a criançada aqui se divertindo um pouquinho, né? Interagindo com outros amigos da mesma idade.
2: Exatamente. Venham participar aqui do evento e tragam suas crianças para brincar com a gente.
1: Fala um pouquinho da importância que é desenvolver com as crianças, o futuro do nosso país. É assim, um trabalho, podemos dizer assim, feliz, né? Podemos falar.
2: Então, nós sabemos que as crianças é o futuro do nosso país e que hoje em dia as crianças estão muito ligadas nas telas, né? Em celular, em tablet, nos jogos eletrônicos. E brincar, as crianças têm que voltar a brincar, fazer o resgate do... É o que a Caravana do Lazer faz. É o resgate do lúdico para que as crianças voltem a brincar. E nós sabemos que as crianças se desenvolvem socializando umas com as outras. E assim elas desenvolvem coordenação motora fina, coordenação motora grossa, né? E se desenvolve também a questão do social. Porque a tela deixa a criança muito individualista. Então é importante que as crianças voltem a brincar. Tragam suas crianças para brincar com a gente. Então esse programa do Governo do Estado, Caravana do Lazer, Dia de Lazer, é muito importante para o desenvolvimento da criança.
1: É isso, muito obrigado, professora. É isso, você, papai e mamãe, que vem aqui na Sociedade nos Bairros. Traga a criançada aqui para o espaço da SUDESB. E olha, Sociedade nos Bairros e Periferia de Direitos, o match que deu certo, De Luca.
0: Governo da Bahia, do lado da gente. Valeu, Emanuel Santos, tá vendo aí a programação muito diversificada. Então é só chegar lá no nosso Sociedade nos Bairros, no Periferia de Direitos, você que tá aí na Liberdade. E quem não tiver também, quiser dar uma passadinha, chega mais. Agora são 2h54, hora de continuar ficando bem informado. Vem aí Gabriel Mascarenhas com mais Sociedade Agora.
3: 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Boa tarde, De Luca. Salvador tem dia nublado com temperatura de 28 graus. Os presidentes Xi Jinping e Donald Trump se reuniram por 2 horas nesta quinta-feira em um encontro histórico em Pequim, na China. Os líderes discutiram a cooperação em setores como comércio e agricultura, mas o clima ficou tenso com alertas sobre o risco de um possível conflito envolvendo o Taiwan. Xi Jinping defendeu que os dois países devem ser parceiros e não rivais, apesar das diferenças. Já o presidente americano chamou o encontro de uma honra e afirmou que a relação bilateral pode ser melhor do que nunca para garantir um futuro fantástico entre as potências. O presidente Luiz Inácio Lula da Silva desembarcou em Salvador nesta quinta-feira para cumprir agenda em Camaçari. Ele entrega hoje 384 casas do programa Minha Casa Minha Vida e visita a fábrica de fertilizantes nitrogenados da Bahia, a Fafem. A fábrica recebeu um investimento de 100 milhões de reais e voltou a funcionar para reduzir a dependência de importações no campo. A expectativa do governo federal é que a retomada da Fafem gere mais de 3 mil empregos entre vagas diretas e indiretas. Salvador recebe um mutirão da avaliação social do INSS nos dias 16 e 17 de maio. A ação vai ofertar 200 vagas para quem busca a concessão ou reavaliação do Benefício de Prestação Continuada, o BPC. Os atendimentos acontecem na Agência Odilon Dória, localizada no bairro de Brotas. Serão 100 vagas disponíveis no sábado, dia 16, e mais 100 no domingo, dia 17. Rádio Sociedade marca presença na convocação da Seleção Brasileira. 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
0: Valeu, Gabriel Mascarenhas, 2h57, o relógio acabou de virar, eu vou ali e volto já agora com surpresa aqui no nosso estúdio, viu? Fica com a gente.
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9: Os carros eletrificados estão crescendo rápido no Brasil. Hoje, já representam entre 7% e 10% das vendas, praticamente o dobro de 2 anos atrás. Híbridos e elétricos ganham espaço pela economia, menor emissão e muita tecnologia embarcada. E tudo indica, esse avanço está só começando. E por falar em tecnologia, ela virou protagonista, é verdade. Os carros estão cada vez mais inteligentes, com direção semi-autônoma, assistentes de condução, frenagem automática e até atualizações pela internet. Na prática, o carro já é quase um smartphone sobre rodas, mais seguro, conectado e pronto para o futuro.
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6: 3:02.
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6: Meu amigo Alisson Oliveira, eu sei que tá cedo, mas o trânsito já tá agitado aqui na capital baiana. Conta aí pra gente, meu irmão.
8: Pois é, Gabriel, muito boa tarde pra você, boa tarde pra galera que acompanha o show da tarde. E olha, verdade, viu, principalmente pela BR-324, sentido interior do estado, tem um trecho de congestionamento, desde a passagem ali, a saída do Acesso Norte até as proximidades da Jaqueira do Carneiro. Por isso, a minha dica agora é pra galera que deixa a Pituba e segue em direção a Cajazeiras. Dá pra pegar a Avenida Paralela, que apresenta boa fluidez, e logo depois completar pela Avenida 29 de Março. O trânsito está bem sossegado por lá, o motorista vai chegar ao destino com bastante tranquilidade. 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Segue daí, Gabriel.
6: Valeu, Alisson, e agora, seu Geni, vambora escutar a música boa. Aumenta o som, Érico Oliver.

0: desce uma gelada.
1: Pode descer a gelada, porque quem tá aqui do meu lado é Érico Oliver, o sanfoneiro mais desmantelado dessa Bahia. Chega mais, seja bem-vindo, Érico.
2: Oi, gente, boa tarde, Gabriel, tudo
1: boa
2: bom,
1: tarde, meu irmão?
2: Prazerzaço estar falando aqui com você e com toda a Bahia através dessa rádio que eu escuto desde na de menino, viu?
1: Desde seu avô, não é isso, cara?
2: Rapaz, meu avô era um torcedor do Bahia doente.
1: E
2: ele ia pra Fonte Nova com um radinho de pilha.
1: E aí?
2: Era aquele tipo de torcedor que o Bahia perdia, ele jogava o radinho de pilha e tinha que comprar outro na outra semana.
1: Então ontem ele ia quebrar uns 3 radinhos em casa, não era não, meu irmão?
2: Rapaz, olha, nem fala, ele tava conversando aqui agora há pouco. O Bahia perder, rapaz, eu sou Bahia doente, minha família toda Bahia. Bora Bahia, minha porreta.
1: Bora Bahia, mas vamos falar de coisa melhor. Vamos falar de São João, Érico. E aí, como é que tá a expectativa? Já tá cedo demais pra falar de São João? Como é que tá?
2: Rapaz, pro São João, bom demais. É sempre um ano que, de bênçãos, que todo forrozeiro aí agradece e paga as contas, né? É a época, cara, que a gente junta o dinheirinho aí pra pagar o resto das contas no final do ano. E com certeza, nosso, pra gente não é diferente o desmantelo aí intimista, cortando o Brasil todo. Graças a Deus, o pessoal sabe que quando a gente chega, é loucura, é desmantelo, é tomar uma, é resenha, é Deus, é tudo junto e misturado.
1: Então vamos aproveitar e falar sobre esse projeto. Eu tô aqui conversando com o Érico Oliver, ele que é sanfoneiro, que é cantor aqui, tá com a sanfona lindíssima. Você que tá aí pelo rádio, chega mais no nosso YouTube pra você ver que ele vai cantar ao vivo aqui pra gente e vai tocar também a sanfona dele. Mas fala um pouco aí então sobre esse projeto, o Desmantelo Intimista. Por que que é esse intimista? De onde vem e o que é exatamente o projeto?
2: Contando brevemente aí, né? Eu sou engenheiro civil.
1: Massa.
2: Mas há um tempo atrás eu estudava aqui pertinho de vocês, ali na Politécnica.
1: Ah, aqui do lado, dá pra ver daqui, pô.
2: Exatamente. Eu sempre achei que música não dava dinheiro, eu falei, rapaz, vou tentar a engenharia, deixa a música como hobby.
1: Uhum.
2: E aí, rapaz, eu trabalhando, mas sempre com a sanfona no fundo do carro, fazendo desmantelo por onde a gente passava. A gente teve o trio desmantelado, né? Anos atrás, que era eu, meu irmão e um outro zabumbeiro. E aí, formei, trabalhei em várias obras pelo país e 2021 eu quase morro de Covid, né?
1: Não é mesmo, cara.
2: Bicho pegou, me ressignifiquei minha vida. Eu falei, rapaz, o que é que eu tô fazendo da minha vida? Chegar no céu, que eu sou um santo, né? Chegar no céu, deu uma contada pra você, um Zé Mané, né? Pra te dar o talento que todo mundo queria ter, cantar e tocar sanfona, que é pra poucos, né?
1: É, cara.
2: Eu vejo dessa forma. E aí eu falei, Deus, se eu sair do hospital aqui, eu vou aproveitar esse talento. E aí eu comecei a levar a sério. E o que aconteceu? O Desmantelo Intimista nasceu a partir da escravidão. Eu era meu escravo dos amigos.
1: Ah, sim.
2: Os caras, vou fazer um feijão aqui em casa, venha, traga a sanfona. Eu falei, vou. Eu ia, cantava, tocava, tomava cervejinha, resenhava, mas não tinha dinheiro. E aí até que teve um dia que um amigo meu, minha mãe gosta muito de você, vem aqui tocar sanfona na casa dela, aqui em casa. Aí eu falei, rapaz, domingo é dia das mães, eu não consigo não, pô. Se eu for aí, eu vou ter que ir pra ilha, porque minha mãe mora na ilha, lá em Moreiras. Entendi. Né? Alô, galera da ilha de Itaparica, que deve estar sintonizada aí também, aquele abraço.
1: Mais, Matheus Lucena também, que é lá nosso outro apresentador de lá da ilha também, curte muito, mas fica à vontade, continua.
2: E aí, eu fui, mas o aniversário dela é sábado. Eu falei, rapaz, mas eu não consigo. Não, eu te dou tanto, era uma merrequinha. Eu falei, pô, já paga a passagem.
1: Já foi diferente. Já tem o cachezinho, o Pix ali.
2: Eu falei, pô, acho que minha mãe pode esperar um pouquinho. Viu? Aí eu fui, foi uma tarde maravilhosa. A gente tocou sanfona, a mãe dele se emocionou quando eu cheguei e tudo.
1: Massa.
2: E o amigo, pô, final de semana lá em casa eu pago também. E aí eu falei, rapaz, esse negócio dá dinheiro.
1: Quando você percebeu, você já estava envolvido já.
2: Rapaz,
1: né,
2: quando eu percebi, meu telefone não parava de tocar. Era 9, 12 na semana, assim. Venha, e o cachê vai aumentando, a gente vai estruturando.
1: E agora?
2: E agora, a gente pode falar, né? De valores, que é ainda baratinho.
1: Mas já não precisa voltar pra engenharia mais, né, velho?
2: Então, aí a música começou a dar mais
1: coisa boa,
2: resultado,
1: cara.
2: E a gente se diverte mais, né? Aí eu falei, ó, vamos seguir aqui o nosso chamado de Deus, porque tudo na vida é chamado, né, Gabriel? Com certeza, você aqui hoje na rádio, você tem um chamado. Então é todo isso. Mundo na vida tem que descobrir o chamado, né?
1: É quando você falou a sua história, eu lembrei até da minha história pessoal. Em 2021, mais ou menos, eu tinha uma outra profissão, descobri um câncer E aí depois desse câncer, que eu me curei e tudo mais, eu decidi que ia sair daquele trabalho para cursar jornalismo e agora cheguei aqui. Ou seja, também foi um processo parecido de querer fazer o que gosta, querer fazer o que eu sempre achei que eu gostaria de fazer. Talvez o fato de você sempre guardar essa sanfona aí atrás do seu carro já era um sinal próprio. Você estava dando esse sinal que era algo que você gostaria de fazer. E que bom que agora a gente pode escutar a tua voz aqui na Rádio Sociedade em todos os lugares.
2: Cara, eu vou lhe dizer uma coisa. Às vezes eu tenho que ver a agenda assim, ver o que é que cai na conta para perceber que eu trabalho, porque parece que eu não trabalho, não. No início eu me achava assim, mas eu tô meio vagabundo, viu? Mas eu tinha que entrar na conta e falei, pô, não, tô.
1: É o prazer de fazer, né, a coisa.
2: Parece que você não trabalha, né?
1: Pois é, então vamos brincar aqui, vamos fazer
2: bora,
1: música.
2: Bora,
1: vai sentir esse prazer então. A gente vai escutar Érico Oliver ao vivo. Lembrando que você tá aí pela rádio. Chega mais, não só aqui no nosso YouTube da Rádio Sociedade, mas eu tô acenando ali, ó, pra galera no arroba dele. Qual arroba, Érico?
2: Arroba Érico Oliver, é meio afrescalhado, porque é com H. Mas se você colocar aí H-E-R-I-C-O, vai ser o primeiro sanfoneiro que vai aparecer. E se não aparecer, eu vou pagar uma cerveja pra você. Pronto. Pode mandar o direct.
1: Então chega lá no Instagram dele também, que ele tá ao vivo. Mas agora é hora de escutar muito forró Érico Oliver aqui na Rádio Sociedade da Bahia.
2: Gabriel, vou começar com esse sucesso aqui que a gente vendeu 322 shows.
1: Ave Maria. Caiu essa Pix. Aqui.
2: Essa aqui foi sucesso. Cadê a zoada do Pix? Cadê a zoada do Pix?
1: Cadê a zoadinha, seu Geni? Olha, olha.
0: E o Pix.
1: Olha, até de um jovem. Tá ali aliando as últimas configurações da sanfona, que a sanfona é chique, rapaz. Agora sim, vamos escutar Érico Oliver. Esse é o show da tarde.
2: Essa aqui, vida, é sucesso, viu?

0: E vem pra sociedade, aumenta o som pra curtir, Érico. Olha, foi muito. Rapaz, como é que você passou tanto tempo fazendo engenharia, homem?
1: Pois é, até o Rio me pergunta isso aí, recebendo aquele sol na cabeça, na muleira.
0: É, mas que bom que agora o sol é só em cima do palco, tá tranquilo fazendo festa pela Bahia toda,
1: né? Pois é, vida, é isso aí. Sai do sol e vem pra sombra. Venha viver o extraordinário com o sanfoneiro mais intimista do mundo. Alô, Putin!
0: Chega. Mas ó, vamos voltar a falar sobre o desmantelo intimista que chegou na sua segunda versão agora, né? O 2.0. Conta aí, quando você tá ali fazendo show, que esse show, por ser intimista, então é no meio do público ali, como é que é feito as músicas, a seleção de músicas? Elas são mais originais, mais versões de algumas outras músicas de forró? O que é que tem aí no seu repertório, cara?
1: Então, Gabriel, a gente toca um pouco de tudo e quem toca comigo já sabe, a gente não tem repertório, né?
0: Massa.
1: Tem um planejamento inicial, mas quando a gente chega em cima do palco, a gente é muito movido a energia, então sente, eu olho ali, pra, né, cara da galera e disse assim, ó, que vai funcionar isso aqui, pau, quem toca comigo já sabe, que é loucura. Eu chego, daqui a pouco eu vou cantar umas musiquinhas mais diferentes pra você ter uma ideia, mas é loucura, o desmantelo é imprevisível, nem eu mesmo sei o que, é que vai acontecer. Então a gente canta um pouquinho de tudo, a gente mistura muito a rocha, sertanejo, os modão, o forró raiz, o forró atual, o que vem na cabeça e, claro, as nossas também, né? Essa Nunca Mais não pode sair do repertório. Nunca. Tem um momento que a gente fala de Deus no final do show, agradece a Deus que Deus é o responsável por tudo isso, que por tudo na nossa vida, não cai uma folha de uma árvore se não for com a permissão do nosso Senhor Jesus Cristo. E o desmantelo é exatamente isso, é brincadeira, é diversão, é família, é Deus, é tudo, tudo de bom.
0: E eu imagino que o contato com o público seja muito importante, saber lidar com o público seja muito importante para poder fazer isso. Como é que é essa relação? Como é que o público trata, Érico, quando você vai para os interiores aí da Bahia e tudo mais?
1: Então, você falou, o desmantelo intimista, ele chegou no momento que a gente estava sendo tão solicitado, uhum, que a gente está levando o desmantelo que a gente fazia na casa das pessoas.
0: Sim.
1: A gente faz agora no palco. Tem um momento que eu tenho uma mesa bistrô com as cadeiras mais altas e eu chamo umas 3-4 pessoas do público, porque não dá para levar o público todo, para o público se sentir ali representado ali com as pessoas. Então, nessa hora aí, a gente canta o que vem na cabeça.
0: E a galera toma uma com você também?
1: Já não sabe. O desmantelo intimista que a gente faz na casa da pessoa, hoje a gente leva pro show, e é isso aí que o desmantelo 2.0, desmantelo intimista 2.0, que é o audiovisual que tá em todas as plataformas digitais e no YouTube, veja lá que é o nosso, todo o cenário, é exatamente isso, é tá perto do povo, é quebrar aquela barreira entre o artista e o público. O desmantelo intimista, o povo sabe, o povo sente que ele faz parte do show. E é exatamente esse espírito que a gente leva e que é sucesso. Por isso que a nossa agenda, a gente toca, a agenda é cheia o ano todo, exatamente por isso. O pessoal sabe que é um negócio diferente, não é aquela coisa que o artista fica no pedestal e o público fica ali embaixo assistindo.
0: E você está aqui mais pela Bahia, nesse São João, vai para o Nordeste todo, como é que está a agenda?
1: Já tem show fora, acho que é Sergipe, né, David?
0: A gente vai passar ela por completo no segundo bloco, mas agora você pode comentar.
1: Eu tô sem agenda aqui, mas já tem muita coisa contratada. Mas alô, meus prefeitos, ainda tem uma vaguinha na agenda aí,
0: mais,
1: viu? Manda o direct aí,
0: qual vida. Qual o contato? Pode falar, fica à vontade.
1: Ou pelo Instagram, ou então 719-8792-7295, repetindo. 719-8792-7295, vida. Fala aí com a produção, que ainda tem umas vaguinhas aí, vamos fazer isso. Quem sabe a gente não vai tomar essa cachaça junto
0: aí. Chega mais, chega na sombra pra escutar Érico Oliver. E agora vamos ouvir mais?
1: Bora, só se for agora.
0: Traz aí dessas músicas mais diferentes pra gente escutar aqui na Rádio Sociedade da Bahia, no Show da Tarde, pra agradar ela ali, ó, Solange Cavalcante, exigente ali, viu?
1: Solange é exigente?
0: É a maior produtora desse Brasil, meu irmão. Chega mais!
1: Solange, então, eu vou cantar essa aqui pra você, ó, Solange. Você é casada, Solange?
2: É, sim, senhor.
1: Seu marido é ciumento?
2: Bastante.
1: Então foi ele que mandou essa música aqui pra você, viu, Solange?

0: Alô, marido de Solange.
1: Alô, João, rapaz. É.
0: João, nome de sortudo é Solange.
1: Pois, exatamente. Aí, ó. Valeu, esse é Érico Oliver aqui na Rádio Sociedade da Bahia. Ainda tem muito mais, viu? Mas olha a hora, seu Genivaldo. Agora são 3h19, o Show da Tarde volta com muito mais, viu? E ó, chega no nosso YouTube que tá tudo ao vivo com imagens.
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0: Gostosa.
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6: 3:24.
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6: Boa tarde não, rapaz. O show da tarde já tá de volta aqui com a gente pra gente ficar animando. E quem tá aqui comigo é Érico Oliver, sanfoneiro, forrozeiro. Ele é o que você quiser, rapaz. Ele é o cara desmantelado, faz a festa na Bahia, no Nordeste inteiro aqui, e tá com a gente, contando pra gente como é que vai ser o São João. Vamos falar então desse São João, como é que tá as preparativas, especialmente pra esse São João de 2026, como é que vai ser o desmantelo intimista nos interiores aqui do nosso estado.
8: Ave Maria, Gabriel, só de pensar nessa agenda aí, minha lombar já tá doendo aqui. Todo sanfoneiro tem um problema de lombar, né?
6: Carrega peso, né, meu irmão?
8: É porque é muito show um atrás do outro, lá ele, né? E eu vou lhe dizer, pra aguentar o cara tem que estar preparado, então a preparação tem que ser física primeiro.
9: Olha, mental, o coração! Né?
8: E depois, olha, e aí a gente se prepara pra esse momento o ano todo, né? Então, graças a Deus, a agenda já vem de antes, né? Na verdade, o desmantelo, ele é como eu estava te falando. Sim. Anteriormente. A gente, graças a Deus, hoje tem uma galera que gosta da gente. Então, a gente toca o ano todo. Mas chega maio, junho e julho, realmente a agenda intensifica
6: trabalho
8: muito,
6: né?
8: E principalmente porque a gente roda muito, né? E distâncias grandes, a Bahia é muito grande. Então, hoje a gente já toca, além da Bahia, tem Sergipe... E acho que já tem uma coisa no Pernambuco também, até inclusive Espírito Santo, que a gente acha.
6: Olha
8: que não tem
6: aí, cara.
8: Forró, né? A gente já tem umas agendas por lá. Eu não consigo dizer a cidade agora porque eu tô sem agenda. Mas graças a Deus a gente tem rodado muito, o desmantelo, ele tem transmitido uma mensagem boa, né? E a galera sabe que quando a gente chega é loucura.
6: É uma bagunça boa. E se você tá rodando a Bahia toda, a galera que tá escutando o Show da Tarde também quer rodar aqui em Salvador, quer saber das informações do trânsito. Então, meu amigo Alisson Oliveira, chega aí com atualizações das ruas e avenidas aqui de Salvador.
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10: Deixa comigo, Gabriel, que eu chego agora com atualizações do pessoal que sai agora, né, da região de Paripe, Coutos, e quer se aproximar do centro da cidade com mais tranquilidade. A dica agora é evitar a passagem pela Estrada do Derba. O trânsito está bem complicado por lá, bastante congestionamento. São reflexos das obras que acontecem nesse trecho. A melhor alternativa realmente é passar pela Avenida Suburbana, apesar do trânsito um pouco mais intenso ali na região de Plataforma e também na região do Alto do Cabrito, mas o motorista vai perder menos tempo por lá. Na chegada à Baixa do do fiscal, aí sim, sem dificuldades para o motorista, só pisa no freio mesmo no Largo dos Mares, mas é por causa da sinaleira. Ver além do volante é entender que não é só trânsito, são pessoas e histórias. 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Detran e Governo da Bahia. Segue daí, Gabriel.
0: Valeu, Alisson, e você que tá acompanhando pelo YouTube, tá vendo aí o show de imagens da Solange, colocando aí as imagens do trânsito ao vivo aqui da capital. Pois é, rapaz, fica bem informado. Mas vamos conversar, voltar a conversar aqui, Érico. A gente, você tava falando aí que o forrozeiro precisa de muito esforço físico, mas precisa de esforço pra carregar essa sanfona também, né, rapaz? Ó, chega aí você que tá no YouTube, presta atenção que sanfona linda ele que tá aqui carregando, e ela é completa, né? Tô vendo que tá cheio de botão. Fala um pouquinho aí dessa sanfona, cara.
8: Gabriel, rapaz, deixa eu só virar aqui pra...
0: Fica à vontade, pra você. Fica à vontade. Aí, agora pronto, sim. Pronto. Tá de boa aí, Geni? Dá pra escutar tranquilo? Fala aí.
8: Tá ouvindo aí?
0: Pronto, pronto. Vá, pode falar.
8: Maravilha. Essa sanfona aqui, ela é um pouco diferente. Isso aqui é um sonho de todo sanfoneiro. Porque o sanfoneiro, ele começa com a sanfona mais básica, né? Pra iniciar. E à medida que ele vai tocando, ganhando dinheirinho, ele vai evoluindo.
0: É, né? Claro, né, irmão?
8: E o Pix?
0: É.
8: E aí, meu amigo?
9: E o Pix? Nada ainda?
8: Depois do São João do ano passado, eu, graças a Deus, realizou esse sonho, né? Que era essa sanfona aqui, é um sonho para todo sanfoneiro. É uma Roland, que ela é eletrônica, na verdade, né? Vou mostrar um pouquinho para vocês. Existe a sanfona acústica, que a maioria dos sanfoneiros usam. E essa sanfona aqui, ela além de ser 5 quilos mais leve, porque geralmente a acústica ela pesa 13, eu rodava com ela. Eu tenho uma acústica até hoje lá em casa, uma Crucianelli. Então, sofria muito com a lombar. Então, essa sanfona, além de ter alguns recursos mais que eu vou mostrar, ela é 5 quilos mais leve e isso fez toda a diferença no palco para mim.
0: Poxa, imagino, cara.
8: E ela é tipo ela é tipo um teclado, né?
0: Uhum.
8: Mas em formato de sanfona.

0: faz a festa da galera toda de mantê-lo todo, né?
1: Agora entrou um baixo e o teclado, tá vendo?
0: Lindíssima sanfona.
1: Tá chegando aí, meu som, não?
0: Tá chegando. Como é que não tá chegando o som desse aí? Ele que tá tocando aqui também, só o triângulo que é gravado, mas o baixo aí, ó, presta atenção, ó.
1: É, só o triângulo e baixo que só o triângulo e as abandas são gravadas. Sim. Mas aqui eu tô fazendo a mão. A diferença é que no teclado você aperta um botão, tudo acontece. Aqui não, sim, você tem que fazer.
0: Vai fazendo na mão, né?
1: É, cara? Não tem como você programar esse playback, aqui você tem que tocar mesmo.
0: Muito
1: a diferença é essa, do teclado.
0: Interessante.
1: E aí, ó, entra a sanfona.

0: Muito bem, sombra, Érico,
1: menina. Olha, velho. Eu tava no sol ano passado com a sanfona acústica, sofrendo com 13 quilos no peito. Agora eu vim pra sombra que eu tô com a sanfona de 8 quilos.
0: Tá tranquilo na sombra, o show, meu, o cara é uma banda toda e um cara só e uma sanfona só. Esse Érico, olha, velho.
1: Dá um corte nisso aí, velho, dá um corte.
0: Com certeza, é bom, porque é muito interessante, né, você apresentando aí o material e também, claro, fazendo o teu som aqui na Rádio Sociedade. Mas eu percebo que você abraça toda essa tecnologia, mas não abre mão da tradição também, né? Você mostrou sua tatuagem, Gonzagão tatuado aqui no braço, dá Carcará pra... também. Dá pra ver. Eu acho que dá pra ver ali na câmera, ele mostrando aqui, o Gonzagão. Fala então um pouco sobre suas referências, a quem mais você se inspira quando você tá ali no palco, porque eu imagino, como você comentou um pouco da sua história, que o seu amor pela música veio muito antes de você chegar no palco, de você criar o seu projeto, você já tinha esse interesse antes. Então, quais são suas referências, velho?
1: Então, nossa família de Cruz das Almas, né? Alô, caravana de Cruz das Almas, tamo junto. Alô, meu prefeito, chama o sanfoneiro pra tocar aí, que eu sou da terra e nunca toquei aí, meu prefeito.
0: Chega mais.
1: Então, as nossas raízes cruzalmenses, né? Minha avó morava lá, minha mãe de lá, né? E eu fui nascido e criado lá também, na rua da Assembleia, a rua que era o terror das espadas. E aí, todo ano eu tava lá, passando férias com a avó, né? Estudava aqui, morava aqui em Salvador, mas sempre lá, lembrando as raízes. E aí, com 13 anos, Gabriel, eu era um adolescente meio feio, né? Hoje deu uma melhoradazinha de nada aí, né? Mas eu ficava, rapaz, eu não ficava com ninguém, rapaz. Não beijava ninguém.
0: Vixe, velho.
1: Os amigos do condomínio, os amigos, os caras namoravam um com o outro, eu era feio, ninguém me queria.
0: Você e agora?
1: E aí eu com 13 anos, minha mãe deixou eu ir pra festa lá de São João sozinho, né? E aí eu descobri o extraordinário. Eu fui pra festa sozinho e descobri, comecei a namorar na festa.
0: Ah, foi?
1: Aí eu falei, coisa boa essa festa. Aí, rapaz, eu passava o ano todo esperando o São João chegar.
0: Só na festa que dava certo, então.
1: Mas não pegava ninguém o ano todo.
0: Você chegava cantando no ouvido das pessoas, era o que exatamente você fazia?
1: Então, nessa época eu nem sabia que eu cantava. Mas eu chegava lá e, rapaz, eu aí teve uma danada que me iludiu amorosamente, rapaz. Eu chorei. Ih, rapaz. Chorei igual cachorro novo. E aí eu ficava o ano todo esperando o São João chegar, né? E porque era uma festa que eu me divertia, me dava bem.
0: Sim.
1: E aí eu fui ouvindo, né? Forró, forró, forró, forró. Eu comecei a criar gosto. Além da vivência em Cruz das Almas desde pequeno, né? E aí, com 17 anos, eu já cantava, tocava um violão e queria montar uma banda. E eu falei, pô, vou montar uma banda com Zabumba Triângulo, eu tocando e cantando no violão. Pô, uma banda de forró sem sanfona não dá, não. Eu falei, pô, e aí, você conhece sanfona? Eu não conheço, né? Então eu vou aprender a tocar esse negócio.
0: Vou aprender.
1: Aí,
0: rapaz, meteu a mão na massa e foi.
1: Aí, um grande amigo que depois virou o padrinho da musical, que é Alô, seu Luiz Garrote, aquele abraço, me emprestou uma sanfona, né? E aí eu, com um dia, eu já tava tocando três músicas, né? Porque eu já tinha noção do violão. E o que é que aconteceu? A gente criou amizade, mas

0: É como eu te falei, ficou mais no hobby. Então, basicamente, o forró, ele, eu comecei a gostar porque eu queria, eu gostava muito da festa de São João, e aí eu fui criando gosto. E carnaval, eu saía do carnaval, eu botava o CD de forró. E Luiz Gonzaga, logicamente, é a maior referência para tudo, o sanfoneiro, né?
1: Agora, teu ritmo é favorito era o forró, porque você tava conseguindo beijar na boca ou porque você gostava da música mesmo?
0: Rapaz, eu confesso que foi primeiro beijar na boca, só que depois eu comecei a gostar do forró. E hoje eu prefiro cantar e tocar forró do que beijar na boca.
1: Virou o contrário. E de artista, assim, o que, é que você escutava lá em Cruz das Almas? Você gostava mais, assim, de ouvir lá, cara?
0: Pô, rapaz, em Cruz das Almas tinha algumas bandas lá que a gente curtia, mas todo cruzalmense gosta muito de Santana, o cantador, né?
1: Sim, sim.
0: É, Santana, o cantador.
1: Já desse a gente escutou ele aqui, lembra?
0: Flávio José, que eu sou alucinado. Pode tocar uma aqui?
1: Bora, com o seu chip. Pedir pra tocar a música aqui.
0: Essa aqui tem que tocar no show.
1: Bora, bora escutar então.

0: E aí os baixinhos de forró, né? Se deixar, eu ficar aqui até amanhã de manhã, viu, Gabriel?
1: Pode ficar, que a gente curte aqui. Se quiser colocar mais um, a gente toca aí, cara.
0: Agora vem a capa, você é um cabra novo. Se a galera não fica achando que você é um coroa de 85, não. Não,
1: 85 eu acho que é um pouco demais. Mas a galera deve achar que eu sou um pouco mais velho do que eu sou.
0: E você conhece essas músicas, pai? Você tem essa música?
1: A primeira, principalmente, escutei muito. Sou de Santa Bárbara, pô. Escutei muito forró lá também. Agora, a galera de lá gosta também de rock, viu? Eu escutei muito rock quando menor. Mas esse é Érico Oliver aqui na Rádio Sociedade da Bahia. Agora a gente vai para aquele momento bom, momento esportivo. É o Bola na Rede. Chega mais Fabrício Cunha e esse Bahia. E esse Vitória hoje, Fabrício!
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3: Manda pra mim que eu mato no peito, boto no chão. Boa tarde, grande Gabriel De Luca. Beleza, meu parceiro? Tô chegando com Bola na Rede aqui dentro do Show da Tarde. Nessa quinta-feira especial pra torcida rubro-negra, hein? O Vitória logo mais às 9:30 encara o Flamengo no Barradão, em jogo válido pela quinta rodada, quinta fase da Copa do Brasil. O Vitória em busca dessa classificação que seria histórica por conta do tamanho do adversário, né? O Flamengo vem sendo realmente o grande time da América do Sul nas últimas temporadas e o Vitória tá vivo na disputa, perdeu por 2-1 o jogo da ida e tem uma chance aí de conquistar um resultado ou para levar a partida para os pênaltis ou para conquistar no tempo normal e aí teria que vencer por 2 gols de diferença. Vitória que não vence o Flamengo no Barradão há 13 anos, né? Naquela ocasião 4-2, que seria um resultado hoje suficiente para classificação, foi em 2013 quando o Leão bateu o Urubu, o rubro-negro do Carioca aqui pelo placar de 4-2, mas de lá pra cá muitos placares apertados, né? 2-1, 2-1, como foi inclusive esse ano pelo Campeonato Brasileiro. É mata-mata, Vitória vive uma boa fase, o torcedor tem expectativa positiva e por isso vai lotar o Barradão logo mais às 9:30. Transmissão Sociedade começando às 8 horas, narração de Tony Silva, comentários de Cássio Cardoso, reportagens de Brenner Menezes com Manuela Vena no plantão. Todas as emoções de Vitória e Flamengo para você ligado aqui na Rádio Sociedade da Bahia. Possível time do Vitória, hein? Lucas Arcanjo no gol, Nathan Mendes na lateral direita, Kaká, a gente torcendo para que retorne ao time ao lado do Luan Cândido. Se não der o Kaká, pode dar o Kaique Gonçalves aí nessa zaga do Vitória. E aí você colocaria Zé Vitor, Baralhas e também o Manoel Martins no meio campo e o Kaique jogaria na zaga no lugar do Kaká. Mas se der o Kaká, ao lado do Luan Cândido, Ramon na esquerda, e aí você teria opções para esse meio campo, Kaique ou Baralhas, Kaique ou Zé Vitor, né? Zé Vitor ou Baralhas, o Manoel Martins parece que tá com vaga cativa nesse time, então Vitória teria ali 3 jogadores que vivem boa fase para optar por 2 em caso de confirmação do Kaká no jogo de hoje, o zagueiro do time do Vitória que busca recuperação. Na frente, Mateuzinho, Eric e Renato Kaiser, sendo que o Renê tá pedindo passagem, muita gente achando que o Renê pode até ser titular no lugar do Kaiser, ou será que no lugar do Mateuzinho? E aí você teria Eric, Renê e Kaiser, é o Vitória que precisa marcar gols, mas o Mateuzinho também é cerebral e talvez o Jair Ventura não abra mão da qualidade do 10 rubro-negro. O Bahia ontem uma vergonha, acabou perdendo do Remo a sua classificação. O Remo se classificou à próxima fase da Copa do Brasil, vencendo as 2 em cima do Bahia. 3-1 na Arena Fonte Nova, 2-1 no Mangueirão, 5-2 no agregado. O Rogério fazendo o torcedor tricolor passar essa vergonha e muita gente querendo a saída do técnico do Bahia. Mas será que o Grupo City pensa assim? Aguardemos cenas dos próximos capítulos. Grande abraço, Gabriel De Luca, e toda a sorte do mundo ao Vitória hoje diante do Flamengo no Barradão. Um abraço, meu parceiro, tamo junto.
1: Tamo junto, Fabrício, é o que eu espero. Vou estar lá no Barradão hoje acompanhando tudo e, claro, você também acompanha tudo aqui na Centenária da Bahia. Agora pode assinar, seu Geni.
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6: Olá, ouvinte. Eu acredito que valorizar a nossa cultura e a nossa culinária não é apenas importante, é essencial para fortalecer a nossa identidade como povo. E é justamente nesse contexto que acontece a Bahia Origem Week, agora no mês de maio, entre os dias 14 e 17, no Centro de Convenções de Salvador. Mais do que uma feira, o evento é uma verdadeira celebração das nossas raízes. Geralmente valorizamos o que vem de longe, mas esquecemos da riqueza que temos dentro da nossa própria terra. A Bahia Origem Week vem justamente para inverter essa lógica, para mostrar que o nosso tem valor, tem qualidade e merece reconhecimento. O evento também cumpre um papel fundamental ao dar visibilidade aos microempreendedores e pequenos negócios. Durante a programação, o público tem acesso a workshops, degustações, palestras, conferências com especialistas e apresentações artísticas. Ou seja, não é apenas consumir, é aprender, experimentar e se conectar com a nossa cultura de forma mais profunda. Esta já é a 5ª edição do evento, que começou em 2022 e o sucesso foi tão grande que ultrapassou fronteiras. Hoje já existe uma expansão internacional prevista para Portugal, abrangendo a culinária nacional do nosso país. Isso mostra que quando valorizamos o que é nosso, o mundo também passa a valorizar. Valorizar o produto local, consumir produtos regionais e reconhecer a importância da nossa cultura no dia a dia, porque preservar as nossas origens é um compromisso coletivo. Eu sou Luiz Carlos de Souza, administrador, escritor e vereador de Salvador para a Rádio Sociedade da Bahia. Continue me acompanhando pelo Instagram, meu endereço é @amigoLuizCarlos. Um forte abraço e até mais.

0: 6h44.
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0: O show da tarde já tá de volta. Quem já tá de volta com a gente é Érico Oliver, que tá fazendo sonsaço aqui, viu? Você que perdeu o início, escuta até o final, mas depois volta lá no nosso YouTube, na live que ele tá fazendo também pelo Instagram, pra acompanhar tudo, que foi show de bola. Mas agora vamos voltar a escutar música boa, Érico? Vamos começar esse bloco com música boa de novo?
2: Bora aquela que tá no nosso audiovisual autoral. Alô, Lucas Tibério, composição dessa música. Isso aí. E quando...

0: boa, rapaz! Como é o nome dessa?
1: Lei da Vida, música, nossa música de trabalho. Ei, Desmantelado! É a nossa música de trabalho do Desmantelo Intimista 2.0. Vá lá, vida, no YouTube. E saia do sol, vem pra sombra, vem viver o extraordinário com o sanfoneiro mais intimista do mundo. É só você botar lá, Érico Óleo, aquele Érico afrescalhado. Com... Não, que eu que sou afrescalhado.
0: Mas se for também não tem problema, não, rapaz, relaxa. Ó, o afrescalhado que ele tá falando é porque o Érico dele tem um H antes aí no nome. Você bota Érico com H, Érico Oliver, e pronto, você já achou lá no seu YouTube, no Instagram, pra acompanhar o audiovisual. Esse audiovisual foi aonde? Foi no estúdio ou foi ao vivo em algum...
1: Foi do jeito que a gente gosta, no meio do povo.
0: Ai, coisa boa,
1: velho. No Nankiwa, Loyami, naquele abraço. E a gente gravou no clima mesmo, no Desmantelo Intimista, palco baixinho, a gente perto do povo, tomando uma e cantando aquelas músicas do coração. A gente gravou e depois a gente desceu, ficou lá. Quem foi? Quem viveu, viveu. Quem não viveu, vida.
0: Quem não viveu só pode agora ver pelo YouTube.
1: Ou então no Desmantelo Intimista, no palco, quando a gente tiver.
0: Isso aí.
1: E tem agenda aqui, acredito agora, em Salvador, no Pelourinho, não sei aonde. Vai ter o meu produtor que deve estar com a agenda, mas eu sei que tem em Salvador.
0: É o Festival Pelourinho.
1: É, a gente deve tocar, né? Aí deve ter alguma coisa marcada, então, vida. Sai do sol e vem pra sombra.
0: Pronto, e aí se você quiser acompanhar essa agenda, chega lá nas redes sociais do Érico pra acompanhar tudo. Érico, e aí, vamos escutar mais um autoral aqui pra gente fechar legal essa entrevista?
1: Bora, que essa aqui foi a que eu vendi 586 shows.
0: Só isso.
1: Ano passado. Essa aqui foi sucesso, vida. Essa aqui a gente viveu extraordinário, viu?

0: sai do sol e vem pra sombra, vida.
1: Vem pra sombra junto com o Érico Oliver, junto com a Rádio Sociedade da Bahia. Érico, muito obrigado por essa conversa. Tô aqui, cara. Eu queria ficar escutando o resto do dia, do final de semana aí junto com vocês.
0: Eu que agradeço. Uma pena que não tem uma cervejinha gelada aí pra gente tomar uma, né? Senão eu também queria.
1: Na próxima a gente vai resolver isso, beleza, calma, meu irmão?
0: Tamo junto, obrigado, meu irmão. Satisfação lhe conhecer agora pessoalmente, porque eu sou ouvinte assíduo da Rádio Sociedade. E agora conhecendo você pessoalmente, melhor ainda.
1: Aí tava esperando o coroa.
0: E parabéns pela sua história. Você tava me contando que começou com estagiário, abraçou todas as oportunidades. E a vida é isso aí, Gabriel. O cabra tem que abraçar todas as oportunidades que ele tiver. Você, vida, que tá aí no sofá ouvindo aí, ó, arregaça as mangas e vai pra cima, porque só não vira o jogo quem não tenta e quem não arregaça as mangas. Porque o sucesso só vem antes do trabalho no dicionário. Valeu, gente. Muito obrigado. Fico com Deus e até a próxima. Tchau.
1: Valeu. E a gente segue escutando música boa aqui no Show da Tarde. Vem aí, Pablo e Filho de Jorge. Vem não, rapaz. Vem o próprio Érico Oliver. Escuta aí. Aumenta esse som.

0: meu bebê! Pablo, Choro na Chuva, é pra agradar o coração de Solange Cavalcante, mas vamos seguir com o nosso show da tarde, porque agora é hora de informação com Sociedade Agora.
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0: Gabriel Mascarenhas, fica à vontade, o microfone é teu, cara.
2: Boa tarde, Deluca. Salvador tem dia nublado com temperatura de 28 graus. Um homem invadiu a garagem de uma empresa de ônibus nesta quinta-feira em Salvador, no bairro de Pirajá. Dirigindo um caminhão furtado, ele bateu de propósito contra 5 veículos em um aparente estado de surto. Ele ainda tentou entrar na garagem do BRT em outra unidade na Avenida Suburbana, mas foi impedido por funcionários. Segundo o Sindicato dos Rodoviários, o homem é um ex-funcionário da empresa e foi demitido há 10 anos. A motivação para o ataque ainda está sendo investigado pela polícia. E a Polícia Civil prendeu a madrasta e a avó paterna do menino Kratos Douglas, de 11 anos, encontrado morto na Zona Leste de São Paulo. As duas são investigadas por omissão diante das agressões sofridas pela criança, que apresentava sinais de violência e maus tratos. O pai do garoto já estava preso por manter o filho acorrentado dentro de casa. Segundo as investigações, a madrasta e a avó tinham conhecimento da situação, mas não denunciaram os abusos às autoridades. A criança não frequentava a escola e apresentava indícios de desnutrição quando foi localizada. O caso foi registrado como tortura resultada em morte e segue sob investigação da Polícia Civil. Salvador recebe neste sábado a segunda feira de saúde e viver bem com lupus no Parque da Cidade. O evento gratuito acontece das 8 da manhã às 13 horas, com exames, vacinação e orientação sobre doenças reumáticas. A programação inclui caminhada, dança e tendas sobre alimentação e acesso a medicamentos. A expectativa é que cerca de 700 pessoas participem das atividades voltadas para pacientes e familiares. Governo e Câmara fecham um acordo para o fim da escala 6x1. 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
0: Valeu, Gabriel Mascarenhas. Agora são 3h57 e aí o Show da Tarde tá de volta daqui a pouquinho com mais dica do Quem Tá na Cena. Tem um pediu tocou daqui a pouquinho, tem muito mais. Fica com a gente.
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12: Olá, amigos, tudo bem? A questão de hoje foi enviada por Otaviano Leite, da cidade de Coração de Maria. Quem trabalhou no serviço público pode se aposentar pelo INSS ou vice-versa? Quem te responde é o professor e advogado Edio Pares.
13: Meu amigo, existe sim uma CTC, que é uma certidão de tempo de contribuição, que você pode levar esse tempo para um regime ou para outro. É simples? Não. Você precisa de uma consultoria para saber se vale a pena levar esse tempo para o serviço público e vice-versa, se vale a pena pegar o tempo do serviço público e trazer para o INSS, se vai compensar, se é melhor você manter os dois regimes. Isso tudo quem vai lhe responder é um profissional da área. Então, cuidado! Essa é uma decisão muito importante que requer uma análise prévia de um profissional habilitado em Previdência Social.
12: Acabamos de ouvir o professor e advogado Ed Parrish. Ele é mestre em Direito Público e sócio do Parrish Zenandro Advogados, um escritório especializado em causas contra o INSS e Previdência para Servidores Públicos. Eu sou o Rogério Alves e este foi o Papo Previdenciário. Um grande abraço e até a próxima.
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0: 4:02.
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0: O Show da Tarde já tá de volta e agora é hora de plantão, rapaz. Plantão da Copa do Mundo.
18: Chega. Manda mais pra mim que eu mato no peito, boto no chão. Gabriel De Luca, a primeira campeã do mundo a divulgar sua convocação.
19: Vamos botar o hino dela aqui?
18: Vamos. Olá. Olá. Opa.
19: Ih, rapaz.
18: A Marceleza. É. A França.
19: Escalação da França acabou de ser divulgada, né, Fabinho?
18: Campeã de 98 e de 2018 e finalista em 2022, aquela final épica contra a Argentina. A França divulgou a sua convocação, né? O goleiro é o Mainan do Milan, o Brice Samba e também o Rob Risser, são os três goleiros da equipe da França. O Lucas Digné, o Malu Gusteau, Koundé, Lucas Hernandes, Theo Hernandes vai para mais uma Copa do Mundo, Konaté, William Saliba, o Pamecano do Bayern de Munique, né, o Lacroix, esses são os defensores, os meias da França. Kanté, que hoje está no Al-Ittihad, o Manu Koné, o Rabiot, né, que é atleta do Milan, Tchouameni do Real Madrid e o Emery. No ataque, né, Dembélé, melhor jogador do mundo na temporada passada do PSG, o Doué, que também é do PSG, o Désiré Doué, Kylian Mbappé do Real Madrid, né? O Olise, que tá jogando muita bola, do Bayern de Munique. O Barcola, que também é do PSG, tem uma turma que é do PSG, né? O Marcos Thuram da Inter de Milão, ele que disputou também a Copa da passada, perde aquele lance com o goleiro da...
19: Sim, de cara, né? Da Argentina,
18: isso,
19: né?
18: Isso, que acaba fazendo grande defesa com os pés, né? E ele vai para mais uma Copa. O Mateta e o Cherki, né? Esses são os jogadores da França, repito, a França, algoz do Brasil em 98, venceu a decisão por 3-0, algoz do Brasil em 2006, né, quando o Zidane junto com o Thierry Henry acabam resolvendo aquele jogo em que o Brasil era disparada a melhor seleção do planeta, aquela seleção que tem Ronaldo, Adriano, Ronaldinho Gaúcho, Kaká, Roberto Carlos, Cafu, e que acaba sucumbindo diante da França. A gente sabe que a França é um dos principais times do Mundial, um dos favoritos à conquista do título. Muita gente coloca a França e a Espanha na primeira prateleira e só depois, considerando a atual campeã argentina e Brasil, dentre outras forças, mas é a França que chega forte para a Copa do Mundo.
19: Tem como parar esse time, rapaz, francês?
18: Rapaz, é muito talento junto, né? Eu acho que a Copa do Mundo ela é muito imprevisível, viu? Muitas vezes a seleção favorita não conseguiu chegar ao título. E a gente viu isso, por exemplo, com a seleção brasileira de 2006, que a gente acabou de citar. Sim. A própria França, em 22, era mais favorita do que a Argentina. E a Argentina acabou conquistando o título. Então, vai ser uma grande Copa, né? A França chega mais uma vez forte e a Rádio Sociedade também nesse plantão da Copa. Na próxima segunda-feira, né, vai estar no Rio de Janeiro, trazendo todos os detalhes da convocação do técnico Carlo Ancelotti. Seleção pentacampeã do mundo também divulgando a sua escalação, né, os seus 26 convocados, assim como a França fez hoje. E a gente vai estar monitorando, né, Espanha, Argentina, a Itália, infelizmente, esse ano não foi, mas a Alemanha, Uruguai, as seleções que já conquistaram o planeta, que já conquistaram a Copa do Mundo, estaremos trazendo informações, mas principalmente dessas seleções.
19: A mais importante vai ser segunda-feira e nosso João Vitor vai estar lá conferindo de pertinho com o Carlo Ancelotti. E você vai conferir tudo, viu, nas redes sociais da nossa Rádio Sociedade, no nosso YouTube, com a cobertura completa, viu? Lá em loco, lá no Rio de Janeiro, acompanha tudo. Valeu, Fábio Show.
18: Show de bola.
19: Qualquer coisa aí, traz pra gente.
18: Viu? Maravilha. Tá aí, então, a França, né, de Mbappé. Quais foram as baixas? Camavinga, do Real Madrid, acabou não sendo convocado, até meio que surpreendente, porque o Mbappé foi convocado, né, e o Tchouaméni também, e não foi convocado o Griezmann, cara, que junto com o Atlético foi às semifinais da Champions League, é um astro, campeão do mundo com a França, sendo o principal jogador, na minha opinião, em 2018, apesar dos gols do Mbappé, e ele ficou de fora, e lá havia um clamor para que o Antoine Griezmann fosse convocado.
19: Vai se repetir aqui no Brasil?
18: Não pode, velho. Agora eu já fiquei decepcionado. Como é que não leva o Griezmann, cara? O Griezmann é bola demais. O Griezmann não vive seu melhor momento, mas é muita bola.
19: Eu abraço. Um cara que também não vive seu melhor momento, não, mas é muita bola.
18: Ah, tem que ir, rapaz. Alô, Ancelotti, leva Neymar, leva Endrick também. Thiago Silva, leva Thiago Silva também.
19: Valeu,
18: um abraço,
19: Deluca. Tamo junto. Esse foi o Plantão Copa do Mundo. A qualquer momento a gente volta com mais escalações das campeões do mundo, das seleções que já conquistaram o planeta inteiro. Mas agora, vamos voltar a escutar a música boa? Aumenta o som. 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

0: Lindo demais!
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0: Marília Mendonça, sensível demais. É, eu fico sensível demais ouvindo essa música. Mas tem muito mais aqui no Show da Tarde. Eu tô vendo que a galera tá agoniada. Tem pedido tocou, tem quem tá na cena. Vai acontecer tudo, gente. Mas vocês estão vendo que hoje o Show da Tarde tá movimentado. Mas continua aqui acompanhando pra gente. Vamos saber do trânsito? Chega mais, Alisson Oliveira.
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0: E aí, cara, como é que tá o trânsito? Já tá começando a embolar?
2: Olha, já começa a embolar, viu? Na passagem pela Garibaldi, para o motorista que deixa o Rio Vermelho, segue em direção ao centro da cidade. Isso porque tem lentidão, já começando ali na região de Vila Matos até as proximidades da Avenida Milton Santos. Por isso, para essa galera, a minha dica agora é fazer o caminho pela Vasco da Gama. Só vai pegar um pouco de intensidade mesmo nas proximidades ali do acesso, né? A ladeira para Brotas, né? Esqueci o nome, para Brotas, mas por lá o motorista não vai perder muito tempo. Já o resto da Avenida Vasco da Gama tem apenas um pouco de intensidade, principalmente no trecho que vai da Avenida Algunjá até o contorno do Dique, mas o motorista vai chegar com mais tranquilidade aí para se aproximar da Centenário. 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Segue daí, Gabriel, que eu volto já.
0: Valeu, Alisson! Mas obrigado pelas informações, você volta a qualquer momento, mas agora é hora de contar boas notícias. 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E ó, 4h26 na volta, você que tá ligadinho já sabe.
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0: Você pede, a gente toca, então pode ir mandando aí o seu zap, o seu áudio aqui no WhatsApp da Centenária da Bahia.
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0: Estamos te esperando aqui para você mandar o seu pedido. Então, no Pediu Tocou, chega mais, eu vou ali e volto já.
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0: 4h31.
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0: Isso mesmo, eu não vou nem conversar muito, porque agora é hora de pedir o tocou. Você pede, a gente toca, chega mais.
2: Oi, Gabriel, no pedido tocou, eu quero ouvir Santana, Ana Maria.

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1: Boa tarde, meu amigo. Boa tarde, sociedade. Boa tarde, Bahia. Aqui é Gilvan Dias Dávila, Bahia. Toca Nando Cordel, Você Endoideceu Meu Coração. Oferece para todo mundo que está na escuta. Obrigado, boa tarde.

Boa tarde, minha bancada da Rádio Sociedade da Bahia. Olha, é o Paulo do Caçan, viu? Gostaria de ouvir, pediu, tocou, Geisha, de Caetano Veloso, viu?

0: Ainda dá tempo de você pedir aqui. Pode chegar no WhatsApp, o 71996561025, mandar o seu áudio pedindo, porque a gente vai tocar no próximo bloco. Porque agora são 4h41, 4h42, o relógio vai virar ali. A gente vai ali e volta já com mais Pediu. Tocou?
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0: 4h47.
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0: Vem comigo, porque agora é hora demais. Pediu!
1: Pediu! Tocou!
2: Boa tarde, sociedade. O nome da música é No Dia Que Saí de Casa. É de José de Camargo, porque o

0: legal aí, que ele trouxe Simone também pra cantar com ele. Muita música boa e quem comandou foi você. No nosso pediu, tocou sempre aqui a partir das 4h20 ali, geralmente. Pode chegar aqui no Show da Tarde, porque quem comanda a playlist é você. Mas agora a gente acabou só amanhã, viu? Quem não foi contemplado hoje, fica tranquilo que tem amanhã, mas ainda tem que estar na cena, ainda tem ligação premiada, ainda tem muita coisa pra você participar aqui junto com a gente. Mas agora a gente volta lá pra Liberdade. Lembra que eu falei mais cedo? É, a Rádio Sociedade invadiu o bairro da Liberdade, tá lá junto com o governo do estado, no Periferia de Direitos, e o Sociedade nos bairros. E o nosso amigo aqui do jornalismo, Emanuel Santos, está lá ao vivo agora, trazendo mais dos serviços oferecidos. Ainda dá tempo de chegar lá, viu, galera? Vamos ouvir, Emanuel? E aí, cara, como é que tá aí?
1: Boa tarde, Deluca. Eu tô de volta, Deluca, aqui diretamente do bairro da Liberdade, onde acontece o Sociedade nos Bairros, juntamente com o projeto Periferia de Direitos. E olha, tô com dois ouvintes daqui da Rádio Sociedade, fanzaço. O primeiro, como é seu nome, irmãozinho?
2: Adson Araújo, satisfação imensa em estar vindo aqui participar desse projeto massa, né, que está sendo realizado aqui no nosso bairro da Liberdade, linha 8. É uma satisfação imensa esse grande projeto para a comunidade, né? Top de linha, muitas pessoas que já chegaram de manhã fizeram suas identidades, várias e várias pessoas também fizeram aqui sua questão da burocracia da Coelba, da Embasa, e tem outros projetos também que a galera está aqui resolvendo. Então isso é um projeto muito interessante. Então a galera tão de parabéns, está trazendo esses projetos para a comunidade. A comunidade necessita desse momento maravilhoso, desse projeto massa.
1: Perfeito, perfeito. Agora eu vou com outro ouvinte aqui. Um projeto como esse muito importante também para as pessoas que não tem como se locomover para longe, e vindo até o bairro, o coração da Liberdade, torna tudo mais fácil, né? Boa tarde.
3: Boa tarde, meu nome é Edson Marcelino dos Santos. Rapaz, esse aqui é um trabalho social aqui no bairro, que nós do bairro da Liberdade estamos carentes de um... há muito tempo. Eu fui o primeiro morador aqui do bairro da Liberdade a fazer Sociedade nos Bairros. Eu estou aqui com essa grande fera aqui, esse gogó de ouro aqui da Bahia, Neuel Tavares, na época Edmundo de Quirais falecido Varela, me deu cartão verde, e o Labraga Jéssica, eu sou ouvinte assíduo da Record, Rádio Sociedade, entendeu? E nós, porra, velho, encontrei aqui agora um grande gogó de ouro aqui da Bahia, esse cara aqui, bela fera.
1: É isso, Deluca, tá vendo os ouvintes aqui, Rádio Sociedade da Bahia, fãs em várias partes da Bahia, do Brasil, do mundo, e daqui a pouco nós estamos de volta aí, é o projeto Sociedade nos Bairros e Periferia de Direito. O match que deu certo.
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0: Valeu então, Emanuel Santos, a galera lá escutou na Rádio Sociedade, ligadinha, já fez parte também. Pois é, se liga porque tem hoje e tem amanhã também, viu? Quem quiser chegar e não mora na Liberdade, mas quer chegar junto com a Rádio Sociedade, chega lá no Colégio Estadual Duque de Caxias. Mas agora são 4h56, vamos saber de mais notícias. Chega mais, Gabriel Mascarenhas.
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5: Boa tarde, Deluca. Salvador segue com tempo nublado, em temperatura de 27 graus. O funkeiro MC Pose do Rodo foi solto nesta quinta-feira. Ele estava preso há 2 semanas pela operação Narcofluxo, que investiga lavagem de dinheiro e apostas ilegais. A decisão do Tribunal Regional Federal aconteceu por excesso de prazo na investigação. O cantor foi recebido com festa por fãs e familiares, mas precisou entregar o passaporte e não pode sair da cidade do Rio de Janeiro sem aviso prévio à justiça. Agora, Pose vai responder ao processo em liberdade e deve se apresentar sempre que for convocado. Ele nega todas as acusações e tem 10 dias para confirmar o seu endereço atual para as autoridades. O governo federal anunciou nesta quinta-feira a liberação de 8,5 bilhões de reais do FGTS para mais de 10 milhões de trabalhadores. O adicional é destinado a quem aderiu o saque aniversário e foi demitido sem justa causa entre 2020 e 2025. O pagamento será automaticamente no dia 26 de maio para quem tem conta cadastrada no aplicativo da Caixa. Quem não tem conta pode realizar o saque em lotéricas ou agências até o dia 1º de junho. Valores acima de R$3 mil devem ser retirados exclusivamente nas agências bancárias. O Ministério do Trabalho lembra que valores usados como garantia em empréstimos de antecipação continuam bloqueados. O governo federal e Câmara dos Deputados fecharam um acordo nesta quarta-feira para dar fim à jornada de trabalho 6x1. O consenso foi definido em reunião entre o presidente da Câmara, Hugo Mota, e o ministro do Trabalho e Emprego, Luiz Marinho. Com o apoio das lideranças, a tramitação das mudanças no Congresso Nacional devem ser acelerada nos próximos dias. A medida unifica diferentes projetos que já estavam em análise na casa para facilitar a aprovação. Bahia une São João e Copa do Mundo em 2026. 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
0: Agora são 4h59, o show da tarde volta já. Eu sei que eu tô devendo a dica do Quem Tá na Cena, então já vão vir. Dica número 3, dica número 4. Fica ligadinho que eu volto já.
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12: O mercado brasileiro começa a ter dados mais claros sobre a desvalorização de carros híbridos. Um levantamento com base na tabela FIPE nos últimos 3 anos mostra que o GWM Haval H6 tem uma das menores perdas de valor entre os SUVs eletrificados no país. Segundo o estudo, a desvalorização foi de cerca de 16,7%. Já o Toyota Corolla Cross híbrido ficou próximo de 18,7%, enquanto outros modelos chegaram a índices bem mais altos, em alguns casos, perto dos 40%. Especialistas apontam que tecnologia, eficiência e aceitação do público pesam diretamente na revenda. Além disso, estratégias das montadoras e volume de vendas também influenciam.
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0: 5:04.
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0: Já tô de volta, alô, Tiagão Reis. Bora, torcedor rubro-negro. Tamo junto com ele. Não, negócio de secador, rapaz. Hoje é dia de leão. Hoje é dia de leão, mas já que a gente tá falando de futebol, vamos fazer a falar dica número 3, seu Gerivaldo.
19: Quem tá na cena? Pista número 3.
0: Pois é, e como já tem um tempinho aqui, vou até repassar aqui, relembrando, né? A dica número 1, que ele é um treinador europeu, que é muito respeitado no futebol. A dica número 2, ele já comandou alguns dos maiores clubes do mundo. E agora, aí, a dica número 3, é que ele ficou conhecido pelo seu estilo calmo à beira do campo e por saber lidar com grandes estrelas.
19: Quem tá na cena?
0: Quem é que tá na cena? Você fala aqui no WhatsApp da Rádio Sociedade.
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0: Como é o nome dele, rapaz? Chegue mais, fale aí.
21: Quero ouvir Valdinho do Santa Mascura, eu quero ouvir Paulo Diniz.
0: Já foi, esse foi o pedido, tocou-me. Amanhã chega aqui, nesse mesmo horário, pra você pedir aqui sua música que a gente vai tocar com certeza. Chega mais, rock aí quem tá na cena, irmão.
22: Ô Gabriel, meu irmão, vou mudar. Quem tá na cena aí é Carlos Lancelotti. Aquele abraço, meu irmão.
0: Um abraço, meu irmão, tá anotada aqui sua sugestão, não sei não, viu? Daqui a pouquinho eu vou soltar a dica número 4, que aí eu acho que todo mundo vai acertar. Vamos voltar a escutar música boa, mas é rápido, eu volto já com a dica número 4. Fica tranquilo, aumenta o som, que é a Rádio Sociedade da Bahia.

0: Javan Lilás, é a Rádio Sociedade da Bahia. E agora, o sol já começa a descer, são 5h13, você sabe que aí o trânsito começa a complicar. Então chega mais, Alisson Oliveira, conta pra gente como é que tá o trânsito aqui na capital.
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2: Gabriel, está bastante intenso agora, viu? Para o motorista que segue em direção à BR-324 pegando o acesso norte, lentidão já no trecho que vai ali da saída da Via Expressa até um pouco depois da estação Bom Joá, com congestionamento por lá. Para essa galera que deixa a Avenida Bonocô, a minha dica é fazer o caminho pela Avenida Barros Reis, vai ter um pouco de intensidade no trecho que vai até as proximidades do Largo do Retiro, mas por lá o motorista não vai perder muito tempo. Já quem segue em direção à Cajazeira saindo da Pituba, pode também fazer o caminho pela Avenida Paralelo. Eu só alerto que vai ter um trecho de lentidão na passagem pelo Imbuí. 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Segue daí, Gabriel.
0: Valeu, Alisson. E agora é hora de dica número 4.
3: Quem tá na cena?
0: Vamos ver.
3: Pista número 4.
0: Vamos tentar descobrir quem é que tá na cena. Já soltei a dica 1, 2, 3 e agora a número 4. Ele se tornou um dos grandes nomes escolhidos para comandar a seleção brasileira. E a sua escolha gerou grande expectativa entre os torcedores aqui do Brasil. Quem é que eu tô falando? Eu acho que agora ficou fácil demais.
4: Será?
0: Chega mais! Quem é que tá na cena, minha amiga? Boa tarde, Renilda!
5: Oi, Gabriel. Quem tá na cena hoje é o Carlos. Aqui é Renilda, falando do bairro da Lapinha.
0: O Carlos, ela é íntima. O Carlos, eu imagino que ela esteja falando do Carlos Ancelotti. Mas valeu, Renilda. Valeu a sua sugestão aqui de nome. Muito obrigado pela participação. Chega mais, Nelson. Quem é que tá na cena?
6: Boa tarde, Gabriel. Quem tá em cena hoje é Carlos Ancelotti. Quer ganhar os prêmios do dia. Valeu. Um abraço, Nelson Boca da Mar.
0: Você já tá participando do sorteio, meu amigo. Fica tranquilo, é só participar aqui que daqui a pouquinho eu posso te ligar do nada. É, pois é. Chega mais, Eric. Quem é que tá na cena, meu irmão?
7: Boa noite, meu irmão. É Carlos Ancelotti.
0: Valeu, hein? Gostei da sugestão. Chega mais, torcedor do Bahia. E aí, quem tá na cena? Eita. Pera aí,
8: Ronaldo. Boa tarde, Gabriel De Luca. Quem fala é Ronaldo do Uruguai. O nome do treinador que tá na cena é Carlos Ancelotti. Um forte abraço a todos.
0: Valeu, então. A gente vai descobrir daqui a pouquinho quem tá na cena, porque agora é hora de contar boas notícias. 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Com nível de escola particular e aula o dia todo, essas escolas mudam a vida dos estudantes. 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
0: Esse mesmo é o show da tarde, mas agora olha a hora, olha a hora. São 5h17, daqui a pouquinho eu volto com o resultado já. Quem é que está na cena e, claro, quem ganhou aqui também o nosso sorteio. Tem ligação premiada, ainda tem sociedade nos bairros, mas claro, né? Claro, tem muita música boa pra você curtir aqui no Show da Tarde. Fica com a gente.
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10: Olá, amigos ouvintes da Rádio Sociedade da Bahia. A Patrulha do Consumidor está no ar.
4: Hoje eu vou ajudar a amiga Juliana, lá de Lauro de Freitas, que diz o seguinte: fiz uma compra pela internet. O prazo de entrega já passou. Até agora não recebi o produto. A empresa não responde minhas mensagens. O que eu posso fazer, Márcio Marinho? Juliana, minha amiga, a situação que você está passando é muito preocupante e é importante que você saiba dos seus direitos. Quando fizemos uma compra pela internet, a empresa tem a obrigação de cumprir o prazo de entrega que foi anunciado. Se o prazo já passou e você ainda não recebeu o produto, é seu direito exigir uma solução. Primeiro, tente contactar a empresa novamente, preferencialmente por meio escrito, como e-mail, para que haja registro da sua reclamação. Se a empresa continuar sem responder, você pode procurar o PROCON da sua cidade para registrar uma queixa. O PROCON pode ajudar a mediar a situação e garantir que seus direitos sejam respeitados. Além disso, se a empresa não resolver o problema, você tem o direito de pedir a devolução do valor pago ou a entrega do produto, de acordo com o Código de Defesa do Consumidor. Tá bom, Juliana? Se você também precisa da nossa ajuda, você pode encaminhar o seu e-mail para patrulha@sociedadeonline.com. Me siga também no meu Instagram, @deputadomarciomarinho, porque aqui você, consumidor, está sempre em primeiro lugar.
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0: Isso aí, o Show da Tarde já tá de volta e vamos voltar lá pra Liberdade. Manuel Santos continua ao vivo no nosso Sociedade nos Bairros, junto com o Periferia de Direitos do Governo do Estado. Chega mais, Emanu! Como é que tá aí, cara?
11: Estamos de volta, Rodeluca, agora aqui no SAC, no stand do SAC. Vamos falar aqui agora com Penélope Brito, agente aqui do SAC. Fala um pouquinho quais são os serviços ofertados, desde que horas vocês estão aqui atendendo a população da Liberdade. Boa tarde.
12: Estamos aqui a partir de 7:30. Da manhã entregamos a ficha a partir das 6 horas da manhã e a primeira via da identidade, sim, que é a digital, né, e a física também, o que é necessário para fazer, porque muitas os cidadãos, né, têm esse tipo de dúvidas. Aí então tem que trazer a certidão de nascimento, comprovante de residência e, se for casado, a certidão de casamento.
11: Então viram, né, certidão de identidade, de casamento, se for casado.
12: E o CEP.
11: A procura está sendo muito alta hoje, desde quando vocês começaram o serviço aqui?
12: Sim, sim. E as fichas terminaram logo cedo, viu? A partir de 10 horas não tinha mais ficha.
11: Incentiva a população a chegar aqui no stand do SAC para poder resolver suas pendências, identidade.
12: É bom vir também a pessoa também que está com a pendência na sua certidão, que está, né, rasurada, alguma coisa. Também tem aqui o do Ministério Público, né, que vem para resolver isso, a certidão. Então, estamos aqui também, pode me procurar e outras pessoas aqui também, como Eliane, que é a gerente também, para tirar esse tipo de dúvida.
11: Além desse atendimento especial aqui do Sociedade dos Bairros e Periferia de Direitos, acontece normalmente no dia a dia no shopping da cidade, né? Atendimento do SAC para a população?
12: No SAC da Liberdade. Aí é pessoalmente. Entregamos 90 fichas por dia e trazer também as documentações necessárias. Foi o que eu falei anteriormente.
11: Tá certo, muito obrigado. E é isso, Deluca. Continuamos aqui, Sociedade nos Bairros, atento. E é isso, Sociedade nos Bairros e Periferia de Direitos. O match que deu certo.
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0: Valeu, Emanu. Isso aí, a gente tá de olho no nosso Sociedade nos Bairros lá na Liberdade. Lembrando que você pode participar também amanhã. Mas, seu Geni, pode botar aquela música de tensão? Vamos lá, vamos revelar quem é que está na cena. Ele, que é um dos maiores treinadores do futebol mundial, que já comandou algum dos maiores clubes do mundo também, que é calmo à beira do campo. Eu tô falando dele, Carlo Ancelotti! Parabéns pra você que acertou, pra você que chegou aqui no WhatsApp da Rádio Sociedade e brocou, viu? Brocou, muita gente acertou hoje. Fica tranquilo, fica acompanhando aí que daqui a pouquinho eu revelo quem é que vai levar esse liquidificador pra casa. Quem é que vai fazer suco na faixa aqui da Centenária da Bahia? É seu Eric, tá comemorando aí, né? Pois é, Eric foi um dos primeiros realmente que acertou aqui. Mas não necessariamente quer dizer que você vai ganhar. Fica acompanhando tudo aqui pra saber se foi você, meu irmão, beleza? Agora vamos voltar a escutar música boa. Vem aí Sir John Lennon. John Lennon não, rapaz. Vem Elton John com Little Jane.

0: BB Rapsa, junto com Florida, Georgia Line, aqui na Rádio Sociedade
1: e
0: da
1: agora?
0: Bahia. Agora, seu Geni, são 5h31. E é isso mesmo, música de diversão, porque eu vou te ligar! Eu vou te ligar! Você tem que falar isso aí, ó. Não vale falar alô, se falar alô, errou! E aí, pá, a gente passa pro próximo. Então pode tirar seu celular do VibraCal, porque minha produção vai ligar a partir de agora! Pode ir lá, vamos começar. Primeira chamada, olha, atenção se criando. Não vale falar alô, hein? Não fale alô, cante o jingle da sociedade. E aí, meu Deus? Só mais uma vez, produção. Mais uma só. Não atendeu? Vamos pro próximo.
2: Tchau.
0: É, rapaz, vamos ter calma aí, vamos ter calma, porque você tem que pegar o celular e não pode falar alô. Tem que cantar o jingle da sociedade, a produção já tá preparando ali o próximo número. Então pega aí teu celular, tá no rádio, tá no YouTube. Não vacila não, rapaz. Pega o celular, pode ir, produção. Vamos lá, vamos chamar o próximo. E aí, rapaz, não fale alô, chegue mais.
1: Calma, calma.
0: Canta comigo, rapaz. Nada ainda, só mais uma. Nada ainda, rapaz, que expectativa que tem.
1: E aí?
0: Tá criando. O último, hein? O último, se não for agora, não valeu. Acabou, não vai ter prêmio. Tô retado hoje, vambora. Vamos
1: calma,
0: pro último,
1: calma.
0: Vai, produção. Não vale falar alô, viu, gente? Chega mais. Eita. Alô? Vá mais uma vez aí, com mais força, pra eu ouvir direito. Valeu, valeu, valeu, eu vou deixar, seu Genivaldo, eu vou deixar. Valeu sim, ele cantou com um pouquinho. Vamos fazer
3: tem
0: junto
3: certeza?
0: Agora pra gente valer junto? Chegue mais comigo agora, meu amigo. Sociedade. Aê, valeu, a ligação premiada, meu amigo. Como é seu nome, meu amigo? Como é, rapaz? Você tá com o passageiro, então tranquilo, vai lá trabalhar, mas ó, a partir de amanhã pode chegar aqui com a identidade pra você ganhar seu prêmio. Muito obrigado por participar, viu? Um abraço, e um abraço pro seu passageiro que você tá com certeza escutando a Rádio Sociedade da Bahia. Um abraço, você que tá aí, tá com o melhor Uber da Bahia, viu? Fica tranquilo. Agora são 5h34, hora de bola na rede, chega mais.
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0: Chega mais, meu amigo, fica à vontade.
5: 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Tô de volta, Deluca, dentro do show da tarde com as informações do Bola na Rede. Afinal, essa quinta-feira temos o Vitória em campo pela Copa do Brasil. Logo mais às 9h30, o Leão da Toca, o Leão da Barra encara a equipe do Flamengo em jogo válido pela quinta fase da Copa do Brasil. E o Vitória, se vencer por um gol de diferença, força a decisão por pênaltis. Por 2 gols ou mais, consegue a classificação direta. O torcedor tá acreditando, né? Temos aí ingressos esgotados para essa partida, expectativa de quase 30 mil pessoas no Barradão, boa parte dessas 30 mil empurrando a equipe do Vitória. E claro, a equipe Show Sociedade na jogada já a partir das 8 horas, na narração de Tony Silva, com os comentários de Cássio Cardoso, as reportagens de Brenner Menezes com Manuela Avena no plantão. É a super transmissão Sociedade para Vitória e Flamengo, que pode ser essa noite histórica para a equipe do Vitória. Então, daqui a pouquinho, a partir das 8 horas, Tony Silva abre a transmissão e a gente nessa expectativa. Acho que o Vitória tem chance, viu, Deluca? Acho que o Vitória tem chance. Você que é um grande rubro-negro sabe que o momento é positivo. O Vitória fez um grande jogo no Maracanã, de lá pra cá teve resultados importantes, sempre muito competitivo, empatou agora há pouco com o Fluminense na última rodada do Campeonato Brasileiro pelo placar de 2-2, tendo também a oportunidade de vencer o jogo até minutos finais. Então o Vitória, que vive uma grande fase, semifinalista da Copa do Nordeste, é um time que tem tudo para fazer.

0: fazer um grande jogo, independente de conseguir se classificar ou não, porque do outro lado tem um poderoso Flamengo. Então, provável time do Vitória: Lucas Arcanjo no gol, Nathan Mendes no setor direito, Kaká provavelmente voltando à zaga do Vitória com Luan Cândido e Ramon, mais à frente Kaique Gonçalves ou Baralhas, né? Martínez ou Zé Vitor. Então são 4 para 3 vagas: Martínez, Kaique, Baralhas e Zé Vitor. Possivelmente o Kaique fica de fora. Se o Kaká não for pro jogo, o Kaique pode até ser colocado na zaga e aí ele teria Baralhas, Martínez e Zé Vitor nesse meio campo. É um Vitória com alguns atletas em boa fase, por isso gerando algumas dúvidas, como no ataque: René ou Kaiser, né? O Kaiser é o artilheiro ainda do time na temporada, mas o René vem fazendo gols importantes. Os dois marcaram na partida contra o Fluminense. Então a dúvida boa que o Jair tem para um dos dois que vai fazer companhia a Eric e Mateuzinho nesse ataque do Vitória é a provável escalação do time do técnico Jair Ventura. O provável Flamengo deve ter Rossi no gol, Emerson Royal, Danilo, Vitão e Alexandro, Everton Araújo, Jorginho e Carrascal, Luiz Araújo, Bruno Henrique e Lino. Muita qualidade do Flamengo, que não terá Rascaeta, não terá Paquetá, não terá Pulgar, que fez o gol no Barradão no jogo do Campeonato Brasileiro. O Gonzalo Plata também tá de fora. É o Flamengo com desfalques, mas sempre com um time recheado de grandes jogadores. A arbitragem de Rafael Claus, né, o árbitro que vai representar o Brasil na Copa do Mundo, né, um dos que vão representar o Brasil na Copa do Mundo, assistido por Danilo Ricardo Simon e Bruno Bosquila. No VAR, Daniel Nobre Bins, e a gente torcendo muito para que dê certo, que o Vitória consiga se classificar, porque com esse Barradão lotado, o Vitória tem sido muito forte nessa temporada.
1: Será?
0: Grande abraço, Deluca! Logo mais à noite, a partir das 8, Tony Silva no comando do esporte de Vitória e Flamengo, aqui na Rádio Sociedade. Valeu, Deluca!
2: Valeu, Fabrício, eu boto muita fé sim, que depois do seu caminho, o meu caminho vai ser pro Barradão, vou estar lá fortalecendo esse time do Vitória, e eu espero que toda a Bahia...
3: Olha o coração!
2: É, hoje é dia que o coração bate e a mãe não vê, meu filho, é dia de filho chorar, a mãe não vê lá no Barradão. Vamos juntos, pode assinar,
4: quem disse que isso é problema meu?
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2: E aí, Alisson, pertinho já de 6 horas, cara, como é que tá o trânsito?
6: Pois é, e complicado agora, viu, para o motorista que está voltando para casa, deixa a região metropolitana pela BR-324 em direção a Salvador. Isso porque na BR-324 tem bastante congestionamento no trecho que vai do Trevo de Assis Salsia até as proximidades de Águas Claras da região de Valéria. A minha dica para essa galera é fazer o trecho ali passando pela estrada Cia Aeroporto, só tem um pouco de intensidade mesmo na região de Cassange, mas por lá não perde muito tempo. Um pouco de lentidão na Avenida São Cristóvão, mas o motorista não vai demorar e sair para chegar à Avenida Paralela. 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Segue daí, Gabriel.
2: Valeu, Alisson. Você volta a qualquer momento, não só aqui, mas no seu caminho que vem daqui a pouquinho. Agora são 5h39. Ainda tem mais Show da Tarde para você. Eu vou revelar quem ganhou, quem tá na cena. Tem muita música. Fica com a gente.
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0: 5h43.
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0: O show da tarde já tá de volta e vamos direto pra Liberdade, seu Geninho, porque Manuel Santos tá lá com o nosso Sociedade nos Bairros, trazendo mais dos serviços que estão sendo oferecidos. Lembrando que hoje já tá terminando lá, mas amanhã, rapaz, chega lá cedinho e que até o final da tarde, inclusive o show da tarde vai ser ao vivo de lá. Chega lá pra curtir com a gente o Sociedade nos Bairros. É, Manuel? E aí, cara, como é que tá por aí agora?
2: Tô de volta ao Vudeluc, agora aqui no stand da vacina. Vamos falar com a enfermeira Carla Costa, que vai nos passar aqui as informações de como está sendo o atendimento, a procura aqui dos moradores do bairro da Liberdade. Carla, boa tarde. Fala um pouquinho como está sendo esse evento aqui no stand da vacina para os moradores do bairro da Liberdade.
3: Nós estamos tendo uma procura boa, grande, com o pessoal daqui da Liberdade. Eles estão aderindo muito bem à vacina. A gente tem todo o calendário vacinal, né, à disposição da comunidade. Estamos aqui hoje até às 16 horas. Estamos amanhã também, de 8 às 16 horas, disponível para eles. Temos a tríplice viral, febre amarela, HPV, a antitetânica, hepatite B, Covid, a hepatite A para alguns públicos, a pólio, a CWY, meningite C, penta, pneumo-10, rotavírus, gripe e, como eu disse, todo o calendário vacinal adulto e infantil.
2: Uma variedade de vacinas dessas, qual é a procura é maior? Qual dessas tem a maior procura entre as pessoas que fazem presente aqui no stand?
3: A campanha da gripe, né? A gripe é carro-chefe, disparado.
2: Fala a importância para a galera de casa que ainda não veio se vacinar, que fica prorrogando, porque assim é a saúde da pessoa que está em risco, né? Então fala um pouquinho da importância da galera vir se vacinar e se proteger.
3: Pois é, gente, vamos vindo aqui, ó, procurar o stand de vacina, o Vacimóvel tá aqui. Imunizar é importante, viu? Imunização é vida, proteger hoje para que a gente possa estar tendo umas condições de vida melhor.
2: Tá certo, tá ouvindo, né, Deluca? Então você de casa também, que ainda não se vacinou, chega aqui no Sociedade nos Bairros, um projeto junto com a Periferia de Direitos, e venha se autoproteger. 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
0: Valeu, Manuel, tô atento sim, viu, rapaz? Fica tranquilo. Seu Geni, bota aquela música de tensão que eu vou revelar quem é o grande vencedor do Quem Tá Na Cena. Ele que é morador do bairro Novo Barotinho, que tem o final do telefone 3483.
4: Qual o nome dele?
0: Romário Santos. Parabéns, meu amigo, vai fazer suco agora à vontade em casa, vai fazer vitamina também na faixa. Traz aí a tua identidade amanhã aqui, chega na Rádio Sociedade da Bahia pra ganhar o seu prêmio, valeu? Gisele Lopes, um abraço, você que tá mandando aqui no nosso WhatsApp, Eduardo Lima também. Mas agora é hora de ir direto na redação, chega mais Gabriel Mascarenhas.
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6: Boa tarde, Gabriel De Luca, e aos nossos ouvintes acompanhando o finalzinho do show da tarde. A Rússia realizou o maior ataque aéreo em 2 dias desde o início da guerra na Ucrânia. Pelo menos 11 pessoas morreram e 40 ficaram feridas após bombardeio em Kiev e em outras cidades do país. O presidente ucraniano Volodymyr Zelensky afirmou que mais de 1.500 drones foram lançados e que 50 prédios residenciais foram atingidos. Os ataques também destruíram infraestrutura de energia e cortaram o abastecimento de água na capital. O Ministério da Defesa britânica já determinou o envio de ajuda para reforçar a defesa aérea do país. O presidente Luiz Inácio Lula da Silva defendeu nesta quinta-feira a restrição da inteligência artificial durante as eleições para evitar a manipulação de imagens e vozes. Durante visita a Camaçari nesta quinta-feira, ele afirmou que os eleitores precisam votar em candidatos reais e não em mentiras criadas pela tecnologia. Lula apoiou a ideia do Tribunal Superior Eleitoral de proibir o uso dessas ferramentas na reta final da campanha. Apesar das críticas ao uso político, o presidente reconheceu que a IA é uma evolução importante para a saúde e educação. O governo agora deve discutir medidas legislativas para garantir que as disputas eleitorais sejam feitas de formas amigáveis. E o Direto da Redação fica por aqui. 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É com você, Deluca.
0: Valeu, Gabi, fica bem, viu? É o setor de jornalismo sempre atualizando a gente sobre tudo aqui no Show da Tarde. Mas agora é hora de escutar o rei do pop, Michael Jackson, One Day in Your Life.

Roberta Lee, desculpe o Huawei. Aqui vai ficando o show da tarde de hoje. É, hoje foi agitado o negócio aqui, mas muito obrigado pra você que participou aqui. A Gisele Lopes, o Eduardo Lima, todo mundo aqui também, a Val, a Lua, todo mundo participando, interagindo e curtindo, claro, o show da tarde junto com a gente. Eu vou ali, volto já, viu? Agora são 5h55, logo mais, às 18 horas, eu tô de volta com o Seu Caminho. Você que acompanha o show da tarde, fica aqui com a gente pra gente voltar junto pra casa, curtindo música boa e ficando muito bem informado. Um beijo, um abraço, tchau, tchau!

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3: 6 horas, 1 minuto.
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3: Boa noite para você escutando a Rádio Sociedade da Bahia. Seja muito bem-vindo, você que tá aí voltando para casa depois desse dia de trabalho. A semana tá finalmente acabando. Hoje já é quinta-feira, amanhã é sexta, mas a gente já começa já a pensar mais no final de semana. Mas muito boa noite para você também que tá indo pro trabalho. É, tem muita gente que tá chegando do trabalho, que já tá aí no meio do plantão. Fica tranquilo, porque a partir de agora você vai continuar escutando muita música boa aqui na Rádio Sociedade da Bahia e ficar muito bem informado também, não só sobre as notícias da Bahia, do Brasil e do mundo, mas também sobre o trânsito aqui na capital baiana, é, que começa a embolar nesse horário, você já sabe. Mas vamos começar de boa? Vamos embora escutar uma das maiores vozes da nossa música baiana e brasileira? Vamos escutar Gal Costa com Azul.

0: aí, a gente já começou bem essa noite escutando Gal Costa Azul, e agora vamos ficar então bem informados sobre o trânsito, como eu prometi, né, sempre atualizados sobre o trânsito, então chega mais, Alisson Oliveira.
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0: E aí, cara, como é que tá esse trânsito?
2: Pois é, Gabriel, trânsito complicado, viu? Agora para o motorista que segue em direção à BR-324 pelo acesso norte, ainda tem trânsito bem intenso por lá, né? Principalmente ali na saída da Via Expressa até as proximidades da estação Bonjoá. O motorista pega esse trecho aí longo de congestionamento. Uma alternativa é a Barros Reis. Por lá tem um pouco de intensidade até as sinaleiras ali da chegada ao Largo do Retiro, mas o motorista vai perder menos tempo por lá. Já quem está saindo agora do centro da cidade em direção à BR-324 pela Avenida Bonocô, só pega um pouco de intensidade mesmo perto do Vale do Gunjá, mas não perde muito tempo por lá, não precisa buscar outros caminhos. Pegue a visão, veja a vida além do volante, se beber não dirija, evite celular no trânsito, obedeça a sinalização, Detran e Governo da Bahia. Segue daí, De Luca, que eu...
0: Valeu, Alisson, você volta e eu quero saber como é que estão os caminhos pro Barradão, viu? Traga mais daqui a pouquinho, porque agora a gente volta a escutar música muito boa, um clássico. Vem aí, Queen, I Want to Break Free.

Clássico, até eu tô cantando aqui no estúdio, você curtindo I Want to Break Free do Queen. E agora vem muito mais música boa. Daqui a pouquinho eu vou trazer notícias do nosso site, notícias, as notícias mais importantes do dia. É, os rodoviários aprovaram estado de greve em Salvador, mas a gente vai entender melhor isso daqui a pouquinho, porque agora a gente segue escutando música boa. E aí, Coração Partido, Maurício Manieri.

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1: O cantor Marlon Brandon Coelho Couto da Silva, que é muito mais conhecido como MC Pose do Rodo, foi solto nessa quinta-feira depois de uma decisão da Justiça Federal. O funkeiro havia sido preso em abril, no Rio de Janeiro, durante uma operação da Polícia Federal que investigava crimes como associação criminosa e lavagem de dinheiro. A soltura do artista ocorreu no início da tarde de hoje, e onde ele deixou o presídio de Bangu. A Justiça concedeu um habeas corpus determinando a liberdade do cantor, que agora responde ao processo em liberdade e acompanhando medidas cautelares. Entre as condições impostas pela Justiça está a necessidade de comunicar qualquer mudança de endereço. Na saída do presídio, fãs aguardavam a saída do MC Pose para tirar fotos. E a notícia que vai mexer com certeza com a vida de todo mundo: o Sindicato dos Rodoviários de Salvador anunciou que os trabalhadores aprovaram um decreto de estado de greve na capital baiana. Essa medida foi decidida numa assembleia extraordinária que aconteceu mais cedo, e uma outra assembleia deve acontecer ainda. A gente está esperando as últimas informações, porque deve estar ainda em procedimento, mas para referendar e confirmar essa decisão. Em nota, a direção do sindicato ressalta a importância da unidade dos trabalhadores e diz que reivindica reajuste digno, aumento do valor do ticket e a redução das jornadas excessivas. Para ficar de olho por dentro de todas essas notícias aqui, essas notícias que com certeza aí mexem não só com o trânsito, mas com a vida, com o trabalho de todo mundo de Salvador. Então, você se informa lá no nosso site.
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1: Isso mesmo, chega lá, e quando tiver as informações de momento também é legal que você siga a gente no Instagram, porque a gente posta lá notícias a qualquer momento, a qualquer horário do dia, chega lá informações de momento, combinado? E ó, vamos olha a hora. 6h18, o seu caminho vai ali, volta já com muito mais música boa, informação de qualidade pra você.
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3: Manter a manutenção preventiva do carro em dia é essencial para evitar gastos altos e dor de cabeça. Trocar o óleo no prazo, revisar freios e cuidar do sistema de arrefecimento são atitudes simples que previnem problemas mais graves. 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
2: Salvador Bahia. 6:22.
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2: Isso aí, o programa Seu Caminho já tá de volta aqui para fazer sua volta para casa bem mais tranquila. É, deixa eu ver aqui que o Ricardo Porto tá falando aqui, ó, Avenida Luiz Eduardo Magalhães, sentido paralela, tranquilo. Obrigado, viu, Ricardo, você sempre trazendo atualizações aí pra gente. Obrigado por avisar aí que a Luiz Eduardo tá tranquilo, o Buga tá mandando a mensagem dele aqui também. É, obrigado pela participação, podem mandar aqui no WhatsApp 719-9656-1025. Mas pra gente ficar mesmo por dentro do trânsito na cidade, aí a gente chama meu amigo Alisson Oliveira. Alisson, chega mais!
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2: E aí, cara, como é que tá o trânsito agora?
3: Pois é, Gabriel, como você pediu, acompanhando agora a movimentação em direção ao Barradão, viu? Pra galera que vai curtir o jogaço de logo mais. E olha, trânsito segue bastante carregado pela Avenida Paralela. Isso aí pra galera que está saindo agora do Miolo Empresarial, da Pituba, e segue em direção ao Manuel Barradas. Até as proximidades ali do CAB é com bastante lentidão. Uma alternativa é a Orla. Vai pegar um pouco de intensidade na região da Boca do Rio, mas não vai perder muito tempo por lá. Logo depois, é só utilizar a Avenida Orlando Gomes e completar pela 29 de março. Dessa forma, o motorista vai conseguir acessar a via regional para se aproximar com mais tranquilidade do estádio. 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Segue daí, Gabriel. Daqui a pouco eu volto com mais informação.
2: Obrigado e que vença o Vitória hoje, viu, seu Alisson? Luciano Matos está mandando aqui. Ele mandou até o vídeo lá em São Marcos, Rua Direto de São Marcos. Todo engarrafado, viu, galera? Quem tá se preparando aí pra região de São Marcos, pode se preparando que o vídeo aqui do Luciano tá mostrando que tá tudo travado por lá. Quem tá mandando mensagem aqui pra gente também é o Wilton lá de Camaçari. O Vitória se classifica, tomara, meu irmão. Tomara, vamos fazer essa força aí hoje pra o nosso Vitória. O Vitória da Bahia aqui, né? De todos os baianos. A gente tem que sempre pensar assim, vai se classificar. Eu sou Vitória, eu torço muito. Vamos voltar a escutar música boa? Vamos escutar Jorge Vecilo com Mona Lisa. Aumenta esse som, esse é o Seu Caminho.
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Você escutando música boa aqui no seu caminho. Daqui a pouquinho tem mais notícias aqui no nosso site, viu? Passar aqui pela manchete de uma, o FGTS vai liberar mais de 8 bilhões de reais nos próximos dias. Mas a gente vai entender isso daqui a pouquinho, porque agora a gente segue escutando música boa. E aí?

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1: O governo federal anunciou a liberação de 8 bilhões e 400 milhões de reais do Fundo de Garantia do Tempo de Serviço, o FGTS, para aproximadamente 10 milhões e 500 mil trabalhadores. Os valores serão creditados automaticamente nas contas correntes dos beneficiários que aderiram à modalidade saque aniversário e foram demitidos sem justa causa entre os anos de 2020 e 2025, com os depósitos previstos para o dia 26 desse mês. Para aqueles que não possuem contas bancárias cadastradas no aplicativo Caixa Econômica Federal, o saque pode ser realizado em canais físicos, como casas lotéricas, terminais de autoatendimento e agências, até o dia 1º de junho. E a Polícia Federal intensifica as investigações sobre a origem de recursos que teriam financiado as despesas do deputado federal Eduardo Bolsonaro nos Estados Unidos. O foco da apuração recai sobre a possível ligação com o banqueiro Daniel Vorcaro e um desdobramento que promete agitar o cenário político nacional. Fontes próximas à investigação indicam que a PF busca esclarecer se houve ou não uso indevido de verbas ou irregularidades na movimentação financeira. Para ficar de olho, e não só nessa notícia aqui da PF, né, mas essa notícia legal aqui do FGTS, você pode estar aí com dinheiro para receber e nem sabe, acesse o nosso site.
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1: Isso aí, fique muito bem informado e lembrando que você também tem acesso ao nosso site através do aplicativo Sociedade Play, que já está disponível aí para o seu celular Android ou iPhone, beleza? E olha a hora, 6h41, ainda tem muito mais seu caminho, muito mais música boa, muito mais informação de qualidade. Fica com a gente.
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6: 6:45.
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6: Já estamos de volta com o programa Seu Caminho. Muito obrigado para você que está participando aqui, que está ligadinho aqui na Rádio Sociedade da Bahia. Vamos saber mais de trânsito. É, o trânsito ainda está complicado, rapaz. Chega mais, Alisson Oliveira.
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6: Fica à vontade, meu irmão.
9: Pois é, Gabriel, e chego com mais dicas, viu, para o motorista que segue agora em direção ao Barradão. Isso porque a Avenida São Rafael segue com bastante congestionamento, já desde a saída ali da Avenida Paralela até as proximidades da rotatória ali de Colinas de Pituaçu. Isso por causa das obras que acontecem por lá. A dica, então, para quem vem da Paralela vindo de Mussurunga é subir pela estrada da Muriçoca. Vai evitar boa parte desse congestionamento aí, vai chegar a São Rafael num trecho onde já não tem mais lentidão. Outra alternativa é subir pela própria Via Barradão. Por lá o motorista vai encontrar boa fluidez, só pega intensidade mesmo já nas proximidades do estádio. 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Gabriel, hoje pra mim é 2-1 pro Vitória. Classificação nos pênaltis, viu? Vamos nessa.
6: Ave Maria, eu não sei se eu tenho coração pra isso não, viu, Alisson, mas muito obrigado.
9: Se segure.
6: Vamos segurar sim, esse Alisson Oliveira, sempre trazendo aqui informação na ponta da língua, na ponta da informação, sempre atualizadíssimo sobre o nosso trânsito. Obrigado, viu, meu amigo, até amanhã. E a gente segue aqui no nosso programa, no nosso Seu Caminho, hora de continuar escutando música boa. Ainda dá tempo de voltar pra casa ouvindo música boa. E aí,

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1: A cidade de Feira de Santana está em luto e consternada com a trágica notícia do sequestro e morte de Richel Pereira de Oliveira, um adolescente de apenas 15 anos. O jovem desapareceu na última terça-feira, dia 12, depois de sair da escola e, infelizmente, seu corpo foi encontrado hoje, confirmando o pior desfecho para a família e amigos. O caso gerou grande comoção na comunidade, que acompanhava com apreensão as buscas por Richel. E aqui também no nosso site a gente tem informação de um peixe invasor e venenoso que tem preocupado especialistas aqui na Bahia. Eu tô falando do peixe-leão, que há 12 anos foi registrado, teve a sua primeira aparição registrada aqui no Brasil. Na Bahia, diversos registros já foram feitos aqui na Bahia de Todos os Santos. E mais recentemente, um novo exemplar foi avistado por um mergulhador na região da Ilha de Itaparica. Para ficar por dentro dessas e por diversas outras notícias, acesse o nosso site
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1: E o seu caminho vai ficando por aqui. Eu agradeço a todo mundo que participou, que deu aqui as suas opiniões e o que estava acontecendo com o trânsito perto. Buga, Luciano lá de São Marcos, todo mundo ligadinho aqui no seu caminho. Obrigado também a Alice Oliveira que compartilhou, Anderson que está aqui comigo. Um abraço pra vocês, viu? Eu tô de volta amanhã no Show da Tarde, direto lá da Liberdade, no Sociedade, nos bairros. Um beijo, um abraço, tchau, tchau e bora, Leão!

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0: governo federal que movimentaram o país no dia de hoje.
1: Olá, boa noite.
2: Boa noite para você que nos acompanha em todo o país.
1: Quinta-feira, 14 de maio de 2026.
2: Vamos ao destaque do dia, moradia digna.
1: Mais 380 famílias são contempladas com unidades habitacionais do Minha Casa Minha Vida em Camaçari, na Bahia.
2: E já estão valendo as novas regras do Reforma Casa Brasil. Gilson Santa Fé.
3: Entre as principais mudanças estão o aumento do limite de renda familiar, que passou para R$13 mil por mês.
1: E você vai ouvir também queda do desmatamento.
2: Tudo mostra que Mata Atlântica teve o menor índice histórico de desmatamento em 40 anos.
1: E ainda na Bahia, presidente Lula participa da retomada de fábrica de fertilizantes da Petrobras.
2: A indústria amplia a capacidade nacional e dá mais segurança aos produtores rurais brasileiros.
4: O Brasil não pode ser importador de 90% do fertilizante que a nossa agricultura precisa. O Brasil precisa ser dono do seu nariz e produzir fertilizantes.
1: Na apresentação da Voz do Brasil, Mariano Jungmann e Nazi Brum.
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1: O presidente Lula participou da entrega de mais de 300 moradias em Camaçari.
2: O presidente destacou que o projeto de moradia entregue foi pensado para dar teto e também mais qualidade de vida aos novos moradores.
1: No condomínio é possível contar, por exemplo, com biblioteca, parquinho, academia ao ar livre, quadra de futebol e espaço de convivência.
5: Pela primeira vez na vida, o Gilvaldo dos Santos, de 51 anos, que está desempregado, vai morar em uma casa própria. Ele recebeu, nesta quinta-feira, pelas mãos do presidente Lula, as chaves do novo apartamento.
6: Eu estou muito feliz por esse empreendimento. A minha vida não foi fácil, como todos vocês aqui. É isso que eu venho agradecer, esse empreendimento, Minha Casa Minha Vida, e a todos que estão aqui, com respeito, a dedicação. Obrigado por essa oportunidade.
5: Gilvaldo vai morar em uma das 384 unidades habitacionais do programa Minha Casa Minha Vida, que foram entregues em Camaçari, na Bahia, onde serão beneficiadas mais de 1.500 pessoas. As moradias fazem parte dos residenciais Verdes Horizontes 1 e 2. Cada condomínio possui 192 apartamentos com 2 quartos, sala, cozinha, banheiro e varanda, e ainda contam com espaços coletivos, como academia, parque infantil, quadra esportiva e biblioteca, áreas importantes para o desenvolvimento das crianças, como destacou o presidente Lula.
4: E é por isso que nós fazemos biblioteca agora, em cada conjunto habitacional. Nós temos que fazer essas crianças brincar, de ler, de estudar, de saber das coisas boas e não ficar perambulando por falta de lugar de lazer, que também nos conjuntos tem que ter. Essa menina tem que ter parque para brincar, tem que ter espaço para jogar.
5: Os apartamentos foram construídos com investimento superior a R$65 milhões por meio do novo PAC e do Fundo de Arrendamento Residencial. O ministro das Cidades, Vladimir Lima, destacou que mais unidades habitacionais do programa Minha Casa Minha Vida devem ser contratadas ainda neste ano.
7: Nós contratamos mais de 2 milhões de moradias com um ano e um mês de antecedência. Não fica por aí, vamos aumentar isso. Vamos fazer 3 milhões de moradias até dezembro de 2026.
5: Os condomínios fazem parte de um conjunto de empreendimentos habitacionais em andamento em Camaçari. São 1.800 novas moradias previstas para o município. A entrega ocorre em um momento de redução histórica do déficit habitacional no país, que atingiu, em 2024, o menor índice já registrado, segundo dados do Ministério das Cidades e da Fundação João Pinheiro. As regiões Norte e Nordeste tiveram a maior taxa de redução. Reportagem Márcia Fernandes.
2: E as famílias que já possuem imóveis e querem fazer melhorias na moradia devem ficar atentas.
1: Já estão valendo as novas regras do Reforma Casa Brasil.
2: Podem participar famílias com renda de até R$13 mil por mês.
8: Do campo para a mesa dos brasileiros e para o mundo, o Brasil segue consolidando a posição de potência agrícola.
3: As novas condições do programa Reforma Casa Brasil já estão em vigor. As mudanças foram aprovadas pelo Conselho Monetário Nacional, o CMN, regulamentadas pelo Ministério das Cidades e já estão disponíveis para contratação via Caixa Econômica Federal. Entre as principais mudanças estão o aumento do limite de renda familiar, que passou de R$ 9.600 para R$ 13.000 por mês, e a redução da taxa de juros para 0,99% ao mês, considerando os encargos totais da operação. O prazo para pagamento também aumentou de 5 para 6 anos. Além disso, o valor máximo do financiamento agora pode chegar a R$ 50.000. O programa faz parte do Minha Casa Minha Vida e é voltado para famílias que já possuem imóvel, mas precisam realizar melhorias na moradia. O crédito pode ser usado em reformas estruturais, troca de telhado, instalações elétricas e hidráulicas, ampliação de cômodos e obras de acessibilidade. As famílias interessadas já podem consultar as condições e iniciar o processo de contratação pelos canais da Caixa. Saiba mais sobre o Reforma Casa Brasil em gov.br/cidades. Dilson Santa Fé, para a Voz do Brasil.
1: O Brasil avança na produção nacional de fertilizantes.
2: Eles melhoram a vida de quem planta, levando segurança alimentar ao restante do país.
1: Hoje o presidente Lula visitou uma fábrica na Bahia que está retomando as atividades com o investimento da Petrobras.
9: Depois de anos parada, a fábrica de fertilizantes nitrogenados da Petrobras em Camaçari, na Bahia, retomou a produção em janeiro e já opera com 90% da capacidade. A Petrobras investiu R$ 100 milhões na retomada das atividades. Durante a reabertura da fábrica, o presidente Lula destacou que o Brasil precisa ter independência na produção desses insumos.
4: O Brasil é um país agrícola. O Brasil é o segundo maior produtor de alimento, pior é que é o terceiro, e o Brasil precisa de fertilizante. E o Brasil não pode ser importador de 90% do fertilizante que a nossa agricultura precisa. O Brasil precisa ser dono do seu nariz e produzir fertilizantes.
9: A fábrica tem capacidade para produzir 1.300 toneladas de ureia e 1.300 toneladas de amônia por dia. Volume que atende 5% da demanda nacional de fertilizantes nitrogenados. Segundo a presidente da Petrobras, Magda Chambriard, até 2028, com o funcionamento de mais 3 fábricas, a produção deve crescer ainda mais no país.
10: Com a fábrica de Mato Grosso, com a fábrica do Paraná, com a fábrica de Sergipe e com a fábrica da Bahia, nós vamos produzir 35% do fertilizante nitrogenado que o Brasil precisa.
9: Os fertilizantes são usados principalmente em plantações de milho, café, trigo, algodão e cana-de-açúcar. Eles aumentam a produtividade no campo, o que leva a alimentos mais baratos na mesa do consumidor. Com maior produção nacional, o Brasil reduz a dependência da importação de fertilizantes, diminuindo custos para produtores rurais. Em momentos de crise internacional, o abastecimento interno também fica menos vulnerável. O ministro da Agricultura e Pecuária, André de Paula, destacou a importância dos fertilizantes num cenário de crescimento do setor agrícola.
11: No ano passado, o agro cresceu 11,7%. Então, quando nós fazemos um esforço como esse, ampliamos a nossa capacidade de produzir, o agro nos surpreende, cresce tanto que a gente já precisa de produzir ainda mais.
9: Segundo a Petrobras, cerca de 3.600 empregos diretos e indiretos foram gerados com a retomada da fábrica. De Camaçari, na Bahia, Luana Karen.
2: Pois é, a safra brasileira de grãos deve bater mais um recorde neste ano, com estimativa de 358 milhões de toneladas, segundo a Conab, a Companhia Nacional de Abastecimento.
1: Isso significa um aumento superior a 2% em relação à safra passada.
2: O IBGE também projeta uma safra recorde, com destaque para a produção de café.
8: Do campo para a mesa dos brasileiros e para o mundo, o Brasil segue consolidando a posição de potência agrícola global. Os números mais recentes do Instituto Brasileiro de Geografia e Estatística e da Companhia Nacional de Abastecimento mostram que a safra de grãos deve bater novos recordes em 2026. Pelos dados do IBGE, a produção de cereais, leguminosas e oleaginosas deve chegar a 348 milhões e 700 mil toneladas. Já o levantamento da Conab é ainda mais otimista e projeta 358 milhões de toneladas. Segundo o presidente da Conab, Silvio Porto, a soja deve alcançar mais um recorde histórico, com produção de 180 milhões de toneladas. O milho também mantém números robustos, com mais de 138 milhões de toneladas, ajudando o país a manter posição de destaque entre os maiores produtores de alimentos do planeta.
12: Nós fizemos ajustes em relação à área de soja no estado do Paraná, nós conseguimos então fazer esse ajuste em relação a ultrapassar 180 milhões de toneladas. E no milho é um ajuste principalmente de produtividade, principalmente porque o estado do Mato Grosso está com uma perspectiva de termos uma excelente produtividade.
8: O café também aparece com perspectiva histórica, superando 66 milhões de sacas, destaca Carlos Alfredo Guedes, gerente da agricultura do IBGE.
13: São 4 milhões de toneladas de café, é um crescimento de 14,9% em relação ao ano anterior, com um crescimento de 20% da espécie arábica e de 6% da espécie canefa. As condições climáticas estão muito boas para o desenvolvimento das lavouras esse ano, e além disso, os preços também estão bem favoráveis nos últimos anos, né?
8: O Centro-Oeste continua liderando o mapa da produção agrícola brasileira, responsável por metade de toda a safra nacional. Mato Grosso segue como o maior produtor de grãos do país. Reportagem Pablo Mundim.
1: Agricultores familiares que produzem alimentos frescos e saudáveis chegam a quem mais precisa.
2: Assim funciona o PAA, Programa de Aquisição de Alimentos. O governo compra a produção dos pequenos agricultores, garantindo renda para eles, e distribui esses alimentos para instituições públicas que atendem pessoas em situação de vulnerabilidade.
1: Desde o início do programa, o PAA já beneficiou 47 mil associações.
14: Em Tapauá, no Amazonas, o sustento das famílias vem das águas. Com mais de 20 mil habitantes, a economia da cidade é influenciada pela pesca e agricultura de várzea. A Ana Paula Reis Lima lidera a Associação Indígena Povos das Águas, na terra indígena Paricá. Ela conta que o manejo do pirarucu tem mudado a vida das famílias da região, que só neste ano comercializaram 17 toneladas do peixe para a Conab, por meio do Programa de Aquisição de Alimentos, PAA.
15: Foi muito boa, né, a gente ter acessado essa política, né, ter chegado até a gente, porque ela valoriza e dá autonomia ao povo.
14: Pelo PAA, o governo compra a produção da agricultura familiar e destina para entidades sociais e instituições públicas que atendem pessoas em situação de vulnerabilidade. Agora, a pesca produzida pela associação que a Ana Paula pertence vai garantir uma refeição de qualidade para quem não teria acesso.
15: A gente se sente feliz pela gente ter entregado um produto de qualidade, um produto da região, né? E de ver esse produto tá chegando na mesa das pessoas que às vezes nem tem as condições de comprar um produto, né, de qualidade, e de atender as próprias pessoas do município, da região.
14: Neste ano, o Ministério do Desenvolvimento e Assistência Social, Família e Combate à Fome destinou 450 milhões para a Companhia Nacional de Abastecimento executar o Programa de Aquisição de Alimentos. Mas, de acordo com o presidente da Conab, Silvio Porto, nos últimos 3 anos, os valores reservados ao programa superam 3 bilhões de reais.
12: Nesses 3 anos, já foram mais de 3,6 bilhões de reais que o MDS destinou para a Conab. Esse programa, ele foi muito relevante para a promoção do direito humano à alimentação, assegurando transferência de renda para essas famílias que produzem alimentos, comida de verdade, e fazendo com que a população em situação de insegurança alimentar seja atendida pelo PAA.
14: O PAA foi criado em 2003 com o objetivo de promover o acesso à alimentação e incentivar a agricultura familiar. Dados da Conab apontam que desde a criação do programa até 2024, cerca de 9 mil organizações produtoras da agricultura familiar foram contratadas por meio do programa, beneficiando 47 mil instituições em todo o país. Reportagem Graziele Bezerra.
2: Representante Presidentes do governo brasileiro e da União Europeia se reuniram nesta quarta-feira para discutir as restrições da Europa à carne brasileira.
1: Uma decisão do bloco europeu retira o Brasil da lista de países autorizados a exportar produtos de origem animal a partir de setembro.
2: Ficou definido que nos próximos 10 dias o governo brasileiro vai enviar informações complementares sobre o uso de antimicrobianos na cadeia de proteína animal.
1: A União Europeia também informou que cada produto, como carnes, ovos e mel, será analisado separadamente.
2: O ministro da Agricultura, André de Paula, disse que o Brasil enviará todas as respostas no prazo.
1: E lembrou que o Brasil tem sólido sistema de defesa agropecuária.
2: Dos remanescentes florestais da Mata Atlântica registrou o menor índice de desmatamento do bioma em 40 anos.
1: De acordo com o INPE, o Instituto Nacional de Pesquisas Espaciais e a Fundação SOS Mata Atlântica, o desmatamento caiu de 14.366 hectares em 2024 para 8.668 hectares em 2025, o que representa uma queda de 40%.
2: Para a pesquisadora do INPE, Silvana Amaral, o resultado é uma conjunção de ações para conter o desmatamento.
16: E a gente atribui isso a um conjunto de medidas que foram tomadas tanto da sociedade civil quanto das políticas públicas, né, voltadas para a contenção do desmatamento. E eu acho que existe também o aumento da consciência, sabe, das pessoas na conservação dessas áreas de Mata Atlântica. Tem várias iniciativas de produção de mudas, distribuição de mudas, de regeneração induzida para contenção do desmatamento.
1: Pelas redes sociais, o vice-presidente Geraldo Alckmin disse que o resultado reflete o compromisso do Brasil com a preservação ambiental e que mostra o retorno da fiscalização e o combate sério ao desmatamento em todas as regiões do país.
2: Atualmente, o país conta com cerca de 24% da cobertura original da Mata Atlântica. Desse total, cerca de 12% correspondem às chamadas florestas maduras, que são monitoradas pelo Atlas.
1: Cooperativas e associações de agricultura familiar que atuam no Cerrado podem inscrever projetos voltados para a produção de alimentos no edital Cerrado Mais Cooperativo.
2: Os projetos devem incluir ações de beneficiamento e comercialização e ter valor mínimo de R$5 milhões, abordando empreendimentos coletivos no bioma.
1: A iniciativa é uma parceria entre o Ministério do Desenvolvimento Agrário e Agricultura Familiar e o BNDES, o Banco Nacional de Desenvolvimento Econômico e Social.
2: A chamada prioriza a inclusão produtiva de mulheres, jovens, extrativistas e povos e comunidades tradicionais.
1: As inscrições podem ser realizadas até o dia 31 de julho e os detalhes da chamada pública estão disponíveis em bnds.gov.br.
2: Após as secas históricas registradas em 2023 e 2024 na Amazônia, o governo do Brasil antecipa ações para enfrentar o período.
1: As iniciativas querem evitar prejuízos ao transporte de passageiros, ao abastecimento de cidades e ao fluxo de cargas na região norte.
17: O governo do Brasil antecipou medidas para reduzir os impactos de uma possível nova estiagem na Amazônia este ano. Entre as ações previstas, incluem o planejamento de dragagens, manutenção de hidrovias, reforço na sinalização náutica e monitoramento contínuo das condições de navegabilidade. O objetivo é preservar o transporte de passageiros, garantir o abastecimento das cidades e manter o fluxo de cargas na região norte. A iniciativa foi motivada pelas secas históricas de 2023 e 2024, que afetaram diretamente no abastecimento e na mobilidade na região norte, como nos municípios de Manacapuru, Tabatinga, Itacoatiara e Parintins. Além dos impactos logísticos, a estiagem provocou isolamento de comunidades ribeirinhas e indígenas e aumentou os desafios de abastecimento em municípios dependentes do transporte hidroviário. Nos últimos anos, rios como Amazonas e o Solimões registraram níveis críticos, comprometendo a navegação e afetando diretamente a mobilidade e o abastecimento de municípios da região. Diante desse cenário, o Ministério de Portos e Aeroportos e o Departamento Nacional de Infraestrutura de Transportes passaram a estruturar ações permanentes para períodos de seca. As ações incluem acompanhamento técnico contínuo das cotas dos rios, definição antecipada de trechos prioritários para dragagem e articulação com operadores logísticos da região norte. Thaisa Vitória para a Voz do Brasil.
2: forma simples do governo contratar serviços de microempreendedores individuais.
1: Pela plataforma Contrata Mais Brasil, é possível encontrar serviços como pequenos reparos e jardinagem.
2: E agora a ferramenta ampliou o número de atividades disponíveis, de 47 para 107.
1: Com essa ampliação, o Ministério da Gestão e da Inovação em Serviços Públicos espera alcançar mais de 1 milhão de profissionais.
18: O pernambucano Gutenberg da Silva Ferreira é microempreendedor individual desde 2021. Ele conta que durante um tempo prestava serviços de elétrica, encanamento e pequenas obras para complementar a renda da família, enquanto mantinha um trabalho fixo. A mudança começou em 2025, quando Gutenberg se cadastrou na plataforma Contrata Mais Brasil do governo federal e começou a ter acesso a mais oportunidades de contratação. Com o aumento dos serviços, ele relembra como viu seu faturamento dar uma guinada.
19: O ano passado faturei 60 mil, só através da plataforma. Aumentei minha renda, consegui ter mais tempo com a família.
18: Desde 2025, microempreendedores individuais, fornecedores de alimentos, incluindo agricultores familiares, cooperativas e empresas de todos os tamanhos, podem oferecer seus serviços diretamente ao governo por meio da plataforma Contrata Mais Brasil. O funcionamento é simples. O órgão público abre um chamado com a necessidade de serviço ou de aquisição de alimentos e os fornecedores cadastrados podem enviar suas propostas com o preço pelo qual realizariam o trabalho. No final do prazo, o órgão escolhe a melhor proposta e fecha a contratação. O modelo tem dado tão certo que em abril o Ministério da Gestão e da Inovação e Serviços Públicos ampliou de 47 para 107 o número de atividades que integram as categorias de serviços disponíveis no Contrata Mais Brasil. Com a mudança, a medida deve alcançar mais de 1 milhão de MEIs no país, segundo o secretário de Gestão e Inovação, Roberto Pojo.
20: A gente aumentou mais 60 serviços. Você imagina, né? 107 serviços, a gente pode contratar, acho que praticamente tudo que é necessário ali para o ente público. Com essa ampliação, a gente olhando a base de cadastros de MEIs no Brasil, a gente alcança o potencial de 1,3 milhões de profissionais.
18: Em pouco mais de um ano, o Contrata Mais Brasil já movimentou mais de 20 milhões de reais em recursos públicos e gerou mais de 6.500 oportunidades, de acordo com dados do governo. Para se cadastrar, basta acessar o site gov.br/Contrata Mais Brasil. Reportagem Gabriela Noronha.
2: Começa amanhã o pagamento do quarto lote do abono salarial, que beneficiará mais de 4 milhões de trabalhadores dos setores público e privado.
1: Vão receber o benefício os nascidos nos meses de maio e junho, inscrito no PIS ou PASEP há pelo menos 5 anos.
2: E aqueles que receberam até R$ 2.766 por mês e trabalharam pelo menos 30 dias com carteira assinada.
21: Trabalhadores nascidos em maio e junho começam a receber nesta sexta-feira, dia 15, o quarto lote do abono salarial do PIS/PASEP. Segundo o Ministério do Trabalho e Emprego, mais de 4,5 milhões de pessoas têm direito ao benefício neste lote, totalizando a liberação de 5,7 bilhões de reais. Em 2026, o calendário de pagamento do abono salarial referente ao ano base de 2024 iniciou os pagamentos em 16 de fevereiro. Os valores vão ficar disponíveis aos trabalhadores até o fim do calendário. O pagamento será feito pela Caixa Econômica Federal para trabalhadores da iniciativa privada e pelo Banco do Brasil para servidores públicos. Tem direito ao abono quem está inscrito no PIS ou PASEP há pelo menos 5 anos, recebeu até R$ 2.766 por mês, em média, no ano base, e trabalhou pelo menos 30 dias com carteira assinada. O pagamento do PIS vai ser feito prioritariamente em conta da Caixa ou pelo aplicativo Caixa Tem. Já o PASEP será pago em conta bancária via PIX, TED ou presencialmente nas agências do Banco do Brasil. As consultas podem ser feitas pela Carteira de Trabalho Digital no portal gov.br, pelo telefone 158 ou nas superintendências regionais do trabalho. Lucília Araújo para a Voz do Brasil.
1: E essas foram as notícias. notícias do Governo do Brasil.
2: Uma realização da Secretaria de Comunicação Social da Presidência da República.
1: Produção da Empresa Brasil de Comunicação.
2: Fique agora com as notícias do Poder Judiciário e do Congresso Nacional. Boa noite.
1: Boa noite para você e até amanhã.
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22: STF valida a lei sobre igualdade salarial entre homens e mulheres.
23: STJ decide que é incabível mandado de injunção para pedir autorização de plantio doméstico de cannabis.
22: Tribunal Regional Eleitoral de São Paulo busca voluntários com conhecimento em Libras para as eleições deste ano.
23: Boa noite, eu sou Marcela Luiza.
22: E eu sou Arthur Filho.
23: O Supremo Tribunal Federal, por unanimidade, decidiu que é constitucional a lei que cria mecanismos para garantir igualdade salarial entre homens e mulheres.
22: O plenário declarou constitucional a lei número 14.611 de 2023 e julgou improcedentes as ações que questionavam a norma. Marcelo Della Libera.
24: Por unanimidade, o Supremo Tribunal Federal validou a lei que obriga empresas com mais de 100 funcionários a adotar medidas para promover a igualdade salarial entre homens e mulheres que exercem a mesma função. Entre outros pontos, a norma obriga a divulgação de critérios remuneratórios em relatórios de transparência que devem ser enviados ao Ministério do Trabalho e Emprego sob pena de multa. Uma vez constatada a desigualdade salarial, eles devem elaborar um plano de ação para mitigá-la, com metas e prazos.
23: Não cabe mandado de injunção com o objetivo de obter autorização para importação e cultivo doméstico da cannabis sativa à pessoa física.
22: A decisão é do STJ, Fátima Uchoa.
25: Mandado de injunção é uma ação usada quando a falta de norma impede o exercício de direitos previstos na Constituição. Um homem ajuizou ação desse tipo contra o Ministério da Saúde e a Anvisa, alegando omissão na regulamentação do tema. Mas a Corte Especial do STJ avaliou que, ainda que se reconheça a lacuna normativa sobre o tema, o mandado de injunção não permite que o Judiciário substitua os poderes legislativo e executivo para decidir sobre a possibilidade de cultivo individual da planta. E, segundo o relator ministro Og Fernandes, o ordenamento jurídico brasileiro não reconhece, no nível constitucional, direito ao cultivo particular de plantas que estão sujeitas a controle especial.
23: Justiça do Trabalho deve julgar ação contra a União sobre combate ao trabalho escravo.
22: O processo questiona a falta de recursos para a fiscalização. Larissa Batista.
26: Na ação, o Ministério Público do Trabalho alegava que, desde 2017, a União deixou de destinar recursos para o Grupo Especial de Fiscalização Móvel, responsável pelas operações de combate ao trabalho análogo à escravidão em todo o território nacional. Para o Tribunal Superior do Trabalho, é dever da Corte garantir o cumprimento das normas de proteção ao trabalhador e dos direitos fundamentais no ambiente de trabalho, mesmo que não exista vínculo formal. Por isso, a Justiça do Trabalho é competente para julgar o caso.
23: O Tribunal Regional Eleitoral de São Paulo lançou uma nova campanha.
22: O intuito é chamar voluntários que saibam língua brasileira de sinais a Libras para ajudar nas eleições de 2026. Estevão Furtado.
27: O tema é Traduz a Cidadania em Libras. Seja apoio Libras nas eleições de 2026. A ação busca facilitar o voto de pessoas surdas ou com deficiência auditiva. As inscrições vão até 1º de junho pelo formulário disponível na área Mesários no site do Tribunal. Quem participar vai receber e orientar eleitores, mostrar onde fica a sessão eleitoral e tirar dúvidas no dia da votação. Além de ajudar a democracia, os voluntários recebem R$65 por dia trabalhado de auxílio alimentação. Tem direito à folga em dobro pelos dias trabalhados, sem desconto no salário e podem usar as horas como atividade complementar na faculdade.
23: Justiça condena homem por apologia ao nazismo em rede social no Rio Grande do Sul.
22: A denúncia foi apresentada pelo Ministério Público Federal. Vanessa Pereira.
3: O cidadão foi denunciado à Justiça Federal Gaúcha pelo envio de uma mensagem com exaltação ao nazismo em um grupo aberto da plataforma Telegram, onde celebrava a memória de Adolf Hitler. O réu foi condenado à pena privativa de liberdade, que foi substituída por prestação de serviços à comunidade ou entidades públicas, além do pagamento de multa. Ainda cabe recurso da decisão.
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23: Uma boa noite.
22: Boa noite a você.
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1: Eu sou Paula Groba.
2: E eu sou Ricardo Nakaoka.
1: E estes são os destaques de hoje do Jornal do Senado, que começa agora.
2: Combustíveis mais baratos. Chega ao Congresso MP para reduzir preço da gasolina e do diesel.
1: Comissão vai votar proposta que destina 30 bilhões a produtores rurais afetados por eventos climáticos.
2: MP que zera taxa sobre compras internacionais de até 50 dólares divide opiniões no Senado.
1: Boa noite.
2: Boa noite.
1: Já está no Congresso Nacional a medida provisória que pode reduzir o preço da gasolina e do diesel para o consumidor final.
2: Editada como resposta à alta do petróleo no mercado internacional em meio ao conflito no Oriente Médio, a MP já está em vigor. Mas para se tornar lei definitivamente, a proposta ainda precisa ser aprovada pelo Congresso. Reportagem de Alexandre Campos.
3: Segundo o governo, a medida no

0: já tem da meta que está colocada.
1: Para o senador Isauci Lucas, do PL do Distrito Federal, a medida provisória será válida se houver fiscalização.
2: Só tem que ver agora o controle disso, né? Tem que controlar para ver se realmente na bomba, se o consumidor vai sentir isso.
1: A subvenção terá vigência de 2 meses e poderá ser prorrogada por ato do Executivo.
3: A Comissão de Educação voltou a debater o projeto que proíbe a venda, publicidade e distribuição de alimentos ultraprocessados no ambiente escolar.
4: Entidades da indústria alimentícia afirmaram que o projeto ainda precisa de mais discussões, mas especialistas reforçaram que alimentos ricos em açúcar, gordura e sal contribuem para a obesidade, cáries e outros problemas de saúde. Repórter Rodrigo Rezende.
5: O projeto do senador Jacques Wagner, do PT da Bahia, proíbe a distribuição e a comercialização no ambiente escolar de alimentos ultraprocessados, preparações e bebidas com altos teores de calorias, gordura saturada, gordura trans, açúcar livre e sal. Bruna dos Santos Nunes, coordenadora de atenção à saúde dos adolescentes e jovens do Ministério da Saúde, defendeu a proposta.
6: Essa proposta legislativa é um instrumento que é bastante importante para a promoção da saúde, para contribuir com a saúde desses escolares, que valorizem a cultura alimentar local e que derivem de práticas que sejam ambientalmente sustentáveis.
5: Já o presidente executivo da Associação Brasileira da Indústria de Alimentos, João Dornelas, afirmou que o tema precisa de muita discussão, principalmente em relação aos conceitos presentes no projeto, caso da nomenclatura ultraprocessados.
7: É importante ressaltar que os alimentos industrializados, todos eles são altamente regulados, passam por controle rigoroso de qualidade. Quando eu escuto falar sobre comida de verdade, o que eu ouço de fato é um julgamento moral disfarçado de critério técnico.
5: A senadora doutora Eudócia, do PSDB de Alagoas, ressaltou que a questão do conceito não pode maquiar os problemas que os alimentos possam causar e lamentou o excesso de açúcar, sal e gorduras saturadas em diversos produtos consumidos pelos estudantes.
3: O senador Hamilton Mourão, do Republicanos do Rio Grande do Sul, criticou as ações do governo nas áreas de segurança pública e economia. Segundo ele, o programa Brasil contra o Crime Organizado, com previsão de investimentos de 11 bilhões de reais, representa uma reação tardia ao avanço das facções criminosas.
4: Mourão também afirmou que o governo age com foco eleitoral e defendeu ações permanentes no combate ao crime organizado.
8: O que vemos agora é uma reação tardia, feita às pressas, há pouco meses do calendário eleitoral, porque perceberam que nada fizeram e nem a narrativa na segurança pública conseguiram manter.
3: E o líder do governo no Senado, Jacques Wagner, repercutiu em plenário a divulgação de uma gravação entre o senador Flávio Bolsonaro e o empresário Daniel Vorcaro, dono do Banco Master.
4: Em resposta, o vice-líder do PL, senador Isauci Lucas, saiu em defesa de Flávio Bolsonaro. Pelas redes sociais, o senador afirmou que a conversa com Vorcaro teve como objetivo buscar recursos para um filme sobre o ex-presidente Jair Bolsonaro. Os detalhes com o repórter Márcio Maturana.
9: Repercutiu no plenário do Senado a divulgação de áudios do senador Flávio Bolsonaro, do PL do Rio de Janeiro, pedindo mais dinheiro a Daniel Vorcaro, dono do Banco Master, para financiar um filme sobre seu pai, o ex-presidente Jair Bolsonaro. O senador Jacques Wagner, do PT da Bahia, disse que a gravação revela uma relação próxima entre os dois.
10: O senador Flávio Bolsonaro, em diálogos muito particulares, solicitando 140 milhões de reais para terminar o filme sobre o ex-presidente seu pai. Eu não estou dizendo que tem dolo aqui, mas demonstra que ele tinha uma relação, senão não estaria ligando para ele, dizendo: tamo junto sempre.
9: Isauci Lucas, do Distrito Federal, é vice-líder do PL e fez uma parte defendendo Flávio Bolsonaro.
11: O pedido de patrocínio é uma coisa que o cara patrocinava tudo, não quer dizer que houve, por parte do pedido, que houve corrupção, muito pelo contrário, houve um pedido, como a gente recebe todo dia pedidos de patrocínio e também de emendas para determinados eventos. Então é só para colocar isso muito claro, a posição do PL.
9: Flávio falou nas redes sociais sobre o pedido de dinheiro.
12: Eu conheci Daniel Vorcaro em dezembro de 2024. Não tinha mais governo Bolsonaro, não tinha absolutamente nenhuma acusação contra ele. O que acontece é que, com o passar do tempo, ele simplesmente parou de honrar com as parcelas do contrato. Sim, tinha um contrato que, ao ele não pagar essas parcelas, tinha uma grande chance de o filme sequer ser veiculado, o filme sequer ser concluído.
9: Flávio Bolsonaro disse que é fundamental instalar uma CPI para investigar o Banco Master.
3: Produtores

0: rurais prejudicados por enchentes, secas e outros eventos climáticos extremos poderão receber um apoio de 30 bilhões de reais.
1: A proposta, que busca amenizar os prejuízos no campo, deve ser votada na próxima terça-feira pela Comissão de Assuntos Econômicos. Os detalhes na reportagem de Maurício Desante.
2: O projeto prevê o uso de recursos do Fundo Social do Pré-Sal para a renegociação de dívidas de produtores rurais que tiveram prejuízos nas safras em razão do clima, caso de enchentes, geadas e secas. O objetivo final é garantir juros baixos e prazos de 10 anos para quem comprovadamente perdeu mais de 30% da produção. O limite da ajuda aos produtores será de 30 bilhões de reais, como explicou o relator, senador Renan Calheiros, do MDB de Alagoas.
3: Com tetos de 10 milhões por beneficiário e de 50 milhões por associação ou cooperativa, com prazo de 10 anos, com 3 anos de carência e taxas de juros de 3,5 ao ano. Para o Programa Nacional de Fortalecimento da Agricultura Familiar, 5,5 ao ano. Para o Programa Nacional de Apoio ao Médio Produtor Rural e 7,5 ao ano para os demais produtores.
2: Um pedido de vista adiou a votação da proposta para terça-feira da semana que vem, dia 19, data em que também deve acontecer a votação no plenário.
0: E o governo decidiu zerar o imposto sobre compras internacionais de até $50, a chamada taxa das blusinhas.
1: A medida provisória que acaba com a cobrança já chegou ao Congresso Nacional e agora será analisada por deputados e senadores. No Senado, a decisão do governo dividiu opiniões entre parlamentares. A reportagem é de Marcela Diniz.
4: Na época de sua criação, a equipe econômica do governo Lula argumentou que a tributação de 20% nas compras de pequeno valor protegeria o varejo nacional. Para o líder do governo no Senado, senador Jax Wagner, do PT da Bahia, a medida provisória é fruto de reavaliação interna, que considerou maior o prejuízo das famílias consumidoras do que a arrecadação com a taxa das blusinhas.
5: Na minha opinião, pela avaliação que o governo fez, a arrecadação não foi tão significativa quanto se imaginava, e prejuízo, principalmente para as famílias mais humildes do ponto de vista financeiro, ou seja, que não tem tanto poder aquisitivo, foi muito grande.
4: O senador Efraim Filho, do União da Paraíba, aponta prejuízo à produção nacional e defende emenda de compensação.
6: Quem sabe a gente pode fazer uma emenda na medida provisória para que a mesma condição que está sendo dada para as compras internacionais seja dada também às empresas nacionais, às empresas brasileiras.
4: A MP que permite o fim da taxa das blusinhas será analisada primeiramente por uma comissão formada por deputados e senadores.
1: Com edição de Paula Groba e trabalhos técnicos de João Lira, o Jornal do Senado fica por aqui. Acompanhe agora as notícias da Câmara dos Deputados. Boa noite.
0: Boa noite e até amanhã.

0: Câmara aprova marco legal para o transporte público coletivo urbano.
1: Plenário cria regime especial de tributação para entidades desportivas.
0: Deputados modernizam a lei das sociedades anônimas do futebol.
1: Boa noite. O plenário da Câmara aprovou projeto que deixa claro que as sociedades anônimas de futebol não respondem por dívidas antigas dos clubes. O repórter Marcelo Larche explica a nova lei.
2: A Câmara dos Deputados aprovou o projeto que muda as regras das chamadas sociedades anônimas de futebol, conhecidas como SAFs. Esse modelo foi criado em 2021 para permitir que clubes de futebol se transformassem em empresas com entrada de investidores e gestão mais profissional. O projeto foi apresentado pelo senador Rodrigo Pacheco, do PSD de Minas Gerais, também autor da lei original que deu origem às SAFs. Uma das principais alterações é deixar claras as responsabilidades do clube original e da empresa criada. A SAF não responde automaticamente pelas dívidas antigas do clube, a não ser quando isso for definido em contrato. Ao mesmo tempo, o projeto cria mecanismos para ajudar no pagamento dessas dívidas. Parte das receitas da SAF, como uma parcela do faturamento e dos lucros, deverá ser destinada ao clube original para quitar débitos anteriores. O texto também traz mudanças na gestão dessas empresas. Passa a ser obrigatória a presença de membros independentes nos conselhos e aumenta a exigência de transparência com divulgação de atas das reuniões e da lista de acionistas. Outra medida é a exigência de que administradores estrangeiros tenham um representante legal no Brasil, responsável por responder a processos na justiça. O projeto ainda prevê que as SAFs desenvolvam programas sociais e educacionais em parceria com escolas públicas, usando o futebol como ferramenta de formação. Mas o trecho que exime as SAFs de se responsabilizarem pelas dívidas dos clubes, com exceção daquelas acordadas entre as duas partes, foi criticada pelo deputado Bongás, do PT do Rio Grande do Sul.
3: Diz o seguinte: a sociedade anônima de futebol não responde às obrigações, exceto quando as obrigações que lhe forem expressamente transferidas. Então, se um clube anterior não transferiu expressamente a situação de delito que tinha em relação a um jogador de futebol, por exemplo, que não foi feito o seu pagamento devido, a SAF não tem responsabilidade com isso. Mas isso nós não podemos aceitar.
2: Relator da proposta, o deputado Fred Costa, do PRD de Minas Gerais, afirmou que as mudanças fortalecem o modelo das SAFs e ajudam a atrair investimentos para o futebol brasileiro. Ele disse que responsabilizar as sociedades anônimas por dívidas antigas dos clubes é um risco para o investimento nas empresas esportivas.
4: Se um clube mal gerido tiver mais uma vez dívidas de milhões e milhões administrando-se um clube de lazer, por exemplo, a SAF vai ter que se responsabilizar? Isso é uma tremenda aberração. Isso é uma insegurança jurídica descabida, onde ninguém vai querer investir no futebol.
2: O projeto que atualiza as regras das sociedades anônimas do futebol, depois de aprovado pela Câmara e pelo Senado, seguiu para a sanção presidencial e já pode virar lei. Da Rádio Câmara de Brasília, com informações de Daniele Lessa, Marcelo Larcher.
0: Esporte. Os deputados também aprovaram um regime tributário especial para clubes esportivos sem fins lucrativos. A repórter Daniele Lessa acompanhou a votação.
5: A Câmara dos Deputados aprovou o projeto que cria um regime tributário especial para associações esportivas sem fins lucrativos, como clubes que mantêm equipes de futebol, vôlei, natação e outras modalidades. O projeto foi apresentado pelo deputado Roberto Duarte, do Republicanos do Acre, e cria o chamado RETAD, um sistema simplificado para o pagamento de tributos federais, estaduais e municipais. O novo regime será opcional e valerá para entidades esportivas certificadas ligadas aos movimentos olímpico, paralímpico, clubístico e educacional. Os clubes poderão recolher vários tributos em um único pagamento mensal, com cobrança de 5% sobre a receita bruta. Esse percentual reúne impostos federais, a nova contribuição sobre bens e serviços, a CBS, e o imposto sobre bens e serviços, o IBS, criado pela reforma tributária. Entre as receitas que não entram no cálculo dos tributos estão doações, recursos de loterias, patrocínios incentivados e contribuições pagas por associados. Na prática, o projeto cria para os clubes associativos um modelo parecido com o já existente para as SAFs, as sociedades anônimas do futebol. As SAFs funcionam como empresas, enquanto muitos clubes tradicionais continuam organizados como associações sem fins lucrativos. Se Segundo o relator da proposta, deputado doutor Luizinho, do PP do Rio de Janeiro, a reforma tributária poderá aumentar a carga de impostos desses clubes tradicionais, criando diferença de tratamento entre os dois modelos. Ele destacou também que os clubes poderão reduzir parte do imposto devido caso invistam em modalidades olímpicas e paralímpicas além do futebol, desde que mantenham pelo menos 6 modalidades esportivas diferentes.
6: Se a dedução fica condicionada à comprovação de investimento contínuo e da participação regular em competições oficiais de âmbito nacional ou internacional de no mínimo 6 modalidades olímpicas ou paralímpicas distintas do futebol.
5: O deputado Luiz Lima, do Novo do Rio de Janeiro, defendeu a proposta, destacando a importância dos clubes na formação do esporte brasileiro.
7: Se a gente vê o Grêmio Náutico União, se a gente vê o Corinthians, o Pinheiros, se a gente vê o Esporte Recife, se a gente vê os clubes aqui de Brasília, são eles que levam os atletas olímpicos, são eles que fazem as equipes esportivas. Então esse projeto é muito oportuno, porque eu vou repetir, no Brasil, a base esportiva é realizada nos clubes.
5: O projeto que cria um regime tributário especial para associações esportivas sem fins lucrativos seguiu para análise no Senado. Da Rádio Câmara de Brasília, Daniele Lessa.
8: Segurança Pública.
1: Márcio Gerri, do PCdoB do Maranhão, defende o programa Brasil contra o Crime Organizado, lançado pelo governo federal. Ele explica que o plano prevê ações integradas entre os entes federados, inteligência policial e combate ao financiamento do crime.
0: O deputado sustenta que o fortalecimento das instituições de segurança é essencial para reduzir a violência e conter a influência do crime organizado. Márcio Gerri ressalta ainda a importância da cooperação entre os três poderes para fortalecer o enfrentamento às facções criminosas.
1: Na opinião de Sargento Gonçalves, do PL do Rio Grande do Norte, o programa do governo de combate ao crime organizado não é eficaz porque prioriza medidas de desencarceramento. Ele acrescenta que a flexibilização de punições enfraquece a atuação das forças de segurança.
0: Sargento Gonçalves também questiona o investimento de 11 bilhões de reais na área, ao afirmar que parte dos recursos viria de empréstimos do BNDES e de fundos já existentes. Para ele, a crise de violência no Rio Grande do Norte reflete falhas nas políticas de segurança adotadas pelo PT.
1: Já Benedita da Silva, do PT do Rio de Janeiro, celebra o lançamento do programa Brasil contra o Crime Organizado e defende os investimentos do governo federal na segurança. Ela ressalta que a iniciativa prevê recursos e ações articuladas para enfrentar as facções criminosas.
0: A deputada observa que o programa foi construído em diálogo com governadores e autoridades da segurança pública. Benedita da Silva entende que o fortalecimento das polícias e o combate ao suporte financeiro das organizações criminosas podem contribuir para reduzir a violência no país.
1: Luiz Carlos Raul, do Podemos do Paraná, questiona a demora do governo federal para lançar um programa de combate ao crime organizado. O deputado ainda alerta que a maior parte dos investimentos consiste em empréstimos que deverão ser pagos pelos estados.
0: Na opinião de Luiz Carlos Raul, o governo prioriza estratégias eleitorais em vez de soluções estruturantes para o futuro do país. O parlamentar responsabiliza gestões petistas pelo aumento da violência e pelo endividamento da população.
1: Heloísa Helena, da Rede do Rio de Janeiro, defende mais investimentos em políticas sociais e ações de prevenção à violência em áreas vulneráveis. Ela observa que a ausência de políticas públicas permanentes facilita o recrutamento de crianças e jovens pelo crime organizado.
0: Para Heloísa Helena, nenhum governo brasileiro investiu de forma adequada no fortalecimento das polícias e em políticas sociais eficazes. A parlamentar acredita que a vulnerabilidade social favorece a cooptação de jovens pelo narcotráfico.
1: Fernando Rodolfo, do PRD de Pernambuco, assinala o início dos trabalhos da comissão externa sobre a exploração sexual infantil durante a campanha do Maio Laranja. O deputado aponta o aumento dos registros de estupro de vulnerável como sinal de falhas no sistema de proteção.
0: Fernando Rodolfo cita casos recentes de violência sexual contra crianças para defender uma atuação mais firme do parlamento. Ele explica que a comissão temporária vai apurar denúncias e promover audiências públicas para sugerir medidas de enfrentamento à exploração sexual e ao tráfico infantil.
8: Transportes.
1: A Câmara aprovou um marco legal para o transporte público coletivo urbano. O repórter Antônio Vital acompanhou a votação.
9: A Câmara dos Deputados aprovou o projeto que cria uma rede única e integrada de transporte público coletivo, envolvendo o governo federal, estados e municípios. O projeto, que já passou pelo Senado, cria um marco legal do transporte público coletivo urbano, com inovações como gestão compartilhada, previsão de recursos no orçamento para cobrir os custos de gratuidades e tarifas reduzidas, metas de universalização e transição energética, além de transparência sobre custos e fiscalização. De acordo com o relator da proposta, deputado José Priante, do MDB do Pará, a integração física, operacional e tarifária é essencial para o aumento da oferta e para a melhoria da qualidade do serviço prestado à população. O projeto também separa a tarifa cobrada do passageiro da remuneração da empresa de ônibus, que ficará vinculada ao cumprimento de metas de desempenho e qualidade. A medida pretende evitar que o usuário arque com custos que não estão relacionados diretamente com a prestação do serviço. Da mesma forma, ao prever que gratuidades e descontos devem ser cobertos por recursos do orçamento, a medida impede a transferência desses custos aos demais passageiros. O projeto inicial chegou a prever regras para a criação de tributos locais para financiar o transporte, mas esse trecho foi retirado depois de críticas de diversos partidos, como o Missão e o Novo. Para o deputado Gilson Marques, do Novo de Santa Catarina, criar uma legislação única para o transporte coletivo urbano de todas as cidades não vai melhorar o sistema atual. Já o deputado Kim Kataguiri, do Missão de São Paulo, disse que o projeto não facilita a entrada de novas empresas de ônibus no setor e dificulta a operação de empresas de transporte por aplicativo ao exigir o regime de permissão no lugar da modalidade de autorização, mais simples, em vigor hoje.
10: O texto acaba com esse regime e exige, no mínimo, um regime de permissão que hoje não está sendo exigido pela NTT para esse transporte, principalmente por meio de aplicativos de ônibus interestaduais. Na minha avaliação, esse é um modelo que ajuda a quebrar um transporte que hoje é menos previsível, tem uma tarifa mais cara e tem ônibus de menor qualidade do que hoje são prestados por aplicativos.
9: O texto inclui diretrizes de sustentabilidade, como a redução dos impactos ambientais do transporte e um incentivo à modernização da frota com tecnologias mais limpas. O projeto foi defendido pela maioria do plenário. Para o deputado Hildo Rocha, do MDB do Maranhão, a proposta prevê repressão ao transporte ilegal, moderniza o sistema e favorece os municípios.
11: Nós temos que reconhecer que o transporte público em quase todas as cidades é um verdadeiro caos. Ônibus velho, ônibus sucateado, não tem horário de saída nem de chegada, não tem respeito aos usuários, mas tudo isso porque há, de fato, uma falta de interesse por parte dos municípios de bancar o déficit que existe, o déficit tarifário.
9: O projeto que institui um marco legal do transporte público coletivo urbano seguiu para a sanção presidencial e pode virar lei. Rádio Câmara de Brasília, com informações de Daniele Lessa, Antônio Vital.
8: Desenvolvimento Regional.
0: De acordo com Jorge Araújo, do PP, o governo da Bahia enfrenta dificuldades nas áreas de segurança pública, saúde e infraestrutura. Segundo o parlamentar, o aumento da violência na capital e no interior ampliou a sensação de insegurança no estado.
1: Jorge Araújo também acusa o governo da Bahia de fazer promessas sem apresentar resultados concretos. O deputado cita problemas na regulação da saúde, critica as condições da BR-324 e questiona o andamento das obras da ponte Salvador e Itaparica.
8: Política.
0: Jorge Sola, do PT da Bahia, denuncia o que considera uso político da decisão técnica da Anvisa sobre o recolhimento de lotes de detergente fabricados por uma empresa de doadores da campanha de Jair Bolsonaro em 2022. Ele pede o fim dos ataques a órgãos de fiscalização.
1: Para Jorge Sola, o discurso de perseguição política e o incentivo ao uso de produtos interditados ignoram riscos à saúde, demonstram irresponsabilidade da oposição com a vida dos brasileiros e visam apenas encobrir denúncias de corrupção e falhas em privatizações.
8: Justiça.
0: Érica Cocai, do PT do Distrito Federal, associa integrantes do campo bolsonarista ao caso do Banco Master e defende o aprofundamento das investigações sobre irregularidades financeiras. Segundo ela, documentos e diálogos divulgados pela imprensa apontam relações políticas e econômicas entre investigados e aliados do ex-presidente.
1: Érica Cocai também critica o financiamento de campanhas e operações financeiras envolvendo agentes públicos e privados ligados ao Banco Master. A deputada cobra a punição dos envolvidos no que ela classifica como um dos maiores escândalos financeiros do país.
0: Padre João, do PT de Minas Gerais, apoia a decisão do STF de suspender a lei da dosimetria e critica iniciativas para alterar a legislação. Para ele, é inaceitável que mudanças aprovadas pelo Congresso possam beneficiar condenados por crimes graves e investigados por tentativa de golpe de Estado.
1: O deputado também elogia a atuação do governo federal na área de segurança pública e defende mais participação da União no setor. Padre João pede ainda mais emendas parlamentares e apoio das prefeituras para a compra de equipamentos policiais para o estado de Minas Gerais.
8: Turismo.
0: Os deputados aprovaram dedução do imposto de renda para doações ao setor de turismo. A repórter Maria Neves explica quais são os limites.
12: Aprovado na Comissão de Constituição e Justiça da Câmara dos Deputados, projeto que permite deduzir do imposto de renda doações e patrocínios para incentivar o turismo, seguiu para análise do Senado. Pela proposta, tanto pessoas físicas quanto empresas poderão descontar do tributo devido até 100% do valor doado e até 75% do investimento em patrocínio a atividades turísticas. Autor da proposta, o deputado Felipe Carreiras, do PSB de Pernambuco, argumenta que o turismo representa uma atividade relevante para a economia porque permite a entrada de capitais de forma mais rápida que outras formas de investimento. Além disso, ressalta que o setor tem potencial para a criação e manutenção de empregos, geração de renda e indução do desenvolvimento regional. Felipe Carreiras explica como o projeto, se for aprovado também pelo Senado e entrar em vigor, poderá beneficiar o setor de turismo.
13: No mundo é o setor que mais gera emprego e agora o setor turístico poderá fazer a reforma em equipamentos turísticos, publicidade institucional de regiões de interesse turístico, poderá patrocinar festas e eventos de atividades turísticas, poderá patrocinar feiras, convenções, promoção de programas para propiciar a detecção de desenvolvimento de novos potenciais turísticos, capacitação de mão de obra de interesse turístico e obras de infraestrutura turística, ou seja, toda a cadeia produtiva do setor será beneficiada com essa lei histórica.
12: Ainda de acordo com o texto aprovado, as doações serão limitadas a 1% do imposto de renda devido no ano. Além disso, as pessoas jurídicas não poderão descontar doações e patrocínios ao turismo na apuração do lucro real. O projeto ainda proíbe incentivos a atividades desenvolvidas pelo próprio contribuinte doador e o uso dos recursos recebidos para pagamento de gastos com pessoal ou de encargos sociais. Quem receber doações ou patrocínios que podem ser deduzidos do imposto de renda deverá comunicar os valores arrecadados aos Ministérios do Turismo e da Economia. Também ficarão obrigados a apresentar demonstrações financeiras anuais certificadas por auditores independentes e comparecer do Conselho Fiscal. Da Rádio Câmara de Brasília, Maria Neves.
1: Eduardo Bismarck, do PV, comemora a realização do 10º Salão do Turismo, que aconteceu de 7 a 9 de maio no Centro de Eventos do Ceará, em Fortaleza. O deputado lembra que essa é a primeira vez que o Nordeste recebe o evento.
0: Eduardo Bismarck ressalta o potencial da região no turismo, com geração de emprego e oportunidades que impactam diretamente no comércio local. Ele também aponta que o evento fortalece a circulação de recursos na economia ao reunir empresas, trabalhadores trabalhadores, visitantes e representantes do setor.
1: Termina aqui o Jornal Câmara dos Deputados, com trabalhos técnicos de Everson Urani e apresentação de José Carlos Andrade e Luciana Vieira. Uma boa noite para você.
0: Uma ótima noite. A Voz do Brasil volta amanhã. 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

0: abrace o seu filho todo dia. 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
0: Salve, salve minha galerinha esportiva. Alô, meu povo do futebol, como é que vamos? Tudo beleza? Tudo legal? Estamos chegando para mais um show de bola aqui na rádio que comanda tudo. Hoje é dia de decisão, hoje é dia de Copa do Brasil, no estádio Manuel Barradas, vai ter duelo de rubro-negros, valendo vaga nas oitavas de final da competição.
2: Vitória! Flamengo!
0: De um lado, Vitória, o Leão, do outro, Flamengo, Urubu, nesta noite em que vai marcar um super jogo na volta pela Copa do Brasil, valendo vaga nas oitavas de final. A bola vai rolar às 9:30 da noite.

0: povo, são 8 da noite, mais 3 minutos, a bola vai rolar às 9:30 para esse jogão de bola entre Vitória e Flamengo. Ao meu lado, a opinião Sociedade, o comentarista que sabe do jogo. Um show de informações para você que acompanha tudo nos bastidores, no Bagadão. O repórter é o Trovão. Completando as feras envolvidas em mais um show de bola aqui na Sociedade, no plantão esportivo mais completo do Brasil. E hoje é ela,
1: Manuela Avena.
0: A equipe está pronta, está formada para mais um show de bola aqui na Sociedade, com a parte técnica mais técnica do rádio esportivo em todo o Brasil. Aqui no Bagadão, a cargo de José Carlos Paiacan. A equipe no Twitter, o Fábio Camavinga e Thiago Reis. No toque eletrônico digital, Anderson Souza. Lá no rack nacional e internacional da Rádio Show do Brasil, Hilton Zau. 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E tem um chat para você mandar mensagem e participar, fazendo parte da família Sociedade através do nosso canal no YouTube. Começando mais uma jornada esportiva na Sociedade, em nome dos maiores anunciantes do rádio esportivo em todo o Brasil.
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0: Tony Silva. São 8 da noite, mais 6 minutos à noite, anote aí, 8 da noite, mais 6 minutos, a jornada líder Sociedade está começando, convidando você para mais uma noite de decisão aqui no estádio Manuel Barradas. Vitória e Flamengo, Flamengo e Vitória, é dia de Copa do Brasil. Ontem tivemos 2 baianos eliminados na competição, Jacuipense e Bahia dando adeus à Copa do Brasil. Só resta agora a nossa aposta, a nossa esperança, a nossa fé em que o Vitória consiga um belo resultado diante da equipe do Flamengo nesta noite de futebol, dia 14 de maio. É uma quinta-feira que pode entrar para a história do Leão. Você vai acompanhar tudo com a gente e vamos girar com os destaques do Vitória, as primeiras informações do Leão para você. O Boa Noite do Trovão põe no ar.
3: Muito boa noite, Dani Silva, Cássio Cardoso, e uma boa noite especial para você, ouvinte ligado na rádio que comanda o futebol. Muito boa noite, é claro, a nossa Manuela Vênia. Boa noite a todos ligados à Rádio Sociedade. O Vitória do Jair Ventura conta com os retornos de Eric e Mateuzinho, que cumpriram suspensão contra o Fluminense pelo Brasileirão, além do zagueiro Kaká, que ficou fora do último jogo por conta de um desconforto muscular. A grande dúvida na escalação que sai já já é no comando do ataque, que tem René e Renato Kaiser em boa fase. Quem vai ser o titular? Além disso, a equipe baiana confia na sua força do Barradão, onde não perde há 6 jogos e tem 76% de aproveitamento somente na Série A, para conseguir a virada diante do Flamengo, que venceu o jogo de ida por 2-1, e o Vitória precisa reverter por pelo menos 1 gol de diferença, que leva para os pênaltis. por 2 gols de diferença, o Leão da Barra se classifica de forma direta, Tony.
0: Pois é, nós que chegamos no Barradão hoje por volta das 5h40 da tarde e o movimento já existia de torcedores prevendo o que pode acontecer nesta noite de futebol no Barradão. O estádio vai estar lotadinho nesse duelo de rubro-negros. Do outro lado tem o Urubu, pra pegar o Leão. O Flamengo e os destaques da equipe carioca, Brenner.
3: Pois é, Tony Silva, o técnico Léo Jardim continua com desfalques importantes para o jogo de hoje. É o caso de Eric Pulgar, Paquetá e Arrascaeta, que estão fora. Com a suspensão de Everton Araújo e Jorginho pelo Brasileirão, a tendência é que o português utilize os dois como titulares no jogo de hoje contra o Vitória. O Flamengo chega para o jogo de hoje com uma boa fase, tá? O técnico Leonardo Jardim atingiu a marca de 10 jogos consecutivos de invencibilidade, com 8 vitórias e 2 empates à frente do time carioca, Tony.
0: Pois é, tá aí, esse é o Flamengo, é um time a ser batido no futebol brasileiro, é uma potência, e o Vitória vai enfrentar o Urubu, que joga pelo empate nessa noite aqui no Barradão, e você vai acompanhar tudo na sociedade e a expectativa dele. O pessoal tá pedindo até número de Mega Sena, porque ontem o homem acertou até o placar. Acertou até aquele negócio de bola na trave, não sei o que lá. Detalhes tão pequenos da derrota do Bahia. O homem previu ontem e hoje, expectativa dele para esse duelo de rubro-negros no Barradão. O boa noite do comentarista que sabe do jogo.
4: Muito boa noite, Tony Silva, um grande abraço para você, um abraço para Brenner Menezes e para toda a nossa equipe que está espalhada aqui, Barradão, Rádio Sociedade, levando a melhor transmissão do Brasil pro mundo.
5: Bom dia, Brasil!
4: Olha, Tony, expectativa, eu até falei com você ali mais cedo na resenha com o João Vitor, já aqui nas arquibancadas do Barradão, que esse é o tipo de jogo bom de acompanhar. Por que eu disse isso? Porque hoje a gente vai ter uma atmosfera fantástica, com o Barradão lotado, 2 torcidas no estádio, evidentemente com a torcida do Vitória em maioria ampla. Vamos ter um Vitória onde tem se mostrado implacável com seus adversários, o Barradão, sendo testado em um desafio importantíssimo, que é avançar na Copa do Brasil. Um Vitória que já desafiou prognósticos, trazendo do Rio de Janeiro um resultado ok, digno, honesto e principalmente reversível para o jogo da volta. Um Vitória que tem na sua memória uma partida que, apesar de ter perdido, foi competitivo contra o Flamengo na segunda rodada do Campeonato Brasileiro. Terceira, né? O Vitória que tem também a lembrança do jogo que fez contra o Fluminense, por pouco não ganha do Fluminense no Rio. O Vitória que vem conseguindo ser competitivo com um tipo de ingrediente que é muito valioso e que normalmente leva as equipes a sucessos. O Vitória se adapta ao que tem para hoje e compete mesmo assim. É impressionante o que vem sofrendo o Vitória com lesões, desgastes, planejamento mal feito, de aproveitamento de atleta, mas o fato é, não tem jogador, usa outro, o time segue competitivo. Não é um elenco com tantas opções assim e segue competitivo. Essa competitividade do Vitória, para mim, é o que ampara toda a esperança do torcedor rubro-negro para reverter o cenário hoje aqui contra o Flamengo. É lógico, vencer o principal time do futebol brasileiro e das Américas não é uma tarefa simples, mas a gente precisa reconhecer que o Vitória está desafiando lógicas e está se acostumando a fazer o que não é simples. Então, vamos sim alimentar essa expectativa. A bola quando rolar, eu não vou colocar o Vitória como favorito, eu não consigo colocar o Vitória como favorito, mesmo com essa atmosfera maravilhosa que vai encontrar aqui no Barradão. Mas o favoritismo do Flamengo, antes dos 2 jogos, que era muito grande, ele caiu uma barbaridade. Essa distância, essa certeza de que o Flamengo tinha determinado o fim da linha tão cedo para o Vitória da Copa do Brasil, desapareceu. Não é possível botar o Vitória como favorito, mas é ainda mais complicado colocar o Flamengo como garantido na próxima fase. Porque esse jogo aqui do Barradão contra esse Vitória, que está implacável com seus adversários, o Vitória que vai ter 30 mil torcedores lhe apoiando e que está acostumado a superar desafios, não dá para descartar o potencial do Vitória reverter cenários. É muito difícil, é um adversário que tem o melhor elenco do futebol brasileiro, mas quando a bola rolar, a gente tem uma certeza: vamos ter um clima de final aqui no Barradão. Se o árbitro e os jogadores deixarem, uma final movimentada e uma final com muitos lances de emoção. Só para lhe passar, Tony Silva, faço um parêntese de alerta. O Vitória não vai encontrar hoje o Flamengo da terceira rodada da Série A. Aquele Flamengo de calça jeans, cansado, sorumbático, que voltou antes da hora na temporada para não cair para a segunda divisão do Campeonato Carioca e depois ganhou o Campeonato Carioca, ele não existe. Agora, ainda assim, o Vitória também melhorou de lá para cá, principalmente o seu nível de competitividade. Então, seguimos com a expectativa de ver o Vitória salvando o estado da Bahia e avançando na Copa do Brasil.
0: Beleza, valeu, valeu, Cássio Cardoso. Esse é o comentarista que sabe do jogo, aqui no Som da Sociedade, para completar as feras envolvidas em mais um show de bola na Sociedade, no plantão esportivo. Aí vem o Boa Noite dela,
1: Manuela Avena.
5: Muito boa noite, Tony Silva, muito boa noite para todo mundo que está nos acompanhando, para os nossos colegas também, como o Cássio bem colocou, repartidos aí entre Barradão e Sociedade. Pois é, vamos lá, a rodada que está terminando nessa quinta fase da Copa do Brasil, alguns jogos já aconteceram, resultados que já classificaram várias equipes. Ontem, terça-feira, né, e ontem também tiveram grandes jogos. Na terça mesmo, São Paulo acabou perdendo para o Juventude por 3-1, o Juventude acabou passando para a próxima fase. Também na terça-feira, o Internacional venceu o Atlético por 3-2, o Fluminense também venceu o Operário por 2-1, também se classificou. E esses foram os jogos que aconteceram na terça-feira, assim como no Mineirão, Cruzeiro 1, Goiás 0. Ontem também tivemos o Ceará perdendo nos pênaltis para o Atlético Mineiro, o Atlético acabou se classificando. Também aconteceu ontem o Vasco empatando com o Paysandu em 2-2 e passando para a próxima fase por conta do primeiro jogo. O Bahia acabou perdendo para o Remo por 2-1 e foi eliminado da competição. O Remo passa para a próxima fase. E também, ontem, o Jacuipense acabou perdendo para o Palmeiras por 4-1 e deu adeus à competição. O Palmeiras passa para a próxima fase. E hoje, Tony, alguns jogos também já aconteceram, outros ainda estão em andamento. Em andamento, por exemplo, o Atlético Goianiense 0, o Atlético Paranaense também 0. O jogo começou às 7 horas e daqui a pouquinho a gente traz alguma atualização caso aconteça, né? No Batistão também o Confiança tá perdendo pro Grêmio, perdão, por 1-0. O Grêmio tá avançando para a próxima fase. CRB e Fortaleza começaram agora, por enquanto 0-0. E também a Chapecoense venceu o Botafogo por 2-0. Hoje também vai ter, já tá acontecendo na verdade, Corinthians 0 e Barra também 0, para poder a gente saber quem serão os próximos adversários nas próximas fases. Quem vai passar de fase, né, Tony? Pra gente concluir as oitavas de final dessa Copa do Brasil de 2026, Tony.
0: Quer dizer que a Chapecoense eliminou o Botafogo, rapaz. 2-0 no Botafogo, o jogo de ida foi 1-0 pro Bota.
6: E Tony?
0: Oi?
6: Tava acompanhando o jogo aqui da sala de imprensa. Botafogo perdeu um gol de 52 de cara. Que poderia levar a decisão para os pênaltis.
0: Vixe. Que fase, hein? Que fase. Chapecoense eliminando o Botafogo. O São Paulo sendo eliminado pelo Juventude, técnico demitido. O Bahia sendo eliminado pelo Remo.
7: Olha!
0: Eu, hein? Meu irmão. Aquelas equipes com o maior poder sambando, né? Por que não isso? Aqui. É claro que a gente queria que o Bahia passasse. Mas a gente sabia da dificuldade. Por que não isso aqui hoje, Leão? Por que não, Leão? 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
0: É aqui no estádio Manuel Barradas, a galera vai chegando, a turma que torce pelo Flamengo, a nossa esquerda, que fica ali no gol da concentração no Barradão, já tomando seus lugares, o espaço reservado aos visitantes e o restante do estádio todo liberado para a galera do Leão, que vai comparecer de com força nesta noite. A bola vai rolar às 8:30, às 9:30 da noite. Anote aí, às 9:30 a bola vai rolar aqui no Barradão. Alô, meu querido Anderson, eu vou aí e volto já já aqui direto do Barradão. 8 da noite, 20.

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0: De volta ao Barradão, por enquanto, nada. Nem aquecimento dos jogadores. Nós estamos às 8:24. Ah, é uma hora muito boa. Hora de contar boas notícias. 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São 8:26. 8:26. Movimentação aí embaixo, diga, Brenner.
1: Silva, ainda no aguardo das escalações, tanto de Flamengo, tanto de Vitória, mas a gente vai vendo aqui as arquibancadas enchendo cada vez mais, lembrando que falta praticamente uma hora ainda para a bola rolar, mas a torcida do Flamengo já está aqui em peso, a torcida do Vitória também chegando bastante, depois do corredor rubro-negro, né? Não sei se você deu para ver daí, Tony, mas aqui de baixo dá para ver muitos fogos aqui, uma festa muito bonita que a torcida faz, o corredor rubro-negro com a chegada do ônibus do Vitória. As equipes já estão por aqui nos vestiários, a arbitragem também, e daqui a pouquinho a gente vai confirmar a escalação tanto de Vitória também como o Flamengo. Fica a dúvida, Tony, René ou Renato Kaiser, Tony Silva?
0: É, meu irmão, olha, eu não sei quem, René ou Renato Kaiser, ou os dois. Agora, uma coisa que é inadmissível, né? Nesse período de tanta modernidade, é você ter tanta dificuldade com a internet aqui no Barradão, rapaz. É impressionante, hein, Cássio?
2: É lamentável, né? Porque a gente sabe a importância do recurso pro nosso trabalho. E hoje tá pela hora da misericórdia, viu? Dramático. Tony, eu vou lhe dizer, eu não fico em cima do muro, não. René é titular pra mim, tá? Hoje, se eu fosse, evidentemente, Jair Ventura, de onde eu estou, o René seria o titular. Eu acho que é um desperdício você não dá ao René a oportunidade de ter sequência, porque a sequência do René é uma partidaça contra o Fluminense, teve uma partidaça, aliás, a partidaça contra o Coritiba, uma partida ok, mas que começou bem, depois caiu um pouquinho contra o Ceará, e uma partida muito boa contra o Fluminense, quando ele resolve tirar da cartola um belo chute para virar o jogo pro Vitória. Eu acho que um jogador com 22 anos, que já mostrou qualidades na Portuguesa, que chamaram a atenção do Vitória, que já começou a se ambientar mais no Vitória, está mais confortável, mais à vontade, e tem sequência, eu acho que esse jogador precisa continuar jogando. Tem 22 anos. Renato Kaiser, ele já chegou no seu melhor. Eu não imagino o Renato Kaiser sendo melhor do que já foi. René pode ser melhor do que já foi até agora. Então, para isso, eu deixaria ele com quilometragem. Agora, Renato Kaiser entrou contra o Ceará, guardou, fez o gol da classificação. Primeiro toque na bola dele, praticamente. Contra o Fluminense, apesar de estar sumido e ter perdido um gol inacreditável no lance do pênalti, pegou o pênalti, botou debaixo do braço, contra ninguém mais, ninguém menos que Fábio, e deslocou e fez o gol. Não é uma decisão simples, mas se fosse, se coubesse a mim escolher, por melhor que tenha reagido Renato Kaiser nesses últimos dois jogos, René seria meu titular hoje.
0: Beleza, valeu, valeu, Cássio. Olha, hoje...
1: Tony.
0: A CB... Oi.
1: Não, só pra trazer como informação, Vitória divulgou agora há pouco que o Mateuzinho, né, tá fazendo hoje, completando hoje 150 jogos com a camisa do Vitória, jogador aí que remanescente desde a Série C do Campeonato Brasileiro, Mateuzinho, que veio do Ipiranga e se tornou uma peça, uma das peças intocáveis desse elenco nas últimas temporadas, completando hoje 150 jogos com a camisa do Leão da Barra.
0: Massa, olha, hoje a CBF anunciou que a gente já esperava a renovação do contrato do técnico Carlo Ancelotti, vai ficar até 2030, ou até quando durar o estoque de resultados? Esse é o Brasil, né? Brasil, dizem que é diferente nessa questão, mas o contrato dele está renovado até 2030 e eu quero convidar você, já vai fazer parte de toda a festa, essa renovação do contrato de Carlo Ancelotti. Na próxima segunda-feira, dia 18, o técnico da seleção brasileira vai anunciar os 26 jogadores que vão representar a Canarinha na Copa do Mundo no México, Estados Unidos e Canadá. E a Rádio Sociedade vai marcar presença. O nosso querido João Vitor estará seguindo para o Rio de Janeiro e a partir já das primeiras horas da segunda-feira estará gerando conteúdos falando do clima na cidade do Rio de Janeiro, recebendo a imprensa de todo o mundo, e a Rádio Sociedade não poderia ficar fora dessa. Então, João Vitor estará acompanhando tudo na segunda-feira, dia 18, no Rio de Janeiro, e você vai acompanhar tudo na Rádio Sociedade, inclusive com o ápice, que vai ser às 5 da tarde, quando o técnico Carlo Ancelotti vai anunciar os 26 jogadores que estarão vestindo a amarelinha na Copa do Mundo, que começa no dia 11.

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1: Eu fico aqui olhando para um lado, olhando para o outro, vendo a galera pintando, a galera chegando. E eu estava com Cássio Cardoso e o Brenner ali sentado na arquibancada, nas cadeiras, né? A galera chegando. E aí o Brenner falava: rapaz, o povo chega cedo demais. Esse é um jogo, Cássio Cardoso, que você tem que se programar, senão você perde o jogo mesmo, hein?
2: Ah, não tenha dúvida. Hoje, por melhor que esteja o acesso do Barradão em relação ao que era, jogo com 30 mil, com tanto apelo popular, não dá pra você vacilar com a programação. Viu, seu Jaime Bartel e o senhor Pablo Caldas? Eles, por exemplo, estão no engarrafamento. Estão ouvindo a gente, a Rádio Sociedade da Bahia. Vem aqui, evidentemente, torcer pro Vitória passar. Mas estão no engarrafamento porque se atrasaram. É um jogo, Tony, com aspectos de decisão, né? E isso tem muito mérito do Vitória, porque foi um time que conseguiu trazer um resultado digno do jogo da ida. Quando o sorteio aconteceu, a gente começou a recolher as bandeiras, né? Fez, olha, deu ruim. Natural, tá? Eu acho que poucos times no futebol brasileiro não fariam isso. Mas o Vitória voltou vivo. O jogo está 2-1 Flamengo. E 90 minutos vão começar aqui no Barradão. Esse contexto, com esse Vitória que deu 4-1 no Coritiba, que buscou um 2-2 com o Fluminense, que deu 1-0 no Ceará e é o favorito para conquistar a Copa do Nordeste desse ano, isso tudo coloca o torcedor do Vitória numa condição de, eu acredito mesmo, e dizer o famoso o Vitória para quem acredita, amparado em performances do Vitória, inclusive aquele jogo contra o Flamengo, que já alertei, era um outro Flamengo, mas atenuei, também era um outro Vitória. Então, tenham para mim que hoje, com esse público que é esperado aqui, o torcedor vai precisar fazer diferente. Se você sai uma hora X, saia 30 minutos antes de X. Porque hoje o negócio vai ser papirão aqui. Nós estamos a uma hora da partida. Eu estou aqui da cabine de rádio, consigo ver atrás onde tem a torcida organizada do Vitória e consigo ver onde tem a torcida visitante. A área da torcida organizada do Vitória, ela já está cheiona. Cheiona. Não está lotada. Ali de junto dos Pinheiros tem lugar. Aqui na curva a gente vê alguns vazios, mas não vai ter para muita gente não, porque já tá lá, já tá cheio. As pessoas já estão se acomodando porque esse jogo, ele traz esse apelo. E evidentemente, quando a gente fala de torcida do Flamengo, aqui na Bahia ainda por cima, a gente não podia imaginar diferente. Também já tem um grande número de torcedores. Lembrando, falta uma hora para a bola rolar. Mas a galera já tá se garantindo justamente por isso. É jogo papirão, é jogo de apelo, é jogo de casa cheia.
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1: Nós estamos agora às 8:37. Você que tá vindo para o Barradão, venha com Deus e venha na paz.
3: Venha tranquilo que tudo vai dar certo, meu povo. Ô, meu querido Anderson, nós podemos fazer aquela antecipação.

0: atenção, porque na volta eu já vou chamar o Brenner Menezes com o leão definido, com o urubu definido, e você vai acompanhar tudo aqui na Sociedade. 8:39, eu volto já.
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0: Noite, mais 44 minutos, 8h44. Bora pro clima do jogo. Leão tá definido. Vitória tá prontinho pra pegar o Flamengo. Fala aí, Brenner.
1: Pois é, Tony Silva. Parece que o Cássio virou um oráculo de vez, né, rapaz? Ele deu essa sugestão aí no pré-jogo, já sabendo o que ia acontecer. E acertou mais uma, porque o Vitória tá definido, escalado. Toca o hino do Leão. Lucas Arcanjo é o goleiro, tem a número 1. Natan Mendes, 45. A dupla de zaga tem 25 para Kaká, 36 para Luan Cândido. E na lateral esquerda, Ramon com a 13. No meio de campo, 44 Baralhas, ele que é o capitão rubro-negro. 6 para Martínez, 88 para Zé Vitor. E no ataque, número comemorativo, 150 para Mateuzinho, Eric 33 e

0: aquela conversa, muita gente achando que ia dar Kaique ao invés de Martínez. Pô, cara, eu não vejo o Martínez sem ser titular nesse time. E deu René. E aí, Cássio?
1: O Kaique tá bem, mas nesse caso, é bom a gente lembrar que o Vitória precisa ganhar o jogo, tá? Vitória precisa vencer o Flamengo para passar para a próxima fase. Se vencer por 2 gols de diferença, passa direto. Se vencer por 1 gol de diferença, leva a decisão para os pênaltis. O Vitória não pode ser um time que vai ficar tudo atrás. Eu estou dizendo isso porque para o Kaique entrar, provavelmente teria que sair alguém do meio para trás. Vai sair o Martínez? Não vai. Vai sair o Baralhas? Não vai. Vai sair o Zé Vitor, meu irmão. O cara que botou o primeiro tempo do jogo contra o Fluminense debaixo do braço no Maracanã, não vai. Então, o Kaique, ele é um coringa. Ele pode entrar na zaga, ele pode entrar como lateral, ele pode entrar como volante. Foi bem contra o Fluminense, o jogo dele foi bom. Mas ele precisa entender, e eu acho que entende, que assim, ele não teria muito onde jogar. Ah, Cássio, você não é fã do Luan Cândido? Não sou. Mas o Luan Cândido vem bem, e aí não é questão de gostar ou não gostar, né? É uma percepção, eu diria até evidente. E o Luan Cândido é canhoto, papa. Você não vai botar um destro ali sem necessidade. Então o Kaique tem que ficar como opção e se torna uma opção confiável. Vai pro jogo em algum momento, eu não tenho dúvida disso. René e Renato Kaiser prevaleceu, o que eu imagino, a boa fase do René, a força do René, a capacidade de decidir que ele vem demonstrando e que não cabe ao Vitória botar um teto agora. Não cabe, não justifica. Então o Renato Kaiser vira uma boa opção para o decorrer da partida e, para mim, o Jair Ventura escala da melhor maneira possível com o que tem à disposição. Vamos ver se vai funcionar, como vai funcionar e se o Vitória consegue surpreender o Flamengo para passar para a próxima fase.
0: Muito bem, no banco de reservas as opções do Jair Ventura, Brenner.
2: As opções no banco de reservas tem 22 para Gabriel, 26 para Edenilson, 83 para Jamerson, 95 Kaique, 55 Zé Breno, 8 Ronald, 7 Marinho, 11 Osvaldo, 12 Tárcia, 20 Lucas Silva, 79 Renato Kaiser e 31 para Renzo Lopes. Essas são as opções do técnico Jair Ventura.
0: É aquele banco que a gente já conhece, né, Cássio?
1: É. E que tem algumas opções interessantes. Se tratando do deserto de ideias que estava o Vitória algumas semanas atrás. Renato Kaiser é uma boa opção. O Kaique, acabamos de falar aqui, que se tivessem 12 para serem escalados, ele seria o 12º. E aí, Tarzan, o Edenilson. Edenilson é uma joia para ser lapidada pelo Vitória. Mas caiu de rendimento. A gente estava falando do momento. Marinho, aí você vai se apegar no imponderável, porque não é o Marinho. Ronald, meu amigo, a bola que ele negou, inclusive, com o Renzo Lopes no final do jogo contra o Fluminense. É, a gente não vai sentir o drama agora, não, Tony. Agora aqui, não sente drama, não. Drama a gente vai sentir quando o Brenner trouxer o banco do Flamengo. Que aí a gente vai entender que quando o assunto for trocas, o Vitória tende a sair perdendo. Mas deixa o Brenner trazer como é que vem o Flamengo, a gente vai perceber essa diferença de qualidade. De qualquer forma, ter o Kaiser e o Kaique é garantia de que pelo menos 2 jogadores podem entrar no segundo tempo ou no decorrer da partida sem comprometer tanto a competitividade do Vitória.
0: Beleza, valeu Cássio Cardoso, você ligado no Som da Sociedade. A bola vai rolar às 9:30 já para Vitória e Flamengo aqui no Bacadão. Mandar um abraço ao meu amigo Ivanzinho, grande Ivan do Doce, o homem do Doce, lá em Jequié, tá ligado,
3: grande
0: com a
3: Ivan.
0: Gente. E mandar um abraço também, sabe pra quem? Ah, meu irmão, seja bem-vindo, alô Caio da Feijoada, lá no Genipapo, em Ubaíra, no Vale do Jiquiriçá. Já falou, fala com o Tony, quando ele passar aqui no Vale do Jequiriçá, para aqui no Genipapo, para saborear a melhor feijoada e a mais concorrida da Bahia. Obrigado pelo convite, valeu Caio, sucesso para você, meu querido. Eu já conheço de fama a sua feijoada, agora eu quero conhecê-la no prato, na boca e no bucho.
1: Que beleza!
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0: Às 8:51 no Barradão, no momento em que os jogadores do Leão invadem as quatro linhas, iniciando o trabalho de aquecimento, a nossa esquerda no gol que dá pra concentração, e lá vem a galera do Urubu pra também iniciar o trabalho de aquecimento à nossa direita, no gol que dá para a paralela. É clima de jogão, meu povo. O Leão vai fazer história ou não hoje? Aí, a reação da galera. A galera do Flamengo tá aplaudindo. Do outro lado, a turma do Vitória vaiando. É a festa de duas torcidas. Ô, coisa boa no futebol, as duas torcidas. Vamos à definição do Flamengo. Põe no ar aí, Brenner.
2: Pois é, Tony. O Flamengo já tá definido e escalado pelo técnico Léo Jardim.
4: Flamengo!
2: Rossi tem a camisa de número 1, é o goleiro. Na lateral direita, 22 para Emerson Royal. A dupla de zaga, 13 para Danilo, 4 para Léo Pereira. E na lateral esquerda, 26 para Alexandro. No meio de campo, Everton Araújo tem a 52, Jorginho tem a 21 e Carrascal tem a camisa número 15. No ataque do Flamengo tem 7 para Luiz Araújo, 16 para Samuel Lino e 27 para Bruno Henrique, que é o capitão rubro-negro para o jogo de hoje. O Flamengo já está pronto, definido, escalado. Daqui a pouquinho a bola rola, Tony.
0: Flamengo! É, a galera cantando, eu vou pro Barradão torcer pro meu Leão. Todo mundo na expectativa e esse time do Flamengo para começar o jogo, hein, Cássio?
1: Muita gente olha e diz assim, olha, o Flamengo tá poupando. Não, não é o caso, tá? O Leonardo Jardim, ele tá promovendo um revezamento nas escalações, naturalmente entre jogos de meio de semana e final de semana. Inclusive na Libertadores isso acontece. Então o Flamengo não tá muito com o negócio de time reserva. Tem a presença do Everton Araújo e do Jorginho. O Flamengo tá com problema de meio campo, porque o Pulgar tá machucado. E aí, eles estão suspensos. Por isso, eles não podem jogar na partida de domingo contra o Atlético Paranaense. Por isso, eles vão jogar hoje. Mas aí você tem o Carrascal, não tem, de repente, o Dela Cruz. Você tem o Bruno Henrique, não tem o Pedro. O Bruno Henrique vive um bom momento. Você tem o Léo Ortiz, não está jogando, o Varela não está jogando, mas é um time muito forte. O Léo Pereira faz a dupla de zaga com o Danilo, dupla experiente. Aliás, toda essa linha defensiva do Flamengo é linha de seleção. Todo mundo aí. Seleção, seleção. Porque o Léo Pereira passou a ser convocado, né, pelo Ancelotti. Emerson Royal já foi jogador de seleção. Danilo e Alexandre, não vou nem comentar. Então, você vê como tem uma linha de defesa experiente, mas eu vou aqui falar baixinho dois jogadores pesadinhos aí, tá? O Danilo e o Alexandro, que podem se tornar uma brecha pro Vitória durante a partida. No meio, muita técnica com Everton Araújo, com Jorginho e Carrascal. Duelos interessantes nas beiradas, o Samuel Lino quando cai pela esquerda, bate de frente com o Natan. O Luiz Araújo vai bater de frente com o Ramon. E a gente vai ter uma sequência de confrontos individuais também muito interessantes. É um time poderosíssimo, está mexido, está, mas está longe de ser um adversário que, por conta disso, se torne acessível. É uma grande montanha que o Vitória vai ter que subir para chegar nas oitavas de final da Copa do Brasil.
0: E esse banco de reservas do Flamengo, hein, Brenner?
2: Pois é, Tony, o banco de reservas do Flamengo, rapaz. Seria boa parte titular em grandes times do Campeonato Brasileiro. André, tem a número 42, 49 para Diogo Alves, 2 para Varela, 44 para Vitão, 3 para Léo Ortiz, 6 para Ayrton Lucas, 8 Saúl, 18 De La Cruz, 11 para Cebolinha, 9 para Pedro e 64 para o Alacian. Essas são as opções do técnico Léo Jardim para o jogo de hoje.
4: Flamengo!
1: Você entendeu que eu falei que o drama era nessa hora?
0: É.
1: Se liga, Andrew, zagueiro, goleiro que pode ser titular. Titular, que eu digo titular em qualquer lugar. Varela.
0: Olha.
1: Vitão, que veio do Inter, e Léo Ortiz. Olha essa defesa. E Ayrton Lucas. Saúl, aquele, viu, gente, do Atlético de Madrid. De La Cruz. Everton Cebolinha, Pedro, todo mundo no banco. Aí tem o Alacian também, que se tiver o juízo no lugar, dá um trabalho danado. Então, quando a gente compara os dois bancos, a gente entende que o Vitória tem um outro desafio, né? Fazer com que o jogo não precise ser definido nas trocas. Ai, como é que faz isso? Não faço a menor ideia. Só quero dizer que quando as trocas forem acontecendo, o Vitória vai olhar para o lado e vai dizer: tá ruim o negócio. Mas o futebol, ele guarda surpresas, ele é apaixonante, não é à toa. Se futebol fosse planilha no número, não tava aqui cheio de gente aguardando a bola começar a rolar. Então vamos aguardar para ver o que vai acontecer. Mas é um adversário fortíssimo, o Flamengo.
0: É aquele negócio, se você passar na Copa do Brasil já é um feito histórico. Agora imagine eliminando o Flamengo. Eita, aí vai ser festa amanhã, de tarde, de noite, 8h57, eu volto já.

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